0: polacos a par de Bednarek e Jakub Kiwior, e foi já o serviço do Porto que se estreou pela seleção principal da Polónia, ainda com idade júnior. É o número 77, Oskar Jędrzejewski, que vai celebrando o jogador do futebol do Porto. Dizia que já fez 18 anos, não, vai fazer daqui a 3 dias. Oskar Petrzewski atinge a maioridade daqui a 3 dias, e ele que vai agora falar.
1: Eu quero falar um pouco em português.
0: E já também com aulas de português.
1: O vosso apoio foi incrível, incrível. Muito obrigado a todos, e este campeonato é para você!
0: Vamos! Oskar Petrzewski. Samu parece estar surpreendido com o português, a ser muito elogiado o português de Oskar Petrzewski. Ele até nem sequer errou nas concordâncias verbais. O avançado polaco, que parece também ter dotes para o futuro. É preciso recordar que há 2 semanas, quando o Porto foi campeão, apanhou um voo direto para a Polónia para terminar o ensino secundário para a graduação. E por falar em jovens jogadores, aí está Rodrigo Mora, o camisola 86 do Futebol Clube do Porto, que vai dançando à medida que vai descendo a passarela. Um dos jogadores made in Futebol Clube do Porto, que se estreou na época passada, onde até teve mais protagonismo a nível individual. Desta vez acaba por... Sim, Mário.
2: Não, tinha só a dizer que fiquei, obviamente, impressionado com o Petrzewski, que não foi só o Samu. Surpreendeu.
1: Em dezembro, disse como o sonho era ir aos aliados.
2: Foi assim, meio pessoal. Farioli, para no Petrzewski.
1: O campeão!
2: Estou a falar português. Mas da corrida. Este futebol clube do Porto, se olhar para a próxima época, à parede, deixa-me só ver o moço. Oh, Tiago.
0: Já não vamos a tempo, porque foi uma curta declaração. Disse só força Porto e mais algo que eu não posso reproduzir. Portanto, agora é vez de Diogo Costa. Costa.
2: Okay. Portanto, o capitão. Tomás da Cunha, em relação a este, o que é que este futebol clube do Porto pode fazer de olhar para a frente, para a próxima temporada, em que o Futebol Clube do Porto aparece num estatuto diferente? Este ano, ou esta época, aparece como a equipa que queria desafiar o detentor do título. Na próxima época, a situação é diferente, porque, passa a expressão, o alvo passa a ser o Dragão.
3: Obviamente, e vai ser uma época com Champions para o Porto, que também muda muita coisa. Por um lado, no ataque ao mercado, por outro, na exigência para a temporada e obviamente, tendo de defender o título nacional. A certeza que temos para já é que este ciclo acaba de começar. Farioli vai manter-se, com quase toda a certeza. Já vimos Froholt, já vimos Gabri Veiga a manifestar o interesse de continuar.
2: Só porque temos o Diogo Costa, não é, Tiago?
0: Exatamente, vamos ouvi-lo.
1: Acima de tudo, acreditar em nós. Obrigado aos meus companheiros. Obrigado aos teus treinadores, todo o staff. E somos Porto, caralho.
0: Diogo Costa para já não se compromete sobre o futuro. Ele foi desafiado esta semana pelo presidente André Villas-Boas a ficar no clube. Agradeceu a todos os elementos que fazem parte do Porto. Veremos se é a última dança de Diogo Costa pelo Futebol Clube do Porto. Ele que leva a taça consigo.
2: Ok. Tomás, estamos a falar que agora a incumbência é diferente e sim, também o trabalho que tem pela frente também não é igual. Então, estamos a falar de Liga Europa, de Vaz Champions.
3: Claro, e Farioli ao longo da temporada foi resolvendo alguns problemas, porque as equipas obviamente passaram a conhecer melhor o registro do Futebol Clube do Porto, mas ainda assim esta fiabilidade competitiva é difícil de assegurar em contexto interno, porque o Porto sofreu pouquíssimos golos, encontrou essas referências também, é verdade, mas o próprio estilo da equipa portista leva a que erre menos e portanto também não se exponha tanto a golos do adversário. Agora, mais do que isso, o que parece claro é que este ciclo vai a meio, ou pelo menos ainda tem pernas para andar, porque os principais jogadores, não sabemos o Diogo Costa, mas a maior parte dos principais jogadores já demonstraram interesse em ficar e provavelmente vão ficar. Se calhar PP vai sair, Diogo Costa, não sabemos, mas pode sair. Mas a estrutura da equipa irá manter-se com Francisco Farioli e agora com possibilidades de ataque ao mercado mais adequadas para o patamar a que a equipa aspira. Outros pormenores que eu destaco, não só nessas declarações de volta a dizer que quer ficar e que gosta muito de jogar no Porto, Gabriel Veiga, a mesma coisa, de outros jogadores, a mesma coisa. Há aqui pormenores de que internamente as coisas estão a ser bem feitas. O Pietuszewski estar a falar português, outros jogadores terem este carinho tão explicativo pelo Futebol Clube do Porto em 6 meses ou num ano. Alguns chegaram há pouco tempo ao Porto e claramente esse trabalho cultural de adaptação à cidade e ao clube foi bem feito internamente. E isto não ganha campeonatos, mas é a base para ganhar campeonatos, claramente.
4: E Tiago Barquinha Gonçalves, agora já estamos na contagem decrescente, não é?
0: Exatamente. A equipa técnica está a ser apresentada. Naturalmente, Francesco Farioli foi deixado para o último. André Castro é um dos elementos que desfila. Ele que foi campeão como jogador e agora é campeão como elemento da equipa técnica, tal como o Lúcio González. Esta equipa técnica que é formada por Iñaki Ulloa, Diogo Almeida, Lino Godinho, Lúcio González, Filipe Sánchez, André Castro, Davi Bolso e Carlos Moulos. Falando naturalmente dos elementos principais que fazem parte da equipa técnica. E agora? Agora é o momento que vai ser chamado o técnico italiano, Francesco Farioli.
5: Francesco! Francesco!
0: Francesco Farioli a desfilar, deverá também falar para os portistas.
4: O a família italiano, portista, como ele diz, não é?
0: La família portista, exatamente, uma frase, uma expressão que foi utilizada durante toda a época por Francesco Farioli, que foi também tornada como um hino desta temporada.
6: Porque é uma emoção única aquela que estamos a viver.
0: Em português
6: é um orgulho enorme trabalhar com uma equipa de este nível, de este compromisso. Ganhamos juntos e vamos a celebrar. Obrigado, obrigado a todos.
5: Obrigado.
0: Aí está Francesco Farioli a apelar, a responder ao desafio, digamos assim, de falar em português. Ele que conquistou o primeiro título na carreira esta temporada.
5: Mr. Farioli, Mr. Farioli, Mr. Farioli, Tamubi, Mr. Farioli.
0: Aí está.
4: Marcou ponto de Farioli.
0: Marcou pontos.
4: Ao falar em português.
0: Exatamente, e é Carlo Di Benedetto, uma das referências do hockey em patins do Porto, que cantava, que ouvíamos a pedir o bicampeonato a Francesco Farioli, como já ouvimos em várias declarações, até do próprio presidente da Câmara, Pedro Duarte. Já se pensa na festa do próximo ano, ou seja, no possível bicampeonato. E está apresentado o grupo de trabalho do Futebol Clube Porto, que se vai juntar na ponta desta passarela, depois de terem sido chamados um a um jogadores e equipa técnica. E a festa vai continuar precisamente nessa zona, nesse círculo, nessa circunferência que está no fundo da passarela e onde estão todos os jogadores com a taça que está neste momento a ser levantada por Diogo Costa e por Farioli. É o levantar da taça, o levantamento da taça mais uma vez, ao que aconteceu no relvado do Dragão no dia de hoje e que já aconteceu também na Ribeira, quando os jogadores chegaram no autocarro, e que é repetido esse movimento agora nos aliados com os jogadores junto à taça. Para já são Farioli e Diogo Costa que vão segurando a taça de campeão nacional, que representa o 30

0: onde os jogadores iniciaram o desfile. E a festa continua na passarela focada na Avenida dos Aliados.
1: Este é o ponto alto da celebração do título 31 do Futebol Clube do Porto. Vítor Santos, o que é que te parece, ou que balanço é que fazes daquilo que vimos, daquilo que ainda continuamos a ver, e que reflexo é que isto pode ter para o futuro? Agora até o Farelo já falou em português e tudo.
2: Sim, e se calhar é uma pista mesmo para o futuro, como tu acabas de dizer. Eu gostava muito de ouvir o Farioli falar português nas conferências. Parece-me que já nem é, o Farioli já nem é sequer arranhado português. Ele consegue construir frases, portanto, embora provavelmente por uma questão de segurança, e acho que faz bem, não arriscou ainda desenvolver o raciocínio em português nas conferências de imprensa. Mas se calhar, a partir da próxima época, poderá acontecer. Desconheço, mas também é um bom sinal. Há pouco
1: Não sei, confesso, não faço a mesma ideia como é que as coisas funcionam com os clubes portugueses. Agora, todos nós sabemos que os grandes clubes na Europa dizem que quem vai para lá treinar tem que falar a língua deles, não é?
2: É verdade que sim, eu estou plenamente de acordo. De resto, temos abundantes exemplos em Portugal. Olha, desde logo o Ian 4 do Estoril, que se calhar consegue, por vezes, falar melhor até, não digo falar melhor, mas explicar-se melhor do que muitos treinadores, fala para um português fluente e perfeito. Bom, nem todos os treinadores têm as mesmas características, não é por falar português que o Farioli deixa de ser um incrível treinador, e vimos o trajeto, esta época no Futebol Clube do Porto, de facto, ficará na história.
1: Sim, mas repara, em relação a isso do português, é só porque há alguns casos em Portugal em que, de facto, não se percebe muito bem porque é que não é? Tu olhas para trás e lembras-te de Marcelo Kaiser, de Roger Schmidt, é que não é só no Porto, que isto é,
2: sim, é
1: vasto, não é?
2: Sim, tem lastro. E de facto, eu também parece que deve ser feito um esforço dos dirigentes em relação a isso, porque não é pouco importante. A língua portuguesa é o maior património que o país tem, não tínhamos dúvidas em relação a isso. Portanto, parece-me importante que se fale em português, até pelo respeito pelos adeptos, pela própria comunicação social. A verdade é que nós vemos, é pouco mais pegava nisso, alguma identificação rápida deste plantel, da generalidade dos jogadores, com aquilo que é o Futebol Clube Porto, desde logo pela forma até como se conseguem expressar em português. Parece-me que é um pouco mais do que isso, mas isso não deixa de ser um fator importante. Em relação ao futuro do Futebol Clube Porto, nesta hora é a hora de festejar, e parece-me que a festa foi à altura deste campeão, que de facto é um campeão incontestável. Olhando já para a próxima época, ouvimos há pouco alguém pedir já o bicampeonato.
1: E Pedro Duarte disse que espera a equipa daqui a um ano outra vez na Câmara.
2: É verdade, e o Divino Adepto também. A verdade é que a tarefa, parece-me a mim, assim, à distância, é difícil fazer prognósticos nesta altura sobre aquilo que será a próxima época, mas, por outro lado, não tem graça fazer o Total Bola à segunda-feira. Portanto, eu arrisco dizer que o Futebol Clube Porto vai ter uma época mais exigente, até pela participação na Liga dos Campeões. O Futebol Clube Porto tem pergaminhos na Liga dos Campeões. Farioli conseguirá seguramente aplicar a rotação de que tanto gostem, que foi, na minha perspectiva, decisiva para ter todo o plantel pronto e motivado, mas acho difícil ele construir uma equipa que possa competir ao mais alto nível na Liga dos Campeões, subtraindo muitas unidades que serão importantes no campeonato, como fez esta época. A esse nível vai ser mais exigente. Por outro lado, olho para aquilo que está a fazer o Sporting. O Sporting está-se a reforçar bem. Vai perder jogadores importantes. Veremos a dimensão das perdas. E o Benfica, que acaba este campeonato sem derrotas, também parece que tem uma base para fazer um plantel interessante. Veremos o que vai acontecer também na perspectiva do treinador. De resto, as coisas andarão muito aqui, muito à volta destas equipas e até do que elas conseguirem fazer entre elas. Repare-se que o Benfica fica em terceiro sem derrotas, tem esse pormenor estatístico que não deixa de ser relevante e de certa forma, uma pequena vitória, um consolo para o plantel, como dizia José Mourinho, fica a 8 pontos do Futebol Clube do Porto, que é campeão, e a 21 do Sporting de Braga. Ou seja, não obstante ter visto ao longo desta época só

0: muito interessantes, de capacidade nas equipas menos grandes de se baterem, ainda não temos a competitividade que precisamos para a nossa liga ser uma liga, nunca será ao nível da liga inglesa, da liga espanhola, mas para ser uma liga ainda mais interessante. Tivemos decisões até ao fim, precisamos de esperar por muita coisa no último dia, mas eu parece-me que se seguirmos esta tendência, até por um nível de investimento, pode favorecer os clubes médios, porque a distribuição das receitas televisivas já não falta assim tanto tempo e parece-me a mim vai proporcionar.
1: Deixa-me só voltar ali aos aliados, porque Tiago Barquinha Gonçalves, aquilo que se está agora a desenhar é claramente o fim de festa, não é?
2: Para recordar alguém que
3: falta apenas um momento musical de Gavin James, o cantor irlandês, que vai cantar. É uma homenagem a Jorge Costa.
1: Exatamente.
3: É um momento que vamos também naturalmente acompanhar, momento mais emocional.

0: Aí está, momento de homenagem a Jorge Costa com a imagem do jogador, antigo jogador e dirigente do Futebol Clube Porto nos ecrãs, nesta homenagem em que naturalmente os jogadores do Porto sentiram com muita emoção.
1: Mais uma vez,
0: Kevin James a atuar com a música Eloys, e é o momento em que o speaker puxa também por os adeptos nesta recordação a Jorge Costa, que faleceu precisamente na pré-temporada antes do campeonato começar.
1: Que levantem bem alto.
0: Agora creio que é o momento final com o hino do Futebol Clube do Porto.
1: Este é um momento especial.
0: Espero que vai acontecer no fim da festa,
1: porque este, como eu disse, é o momento mais especial sempre que nos juntamos.
0: Um espetáculo de pirotecnia a juntar, a juntar-se a esse momento em que vai ser entoado
1: o hino
0: dos Dragões. Um compasso espera. O tema de Mariana da Canossa. O tema de Mariana da Canossa. Agora sim, fogo de artifício. Agora sim, fogo de artifício. E a qualquer momento vamos ouvir. E agora os acordes. Vamos ouvir os primeiros acordes. Alguma expectativa para já o destaque vai para o espetáculo que se vê. Vai para o espetáculo que se vê. A cidade no ar com a pirotecnia. E agora sim, com a pirotecnia. E agora sim, ouvimos o vinho. Começa a morrer o vinho.

0: Aí está, o hino do Futebol Clube Porto a fechar a festa, com os jogadores a fazerem uma roda na fase final, digamos assim, da passarela, e com a taça no meio dessa roda estavam a proteger o título de campeão nacional que o Porto celebrou hoje nas ruas da cidade, primeiro com o jogo, depois com o passeio de barco até à Ribeira, a volta pela cidade, pelo centro da cidade, através de um autocarro, e o momento final aqui nos Aliados, primeiro na Câmara e depois na Passarela, foi colocada por toda a Avenida dos Aliados para celebrar o 31º título de campeão nacional da história do Futebol Clube do Porto.
1: Fim de festa, uma longa festa, mas Tomás da Cunha, como nós estamos aqui a comentar, francamente bem estruturado, ou seja, era preciso, ou entendeu André Villas Boas e a direção do Futebol Clube do Porto, entendeu que face à conquista do título nacional era preciso vincar algo mais do que a simples conquista de um título.
2: Sobre isso, não há muitas dúvidas, foi uma festa marcante e grandiosa do Futebol Clube do Porto, que, digo eu, encontrou aqui também uma nova tradição, uma expressão que não combina, mas que creio que vai combinar com os futuros títulos, porque este passeio de barco, diria eu, vai ser repetido várias vezes nos anos que se seguem. Depois, houve várias razões que motivaram uma festa de tamanha dimensão. É o primeiro título de Villas Boas sucedendo ao presidente mais titulado da história do futebol. Isso não é uma coisa menor, obviamente. Numa altura muito sensível da história do Futebol Clube do Porto. E também lembrando não só o legado de algumas figuras marcantes do Futebol Clube do Porto, Pinto da Costa e Jorge Costa, sobretudo, que mereceram várias homenagens ao longo destes festejos, mas também tentando abrir um novo ciclo de aproximação à cidade. Não é que o clube e a cidade tenham estado de costas voltadas propriamente, mas aproximar, envolver, foi o que esta festa significou, e acho que o Porto, nesse sentido, tem aqui um círculo fechado, digamos assim, de aproximação aos adeptos, de uma nova era vitoriosa. Vamos ver é se consegue, de facto, ter um período de hegemonia, porque isso é o próximo passo, tentar partir rumo à hegemonia, porque um título isolado, para já, não deixa de ser apenas um título isolado.
1: Vitor Santos, o que é que te pareceu também neste quadro de que nós estamos a falar, a necessidade que Villas Boas terá sentido de vincar algo mais do que a simples conquista de um título?
3: Eu penso que se conjugaram duas realidades, a realidade social e política. A Câmara do Porto tem uma liderança nova, de Pedro Duarte, e também a liderança de André Villas Boas é recente, e este de facto é a sua primeira grande conquista. Parece-me que tudo o que se passou esta noite e esta festa, já o dissemos aqui amplamente, é de facto um marco, porque nunca a cidade do Porto, num título do seu maior clube, viu algo assim. Servirá sempre a termo de comparação, mas sim, hoje é um dia muito importante, sobretudo para André Villas Boas, que nesta altura, rapidamente, não obstante aquela liderança de mais de 4 décadas de Jorge Nuno Pinto da Costa, se tornou também ele um homem consensual dentro daquilo que é a realidade do Futebol Clube do Porto. Se calhar, é evidente que quem é do Futebol Clube do Porto, quem conhece as gentes da cidade e os adeptos do Futebol Clube do Porto, o resto não são assim tão diferentes dos adeptos dos outros grandes clubes, estão sempre à espera de ganhar, querem sempre ganhar, são muito exigentes, e depois de uma liderança tão marcante como a de Pinto da Costa e de um ano tão decepcionante como a primeira época do André Villas Boas, é evidente que esta é uma vitória, um triunfo que passa muito por ele. E sim, aí concordo com o Tomás, provavelmente está ali, olhando para a equipa de futebol, para o plantel do Futebol Clube do Porto, há ali matéria-prima para procurar de alguma forma consolidar uma hegemonia no futebol português. É evidente que é muito difícil no atual contexto, parece-me a mim. O Futebol Clube Porto, como disse, tem boa matéria-prima, é bem gerido, começa a ganhar algum fogo também financeiro que permite apostas diferenciadas e construir melhores plantéis, mas é evidente que luta com o Sporting, que ganhou os dois títulos anteriores e que durante o época pareceu capaz de conquistar o campeonato, ou pelo menos foi a principal ameaça, porque o Benfica nunca o chegou a ser, e o próprio Benfica, que pela sua grandeza, se conseguir arrumar-se, é evidente que tem também a sua liderança está a ser muito questionada, e isso muitas vezes não ajuda a pensar a trabalhar bem. É evidente que o Benfica, se conseguir organizar, também me parece, olhando para a equipa, para o que foi fazendo, para o que os jogadores, alguns jogadores cresceram com o José Mourinho, também terá boas hipóteses de fazer uma equipa muito competitiva na próxima época e beneficiar um bocadinho do facto de não jogar a Liga dos Campeões, que se traduz num grande problema, num enorme problema em termos financeiros, mas, por outro lado, na vertente competitiva, enfim, dá alguma folga, sabendo nós também que a Liga Europa tem clubes muito exigentes e clubes aos quais, de ligas muito fortes e aos quais é difícil ganhar, porque estão habituados a um nível de competição e competitividade que não existe em Portugal.
1: Ora, Tiago Barquinha Gonçalves, isto tem ar então de fim de festa, claro. Aliás, os jogadores já começaram a retirar, não é?
0: Exatamente, estão a regressar ao edifício da Câmara Municipal para depois saírem em direção, eventualmente, para o autocarro, onde se vão despedir os adeptos do Futebol Clube do Porto. Mas há aqui um momento que fica, porque enquanto todos os jogadores já estavam no interior da Câmara, algum jogador do Porto ficou sozinho junto aos adeptos a chorar compulsivamente, a acenar. É a despedida de Luke de Jong, ele que vai sair do Porto no final desta temporada, aparentemente por motivos pessoais, para regressar aos Países Baixos, e ficou durante 4, 5 minutos a olhar para esta festa, para nunca mais esquecer a passagem pelo Futebol Clube do Porto. Agora sim já recolheu ao interior da Câmara do Porto, e é o fim de festa, aparentemente, depois de várias horas. Os aliados já estavam cheios de pessoas por volta das 6 horas, e assim continua neste momento, com as ruas totalmente invadidas por um mar azul e branco.
1: E vamos nós também para a ponta final desta emissão especial, que se centrou na última jornada do campeonato da Liga Portuguesa, e que acabou por ditar o campeão Futebol Clube do Porto, mas enfim, isso não é novidade de hoje, já se sabia, mas que confirmou o Sporting no segundo lugar, o Benfica é terceiro, ou seja, o Sporting vai à Liga dos Campeões de forma indireta, pré-eliminatórias ou eventualmente direta. Isso tudo depende do Aston Villa e da performance da equipa inglesa, tanto na Liga Europa, se vencer, como na Premier League, se acabar nos quatro primeiros lugares. E depois temos então o Braga, enfim, eu quase diria o inevitável quarto classificado desta temporada, e um Famalicão, quinto classificado, que poderá participar nas competições europeias. Tudo vai depender, evidentemente, do que acontecer na final da Taça de Portugal nesse Sporting Torriense, porque se o Sporting vencer, o Famalicão também tem acesso às pré-eliminatórias da Liga Conferência. Depois, no fundo da tabela, descem AVS e Tondela, e a equipa do Casa Pia vai ao play-off, precisamente com o Torriense. Aliás, lembro que Académico de Viseu juntou-se ao Marítimo no regresso à Primeira Liga, e que o Torriense vai ao play-off, agora já se sabe, com o Casa Pia. Tomás da Cunha, Vítor Santos, só para encerrarmos o vosso olhar sobre este desfecho da Liga Portuguesa. Portanto, tudo esta arrumação final em relação à Europa e em relação às descidas.
2: Em relação à Europa, o Benfica termina sendo uma boa equipa. Não é a equipa que se esperava quando o José Mourinho foi anunciado, obviamente, mas é uma equipa mais fiável, que encontrou algumas referências. O Richard Rios, por exemplo, faz uma boa ponta final de campeonato. O Sheldrup e o Pressiani evoluíram a olhos vistos também nesta segunda parte da temporada, e eu não creio que o problema do Benfica tenha sido o empate com o Braga ou até o empate com o Famalicão. O Benfica perdeu demasiados pontos em casa contra equipas que acabaram a lutar pela manutenção, ou algumas até que desceram de divisão. Por isso, são demasiados pontos perdidos para uma equipe que quer andar lá em cima. E o Sporting teve também alguns acidentes, sobretudo naquela sequência Tondela, AFS, já na ressaca da Liga dos Campeões, quando o plantel estava a dar as últimas. Mas, tirando isso, foi uma equipa muito capaz de dominar em Alvalade, marcar muitos golos, resolveu o problema que tinha em mãos, na saída de Jokeres principalmente, e o Luís Soares não está ao nível do sueco, mas ainda assim foi o melhor marcador da Liga. E dentro do mercado, ao alcance dos clubes portugueses, era difícil para o Sporting encontrar uma melhor alternativa. Por isso, acaba por ser um justo segundo lugar, na medida em que esteve a lutar pelo título quase até ao fim, enquanto o Benfica limitou-se à luta pelo segundo lugar. Rapidamente se percebeu que não iria conseguir lutar pelo título até ao fim, mesmo terminando invicto, e não havia uma equipa invicta na Liga Portuguesa desde o Porto de 2013. Portanto, enfim, é um feito relativo, mas que fica na história deste campeonato. Em relação à luta pela Europa, o possível acesso do Famalicão seria a primeira vez, e numa fase em que o Famalicão deu uma volta no projeto, porque finalmente deu estabilidade a um treinador. O Oliveira já tinha entrado na época passada e vai até ao final desta temporada com uma ideia base muito estruturada e sem perder o jogador-chave, ao contrário do que aconteceu a César Peixoto no Gil Vicente, porque perdeu o Pablo e o Andrew, o guarda-redes e o ponta-de-lança, e isso também terá perturbado, logicamente, a dinâmica coletiva. Em relação à descida de divisão, o AFS construiu um plantel de segunda liga e, portanto, não deixa grandes dúvidas. Cedo se percebeu que ia parar à segunda liga, embora tenha terminado com dignidade este campeonato. Em relação ao Tondela, também parece que não tinha um plantel à altura da exigência da primeira divisão. Podia ter conseguido a manutenção, mas mais por demérito de outras equipas do que propriamente porque o Tondela fez um grande campeonato. O Estrela encontrou uma política desportiva, mas depende muito da forma como as transferências vão entrando no...
1: Já agora deixa-me só acrescentar que o Estrela salva-se à tangente.
2: Com um gol no último minuto.
1: Exatamente.
2: Porque senão ia para o play-off e era o Casapia que tinha a vida descansada desde já. O Casapia, que construiu claramente o pior plantel desde que está na Primeira Liga e também se arriscou e ainda está em jogo para ver se fica ou se deixa a Segunda Liga. Quanto ao Estrela, e há outros clubes nas mesmas circunstâncias e que seguem a mesma lógica, é que a política desportiva é um pouco secundária em relação à política financeira. O Estrela trocou o plantel a meio da temporada, e isso é sempre um risco muito grande, especialmente quando também troca treinadores constantemente. Apostou no João Nuno, depois o João Nuno deu lugar ao Bacci, que tinha sido despedido de outros clubes. Portanto, é uma roda muito grande e o Estrela safa-se, mas acho que fica com o aviso para o futuro próximo.
1: Obrigado, Tomás da Cunha. Vítor Santos, também um olhar final sobre este quadro europeu e o outro.
3: Parece-me que não surpreende muito em função daquilo que fomos vendo do campeonato, e o Tomás resumiu muito bem, dá-se a curiosidade que o Bacci, depois de sair daquela forma tempestuosa de Tondela, conseguir mesmo em cima da meta salvar o Estrela da Amadora. Parece-me que de facto as duas equipas menos capazes da Liga descem diretamente de divisão, e o Casapia de facto tenha particularidade. A primeira equipa a vencer o Futebol Clube Porto, depois foi despedido a dar numa fase em que o Futebol Clube Porto já era campeão, e ter empatado com o Benfica num jogo que provavelmente marcou também uma parte importante da época do Benfica, porque nessa altura o Benfica poderia ficar, creio que, a 5 pontos do Futebol Clube Porto, então podia de certa forma animar. O Famalicão parece-me que é... Espero que vá sem menosprezar aqui a posição do Torriense. Não tenho nenhuma preferência sobre o resultado à final da taça, mas parece-me que o Famalicão, pelo que fez ao longo da época, merece muito uma participação europeia, que seria histórica para o clube, porque seria a primeira vez. O Gil Vicente andou ali muito perto, fez uma grande temporada, caiu um pouco na ponta final, e em relação àquilo que se passou no apuramento para a Liga dos Campeões, não obstante o Benfica ter tido o pássaro na mão, como se costuma dizer, também parece que o Sporting pelo que foi fazendo ao longo da época e porque sempre esteve mais perto de causar problemas ao Futebol Clube do Porto na sua liderança. E também não me apresenta grande surpresa o facto do Sporting ter conseguido mesmo à beira do fim também a sua vaga na Liga dos Campeões. Destacando o seguinte, ao Sporting bastava, entre aspas, vencer o Futebol Clube do Porto e o Benfica em sua casa para poder ser campeão, olhando para aquilo que foi a classificação e as diferenças pontuais. É evidente que depois, mediante os períodos da época, nós não podemos fazer uma atualização agora. Mas a verdade é que bastava, ou seja, parece-me que o problema do Sporting foi diferente do Benfica. O Benfica perdeu muitos pontos com as pequenas equipas, sobretudo dos empates, não teve nenhuma derrota, enquanto o Sporting não conseguiu estar ao mesmo nível frente aos clubes que lutam pelos mesmos objetivos. Ou seja, não conseguiu fazer assim tantos pontos. O resto não venceu nem o Benfica, nem o Futebol Clube do Porto, nem o Sporting vale. O próprio Benfica venceu o Sporting. Portanto, parece-me que há aqui duas dinâmicas muito distintas, mas a Liga acaba por encerrar com aquelas composições que não surpreendem propriamente aquilo que nós vimos, nem na parte de baixo.

0: Doutor Santos, muito obrigado também pela tua participação nesta emissão especial. Começamos às 3 da tarde, vamos acabar a 1:15 para as 2 da manhã. Mas, enfim, é fecho de, não de temporada, mas é fecho de campeonato. Temporada, sim, vai oficialmente encerrar daqui a uma semana com a final da Taça de Portugal entre o Sporting e o Torriense, e lá estaremos para contar tudo. Mas antes disso, há outra final da Taça, a Taça de Portugal Feminina, que está agendada para amanhã no Estádio do Jamor, e é um duelo histórico. Pela primeira vez, as equipas de futebol feminino de Benfica e Futebol Clube do Porto vão defrontar-se e, imaginem, é logo numa final. Vamos lá estar para ouvir também da TSF. Boa noite. Até lá.
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1: Tudo sobre Xi, o que precisamos saber sobre o líder mais poderoso do mundo, Michael Dillon, a cimeira Xi Jinping e Trump na China e os efeitos sobre a guerra no Médio Oriente, torres de marfim e ferro, como as universidades de Israel negam a liberdade palestiniana e ainda a crise de Keir Starmer e dos trabalhistas britânicos e as eleições legislativas em Cabo Verde. Sobre a cimeira Xi Jinping-Donald Trump na China, vou conversar com Michael Dillon, historiador e escritor britânico especializado em política, história e cultura chinesa, com mais de 50 anos de estudo e viagens à China. Foi professor de História no King's College de Londres, diretor do Centro de Estudos Contemporâneos Chineses na Universidade de Durham, professor convidado da Universidade de Tsinghua, em Pequim. Michael Dillon é autor do livro Tudo sobre Xi, o que precisamos saber sobre o líder mais poderoso do mundo, um livro acabado de publicar em Portugal, pela Ideias de Ler. Sobre as relações Estados Unidos-China e a cimeira dos últimos dias em Pequim, recuperamos do Mapa Mundo da TSF, versão integral em tsf.pt, parte da conversa com Filipe Santos Costa, investigador do Instituto Português de Relações Internacionais e do Instituto de Defesa Nacional, foi cônsul económico e comercial de Portugal em São Francisco e, antes disso, em Xangai, na China. A Faculdade de Ciências Sociais e Humanas da Universidade Nova recebeu esta semana a investigadora Maya Wind no âmbito das conferências Pensar Palestina. Maya Wind, académica de origem israelita, a residir atualmente nos Estados Unidos, mas ativista pró-palestiniana, apresentou os resultados de uma investigação profunda sobre como as universidades israelitas negam a liberdade aos palestinianos e como servem o projeto de ocupação. A TSF sentou-se a conversar com ela após a palestra e debate na Universidade Nova de Lisboa. Entrevista para ouvir na íntegra, tal como a de Michael Dillon, na versão integral online e em podcast deste Estado do Sítio. Vamos também ouvir o repórter Bruno Amaral de Carvalho, em serviço especial para a TSF, passou as últimas semanas no sul do Líbano e em Beirute. Já de seguida, vou conversar com o correspondente da TSF em Londres, Emmanuel Nunes, sobre a crise no Partido Trabalhista Britânico, do primeiro-ministro Keir Starmer, que diz que não se demite mesmo depois da hecatombe eleitoral nas eleições locais. Já um ministro que quer ser candidato à liderança abandonou o governo e mais de 90 deputados abandonaram o parlamento. O autarca de Manchester é o candidato favorito à liderança trabalhista, se houver eleições. Por aqui vai passar também o jornalista Nuno Andrade Ferreira, que se estreia como correspondente da TSF em Cabo Verde à eleições este domingo. Começamos pelo Reino Unido. Embora a autoridade de Keir Starmer como primeiro-ministro pareça irremediavelmente abalada após os apelos de parlamentares e ministros que saem do governo para que o primeiro-ministro renuncie depois do desastre eleitoral trabalhista nas eleições locais, mas Keir Starmer permanece no número 10 de Downing Street, pelo menos por enquanto. Vamos ao encontro do correspondente da TSF. Haver corrida eleitoral pela liderança trabalhista, Starmer pode optar por concorrer e tem condições para vencer, Emmanuel Nunes?
2: O próprio Keir Starmer já disse várias vezes que ele vai concorrer se de facto se confirmar um desafio à sua liderança. Convém também esclarecer que, de acordo com as regras do próprio Partido Trabalhista, o atual líder fará sempre parte do boletim de voto perante um desafio à sua liderança, a não ser que ele próprio opte por voluntariamente se retirar dessa corrida. Ora, o que já ficou claro por várias vezes é que Keir Starmer não vai deitar a toalha ao chão e vai enfrentar quem quer que se lhe oponha. Em relação às possibilidades de vencer, é certo que a popularidade de Keir Starmer junto da opinião pública já viu melhores dias, tem sido muito afetada, sobretudo desde setembro, desde que rebentou o escândalo relacionado com Peter Mandelson e todo o processo de nomeação de Mandelson como embaixador do Reino Unido nos Estados Unidos e as ligações a Jeffrey Epstein. Tudo isso teve um impacto muito grande. Já se previa que as eleições de 7 de maio fossem o tudo ou nada para o Partido Trabalhista, e isso mesmo acabou por acontecer, com a agravante de terem sido umas eleições que ocorreram muito em cima do escândalo Peter Mandelson. E, portanto, o Partido Trabalhista foi severamente castigado pelos eleitores, uma derrota bastante grande nas eleições municipais em Inglaterra, uma derrota histórica no País de Gales, onde perdeu pela primeira vez em mais de 100 anos, também na Escócia ficou muito aquém das expectativas que havia antes de tudo, por exemplo, no verão passado, em que o Partido Trabalhista tinha, de facto, grandes probabilidades de reforçar a sua presença no Parlamento Escocês. Portanto, todas estas expectativas acabaram por, ou todos estes problemas, estes maus resultados, acabaram por deixar Keir Starmer numa situação muito complicada. É verdade que são mais de 90 ou cerca de 90 os deputados que assinaram ou que já vieram ao público dizer que não confiam no partido, no seu líder, não confiam em Keir Starmer, mas também há outros tantos que assinaram um documento, uma carta pública a dizer que confiam nele, que querem que ele fique e que acham que tudo isto não devia estar a acontecer no partido e que o partido devia estar focado naquilo que é essencial, que é dar a volta aos maus resultados que o partido teve nestas eleições. Mas se fizermos as contas, chegamos a um resultado interessante, é que temos cerca de 100 a querer que ele saia já, outros 100 a querer que ele fique, mas o que é que pensam os outros 200? Porque o Partido Trabalhista tem 403 deputados neste momento, e portanto ainda não se sabe o que os outros 200 pensam, e isto obviamente terá um significado muito grande. Se Keir Starmer tem ou não apoio suficiente para vencer as eleições, tudo vai depender da campanha. Também muito já se disse que Keir Starmer muda muito quando é colocado sob pressão, e há muita expectativa de que venhamos a conhecer um novo Keir Starmer ou um novo lado de Keir Starmer perante a situação em que ele foi colocado. Este encostá-lo, este encostar à parede, muito provavelmente vai revelar outro tipo de personalidade, outro tipo de político mais combativo, e isso pode eventualmente jogar a seu favor. Para já não se sabe, é possível que, sendo líder e tendo em conta que até agora a única demissão no governo foi o do Ministro da Saúde, porque se quer candidatar contra ele, portanto o resto do governo e o núcleo duro do governo parece estar junto ou do lado do Primeiro-Ministro. Isso também tem importância em termos de influência junto do grupo parlamentar, mas é difícil fazer previsões, até porque convém recordar que até agora o próprio Keir Starmer é o único candidato assumido à sua própria sucessão, porque os outros falam, mas a verdade é que até agora ainda não fizeram nada.
1: Mas resistir e tentar mandar os trabalhistas de novo para eleições, antecipando eleições, poderia ser, neste contexto de ascensão do Reform UK, de Nigel Farage, poderia ser um suicídio político para os trabalhistas?
2: Completamente. Ninguém desejará tal coisa. Aliás, fala-se de uma possível emenda ao discurso do rei desta semana, que o Partido Nacional Escocês quer apresentar, que tentará funcionar como uma espécie de voto de não confiança, mas obviamente que mesmo estes deputados que estão contra Keir Starmer jamais forçarão a queda do governo. Aliás, isto é em tudo semelhante à novela, passa a expressão, a que assistimos com o Partido Conservador. Não faltava oposição aos vários líderes que o partido teve, mas ninguém chegou ao ponto de deitar o seu próprio governo abaixo, porque significaria que eles próprios também perdiam o emprego e perdiam o seu próprio lugar no Parlamento. Portanto, eleições antecipadas, ninguém fala disso, seria um tiro tremendo no pé, e claramente Nigel Farage gostava muito que isso acontecesse, porque nesse caso, mais do que nunca, isso seria entregar o governo do país de bandeja à direita de Nigel Farage.
1: O autarca da Grande Manchester, Andy Burnham, o provável favorito entre os parlamentares trabalhistas, não está no Parlamento. Qualquer resolução que possa acontecer nas próximas semanas para esta crise exigiria que um parlamentar em exercício renunciasse para Burnham tentar assumir lugar, certo?
2: Sim, isso aconteceu ontem, ou seja, há um deputado do círculo eleitoral de Manchester, de um dos círculos eleitorais, Makerfield, que já anunciou ontem que se vai demitir precisamente para dar o lugar, entre aspas, porque estamos a falar de eleições, mas ele vai se demitir para que Andy Burnham possa então candidatar-se a deputado por esse círculo eleitoral. Como dizias, de facto, qualquer candidato ou qualquer potencial candidato tem que, antes de mais, ser deputado trabalhista. E isto é uma missão que vai ser muito longa e muito complicada para Andy Burnham. Ele é conhecido como o Rei do Norte, porque de facto tem grandes resultados e grande influência na região norte de Inglaterra, mas estamos a falar de uma eleição e, portanto, quando, primeiro, para explicar um pouco o processo, o deputado vai então demitir-se desse círculo eleitoral na região da Grande Manchester. O atual mayor da Grande Manchester, Andy Burnham, vai então depois pedir ao Núcleo Nacional Executivo, ao Comitê Nacional Executivo do Partido Trabalhista, para ser nomeado como candidato do partido nesse círculo eleitoral, e depois o Parlamento há de, entretanto, marcar uma data para essa eleição intercalar, que nunca será antes de 17, 18 de junho. Portanto, isto tudo vai demorar tempo. E presumindo que Andy Burnham é eleito, depois vai ter de formalizar a sua candidatura, vai ter de desafiar a liderança de Keir Starmer de uma forma oficial e depois começa a campanha. Portanto, isto nunca vai terminar antes de setembro e nunca teremos eventualmente o mesmo ou um novo primeiro-ministro antes do outono. Portanto, isto é um período demasiado longo, numa altura em que o país está a atravessar vários problemas de internos. Estamos num contexto internacional bastante complicado, no qual o Reino Unido tem estado na linha da frente, quer em relação ao Médio Oriente, quer em relação à Ucrânia, e vamos ter um governo praticamente paralisado durante vários meses, com dificuldades inclusivamente em aprovar legislação no Parlamento, porque 90 deputados não confiam na liderança, e portanto tudo isto vai implicar o início de um longo período de instabilidade, de problemas e de indecisão em matérias que provavelmente exigiriam decisões rápidas e imediatas.
1: Wes Streeting, que renunciou ao cargo de Ministro da Saúde na quinta-feira, terá prometido lançar a candidatura à liderança, mas aparentemente não conseguiu o apoio necessário entre os deputados trabalhistas. Outros possíveis candidatos, como Angela Rayner e Ed Miliband, estão a tentar mobilizar apoios ou nem por isso?
2: Bom, em relação ao Wes Streeting, seria pouco expectável ou pouco provável que ele se tivesse demitido sem ter praticamente garantido esse apoio mínimo de 81 deputados. Aqui pode haver também outros problemas, porque além desse apoio mínimo de 81 deputados, ele também precisa de ter o apoio de pelo menos 2 dos 11 sindicatos ligados ao Partido Trabalhista. E essa pode ser uma grande dificuldade, porque o Wes Streeting representa a ala direita do Partido Trabalhista, Andy Burnham representa mais a ala esquerda, e portanto esse poderá ser um desafio muito grande, até porque o Wes Streeting teve problemas complicados com vários sindicatos do setor da saúde, e isso pode estar a ser eventualmente um maior problema para o Wes Streeting do que propriamente a garantia de que tem os 81 deputados a formalizar o seu apoio. Portanto, mas de facto, como dizias, ele não confirmou, não falou acerca de rigorosamente nada no que diz respeito ao processo eventual de candidatura à liderança, apenas apresentou a sua demissão, fez as críticas ao primeiro-ministro que achou por direito fazer, elogiou a obra feita que fez também enquanto responsável pela pasta da saúde e desde então, nada mais disse. Em relação aos outros candidatos, Angela Rayner foi vice-primeira-ministra de Keir Starmer, admitiu-se por causa de um problema grave que teve com as finanças, porque não pagou o valor correto de imposto sobre uma casa que tinha comprado. Esse problema levou à sua demissão do governo. Até agora estava a ser resolvido, mas coincidência ou não, ficou resolvido esta semana e ela pagou o valor que devia ter pago logo a quando da compra da casa, de certa forma a abrir caminho para apresentar eventualmente uma candidatura. O que se vai dizendo por aqui é que Angela Rayner dificilmente avançará se Andy Burnham avançar, porque ambos representam ou estão na ala esquerda do Partido Trabalhista, e portanto dificilmente um avançaria contra o outro, eventualmente poderão vir a fazer parte da mesma equipa, mas é pouco provável que um avance contra o outro. Ed Miliband, de todos estes nomes, será provavelmente o menos provável, também se falou, ele que foi líder trabalhista, ele que é atualmente ministro da Energia de Keir Starmer, não falou nada acerca deste tema. Há algumas notícias que têm vindo a público dizendo que ele eventualmente também teria os apoios necessários, mas seja como for, enquanto ninguém avançar, nunca saberemos de facto se tem esses apoios, esses 20% do grupo parlamentar trabalhista, que neste momento corresponde aos 81 deputados. Mas o que sai de tudo isto e desta semana de turbilhão político, na sequência das últimas eleições de 7 de maio, é este passo em que o país vai ficar mergulhado ao longo de meses, porque nada disto vai ter uma solução rápida, sobretudo, e tudo indica que é nesse sentido que isto caminha, sobretudo se agora vamos, tudo indica que vamos estar à espera de Andy Burnham, uma espécie de Dom Sebastião que toda a gente tem que estar à espera, o governo tem que estar à espera, o partido tem que estar à espera e o país tem que estar à espera, porque como ele não é deputado, tem que ultrapassar todos estes obstáculos até eventualmente poder vir a tornar-se primeiro-ministro. E depois, estas eleições intercalares vão ser as eleições intercalares mais importantes que o país viu, de que há memória, porque não há memória de haver uma eleição intercalar que resulte numa mudança de primeiro-ministro. E, portanto, aquele pequeno círculo eleitoral da região da Grande Manchester, mais do que eleger o seu deputado, vai, na verdade, praticamente falar por todo o país, porque ao escolher eventualmente Andy Burnham, está a eleger o primeiro-ministro. Convém também fazer aqui uma ressalva, é que isto não são favas contadas. Estamos a falar de uma eleição, estamos a falar de um país que está ao rubro do ponto de vista político, que está muito mais inclinado para os extremos, quer para a direita populista, quer para a esquerda populista, neste caso a direita de Nigel Farage e a esquerda dos Verdes, que tiveram bons resultados nas últimas eleições, em todas, quer nas municipais, quer nas parlamentares de 7 de maio, e que vão com tudo para essas eleições intercalares. E, portanto, para o Partido Trabalhista, este é um momento de elevadíssimo risco, porque tem que vencer essa eleição intercalar para que Andy Burnham siga o resto do processo, e depois o que é que vai acontecer à Grande Manchester? Vai ter de haver eleições para a Mayor da Grande Manchester, e as probabilidades do Partido Trabalhista conseguir reeleger aí, neste momento não são grandes. Portanto, isto vai ter impacto, vai ter consequências também graves para o partido. Pode vencer com Andy Burnham nesse pequeno resultado, nesse pequeno círculo eleitoral, mas há riscos elevadíssimos no que diz respeito a uma região que também é tradicionalmente trabalhista e que é controlada, passo a expressão, por Andy Burnham há cerca de uma década.
1: Coloco-te uma última questão, Emanuela. A crise do Partido Trabalhista é que estamos a tratar, é a crise do momento, mas o Partido Conservador também está em crise e deixou de ser uma alternativa aos trabalhistas. Ou seja, o eleitorado de direita parece preferir o Reform UK, a extrema-direita, ou a direita populista de Nigel Farage.
2: Sim, o Partido Conservador não consegue sair do buraco, digamos, onde ficou depois de 14 anos no poder. Kevin Badenoch tem feito o possível, mas a verdade é que o bipartidarismo britânico, de conservadores de um lado e trabalhistas do outro, já passou praticamente à história. E de facto, como dizíamos há pouco, os eleitores estão muito mais, parecem estar muito mais virados para o voto de protesto, quer na direita populista, quer na esquerda populista, e estão a penalizar os partidos tradicionais dos trabalhistas e dos conservadores. E prova disso é que nas eleições locais aqui em Inglaterra, trabalhistas e conservadores foram os únicos que perderam deputados municipais. Todos os outros aumentaram. O Reform UK aumentou de uma forma absolutamente gigantesca, os Verdes também, até os Liberais Democratas, de certa forma, ainda fazem parte do grupo dos partidos tradicionais britânicos, mas não são os dois grandes, digamos assim, também conseguiram reforçar a sua presença nas autarquias locais, e portanto os conservadores não têm motivo nenhum para se rir, porque os conservadores têm um problema gigantesco para resolver, que é esta concorrência tremenda do Reform UK, e que é em tudo semelhante à concorrência tremenda que o Labour, os trabalhistas, têm.

0: muito positivos em todas as eleições, as últimas eleições intercalares foram vencidas pelos verdes, foram os verdes que elegeram um deputado por um círculo eleitoral aqui em Inglaterra. E, portanto, há de facto nenhum, entre os dois grandes, conservadores e trabalhistas, nenhum se pode rir do outro, porque estão os dois numa situação muito complicada e com concorrência tremenda, como dizia, trabalhistas têm os verdes, e também o Reform, naturalmente, e os conservadores têm o Reform e também os outros partidos.
1: Muito obrigado, Emmanuel Nunes. Já a seguir, Xi Jinping será o homem mais poderoso do mundo, aquele que recebeu Donald Trump em Pequim nos últimos dias. Vou conversar com o professor Michael Dillon. Depois da cimeira em Pequim, na viagem para os Estados Unidos, Donald Trump fez saber, tal como Xi Jinping, que houve um progresso importante na estabilização das relações Estados Unidos-China. Foi esta a formulação encontrada, mesmo com as profundas divergências que, como toda a gente sabe, persistem entre as duas maiores potências mundiais. Taiwan continuou a ser, durante a cimeira, a questão mais importante para a China nas negociações. Xi Jinping alertou logo no primeiro dia de Donald Trump, em particular, que as divergências sobre a ilha poderiam levar os Estados Unidos e a China a confrontos ou conflitos, ainda que a expressão usada em mandarim por Xi Jinping não implique necessariamente que seja um conflito militar. Trump disse aos repórteres no Air Force One que ainda não tinha decidido se uma grande venda de armas dos Estados Unidos para Taiwan iria prosseguir, isto é, se iria ser concretizada, isto apesar de o líder Taiwan há dias já ter agradecido por esse acordo para a venda de armas dos Estados Unidos no valor de mais de 9 mil milhões de euros. Sobre o Irão, Trump disse que Xi Jinping o informou que a China quer ajudar a negociar o fim da guerra e a reabertura do Estreito de Hormuz. Trump já havia manifestado esperança de que a China usasse essa influência como maior parceiro comercial do Irão para pressionar Teherão a aceitar um acordo nos termos que os Estados Unidos pretendem. Trump também disse que Xi Jinping lhe garantiu que a China não forneceria equipamentos militares à República Islâmica. Michael Dillon, historiador e escritor britânico, tem mais de 50 anos de estudos sobre política, história e cultura chinesa, foi professor no King's College de Londres e é autor do livro Tudo sobre Xi, o que precisamos de saber sobre o líder mais poderoso do mundo, um livro originalmente de 2024 e que agora foi publicado em Portugal. Entrevista na TSF com a cimeira de Trump-Xi em pano de fundo. Michael Dillon, obrigado por estar connosco. O seu livro Tudo sobre Xi, o que precisamos saber sobre o líder mais poderoso do mundo, foi publicado em inglês, como disse, há 2 anos, 2024, ou seja, antes de Donald Trump regressar ao poder. Se fosse publicado hoje, ainda consideraria o presidente chinês o líder mais poderoso do mundo?
2: Eu acho que sim. É difícil dizer, mas se considerarmos as três grandes potências, Donald Trump nos Estados Unidos, Putin na Rússia e Xi Jinping na China, eu diria que sim, Donald Trump claramente tem muito poder e influência, nem sempre construtivos, na minha opinião. Xi Jinping, acredito, manteve a sua posição de poder. Penso que ele conseguiu conquistar respeito no mundo todo, mesmo em países onde algumas políticas da China não agradavam. Então sim, eu ainda diria isso.
3: So yes, I think I would still say that.
1: Como viu esta cimeira entre Xi Jinping e Donald Trump?
2: É muito estranho. No momento, não parece que muita coisa tenha surgido. Percebi que Xi Jinping não se encontrou com Donald Trump no aeroporto, o que alguns podem interpretar como uma afronta e um indício de que ele não estava a levar a situação tão a sério quanto antes. Mas certamente houve os desfiles que culminaram logo no primeiro dia num grande banquete diplomático. Então Trump foi bem recebido, mas parece-me, e acho que muitos observadores comentaram da mesma forma, que Xi Jinping parece ter tirado mais proveito deste encontro do que Trump. Quer dizer, o que Trump realmente procura, eu acho, é uma redução nas tarifas comerciais e a abertura do Estreito de Hormuz. Xi Jinping, na minha opinião, não precisava deste encontro agora. Ele recebeu Trump porque, como o grande líder da China, deseja encontrar-se com os grandes líderes de outros países. Mas não creio que ele precisasse desta cimeira tanto quanto Donald Trump.
1: Michael Dillon, considera que é significativo que Xi Jinping tenha colocado a questão de Taiwan na mesa logo no primeiro encontro? Isto teria sido uma grande conquista se conseguisse fazer com que Trump mudasse, mesmo que semanticamente, a forma como os Estados Unidos se posicionam em relação à independência de Taiwan.
2: Sim, com certeza, tem toda a razão. E acho que a questão de Taiwan, bem, Taiwan sempre estará em jogo porque, historicamente e tradicionalmente, os Estados Unidos apoiaram a ideia nacionalista do Kuomintang de um Taiwan independente. Taiwan, como sabemos, já

0: é, para todos os efeitos práticos, independente. Quer dizer, se você for lá, verá que é um governo independente, é um exército independente, tem um sistema judiciário independente. O que lhe falta é reconhecimento internacional. Enquanto os Estados Unidos não pressionarem para reconhecer Taiwan como um Estado independente, as possibilidades de conflito são razoavelmente baixas. Mas acho que Xi Jinping quer deixar isso claro. Quer dizer, ele tem a sua própria base eleitoral. Ele quer ser o grande nacionalista chinês. Taiwan, na visão dele, sempre fez parte da China. A maioria dos historiadores como eu não concorda totalmente com isso. Tem sido uma entidade periférica há muito, muito tempo. Mas, como você disse, ele colocou a questão em jogo e acho que deixou a sua posição muito clara. Trump parece não ter respondido a isso com detalhe.
1: Trump doesn't seem to have responded to that in any detail.
2: E pode ou não Xi Jinping ajudar na questão da guerra do Irão e no caso do bloqueio ao Estreito de Hormuz?
0: Acho que certamente poderia, mas não tenho a certeza se irá. Quer dizer, no que diz respeito a aliados e apoios, a China está mais próxima do Irão. A Rússia, claro, está mais próxima do Irão. Então, temos uma espécie de mistura de China, Rússia e Irão de um lado. E os iranianos, obviamente, têm o controle não só do Estreito de Hormuz, mas de grande parte do restante do Mar Vermelho e tem a vantagem geográfica nessa área. Agora, Xi Jinping poderia persuadir a nova liderança do Irão a desbloquear o estreito, mas por que é que ele faria isso? Ele precisaria de algumas concessões para isso. Digo isto porque, embora eu realmente não saiba como é a nova liderança do Irão, ela é nova. A liderança foi assassinada, a antiga liderança. E não sabemos ao certo o que está a acontecer agora. Parece ser uma liderança mais pragmática, mas possivelmente mais linha dura, que está a emergir no Irão. Xi Jinping e a China devem estar a definir as suas próprias relações com o Irão. O que a China precisa e o que Xi Jinping procura é petróleo e gás, energia. É o que a China precisa desesperadamente. E eles precisam desesperadamente dela do Médio Oriente, incluindo do Irão.
2: Mas a China precisa que o Estreito de Hormuz seja reaberto.
0: A China precisa que o Estreito de Hormuz seja aberto, porque o comércio exterior, o comércio internacional, é uma parte fundamental da estratégia económica da China. Eles vão perder dinheiro e as empresas chinesas vão perder dinheiro e as empresas vão pressionar Xi Jinping. Então eles querem que o Estreito seja aberto, mas será em que termos? E no momento não tenho a certeza de se estamos a receber uma indicação clara da equipa de Trump sobre quais os termos que eles aceitariam para permitir a abertura do Estreito de Hormuz. Eles continuam a enfatizar a questão das armas nucleares, mas acho que para todos os lados o comércio é crucial aqui.
2: Abertura e reforma eram o foco das políticas de Deng Xiaoping na China. Pensa que Xi Jinping, de alguma forma, está a reverter esse processo?
0: Sim, acredito que sim. Quer dizer, há alguns anos escrevi uma biografia de Deng Xiaoping. Deng Xiaoping e o seu antecessor, Zhou Enlai, foram dois dos líderes do Partido Comunista Chinês que, pelo menos até certo ponto, eu admirava e considerava pessoas humanas e inteligentes. Deng Xiaoping abriu enormes possibilidades no final dos anos 80 e início dos anos 90, ao promover a abertura da China. O principal objetivo dele era realmente remover o controle do Partido Comunista sobre os níveis mais baixos da economia. E isso libertou grande parte da economia, e essa é uma das razões pelas quais a China é tão forte hoje em dia. O que Xi Jinping fez foi reverter esse aspecto específico. Ele colocou o partido com maior controle sobre a economia, de certa forma, como você sugeriu, revertendo as políticas de Deng Xiaoping. Não é tão simples assim, porque a maneira como eles vêm fazendo isso é pressionando vários CEOs e diretores de empresas. Mas ele foi forçado por outros dentro do Partido Comunista Chinês a reduzir o nível de pressão sobre essas pessoas e a permitir que elas continuassem com o trabalho. Então, de certa forma, agora ele está a reverter a reversão. Ele está a ter que voltar atrás. Mas acho que ele vê a abertura e reformas de Deng Xiaoping como um passo na direção errada.
2: Ou seja, na China, depois de Mao Zedong, os chineses parecem estar dispostos a aceitar algum tipo de democracia económica, como o Michael Dillon escreve no livro, em vez de avançar para algum tipo de democracia política, embora a primeira premissa possa eventualmente levar à segunda. Mas com Xi a consolidar poder, neste momento de mudança na China, os marcos políticos prevalecem sobre os económicos?
0: Não totalmente. Acho que a política de abertura e reforma de Deng Xiaoping

0: criou uma mudança tão profunda na economia e na sociedade chinesas que, embora Xi Jinping seja capaz de reverter algumas dessas políticas, essas mudanças não estão a ser destruídas. As empresas ainda conseguem operar. Na minha opinião, o legado de Deng Xiaoping sobreviverá ao legado de Xi Jinping. Você mencionou a minha citação sobre a década de 1990. Usei essa citação diretamente de um dos meus jovens colegas chineses que veio ajudar-nos a aprender. Ela simplesmente dizia: estamos a ser muito pragmáticos quanto a isso. Estamos a ser muito realistas. Sabemos que não podemos ter democracia política no momento. Então, aceitaremos a democracia económica, que, acredito, na época significava realmente permitir que as pessoas escolhessem os seus empregos, criassem empresas e, essencialmente, desenvolvessem o tipo de economia que existe noutras partes do mundo.
1: Mas como é que Xi Jinping ascendeu a uma posição em que é comparado a Mao, ao presidente Mao Zedong?
0: Sim, ele é comparado a Mao. Não acho que ele tenha a mesma autoridade que Mao tinha, simplesmente porque a China não é a mesma. Quando Mao chegou ao poder, em 1949, a China estava praticamente destruída por décadas de civil e Segunda Guerra Mundial. A tarefa do governo era tentar reconstruir a agricultura, que já estava em cacos. Xi Jinping herdou uma economia muito bem desenvolvida e próspera. De muitas maneiras, é até estranho que ele tenha chegado ao poder. No novo sistema de escolha de líderes, desenvolvido por Deng Xiaoping, as pessoas que ascendiam ao poder geralmente eram desconhecidas. Xi Jinping também era um desconhecido. Ele tinha a trajetória normal, o histórico típico, de atuação em diferentes províncias, tornando-se líder provincial aqui e ali. Frequentemente, quando essas pessoas chegam ao poder, é para impedir que outra pessoa o faça. O que eu acho que impressionou as pessoas em relação a Xi Jinping, por mais que as suas atitudes um tanto ditatoriais fossem impopulares, foi a sua postura em relação à corrupção. Ele está genuinamente preocupado com o nível de corrupção na sociedade e na economia chinesas. Ele parece, pelo que podemos perceber, ser um homem muito íntegro. Acho que isso o ajudou a chegar ao poder. Mas ele só conseguiu isso com o apoio de figuras-chave nos escalões superiores do Partido Comunista Chinês. Como eu disse, parte disso deve-se à necessidade de impedir a ascensão de uma alternativa.
1: O que me leva à questão seguinte: o poder efetivo e real de Xi Jinping vem do facto de ser chefe de Estado, de liderar a Comissão Militar Central ou de ocupar o cargo mais alto como secretário-geral no Partido Comunista Chinês?
0: Em certa medida, dos três, mas principalmente do cargo de secretário-geral do Partido Comunista Chinês. É o cargo no partido que vem antes de tudo. Uma vez tornado chefe do partido, você precisa de tornar-se chefe de Estado hoje em dia. Não era assim no período de Mao. Mao era chefe de Estado e chefe do partido. Mas Liu Shaoqi, que tornou-se o maior inimigo de Mao, assumiu o cargo de chefe de Estado. Essa foi uma das razões para a Revolução Cultural, mas essa é uma história para outro dia. O Ricardo falou na Comissão Militar Central. Isso é claramente muito, muito importante. O facto de Xi Jinping ter controle sobre o Exército de Libertação Popular, o EPL, garante que ele possa manter-se no poder. Ele não corre o risco de sofrer um golpe militar. Há um grande aforismo usado na política chinesa. Isso vem de Mao, como tantas outras coisas, que é: o partido deve controlar as armas jamais devem controlar o partido. O aspecto militar é muito importante, mas o partido é ainda mais importante. Dito isso, se observarmos o que Xi Jinping tem feito nos últimos meses, muitos oficiais militares de alta patente perderam os seus cargos, acusados de corrupção, em muitos casos, independentemente da veracidade das acusações. Mas isso faz parte da estratégia de Xi Jinping para garantir o controle sobre as Forças Armadas. Como líder do partido, ele tem autoridade para isso.
1: Ele também consegue reforçar o seu controle do poder através da habilidade que tem de transitar entre facções e grupos dentro do Partido Comunista, sejam eles a Liga da Juventude Comunista, o Grupo de Xangai, ou, como o Michael Dillard mencionou, a facção dos Príncipes Vermelhos?
0: Isso mesmo, sim. Quer dizer, acho que ele tem conseguido isso. O Partido Comunista Chinês é muito dominado por facções, mas isso nunca é admitido, nunca é divulgado publicamente. Mas não se pode realmente associar Xi Jinping a uma facção específica durante a sua carreira. Suponho que agora deva existir uma facção de Xi Jinping, mas ele nunca a admitiria, eu acho. Houve um tempo em que se pensava que ele faria parte de uma nova facção de Xangai, mas... olhando para as pessoas que nomeou, isso não bate certo. Como disse, ele soube navegar pelas diferentes facções. A maior ameaça para ele era a facção da Liga da Juventude, que realmente dominou a política chinesa sobre Hu Jintao, antecessor de Xi Jinping. Acho que ele efetivamente eliminou o poder dessa facção dentro do partido, e se isso ajudará no seu desejo de continuar para sempre como líder do partido, essa é outra questão.
1: Como o Michael Dillon diz, um forasteiro sem uma facção pessoal que superou as outras facções por meio da estratégia. Que influência, ajuda ou orientação dentro das fileiras do partido recebeu Xi Jinping do pai, Xi Zhongjun?
0: Bem, isso é muito interessante, porque o seu pai, Xi Zhongjun, tinha sido um líder guerrilheiro. É por isso que ele veio do grupo. E eu não acho que seja realmente uma facção, mas um grupo conhecido como os Príncipes. Ele estava muito ciente desse contexto revolucionário. Mas Xi Zhongjun foi expurgado por Mao antes mesmo da Revolução Cultural, o que é realmente uma grande conquista. Então acho que o próprio Xi Jinping, tendo vivenciado a purga do seu pai, cresceu sabendo quão frágil uma carreira política pode ser, mas ele conseguiu cultivar pessoas-chave em áreas como o Departamento de Organização do Partido, o Secretariado, sabe as pessoas que mandam todos os registros, que, como se diz, sabem onde estão os corpos. E acho que ele conseguiu, com muita astúcia, manter-se acima de todos esses grupos e, ainda assim, de alguma forma, controlá-los.
1: A história irá elogiá-lo por colocar a China como uma superpotência, mas esquecerá a repressão aos uigures ou ao movimento democrático em Hong Kong?
0: Bem, acho que o elogiará pelo que parece ser o equivalente ao movimento MAGA de Donald Trump, tornando a China grande novamente. Acho que as pessoas respeitarão isso. Acho que conforme a história se desenrola, não sabemos o que vai acontecer na história da China, mais do que em qualquer outro lugar, mas acredito que ele será visto negativamente como alguém que esmagou a democracia em Hong Kong e tratou os uigures em Xinjiang com muita brutalidade. Você pode até não saber que este é um tema de interesse académico meu. Escrevi 3 livros sobre Xinjiang e passei bastante tempo lá. Portanto, embora eu reconheça as conquistas de Xi Jinping noutros lugares, condeno veementemente a forma como ele tratou os uigures, a brutalidade com que os tratou nos seus primeiros anos no poder. Espero que os historiadores tentem adotar uma visão equilibrada. E espero que a minha opinião seja compartilhada. Ele poderia ter fortalecido a economia da China, tornando a China forte, sem as medidas antidemocráticas e repressivas que adotou.
1: Como descreveria a situação dos uigures neste momento?
0: É muito difícil de descrever. Pouquíssimos académicos que conhecem Xinjiang e falam o idioma conseguiram entrar. Tem sido muito difícil. Xinjiang foi reaberto ao turismo recentemente. Sabemos que muitas centenas de milhares, talvez até mais uigures, estiveram em algum tipo de campo ou prisão educacional, essencialmente. É muito difícil, pelo que vejo, obter uma ideia clara da situação. Ele prejudicou a economia local e está a tentar forçar muitos uigures a adotarem o tipo de economia que o resto da China pratica. Muitos deles prefeririam ter permanecido em pequenos negócios, na agricultura, etc. Além disso, ele tem reprimido fortemente o Islão em Xinjiang. E o Islão faz parte da identidade dos uigures.
1: Diria que há limites para a amizade de Xi Jinping com Vladimir Putin?
0: Há limites. Definitivamente há limites. Estrategicamente, é importante para ambos manterem esse relacionamento. Se analisarmos a história das relações, não apenas entre esses dois países, mas também entre a China e a União Soviética e depois a Rússia, veremos que são relações muito difíceis. Sempre houve questões de precedência, de poder, e acho que essas questões não desapareceram. Neste momento, parece que a China, a Rússia e a Coreia do Norte estão a ser cada vez mais próximos devido às políticas do governo Trump. Mas acho que está cristalino para mim que a economia chinesa está muito à frente da russa. que é muito mais estável, muito mais desenvolvida, e Putin, por mais que queira regressar a alguma versão idealizada da União Soviética ou do Império Russo, não pode fazer isso porque não há força económica. Então acho que será nessas áreas que a relação ficará tensa, e suspeito que Xi Jinping sairá delas. Também não sabemos por quanto tempo Putin ficará no poder. Não sabemos por quanto tempo Xi Jinping ficará no poder. No ano que vem, quer dizer, em 2027, o seu mandato será negociado novamente. Ele teve uma prorrogação de 5 anos, em 2022. Não sabemos se ele pedirá mais 5 anos ou mais 10 anos, quando a conferência do partido acontecer. Presume-se que sim, e que ele queira permanecer no cargo. Mas, certamente, há pessoas dentro do Partido Comunista que querem livrar-se dele. Há muitos candidatos. Existem pessoas muito capazes que poderiam substituí-lo. 2027 será um ano muito interessante para a política chinesa.
1: Quais são os limites desse confronto com o Ocidente? Do que de certeza o Michael Dillon que Xi Jinping não fará?
0: Ele não quer um confronto com o Ocidente. Não é do seu interesse tomar Taiwan pela força, a menos que se sinta obrigado. Quer dizer, Taiwan é o possível ponto de ignição que poderia causar um confronto. Politicamente e militarmente, isso claramente lançaria a China num conflito transpacífico de proporções terríveis. Também envolveria todos os outros países vizinhos da China, que frequentemente têm relações difíceis, como o Japão, a Coreia do Sul, as Filipinas e o Vietnã. Poderíamos estar diante do equivalente à Guerra do Pacífico da década de 1940, só que com armas nucleares. Xi Jinping precisa de evitar isso. Acho que o que ele quer fazer em Taiwan é influenciar o sistema político indiretamente. Espera que o Kuomintang chegue ao poder em vez do DPP, mais liberal, que está no poder atualmente. Assim que voltarem ao poder, se isso acontecer, ele tentará persuadi-los a negociar algum tipo de acordo mais estreito entre Taiwan e a China, o que poderia eventualmente levar à anexação de Taiwan pela China. Agora, se isso acontecerá, eu não sei, mas certamente seria preferível a uma invasão e a uma guerra total no Pacífico.
1: Agradeço a Michael Dillon. No Mapa Mundo da TSF, ouvi o investigador Filipe Santos Costa, do Instituto Português de Relações Internacionais e do Instituto de Defesa Nacional. Foi cônsul económico e comercial de Portugal, ou seja, delegado da ICEP em São Francisco, nos Estados Unidos, entre 2015 e 2018. E antes disso, também liderou a representação da Agência de Investimentos e Comércio Externo de Portugal em Xangai, na China, entre 2011 e 2015. Filipe Santos Costa dizia não acreditar numa alteração semântica de Donald Trump relativamente ao posicionamento dos Estados Unidos face a Taiwan. Mas ainda antes de sabermos que Donald Trump vai ponderar se avança com a venda de armas de Taiwan, Filipe Santos Costa dizia no Mapa Mundo que o mais grave seria uma escalada militar no Estreito de Taiwan e um fecho que poderia colapsar a economia mundial.
2: Esse é o ponto principal. O ponto principal é que o que nós assistimos verdadeiramente, agora que já esclarecemos que esta formulação de Taiwan é obrigatória da parte da China, o que nós assistimos verdadeiramente é uma detente económica. Porque nós temos que perceber que China e Estados Unidos juntos são mais de 40% do PIB global, são cerca de 43%. Ou seja, aos outros 198 estados, e se quisermos incluir territórios como Taiwan, estamos quase nos 200, são 57% da economia mundial. E cerca de um quarto dos fluxos de comércio e de investimento são entre estes dois países, Estados Unidos e China. E, portanto, nem é só a questão de Taiwan, é que um conflito entre Taiwan e a China também provocaria, provavelmente, uma disrupção da interconexão da China com o comércio mundial. É, sobretudo, se envolvesse os Estados Unidos, aí seria uma catástrofe sem fim, não é? Quer dizer, um conflito direto entre os Estados Unidos e a China, acho que a última coisa com que nós preocuparíamos seria com algum prejuízo económico de parte a parte. Mas esta detente económica vem do quê? Vem de percebermos o que é esta nova guerra fria, se quisermos chamar-lhe assim, entre a China e os Estados Unidos. Será um exagero comparar. Durante a Guerra Fria entre a União Soviética e os Estados Unidos, os sistemas eram estanques. Cada um tinha o seu sistema político, cada um tinha o seu sistema económico, cada um tinha os seus fluxos de investimento e de comércio internos. Praticamente não havia contacto nas relações económicas entre os dois blocos. Mesmo em termos de turismo havia poucos fluxos de turismo, nem as pessoas conheciam muito bem. Aliás, o bloco de leste caiu e, na verdade, a maior consequência económica que nós tivemos na Europa foi a Alemanha Ocidental ter que integrar a Alemanha de Leste, e foi aí, aliás, que a Alemanha resolveu que os apoios na União Europeia passariam a ser com base em regiões. Portanto, nasceu o conceito da coesão, do FEDER, dos Fundos de Desenvolvimento Regional, precisamente porque que aos alemães interessava começar a contabilizar regiões e não apenas a média nacional, porque tinha uma boa média nacional com a Alemanha Ocidental, mas resultados muito baixos na nova Alemanha de Leste que estavam a integrar. Qualquer disrupçãozinha, até o pequeno Taiwan, com os seus 20 milhões de habitantes, como é estratégico na fibra ótica, nos semicondutores, teriam impactos económicos brutais. E, portanto, há uma enorme interdependência entre estes dois países. Se na Guerra Fria os sistemas eram completamente segregados, agora estas rivalidades desenvolvem-se num contexto de completa integração e mesmo interdependência.
1: Filipe Santos Costa, e os negócios que a administração Trump foi tentar fazer à China com um convidado de última hora?
2: Pois também há a componente que nós nunca nos podemos esquecer neste regime norte-americano, que é os ganhos que esta elite governativa norte-americana tem em todos estes processos, seja com a variação induzida nos vários mercados de futuros, commodities, bolsas, cambiais, cripto. Aliás, foi hoje mesmo, quinta-feira, creio, no dia que estamos a gravar notícia, que o filho de Donald Trump, Eric Trump, se juntou, agora já passado o primeiro dia, se juntou à comitiva norte-americana em Pequim, ou vai juntar à comitiva norte-americana em Pequim. E vai fazê-lo em categoria. Na categoria de representante de uma empresa que é Alt 5 Sigma. É uma empresa de tecnologia financeira de Las Vegas que é investida pela World Liberty Financial, que é uma instituição financeira ligada à família Trump. E o propósito é avançar uma parceria com uma empresa chinesa de microprocessadores chamada Nanolabs, da cidade chinesa de Hangzhou, na província de Zhejiang, que quer fazer data centers nos Estados Unidos. E quem é que é o chairman, ou quem é que é o presidente do Conselho de Administração, a quem desta Alt 5 Sigma que Eric Trump agora se juntou? É Zach Witkoff, o filho de Steve Witkoff, portanto o enviado especial de Trump ao Médio Oriente. E portanto há sempre aqui também uma confusão.
1: A família Trump e os amigos foram à China tratar dos seus negócios pessoais?
2: Há essa componente sempre. Parece, de facto, haver sempre essa componente em todas estas ações externas e ações internas.
1: 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Já a seguir, o Médio Oriente, Torres de Marfim e Ferro, como as universidades de Israel negam a liberdade palestiniana. A Faculdade de Ciências Sociais e Humanas da Universidade Nova de Lisboa recebeu esta semana a investigadora Maya Wind no âmbito das conferências Pensar Palestina. Maya Wind, académica de origem israelita, vive atualmente nos Estados Unidos, é investigadora de pós-doutoramento na Universidade de Riverside, na Califórnia. Ativista pró-palestiniana, tem desenvolvido trabalhos sobre militarismo, política de colonatos e o papel das universidades israelitas, precisamente no contexto da ocupação da Palestina. É autora do livro, cujo título em português seria, tradução literal, seria Torres de Marfim e Ferro, como as universidades de Israel negam a liberdade palestiniana. Apresentou em Lisboa os resultados de uma investigação profunda precisamente sobre isso, sobre o tema do papel das universidades israelitas na questão palestiniana. A TSF sentou-se a conversar com ela após a palestra e debate na Universidade Nova. Maya Wind, o que é o escolasticídio? E é algo, na sua opinião, que se reforçou a partir dos ataques do Hamas a 7 de outubro de 2023? Ou esteve desde sempre lá, desde o início da ocupação da Palestina em 1947?
3: Scholasticide, which is a term coined by Palestinian political theorist and legal scholar Carmen Abulsi.
4: O termo escolasticídio, criado pela teórica política e jurista palestiniana Carmen Abulsi, descreve a longa guerra do Estado israelita e do movimento sionista contra as instituições educativas palestinianas como uma tática de domínio colonial e parte da tentativa de erradicar e reprimir a luta da libertação palestiniana. Assim, o escolasticídio, embora hoje seja um termo mais conhecido, refere-se a um projeto que remonta à própria fundação do Estado de Israel e aos fundamentos do movimento sionista. O que vemos a partir de 2023, com o bombardeamento e a destruição direcionados a todos os campos universitários e palestinianos na faixa de Gaza, é apenas uma escalada devastadora de um projeto que já dura há décadas. Por outras palavras, o que aconteceu desde outubro de 2023 não é uma ruptura radical ou uma mudança radical, mas sim uma aceleração de um projeto de longa data.
3: It is just an acceleration of a of a long-standing project.
1: Como é que isso funciona? Poderia explicar aos nossos ouvintes qual é o papel das universidades israelitas em todo esse processo?
3: Right, so across all of the territories that Israel
4: em todos os territórios governados por Israel, desde os territórios palestinianos ocupados até ao interior das fronteiras semioficiais do Estado israelita, esse Estado, incluindo as universidades israelitas, tem travado uma guerra contra a epistemologia palestiniana, a produção do conhecimento palestiniano, a pesquisa e a educação palestiniana. Portanto, a situação apresenta-se de maneira diferente em cada território sob controle israelita. Mas o projeto é o mesmo. Assim, na Cisjordânia ocupada, incluindo Jerusalém Oriental e a Faixa de Gaza, o Estado israelita, com o apoio de universidades israelitas, reprimiu a mobilização estudantil palestiniana, sufocou a produção académica e o intercâmbio intelectual, isolou académicos palestinianos, impediu a entrada de livros didáticos, maquinaria e equipamentos e dificultou o intercâmbio académico com a comunidade académica internacional em geral.
1: Até que ponto? Mencionou aqui na sua palestra, disse que o objetivo é eliminar a vida académica palestiniana. Chega a essa dimensão, a esse nível?
4: Sim, absolutamente. O próprio Estado de Israel, as Forças Armadas israelitas, transmitiram ao vivo tanto o bombardeamento quanto a detonação controlada de universidades palestinianas em Gaza. Eles mesmos transmitiram abertamente. Este é um projeto declarado abertamente. Foi comemorado pelas Forças Armadas israelitas e por amplos setores da população. Essa destruição de centros educacionais palestinianos. E eles também intensificaram a guerra contra as universidades palestinas na Cisjordânia ocupada, como Bezeit e outras universidades que têm sido alvo de incursões rotineiras e intensificadas pelas Forças Armadas israelitas, com confisco de materiais políticos e outros materiais académicos, prisão de estudantes, professores e funcionários. Portanto, esta é uma guerra de longa data que se intensificou terrivelmente, mas é uma guerra declarada aberta e diretamente pelo Estado de Israel. E o que é importante entender é que as universidades israelitas a poucos quilómetros das universidades palestinianas são participantes ativas nesta guerra contra aqueles que deveriam ser entendidos como seus colegas.
1: Então as universidades israelitas, como disse, foram construídas como pilares de toda a ocupação.
3: Yes, so this even goes back to before the state was founded with the very first campus, Israeli, what became an Israeli campus.
4: Sim, isso remonta até mesmo a antes da fundação do Estado, com o primeiro campus, o que se tornou um campus israelita da Universidade Hebraica em 1918 e chega até aos dias atuais. O que vemos é que em regiões de particular interesse estratégico, o movimento sionista e por posteriormente, o Estado de Israel, que ele fundou, constroem universidades como pilares da engenharia demográfica regional para auxiliar nesse projeto do Estado israelita, que chamam abertamente de judaização, que na verdade é apenas o termo israelita para colonização, um projeto para minimizar as terras sob controle palestiniano e expandir os colonatos judaicos na Palestina histórica. Portanto, esse projeto é ancorado por universidades israelitas de diversas maneiras, e posso dar exemplos específicos. Na maior região, a região ao norte, a Galileia, dentro das fronteiras de 1948, onde após a Nakba ainda há uma maioria de cidadãos palestinianos, é o maior e o mais populoso centro da vida palestiniana dentro das fronteiras de 1948. Essa região era motivo de grande preocupação para o Estado de Israel, e essa preocupação intensificou-se com o Dia da Terra, em 1976, quando os palestinianos se insurgiram contra o confisco e o roubo de terras palestinianas pelo Estado israelita. Em resposta, a Universidade de Haifa apoiou um projeto de expansão de colonatos na Galileia para interromper a contiguidade territorial palestiniana, destabilizar a mobilização política e construir muitos novos colonatos. Ao longo de algumas décadas, dezenas de colonatos foram construídos na Galileia precisamente para esse fim. Da mesma forma, no sul, no que Israel chama de Negev, uma área desértica para onde os judeus israelitas historicamente não se queriam mudar, a Universidade Ben-Gurion foi construída ali explicitamente para ancorar um colonato em massa de judeus israelitas na região. Também ajudou a instalar bases militares israelitas e a estabelecer dezenas de colonatos para substituir as comunidades beduínas palestinianas, concentrando-as em áreas menores e substituindo-as nas suas terras por colonatos israelitas. E é claro que vemos isso também na Universidade de Ariel, a universidade credenciada mais recente, construída no coração da Cisjordânia ocupada como um motor para o crescimento dos colonatos de Ariel. E isso torna-se um nó realmente importante no programa do Estado israelita para anexar formalmente a Cisjordânia ocupada. Portanto, em todos os campos israelitas, vemos que o conhecimento que produzem e a própria infraestrutura física da universidade servem para esse projeto de engenharia demográfica do Estado israelita.
1: Como é que foi a sua investigação? Qual foi, por exemplo, a sua abordagem metodológica?
3: So, for this research, I went into Israel.
4: Para esta pesquisa, consultei arquivos estatais e militares israelitas para examinar documentos oficiais do Estado. Pesquisei no arquivo da Biblioteca Nacional de Israel e nas bibliotecas.

0: públicas das próprias universidades israelitas. Li, por exemplo, teses de doutoramento e mestrado não publicadas de universidades israelitas. Entrevistei estudantes palestinianos e também professores e funcionários palestinianos e judeus israelitas. Eu também sou antropóloga, então fiz o que chamamos de observação participante em antropologia, que é quando realiza investigação mais etnográfica, participando e observando a vida universitária. Assisti a aulas, eventos e protestos no campus. Então realmente fiz uma investigação extensa nas 8 principais universidades públicas de Israel para este projeto.
1: Como vemos, a educação pode desempenhar um papel destrutivo em conflitos, alimentando o ódio e as divisões, mas também pode promover a paz e a reconciliação. Nos tempos atuais, não considera que há bons exemplos disso em Israel? Mas não há muita consciência, digamos assim, sobre tudo isso por parte dos próprios académicos israelitas?
0: Nas universidades israelitas, as pessoas que estão na vanguarda de qualquer trabalho de libertação são estudantes e académicos palestinianos. E os estudantes palestinianos são terrivelmente reprimidos nas universidades israelitas, especialmente aqueles que realizam qualquer tipo de mobilização política e, ainda assim, demonstram uma coragem persistente e tremenda ao continuarem a contestar os termos da Universidade Colonial, na qual são forçados a matricular-se em muitos casos. Da mesma forma, o corpo docente palestiniano demonstra uma coragem intensa. Isso apesar, por exemplo, de uma das académicas palestinianas mais críticas da história das universidades israelitas, a professora Nadia Rashid Kavorkian. Ela, por décadas, escreveu de forma muito crítica sobre a violência colonial israelita e sobre os seus efeitos em homens, mulheres e crianças palestinianas. E por essa pesquisa crucial, ela foi assediada durante décadas e, finalmente, ao longo do genocídio, a campanha israelita, a campanha liderada pela Universidade Hebraica contra ela, alimentou uma investigação da polícia israelita e levou à sua prisão. E ela acabou sendo forçada a sair. Ela tinha um cargo permanente há mais de 30 anos e foi forçada a sair da universidade recentemente. Então, estamos a ver uma repressão crescente contra estudantes e académicos palestinianos em universidades israelitas e, mesmo assim, eles continuam a mobilizar-se e a realizar investigações cruciais, apesar de tudo isto.
1: Mas não há muita consciência, digamos assim, sobre tudo isso por parte dos próprios académicos israelitas?
0: A universidade israelita é um microcosmo do Estado de Israel. Portanto, sabe, a sociedade israelita tornou-se ainda mais explicitamente genocida.
1: O movimento pela paz diminuiu consideravelmente.
0: O movimento de libertação palestiniano deixou bem claro que as suas reivindicações não estão a ser atendidas por nenhum movimento israelita de modo substancial. E é precisamente por isso que eles estão a pedir a intervenção internacional. É por isso que o movimento BDS, Boicote, Desinvestimento, Sanções, está a convocar-nos a todos na comunidade internacional em geral e na comunidade académica internacional em particular, a implementar o boicote académico, a isolar as universidades israelitas pela sua cumplicidade, pelo seu papel direto na violência contra o povo palestiniano.
1: O boicote académico está realmente a ganhar força, como a Maia disse aqui?
0: Com certeza. Estamos a ver isso em toda a Europa, principalmente em Espanha, mas também na Holanda, na Bélgica e na Irlanda. Estamos a ver o rompimento de laços entre universidades europeias e universidades israelitas cúmplices. Essa é uma tendência que só cresce. E agora há uma campanha massiva em toda a União Europeia para acabar com o acordo de associação União Europeia-Israel, cujos termos Israel está a violar, e particularmente considerando que o Tribunal Internacional de Justiça decidiu que Israel está a cometer genocídio plausível em Gaza. Não é apenas uma obrigação ética e política, mas também uma obrigação legal para todos nós rompermos imediatamente todos os laços com instituições que possam estar a participar do genocídio. E claro, as universidades israelitas estão entre as principais.
1: Porquê é que nos devemos preocupar com o que a Maya Wind diz ser a reprodução e a exportação da experiência israelita em segurança?
2: The impunity that Europe and the United States have granted Israel in continuing this genocide for 31 months
0: A impunidade que a Europa e os Estados Unidos concederam a Israel para continuar esse genocídio há 31 meses tem repercussões que vão muito além da Palestina. Assim, as táticas, as tecnologias e as políticas que Israel aprimorou e que lhe foram permitidas em Gaza e em toda a Palestina ocupada estão agora a ser estendidas. Estendem-se ao Líbano, ao Irão. Toda a região agora está sob ataque de Israel, do Império Americano e também da Europa, que permitiu isso. Portanto, o que estamos a ver, e isso repercute-se também além da região, é que ou vivemos num mundo onde os genocídios continuam, sem impedimentos, ou vivemos num mundo onde toda a vida humana é preciosa. E não há como negar isso. Portanto, todos nós devemos preocupar-nos não apenas com a vida palestiniana, mas de forma geral com a construção de um mundo fundado na justiça e na santidade de cada ser humano e de cada vida humana.
1: E neste campo das universidades, porque é que afirma que existe uma responsabilidade real por parte da União Europeia?
0: Sim, é muito importante entender que o sistema universitário israelita depende fortemente da União Europeia para financiamento, prestígio, rankings e publicações. O sistema universitário vinculou-se muito ao Ocidente, principalmente à Europa e aos Estados Unidos, e se entendermos, como os palestinianos nos disseram, como a PACBI, a Campanha Palestiniana pelo Boicote Académico e Cultural a Israel, nos diz há mais de 20 anos que o sistema universitário israelita é um pilar do regime racial. Devemos trabalhar para destabilizá-lo. Nós, na Europa e no sistema universitário norte-americano em particular, temos um papel muito importante a desempenhar, porque as nossas universidades estão a sustentar essas universidades israelitas que estão a cometer diretamente crimes de guerra e crimes contra a humanidade, como apartheid e genocídio.
1: Mas as universidades israelitas têm sido retratadas como uma espécie de bastião liberal da liberdade de expressão e da liberdade de conhecimento.
0: Exatamente. E isso é precisamente o resultado direto da autonarrativa das universidades israelitas e da propaganda do Estado israelita. Mas o que não conseguimos fazer foi envolver-nos na produção de conhecimento palestiniano. Os palestinianos, tanto nos territórios ocupados, nas suas universidades sitiadas, quanto os palestinianos dentro das próprias universidades israelitas, os poucos que tiveram permissão para entrar e produzir conhecimento nessas universidades, têm escrito sobre a violência colonial que enfrentam por parte das próprias instituições israelitas de ensino superior e do Estado israelita em geral. E nós, da comunidade académica ocidental, falhamos em ler e relacionar-nos com esse extenso e rico conjunto de trabalhos, razão pela qual ignoramos a condição palestiniana e o ataque sistemático de Israel, não apenas à liberdade académica palestiniana, mas também ao próprio direito à educação.
1: Como classificaria o que aconteceu naquele dia 7 de outubro de 2023?
2: There is no settler colonial.
0: Não existe projeto colonial que não encontre resistência. Isso acontece sempre na história da humanidade. Não se pode ter um projeto de dominação sem resistência.
2: You cannot have a project of domination without resistance to it.
1: O ataque terrorista do Hamas não foi contraproducente para os próprios interesses palestinianos, de certa forma, ao alimentar o nacionalismo israelita e desencadear esta guerra?
2: The Israeli project of annihilation of the Palestinian people.
0: O projeto israelita de aniquilação desde 2023 é o mesmo projeto de sempre. O Estado de Israel baseia-se na aniquilação, na limpeza étnica e na substituição do povo palestiniano. Esse sempre foi o projeto que vemos agora, uma escalada de um projeto que se mantém consistente há décadas.
2: Of a project that has been consistent for decades.
1: E diria que isso se aplica a todos os lugares, ou seja, Gaza, Cisjordânia ou Líbano?
0: A limpeza étnica na Cisjordânia também se intensificou terrivelmente desde 2023.
1: Além da sua perspectiva como investigadora e autora, como vê tudo isso na perspectiva de cidadã israelita?
2: I understand the conditions of my life as having been made possible.
0: Entendo que as condições da minha vida foram possibilitadas pela opressão e erradicação do povo palestiniano e, portanto, como colona e como colona israelita, entendo a minha obrigação de me juntar ao movimento de libertação palestiniano e fazer a minha parte para desmantelar o Estado colonial.
1: E esta sexta-feira é o dia da Nakba e o dia de Jerusalém. Quais são os seus maiores desejos em relação à Palestina e a Jerusalém?
0: É absolutamente urgente que todos nós intervenhamos. O genocídio continua todos os dias. É absolutamente essencial que todos nós, especialmente aqueles que vivem em países que facilitam diretamente a impunidade israelita e continuam a armar e a financiar Israel, todos os Estados-membros da União Europeia, os Estados Unidos e Portugal, atendamos aos apelos da sociedade civil palestiniana e ponhamos fim à nossa própria cumplicidade e envolvimento direto no genocídio, no apartheid e no colonialismo israelita. Essa é a nossa obrigação à qual devemos reafirmar neste dia da Nakba.
1: O que é que a Palestina nos ensina em termos de conhecimento e de conhecimento como ferramenta de luta, por exemplo?
0: Acredito que a Palestina nos ensina que a liberdade é inevitável e que a libertação irá chegar.
1: Agradeço a Maya Wind, autora de Towers of Ivory and Steel, How Israeli Universities Deny Palestinian Freedom. Já a seguir, o Líbano. Pouco depois de retomar negociações em Washington com autoridades libanesas, o exército israelita anunciou esta sexta-feira que estava a realizar ataques contra o movimento islâmico libanês Hezbollah na região de Tiro, no sul do país, isto apesar do cessar-fogo que deveria estar em vigor há cerca de um mês. Bruno Amaral de Carvalho, jornalista português, esteve em reportagem no sul do Líbano nas últimas semanas, em serviço especial para a TSF. Bruno, como é que foi este teu regresso ao Líbano? O que é que viste por aí?
3: Desde a última vez que estive em Beirute, no Líbano, em 2024, portanto, há cerca de ano e meio, na altura em que Israel matou Hassan Nasrallah, posso encontrar algumas diferenças, sobretudo do ponto de vista militar. Se o Hezbollah parecia uma organização debilitada devido à morte não só do seu líder histórico, mas de um conjunto de outros dirigentes, a verdade é que não só conseguiu regenerar-se, mas ao mesmo tempo adaptar-se ao terreno, às circunstâncias e também à utilização de novo tipo de armamento. Recordo que na época o Hezbollah sofreu derrotas importantes do ponto de vista político, do ponto de vista militar, apesar de Israel ter tido muitas dificuldades em impor a força no sul do Líbano. Neste momento a situação é ligeiramente diferente. A imprensa israelita tem criticado muito a operação de Israel no sul do Líbano, sobretudo a incapacidade de garantir a segurança, garantir o controle daquele território. Temos assistido a um conjunto de ataques com grande êxito por parte do Hezbollah com drones FPV com fibra óptica, ou seja, conseguem evitar a interferência no seu sinal de frequência e, portanto, conseguem levar a bom porto os drones aos seus objetivos. Há um conjunto grande de tanques Merkava que têm sido destruídos, mas sobretudo aquilo que tem tido mais impacto na opinião pública israelita é sobretudo, naturalmente, o número elevado de feridos e mortos entre as fileiras dos soldados israelitas no sul do Líbano. Isso é uma evidência. Depois, naturalmente, o impacto social e político tem tido a invasão de Israel no sul do Líbano, sobretudo partindo do momento em que foi assinado o cessar-fogo entre Israel e os Estados Unidos, com a pressão do Irão, obrigando a um cessar-fogo que foi desde o primeiro momento violado pela parte de Israel, e a partir daí desenvolveu-se um conjunto de operações e de contra-ataques por parte do Hezbollah que levaram a que houvesse um grande conjunto de combates, sobretudo na região de Nabatia, na região sul de Tiro, enfim, toda a fronteira sul do Líbano, e simultaneamente o grande número de refugiados, que chegou a atingir 1 milhão de pessoas, tiveram que fugir das suas casas. Israel impôs uma evacuação obrigatória, ainda hoje, por exemplo, ordenou a evacuação de 6 localidades que estão acima da chamada linha amarela, a linha imposta por Israel para que a população seja obrigada a abandonar o sul do Líbano, com acusações por parte das autoridades libanesas, mas também do Hezbollah, de que há aqui um objetivo de erradicação de muitas localidades, à semelhança daquilo que Israel fez na faixa de Gaza, com a destruição absoluta de aldeias inteiras. Isso tem acontecido também no Líbano. Recordo que abaixo dessa linha amarela há pelo menos 50 localidades, muitas delas têm sido destruídas de forma sistemática. E naturalmente outra coisa que tem o seu impacto são os ataques aos jornalistas. Uma das coisas que eu aprendi na universidade foi precisamente que nós, jornalistas, não devemos ser a notícia. O nosso trabalho é dar a notícia, mas de facto os jornalistas têm sido a notícia por vários momentos, pelos ataques de Israel, muitos deles deliberados contra jornalistas libaneses. Cerca de uma dezena foram mortos. Também profissionais de emergência médica e naturalmente muitos civis, cerca de pelo menos 2.700 civis terão sido já mortos por Israel desde o princípio das hostilidades, no princípio de março, e esse número tem vindo a crescer todos os dias. Por exemplo, só nesta semana mais de 20, 30 pessoas foram mortas pelas forças de Israel. E neste sentido tem havido também, por parte das autoridades libanesas, não só uma vontade de tentar impor ou negociar um verdadeiro cessar-fogo, que seja cumprido por todas as partes. Isso não tem acontecido. Por parte dos Estados Unidos tem havido pressão para que o representante do Líbano se reúna com Netanyahu. Houve uma recusa taxante, porque naturalmente a imagem que passaria para a população libanesa seria profundamente negativa. O representante de um Estado reunir com o representante de outro Estado que o está a ocupar, e nesse sentido o próprio Hezbollah e muita gente com quem tenho falado tem-se mostrado absolutamente contra qualquer tipo de diálogo com as autoridades de Israel. O que dizem é que o cessar-fogo tem de ser cumprido e que as forças de Israel têm que abandonar imediatamente todo o território libanês.
1: E os campos de refugiados que visitaste, como é que foi a experiência?
3: A experiência de visitar campos de refugiados palestinianos aqui em Beirute, seja o de Shatila, o de Burj El Baraj, o de Mar Elias, é de facto impactante. Não só porque estamos a falar de pessoas, muitas delas que já nasceram em Beirute, portanto são filhos ou netos daqueles que foram expulsos da Palestina em 1948 e portanto inauguraram esses campos de refugiados, como simultaneamente falamos de pessoas que ainda hoje defendem o direito ao regresso às suas terras, às suas casas, e ao mesmo tempo continuam a defender o direito à resistência contra a ocupação. Passear ou caminhar nas ruas desses campos é passear por ruas cheias de cartazes, de faixas, de bandeiras, de organizações consideradas, por exemplo, pela União Europeia como organizações terroristas, como pode ser o Hamas, a FPLP, a FDLP, mas simultaneamente os rostos dos mártires, como eles chamam, daqueles que morreram a combater na faixa de Gaza ou na Cisjordânia, mas também daqueles que combatem hoje no sul, ao lado do Hezbollah, como por exemplo é o caso da Frente Popular para a Libertação da Palestina. Tive a oportunidade de falar com alguns dirigentes que me disseram isso mesmo, que há gente palestiniana a combater ao lado do Hezbollah no sul contra as forças de Israel. É de facto uma situação em muitos casos pouco dignificante, no sentido em que estamos a falar de uma população que tem ainda hoje poucos direitos, muita dificuldade em aceder ao trabalho. 80% da população dos campos está desempregada, há muitos jovens, há uma dificuldade enorme de acesso à nacionalidade libanesa, apesar de naturalmente todos eles se identificarem como palestinianos e não quererem perder essa identidade, mas o acesso à nacionalidade naturalmente traria mais direitos, isso não acontece, e isto é uma coisa que... Ou seja, na verdade, quando nós falamos no Líbano, falamos de um país com uma história ligada a pessoas que tiveram que escapar muito forte, desde os palestinianos, os sírios, refugiados, também dos próprios libaneses que tiveram de fugir tantas vezes do sul do país, devido às diferentes invasões israelitas. Eu conheci pessoas, tanto há um ano e meio como agora, que me contaram que já tiveram de fugir da sua casa várias vezes, ou seja, tiveram o estatuto, digamos assim, deslocado de guerra várias vezes ao longo da vida. Eu há um ano e meio lembro-me de falar com uma senhora com cerca de 80 anos que estava a dormir, digamos, no calçadão marítimo aqui de Beirute, e que me contava que era a quarta vez que ela tinha de fugir do sul do país. Naturalmente estamos a falar de um estado muito fraco, um estado fragilizado, um estado que não permitem que se consiga consolidar, desde logo porque o exército é muito fraco, é um exército que tem menos força que o Hezbollah, por exemplo. Simultaneamente, as estruturas do Estado também simultaneamente são fracas, não têm uma capacidade de impor a sua autoridade. Os órgãos políticos, eles próprios, carecem muitas vezes de legitimidade. Nós temos aqui um sistema dividido, um sistema em que o presidente tem que ser cristão maronita, o primeiro-ministro sunita, e o presidente da Assembleia do Parlamento tem de ser xiita, e isso naturalmente também muitas vezes gera muitas contradições e dificuldades em levar a que os governos consigam consolidar as suas políticas a longo prazo e, sobretudo, garantir que os próprios cidadãos se sintam identificados com as políticas e com o próprio Estado libanês.
1: Obrigado, Bruno Amaral de Carvalho, em serviço especial para a TSF. Já a seguir, as eleições em Cabo Verde. O chefe da Missão de Observação Eleitoral da Comunidade dos Países de Língua Portuguesa, a CPLP, às eleições legislativas deste domingo em Cabo Verde, Carlos Carreiras, antiga autarca de Cascais, destacou quinta-feira o ambiente de serenidade e a maturidade democrática em Cabo Verde, no arranque da missão para as eleições legislativas deste domingo. A Comunidade Económica dos Estados da África Ocidental, a CDAO, mobilizou também mais de uma centena, 105 observadores e peritos para acompanhar estas eleições, com o objetivo de garantir a transparência e credibilidade do processo democrático em todos os círculos eleitorais de Cabo Verde. Nuno Andrade Ferreira, jornalista da Rádio Morabeza, agora correspondente da TSF em Cabo Verde. Nuno, o MPD, Movimento para a Democracia, atualmente no poder, e o partido líder da oposição e partido histórico da independência cabo-verdiana, o PAICV, são os únicos que concorrem em todos os 13 círculos eleitorais. Há espaço para outras forças emergirem, ou é um cenário de Cabo Verde ainda muito bipartidário? E, nesse caso, quem é favorito para as eleições deste domingo?
4: Quanto à primeira parte da pergunta, não creio que haja espaço para que outra força política se apresente capaz de disputar a vitória nas eleições. Creio que, até por questões matemática relativamente simples ser feita, é muito difícil que qualquer outra força que não concorre por todos os círculos eleger o número de deputados suficientes para depois reclamar vitória. Portanto, do ponto de vista da vitória eleitoral, ela vai ser entre o MPD no poder e o PAICV. Não há um favorito claro, Ricardo. A campanha foi muito disputada. Nós não temos em Cabo Verde o adicional das sondagens. Por lei, elas são proibidas durante as semanas que antecedem as eleições. Houve algumas tentativas de veicular sondagens nas redes sociais que depois se vieram a confirmar, pelo menos na maior parte dos casos, que não tinham fundamento, que eram falsas, que eram manipuladas. Tivemos até, nos últimos dias, um posicionamento da Universidade Pública a denunciar concretamente uma dessas sondagens que foi posta a circular nas redes sociais. elas não são postas a circular pelos partidos diretamente, mas por pessoas ligadas às candidaturas. Portanto, teremos uma eleição muito disputada, isso parece-me muito certo, ou pelo menos é uma eleição que me parece lógica e razoável, tendo em conta aquilo que foram as últimas semanas de campanha. E teremos uma eleição muito disputada porque, de um lado, temos um partido que está há 10 anos no poder, e por outro temos um partido que procura regressar ao poder. E eles jogam, cada um deles, com esses argumentos. A lógica da continuidade e a lógica da ruptura, da mudança, da renovação.
1: Quem encabeça as listas do MPD e do PAICV?
4: De um lado temos o Ulisses Correia Silva como presidente do PAICV, atual primeiro-ministro, está no cargo desde 2016, com uma personalidade muito distinta daquela que é do seu adversário. Uma pessoa mais introvertida, que se projeta como alguém mais ponderado, mais razoável, alguém que gosta de racionalizar as coisas. Não estou a dar uma percepção pessoal, é assim mesmo que ele se gosta de projetar e é a imagem que ele tem construído ao longo destes

0: para que lhe dá um empurrão decisivo para depois, em 2025, ganhar as eleições internas do partido e chegar à liderança e apresentar-se agora como candidato a primeiro-ministro. Tem uma personalidade muito distinta de Ulisses Correia e Silva. É um político com uma retórica mais exuberante, é um político que produz muitos soundbites e muitas expressões que depois são postas a circular na internet e nas redes sociais e, portanto, desse ponto de vista tem uma personalidade muito diferente. E, acima de tudo, temos aqui duas propostas políticas muito distintas, pelo menos naquilo que são as suas linhas principais. As mais distintas, eu diria, dos últimos anos e das últimas eleições. Temos, por um lado, o partido que está no governo a tentar uma lógica de continuidade, um apelo à responsabilidade, um apelo a... jogou muito durante a campanha com a crise internacional, com a incerteza internacional e com a necessidade de ponderação e de racionalidade e razoabilidade. E, por outro lado, o PAICV a apresentar-se aqui com uma proposta de ruptura. Medidas muito simbólicas, medidas de diminuição de custos na educação, nos transportes, na saúde e em vários outros setores. Foi uma campanha e é uma eleição onde claramente temos duas principais propostas muito distintas uma da outra.
1: Quais são os grandes desafios para quem assumir o poder depois destas eleições, sendo que depois também há eleições presidenciais no outono?
0: Quem sair destas eleições como governo terá, em primeiro lugar, que dar uma resposta à questão do emprego. Não tanto, eu diria, à questão da quantidade de postos de trabalho que são criados, mas acima de tudo a qualidade do emprego que é criado e a capacidade de reter jovens quadros. Como tu sabes, nos últimos anos houve uma nova e importante vaga migratória, uma saída de quadros qualificados. Esta foi uma novidade desta vaga, quadros qualificados que, ao abrigo, por exemplo, do acordo de mobilidade, saíram de Cabo Verde para Portugal. Isto cria constrangimentos que já são sentidos na economia em muitos setores, muitos quadros técnicos e também quadros com formação superior que abandonaram o país. Portanto, essa será uma resposta que precisará de ser dada. A questão dos transportes continuará a ser uma prioridade, porque estamos num arquipélago e porque a conectividade e a mobilidade têm que estar sempre no topo das prioridades. E depois existe, além de uma série de outras questões internas que talvez não interessem tanto a quem nos escuta, existem outras questões mais estratégicas para o país. O posicionamento de Cabo Verde face ao mundo, face a esta lógica multipolar que parece emergir, onde é que o país se posiciona. Como sabemos, historicamente, Cabo Verde tem sido sempre um, eu diria, não alinhado, com a capacidade de dialogar com uns e com outros, e há alguma curiosidade para perceber o que é que um futuro governo vai fazer em relação a isso, sendo que, isto também é importante, a política externa foi, independentemente de quem estava no poder, uma área relativamente consensual e de relativa continuidade. O país está também depois confrontado com outros desafios que são apontados pelos relatórios internos e internacionais, nomeadamente a questão de diversificação económica. Como sabemos, Cabo Verde e a economia cabo-verdiana dependem muito do turismo e há uma necessidade apontada várias vezes para diversificar a economia e conseguir desenvolver outros setores de atividade.
1: Muito obrigado, Nuno Andrade Ferreira. A Embaixada de Cabo Verde em Portugal torna público que no país vão funcionar 84 mesas de Assembleia de Voto na região de Lisboa e Val do Tejo, região norte e região sul do país, e também na região autónoma dos Açores. Vão funcionar este domingo entre as 8 da manhã e as 6 da tarde. Segundo números provisórios divulgados pela Comissão Nacional de Eleições Cabo-Verdeana em abril, citados pela agência Lusa, Portugal tem inscritos para estas eleições legislativas em Cabo Verde 26.415 eleitores, o valor mais elevado na diáspora cabo-verdiana, à frente dos Estados Unidos, com quase 14 mil e de França com um pouco mais de 11 mil. Chegou ao fim o Estado do Sítio desta semana, trabalho técnico de João Félix Pereira, José Guerreiro, Alexandre Lima, Joaquim Dias, Joaquim Pedro, José Manuel Cabo, participação de Leonor Ferreira, Duarte Rosa, Nuno Andrade Ferreira, Emanuel Nunes, Bruno Amaral de Carvalho. Há uma versão longa e completa deste programa na edição online, no meu Buzzsprout, nas plataformas podcast, nas minhas redes sociais e nas redes sociais da TSF e, claro, em tsf.pt. Até para a semana.

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1: O restaurante Santa Luzia, em Viseu, pontifica com distinção no cenário restaurativo Beirão. 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Ainda bem que continuam a existir lugares assim. 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Saímos deste restaurante singular com a próxima visita já em mente. Para muito em breve, claro. 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E o arroz de garopa com camarão onde fica atrás. 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A refeição termina em beleza com uma sobremesa caseira, por exemplo, mousse de chocolate ou arroz doce. Sem pressas, porque sabemos que voltamos em breve.

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1: O instinto de proteção fala muitas vezes mais alto. Tentamos afastar as crianças da dor e por isso inventamos metáforas como estrelinhas no céu ou viagens sem regresso. Mas será que isto ajuda ou só confunde? À conversa connosco temos Cristina Felizardo, terapeuta do luto, que nos começa mesmo por explicar a importância de educar os mais novos para a perda.
2: Quando falamos do luto na infância e na juventude, e apesar de sabermos que o luto enquanto processo é natural e é um fenómeno universal, sabemos que há determinadas especificidades. E nas crianças e jovens é vivido de uma forma muito particular. Sobretudo porquê? Porque é influenciado pela etapa de desenvolvimento em que aquela criança ou aquele jovem se encontra. E, portanto, também o conjunto de reações, o conjunto de sintomas que são muito expectáveis e que já estão mais que estudados, não é? Que os reconhecemos, evidentemente, numa pessoa adulta, podem ser expressados de forma diferente nas crianças e nos jovens. A verdade é que há uma tendência da sociedade. E não é o acaso, não é? É uma evolução da sociedade moderna e das sociedades contemporâneas e das sociedades que, de facto, adquiriram um modo de vivência de alta velocidade. Primeiro, em que deixamos de ter tempo para as tristezas, pior, encaramos a tristeza como uma coisa má, de fraqueza e de que é ameaçador aquilo que é um grande conceito que está associado a estas sociedades, que é o conceito da produtividade, não é? Temos que fazer. E claro que isto depois tem impacto precisamente nos mais pequenitos. Então há uma tendência natural da sociedade de começar a proteger as crianças da morte. Não é? Da morte, porque é muito difícil. É, choramos quem amamos. Tal como o professor Colin Murray Parks disse, o luto é talvez o preço a pagar por termos amado. E não deixa de ser uma frase muito bonita, é uma frase icónica. E de facto só falamos de luto porque falamos de amor, essa é a grande mensagem que ele nos passa. Mas por alguma razão estamos a esquecer essa parte e transmitir essa grande sabedoria aos nossos pequenitos lá em casa, não é? E muitas das vezes em sessões, quando eu acompanho as famílias, e claro, sempre com uma preocupação legítima, não é? Uma preocupação de cuidar. Que muitas vezes me dizem, não, eu não, os meus filhos não foram ao funeral do pai, da mãe, da avó, do avô, porque aquilo é um sítio muito triste e eles iam ficar incomodados. Ok, é, sem dúvida, é um ritual, não é? Os rituais fúnebres são rituais sociais, sabemos que são rituais protetores, portanto é um fator protetor, então se é tudo isto, porque é que há uma necessidade de proteger aquela criança daquele momento, porque vai doer? Bom, já vai doer. Já vai doer em muitos outros contextos da vida daquela criança, em muitos outros momentos do seu cotidiano, porque a falta que aquela pessoa vai fazer doer, inevitavelmente, independentemente de ir ao ritual fúnebre ou não. Agora, não é a todo custo.
1: Se não é a todo custo, falamos então de que estratégias? Qual é o caminho?
2: Primeiro, transmitindo-lhes a elas o que é que está a acontecer, explicando efetivamente que rituais é que são aqueles, porque também não podemos esperar que elas imaginem, ou melhor, se esperarmos que elas fiquem com aquilo deixado à imaginação, Ou das duas uma, ou vamos de fraude às expectativas ou não vamos corresponder às expectativas. E de facto a imaginação delas pode ser muito mais fantasiosa do que aquilo que é a realidade, e o choque pode acontecer aí. Mas se explicarmos efetivamente que tipo de ritual é aquele, o que é que vai acontecer num funeral, e colocarmos depois à consideração efetivamente se elas estão predispostas a ir, que não vão estar sozinhas, que vão estar juntas com, e sempre com um plano B, ou seja, se achares que a um dado momento não vais aguentar, não te preocupes, está tudo bem, vamos arranjar alguém que te acompanhe e que não tenhas de ficar ali até ao fim. Isso é fundamental, mas com isso estamos a fazer uma coisa extraordinária que deixamos de fazer num dado momento nas nossas sociedades, que é envolver todos naquilo que é um processo da morte, não é? Da morte de quem amamos.
1: Só que muitas vezes há aquele instinto de querer proteger, quase inevitável. Será que há aqui um limite entre isto e o não excluir?
2: E às vezes há uma exclusão, não é? Ou seja, a proteção pode ser levada a um nível tão extremo, tão elevado, que depois acabamos por excluir deste conjunto de rituais que sabemos que são protetores, são dolorosos, mas vão nos ajudar. Os rituais culturais e a própria cultura acaba por ter este elemento protetor, não é? O caso que os rituais fundos, os funerais, seguem determinados procedimentos que toda a gente sabe o que é que vai acontecer. Agora, os pequenitos não sabem porque não têm a vivência, não é? Não têm anos de vida que lhes permita ter tido essas experiências. Mas, surgindo, não é? E infelizmente se lhes acontecer em tenra idade, explicando desde o princípio ao fim o que é que eles vão encontrar, como é que as pessoas vão estar, que é provável que as pessoas vão chorar porque estão tristes, porque vão ter saudades, acaba por ser uma forma de uma oportunidade de os educar para aquilo que é a morte e luto enquanto processo absolutamente natural, e estamos a prepará-los a eles para um dia mais tarde, como adultos, serem mais competentes, não é? Nisto de fazer o luto.
1: É muito comum evitarmos dizer que A, B, C morreu, é uma estrelinha ou foi para o céu. Devemos recorrer a estas metáforas? Os mais novos, se calhar, não têm maturidade para as compreender, não é?
2: As metáforas no luto são fantásticas, mas de facto resultam muito bem nos adultos. Quando utilizadas nas crianças, tem que ser com alguma cautela, e aqui estamos a falar dos mais novinhos, não é? 4, 5, 6 anitos, mais ou menos ali até aos 10, corremos esse risco de que eles possam levar a metáfora de forma muito literal e não consigam perceber a mensagem que está por trás daquela frase. A avó é uma estrelinha. A mensagem é bonita, não é? E para um adulto sabemos perfeitamente o que... E neste caso um adulto, e não é um adulto qualquer, há de ser a pessoa que efetivamente está a viver o seu luto porque há de ter perdido o seu pai ou a sua mãe ou outro familiar. E portanto também ele está encarregue de dar uma mensagem que lhe é absolutamente dolorosa, portanto usa a metáfora, é uma forma doce para o portador da mensagem, mas de facto depois temos este risco acrescido que a criança pode receber a mensagem de forma muito literal, e já tivemos situações que nos foram relatadas em que de facto as crianças, quando lhes é dito que aquela pessoa que amam muito já não está, já não volta, e que passou a ser uma estrelinha no céu, então, opa, ou das duas uma, algumas aconteceram que passaram imensas noites a olhar para o céu à procura da avó ou do avô, houve outra que veio questionar porque nos dias em que está nublado não há estrelas, então para onde é que o avô vai nessas noites? Ou então, situações ainda mais dramáticas, por exemplo, é uma estrelinha e lá está muito bom, lá é um sítio muito bom, não dói, não sofre, está sempre feliz, então porque é que eu não vou lá ter com ela? E depois isto acaba por aumentar o ruído, a confusão, ok? E em vez de clarificarmos uma situação, sobretudo sobre a morte, não é? Da própria irreversibilidade, acaba por gerar aqui uma confusão no pensamento, que depois para a própria criança elaborar isso sozinha é muito difícil, porque depois sente que também não pode continuar a questionar, porque o questionamento traz angústia para o pai, para a mãe, para a tia, ou seja, para as pessoas que efetivamente lhe estão a tentar explicar o que é que aconteceu. Então, aquilo que é recomendado é uma linguagem franca, clara, mas adaptada à cada idade. Okay, cada etapa de desenvolvimento.
1: Como, por exemplo, o que é essa comunicação simples?
2: Uma das formas eficazes e que normalmente acaba por ser utilizada, sobretudo nas crianças mais pequenitas, limpo os 6 anitos, 4, 5 anitos, 6 anitos, 7, 8, é fazer mesmo a referência à parte física. Okay? do corpo humano. Portanto, a morte acontece porque o corpo deixou de funcionar, o coração deixou de bater e todos os outros órgãos deixam de funcionar. Temos tantas oportunidades de ensinagem, sabem? De ensinar os nossos pequenitos. Nem que seja, por exemplo, que se estivermos a dar um passeio no parque e há um passarinho que, por exemplo, está morto, qual é que é a nossa primeira reação? Não toques, vamos lá com o pé e até empurramos com folhas que é para esconder, não é? Não toques porque deve-lhe ter acontecido alguma coisa. Então o que é que nós estamos a ensinar naquele momento? Que a morte é uma coisa horrível e que aquele passarinho, infelizmente, estava morto, caiu do ninho, não sabemos o que é que aconteceu, mas vai ficar sozinho ali, frio, debaixo de folhas para ninguém o ver. Estão a ver? Estás a ver como uma mensagem tão, tão pequenina que nós fazemos de forma não refletida, não é? Acaba por dar uma mensagem tão poderosa.
1: As recomendações de Cristina Felizardo: proteger não significa privar os mais novos de ir, por exemplo, a funerais ou afastá-los de algo tão natural e inevitável como a morte.
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8: Se puderes ouvir, escuta. Se puderes escutar, atenta. Bem-vindos à Escuta do Mundo. Hoje são nossos convidados a Diana Vilarinho, fadista, e o André Simões, professor de estudos clássicos na Universidade de Letras de Lisboa. Bem-vindos. André, começo por ti. Editaste agora o livro Lusitânia, A Vida dos Cássios, Uma Família na Lisboa Romana. A partir dos teus conhecimentos deste período, o período romano, e ficcionaste como é que seria a vida de uma família romana, mas na Lusitânia, ou seja, eles são lusitanos ou romanos, para começar?
9: Eles são um bocadinho das duas coisas, porque nós temos... Bom, antes mais, obrigado pelo convite, e é um gosto muito grande estar aqui. Eles são um bocadinho das duas coisas. Porque a dificuldade que nós temos para tentar reconstituir a vida destas pessoas, sobretudo em épocas tão recuadas, é a falta de fontes. Uhum. temos a arqueologia, que nos vai dando algumas pistas, mas depois para conhecer os hábitos das pessoas, para conhecer a religião, a cultura, aquilo que faziam no dia-a-dia, socorremos sobretudo textos literários. Esses textos literários são feitos por, geralmente, homens das classes mais altas, por outros homens das classes mais altas, de um mundo privilegiado, que não é propriamente o mundo que vive aqui, na fronteira do Império. Portanto, eu imaginei uma família de origem romana, portanto, que vive aqui na nossa Lusitânia, mas que, por conveniência minha, teria os seus avós provindos de Roma e, portanto, manteriam a língua latina, manteriam as tradições romanas, e isso, claro, deu-me jeito para aquilo que eu pretendia com este livro.
5: Tu não és um historiador, não. És um estudioso, professor da cultura clássica, mas o que fizeste aqui foi uma história. E a maneira que encontraste de poder mostrar como é que se vivia neste tempo foi construindo a partir desta família os Cássios, que é um bocadinho os Simpsons. há um lado Asterix nisto, quase de criar um olhar que, enfim, não é satírico, não, claro. Não é humorístico, mas é quase uma história de como é que se poderia, a partir, como tu dizes, de fontes rigorosas e de cruzamento de coisas verdadeiras, enfim, verdadeiras, comprováveis.
9: Alguns existiram, de facto, mas essas personagens, quase todas, existiram, porque estão registadas na epigrafia aqui da zona de Lisboa. Agora, o que é que eu fiz? Por exemplo, a escrava Creusa, sabemos que ela existiu, mas morreu com 15 anos e, portanto, eu fui-la um bocadinho mais velha. No fim de contas, é um compósito de várias escravas a que eu dei o nome de Creusa, porque de facto existe uma Creusa aqui em Lisboa, da mesma forma que existiu um Quinto Cássio, que é uma das personagens do livro, que sabemos que existiu porque deixou uma lápide em homenagem à sua mãe, que também existiu, Arria Avita. Infelizmente essa lápide perdeu-se e, portanto, nós hoje não temos acesso a ela e não conseguimos datá-la. Mas, no fim de contas, eu o que eu tentei fazer foi imaginar como é que seria uma família daquilo que nós podíamos chamar uma classe média, portanto, correndo aqui um bocadinho o risco do anacronismo, na Lisboa do século II depois de Cristo, e o que é que essa família faria. Como é que seria a sua casa, quais seriam os seus hábitos diários, os seus hábitos de higiene, os seus hábitos sociais, o que é que faz quando se levanta, o que é que se faz...
5: Tu contas, aliás, logo na introdução do livro, que quando, a ideia para este livro também veio de quando tu foste a uma escola falar sobre os romanos e um dos alunos, um muito jovem aluno, perguntou... Como é que eles faziam as necessidades, não é?
9: Porque eu já não me lembro, posso até que veio, eu falei disso, mas os romanos faziam cocó, então mesmo assim. Mas isto é autêntico, parece que é a brincar, mas isto é autêntico. Porque eu acho que as pessoas têm uma visão tão romantizada, tão hollywoodesca quase, do
5: só
9: que foi
5: falamos dos imperadores e dos heróis.
9: Quer dizer, a gente nem se lembra destes pormenores, como é que eles faziam? Uhum. Eu também respondi isso no livro, não é?
5: Sim.
9: Como é que eles faziam, como é que se limpavam, onde é que iam e por aí fora. E eu tentei dar resposta a essas perguntas que eu acho que todos temos sobre como é que se vivia antigamente, ou no meu caso gosto mais dos romanos, como é que se viviam os romanos, como é que viviam os gregos, os vikings e por aí fora.
5: A tua área de estudos especificamente os gregos e os romanos.
9: Os gregos e os romanos.
5: Portanto, aquele período chamado cultura clássica.
9: Exatamente.
5: Não é? Mas tens uma preferência pelos romanos.
9: Uma preferência pelos romanos.
5: Porquê?
9: É difícil de explicar, é assim um bocadinho perguntarem porque é que eu sou do Sporting, não sei. Gosto muito dos romanos, acho que são muito práticos, são muito pragmáticos, arranjam soluções que, por exemplo, os gregos, há uma ideia que ficam um bocadinho, a ideia que me fica, se calhar se estou a ser injusto, é que ficam um bocadinho no mundo da especulação, da metafísica, e, enquanto os romanos fazem as coisas, portanto, herdam muito do conhecimento grego, herdam muito da cultura grega, aliás, eles próprios se confessam e se declaram devedores da cultura grega, porém, construir um império. Um império que os gregos nunca conseguiram.
5: Como naquele célebre filme dos Monty Python, da vida de Brian.
9: Exato.
5: O que é que os romanos fizeram por nós?
9: Exato.
5: Nada. Bom, tirando as estradas e os aquedutos. Está bem, mas tirando as estradas e os aquedutos, o que é que fizeram por nós?
9: Pois.
5: Bom, as leis e os... Está bem, mas tirando
9: as leis e
5: a língua, é isso tudo, não é?
9: É um bocadinho isso. E nós ainda hoje somos devedores... Aliás, estamos hoje aqui a falar uma língua, só por questões políticas, português é que chamamos português, porque na verdade é um latim evoluído e com influências de outras línguas.
5: Uhum. Nossa convidada também, Diana Vilarim, fadista, editaste agora o segundo disco, disco de fados, chamado Uma Carta Escrita, saiu agora mesmo no fim de abril. O que é que traz de novo este disco na tua carreira? Bom, é o segundo,
10: carreira.
5: Mas tu és fadista desde os 7 anos.
10: 7 anos, sim.
5: Como é que começaste a cantar?
10: Eu começo a cantar de uma forma muito, muito natural, porque na verdade a história é simples. A minha mãe queria que eu tivesse uma atividade extracurricular com 7 anos e eu queria muito o karaté e ela achou que era pouco feminino. Portanto, por decisão dela, pôs-me a dançar e a cantar numa escola perto de casa para ocupar o tempo. Portanto, até então não fazia ideia, não tinha sequer nenhum gosto em particular por cantar, nem pela música. Mas não, nem sequer fazia ideia se cantava bem ou não. Portanto, foi uma surpresa quando percebi que, enfim, pelo menos afinada e com algum compasso e com algum tempo a cantar teria. E o processo era relativamente simples, porque tínhamos, no fundo, ensaios todos os sábados.
5: Mas entre cantar e ser fadista, olha, um bocado como nas artes marciais, é um dan superior, não é?
10: Mas aconteceu de uma forma natural, porque esta professora era Dona Hilda Ventura, que era bastante mais velha, e o processo era simples porque ela entregava-nos, escrevia e compunha canções e nós íamos a estúdio gravar estas canções, durante os sábados ensaiávamos, depois íamos a estúdio gravar estas canções e depois enviávamos para os festivais norte e sul do país para concorrer à espera de sermos selecionados ou não. E num destes dias em que estávamos em estúdio a gravar uma destas canções, alguém em estúdio comenta que eventualmente esta menina tinha boa voz para fado. Eu até então, quer dizer, não nem sequer se ouvia fado em casa, não tinha qualquer tipo de ligação. Mas esta professora, Dona Hilda, chegou a casa e imediatamente fez não me recordo concretamente se fez um poema na altura, se já tinha feito, mas entregou-me uma letra para um fado tradicional, que é a Marcha do Alfredo Marceneiro. E no sábado a seguir entregou-me e disse-me: Diana, vamos experimentar cantar, o que é que achas e tal. E a verdade é que eu experimentei, não achei muita graça, para ser honesta, porque tinha 7 ou 8 anos e não tinha qualquer ligação com fado, portanto, de repente foi estranho, porque é um estilo musical naturalmente musical mais pesado e que, como uma criança com 7 ou 8 anos, cara, não é assim tão óbvio de entender ou de sentir. Uhum. Mas fui-lhes fazendo a vontade. Os meus pais acharam muita graça e toda a gente mais velha acha muita graça, e eu fui-lhes fazendo a vontade. Eu, na verdade, achava graça a ir cantar e a este programa novo. Portanto, fui efetivamente cantando. E dali para a frente foi sempre um processo muito natural, porque depois acabavam por saber de uma coletividade que dava fados num dia não sei o quê, e levavam para ir cantar. Depois havia um restaurante perto que dava fados e levavam-me e eu ia cantando. E de uma forma muito amadora a coisa foi evoluindo, e eu fui mais que tudo conhecendo mais o que era este estilo musical, conhecendo as pessoas que estavam neste estilo musical.
5: Que é de facto um circuito muito próprio, não é?
10: É, há uma linguagem, esta linguagem não é só musical, é concretamente uma coisa social, é uma festa, coisa de o fado é uma forma de estar na vida, uma frase que se ouve muito dentro do meio fadista, mas é realmente verdade, porque está muito associado ao meio da noite, isto por si só traz outra forma de estar, e eu acho que também me fui apaixonando precisamente por isto, fui entendendo cada vez mais a parte musical e o que é que realmente o fado como estilo musical significava, e foi-me apaixonando pelas pessoas que ia conhecendo, pelas histórias de vida dos fadistas que eu ia conhecendo, as histórias
5: ainda,
10: antigas.
5: Ainda muito nova?
10: Muito nova, sim, sim.
5: E foste fazendo esse circuito ainda com essa idade,
10: é? Sim, sempre. Os meus pais tinham muita paciência. E levavam-me
5: a... Não eras tentada por outros géneros musicais?
10: Não. Não era tentada por outros géneros musicais, porque... Não sei, eu acho que as coisas foram efetivamente encaminhando de forma natural. Havia estes encontros amadores em que eu ia e que me levavam, e eu de forma muito natural fui querendo cada vez mais. Portanto, também deixou de me interessar, até mesmo ao início que cantava esta canção ligeira dos festivais da canção. Eu própria, dada a altura, pedi para que não achava que não tinha tempo para as duas coisas, só me queria dedicar ao fado com 8 ou 9 anos. Portanto, um dia disse à minha mãe que, entre escolhendo um e outro, eu só queria cantar fado. Portanto, foi sempre uma coisa muito natural, porque efetivamente houve um amor que foi surgindo dentro de mim pelo meio, pelas histórias das pessoas, pelas pessoas e pela própria linguagem fadista.
5: E depois, há um momento na idade adulta em que dizes, não só eu escolho o fado, como eu quero fazer do fado vida profissional.
10: Sim, sim, também de uma forma muito natural. Eu a dada altura, quando termino o secundário, tinha que naturalmente ir para a faculdade e não sabia o que seguir. Portanto, na altura, a verdade é que também fui-me embora, fui para a Índia, fui fazer voluntariado durante uns meses na Índia, e quando regressei decidi que, bem, agora tenho efetivamente que decidir, ou vou para a faculdade, ou então vou-me dedicar um bocadinho mais ao fado. Eu continuava sem saber o que é que queria seguir, então pensei, vou ficar mais, agora vou-me dedicar mais, vou ficar aqui um ano a dedicar-me a sério às casas de fado e a tentar perceber se dá para me profissionalizar de alguma forma.
5: E já adulta, não é?
10: Aqui já tinha 18 anos. Uhum. Adulta mais ou menos, mas sim. mas pronto, a verdade é que eu fiquei residente pela primeira vez numa casa de fados, portanto a pertencer a um elenco quando tinha 15 anos, mas fazia aos fins de semana. Dali para a frente passei a fazer durante a semana também, e depois era aqueles percursos naturais. De repente estava a cantar todos os dias em casas de fado e a levar cada vez mais a música
5: anos
10: a sério.
5: Desde que tomaste essa decisão?
10: Eu acho que, eu não sei concretamente o dia que eu tomei esta decisão, as coisas foram sempre acontecendo de uma forma natural e foram decisões pequeninas que um dia percebi que tinha tomado uma decisão muito grande que não me tinha apercebido, que era concretamente definir o meu futuro. Mas nunca, não me lembro sequer de um dia que tivesse... Porque eu vim para a música não por uma coisa de ganhar dinheiro ou de trabalhar nesta área, foi porque eu gostava muito de cantar e gostava muito desta linguagem. Portanto, fui fazendo e, por consequência, fui trabalhando e fui ganhando alguma coisa a fazer isto. Daí me profissionalizar na área, não é? Mas a minha intenção não era nem gravar discos, nem isto. Foi tudo a seguir. A minha intenção era só cantar, porque gostava muito.
5: Deve haver um fado que fala sobre isso.
10: No meu em específico que eu canto ainda não, se calhar um dia.
5: Portanto, a tua vida agora é cantar em casas de fado.
10: Exatamente.
5: Entretanto, fizeste um primeiro disco.
10: Exato, em 2021 saiu o meu primeiro disco.
5: E quais são as tuas influências no fado?
10: No fado, eu acho que eu tenho dois fadistas, melhor, tenho três, porque não posso nunca me esquecer da Amália Rodrigues, não é? Portanto, essa será sempre a primeira. E depois tenho mais dois ou três fadistas que eu gosto mesmo muito e que os sinto como referências, que são eventualmente, se calhar, menos conhecidos, mas uma delas é a Maria do Rosário Betancourt e outra Maria José da Guia. São fadistas muito antigas que, se calhar, não tiveram um impacto tão grande para o grande público, mas enfim, que têm uma grande história dentro da linguagem. E depois tenho, naturalmente, nestes novos fadistas, que no fundo estes atuais, tenho como grandes referências sempre a Carminho, Camané, Ricardo Ribeiro, enfim, na verdade fui crescendo a ouvi-los também, a acompanhar o crescimento deles também.
5: E ouvi-los desde muito nova também. Sim. Nessa altura logo começaste a cantar.
10: Sim.
5: Começaste a ouvir.
10: Exatamente.
5: André, o fado não existia ainda no tempo.
9: Não.
10: À partida não.
5: Mas está aqui contado no livro a maneira como eles se divertiam. Tu falas muito das famílias ricas, porque é aquelas de que temos relato, mas sobre as famílias pobres não há muita informação.
9: Não há, porque lá está, é sempre o mesmo problema. Nós temos uma literatura, que é sobretudo aí que nós nos baseamos, não é? É uma literatura que é feita de homens para homens e de homens ricos para homens ricos.
5: Sim.
9: E, portanto, as informações que vamos das pessoas mais pobres retiramos da arqueologia, que enfim, é a cultura material, depois falta a parte imaterial, e de alguma literatura satírica, como por exemplo grafite, que são divertidíssimos.
5: Tu falavas os grafites de Pompeia, que são muito, muito divertidos.
9: São muito divertidos. Aliás, eu costumo ensinar latim, costumo dar a minha iniciação ao latim com um grafite Pompeia, daqueles que se podem dar.
5: Alguns... Mas que estão ainda preservados.
9: Estão alguns, sim, alguns ainda estão in situ, ainda estão lá mesmo em Pompeia. Eu creio que a maior parte
5: neste momento. A erupção.
9: A maior parte neste momento, creio que está já no Museu Arqueológico de Nápoles por questão de conservação.
5: E que são grafites mesmo?
9: São grafite. Fulana tal gosta de fulano tal odeia fulana tal, enfim, depois outras coisas mais, mais carnais, campanha eleitoral.
5: A propósito dos vestígios, no caso na Lusitânia e concretamente em Lisboa é riquíssima em vestígios romanos. romanos, desde logo o teatro, não é?
9: Tem bastantes coisas, se calhar não tem tantas como gostaríamos que tivesse, porque é uma cidade que vai sendo reconstruída, destruída e reconstruída por terremotos e incêndios ao longo dos tempos.
5: De vez em quando, basta uma obra, aparece...
9: apareceu, por exemplo, depois do terremoto, quando começaram a fazer as reconstruções, ou sobretudo quando começaram, melhor dizendo, a retirar o entulho que estava ali na zona da Sé, descobriu-se o teatro. Portanto, não se sabia.
5: Teatro é uma descoberta relativamente recente, século XVIII.
9: E foi redescoberto só na segunda metade do século XX, porque, entretanto, ele foi reenchido, se é que se pode dizer assim. Houve muita pedra que foi reaproveitada para a reconstrução. Portanto, hoje em dia seria impossível reconstruir o Teatro Romano tal como ele era, até porque uma grande parte está debaixo de casas que não se podem deitar abaixo, por razões óbvias, não é? Mas só nos anos 60 do século XX é que ele foi redescoberto.
5: Uhum.
9: E, portanto, hoje nós conseguimos ver uma pequeníssima parte. Já agora aconselho o maravilhoso Museu do Teatro Romano. Sim. Que fica mesmo em frente.
5: E era um teatro mesmo?
9: Sim, era um teatro.
5: Virado para o rio, por exemplo?
9: Virado para o rio, ou seja, as bancadas estavam viradas para o rio, mas as pessoas não viam o rio estando lá dentro, assustou a ser claro. Ou seja, a parte traseira do teatro dava diretamente para o rio, a parte traseira do palco dava diretamente para o rio, o que seria um espetáculo perfeitamente... Quando uma pessoa entrava em Lisboa de barco...
5: Via-se o teatro.
9: Via-se o teatro ali em cima, completamente resplandecente, imagino eu.
5: Muito antes de haver um castelo.
9: Porque
5: o castelo é medieval.
9: E
5: outra coisa que havia mais abaixo eram as termas.
9: Havia termas, as termas dos Cássios, precisamente, não dos Cássios do livro, pelo menos eu não me quis comprometer com isso, mas de uns Cássios. Infelizmente essas termas não estão neste momento abertas ao público. Penso que estão abertas.
5: Não são as da Rua da Praia.
9: Não. Isso é o Criptopórtico, que está aberto também só uma vez por ano. É que abre ao público, porque de resto está sempre cheio de água e, portanto, tem de se retirar a água. As termas dos Cássios ficam um bocadinho abaixo da Sé, na Rua das Pedras Negras, salvo erro, que penso que é esse o nome, e podem ser visitadas também apenas uma vez por ano, portanto, penso que é em setembro.
5: E que outras...
9: Temos também vestígios...
5: Que outros vestígios arqueológicos, arquitetónicos?
9: Temos vestígios de um circo romano, portanto, circo enquanto terreno para corridas de cavalos, portanto, uma coisa ovalada, onde corre um hipódromo, talvez seja melhor chamarmos-lhe assim, mas que praticamente não se consegue ver hoje em dia, porque foi redescoberto, mais uma vez, no século XX, quando se estava a fazer obras ali no Rossio, para a estação de metro, e portanto, descobriu-se, ele ocuparia ali parte do Rossio, um bocadinho do Teatro de Dona Maria, recuaria um bocadinho para trás. A Casa dos Bicos, onde fica hoje a Fundação José Saramago, tem também no resto do chão, tem algumas setárias, que são uns recipientes feitos em pedra, onde se faziam preparados de peixe.
5: Que é o tal...
9: O garum.
5: O garum, que era garum.
9: Que era uma coisa que cheira muito mal.
5: Mas que era um petisco, não é? No tempo dos romanos. Era a maior iguaria deles.
9: Era uma espécie de... A melhor comparação que eu vi até hoje é como se fosse o ketchup dos romanos. Não no sabor, não na consistência, mas na omnipresença. Ou seja, põe-se garum em tudo. E Lisboa era uma das maiores produtoras do Império, e a nossa Troia, portanto ali ao pé de Setúbal, era a maior produtora do Império, tanto quanto podemos saber, de garum.
5: E o garum, para além de ser muito apetitoso,
9: cheirava
5: muito mal. Não é?
9: É um bocadinho como o queijo, não é? Aqueles queijos que são muito apetitosos e cheiram muito mal. Acontecia a mesma coisa com o garum, porque ele era feito com peixe, era uma espécie de lasanha de peixe, a preparação. Portanto, uma camada de peixe, uma camada de sal, de especiarias, mais uma camada de peixe, e o peixe incluía tudo: as vísceras, as espinhas, tudo. E depois era deixado a macerar durante meses.
5: E o cheiro. Uma das... Se nós pudéssemos viajar ao passado, provavelmente o primeiro embate sensorial era o cheiro.
9: Sem dúvida nenhuma.
5: Era.
9: O cheiro das indústrias de peixe, sem dúvida nenhuma.
5: Mas também
9: o cheiro das ruas, porque como é que as pessoas se movimentam? Por carros puxados por cavalos ou por burros. E basta nós andarmos numa zona onde haja polícia montada hoje em dia, Lisboa, para sabermos o que é que isso significa.
5: Sim, em termos de detritos, não é?
9: Exatamente. Portanto, certamente...
5: Portanto, Lisboa Lisboa neste tempo, enfim, toda a Lisboa, sobretudo
9: século
5: II, é onde é situado isto. Portanto, estou a falar de cento e pouco.
9: 113, por aí.
5: O primeiro embate era,
9: era
5: o odor, o cheiro, que devia ser muito intenso, uma mistura de detritos, de fezes, de peixe.
9: De animal, se calhar ao pé das lavandarias de urina.
5: Urina.
9: Se usava a urina, aliás, a amónia que tem urina era usada para branquear a roupa. E, portanto, recolhia-se, aliás, muitas vezes acontecia isso, na poesia satírica conta-se com alguma graça, que às portas das lavandarias havia uns grandes recipientes para convidar os cavalheiros, quando passassem, a fazerem ali as suas necessidades.
5: Que eram usadas para brincar.
9: Exatamente, pois eram usadas, aquilo era deixado ali, deixava-se, não sei como é que se fazia aquilo.
5: Mas... É de facto, a educação do odor, não é? Porque as pessoas habituavam-se a viver.
9: As pessoas habituavam-se, certamente. Nem lhes passava pela cabeça que pudesse haver algo diferente. Mas o mundo urbano romano não seria, salvaguardadas as vidas proporções, não seria assim tão diferente, porque nós temos testemunhos de Roma, por exemplo. Eu estou-me a lembrar de um poeta que é mais ou menos desta época, transição do século I para o século II, Juvenal, que nos diz que é impossível dormir em Roma. Não se consegue dormir, porque o barulho das ruas é tal a noite toda, com os carroceiros, diz ele, que estão engarrafados durante a noite.
5: Portanto, engarrafamentos de carroças em Roma.
9: Carroças durante a noite, e depois gritam, e protestam, e depois há assaltos, e pessoas a gritar, a correr umas atrás das outras.
5: Roma era a capital do Império. E, portanto, era... Mas Lisboa, nessa altura, que se chamava...
9: Olisipo. Era uma cidade importante, mas não tinha...
5: Olisipo, por causa do Ulisses, não é?
9: Isso é uma tradição, não é? Mas não, é mera coincidência fonética.
5: Não é do Ulisses.
9: Não tem.
5: Vem da Lisboa na Fenícia?
9: Provavelmente. É de origem fenícia.
5: E Lisboa é que dá a tradução para o Olisipo?
9: É a partir daí que vem.
5: Porque Lisboa era enseada à mena, sabe?
9: É qualquer coisa do género. Isso já me escapa os conhecimentos de Fenício, mas penso que sim.
5: É.
9: E depois, já na época antiga, criou-se esta ideia de que o Ulisses teria andado por aqui e que teria fundado a cidade. E que Olisipo teria que ver com Ulisses.
5: Diana Vilarinho, o fado é muito ligado a Lisboa, desde sempre, embora não se esgote em Lisboa. E isso na tua escolha dos fados é importante ou não? A tradição, a ligação com o passado?
10: Sim, o fado é concretamente Lisboa, não é? Claro que depois se associa... Que é a canção do nosso país, não é só, porque temos outras. Depois foi ficando como se calhar a que mais conhecida, mas é concretamente de Lisboa. E sim, para mim é muito importante, para mim é muito importante a tradição, sendo que não sou, não, não, ou seja, acho que as coisas naturalmente têm uma evolução, e esta evolução é muito simples, é só acompanhar a época e as coisas normais de, eu não sou uma mulher dos anos da Amália, por exemplo, portanto eu não poderei cantar algumas histórias que a Amália cantou, porque não as vivo e porque não as vivi e porque não as entenderei, com certeza. Para mim, acima de tudo, o que é mais importante é cantarmos aquilo que concretamente nos identifica, ou que nos identificamos de alguma forma. É sermos honestos no que cantamos. Eu acho que a poesia, nós temos uma poesia muito, muito rica, temos grandes poetas, e eu acho que o mais bonito no fado é esta coisa de podermos cantar as emoções e de cantarmos, e de repente quase como seja desabafos, não é?
5: O Ricardo Ribeiro, falaste nele como uma das tuas referências, ele esteve aqui precisamente no outro dia em que falava de como o fado, em relação a outras músicas com as quais há uma relativa semelhança, o fado foi ter... Não é no fado tão importante o ritmo, digamos assim, mas o fado ficou, digamos, a dar mais papel precisamente à emoção, à palavra e à intensidade.
10: Sim, sim, porque o fado, na verdade, concretamente, musicalmente, é um estilo musical relativamente simples. Eu acho que onde traz toda a sua magia... É principalmente esta coisa da emoção e que nos define muito enquanto portugueses. Aí sim eu entendo esta coisa de se associar o fado à história à canção do nosso povo, porque nós estamos muito conectados a esta coisa de nós sermos um povo mais nostálgico.

0: surge de uma forma muito natural e foi a última decisão do disco. Depois do disco estar feito e gravado é que se descobriu o nome e foi dado pela minha avó sem que ela soubesse. Neste caso a minha avó materna, mãe da minha mãe, que também está muito presente neste disco, porque o disco abre e fecha com umas gravações da minha avó a cantar, e há uma das gravações, que é a última que fechou o disco, que ela canta esta canção popular, que é "Eu tenho uma carta escrita para ti, cara bonita, não tenho por quem a mando". É uma coisa muito popular e antiga.
1: É lente já não.
0: Exatamente, é muito engraçado porque geralmente associa sempre que é soriana, porque está mais associado à Ribeira Grande, acho que.
1: Pois é, a Ribeira Grande.
0: Mas há pouco tempo falava sobre este tema, precisamente por ser popular, e disseram-me que não, consta-se, não, nada está provado, porque é daquelas coisas demasiado antigas e populares que não se têm registros concretos. Mas consta-se que vem primeiro do Alentejo.
1: E depois para os Açores.
0: Exatamente, tanto que a minha avó, a versão que a minha avó sabe e que canta, canta com palavras e com uma letra muito, muito diferente do que há gravações. Porque depois também havia esta coisa de aldeia em aldeia, se cantava de formas diferentes e as letras populares iam-se modificando. Mas a minha avó tinha esta gravação a cantar este tema e eu achei, não por nenhum motivo em especial, só porque achei bonito e gostei muito de ouvir cantar isto, de irmos buscar essa gravação e
1: ela refere uma carta escrita
0: e ela refere,
1: canção.
0: Exatamente, e a verdade é que eu de repente percebi que este seria, essa frase seria a frase que melhor descreve o disco, porque eu sinto que de alguma forma o disco é quase como várias cartas soltas para o futuro, porque este não é um disco que fala de amor, é no fundo um disco que fala de algumas inquietações e de alguns pensamentos que eu tenho vindo a ter ao longo dos últimos tempos e no fundo é isso, no fundo foi que senti quase como se cada tema fosse concretamente uma carta diferente em desabafo, em que eventualmente no futuro, quando os voltasse a ler, espero eu que seja, que já não me identifico com aquelas escritas.
1: E fizeste o pedido a vários autores para escreverem fados para ti. E foi depois deles verem que percebeste que havia também temas em comum a partir das letras que eles escreveram?
0: Sim, eu quis que o processo fosse muito natural, portanto eu ia esperando para perceber o que é que ia recebendo e o que é que me ia chegando para encontrar no fundo um caminho, não é? A única certeza que eu tinha concreta era que realmente não queria falar sobre amor e que me apetecia muito mais falar sobre coisas em específico, então quando me sentava com alguns compositores ia-lhes dando algumas temáticas de coisas que eu gostava de
1: falar de pessoas como a Joana Espadinha.
0: Exatamente.
1: A Mimi Frois, o João Espadinha, a Rita Dias ou o Sérgio Godinho.
0: Exatamente.
1: E todos eles escreveram para este disco.
0: Exatamente, sim.
1: Depois tu conversaste com eles?
0: Sim, foi um bocadinho diferente, se calhar, de caso para caso, ou de compositor para compositor, mas na grande maioria sentámo-nos e primeiro que tudo conhecemos-nos e falámos um bocadinho e eu partilhei um bocadinho isso, algumas inquietações que atendo. Falta aí também o Salvador Sobral, que não tinha lembrado. Por exemplo, o Salvador Sobral, o tema do Salvador fala sobre o aborto, da Mimi Frois fala sobre... sobre esta ideia de acharmos que o mal só acontece aos outros e nunca nos acontece a nós, que só aparece na televisão, não é? Que a nós está longe de nos tocar. O da Mimi, o da Joana Espadinha, no fundo é uma carta. Eu tenho um filho com 4 anos, rapaz. Portanto, esta coisa de nós mulheres muitas vezes querermos falar sobre algumas mudanças que muitas que têm acontecido, outras tantas que ainda precisam de acontecer, sobre alguns direitos de igualdade, eu senti que eu, tendo um filho rapaz, que em vez de falar para as mulheres, eu neste caso quero falar para o meu filho e dizer-lhe, sei lá, quase que lhe deixar alguma lucidez sobre alguns valores que eu acho que tem que ter para que aconteça a mudança.
1: Isto tem a ver com a mesma inquietação que te levou para a Índia?
0: Eu acho que esta inquietação, na verdade, eu sempre a tive. Acho que se calhar, neste caso, gravando um disco, posso transformá-la em algo concreto, estas inquietações.
1: São,
0: não é?
1: Cartas para o futuro.
0: Exatamente.
1: Então, sim. Muito bem, aqui como habitualmente eu pergunto o que é que têm andado a escutar, eu pergunto para os dois, o que é que têm andado a escutar, André e Ana?
2: Eu agora vou passar a escutar o novo disco da Diana.
0: E eu vou ler este livro também.
2: Muito obrigado, porque gostei muito daquilo que ouvi antes de começarmos a gravar e, portanto, vou ouvir. Eu ouço mais música clássica e, portanto, sou mais um ouvinte de música clássica. É isso, tenho ouvido, tenho andado a rir.

0: e ouvir os barrocos franceses, Marais, por exemplo, tenho andado mais por aí, mas tem que misturar um bocadinho com a pop contemporânea e, portanto, as minhas playlists andam por aí. Barroco francês, com Chappell Roan, Lady Gaga e formas. Juro que vou ouvir o disco da Diana.
1: Obrigada.
0: Aliás, já a conhecia do Festival da Canção e tinha gostado muito de ouvir também lá. Obrigada. E, portanto...
2: Diana, o que é que tens estado a escutar?
1: Eu, na verdade, vai parecer clichê, porque a fadista vai para o caminho de sempre, mas não, por acaso não é comum. Eu voltei agora há muito pouco tempo, tenho estado a ouvir intensamente a Amália Rodrigues todos os dias, porque já não havia há algum tempo, é daquelas coisas que temos como garantido, e então agora voltei e tenho ouvido todos os dias a Amália Rodrigues e vou fazendo, vou intercalando com o Fausto, estou assim novamente numa altura muito, muito tradicional. Além disso, sou sempre bastante podcasts, até porque vivo no Alentejo e é sempre os podcasts que me vão fazendo companhia durante a viagem e vou igualmente a partir de agora ler este livro que me interessou bastante também.
2: E uma das curiosidades, André, tu és um professor de cultura clássica, como dissemos, mas tens 30 mil seguidores no Instagram e no TikTok.
0: Sim, TikTok, sim. TikTok só volta 30 mil, no Instagram 16 mil.
2: Mas em qualquer dos casos, muitos.
0: Sim.
2: Para um professor de cultura clássica, não é de esperar que haja um número tão grande de seguidores. Porque tu, quer no TikTok, quer no Instagram, o que fazes é uns vídeos divertidos sobre a cultura clássica.
0: É, eu tento mostrar que a cultura clássica não é uma coisa chata. Eu tento demonstrar a paixão que a cultura clássica tem sobre mim e transmiti-la e mostrar porque é que eu me entusiasmo tanto com estas coisas, porque é que eu passo a minha vida a ler sobre clássicos e a estudar latim e a estudar...
2: Achas que há chaves de interpretação para a nossa época na cultura clássica?
0: Eu acho que há. E mais do que chaves de interpretação, eu acho que pode haver às vezes sinais de alerta. A Diana falava há bocadinho de falar para o filho e... nos tempos que correm, eu gosto de mostrar nas minhas aulas, por exemplo, a condição da mulher, a maneira como as mulheres são tratadas, os direitos que as mulheres têm hoje em dia, que não sendo perfeitos, apesar de tudo, estamos numa situação que não se pode comparar com o que era há 50 anos.
2: Não,
0: por exemplo.
2: Aqui, por exemplo, no teu livro da Lusitânia, os escravos e os pobres, de maneira geral, eram um mundo à parte,
0: as pessoas, ou seja, geral,
2: a história fala de facto só de uma minoria que são os triunfadores sociais.
0: E aquilo que nós hoje adquirimos, por exemplo, os direitos que as mulheres hoje têm, apesar de tudo, são coisas recentes, são coisas adquiridas há uma geração.
2: Exatamente. E infelizmente, como temos constatado, não garantidas.
0: Não garantidas. E portanto, uma das coisas é que eu acho que aprender sobre os clássicos pode iluminar e pode ser útil, também é isto, é perceber que aquilo que nos choca, aquilo que choca os meus alunos ao saber que uma mulher não tinha sequer o direito de escolher se devia criar ou se podia criar aquele filho que tinha acabado de nascer ou não, é algo que nós hoje damos por adquirido, mas que não é assim tão óbvio, que ainda há uma geração ou duas, se calhar, não sendo exatamente a mesma coisa, não seria muito diferente.
2: E portanto, nesses pequenos vídeos que fazes para o TikTok e para o Instagram, vais falando de pequenos aspectos da cultura clássica.
0: Exato.
2: E foi isso, aliás, que despertou o interesse da editora, não é? Que
0: exatamente.
2: Terá sido isso que levou a editora a dizer: tem alguma ideia para um livro, não é?
0: Porque acho que não é todos os dias que aparece uma pessoa a falar de latim e depois tem uma audiência
2: deste tipo.
0: Exatamente, eu penso que terá sido.
2: Portanto, eles desafiaram e disseram: perguntaram-se se tinhas alguma ideia para um livro, não é?
0: Sim, eu agarrei-me logo, quer dizer, porque eu tinha este livro na cabeça há muito tempo, porque me apaixona o cotidiano e contar o cotidiano das pessoas, sobretudo das pessoas que não são essa tal elite privilegiada, e portanto, assim que me disse, alguma coisa tenho.
2: e demoraste muito tempo a fazê-lo?
0: Mais ou menos um ano.
2: Sim, mas feito de saber acumulado anos.
0: Sim, porque eu dou essa disciplina de vida cotidiana que, no fim de contas, é a base desse livro, dou essa disciplina já há mais de 10 anos, e portanto é um investimento que eu tenho feito a nível de estudo e de conhecimento sobre o tema com mais de 10 anos. E depois, durante um ano, pus-me a escrever, a ler mais, a aprofundar vários conhecimentos e saiu isso.
2: E, pelos vistos, bem lançado para uma segunda edição, creio que sim. Como habitualmente, as nossas sugestões da atividade do âmbito cultural do El Corte Inglês, nesta semana, precisamente no dia 15, em Lisboa, no âmbito cultural El Corte Inglês de Lisboa, a conferência Beethoven, Música como Afirmação de Liberdade, uma conferência por Cesário Costa, e, enquanto isso, no Porto, ou mais exatamente em Gaia, no dia 20 de maio, a segunda conferência, aliás, a primeira e a segunda, 19 e 20 de maio, Raízes de Vida e Raízes com Vida, duas conferências de António Bagão Félix sobre a primeira sessão Raízes, Caules e Ramos e a segunda sessão Folhas, Flores e Frutos no âmbito cultural do El Corte Inglês de Gaia. Entretanto, Diana, o disco está nas plataformas e também em formato físico, não é? Sim. Vinil? CD?
1: Sim, vinil. Ainda não está disponível em loja, mas estará muito em breve.
2: E podemos ver-te ao vivo?
1: Sim.
2: Sim, no dia 12 de maio. Tiveste?
1: Tive o concerto de apresentação no Teatro da Trindade em Lisboa. E tenho, entretanto, também tenho logo a seguir, tenho 31 de maio em Palmela. Enfim, vou andar por aí. Depois também vamos partilhando sempre nas redes sociais.
2: Portanto, é seguir-te também no Instagram. Também és uma grande, tens muita gente a seguir-te no Instagram, vais tendo cada vez mais?
1: Sim, vou tendo cada vez mais, mas essas coisas, infelizmente, temos que ser, não é? Hoje em dia é importante, e, mas eu acho que é sempre melhor quando vamos conhecendo pessoas assim.
2: Sim, e vamos terminar da maneira ideal, vamos terminar por ouvir uma das faixas do teu disco, que se chama Uma Carta Escrita. Esta faixa vai ser A Dor e o Medo, e é a partir de um poema de Teixeira de Pascoais.
1: Exatamente.
2: Foste tu que escolheste?
1: Foi este em específico, foi um daqueles momentos de pesquisa em que lia e que leio bastante, e encontrei de repente este poema do Teixeira de Pascoais que achei que fazia todo o sentido.
2: Costumas ler muita poesia portuguesa?
1: Sim, muito. Eventualmente assim, o meu maior hobby, é das coisas que eu mais gosto de fazer, e depois ainda para mais tenho esta sorte de poder cantar fado e às vezes encontrar alguns que dá para musicar e para os poder cantar.
2: E vais pelo sentido ou pelo som?
1: Eu geralmente vou mais pelo sentido, pelo que me toca no momento que eu leio.
2: E depois faz adaptação?
1: Exatamente, depois tentamos encontrar forma.
2: E então esta é a partir de uma música, de um fado?
1: É um fado tradicional, uma música, o fado chama-se Fado de Esmeraldinha, e este poema do Teixeira de Pascoais.
2: Chama-se A Dor e o Medo. Portanto, uma carta escrita, o segundo disco da Diana Vilarinho, está aí, está nas plataformas, estará também, está também já em CD, não é?
1: Sim.
2: E em breve estará em vinil.
1: Exatamente.
2: E o livro Lusitânia, de André Simões, uma edição da Planeta, A Vida dos Cássios, uma família na Lisboa Romana, também está nas livrarias. Como habitualmente, este programa teve a sonoplastia de João Félix Pereira, José Guerreiro, Alexandre Lima e Abel Paiva. O vídeo é da Ana António e vamos ficar então com A Dor e o Medo, do disco Uma Carta Escrita, de Diana Vilarinho.
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0: 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A esta hora, vamos aos negócios em português, edição de fim de semana com Ana Maria Ramos.
1: Talvez ponha isso mais alto que eu falo. Siga. Bem, o que nós estamos aqui a ouvir é a inteligência artificial a detectar golfinho. Se vocês ouvirem ali um gráfico em cima, ninguém sabe o que é um golfinho. A inteligência artificial consegue fazer os padrões e consegue detectar e enviar-nos em tempo real para um dashboard. Um golfinho até não é muito difícil, porque um golfinho fala em grandes frequências, ou seja, é mesmo vocês se ouvirem bem, venham ouvirem os assobios, é o golfinho. Aqui são baleias. As baleias são mais difíceis de apanhar por causa do hardware, mas as baleias são nas frequências também onde andam os gliders e os submarinos. Ou seja, há muitas histórias de baleias a passarem, de submarinos a passarem-se por baleias e vice-versa, é exatamente por causa do ruído. São baleias de narcotráfico. Neste caso, não é rabo-peixe, já fiz esta piada ontem.
2: Baleias, golfinhos ou lanchas com carregamentos de droga, já detectados pelo consórcio que junta academia e empresas nos mares dos Açores através da criação de um gêmeo digital, já testado e adaptável a qualquer meio que pretenda identificar problemas, mesmo em cidades, com a ambição de serem inteligentes. É o que explica um dos membros da equipa, António Maximiano.
3: O gêmeo digital é uma

0: representação digital de uma realidade, neste caso do oceano. Portanto, é uma forma que nós temos de interagir com o oceano, que está a ver os dados que estão a ser medidos. Portanto, tem uma componente de sensorização de dados, tem uma componente depois de modelação numérica, por exemplo, os modelos do IPMA, de previsão da agitação marítima, são modelos matemáticos que dizem como é que vai estar o mar. Portanto, nós temos um gêmeo digital, faz a fusão desses modelos matemáticos com os dados que estão a ser medidos no local, para ter uma previsão mais real daquilo que está a acontecer e depois que nos permite também testar o que é que acontece, simular cenários. É válido para tudo. Para si, o gêmeo digital é aplicado desde em chão de fábrica para perceber o que é que acontece se a minha linha de montagem mudar um bocadinho, até eventualmente em vulcões, o que é que acontece se a minha erupção, não sei, na minha área, mas estou a inventar, mas por exemplo, o que é que acontece se a erupção, em vez de emitir um certo volume de lava e se emitir duas vezes esse volume, para onde é que ela iria percorrer? Portanto, é um bocadinho uma ferramenta para perceber o que é que se passa numa certa zona e depois testar cenários diferentes para ver como é que responderia. Até muito usado em cenários de catástrofe, por exemplo, alterações de mudanças climáticas, como se acha que é pela Oasis, também pelo Instituto Superior Técnico, pela Marinha Portuguesa, pelo Instituto Hidrográfico e pelo Governo Regional dos Açores.
1: Parece um cão, mas é um robô capaz de passear em qualquer encosta de difícil acesso. Mapeia qualquer terreno debaixo do risco de incêndio que cresce à medida que o sol aquece e a terra seca no interior do país. É um menino dos olhos de Duarte Cruz, aluno de Engenharia Eletrotécnica da Universidade de Coimbra.
2: Sou investigador do Instituto de Sistemas de Robótica de Coimbra. E este robô é o Nitrigo 1, é um quadrúpede.
1: Parece um cãozinho.
2: Sim, é um cãozinho. Este robô está integrado num projeto de uma digital twin, de um gêmeo digital da floresta. Isto é com o objetivo de prevenção e manutenção de florestas, prevenção de incêndios.
1: Então o que é que ele faz?
2: Ele mapeia e cria um mundo 3D da floresta. Isto vai ser integrado numa plataforma para os bombeiros conseguirem identificar onde é que conseguem combater os incêndios, que tipo de árvores, que tipo de terreno e por aí fora, e conseguem melhor prever os incêndios e prever o alargamento do incêndio. Pronto, o projeto é só de um ano. É como se fosse uma prova de conceito. Mapeámos certas partes à volta de Coimbra para testarmos depois efetivamente se este método funciona.
1: E quando é que esperam testar isto com os bombeiros?
2: Isso não sei.
1: A tempo de antes da temporada dos incêndios?
2: Sim, este projeto onde estou acaba agora em junho, início de julho. Por isso ainda vai a tempo.
1: E este é um protótipo único ou existem mais?
2: Existem mais. Neste momento temos quatro plataformas para recolher dados. Temos este quadrúpede, temos um carro pequenino, um rover também com mais ou menos este tipo de sensores. Estamos a controlar nós. No futuro, isto aqui, pronto, é uma base.
1: Mas estão a controlar à distância, não é?
2: Sim, a controlar à distância. No futuro poderá ser autónomo, sim. Poderá. Já conseguimos meter o robô autonomamente, só que não estamos a aplicar neste projeto. Este robô, por exemplo, acho que está ali uma bateria. Tem uma bateria de 9000 mAh. Dura mais ou menos 40 minutos. Não é muito. Temos que andar sempre a carregar.
1: E isto tem que ser sempre operado por vós ou no futuro a ideia é passar os bombeiros ou agentes de proteção civil a manuseá-los, digamos?
2: Sim. No futuro, ou os agentes da proteção civil a manusear, ou ser 100% autónomo, sim. Temos outras empresas a trabalhar no nosso projeto que estão a desenvolver um robô com um período de uma mangueira para conseguirem combater ativamente o incêndio.
1: Então porque este formato? Podia ser um drone ou outra coisa qualquer, ou não?
2: Sim, também temos um drone no projeto. É assim, este formato tipicamente é para ajudar no terreno irregular das florestas, nos buracos. Como tem quatro patas, consegue se aguentar e consegue equilibrar-se com um terreno mais irregular. É mais para esses cenários. E este aqui é mais para mapear debaixo da cúpula das árvores. Também temos um rover pequeno, que também é parecido com este, mas também pode ter outras limitações, porque como é rodas, pode, se o chão estiver muito úmido e tal, pode prender. Pronto, cada um tem as suas limitações e as suas vantagens, por isso é que temos quatro plataformas. E também temos outra, caso nenhuma dê, temos uma que é uma mochila, para ir às costas de uma pessoa, que tem os sensores em cima, e a pessoa é que tem que ir para os locais para mapear a zona.
1: Estes são apenas alguns exemplos de novas soluções. soluções encontradas na edição deste ano da Portugal Smart City, que se realizou durante 3 dias na FIL e desta vez foi dedicada aos territórios que Flávio Massano, o vice-presidente da Associação Nacional de Municípios, promete não esquecer.
3: Antes, num quarto, dormiam os pais e os filhos, o burro e o cavalo. Esse Portugal não é assim tão distante. Mas hoje nós fizemos um trabalho, ao longo destes anos, de construir esta tecnologia sofisticada que é trabalhar a qualidade de vida das nossas populações. Nós nunca vamos desistir deles, tenhamos ou não tenhamos inteligência artificial, tenhamos ou não tenhamos blockchain, porque aquilo que é fundamental é continuarmos a construir estes laços, encontrarmos em eventos como estes, propormos soluções para o futuro e não baixarmos os braços.
1: O Oeste foi a região convidada deste ano, mas do litoral ao interior, a prioridade das autarquias é mesmo uma nova lei das finanças locais. Diz Pedro Pimpão, o presidente da Associação Nacional de Municípios.
4: Lei das finanças locais, não há dúvidas nenhumas. Uma nova lei que responda aos desafios do século XXI. Aquilo que nos foi apresentado é que até ao final do ano vai haver o resumo, não é, do trabalho que este grupo agora vai empreender. E nós queremos muito que esta seja efetivamente uma nova lei, uma lei que reforce os recursos financeiros das autarquias locais, que faça com que algumas assimetrias que hoje temos regionais possam ser combatadas também por via da lei, reforçando as transferências para os municípios com menos capacidade para gerar receita própria, e por isso a nossa perspectiva, a nossa expectativa é que realmente esta lei cumpra essa missão de ajudar a reforçar financeiramente a capacidade que os municípios têm para desenvolver os seus territórios.
1: O grupo de trabalho está criado e até final do ano o Governo espera ter resultados da revisão do atual diploma para criar uma nova lei de finanças locais, segundo o Secretário de Estado da Administração Local e Ordenamento do Território, Silvério Regalado.
5: Já temos a trabalhar um grupo de trabalho que irá fazer a revisão da Lei das Finanças Locais. Houve diversas evoluções. Esta última lei está muito condicionada por um momento muito difícil que o país atravessou, que foi o período da Troika, e portanto nós precisamos de revisitar essa lei. Enfim, não estará ainda definido se é uma revisão da atual ou uma nova lei, mas com certeza que se for uma revisão profunda, muito próxima de uma nova lei. Portanto, o grupo de trabalho irá decidir essa matéria, mas nós não temos nenhuma dúvida em afirmar que é preciso uma profunda alteração na Lei das Finanças Locais. O Governo quis tomar como primeira prioridade a revisão da Lei das Finanças Locais. Também está no nosso programa de governo a revisão da Lei Eleitoral Autárquica e também está no nosso programa de governo a revisão do Estatuto dos Eleitos Locais. Dizia, hoje o grande problema que nós temos em Portugal é o excesso de burocracia. Portanto, torna-se fundamental simplificar os procedimentos.
1: Tempos que requerem investimento em tecnologia e inteligência artificial, o jovem autarca da Batalha, André Sousa, explica porquê.
6: Aproveitando a questão da inteligência artificial, que é um chavão que é usado hoje em dia em todas as situações, mas nós queremos efetivamente utilizar a inteligência artificial não para substituir os funcionários públicos. Os funcionários públicos continuam a ser o centro da ação política autárquica e são eles que resolvem a maior parte dos problemas que tem o nosso cidadão. Cabe ao político orientar a autarquia para esse efeito e motivar os nossos funcionários públicos.
1: Quer dar um exemplo?
6: Quero. Eu não quero é um funcionário público a fazer trabalho administrativo. Obviamente que há muito trabalho administrativo que precisa ser feito, mas eu não quero o meu técnico de ação social, como dei o exemplo hoje nesta palestra, a analisar os documentos e as faturas que o beneficiário do subsídio de inserção social entrega ou a papelada que tem de tratar para renovar o subsídio de desemprego. Eu quero o meu técnico de ação social a ajudar essa pessoa a encontrar emprego, a capacitá-lo a nível de CV, a nível de procura ativa de emprego, para ajudá-lo a resolver o seu problema. Eu não quero o meu arquiteto a passar mais tempo a escrever um parecer do que a analisar o próprio projeto de arquitetura. Há outro exemplo na questão do engenheiro do ambiente. O engenheiro ambiente tem que estar responsável a implementar políticas de diminuição dos resíduos, aumentar a reciclagem, tratar do saneamento, resolver os problemas ambientais e passa metade do trabalho a fazer trabalho administrativo. E por isso é utilizar a tecnologia, não para substituir o fator humano, que é essencial. Há uma ação muito próxima entre a autarquia e a própria população, e esse fator humano tem que continuar e tem que ser incentivado, mas temos que reduzir a parte burocrática, não por falta de transparência ou não, mas por poder que o funcionário possa fazer o seu trabalho.
1: O momento é também de luta contra a burocracia, reclamada há muito por Ribau Esteves, há 3 meses à frente da Comissão de Coordenação e Desenvolvimento Regional do Centro.
7: Para que o Estado se reforme no bom sentido, essa guerra à burocracia, que não está só nas grandes reformas de fundir entidades, tão importante que é, mas dos milhões de procedimentos administrativos que não servem para nada, a não ser para perdermos tempo e para nos chatearmos uns com os outros nesta relação de subsidiariedade entre o poder local de uma freguesia, de um município, o poder regional de quem tem autonomia política e de quem é a estrutura desconcentrada da administração central, das entidades da administração central e do setor privado. Todos somos equipa para fazer mais e melhor pelo nosso país.
1: Na resposta, o Ministro da Reforma do Estado manifestou o sonho de concretizar até final do ano a nova plataforma agregadora Licencia.
8: Eu até estou a olhar para o horizonte, porque é um sonho, mas é um sonho que nós vamos concretizar até final deste ano, podem ter a certeza, ter um único portal de entrada onde alguém que quer um licenciamento, um prédio, uma casa, uma fábrica, pode ir a este portal e neste portal, com inteligência artificial, encontrar tudo o que precisa para licenciar o seu projeto. Seja licenciamento de construção, seja licenciamento ambiental, seja licenciamento industrial, seja o licenciamento que for preciso. Porque para o cidadão só há um Estado, não há 308.
1: Gonçalo Matias, a representação do Governo, passou em revista o que está a ser feito, puxou de galões para apresentar os primeiros resultados.
8: Eliminamos 3 milhões de documentos inúteis, que todos os anos eram entregues, obrigávamos as empresas a irem recolher 3 milhões de documentos, depois entregá-los ao Estado e às autarquias, que por sua vez tinham que confirmar e conferir 3 milhões de documentos, todos eles absolutamente inúteis, ou porque são redundantes, ou porque o Estado já os tem. Portanto, eliminamos do circuito da circulação, aumentamos os limiares para limiares razoáveis dentro do contexto europeu, apesar de tudo muito abaixo das diretivas europeias, mas em harmonia com os outros países europeus. Nós não somos menos do que os outros, os nossos autarcas não são menos dos que os outros.
1: Na gestão da água, o país reutiliza apenas 3% do que consome, longe de Singapura, que recicla 100% do que cai das torneiras. Apesar das metas definidas pela Águas de Portugal, fez saber o presidente da empresa, o professor Carmona Rodrigues.
9: O nosso plano que temos em mãos é para, estamos em 25, é para 32, para 2032, no país, reutilizarmos 22% de todas as águas residuais. Reutilizarmos para consumo, para uso agrícola, para uso industrial, enfim, para usos urbanos também.
10: E hoje, qual é o ponto da situação?
9: Os 3%, não, utilizamos muito na agricultura, especialmente no turismo, nos campos de golfe e também já alguns casos, como Mafra, que aliás está aqui, já usa também águas residuais para a lavagem de ruas e rega de jardins municipais. Estou a dizer Mafra como exemplo, não é o único, portanto já há câmaras que utilizam parte das águas residuais para esse tipo de consumo que não exige uma água tratada, uma água potável, não é?
10: O que é que falta para sensibilizar os outros municípios do país?
9: Eu acho que os sensibilizados, de modo geral, estão. Falta sempre é que é investimento, prioridades de investimento, orçamento, essas questões, mas também alguma legislação que falta fazer ainda, que tem a ver com o regulador, sobre como é que se enquadra este uso de água proveniente, digamos, de uma reutilização. Não são só questões da qualidade, é também questões de tarifário, etc. Portanto, também tem a ver com o regulador. É qualquer coisa que está em discussão, em preparação já há algum tempo no Ministério do Ambiente, e quando se sair essa legislação também tenho certeza que se abre um caminho mais favorável.
1: Um longo caminho para percorrer, também na gestão de resíduos, apesar dos projetos em curso, como na Tratolixo, de olho também na produção de biometano, revela Nuno Soares, o presidente da empresa.
11: São números médios nacionais, 183 kg de desperdício alimentar, que estamos acima daquilo que é a média europeia e acima daquilo que é a média mundial. E isso é um esforço coletivo que todos temos que fazer para reduzir isso, porque de facto são números impressionantes.
10: E em termos de investimento, o que é que isso significa para vós anualmente? É para continuar?
11: Os investimentos, de grosso modo, para isto que eu disse, estão feitos. Naturalmente há modernizações a fazer, há novas metas que temos que alcançar, mas os grandes investimentos foram já realizados. Há outros investimentos que estão preconizados para os próximos anos, nomeadamente ao nível da valorização energética, e estão pensados. Nós temos neste momento em curso um projeto que procura valorizar o biogás que hoje produzimos através da matéria orgânica, dos restos alimentares, e que hoje é utilizado para a produção da energia elétrica e a injeção à rede elétrica nacional, para passarmos a pegar nesse ativo que é o biogás e, em vez de transformar a energia elétrica, passar a produzir biometano. Esse é um investimento que estamos a preconizar realizar durante o próximo ano, de acordo com o nosso plano estratégico. estratégico e, basicamente, aquilo que queremos é que, a partir do final de 2027, possamos pegar em parte desse biogás e, em vez de produzirmos só energia elétrica, passamos também a produzir biometano, que é, como sabemos, o substituto natural do gás natural e injetá-lo na rede de gás natural.
1: Economia circular é também a praia da Lipor, que já tem vários produtos feitos a partir de reciclagem de resíduos.

0: E cresce, assegura Diana Nicolau, a diretora de sustentabilidade da empresa.
1: Efetivamente, nós temos crescido e a nossa grande ambição é crescer naquilo que é os quantitativos dos materiais que provêm da reciclagem multimaterial e reciclagem orgânica. Portanto, este é um grande desafio, uma grande ambição que nós temos. Mas aquilo que eu também reforcei, que não interessa só os quantitativos, interessa a qualidade com que eles nos vêm e, portanto, o grande esforço que temos que fazer é montante para que esses resíduos tenham, efetivamente, qualidade para poder depois ser introduzidos na cadeia e termos produtos para que os cidadãos tenham vontade e os queiram adquirir. Portanto, não podemos fazer, no mínimo, por menos do que aquilo que já existe. Temos sempre que fazer é por mais. Mas também uma outra tónica que também dei é a importância que nós na Lipor e dos nossos municípios associados atribuímos a criarmos dinâmicas que queremos que efetivamente acelerem no âmbito daquilo que é a prevenção na produção de resíduos, portanto dinâmicas de partilhas, de doações, de reparação, de reutilização e portanto que realmente essas dinâmicas ganhem escala e ao ganhar escala estamos a fazer com que realmente os resíduos não sejam sequer produzidos, estamos a diminuir a sua produção, que obviamente isso é uma ambição daquilo que são os sistemas, é uma ambição da Lipor, e depois aqueles resíduos que realmente nos chegam possam efetivamente ser valorizados, como eu então estava a dizer já há pouquinho, desta forma, numa lógica de quantidade, de qualidade para a produção de produtos.
2: Dê-me dois ou três exemplos do que produzem a partir desses resíduos.
1: Pronto, eu podia dizer que aquele que é já mais subejamente conhecido, mas também não posso deixar de destacar, é o nosso produto que é o Nutrimais, e mais recentemente os vários produtos da gama Nutrimais que vêm da valorização daquilo que são os nossos biorresíduos, os resíduos verdes e os resíduos alimentares, e portanto, aquilo que vem da terra, que é os restos de nossas comidas, portanto as aparas verdes, assim, se quisermos tangibilizar em coisas para as pessoas perceberem, depois é devolvido à terra através deste novo, por deste nosso
2: no fundo um fertilizante.
1: Exatamente, contudo aqui estamos a falar de 100% natural. Podemos querer dar como uma imagem, é um corretivo agrícola natural que efetivamente tem a mesma função ou funções semelhantes, mas neste caso podermos atribuir a qualidade ao nosso solo e 100% natural. Porquê? Porque a matéria-prima, o que é que são? São os nossos resíduos alimentares e os nossos resíduos verdes. Também não podemos deixar de falar na energia. Aquilo que é o nosso sistema circular de negócios em energia também é uma dimensão substancial e importante deste modelo, uma vez que desta forma estamos a desviar de resíduos que vão para aterro, para que sim poderem ser produzidos em energia. Portanto, em números redondos na Lipor chegam, na verdade, mais de 500 mil toneladas de resíduos, portanto, estamos a falar por ano, exatamente, estamos a falar desse número redondo, estamos a falar, efetivamente, de uma quantidade muito significativa que ainda é um resíduo indiferenciado, e estamos a falar de cerca de 70%, mas aquilo que possa ser o mais importante é, efetivamente, nós na Lipor podermos encontrar a valorização mais adequada para todos esses resíduos. E todos os esforços que fazemos também poder ser a mão para que o resíduo não ser produzido, na verdade, ou quando é produzido possa ser desviado para que nós depois possamos fazer uma melhor valorização e depois falarmos desta valorização. Posso, por exemplo, destacar um projeto que foi apresentado muito recentemente e que tem esta unidade de valorização energética também no centro, Eno Energias do Norte, em que reúne um conjunto de parceiros, e estamos a falar de mais de 20 parceiros, que realmente juntaram-se para que através desta energia proveniente da valorização dos resíduos dos nossos municípios associados, produzidos pelos oito municípios associados, portanto cerca de 1 milhão de habitantes, na verdade, possam efetivamente criar aqui uma comunidade energética maior do Norte. Já agora nós estamos a falar do município de Espinho, de Maia, de Matosinhos, de Vila de Conte, Póvoa de Varzim, Valongo e Gondomar.
0: Na mobilidade, o Eras quer em breve operacionalizar o BRT, fez saber Dina Aguiar, a administradora da Parques Tejo.
3: Temos a estratégia conhecida já como Cardinal, onde queremos intervir em BRTs, portanto o transporte público em sítio próprio, para conseguirmos priorizar o transporte público, dar a previsibilidade e a comodidade que é necessária.
2: Mas em que fase é que está esse projeto? Porque já se fala há algum tempo.
3: Este projeto está em fase de termos o financiamento por parte do Governo, para conseguirmos então lançar o projeto de concessão-construção. é um projeto de 100 milhões. Juntamente depois com o Lioz, que será aí já desenvolvido pela Carris, portanto nós ajudámos a preparar o programa base, mas depois o desenvolvimento será pela Carris e estamos a falar de 93 milhões.
2: E há algum prazo para a conclusão desse estudo?
3: Aquilo que nós prevemos é estar a lançar o concurso, portanto os estudos estão todos feitos, essa parte está toda maturada. Naturalmente que existe aqui uma linha de financiamento que acabou por ser alterada depois desta questão das tempestades e portanto este reafinamento financeiro, mas prevemos conseguir lançar o concurso em final de 2026, início de 2027.
0: Lisboa destinou este ano cerca de 410 milhões de euros de orçamento municipal para a transição energética e mobilidade urbana e não faltam projetos, garante o vice-presidente do município, Gonçalo Reis.
4: Nós estamos tanto a apostar no elétrico para Loures, no Metrobus para Oeiras e até a Amadora também. São projetos de grande escala que vão...
2: Para quando?
4: Os projetos, alguns já para 2029, nomeadamente o elétrico 16 até Santa Apolónia até 2029 e até Loures até 2030. Portanto, são projetos que já estão no terreno, na fase ainda de projeto, de análise de impacto ambiental, mas são projetos com um impacto transformador na mobilidade, não só em Lisboa, como à escala interurbana.
2: Para Oeiras?
4: Para Oeiras também. Ainda a semana passada reuni com a Câmara Municipal de Oeiras sobre o tema do Metrobus, que irá brevemente para análise de impacto ambiental. E também discutimos aqui a importância de haver uma lógica exigente, mas colaborativa para as situações de mobilidade interna em Lisboa e de micromobilidade. Estamos a falar de TVDs, estamos a falar de tuk-tuks, estamos a falar dos táxis do aeroporto, estamos a falar de trotinetes. A Câmara não tem os instrumentos todos de regulação, mas não deixaremos de trabalhar com os operadores, com as associações e com, digamos, os players dessas atividades para encontrar as melhores soluções para termos uma oferta qualificada e ordenada dessas soluções em Lisboa.
2: Nesse domínio há alguma novidade, alguma
4: reunião? Trabalhámos, já chegámos a um acordo com os TVDs, um acordo que já está em implementação. Estamos a trabalhar com as associações dos tuk-tuks e em breve iremos avançar com um regulamento, com regras de qualificação da oferta dos tuk-tuks. Estamos a trabalhar com as federações de táxis e com a ANA para o tema dos táxis no aeroporto e estamos também a trabalhar com as trotinetes. Portanto, nós queremos encontrar soluções que tragam um nível de exigência e de qualidade com significado. Temos que o fazer em colaboração com, digamos, os operadores e as associações de cada modo.
2: E nos modos de mobilidade suave, em termos de ciclovias?
4: Ciclovias. Continuamos com a aposta importantíssima em termos de ciclovias. Nós tínhamos há pouco tempo 1000 bicicletas, nós temos 2200 e temos o objetivo de acrescentar mais 500 durante este ano. Temos 200 estações giras e vamos até 260 estações giras. Portanto, nós estamos a já está em melhoria a app da Gira, a famosa app, já está, há uma versão já de melhoria e vamos lançar a versão final até o final do semestre. Portanto, nós estamos a apostar muito em termos de ciclovias, rede ciclável.
2: E de parques de estacionamento da EML à porta de Lisboa?
4: Muito importante. Os parques navegantes desempenham um papel fundamental na transição do transporte individual para o coletivo. E nós, desde 2024, já inauguramos 7 parques. São mais de 1.700 lugares. O último foi o Parque da Pontinha, que serve exatamente Lisboa, Odivelas e Amadora. E permite a quem tem o cartão navegante estacionar, vem do transporte individual e migra imediatamente para o transporte público. Portanto, são parques que são indutores dos bons comportamentos e da atração para o do transporte público.
2: Isto são projetos que vão, digamos, colocar muito investimento por parte da Câmara?
4: Muito investimento, muito empenho, tanto da Câmara como das empresas municipais. Estamos a falar da Carris e da EML, e é uma das grandes apostas nossas deste mandato. É uma aposta forte em termos de mobilidade, no miolo, no centro de Lisboa, e à escala interurbana.
0: Mas não há cidade sustentável sem habitação digna e o IFRU prepara cerca de 300 milhões de euros para investir até 2030. Numa altura em que Isabel Sousa, a Presidente da Comissão Diretiva, fala já em 400 mil casas disponíveis para entrar no mercado. Assim queiram os proprietários.
5: O arrendamento, o IFRU 2030, está focado, portanto, em alinhado com a Task Force do Governo.

0: dar uma resposta massiva no problema transversal que temos da habitação. Em termos de fundos, portanto, estão em cima da mesa mais de 300 milhões, estão a ser negociados e, portanto, vão ser colocados na economia através dos bancos comerciais com estas duas, exclusivamente com estas duas finalidades. Arrendamento para rendas moderadas, até 2.300 euros, e construção nova em escala, com industrialização na construção, para que seja uma resposta imediata, e também, portanto, com finalidade de arrendamento habitacional, mas affordable housing, portanto, para arrendamento acessível. Tudo isto, designadamente em termos de reabilitação, nós temos neste momento 400 mil casas que estão aptas a entrar no mercado com uma ligeira reabilitação. Portanto, se as pessoas atuarem, se houver vontade, se houver dinamismo, vai haver financiamento, vai haver fundo, é preciso canalizá-los e juntar a oferta e a procura e colocar efetivamente as casas no mercado e ajudar as famílias que estão a precisar.
1: E há alguma calendarização especial?
0: Estamos a trabalhar com uma equipa muito experiente, estamos a trabalhar com muita força e com muita vontade e muito entusiasmo, portanto, espero que até ao final do ano as coisas estejam já no terreno. As candidaturas ainda não abriram, mas nós estamos no terreno a trabalhar com vários municípios, com vários parceiros, com vários promotores e temos já, portanto, vários potenciais candidatos, designadamente sociedades grandes construtoras que querem, portanto, fazer projetos em escala para que a resposta seja eficaz e, portanto, estão na lista de espera e quando os fundos chegarem, certamente serão canalizados para o sítio certo e vamos fazer obra.
1: Mais nacionais ou há também interesse internacional?
0: Há interesses de fundos estrangeiros também, o suficiente para a verba esgotar rapidamente.
2: Na defesa de zonas verdes e frescas nas cidades, leva os primeiros 5 projetos-piloto às urbes mais expostas a fenómenos extremos climáticos. Uma promessa deixada pela Ministra do Ambiente e Energia.
3: De facto, queremos criar uma rede de espaços verdes e com espelhos de água que fazem baixar a temperatura das cidades mais afetadas por altas temperaturas. E vamos lançar muito em breve 5 projetos-piloto com este fim nas cidades de Évora. Vai ser a primeira porque temos uma urgência, porque é a capital da cultura, a inaugurar em janeiro, em Beja, Leiria, Vila Real de Trás-os-Montes e São João da Madeira. No segundo despacho do ano do Fundamental, que acabámos ontem e que irá seguir dentro de poucos dias, hoje ou amanhã, para parecer da Associação Nacional de Municípios, temos já previsto o financiamento da primeira fase destas iniciativas.
2: Maria da Graça Carvalho assegura que, ao nível dos consumos de energia mais sustentáveis, há um aumento pelo país do número de postos de aconselhamento às famílias. Lembrou o programa ELAR, já na segunda fase, e ainda com candidaturas abertas até final de junho, e que passou de uma dotação de 17 para 60 milhões de euros.
3: Temos iniciativas referentes ao edificado, aos edifícios, com destaques para programas de ajuda às famílias mais vulneráveis, mas não só, como o programa ELAR, que permitiu, com um sistema simples de voucher, adquirir equipamentos mais eficientes e sustentáveis, contribuindo também para melhorar o conforto térmico. Estamos ainda a trabalhar para ajudar as famílias a reduzirem as suas faturas da eletricidade. Tem sido criada uma rede de 120, só, neste momento são mais, inauguramos 9 em Évora, portanto agora são 129 espaços de energia espalhados pelas cidades do nosso país.
2: Em nome da descarbonização, os 211 milhões provenientes do PRR para a renovação de frotas de transportes públicos para 100% elétricas, mas um projeto ainda em curso.
3: A compra de cerca de 800 autocarros elétricos para os municípios de todo o país, a comparticipação nas diversas intervenções, portanto através do Fundo de Coesão e do Fundo Ambiental, para os transportes públicos limpos, para a eletrificação dos transportes públicos, financiando os metropolitanos de Lisboa, Porto, Coimbra, os navios elétricos da Transtejo e os apoios à aquisição de veículos individuais de emissões reduzidas, nomeadamente os carros elétricos, as bicicletas elétricas, que iremos brevemente abrir um novo concurso.
2: Na Hora do Balanço, António Palma Ramalho, administrador da FIL, organizadora da Portugal Smart Cities, olha para os dados da adesão e espera que para o ano consiga ultrapassar o orçamento de 1 milhão de euros e equiparar o evento ao da Catalunha.
4: É um evento que, sobretudo, tem um grande efeito transformador na sociedade, dado que procura que as cidades e os territórios tenham um comportamento inteligente na junção das múltiplas tecnologias, das múltiplas maneiras de o abordar, numa forma circular, numa forma mais sustentável. Nós estamos na 12ª edição, tivemos mais de 25 conferências, mais de 50 oradores, temos mais de 6 expositores, muitos institucionais que procuram encontrar aqui soluções que tenham a ver com esta territorialidade inteligente. Está a crescer 2 dígitos, o nível de expositores está a crescer acima dos 12%, o nível de visitantes está a crescer acima dos 2 dígitos também, dos 15% a 16%, portanto estamos muito satisfeitos com este efeito. Julgamos que, de facto, o tema é tão abrangente que podemos agora alargar a muito mais áreas e a muito mais preocupações para que este efeito digital seja um efeito humano. Isto é, que isso tenha um efeito no benefício da vida das pessoas, que no fundo é o que todos queremos. Aliás, gostamos muito pouco de ser táticos e muito mais estratégicos, porque o Smart Cities é um conceito estratégico. Foi lançado aqui há muitos anos pelo António Almeida Henriques, infelizmente já faleceu, e nós temos vindo a apoiar cada vez mais e ficamos muito satisfeitos com esse crescimento e acho que podemos crescer muito mais. A ideia dos territórios é que, de facto, neste momento cada vez já fazemos uma integração maior das diversas preocupações. Já não é uma preocupação da água, um problema do saneamento básico, um problema do tratamento de lixo, um problema da mobilidade suave, é um problema disto tudo. É um problema de como vivemos de uma forma integrada, onde geria com muito mais possibilidades, mas por outro lado que precisam de ser coordenadas de uma forma integrada. E por isso territórios inteligentes é neste momento a palavra de ordem e eu acho que estamos no bom caminho.
3: E para o ano?
4: Para o ano temos que pensar, depois de ouvirmos todas as pessoas, porque isto é sempre um serviço partilhado, ouvir as autarquias, ouvir e também conjuntamente com o nosso Presidente do Conselho Estratégico, que é o Ribau Esteves, encontrarmos cada vez uma resposta mais completa àquilo que são as preocupações, quer dos autarcas, quer dos gestores de cidade, quer da iniciativa privada que colabora consistentemente para melhorar a vida de cada um.
1: Isto é um evento caro à organização, ou seja, há um orçamento definido que cresce, que não cresce?
4: É verdade, é um orçamento que já está a aproximar de 1 milhão e que eu gostava que passasse rapidamente para 2 milhões. Isso é que tornaria, digamos assim, este evento. Há 2 eventos destes na Península Ibérica, deixe-me dizer, um em Barcelona e outro aqui, e nós gostávamos de estar mais próximos de Barcelona do que estamos ainda neste momento e, portanto, esperemos crescer significativamente, porque acho que Portugal é um país que é visto como um país de bom viver, de bom welcoming, mas isso também significa pormos todos os recursos de uma forma organizada, eficiente e adequada, alocados ao mesmo objetivo, que é uma vida melhor.
2: Com ou sem drones, com ou sem robôs, ou mesmo com menos ou mais plataformas inteligentes, nesta altura existem mais de 40 cidades portuguesas a beneficiar de iniciativas como a Rede Portuguesa de Smart Cities, mas o país, apesar de ter subido mais de 90 lugares em 2 anos, no Resilient Cities Index, ainda está longe do topo. Portugal ocupa a posição 116, num ranking com 148 cidades europeias, com Zurique, Oslo, Geneve, Londres e Copenhaga no top 5, de acordo com o IMD, World Competitiveness Center.

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1: Sir David Attenborough completou 100 anos de vida, 80 dos quais a sussurrar. Nunca ninguém sussurrou tanto. Quando Attenborough levanta a voz, que é uma coisa muito rara, mesmo assim não ultrapassa a barreira da surdina. Nem numa discussão no trânsito se ouvirá o David gritar. Fica a observar e vai relatando o comportamento do outro animal. Reparem como o macho foi buscar uma moca à mala, enquanto a fêmea implora: para com isso, Bruno. Como seria de esperar numa ocasião destas, foram muitos os elogios e as homenagens. Há milhões de pessoas e várias gerações que conhecem a sua casa no cosmos, graças a este homem. As próximas gerações já só vão conhecer as casas dos youtubers e as garagens. Mas para acalmar um pouco o entusiasmo, devemos lembrar que Attenborough seria muito provavelmente um eleitor do PAN. E daí não sei, porque dedicou a sua vida a meter-se nas dos outros seres vivos, filmando inclusivamente as suas relações íntimas e metendo na BBC, na BBC. Os 150 anos do Attenborough já serão celebrados com um cancelamento. Nós achamos tudo muito bem e científico, porque não somos o casal de leões junto à represa, não é? Resta-nos o consolo de sabermos que não têm televisão por cabo, nem sequer por satélite, o que também diz muito sobre a situação económica ou financeira da savana, quando nem o rei tem parabólica. Mas enfim, podemos imaginá-los, sábado de manhã, a tomar o pequeno almoço, de repente, estão a acasalar na British Broadcasting Corporation, ainda nem sequer se tinham apresentado aos pais. Continuando no plano da natureza, neste caso microscópica, os passageiros do cruzeiro do antivírus já desembarcaram em Tenerife e até já seguiram para os seus países. Parte da tripulação ficou a bordo do navio, incluindo o cidadão português que foi contactado, mas não atendeu Portugal. Segundo Paulo Rangel, o próprio não quer ser contactado. Pronto, o ministro dos Negócios Estrangeiros estava com aquele ar de quem acaba de ficar pendurado. Quão zangado tem de estar um cidadão com o seu país para nem atender quando está a bordo de um navio com um surto potencialmente fatal? Um país uma pessoa atende, em princípio, é que nem precisa de ser o seu. Se o Japão liga agora para saber se já recebemos o reembolso do IRS, por exemplo, nós atendíamos. E se dissesse que voltaria a ligar no outro dia para saber se já estava, muito bem. Ninguém ia dizer ao Japão, preferia que não me contactassem. Muita sorte tem este cidadão português que não quer ser contactado por Portugal. É que também ninguém vai insistir. Fosse outro país mais ciumento e já estava a receber mensagens, não queres ser contactado porquê? Conheceste outro país, foi? Qual é? São os Países Baixos, não são? Os Países Baixos atentes. Também nunca mais te vou contactar. E 5 minutos depois, só mais uma coisa. Se um dia precisares, escusas de falar para cá, liga lá para os Países Baixos. E 2 minutos depois, paguei-te a escola, o médico, construí aquela variante para a aldeia dos teus avós e é assim que agradeces, não é? E 2 dias depois, espreita para bombordo. Cucu, somos nós aqui no navio Escola Sagres. A fechar, o Rally de Portugal ficou marcado pela entrada em pista de um reboque. Um piloto teve de abrandar. Melhor do que isto, só se o reboque vencesse o rally. Foi uma pena ao Mário não ter metido duas abaixo no reboque e prega fundo. A Federação Internacional do Automóvel, que não está habituada a este nível de assistência em viagem, aplicou uma coima de 15 mil euros à organização. 15 mil euros? Pff, fizemos muito mais com os radares ao longo do circuito. A ministra do Trabalho diz que há mais vida para além da reforma laboral. Pois pudera, não tarda está a ministra na reforma e ainda não há reforma. Repare-se que o discurso foi mudando. Primeiro era estrutural, uma das 3 reformas essenciais do governo. Depois começou a ser uma prioridade, mas não era uma obsessão. Agora, há mais vida para além da reforma laboral. A próxima declaração já será qual reforma laboral? Questionada sobre as condições para se manter no cargo, a ministra Palma Trabalho diz que as tem enquanto o primeiro-ministro entender, ao que o primeiro-ministro respondeu: ai, agora a culpa é minha. Mas depois percebeu que é mesmo e disfarçou. O que o Luís podia fazer, isto assim para brincar um bocado, porque não pode ser só reformar, era despechar a senhora ministra e recorrer ao alto

reforma, à do IRS jovem, ou mesmo à do cartão jovem. Isto é que era uma reforma laboral, ficar só a reforma e acabar com o laboral. Enfim, quando percebeu que a ideia nem no TikTok estava a pegar, André Ventura veio então explicar que podia ser uma redução de apenas uns meses. Ah bom, só lhe faltou dizer que a sua ideia era ajustar a idade da reforma em Portugal continental e na Madeira à dos Açores, que é uma hora antes. Voltando à greve geral, podemos adivinhar. Os sindicatos dirão que não apareceu ninguém para trabalhar, foi um autêntico apagão, mas com luz. A paragem foi de tal ordem que fomos todos uns contra os outros, ficámos amontoados numa pilha. Já do lado do governo até apareceu gente para trabalhar que não trabalhava. Grávidas, crianças, idosos acamados, foi tudo. Registrou-se uma adesão ao trabalho, na ordem dos 180%, durante a greve geral. O fim da jornada de luta também já se sabe. É nas escadarias do Parlamento. O país é tão estável e seguro que a revolta popular é em forma de aula de step em São Bento. O povo é tão sereno que mesmo quando se passa, dá-lhe para a aeróbica. E sobe e desce. E sobe e desce. Do outro lado, a polícia e desce. E sobe, e desce, e sobe, repete. O ministro Luís Neves devia arranjar uma força de personal trainers em vez de polícias, tudo em prancha contra o pacote laboral. Está bom? Descansa. No lugar da CGTP, eu pensava duas vezes. Depois da última greve geral, a REN veio dizer que o consumo energético tinha aumentado durante o período da paralisação, face ao mesmo período do dia anterior. O consumo energético é um indicador de sucesso das greves, portanto isto é péssima publicidade. É verdade que pode ter sido Álvaro Santos Pereira, que só lhe falta meter-se a minerar criptomoedas no Banco de Portugal. Ou então foi o governo que acendeu as luzes todas, só de maldade, mas que não são dados bons, não são. Se calha concluir-se que a produtividade aumentou durante a última greve geral, a próxima já é convocada pelos patrões, organizados entretanto num sindicato, o SACA. Metem-se a distribuir panfletos à porta das fábricas e tudo, exigindo mais ações de luta contra eles próprios. Se a CGTP levar a greve à concertação, aprovam todos. A fechar, e ainda a propósito de tudo isto, o primeiro-ministro afirmou que precisamos de políticos com arrojo, de empresários com arrojo e de sindicalistas com arrojo. Pronto, lá se vai criar uma comissão técnica para avaliar o arrojo. Quando tivermos as recomendações, apresentamos então o PTAR, Portugal todos arrojados e resilientes. Cuidado só para não se confundir ter arrojo com ir de rojo. A Louis Vuitton perdeu uma ação contra os licores do Val, do André e da Tânia, que produzem licores artesanais em Monção, Viana do Castelo. Os franceses reclamavam uma imitação da marca num aproveitamento parasitário do prestígio de terceiros, capaz de gerar concorrência desleal. Como é que o tribunal não lhe deu razão? Quem nunca saiu para comprar uma sacola de luxo globalmente famosa e voltou para casa com um licor regional do norte de Portugal que atira a primeira pochete? São evidentes os prejuízos para a gigante das bolsas. Há cada vez mais pessoas a fazer confusão. Encontram alguém com uma Louis Vuitton no vinho em folha e vão assim: uau, adoro a tua Licores do Vale, quem me dera ter uma. Também há quem tenha feito a confusão ao contrário. Um multimilionário adquiriu numa feira em Monção um licor que lhe pareceu da Louis Vuitton. Naturalmente, não bebeu. Em vez disso, pôs ao peito, ganhou uma marreca, vai agora pedir 100 milhões ao André e à Tânia, mas aceita trocar pela receita do licor. A verdade é que o L e o V pertencem à Louis Vuitton, toda a gente sabe. Perguntem, por exemplo, ao cidadão Luís Vilela, que depois de uma longa disputa nos tribunais, foi obrigado a mudar de nome para Luís Parreira. Entretanto, depois da decisão do Tribunal Constitucional, o Presidente da República vetou por inconstitucionalidade a pena acessória de perda de nacionalidade, devolvendo-a ao Parlamento. Quem não se conforma com esta decisão é André Ventura, que insiste na medida e até já fala na hipótese de um referendo. É só mais uma incoerência do líder do Chega. Pois se isto é tudo uma vergonha, se são 50 anos de corrupção, bandalheira e bandidagem, a pena acessória para quem comete crimes havia de ser não poder livrar-se da cidadania portuguesa. E ainda mais uma pena acessória, que era ser obrigado a ver os TikToks de André Ventura, que exibem diariamente o tremendo castigo, que é ser cidadão disto. Segundo o líder do Chega, estamos todos a cumprir pena acessória. Por falar em Tribunal Constitucional, José João Abrantes renunciou ao cargo de presidente e de juiz conselheiro, mas calma, porque só sairá quando for encontrado um substituto. Ou seja, ainda vai à inauguração do novo aeroporto de Lisboa como presidente do Tribunal Constitucional. Na verdade, José João não renunciou, foi renunciando, porque assim um dia, quando se entenderem no Parlamento, já tratou de tudo. No Parlamento, até dizem que já se entenderam, mas nunca fiando. Quem for escolhido, em princípio também renuncia logo, para ir adiantando o serviço. Ainda no plano da justiça, o Luís, que não é Vuitton,

anunciou 400 novos agentes da PSP para Lisboa e Porto. Não se percebe se é uma novidade ou uma ameaça. Pode ser boa ou má notícia, não é? Vai depender do recrutamento. A Esquadra do Rato continua a meter medo e não é por causa do antivírus. A propósito, a Direção-Geral de Saúde já publicou algumas normas para possíveis casos suspeitos, mas descarta medidas preventivas a não ser mudar o nome do Largo do Rato para Largo do Carneiro, que até é mais atual. A DGS alerta ainda para as poeiras na atmosfera, neste caso não foi o norte da África, foi quando se tirou os epidemiologistas outra vez do baú. A humanidade nem estava com receio, mas quando os viu no noticiário, foi logo contar os rolos de papel higiênico que ainda tem da última pandemia, só para ver se não era melhor a se embarcar mais. Mais 1.700 pessoas fechadas num cruzeiro, agora são gastroenterites. Gastroenterite não vale, o norovírus que me perdoou. A seguir é o quê? Um surto de enjoos? Queixas de que o camarote abana? Um cruzeiro sem uma gastroenterite nem é um cruzeiro. Dá direito a pedir o reembolso do bilhete. É que faz parte da experiência. O passageiro desintegrar-se. Depois os outros, que não podem ver nada, imitam. Mas é uma dieta. Chega-se ao destino mais elegante, compara com o resultado se tivéssemos ido o caminho todo a nadar ao lado do paquete. Mas atenção, quem diz um cruzeiro diz viagens em geral. Quanto mais longe, pior. Mas o desarranjo é fatal como ao destino. Só não se costuma registar o momento em que se dá à luz o espírito das trevas, acabando com o aspecto de um saco de vácuo, tanto em espessura como em transparência. Mas atenção, quem diz cruzeiros e viagens em geral também diz escadas rolantes e aqueles WC portáteis dos festivais, esses autênticos portais para um universo de porcaria nunca vista. Não é noro, nem é anta, é todo ao vírus naquele metro quadrado repugnante com 2,20 de pé direito, pé de atleta, claro. E ninguém se queixa, em parte porque já se costuma atravessar o portal com uma anestesia, ou várias. Depois acham que forram aquilo com 4 folhinhas de papel higiênico, que nem são duplas, e está esterilizado. Por isso é que os especialistas dizem que o ideal é cuidar da imunidade, com uma boa alimentação e exercício físico. Também se pode recorrer à religião. Por falar nisso, Luís Montenegro apareceu esta terça-feira à noite em Fátima, por ocasião do 13 de maio, mas pode ter sido engano. Ao ver 250 mil pessoas com velas, o primeiro-ministro pensou que se tratava de um apagão e quis ser o primeiro a chegar. Pior, passou a noite a dizer às pessoas que está quase a voltar, está quase a voltar, tudo graças às redundâncias que o governo já implementou. Continuando cheio de fé, o Luís anunciou ontem que a legislação laboral é aprovada hoje em Conselho de Ministros. Ou seja, é o peregrino e a ideia peregrina. Mas há quem não saiba, no governo, o que é perdoar. A Ministra da Saúde admite processar o Presidente da Associação de Médicos Prestadores de Serviços, que classificou o regime de incompatibilidades dos médicos tarefeiros como uma tentativa de homicídio das populações do interior. Ana Paula Martins diz que não se pode acusar um governo de homicídio sem que estas afirmações não sejam altamente escrutinadas e altamente avaliadas. Muito bem, senhora ministra. E também é preciso um corpo. Sem corpo não há crime. O Chega vai propor uma comissão parlamentar de inquérito para varrer o interior à procura de provas. Entretanto, o tarefeiro dos tarefeiros já veio falar em hipérbole. O que é isto? Outro surto? O melhor é confinar tudo. Há pelo menos um caso de hipérbole. A fechar, Pedro Passos Coelho voltou a criticar o governo, afirmando que já não tem paciência para histórias da carochinha. O governo, que diz sempre que tem muito respeito pelo ex-primeiro-ministro, respondeu prontamente: era uma vez uma menina muito querida que vivia num bosque. A notícia de que José Sócrates está a pedir 205 mil euros ao Estado foi muito bem recebida por uma mãe e um amigo de infância. Finalmente foi pedir dinheiro a outros, não podíamos ser sempre nós a bancar, comentaram aliviados. O ex-primeiro-ministro queixa-se, neste caso, da lentidão da justiça, mais concretamente na fase de inquérito da Operação Marquês. Por sorte, encontrou advogado. A investigação de que se queixa Sócrates demorou 4 anos. Parece muito tempo, mas é um ápice quando se investiga um indivíduo que trata tudo por fotocópias. Até se falasse russo era mais fácil, ia-se buscar um tradutor. Também podia usar a linguagem dos pés, trapaz-me pu, dipinha para o pu. Já facilitava. Agora, quando se exprimem através de fotocópias e material de escritório em geral, demora sempre mais um bocado. Ainda se podia estar, a esta hora, a iniciar uma nova linha de investigação. Então e se as funções de primeiro-ministro não passavam de uma mera fachada para esconder o verdadeiro negócio de José Sócrates, que era uma papelaria com estafeta?
fotocópias por todo o lado e o motorista sempre a distribuir, o erro de Sócrates foi não usar o nome de código para as impressões. Se tivesse dito manda-me a guita, os investigadores desconfiavam. Não pode ser mesmo guita, isto devem a ser fotocópias. Ele tem uma reprografia montada com a mãe e com o amigo. Entretanto, o Estado, que gosta de dar razão aos cidadãos, levou 9 anos para julgar uma reclamação sobre a lentidão da justiça. Nem disfarçou. Julgava o caso no mês seguinte e a sentença só dizia qual lentidão. A verdade é que não deixa de ser uma maldade, mas pouca. O que o Estado tinha a fazer agora era dizer que não arranja juízes. Hã? O julgamento prestes a arrancar, os 205 mil euros ali em cima da mesa, mas não há juízes. Ah, está aqui um, olha, renunciou. Espera, está aqui outro. Ai, não é, é um padre. Vão ao mesmo pronto a vestir e eu estava sem óculos. Em guarda-fatos, o ministro Leitão Amar conseguiu usar a expressão sair do armário, isto numa audição parlamentar que naturalmente contava com deputados do Chega, porque podem participar em todas as atividades. Os olhos do parlamentar até brilharam, parecia o som da carrinha dos lados. Apareceram todos os deputados do partido, incluindo os que estavam no Parlamento Europeu. Veio o líder, que estava a meio de um vídeo para o TikTok, e o gato da SEP também. Formou-se uma fila. Querem mesmo que a gente aprove o pacote laboral. Até já falam como nós. Isto é que é uma audição. Deram-nos a deixa. Isto é a senha. É a nossa grândula. A nossa quê? Gritaram todos. Não sei nem que estava com a cabeça. É da excitação. Tentando manter a compostura, mas na esperança de que Leitão Amar se calasse para algo, sei lá, xenófobo desta vez, o deputado Bruno Nunes afirmou: achei interessante a sua expressão da quantidade de gente que saiu do armário durante este processo todo. Na réplica, o ministro desilude, explicando que o que saiu do seu armário foram processos. Nisto aparece Sócrates com fotocópia. Entretanto, o deputado do Chega, apavorado com a ideia de não ficarem com o ónus de algo deselegante, apressou-se a justificar uma expressão que nem era dele, dizendo, vou citar, quando falamos do tal armário, em um tom discriminatório, esse armário tem uma designação, é um armário socialista. Soa estranho, mas falamos de alguém que já convenceu um aparador comunista a mudar-se para o Chega e está quase a converter uma cómoda.

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neurourbanismo. O que nos diz esta palavra sobre a relação entre o nosso cérebro e a cidade em que vivemos? Diz-nos desde logo que a cidade não é apenas um cenário. A cidade tem uma ação sobre nós, a nossa biologia, as nossas emoções, até sobre a forma como tomamos decisões. Para nos explicar esta relação, Bruno Miranda começou pelo sítio mais simples e mais honesto, o consultório. As queixas dos seus doentes não eram apenas clínicas. Não consigo caminhar perto de casa. Aquela rua deixa-me ansioso. O bairro mudou e eu mudei com ele. Um neurologista poderia ter

0: ignorado tudo isto. Bruno Miranda decidiu investigar. Está hoje connosco. É co-coordenador do Emotional Cities, um projeto europeu que colocou pessoas a caminhar por Lisboa, Copenhaga, Londres e Lansing com mochilas cheias de sensores para medir o cérebro, o coração, os olhos, o corpo inteiro em movimento na cidade. A pergunta que orientou este trabalho é ao mesmo tempo científica, mas também política. O que é que a cidade faz à nossa saúde mental e se estamos dispostos a construir cidades diferentes por causa disso? É sobre isso que vamos falar hoje no Monóculo. Miranda é neurologista, professor na Faculdade de Medicina da Universidade de Lisboa e co-coordenador deste projeto Emotional Cities. É, portanto, uma pessoa que lê o cérebro das pessoas enquanto elas atravessam a cidade. E vamos, nesta conversa, perceber que cidade habitamos e que cidade também habita dentro de nós. Há uma imagem muito forte no teu percurso, que é de um neurologista que começa a olhar para a cidade a partir das queixas dos seus doentes. Portanto, deixaste os livros, deixaste o laboratório, e o consultório tornou-se quase um laboratório em si mesmo, não é? O que é que os doentes te diziam que os mapas de urbanismo não conseguem mostrar?
1: Bom, primeiro, muitos dos doentes que eu vejo na neurologia com, por exemplo, sintomas de pré-demenciais ou são muito pessoas que têm dificuldades em orientação. E, portanto, logo aí eu também comecei a pensar que realmente também havia um papel de tentarmos melhorar esses
0: a forma como as ruas estão organizadas.
1: Exatamente,
0: não é?
1: Essa estrutura da cidade para poder, de certa forma, também fazer eu os tratamentos, tal como faço prescrição de medicação, também posso estender a minha ação nesse campo. E pronto, eu acho que realmente essas queixas são às vezes frequentes e passam-nos um bocadinho ao lado como médicos. Não temos muito esse olhar ainda atento, talvez pelo menos alguns médicos, ou seja, este género médico mais de consultório clássico, obviamente saúde pública e outros preocupam-se muito com esses temas, mas quem está depois
0: no dia-a-dia, de frente
1: para o doente, se calhar são aqueles tipos de queixa que não vêm às vezes referidos nas aulas ou que são avaliados, porque não são temas que se calhar achamos que não está muito no nosso campo de ação.
0: As aulas continuam a ser muito clássicas?
1: Eu acho que lentamente temos introduzido muitos temas e estratégias novas, mas eu acho que por vezes podemos pensar é realmente em vez de seguirmos só um bocadinho as modas, ou agora que está muito a falar e realmente faz sentido, inteligência artificial, mas também há muitas coisas que podemos começar a realmente mudar e trazer mais evidência. Mas eu acho que a interdisciplinaridade está claramente a chegar
0: a todo lado e até às universidades também. Voltando aos pacientes, por exemplo, com demência, como é que a cidade ou a rua onde moram pode influenciar positiva ou negativamente, no sentido em que agrava a demência?
1: Bom, é difícil que tenha um impacto direto na doença. Isso tenho que deixar bem claro. Ou seja, boa parte do que estamos aqui a fazer, tal como os próprios medicamentos, não vão completamente mudar o curso da doença. Aquilo que vamos é, eu costumo dar um exemplo às vezes aos meus doentes, que é a questão de, a partir de certa altura, quando temos a doença, vamos descer uma montanha. Podemos descê-la completamente desamparados pela ribanceira abaixo, ou podemos ir, exato, e estragamos-nos a nós próprios e ao que está à volta, que são os cuidadores, etc. E por outro lado, podemos ir pela estrada da montanha, que acaba por ser, bom, algumas pessoas podem não achar agradável porque é curvas e contracurvas, mas apesar de tudo é mais agradável do que descer pela ribanceira desamparado. E realmente, o nosso trabalho foi um bocadinho...
0: Essa.
1: E portanto foi um bocadinho a nossa o que pretendemos aqui é precisamente essa ajuda, dar um ponto de ajuda a essa caminhada e nesse campo realmente tivemos uma experiência que vai muito ao encontro do que estamos aqui a discutir, vai muito suportar com evidência aquilo que estamos a dizer. Então fizemos uma recolha recrutámos alguns doentes, ou pessoas que estavam com algumas queixas, ainda não estavam muito incapacitados, mas já tinham queixas clínicas, e fizemos uma modificação num cenário virtual, numa cidade virtual, que por acaso foi na cidade de Lisboa, perto ali da Rua das Escolas Gerais, e mudámos aquele cenário e em coordenação com uma equipa de urbanismo, do professor Paulo Morgado, do Instituto de Geografia e Ordenamento do Território, que coordenava o projeto, tentámos criar um novo espaço, esse mesmo espaço, e fizemos uma intervenção, como se fosse uma intervenção urbanística que a Câmara Municipal tivesse para fazer. E alicerçámos as nossas mudanças em aspectos que achamos que podem melhorar a navegação das pessoas com base no conhecimento das neurociências.
0: E portanto,
1: boa pergunta. Então, nós quais são? Primeiro, o nível de complexidade perceptual. Ou seja, o que é que isto quer dizer? Nós podemos ter espaços que têm realmente, mesmo só quase se olharmos só às formas geométricas, muita complexidade, ou seja de muitas linhas e contralinhas e interseções, etc., seja de complexidade a nível de muitas cores variadas. Por exemplo, um bom exemplo de alguns autores que também trabalham nesta área é aquele exemplo de quando olhamos para o chão e temos as marcas das linhas de bicicleta no chão, depois entre cruzadas está a linha da própria faixa de rodagem,
0: e temos do autocarro e da passadeira,
1: isso é uma grande complexidade geométrica. Pois também métricas de visibilidade, ou seja, nós quando caminhamos e quando navegamos precisamos de ver para onde vamos, portanto precisamos ter uma noção próxima, mas ao mesmo tempo antecipar o que vem
0: com alguma distância.
1: Isso. E quando caminhamos por exemplo, em particular em Lisboa, mais nas ruas antigas, obviamente que há muita coisa a mudar também, mas temos, por exemplo, muito estacionamento de carros, temos muitas coisas
0: em cima do passeio,
1: temos muitos, até inclusive lixo, ou seja, caixotes do lixo, temos essa política também, e temos muitos artefactos na cidade e no espaço do pedestre que realmente interferem com a capacidade de nós vermos além daquilo que estamos nos poucos
0: além
1: metros.
0: Além daquilo que está mesmo à nossa frente, não é?
1: Pronto, então nós fizemos precisamente intervenções nesse âmbito. Por exemplo, alargámos um bocadinho os passeios para poder ter a árvore não estar completamente a cobrir só o trajeto.
0: Que também acontece, não é?
1: Exatamente.
0: Tem que se desviar.
1: Isso, exatamente. Tirámos os carros da rua. E isso, o que é que nos permitiu? Permitiu também quantificar. Ou seja, nós, como tínhamos tudo em realidade virtual, ao tirarmos, é como se fizéssemos um inventário do que é feito.
0: Do que é que está a mais, neste caso.
1: Exato. E, portanto, conseguimos também trazer informação que, para decisores políticos, também é importante, porque para eles a decisão também não é fácil, não é? Nós temos que ajudar, pelo menos é a minha percepção, de darmos um bocado mais métricas, porque, às vezes, se aumentarmos 30% de uma coisa, vamos ter que tirar a outra.
0: Vamos ter que tirar 30% a outra,
1: exato,
0: provavelmente.
1: Exato. Também é preciso perceber até que ponto é que esse trade-off de ok, mais 10% se calhar não faz impacto, mas outros 30% se calhar já faz, e portanto e pronto, então mostramos a essas pessoas, ou pedimos para elas depois fazer uma tarefa de navegação, e realmente verificamos que com o nosso cenário mais ajustado, as pessoas, mesmo os doentes, passaram para níveis muito próximos a pessoas saudáveis de navegação. Ora, isto não quer dizer que as pessoas não continuem a ter a doença.
0: Mas nem têm a vida facilitada.
1: Exato, mas pelo menos pode eventualmente fazer com que aqueles doentes que às vezes as pessoas com, mesmo que eu vejo em consulta, com os filhos neste caso, porque as minhas consultas depois já são
0: alargadas,
1: os filhos a falar dos pais, nestas idades mais avançadas, quando os filhos dizem o meu pai ou a minha mãe não quer sair à rua, muitas vezes o que eu explico é porque realmente eles não querem. Às vezes eu digo, olha, até vou sair com ele para ir ao centro comercial, às lojas, etc. Muitos evitam isso precisamente pela grande complexidade que cognitivamente nós precisamos de sem perceber.
0: Ou seja, uma pessoa saudável nem se apercebe do grau de complexidade do dia-a-dia.
1: Isso, exatamente.
0: Dos ambientes que nos rodeiam, no fundo.
1: Exato.
0: Quais é que são as, e pensando em pessoas saudáveis, não pensando na demência, quais é que foram as principais queixas? A cidade pode pôr-nos doentes?
1: Bom, temos de ver as queixas do ponto de vista ou de o que as pessoas às vezes nos reportavam, ou daquilo que nós identificámos e que elas não nos reportavam.
0: Não, eu estava a querer voltar mais atrás, ao consultório. Porque fala-se aqui bastante em saúde mental, em bem-estar. As pessoas chegavam ao consultório com queixas que eram imediatamente relacionáveis com a questão urbana?
1: Não, não. Aqui nós usámos o consultório para identificar, a minha experiência de consultório, para identificar doentes para testar aquela situação em particular. Não é uma espécie de consulta em que as pessoas vão lá para descarregar tudo o que possam achar do ponto de vista
0: ai,
1: da
0: cidade. Ai, doutor,
1: da
0: eu não
1: cidade.
0: Consigo caminhar na rua, estou aqui muito infeliz.
1: Exato.
0: Não é nada disto, não é?
1: Não é a consulta de o médico da cidade.
0: O
1: não
0: médico
1: é propriamente,
0: da cidade,
1: mas, na verdade, podemos pensar que tem que começar a haver mais, que já existe, apesar de tudo, não estou aqui, é mesmo só uma framework de uma plataforma, a forma como abordamos o problema em que a saúde pública, por exemplo, tem muitos instrumentos ótimos que já utiliza. Aqui foi só trazer uma nova visão, às vezes uma visão mais alicerçada no conhecimento de neurociência básica, que também foi muito a minha formação, para poder explicar algum comportamento. Porque às vezes, quando nós vemos comportamento, podem surgir ali na psicologia 3, 4, 5 teorias. E eu costumo às vezes, quando explico aos meus alunos a diferença muito, muito grande pode ser a psicologia e a neurociência, é que, por exemplo, na psicologia podemos achar que uma teoria precisa de ter uma parte de memória, obviamente que isso existe no cérebro, mas se não houvesse uma área da memória no cérebro, essa teoria era claramente destruída porque não bate certo com a nossa infraestrutura. E, portanto, quando nós temos ali umas várias hipóteses, nós precisamos de, na verdade, testá-las e ver quais são as verdadeiras e aquelas que são mais prováveis de ser aquelas que nos estão a dar informação importante. E nesse campo, com algum conhecimento de neurociências, quer da análise de comportamento, quer na análise dos dados de cérebro ou de respostas do coração, etc., conseguimos saber se a pessoa está com mais stress, mas não está a reportar, se está com um padrão que denota muita incerteza. Pronto, e com esses dados nós já conseguimos também criar uma nova camada de informação que vai para além de dados muito... É quase como se fossem também dados muito de indivíduo que pretendemos trazer para a população em geral.
0: Isto é todo um novo campo. É uma nova palavra, neurourbanismo. A ideia de que o espaço onde vivemos afeta a nossa mente, o nosso bem-estar, isto não é novo e temos uma noção quase intuitiva sobre esta relação. O que é que a neurociência trouxe de diferente a esta intuição individual, ou o que é que passámos a saber que antes era apenas... tínhamos ideia que...
1: Uhum. Então, a neurociência, vem trazer conhecimento, portanto nós podemos achar que, ok, estamos a desenhar este espaço e achamos que as pessoas vão navegar assim no espaço. Bom, mas se não soubermos como é que o cérebro humano usa a informação para navegar, acaba por ser só mais uma tentativa e erro. Achamos que aquilo vai funcionar, porque se calhar funciona no passado, mas basta ali fazer uma mudança que não seja igualzinha a algo no passado, já não sabemos bem o que é que vai acontecer. Portanto, para predizer o que vai acontecer, é importante também esse conhecimento per si. Depois vai-nos trazer uma abordagem muito mais centrada na evidência científica, ou seja, em que nos vai suportar as nossas decisões, sejam elas de interesse para melhorar as pessoas do ponto de vista público, seja do interesse de uma empresa que quer realmente atrair as pessoas para uma determinada zona porque tem interesse naquele espaço. E, portanto, nós vamos dar mais dados. Mas um bom exemplo pode ser o facto de nós fizermos caminhadas na rua com pessoas e tínhamos dois trajetos, um deles em que realmente acabava com umas obras, em que as pessoas... Nós fazíamos o trajeto, fazíamos medições com a mochila dos sensores, medíamos não só o meio ambiente como também as respostas das pessoas, e depois no final fazíamos uma espécie de entrevista mais livre em que a pessoa nos dizia o que é que achou daquele caminho, para juntarmos dados quantitativos, digamos assim, ou mais objetivos, com dados mais subjetivos, para podermos fazer ali uma análise mais mista. E noutro caminho, por exemplo, não havia o ruído, depois disso a posteriori, quando analisámos, estava muitíssimo mais distribuído ao longo do caminho e não havia tanta essa mudança. Quando perguntámos às pessoas no final como é que elas gostaram, elas, no caminho onde houve no fim o tal ruído, que cumulativamente, ou seja, somando todo o ruído que a pessoa tinha sido exposta, até era menos do que o outro caminho que tinha sido mais distribuído, a pessoa queixou-se muito de ruído. E no outro caminho, que afinal até tinha mais acumulação de ruído, a pessoa não se queixava tanto do ruído. Isto transmite duas informações que é para responder à pergunta. Uma é esta noção do conhecimento. Nós sabemos que os nossos órgãos de sentido funcionam muitas vezes a detectar diferenças. E como detectou-se a diferença no final de antes não tinha ruído e agora tem, portanto, é natural que as pessoas reportem mais essa queixa. O outro aspecto que nós também conseguimos dizer é que com a nossa medição, com as nossas técnicas que a neurociência também traz, nós conseguimos dar prova de que realmente o outro caminho, que afinal tinha mais distribuído ao longo do tempo o som, teve maior impacto no stress da pessoa do que propriamente o caminho em que a pessoa se queixou. E portanto, há realmente informação que está escondida, em que às vezes nós com algumas ferramentas e metodologias de neurociência conseguem provavelmente expor aspectos que nós não estamos a dar conta, que são mais do nosso campo do inconsciente ou que não conseguimos atingir tão facilmente.
0: Isso quer então dizer que nós não somos agentes, somos reagentes?
1: Sim, somos uma mistura de... porque nós também podemos ver como agente, porque nós também atuamos no próprio meio. Portanto, neste caso em concreto, seria só mais uma consequência, mas sim, nós também podemos ser... algo que contribui, e eu presumo que a ideia do reagente será de que pode...
0: De que reage.
1: Exato. Portanto, só uma consequência de uma exposição. Certo, mas nós também depois podemos atuar no ambiente, embora realmente este exemplo que eu dei era muito mais centrado na exposição consequência. Mas sim, nós acabamos por ser. Agora, aquilo que eu também quis expor foi que nós não estamos às vezes... conscientes da exposição que estamos a ter. Muitos desses sinais são às vezes ou de frequência cardíaca ou de... E se isso for de certa forma...
0: E são sinais quase invisíveis, não é?
1: Sim, exatamente. São invisíveis e que é daquelas coisas que se calhar cumulativamente, cronicamente, nós não temos muitos dados ainda, porque mesmo só agora é que grandes organizações, como a mesma Sociedade Europeia de Cardiologia, está a trazer muito esse tema para a parte cardiovascular, da poluição sonora, por exemplo. Muitos desses temas estão agora também a aparecer noutros campos, na neurologia também, com as cidades também mais para o envelhecimento, para pessoas quer com as crianças, às vezes, com autismo ou com defeitos de atenção, quer para as pessoas com dificuldades. E portanto, esses dados invisíveis, é importante, porque senão vamos muito com aquela ideia da opinião de uma pessoa, mas que pode ou pode não funcionar. E o problema é que nas medidas de urbanismo são medidas que vão estar cá por muitos anos. E, portanto, afetamos muitas gerações. E nós temos de ter em conta que quanto mais dados conseguimos encontrar, melhor para a sociedade em geral, porque menos impacto vai ter em tantas gerações.
0: Bruno Miranda, neurologista, professor na Faculdade de Medicina da Universidade de Lisboa e co-coordenador do projeto Emotional Cities, uma forma de ler o cérebro das pessoas enquanto atravessam a cidade. Vamos voltar a esta questão da ação e consequência, porque, no fundo, a cidade tem esta ação sobre o nosso cérebro e até o nosso organismo, sem pedir licença nenhuma. Os batimentos cardíacos que aumentam, o ruído que interfere e que também pode aumentar os batimentos cardíacos. No fundo, é quase como ir ansiedade numa rua com muito movimento e, ao mesmo tempo, sentir calma e paz num jardim em plena cidade, com muita sombra e muitas árvores. E isto tudo acontece sem nós, enquanto indivíduos, termos disto a percepção, a noção. Até que ponto é que nós temos, individualmente, capacidade ou ferramentas ou competências para sermos agentes das nossas emoções, tendo em consideração este contexto urbano?
1: Bom, é uma pergunta difícil. Eu acho que nós muitas vezes, espontaneamente, já se calhar podemos dizer que sentimos-nos melhor naquele espaço do que no outro, e portanto já procuramos se calhar espaços verdes quando queremos ter mais calma porque viemos de um stress. Ou... Agora, o problema pode ser no nosso corrupio de dia-a-dia, não pormos isso como algumas das prioridades, ou pelo menos não termos isso tão presente para realmente nos ajudar a mitigar qualquer tipo de problema que tenhamos. Portanto, eu acho que aí realmente então é um papel de talvez de

0: dos agentes, de decisores, de quem pode estar a construir a cidade, de pensar que, a certa altura, esta pessoa pode estar tão atrapalhada em pensar noutras coisas, no trabalho, na família, etc., e que, se calhar, já temos que contar com isso para criar realmente esses espaços que, mesmo sem ser a pessoa ativamente fazer esse papel, já estão a fazer o seu papel de prevenção ou de,
1: para acalmar.
0: E para acalmar.
1: Temos poucos espaços verdes?
0: Eu acho que, comparativamente a sítios onde nós avaliamos, acho que temos uma quantidade de espaços verdes que realmente poderia ser melhorada, e acho que também podemos, cada vez mais se fala também na qualidade dos espaços verdes, ou seja, em que realmente temos que, se olharmos talvez um bocadinho para o nosso... pelo menos para a minha geração, quando eu cresci, nós tínhamos aqueles jardins em que quase nem podíamos pisar a relva, em que estavam isolados, em que, portanto, era quase só um cenário em que nós não podíamos interagir, não podíamos, e realmente
1: não se pode estragar.
0: Exato, não se pode, nem podem jogar à bola as crianças, etc. E, portanto, eu acho que criar esse espaço onde a pessoa interage, onde a pessoa pode ir experienciar, etc., eu acho que isso realmente é um processo que está a acontecer na cidade. Eu acho que já vemos que cada vez mais os espaços hoje em dia já não têm essa proteção tão, e portanto estão a melhorar, mas acho que ainda temos muito caminho para melhorar. O problema aqui é o mesmo que estávamos a falar há pouco, que é, falámos se calhar numa outra notícia, vemos que temos falta de habitação e no outro temos falta de espaços verdes. Ora, quem toma decisões, o que é que a gente lhe vai dizer? Então, porque ambos são contrários, em parte, a correlação é oposta, tem um sinal negativo. E, portanto, aí o que nós também fizemos, por exemplo, neste projeto, foi criarmos alguns instrumentos em que começámos a brincar com machine learning e inteligência artificial, que nos davam realmente estes limiares a partir do qual se poderia tentar fazer, podia-se ter resultados. Ou seja, agora, por exemplo, uma experiência engraçada que fizemos foi com um grupo na Dinamarca, em que tínhamos 3 ou 4 bairros na Dinamarca, e começámos a mudar os bairros e dizer: agora vamos aumentar 10%, 20%, 30% mais espaços verdes. E houve bairros onde, a partir, e nós, como tínhamos os dados das respostas das pessoas, conseguíamos saber o impacto que isso tínhamos, criámos uns modelos para ver esse impacto. E então nós depois conseguimos quase dizer no final que, enquanto que neste bairro basta mais 10%, no outro é preciso mais 30%, no outro é preciso mais, se calhar, 50%. Isso eu acho que já é uma informação muito útil para quem toma decisões difíceis do dia a dia, e acho que pode ser o caminho para onde nós achamos que, pelo menos, é onde estamos a querer investir.
1: Então vamos viajar pelas várias cidades. Vocês estudaram 4 cidades: Lisboa, Copenhaga, Londres e Lansing, nos Estados Unidos. Vamos nos focar na Europa, Lisboa, Copenhaga, uhum, e Londres, para ser mais próximo, e porque também são mundos muito diferentes, quer em termos da história das cidades, a densidade, o desenho, o clima, a escala humana, a própria cultura. O que é que estas diferenças, no fundo, revelaram quando se lê o cérebro das pessoas que vivem nestas cidades?
0: Uhum. Bom, nós tivemos aqui dificuldade porque, como tudo era muito novo, para nós conseguirmos encontrar um protocolo que fosse quase igual em todas as cidades, foi um desafio grande. Eu acho que talvez me posso focar nas duas últimas, que é as que fizemos, que são mais parecidas, que foi Copenhaga e Lisboa. Pelo menos também dão uma
1: parecidas.
0: Perspectiva parecidas do ponto de vista do que nós fizemos do protocolo.
1: Pensei que eram as cidades que eram parecidas.
0: Não. Eu estava a dizer aquilo que a metodologia que usámos, tivemos que ir melhorando, e realmente quando começámos em Londres foi muito num piloto, foi um bocado mais a cidade piloto, porque tivemos a desenvolver muita tecnologia dos sensores, mas as últimas duas cidades que fizemos, que eram muito parecidas, foi Copenhaga e Lisboa. Onde é que estão algumas coisas interessantes que encontramos? Primeiro, as pessoas, para espaços que até tinham alguma semelhança em termos de espaços verdes, ou seja, nós categorizámos os caminhos, digamos, em espaços com mais natureza e com menos natureza, as pessoas, por exemplo, em Copenhaga não mostraram tanta emoção na componente de natureza. Ou seja,
1: se calhar porque estão mais habituados,
0: é isso mesmo,
1: não é?
0: Ou seja, é isso mesmo. E isso, por acaso, desafia algumas teorias que falam muito só da natureza como espaço que provoca logo a componente restaurativa, mas na verdade vai depender muito da necessidade da pessoa e, portanto, a necessidade em ser restaurada.
1: Quem está sempre
0: assim,
1: restaurado tem menos necessidade.
0: Exatamente, é isso mesmo. E, portanto, algumas dessas teorias que vêm só dizer que é logo só uma relação de restauração, não é? Tem a ver muito também com a pessoa. E realmente encontramos que em Lisboa as pessoas estavam muito mais alegres pelo caminho, muito espaço verde, do que em Copenhaga. E também isso refletiu também alguns sinais cerebrais de maior que podem dar assim um indicador que tem um pouco mais de afinidade ou de afetividade a esses espaços. E em nível de stress também reparámos que em Lisboa os níveis de stress estavam um bocadinho mais altos que em Copenhaga, embora devo dizer que ainda não temos os dados completamente fechados, estamos ainda a analisar, mas pelo menos é aquilo que está a saltar um bocado mais à...
1: E já que estamos em Lisboa, vou ser direta. O que é que em Lisboa faz mal aos seus habitantes? E o que é que faz bem? Porque seguramente também tem,
0: claro,
1: coisas boas.
0: Alguns dos aspectos que nós identificámos foi realmente, o conforto térmico. Ou seja, temos realmente prova de que, porque fizemos boa parte destas colheitas durante o verão e atingimos níveis de grande conforto térmico, e temos prova de que isso impacta, que de facto afeta a fisiologia da pessoa, portanto começa a ter alteração nos batimentos cardíacos, começa a ter respostas de nível de stress altos. Isso já sabemos que Lisboa tem ilhas de calor e vai ser um desafio ainda maior com as alterações climáticas, mas eu acho que isso é um problema.
1: E não tem ilhas de gelo, nomeadamente as casas em que as pessoas vivem?
0: Pronto, por acaso, nós fazíamos parte de um cluster de saúde urbana, que faziam parte dos outros projetos da mesma... Da mesma candidatura que a Comissão Europeia organizou, e um deles avaliava precisamente a eficiência energética, que acho que não foi o meu foco de atenção. Não,
1: sim, mas claramente na parte,
0: exato,
1: na rua,
0: mas claramente isso é um problema, e outros colegas mesmo com quem trabalhamos também no urbanismo queixam-se muito da nossa
1: ineficiência
0: energética, também tem um impacto, e há realmente estudos também começar a ser feitos, começamos a colaborar com isso. Mas
1: voltando à questão inicial,
0: pronto,
1: então,
0: primeiro seria o conforto térmico, eu acho que é determinante nós pensarmos nisso. Eu acho que a questão da poluição sonora também é algo que também ainda está mais presente, comparados, por exemplo, com a parte da Dinamarca. Isso foi também algo que mesmo para quem fazia as recolhas é fácil de perceber, que estávamos muito mais expostos à poluição sonora.
1: Isso tem a ver com o maior número de veículos a circular. Veículos a motor, neste caso, porque eles têm muitos veículos, mas...
0: Certo.
1: Sem motor.
0: Sim, nós também temos, pronto, também podemos dizer que também temos muitos veículos elétricos e também reduz, mas pronto, apesar de tudo, ainda acaba por ser muitos veículos não elétricos que também fazem esse ruído, certamente. E também a cultura deles é muito realmente usar bicicleta, e essa sim não tem quase, e mesmo a caminhabilidade também é bastante melhor, e pronto, portanto eu acho que essa parte de ruído também foi algo que nós identificámos. Estamos agora a ver também métricas que são diferentes, que são métricas mais desta complexidade perceptual, ou seja, métricas que nos afetam muito no nosso sistema visual muito primitivo. Isto também é uma ideia que já existe, que é os nossos olhos estão adaptados muito mais a aspectos que são próximos do que está na natureza, porque foi assim que crescemos durante uma boa parte da nossa existência como seres humanos. Portanto, nós temos uma muito pequena percentagem com esta evolução e desenvolvimento industrial e tecnológico, estamos numa muito pequena percentagem do que o ser humano já viveu desde que sabe que existe, e portanto o nosso sistema visual está muito mais adaptado a isso, e estamos agora a começar a avaliar, não posso ainda dizer, mas também fico com uma sensação de que talvez a nossa componente perceptiva também possa ser diferente, mas aí é especulativo.
1: E as coisas boas?
0: Eu acho que sim, que também temos muito coisas boas. Por exemplo, mesmo cidades com topografias e com uma geografia como a nossa.

0: Também temos alguns dados a mostrar de outros investigadores que isso ajuda muito na nossa capacidade de navegação. Portanto, apesar de tudo, é um pau de dois bicos. Sim, é um bocado também como eu gostava muito de ver uma experiência feita, que é também a da e pode ser polémico, mas um bocadinho da nossa calçada portuguesa, não é? Porque temos todos noção de que aumenta imenso as quedas, porque com chuva escorrega muito, mas também podemos pensar nisto na perspectiva de diferente, que é, se nós crescemos num meio com muito mais desafios no chão do que se fosse liso, se calhar temos mais capacidade de resposta no futuro. E eu acho que essa é uma experiência muito difícil de fazer, porque era preciso ver, e nós há pouco estávamos a falar na questão de sermos muito reativos, e aqui realmente a reação que nós temos logo é acabem com as calçadas, com a calçada portuguesa, porque faz quedas a pessoas idosas, e isso traz problemas. E eu assino por baixo claramente que agora o problema é se realmente já não, as pessoas não caem um bocadinho menos noutros contextos porque já têm um treino melhor, porque foram desafiadas. E pronto, eu acho que aqui é difícil. Mas será mais neste género de informação que temos de trabalhar. Difícil de dizer.
1: A esse nível, Copenhaga é muitas vezes apontada como uma cidade modelo, muito amiga das pessoas, com as bicicletas, com muitos espaços verdes, com uma escala humana muito adaptada. Os dados do vosso projeto confirmam isso neurologicamente?
0: Sim, eu acho que vão muito nessa direção, embora, como disse, os dados ainda não estão fechados, portanto, e com um ouvinte mais exigente do ponto de vista científico, também tem que ter aqui alguma cautela. Mas, de qualquer forma, eu acho que...
1: Do que já encontraram?
0: Do que nós já encontramos, acho que pode ir nessa linha de que realmente... tem um papel mais protetor, mais facilitador, mais mitigador de stress, concordo que...
1: Estivemos a ver os aspectos menos positivos de Lisboa. Há aspectos menos positivos em Copenhaga? Já que comparamos...
0: Claro.
1: Vamos ver os dois aspectos de cada uma das cidades.
0: Sim, é uma pergunta difícil, mas eu acho que... eu acho que a nossa, sobretudo nos bairros mais, mas aqui já posso estar um bocadinho também com alguma especulação da minha opinião. Eu acho que a nossa estrutura de bairro facilita muito a convivência social. Ou seja, como está, mas bairros mais antigos que têm aquela confusão, porque foram muito espontaneamente crescendo, e que se nós aprendemos que a evolução natural é ótimo, ou seja, os animais evoluíram e otimizaram aquilo que precisam. Eu também acredito que a forma como estas cidades que evoluíram, e estes espaços mais da cidade antiga, que evoluíram muito pelas necessidades das pessoas, elas acabaram também arranjar ali uma maneira de manter-se em comunidade, e eu acho que isso acaba por ser um aspecto positivo de convívio.
1: Muito positivo, não é? Há aqui também uma outra tensão que eu acho que é importante abordarmos, que é o que diz a ciência e o que realmente acontece nas cidades. Os decisores urbanos, aqui estamos a falar de arquitetos, planeadores, os autarcas, estão a ouvir a neurociência ou continuamos a construir as cidades a partir de critérios que ignoram, de alguma forma, o que o cérebro precisa?
0: Bom, é uma pergunta... é uma pergunta... difícil. Eu acho que...
1: Já fiz alguma fácil, já agora.
0: talvez algumas mais fáceis, sim, é verdade. Mas eu acho que é importante também dizer que o projeto trouxe uma nova perspectiva. E estamos a falar de realmente... têm sido muito poucos aqueles que lançaram estas ideias. Já se trabalhava sobre estes temas, mas de outra forma. Portanto, acabar... Também não podemos exigir às pessoas...
1: que mudem tudo de um dia para o
0: outro,
1: não é?
0: E eu também sou muito apologista de que nós, lá porque agora temos uma nova ferramenta, que vá destruir tudo o que já se sabe de outras ferramentas. Aqui
1: mas
0: é só...
1: pode servir para melhorar aquilo,
0: claro,
1: que objetivamente precisa,
0: exato,
1: ser melhorado.
0: Agora, não há dúvida que... boa parte desta abordagem implica que haja um grande foco na estratégia de futuro de longo prazo das cidades. Ou seja, isto é muito mais para resolver um problema a médio e longo prazo do que para resolver um problema de curto prazo. E eu acho que realmente boa parte das decisões que talvez tenham a ver com municípios ou com são muito mais, se calhar, reativas do que estratégicas. E, portanto, muito das vezes que temos apresentado a decisores ou pessoas que possam estar nesse campo, eles acham fantástica a ideia, mas, na verdade, depois acaba por não haver contacto de, ok, baterem à nossa porta. Eu acho que também é nosso papel e nosso dever, já que trazemos uma nova abordagem, também sermos muito claros de vantagens que isto pode ter relativamente às outras, e é nisso que estamos a trabalhar. Ou seja, por exemplo, nós agora estamos a fazer uma coisa que é, ok, para nós convencermos os nossos municípios ou pessoas, mas já nos contactaram alguns, só para responder à pergunta há pouco, também já tivemos uma presidente da Câmara que venceu e que foi, agora está, e que na altura antes das eleições autárquicas nos contactou porque tinha interesse. Depois acabámos por não, pois nós respondemos, mas depois aquilo acabou, mas ela tinha muito interesse. Mas para voltar à questão que estava há pouco a dizer, que era sobre
1: se os decisores, no fundo.
0: Ah, uma das perguntas. Certo, então o que nós achámos foi: bom, então como é que nós vamos convencer e trazer isso mesmo que as pessoas, assim que a gente faz uma apresentação tipo TED Talk, conseguem logo captar a ideia? Ora, o valor das casas. Será que o valor das casas depende de alguns destas métricas que nós estamos a usar? Porque aí estamos a falar do como é que os autarquias e é uma fonte de rendimento. Então nós agora estamos a fazer precisamente essa análise de ver se os fatores das casas, se estes fatores que nós estamos a falar e que
1: se
0: analisamos
1: têm influência no valor do imóvel.
0: De forma muito interessante, Copenhague é um excelente exemplo porque tem uma base de dados incrível de todas as casas e os preços de todas as casas, coisa que nós não conseguimos encontrar em Lisboa, os preços das casas, e estão reportadas as casas desde todas as casas que foram vendidas desde 1800 e finais do século XIX, e encontramos uma relação muito próxima com isso. Ora, é a nossa estratégia de poder atingir.
1: E o cidadão? O que é que pode o cidadão comum exigir à cidade?
0: Eu acho que é realmente estar cada vez mais atento a estes problemas do nosso meio ambiente que nos afetam. É certo que nós vivemos mais tempo dentro do que de fora, mas também com o Covid nós percebemos que estar muito tempo dentro faz-nos ter necessidade de ir para o exterior, e eu acho que a discussão tem que começar a ser muito mais de alto nível, em que as pessoas têm que exigir realmente a nível local mudanças francas, políticas com mais espaços saudáveis, mais planeamento, menos confusão de carros. Portanto, eu acho que tem que ser muito esse dar poder para que as pessoas possam mudar e exigir esse conforto.
1: A cidade que habitamos também nos habita. O traçado da rua, uma árvore, o ruído que não escolhemos, tudo isso deixa marcas no cérebro em sítios que não controlamos e que raramente vemos. Se sabemos agora, com rigor científico, que determinados espaços nos fazem menos bem e que outros fazem bem, o que fazemos com esta informação? Talvez a resposta comece por um gesto muito simples: reparar. Reparar no que a cidade nos faz, porque só se muda aquilo a que se presta atenção. Bruno, muito obrigada.
0: Obrigado eu pelo convite.

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4: A última semana marcou a agenda política com o debate sobre a sustentabilidade da segurança social. Da concertação social, não resultou um acordo sobre a reforma da legislação laboral, o que afasta o PS de um possível entendimento com o Governo na votação da Assembleia da República. E, sem o PS, a reforma laboral só poderá ser aprovada com os votos do Partido Chega. Mas o líder do partido colocou uma condição ao Governo para votar favoravelmente: a condição de reduzir a idade da reforma. É uma proposta em contraciclo. A esperança de vida tem aumentado ao longo dos últimos 100 anos e, desde o início do século, aumentou 6 anos. Em 2000, a esperança média de vida à nascença em Portugal era de cerca de 76,8 anos. Em 2024, situava-se no 82,5. E poderia ser um aumento mais significativo se não tivéssemos atravessado uma pandemia que impactou na evolução da esperança de vida. Vivendo mais tempo, é impossível garantir uma reforma digna trabalhando menos. Seria imputar às novas gerações mais um encargo insuportável e que estimularia ainda mais a imigração dos mais jovens. Portugal tem perdido 20 mil jovens por ano, jovens qualificados que preferem migrar a ficar no país. Mas, se a antecipação da reforma não tem aderência à realidade, também é verdade que o atual sistema de segurança social não se adequa à presente estrutura demográfica e económica do país. Está desajustado do presente e ficará ainda mais no futuro. O próprio sistema assume isso ao introduzir o fator de sustentabilidade. Foi criado em 2007 e aplicado a partir de 2008. Consiste num mecanismo que ajusta o valor das pensões à evolução da esperança de vida da população. Calcula-se, dividindo 65, a idade de reforma à data de entrada em vigor deste mecanismo, pela esperança de vida média em cada ano. Atualmente, divide 65 por 85 e o resultado obtido, 0,76, multiplica pela pensão que resulta da fórmula de cálculo, ou seja, a pensão real é de apenas 76% da pensão esperada. Com a evolução que se prevê para os próximos 40 anos, quem começa agora a trabalhar tem uma expectativa de receber uma pensão de apenas 40% do último salário. É um contrato muito injusto para as novas gerações. No debate sobre a sustentabilidade, terão de resultar alternativas de financiamento para as pensões futuras, nomeadamente com mecanismos de capitalização. Mas não se pode considerar que o problema está controlado quando a fatura é passada para as próximas gerações. Podemos dizer que o fator de sustentabilidade da segurança social é conseguido através da insustentabilidade de viver com as pensões pagas no futuro. O Governo aprovou em Conselho de Ministros novas regras para os médicos que trabalham em regime de prestação de serviço no Serviço Nacional de Saúde. O objetivo? Internalizar as horas extraordinárias realizadas no serviço de urgência, ou seja, pretende-se que estas horas sejam asseguradas por médicos com vínculo ao SNS, em vez de médicos tarefeiros. O recurso a médicos tarefeiros passa a ser considerado excepcional e complementar. O diploma procura reduzir a utilização da prestação de serviços como solução estrutural por parte dos hospitais. As novas regras introduzem incompatibilidades para impedir que médicos que saiam do SNS possam prestar serviço como tarefeiros, oferecendo remunerações mais elevadas. Ficam especialmente limitados os médicos que rescindam unilateralmente com o SNS, como também os recém-especialistas que rejeitem vagas oferecidas pelo Serviço Nacional de Saúde e os médicos que recusem realizar horas extraordinárias acima do limite obrigatório. As incompatibilidades pretendem ter um efeito dissuasor sobre os médicos que ponderam sair do Serviço Nacional de Saúde. No entanto, podem produzir o efeito contrário, funcionando como um verdadeiro tiro pela culatra.

Durante o período de intervenção da Troika, entre 2011 e 2015, foram impostas fortes restrições à contratação na função pública. Por cada duas saídas, apenas podia haver uma entrada. Este rácio provocou um déficit de recursos humanos na saúde e levou o SNS a aumentar a despesa com médicos tarefeiros. Depois da saída da Troika, em 2015, a despesa com médicos tarefeiros cresceu exponencialmente. Em 2015 rondava os 92 milhões de euros e em 2021 atingiu 142 milhões, um aumento de cerca de 50 milhões. Porque todos os problemas têm uma causa, é importante conhecê-la antes de construir respostas que podem parecer adequadas, mas que na prática acabam por produzir o efeito inverso. É isso que pode acontecer com o regime de incompatibilidades agora criado pelo Governo. Mais do que penalizar quem sai, é importante valorizar quem permanece no SNS. São as medidas positivas que ajudam a construir soluções. As medidas negativas, quase sempre, acabam por agravar os problemas. A construção de habitação nova em Portugal caiu nos primeiros meses do ano. Os dados são revelados pelo Boletim Trimestral da Direção-Geral de Economia e indicam que o pedido de licenças para construção sofreu uma contração de 19% no início do ano, após um crescimento de 3,5% em 2025. A situação tem vindo a agravar-se e acutizou-se com a decisão do Tribunal Constitucional, que veio confirmar a interpretação que a Autoridade Tributária fez da aplicação do IVA a 6% nas obras de reabilitação. O Tribunal Constitucional decidiu pela conformidade do Acórdão do Supremo Tribunal Administrativo. Neste acórdão, que é uniformizador, ficou definido que a aplicação da taxa de IVA a 6% exige o cúmulo de duas situações. Primeira, a obra está inserida no MARU, Área de Reabilitação Urbana. Segundo, é necessário existir uma operação de reabilitação urbana previamente aprovada. Mas este entendimento colide com o entendimento que existia nas câmaras municipais. As câmaras delimitavam uma área de reabilitação urbana e depois emitiam certidões ou declarações a confirmar que o imóvel estava dentro dessa ARU e, por isso, beneficiário de IVA a 6%. Com a interpretação do Supremo Tribunal Administrativo, as empresas construtoras terão de pagar agora a diferença entre os 6% e os 23%, ou seja, 17% de IVA. Muitas empresas já foram notificadas para pagar esta diferença. Constitui um impacto colossal na tesouraria das empresas. Muitas não conseguirão suportar, porque as obras já foram concluídas e os imóveis já foram vendidos a um preço calculado com base no IVA a 6%. Numa estimativa simples, as empresas terão de pagar da sua tesouraria 170 mil euros por cada milhão faturado. Será um autêntico tsunami sobre as empresas de construção. Por isso, pela falta de confiança na legislação portuguesa, 2026 apresenta uma quebra significativa de pedidos de licenciamento para construção nova. O Presidente da República promulgou, esta semana, o diploma que aprova o IVA a 6% para a construção de imóveis para arrendamento e venda a preços moderados, rendas até 2.300 euros e preços de venda até 648 mil euros. Mas o mercado está escaldado e desconfiado. Teme que a Autoridade Tributária volte a fazer interpretações criativas da lei que encontram respaldo nos tribunais administrativos e fiscais. É uma situação muito penalizadora para o mercado da habitação, porque vai retrair a construção de novas casas e, sem mais oferta, os preços vão continuar a subir. O Ministro das Finanças, Joaquim Miranda Sarmento, reafirmou em Bruxelas que vai avançar com taxa sobre os lucros extraordinários das empresas energéticas, à semelhança do que aconteceu em 2022. A medida carece de autorização da União Europeia. Por isso, Portugal, em conjunto com a Alemanha, Espanha, Itália e Áustria, solicitaram à Comissão Europeia a adoção comum de um imposto sobre os lucros extraordinários das energéticas, em moldes similares aos aplicados em 2022. Em 2022, a União Europeia criou uma contribuição temporária de solidariedade sobre os lucros extraordinários das empresas do setor do petróleo, gás, carvão e refinação. Ficaram abrangidas todas as empresas cujo volume de negócios nas áreas das energias fósseis fosse igual ou superior a 75% do volume total. A contribuição especial aplicava-se aos lucros tributáveis de 2022 e 2023 e incidia sobre o montante que excedesse mais de 20% da média dos 4 exercícios anteriores. A taxa mínima fixada por Bruxelas foi de 33%. Em Portugal, a única empresa que foi abrangida foi a Galp, e a receita obtida foi muito pouco significativa. A informação é imprecisa, mas terá rondado os 5 milhões de euros. O contraste com outros países é expressivo. A Polónia reportou 6,9 mil milhões de euros, a Itália 6,3 mil milhões e a Holanda 5,6 mil milhões.

São diferenças que colocam à evidência que a razão dos preços altos dos combustíveis em Portugal se deve mais aos impostos do que às margens das empresas. Politicamente, pode ser rentável o anúncio da tributação sobre os lucros excepcionais, mas, na prática, rende pouco ou nada para os consumidores portugueses. Vamos continuar a pagar mais 30 cêntimos no litro da gasolina em relação aos vizinhos espanhóis e mais 25 cêntimos no litro do gasóleo. São diferenças que impactam muito na competitividade de toda a economia. São 12% sobre combustíveis que serão refletidos em todos os produtos. Concorrer no mercado europeu com esta diferença é como correr os 100 metros, mas o adversário parte com 12 metros de avanço. A Presidente do Tribunal de Contas, Filipe Urbano Calvão, fez uma intervenção muito crítica da proposta do Governo para alterar regras da contratação pública. Para a Presidente, as novas regras fragilizam significativamente o controle financeiro do dinheiro público e a aplicação dos recursos do Estado. A crítica é particularmente severa, dizendo que está em causa a forma como o Estado português protege a transparência, a legalidade e a integridade da gestão de recursos públicos. A questão crítica e que provoca mais controvérsia é a dispensa de visto prévio. A proposta do Governo aponta para uma progressiva extinção da necessidade de fiscalizar previamente diversos domínios dos contratos públicos, incluindo contratos de valor elevado e impacto prolongado. Mas, para a Presidente do Tribunal de Contas, uma fiscalização só poderá ser eficiente se abranger os três momentos da contratação, nomeadamente a verificação prévia, a verificação durante a execução e a verificação no final do contrato. A proposta do Governo coloca em confronto duas perspectivas da missão do Tribunal de Contas. Por um lado, está a necessidade de acelerar o investimento e reduzir a burocracia. E por outro, está o receio de reduzir a transparência e aumentar o risco de favorecimento. Na verdade, a contratação por ajuste direto sem concurso é mais propensa a abusos e a favorecimentos. Na proposta do Governo, os limites para a contratação por ajuste direto são amplamente alargados. Para a aquisição de bens e serviços, o limite para o ajuste direto estava nos 20 mil euros e agora passa para os 75 mil euros. Já na consulta prévia, o limite encontrava-se fixado nos 75 mil euros e agora passa para os 130 mil. Ou seja, o limite do ajuste direto quase quadriplica e da consulta prévia aumenta cerca de 73%. O Governo defende a proposta, argumentando que reforça a fiscalização no final dos contratos, ultrapassando assim o tempo de espera do visto do Tribunal. E reforça o controle a posterior com o recurso à inteligência artificial. É uma boa notícia a introdução da inteligência artificial no processo de controle. Proporcionará, com certeza, celeridade e objetividade. Mas fica uma pergunta no ar: se a inteligência artificial pode ser utilizada na verificação posterior, por que razão não pode ser adotada na verificação prévia? Seria uma forma de ultrapassar as demoras e mantinha-se o rigor.

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0: Vendavais é o álbum de estreia de Picas. Temos ouvido na TSF o single Quem Eu Quero Agora, mas agora, desde esta sexta-feira, já é possível conhecer todo o álbum novo Vendavais, que vamos conhecer também um pouco melhor ao vivo no concerto de bolso da TSF.
3: Olá, muito obrigada por nos receberem aqui na TSF. Obrigada, Miguel.

0: Esta semana ao vivo na TSF, Picas e a música do álbum de estreia Vendavais, a voz de Picas, estamos a ouvir com a guitarra do Cristian Tavares. Na bateria está o Alex May e no baixo o Zé Ganchinho. Bem-vindos a todos. Picas, nome artístico de Maria Casal Ribeiro, e segundo a informação que tinha, nasceu no Porto, mas vive em Lisboa, será assim? E a música teve alguma coisa a ver com este movimento?
1: É verdade, nasci no Porto, grande parte da minha família vive no Porto e eu sinto-me sempre na minha génese do Porto, mas eu vivo cá desde pequenina, que os meus pais vieram para cá trabalhar, então já vivo em Lisboa há mais tempo do que alguma vez vivi no Porto.
0: Então não teve muito a ver com a questão da música?
1: Não teve a ver com a questão da música. Estou ansiosa para tocar tanto em Lisboa como no Porto.
0: A Picas começou a compor em casa, como autodidata, mas depois também estudou, por exemplo, no Hot Club Jazz?
1: Sim. Eu sempre gostei muito de escrever, então... Para mim, assim que eu comecei a aprender uns acordes na guitarra, comecei logo a compor as minhas próprias histórias. Ou seja, aprendi os acordes mais básicos no YouTube e depois comecei logo a escrever algumas canções. E mais tarde, só mais tarde, é que eu fui estudar música mais a sério. E quando estava na faculdade, ao mesmo tempo que estava no curso de Ciências da Comunicação com especialização em cinema, também me inscrevi no Hot Club e comecei então a aprender mais teoria musical, que me ajudou a aprofundar as minhas bases para compor música. E pronto.
0: O Hot Club, sobretudo por esse lado da cultura musical ou também um bocadinho pelo lado do jazz?
1: Eu adoro jazz e tenho essas referências e cantores que eu adoro do jazz. Uma das minhas cantoras favoritas é Billie Holiday, mas eu ouço todos os estilos de música. Aqui a questão foi mesmo que o jazz também é uma muito boa escola nessa parte da teoria, da composição, mas por exemplo agora o projeto que eu estou a fazer neste momento é muito mais numa onda de indie rock, indie pop, que pronto, não é aquilo que eu estudei, mas há muitas coisas que aprendi no jazz que me são muito úteis.
0: A Picas, em 2020 esteve num programa de talentos de TV, de Voice Portugal. Depois, a partir daí, começou a fazer caminho com temas que encontramos, por exemplo, nas plataformas digitais, como Orquídeas ou Volta para mim, que gravou na altura com o Agir.
1: Exatamente, sim.
0: Foram temas que antecederam começar a pensar neste primeiro álbum?
1: Sim, foram os primeiros passos enquanto compositor a lançar música em nome próprio. E agora este álbum já é uma... Já sou eu mais consolidada a saber bem como é que eu quero soar, com um disco que tem um conceito que fala sobre os vendavais que sentimos na casa dos 20, e com uma sonoridade que é pop, mas que eu também tenho sempre estas referências muito que eu gosto do indie, de bandas que sempre ouvi, como The Vaccines e Arctic Monkeys, e sei lá, hoje em dia, por exemplo, Wet Leg, e então introduzir aqui no pop também outros elementos de coisas que eu gosto muito.
0: E a música foi conciliando também com aquilo que falava há pouco do lado da educação. É licenciada em Ciências da Comunicação com essa especialização em cinema?
1: Sim. Sim, e o cinema inspira-me muito também para a música. Eu acho sempre que as áreas criativas acabam por se alimentar umas às outras. E eu estudei, adoro cinema. E, por exemplo, no meu álbum Vendavais tem uma canção que nós vamos tocar aqui também, que se chama Priscila, que eu escrevi depois de ter visto o filme Priscila, da Sofia Coppola, que é uma das minhas realizadoras preferidas. E então... Não sei, eu sinto sempre um bocado esta ligação entre as duas coisas. Mesmo na criação dos meus videoclipes, estou sempre super presente e sei como é que quero esteticamente que o meu projeto seja. E vejo as duas coisas muito lado a lado, a música e o cinema. Mesmo as canções, eu gosto quando sinto que a pessoa consegue ver aquilo que eu estou a cantar e a descrever.
0: Já fica a explicação para o Priscila, que vamos ouvir mais daqui a pouco. Para já, vamos ouvir o single que eu falei há pouco, Quem Eu Quero Agora. Mas Picas porquê?
1: Picas é o que me chamam desde sempre, desde criança. E é como se fosse um diminutivo de pequena. Mas na altura eu andava assim um bocado com dúvidas qual é que seria o meu nome artístico. E por acaso uma vez numa conversa com a Agir, o Agir disse-me: tu não tens hipótese, porque o teu nome artístico já está escolhido, porque toda a gente te conhece como Picas, toda a gente te chama Picas. Então, neste caso, o nome escolheu-me a mim e também, pronto, é familiar para mim.
0: E é o que ouvimos ao vivo no Concerto Pulso desta semana, agora com este Quem Eu Quero Agora, Picas.

0: Quem eu quero agora, Picas, ao vivo na TSF, está aí o álbum de estreia Vendavais. Já conhecemos algumas das músicas desde 2023, Nos Meus Lençóis, depois em 2024 Tatuagens, Última Vez e Promessas, depois o 7 mais 7 em 2025 e agora este Quem Eu Quero Agora em 2026. Há aqui um caminho de 3 anos até fechar este álbum?
1: Sim. Eu acho que primeiro o álbum é um álbum que é desafiante nesse sentido de descobrirmos sobre o que é que nós queremos falar, como é que queremos soar. Então foi um processo que levou o seu tempo natural e agora estou super contente e orgulhosa do álbum que está cá fora.
0: Em momentos, um trabalho muito a solo, muito sozinha ou sempre com mais gente, trabalho mais conjunto?
1: O trabalho deste primeiro álbum, em termos de composição, foi muito sozinha, que é completamente diferente do processo que eu estou a fazer agora para o meu segundo álbum, porque eu já estou a planear o meu segundo álbum e já tenho estado a gravar. E neste processo do meu segundo álbum tem sido um processo criativo muito em duo com a Alex May, que está aqui comigo, a tocar baterista. Baterista e grande produtor. E então tem sido um processo muito menos solitário, mais divertido. Pronto, é uma maneira diferente de compor. Temos ido para estúdio, temos ouvido muitas referências e temos composto juntos. Este primeiro álbum foi mais intimista, foi mais uma questão de eu estar mesmo no meu quarto a compor estas canções e depois levá-las para estúdio e com músicos vesti-las, ou seja, claro, também tem essa parte da colaboração.
0: E essa composição mais só com guitarra, por exemplo, ou com esse instrumento que está aí a tocar, que é um quê? Um Suzuki Q-Chord, é isso?
1: Um Suzuki Q-Chord. Não, este aqui é uma nova aquisição, por isso, durante o processo de composição do meu primeiro disco, não compus no Suzuki, componho mais à guitarra e às vezes piano.
0: E é muito agarrada às primeiras versões, segundo li em algum lado, que até há uma explicação para isso. Tem muita dificuldade em aceitar depois novas ideias, em trabalhar depois nos arranjos.
1: Eu já percebi que sofro de um síndrome que eu não sabia, mas quem me ensinou que isto existe foi o Alex, que é de Moititis. Demo, vem de demo, não é? Obviamente. Que
0: o
1: é
0: Alex
1: a pessoa ficar agarrada à primeira demo, que normalmente é aquela coisa assim mais crua, não é? A primeira versão e depois quando houve a coisa mais produzida às vezes fica, pronto, ouvimos tantas vezes a demo que ficamos mais agarrados àquela versão e pelos vistos eu sofro desse problema. Se alguém souber uma solução que me diga, por favor.
0: E escreveu que tudo o que não sei dizer escrevo.
1: Sim, porque eu acho que sempre quis fazer música com o intuito de que eu já queria escrever. Eu sempre gostei muito de escrever, também fui para a comunicação, obviamente por essa mesma razão. Sempre fui aquela criança que andava sempre com um diário e escrevia todos os dias. E então, o que eu sinto é que às vezes coisas que eu não consigo expressar logo por oralmente, escrever para mim é a minha maneira de organizar o meu raciocínio, é a minha maneira mesmo de pensar e é super necessário. E então tudo o que eu não consigo dizer eu tenho que escrever uma canção sobre isso, pronto.
0: Então tem muitas canções escritas, é?
1: Pois, há muitas coisas que nós não conseguimos dizer, por isso.
0: E há pouco falava desse lado do cinema e da imagética que passa também muito para os vídeos, por exemplo, do Quem Eu Quero Agora, que tem desde uma girafa até balões, ou uma moto, portanto passa tudo muito para esse lado da imagem também.
1: Sim, sim. E depois é assim, é divertido, claro que é divertido filmar com uma girafa, não vou mentir que pronto. Há um lado muito giro de fazer isto, que é a pessoa pode aspirar a fazer coisas mesmo fora da caixa, não é? Que no dia-a-dia, ou seja, vestir roupas que no dia-a-dia não vai vestir, fazer coisas no dia-a-dia não vai fazer. Como por exemplo no 77 São 14, que no meu videoclipe eu estou dentro de um carro com uma rapariga que é profissional a fazer drifts de carro. Pronto, e são experiências que eu não viveria se não fosse artista e não fizesse esses videoclipes.
0: A Picas, ao vivo, aqui no Concerto Bolso, já ouvimos Amor e Guerra, também Quem Eu Quero Agora, o novo single e que tem este vídeo que eu estava a falar, que está disponível nas plataformas digitais, toda a gente pode ver. E agora, o Priscila, que há pouco nos explicou, que foi inspirado também num filme.
1: É, de uma das minhas realizadoras favoritas.
0: E que vamos ouvir aqui ao vivo no Concerto Bolso TSF com Picas.

0: Esta semana à venda vais no concerto de Bolsa ESF, é o álbum de estreia de Picas, o álbum editado esta sexta-feira, e ficámos também a saber que vai ter palco, por exemplo, no Festival Nós Alive, em julho.
1: É verdade, e estou aqui com a banda que vai tocar comigo no Coreto Nós Alive, dia 10 de julho.
0: O Cristian Tavares na guitarra, o Alex May na bateria e o Zé Ganchinho no baixo, e depois perspectiva de outros palcos.
1: Em breve depois anunciaremos próximas datas.
0: Outros palcos, outros projetos.
1: Exatamente.
0: E usando aqui o título da canção que vai fechar o concerto de bolso, a Picas quer ser uma popstar?
1: Então, sim, porque o que é que eu sinto? Eu sinto que às vezes há um bocado de um preconceito com o ser popstar, não é? Porque na verdade há grandes popstars do mundo todo que têm projetos tão diferentes, e o que é a música pop é uma coisa super abrangente e que tem espaço para estilos diferentes dentro do pop. Então sim, eu sinto que me quero posicionar enquanto uma artista pop, mas uma artista pop do indie pop, e quero ser, mas sem ter que pertencer a uma caixinha muito específica. Pronto, quer ser pop à minha maneira.
0: E fazendo o seu caminho.
1: Exatamente.
0: Muito bem, então vamos ouvir esse Popstar, que é um dos temas também deste álbum Vendavais, álbum de estreia de Picas, neste concerto de bolso, com a técnica do Alexandre Lima. Popstar, obrigado.
1: Obrigada, eu.

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A esta hora, o compacto das escolhas musicais de Ana Pinto Coelho, é diretora do Mental, Festival de Saúde Mental.

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1: Sleeping Through My Fingers é uma canção que me toca num lugar muito concreto da vida. Falo desse momento difícil de explicar, em que as filhas crescem e nós percebemos que já não são só nossas, que estão a construir o seu caminho. Há um vazio que fica, uma espécie de silêncio novo, mas também um orgulho imenso. É um sentimento contraditório. Por um lado, querer segurá-las e, ao mesmo tempo, saber que o mais importante é deixá-las voar, foi para isso que as educamos. Esta música traduz isso tudo com uma simplicidade que eu acho desarmante e talvez por isso faça tanto sentido para mim, porque diz exatamente aquilo que se sente quando custa pôr em palavras. Não é que tínhamos que pôr as coisas em palavras, mas aqui foi posto e a música acompanha.

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6: Bom dia, 6:58, menos uma hora nos Açores.
7: O Futebol Clube do Porto celebrou pela noite dentro a conquista do campeonato. A equipa foi recebida na Câmara Municipal e André Vilas Boas celebrou Jorge Costa nesta festa do título. José Mourinho admite que a próxima semana pode ser decisiva para o futuro. O treinador do Benfica não confirma se fica na luz numa altura em que volta a ser apontado para o Real Madrid. Nuno Melo vai continuar à frente do CDS-PP. O ministro da Defesa venceu com larga maioria no Congresso do Partido, que termina hoje em Alcobaça.
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6: Previsão de períodos de céu muito nublado, com possibilidade de ocorrência de aguaceiros fracos no litoral norte e centro até meio da tarde, de acordo com o Instituto Português do Mar e da Atmosfera, que dá conta de máximas de 18 graus para o Porto, 19 para Ponta Delgada, 21 graus para Lisboa e para o Funchal, 25 para Faro. Vamos à edição das 7 na TSF, Inês Cortês.
7: O campeão está de volta, foram as palavras do presidente da Câmara do Porto, Pedro Duarte, ao receber a equipa azul e branca na Câmara Municipal. A noite e madrugada no Porto foi de festa com a consagração dos dragões. A equipa desceu o Rio Douro e depois subiu da Ribeira para a Câmara, onde foi recebida pelo autarca, que também se juntou às celebrações do título.
9: Campeões! O campeão está de volta e o Porto está mais forte do que nunca, graças a todos vós e, muito particularmente, graças ao trabalho que tem vindo a ser desenvolvido pela direção liderada pelo André Vilas Boas. O Futebol Clube Porto representa o que de melhor tem esta cidade, representa o que de melhor tem esta região, representa de forma notável a nossa forma de ser e a nossa forma de estar na vida.
7: E o presidente do Futebol Clube do Porto aproveitou a ocasião para dedicar o título ao falecido Jorge Costa. André Vilas Boas deixou ainda um obrigado aos jogadores e aos adeptos.
10: Agradecer-vos de coração todo o vosso apoio, todo o crescimento que temos vindo a ver da massa associativa do Futebol Clube do Porto. Vocês foram únicos também na conquista deste título. O Futebol Clube do Porto voltou graças a uma equipa única, com um espírito de vitória único, e agradecemos deste coração a estes jogadores e ao Jorge Costa, que jamais iremos esquecer. Obrigado de coração por esta noite maravilhosa, desde que saímos do Dragão. Vivemos tanta alegria portista e vamos levar esta noite para sempre no nosso coração.
7: Um Porto sentido pela madrugada fora, em festa pela conquista do campeonato de futebol com 88 pontos. Recordo que a equipa azul e branca venceu ontem à tarde o Santa Clara em casa por 1-0. E ontem à noite o Sporting venceu em casa o Gil Vicente por 3-0. Com este resultado, apesar da vitória do Benfica frente ao Estoril por 3-1, o Sporting é o segundo classificado e garante o acesso à Liga dos Campeões. O treinador dos Leões, Rui Borges, diz orgulhoso do percurso que a equipa tem feito e considera que o Sporting fez um bom campeonato.
11: Dentro daquilo que foi a época, o grupo fez um grande campeonato. Tivemos alguém que fez um campeonato extraordinário e nós tínhamos que ter sido melhores em alguns momentos, não o fomos. Não vou arranjar desculpas de nada, vou sim olhar nos momentos certos, olhar o que é que poderíamos ter feito, o que é que poderíamos melhorar naquilo que é o futuro. E faz parte daquilo que é o crescimento enquanto treinador, por isso. Mas, acima de tudo, muito orgulhoso de tudo aquilo que tem sido o meu trajeto aqui no Sporting. Porque, felizmente, só não consegui disputar uma final. Foi a da Taça da Liga deste ano, por isso. Para já estamos dentro de todas as decisões, o campeonato lutamos quase até ao fim, que era isso que dita também a grandeza do Sporting. Infelizmente, não fomos tão capazes como quem foi campeão. Mas de forma geral, se olharmos para as coisas, fizemos os mesmos pontos, mas não chegou. E bate naquilo que era a nossa opinião, a nossa mentalidade era que não chegava e não chegou mesmo. Agora não belisquei nada daquilo que foi, do que aquilo que este grupo foi capaz de fazer ao longo de toda a época.
7: E no Estoril, as Águias participaram no último jogo de Pizzi. O futebolista termina a carreira aos 36 anos e com quase 700 jogos no currículo. Foi homenageado a meio da partida. Um momento testemunhado pela jornalista da TSF, Rita da Silva Vieira.
12: Pizzi do lado dos adeptos da casa, toda a gente de pé, fazem o mesmo. Os adeptos do Benfica também, eles se levantam para aplaudir. Pizzi, todos os jogadores vão agora fazer uma guarda de honra. Ao camisola 21 junta-se também o staff técnico do Benfica, a equipa do Estoril, a equipa do Benfica e o staff também do Estoril. Está toda a gente reunida num corredor para aguardar a passagem do camisola 21. Pizzi, que vai terminar a carreira desta forma, ovacionada por todo o estádio e com guarda de honra do lado do Benfica e também do Estoril, com a presença de Ian Catro, José Mourinho e de todos os elementos das duas equipas. É agora abraçado pelos jogadores que conhece dos dois lados. Pizzi, naturalmente emocionado com o fim da carreira. Foram 57 minutos neste jogo frente ao Benfica, que terminam numa onda de aplausos por todo o estádio. Pizzi rodeado pelos seus amigos e também com a presença de todos os familiares nas bancadas. Muito especial para o camisola 21.
7: E a permanência ou a saída de José Mourinho do Benfica foi o tema que dominou a conferência de imprensa do treinador no final do jogo que fechou o campeonato ontem à noite e remete as Águias para o terceiro lugar. O técnico dos encarnados confessa que não viu o contrato de renovação entregue por Rui Costa e por isso deixa a análise do mesmo ao empresário que o representa.
13: Eu não vi, mas obviamente que o Jorge Mendes viu. E disse-me que, sob o ponto de vista da estrutura do contrato, que é um contrato muito bom. Não tem, obviamente, nada a ver com termos de Champions ou não de Champions, porque, obviamente, que a Europa League não é a competição que o Benfica quer jogar, não é a competição que está de braço dado com a sua história e com o seu prestígio. mas o Benfica pode ganhar a Europa League, tem todas as condições para ganhar a Europa League, ao contrário daquilo que acontece na Champions, onde todos nós sabemos que normalmente as vitórias cingem-se a um determinado número de clubes e de países financeiramente muito mais fortes do que Portugal.
7: Em castelhano, Mourinho responde aos jornalistas do país vizinho que querem saber se o treinador vai para o Real Madrid, mas o treinador dos encarnados remata para que a próxima semana será decisiva. Já em português, Mourinho esclarece que o interesse da equipa espanhola foi transmitido pelo agente Jorge Mendes.
13: Não assinei contrato com o Real Madrid, não tenho contrato com o Real Madrid, não tenho oferta, não tenho nada. A única coisa que tenho e que mais uma vez eu tento ser o mais aberto e o mais honesto possível é que eu não vou negar que o meu agente, não o Real Madrid, o meu agente é que falou comigo e disse-me, atenção, que pode haver uma situação real e séria com o Real Madrid. Vamos esperar. Ok, vamos esperar.
7: José Mourinho no Benfica ou no Real Madrid, as negociações vão continuar pela semana fora. Nuno Melo vai continuar como presidente do CDS-PP. A moção do também ministro da Defesa foi aprovada por larga maioria do Congresso, já que a moção do opositor, Nuno Correia da Silva, contou apenas com 8 votos a favor. Ao longo dos trabalhos foram feitos pedidos de união e a Juventude Popular retirou mesmo a moção crítica que tinha a votos. Francisco Nascimento.
14: O apelo foi do presidente do Congresso, pediu união em torno de Nuno Melo e a retirada das restantes moções de estratégia global. A JP assentiu, apesar das críticas audíveis nos últimos dias, o militante Hugo Gonçalves também. Só se manteve o candidato à liderança, Nuno Correia da Silva. O caminho ficou, por isso, ainda mais claro para Nuno Melo, que durante a tarde recebeu Manuel Monteiro, numa visita surpresa.
15: O Dr. Nuno Melo conseguiu que o CDS voltasse a estar presente na ordem do dia político. Provavelmente só acompanhado pelos pesos leves, provavelmente alguns dos pesos pesados são tão pesados que temiam que o palco fosse abaixo e entenderam aqui não está.
14: Manuel Monteiro, ao que tudo indica, vai ser o único antigo presidente do partido a marcar presença. A ausência de notáveis é notória. Mas Manuel Monteiro não ignorou o tema polémico, o posicionamento do CDS face ao PSD.
15: O que é que se pode esperar de um partido que é parceiro de coligação? Lealdade e compromisso. Parece-me óbvio.
14: Mas
15: nunca deixa de ter as chaves do seu próprio carro no seu próprio bolso para, se necessário for, se pôr à estrada e caminhar sozinho.
14: O CDS tem de estar preparado para ir a eleições sozinho, reforçou Manuel Monteiro, e no Parlamento vai mesmo dar entrada uma proposta autónoma. Paulo Núncio adianta que o partido quer reduzir o IRS para as famílias com 3 ou mais filhos.
16: Temos cada vez menos famílias e as famílias são cada vez mais pequenas. E é a altura de inverter este triste fado. E por isso o CDS irá propor no Parlamento duplicar as deduções fiscais a partir do terceiro filho. As famílias que decidem ter mais filhos não podem ser penalizadas por isso.
14: O CDS quer recuperar a bandeira de partido das famílias. O rumo segue com Nuno Melo ao leme.
7: Reportagem de Francisco Nascimento, que está a acompanhar o Congresso dos Centristas, que termina hoje em Alcobaça, durante a madrugada, e com uma sala do Congresso praticamente vazia. Os congressistas aprovaram as alterações aos estatutos. Votaram 78 pessoas, uma delas através de abstenção. As alterações aos estatutos foram forçadas depois do chumbo do Tribunal Constitucional às anteriores alterações aprovadas nos dois últimos congressos. As alterações visam sanar problemas detectados pelo Tribunal Constitucional em matérias disciplinares e em relação à suspensão temporária de funções dos dirigentes do partido que sejam candidatos em processos eleitorais internos. A votação aconteceu perto das 2 da manhã. O Bloco de Esquerda vai propor a criação de uma comissão parlamentar de inquérito sobre a utilização da base das Lages nos Açores. O partido acusa o governo de ter estendido a passadeira vermelha à administração dos Estados Unidos. O anúncio foi feito no Porto pelo coordenador do Bloco, José Manuel Pereza.
17: Justiça seja feita ao secretário de Estado de Trump, Marco Rubio, por ter mostrado com uma candura tocante que Portugal permitiu plenamente o uso da base das Lages para que o arsenal norte-americano de guerra seguisse o seu caminho. Face às declarações tão claras e tão graves do governante norte-americano, o Bloco de Esquerda decidiu propor a criação de uma comissão parlamentar de inquérito para apurar a coerência e a compatibilidade das declarações públicas sucessivas do Ministro de Estado e dos Negócios Estrangeiros do Governo Português, designadamente a tese da autorização condicional e a tese de que as operações não têm que ser autorizadas, nem conhecidas, nem comunicadas a Portugal, palavras de Paulo Rangel, e a compatibilidade de tudo isto com o acordo sobre a base das Lares.
7: José Manuel Pereza defende que a utilização das bases da base das Lages pela aviação norte-americana com destino ao Irão está marcada por uma série de contradições por parte do governo português. Pouco mais de 400 mil eleitores cabo-verdianos são os chamados às urnas para decidir se mantém o poder do país entregue ao MPD, do primeiro-ministro Ulisses Correia da Silva, chefe do Executivo há 10 anos, ou se preferem a mudança e regresso do PAICV, partido que liderou o país depois da independência e que é agora liderado pelo presidente da Câmara da Cidade da Praia, Francisco Carvalho. Cerca de 20% dos eleitores votam na diáspora e em Portugal. Vão estar a funcionar 84 mesas de voto. A Embaixada Cabo-Verdiana em Portugal anunciou que as mesas estão instaladas essencialmente na Grande Lisboa, em 12 concelhos e em quase todos os distritos do país, além das cidades de Mirandela, Sines e no Algarve, Faro, Portimão e Quarteira. As urnas são abertas entre as 8 da manhã e as 5 da tarde. O jornalista Nuno Andrade Ferreira, correspondente da TSF em Cabo Verde, marca agora as principais diferenças entre os dois candidatos a primeiro-ministro do país.
18: De um lado temos Ulisses Correia Silva como presidente do PAICV, atual primeiro-ministro, está no cargo desde 2016, com uma personalidade muito distinta daquela que é do seu adversário. Uma pessoa mais introvertida, que se projeta como alguém mais ponderado, mais razoável, alguém que gosta de racionalizar as coisas. E do outro temos Francisco Carvalho, que teve uma ascensão bastante rápida dentro, na dinâmica do PAICV, conquista a Câmara Municipal da Praia, da capital, em 2020, é reeleito em 2024 com uma maioria bastante expressiva, tão expressiva que lhe dá um empurrão decisivo para depois, em 2025, ganhar as eleições internas do partido e chegar à liderança e apresentar-se agora como candidato a primeiro-ministro. Tem uma personalidade muito distinta de Ulisses Correia Silva. É um político com uma retórica mais exuberante, é um político que produz muitos soundbites e muitas expressões que depois são postas a circular na internet e nas redes sociais.
7: E entre os desafios económicos e sociais que Cabo Verde enfrenta para o futuro está o tema do desemprego.
18: Terá, em primeiro lugar, que dar uma resposta à questão do emprego. Não tanto, eu diria, à questão da quantidade de postos de trabalho que são criados, mas, acima de tudo, a qualidade do emprego que é criado e a capacidade de reter jovens quadros. Nos últimos anos, houve uma nova e importante vaga migratória, uma saída de quadros qualificados. Esta foi uma novidade desta vaga, quadros qualificados que, ao abrigo, por exemplo, do acordo de mobilidade, saíram de Cabo Verde para Portugal. Isto cria constrangimentos que já são sentidos na economia em muitos setores, muitos quadros técnicos e também quadros com formação superior que abandonaram o país.
7: Em termos políticos, só há dois partidos com capacidade de eleger o governo, o MPD e o PAICV, porque são os únicos que concorrem em todas as regiões do país.
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2: Bom dia, passam 18 minutos das 7. 10 graus no Porto, 14 em Lisboa e em Faro. Nesta altura, 15 graus em Ponta Delgada. 16 graus no Funchal. Música na TSF, manhã de domingo. Xadé, Smith.

Estamos a 4 minutos das 7:30, altura em que atualizamos as notícias nesta manhã de domingo, a TSF. Últimos minutos com a música de Stevie Nicks e este Talk to Me, também Xadé. Ainda tempo de escutar Rodrigo Alarcão até à síntese das notícias às 7:30.

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1: Bom dia, 7:30, menos uma hora nos Açores, temperaturas atualizadas nesta manhã de domingo. 10 graus no Porto, 14 em Faro, também 14 em Lisboa. Estão 15 em Ponta Delgada, 16 graus no Funchal. Voltamos a olhar para a atualidade, Inês Cortês. A pergunta é ficar ou não ficar no Benfica? É a questão para José Mourinho.
2: Não assinei contrato com o Real Madrid. Não tenho contrato com o Real Madrid.
3: E é a pergunta a que José Mourinho ainda não responde, mas que dominou a conferência de imprensa do treinador no final do jogo que fechou o campeonato ontem à noite, que remete as águias para o terceiro lugar. O técnico dos encarnados confessa que ainda não viu o contrato de renovação entregue por Rui Costa ao agente que o representa o treinador, mas José Mourinho garante que é uma boa proposta. Em castelhano, Mourinho responde aos jornalistas do país vizinho que querem saber se o treinador vai para o Real Madrid, mas Mourinho remata para a próxima semana essa decisão. Já em português, o treinador esclarece que o interesse da equipa espanhola foi transmitido pelo agente Jorge Mendes.
2: Muito obrigado. Não assinei contrato com o Real Madrid, não tenho contrato com o Real Madrid, não tenho oferta, não tenho nada. A única coisa que tenho, e que mais uma vez eu tento ser o mais aberto e o mais honesto possível, é que eu não vou negar que o meu agente, não o Real Madrid, o meu agente é que falou comigo e disse-me, atenção, que pode haver uma situação real e séria com o Real Madrid. Vamos esperar. Ok, vamos esperar.
3: José Mourinho no Benfica ou no Real Madrid, as negociações vão continuar pela semana fora. A noite de ontem e a madrugada foi de festa azul e branca na cidade do Porto. Os Dragões tiveram ontem a festa da conquista do campeonato de futebol. Ao receber a equipa azul e branca na Câmara Municipal, o autarca Pedro Duarte disse que o campeão estava de regresso e o presidente do Futebol Clube do Porto, André Vilas Boas, aproveitou a ocasião para dedicar o título ao falecido Jorge Costa e para deixar ainda um obrigado aos jogadores e aos adeptos. O Sporting fica assim em segundo lugar e tem acesso garantido à Liga dos Campeões. Nuno Melo vai continuar como presidente do CDS-PP. A moção do também ministro da Defesa foi aprovada por larga maioria do Congresso, já que a moção do opositor Nuno Correia da Silva contou apenas com 8 pontos a favor. Ao longo dos trabalhos foram feitos pedidos de união e a Juventude Popular reiterou a moção crítica que tinha a votos. O Congresso dos Centristas termina hoje em Alcobaça. O Bloco de Esquerda vai propor a criação de uma comissão parlamentar de inquérito sobre a utilização da base das Lajes nos Açores. O partido acusa o governo de ter estendido a passadeira vermelha à administração dos Estados Unidos. O anúncio foi feito no Porto pelo coordenador do Bloco de Esquerda, José Manuel Pureza.
4: O Bloco de Esquerda decidiu propor a criação de uma comissão parlamentar de inquérito para apurar a coerência e a compatibilidade das declarações públicas sucessivas do Ministro de Estado e dos Negócios Estrangeiros do Governo Português, designadamente a tese da autorização condicional e a tese de que as operações não têm que ser autorizadas, nem conhecidas, nem comunicadas a Portugal, palavras de Paulo Rangel, e a compatibilidade de tudo isto com o acordo sobre a base das Lajes.
3: José Manuel Pureza defende que a utilização da base das Lajes pela aviação norte-americana com destino ao Irão está marcada por uma série de contradições por parte do governo português. A Ucrânia lançou pela segunda noite consecutiva uma forte ofensiva contra a Rússia, utilizando drones de ataques. À volta de Moscou, a Rússia confirmou que o ataque ucraniano provocou 3 mortos e danos em edifícios e infraestruturas. Segundo a administração da região de Moscou, as defesas aéreas russas conseguiram interceptar mais de 500 drones ucranianos, mas terão sido várias dezenas os drones que foram atingiram os alvos. Quase meio milhão de eleitores cabo-verdianos são chamados às urnas para decidir se mantêm o poder do país entregue ao MPD, do primeiro-ministro Ulisses Correia da Silva, chefe do Executivo há 10 anos, ou se preferem a mudança e o regresso do PAICV, partido que liderou o país depois da independência e que é agora liderado pelo presidente da Câmara da Cidade da Praia, Francisco Carvalho. Na edição das 8, vamos escutar quais são as principais diferenças entre os dois candidatos a primeiro-ministro de Cabo Verde, uma análise do correspondente da TSF no país, Nuno Andrade Ferreira.
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1: Bom dia, estamos a 24 minutos das 8, manhã de domingo, agora ao som de Lana Del Rey, depois Margarida Campelo na TSF. Bom dia, continuação de Bom Fim de Semana.

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Música nova de Carlão faz parte do novo disco Quinta Essência 7525, Para Lá da Espuma. Estamos a 14 minutos das 8. Daqui a pouco há notícias na TSF.

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1: Agora Sam Fender e Elton John, depois U2 e José Gonzalez, até às notícias das 8 na TSF. Bom dia, bom domingo.

Música nova dos U2, In The Life. Estamos a 5 minutos das 8, José González até às notícias, depois das 8:30 há humor na TSF para ouvir. Compacto Parece Mentir, às crónicas diárias de Zedro Silva, para ouvir todas na versão compacto depois das 8:30. José González, até às notícias. Bom dia e bom domingo.

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0: Bom dia, 7:58, menos uma hora nos Açores.
1: Mais de 400 mil eleitores são hoje chamados às urnas em Cabo Verde. O país decide entre a continuidade do governo de Ulisses Correia da Silva ou o regresso do PAICV ao poder. O Futebol Clube do Porto celebrou a conquista do campeonato. A equipa foi recebida na Câmara Municipal e André Vilas Boas, o presidente do clube, lembrou Jorge Costa nas celebrações do título. Já o treinador do Benfica não confirma se fica na luz numa altura em que volta a ser apontado ao Real Madrid. Nuno Melo vai continuar à frente do CDS-PP. O ministro da Defesa venceu com larga maioria no Congresso do Partido, que termina hoje em Alcobaça. Nesta edição, vamos também ao Festival de Cannes, onde há um filme sobre o fim da vida e uma obra descrita como duríssima sobre a pornografia infantil.
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0: Nesta altura, 11 graus no Porto, 14 em Faro e em Lisboa, 15 em Ponta Delgada, 15 graus no Funchal. Vamos à edição das 8 na TSF, Inês Cortês.
1: Quase 500 mil de eleitores cabo-verdianos são hoje chamados às urnas para decidir se mantêm o poder do país entregue ao MPD, do primeiro-ministro Ulisses Correia da Silva, chefe do executivo há 10 anos, ou se preferem a mudança e regresso do PAICV, o partido que liderou o país depois da independência e que é agora liderado pelo presidente da Câmara da Cidade da Praia, Francisco Carvalho. Cerca de 20% dos eleitores votam na diáspora, em Portugal. Vão estar a funcionar 84 mesas de voto. A Embaixada Cabo-Verdiana em Portugal anunciou que as mesas estão instaladas essencialmente na Grande Lisboa, em 12 concelhos e em quase todos os distritos do país, além das cidades de Mirandela, Sines e, no Algarve, Faro, Portimão e Quarteira. As urnas são abertas entre as 8 da manhã e as 5 da tarde. O jornalista Nuno Andrade Ferreira, correspondente da TSF em Cabo Verde, marca agora as principais diferenças entre os dois candidatos a primeiro-ministro.
3: De um lado temos Ulisses Correia Silva como presidente do PAICV, atual primeiro-ministro, está no cargo desde 2016, com uma personalidade muito distinta daquela que é do seu adversário. Uma pessoa mais introvertida, que se projeta como alguém mais ponderado, mais razoável, alguém que gosta de racionalizar as coisas. E do outro temos Francisco Carvalho, que teve uma ascensão bastante rápida dentro, na dinâmica do PAICV, conquista a Câmara Municipal da Praia, da capital, em 2020, é reeleito em 2024 com uma maioria bastante expressiva, tão expressiva que lhe dá um empurrão decisivo para depois, em 2025, ganhar as eleições internas do partido e chegar à liderança e apresentar-se agora como candidato a primeiro-ministro. Tem uma personalidade muito distinta de Ulisses Correia e Silva. É um político com uma retórica mais exuberante, é um político que produz muitos soundbites e muitas expressões que depois são postas a circular na internet e nas redes sociais.
1: Entre os desafios económicos e sociais que Cabo Verde enfrenta para o futuro está o tema do emprego.
3: Terá, em primeiro lugar, que dar uma resposta à questão do emprego. Não tanto, eu diria, à questão da quantidade de postos de trabalho que são criados, mas, acima de tudo, a qualidade do emprego que é criado e a capacidade de reter jovens quadros. Nos últimos anos, houve uma nova e importante vaga migratória, uma saída de quadros qualificados. Esta foi uma novidade desta vaga, quadros qualificados que, ao abrigo, por exemplo, do acordo de mobilidade, saíram de Cabo Verde para Portugal. Isto Isto cria constrangimentos que já são sentidos na economia em muitos setores, muitos quadros técnicos e também quadros com formação superior que abandonaram o país.
1: Em termos políticos, só há dois partidos com capacidade de eleger o governo, o MPD e o PAICV, porque são os únicos que concorrem com listas em todas as regiões do país. Nuno Melo vai continuar como presidente do CDS-PP. A moção do também ministro da Defesa foi aprovada por larga maioria no Congresso, já que a moção do opositor, Nuno Correia da Silva, contou apenas com 8 votos a favor. Ao longo dos trabalhos foram feitos pedidos de união e a Juventude Popular retirou mesmo a moção crítica que tinha a votos Francisco Nascimento.
4: O apelo foi do presidente do Congresso. Pediu união em torno de Nuno Melo e a retirada das restantes moções de estratégia global. A JP assentiu, apesar das críticas audíveis nos últimos dias. O militante Hugo Gonçalves também. Só se manteve o candidato à liderança, Nuno Correia da Silva. O caminho ficou, por isso, ainda mais claro para Nuno Melo, que durante a tarde recebeu Manuel Monteiro, numa visita surpresa.
5: O Dr. Nuno Melo conseguiu que o CDS voltasse a estar presente na ordem do dia político. Provavelmente só acompanhado pelos pesos leves, provavelmente alguns dos pesos pesados são tão pesados que temiam que o palco fosse abaixo e entenderam aqui não estar.
4: Manuel Monteiro, ao que tudo indica, vai ser o único antigo presidente do partido a marcar presença. A ausência de notáveis é notória. Mas Manuel Monteiro não ignorou o tema polémico, o posicionamento do CDS face ao PSD.
5: O que é que se pode esperar de um partido que é parceiro de coligação? Lealdade e compromisso. Parece-me óbvio.
4: Mas
5: nunca deixa de ter as chaves do seu próprio carro no seu próprio bolso, para, se necessário for, se pôr à estrada e caminhar sozinho.
4: O CDS tem de estar preparado para ir a eleições sozinho, reforçou Manuel Monteiro, e no Parlamento vai mesmo dar entrada uma proposta autónoma. Paulo Núncio adianta que o partido quer reduzir o IRS para as famílias com 3 ou mais filhos.
6: Temos cada vez menos famílias e as famílias são cada vez mais pequenas. E é a altura de inverter este triste fado. E por isso o CDS irá propor no Parlamento duplicar as deduções fiscais a partir do terceiro filho. As famílias que decidem ter mais filhos não podem ser penalizadas por isso.
4: O CDS quer recuperar a bandeira de partido das famílias. O rumo segue com Nuno Melo ao leme.
1: Reportagem de Francisco Nascimento, que está a acompanhar o Congresso dos Centristas, que termina hoje em Alcobaça. E durante a madrugada, e com uma sala do Congresso praticamente vazia, os congressistas aprovaram as alterações aos estatutos. Votaram 78 pessoas, uma delas através de abstenção. As alterações aos estatutos foram forçadas depois do chumbo do Tribunal Constitucional às anteriores alterações aprovadas nos dois últimos congressos. As alterações visam sanar problemas detectados pelo Tribunal Constitucional em matérias disciplinares e em relação à suspensão temporária de funções dos dirigentes do partido que sejam candidatos em processos eleitorais internos. A votação aconteceu perto das 2 da manhã. O Bloco de Esquerda vai propor a criação de uma comissão parlamentar de inquérito sobre a utilização da base das Lajes nos Açores. O partido acusou o governo de ter estendido a passadeira vermelha à administração dos Estados Unidos. O anúncio foi feito no Porto pelo coordenador do Bloco, José Manuel Pureza.
7: O Bloco de Esquerda decidiu propor a criação de uma comissão parlamentar de inquérito para apurar a coerência e a compatibilidade das declarações públicas sucessivas do Ministro de Estado e dos Negócios Estrangeiros do Governo Português, designadamente a tese da autorização condicional e a tese de que as operações não têm que ser autorizadas, nem conhecidas, nem comunicadas a Portugal, palavras de Paulo Rangel, e a compatibilidade de tudo isto com o acordo sobre a base das Lajes.
1: José Manuel Pereza defende que a utilização da base das Lajes pela aviação norte-americana com destino ao Irão está marcada por uma série de contradições por parte do governo português. O campeão está de volta, foram as palavras do presidente da Câmara do Porto, Pedro Duarte, ao receber a equipa azul e branca na Câmara Municipal. A noite e madrugada no Porto foi de festa, com a consagração dos dragões. A equipa desceu o Rio Douro e depois subiu da Ribeira para a Câmara, onde foi recebida pelo autarca, que também se juntou às celebrações do título.
8: O campeão está de volta e o Porto está mais forte do que nunca, graças a todos vós e muito particularmente graças ao trabalho que tem vindo a ser desenvolvido pela direção liderada pelo André Vilas Boas. O Futebol Clube Porto representa o que de melhor tem esta cidade, representa o que de melhor tem esta região, representa de forma notável a nossa forma de ser e a nossa forma de estar na vida.
1: E o presidente do Futebol Clube do Porto aproveitou a ocasião para dedicar o título ao falecido jogador Jorge Costa. André Vilas Boas deixou ainda um obrigado à equipa e aos adeptos.
9: Agradecer-vos de coração todo o vosso apoio, todo o crescimento que temos vindo a ver da massa associativa do Futebol Clube do Porto. Vocês foram únicos também na conquista deste título. O Futebol Clube do Porto voltou graças a uma equipa única, com um espírito de vitória único, e agradecemos deste coração a estes jogadores e ao Jorge Costa, que jamais iremos esquecer. Obrigado de coração por esta noite maravilhosa, desde que saímos do Dragão. Vivemos tanta alegria portista e vamos levar esta noite para sempre no nosso coração.
1: Um Porto sentido pela madrugada fora, em festa pela conquista do campeonato de futebol com 88 pontos. Ontem à noite o Sporting venceu em casa o Gil Vicente por 3-0. Com este resultado e apesar da vitória do Benfica frente ao Estoril por 3-1, o Sporting é o segundo classificado e garante o acesso à Liga dos Campeões. Rui Borges diz-se orgulhoso do percurso que tem feito como treinador dos Leões e considera que a equipa fez um bom campeonato.
10: Dentro daquilo que foi a época, o grupo fez um grande campeonato. Tivemos alguém que fez um campeonato extraordinário e nós tínhamos que ter sido melhores em alguns momentos, não o fomos. Não vou arranjar desculpas de nada, vou sim olhar nos momentos certos, olhar o que é que poderíamos ter feito, o que é que poderíamos melhorar naquilo que é o futuro, e faz parte daquilo que é o crescimento enquanto treinador, por isso. Mas acima de muito orgulhoso de todo aquilo que tem sido o meu trajeto aqui no Sporting.
1: Contas feitas, o Benfica fica em terceiro lugar e a permanência ou a saída de José Mourinho como técnico dos encarnados foi o tema que dominou a conferência de imprensa do treinador no final do jogo. O técnico confessa que não viu o contrato de renovação entregue por Rui Costa e por isso deixa a análise do documento a Jorge Mendes, o empresário que o representa.
11: Eu não vi, mas obviamente que o Jorge Mendes viu e disse-me que, sob o ponto de vista da estrutura do contrato, que é um contrato muito bom. Não tem, obviamente, nada a ver com termos de Champions ou não de Champions, porque, obviamente, que a Europa League não é a competição que o Benfica quer jogar, não é a competição que está de braço dado com a sua história e com o seu prestígio, mas o Benfica pode ganhar a Europa League, tem todas as condições para ganhar a Europa League, ao contrário daquilo que acontece na Champions, onde todos nós sabemos que normalmente as vitórias cingem-se a um determinado número de clubes e de países financeiramente muito mais fortes do que Portugal.
1: Em castelhano, Mourinho responde aos jornalistas do país vizinho que querem saber se o treinador vai para o Real Madrid, mas o técnico remata para a próxima semana a decisão e, em português, esclarece que o interesse da equipa espanhola foi transmitido pelo agente Jorge Mendes.
11: Não assinei contrato com o Real Madrid, não tenho contrato com o Real Madrid, não tenho oferta, não tenho nada. A única coisa que tenho, e que mais uma vez eu tento ser o mais aberto e o mais honesto possível, é que eu não vou negar que o meu agente, não o Real Madrid, o meu agente é que falou comigo e disse-me, atenção, que pode haver uma situação real e séria com o Real Madrid. Vamos esperar. Ok, vamos esperar.
1: José Mourinho no Benfica ou no Real Madrid, as negociações vão continuar na próxima semana. No Festival de Cannes, o realizador japonês Hamaguchi explora o caminho da morte e há um filme duríssimo que aborda os monstros da pedofilia. São alguns dos destaques assinalados pelo jornalista que acompanha para a TSF o festival, Rui Pedro Tendinha.
12: Je ne peux pas vous dire ce que j'en ai vécu pendant ces années.
13: Neste fim de semana, o Festival de Cannes faz-se de contrastes. Por um lado, temos a vigarice de cordel de Guillaume Canet, Karma, com a sua mulher Marion Cotillard. Do outro, uma perturbação genuína, Gentle Monster, da austríaca Marie Kreutzer, com Léa Seydoux e Catherine Deneuve. Começamos mesmo por aí. Este filme da competição subverte a percepção que temos do tema delicado, ou seja, a pornografia infantil e a psique dos monstros que a veiculam. É um duríssimo, feito com uma sensibilidade feminina desarmante. É o melhor, ou é um dos melhores até agora, da competição. Porque amanhã já vão perceber qual é o mesmo melhor até agora. Quanto a Karma, passou numa sessão extra concurso, apenas para dar passadeira vermelha a Marion Cotillard. Este thriller, sobre os problemas do fanatismo religioso, é um pequeno desastre. Atores desencontrados e cenas de suspense sem credibilidade. Para já, não está comprado para Portugal. Voltando à competição, Vénia Sincera Ryuzuke Hamaguchi e o seu Sudã, um diálogo luminoso sobre o fim da vida e a vocação humanista. Passa-se num centro médico de assistência à terceira idade e narra o encontro da diretora dessa instituição e de uma ensinadora japonesa com formação filosófica. É uma lição de filosofia linda, lindíssima. No mercado, sabe-se que Paolo Sorrentino está a acabar um documentário sobre Ancelotti, o selecionador do Brasil, e que, além do craque do Manchester City, é uma das vozes de uma animação chamada V-Queens. E como estamos no ano do Mundial de Futebol, o festival já mostrou Cantona de David Trehorn e Ben Nicholas e The Match, este último, o ensaio sobre o Inglaterra-Argentina da Copa do Mundo de 86.
1: O Festival de Cannes vai continuar até sábado, dia 23 de maio. A Bulgária ganhou o Festival Eurovisão da Canção. No final do concurso, que se realizou este ano na Áustria, a canção Bagaranga, da cantora Dara, dominou os votos do júri nacional e do televoto do público.

0: vitória foi alcançada com larga vantagem sobre a canção de Israel, que foi a segunda mais votada. Esta foi uma das edições mais polémicas de sempre do festival, devido aos apelos de vários estados ao boicote da participação de Israel. 6 países não participaram no concurso em protesto, depois da Eurovisão ter recusado excluir Israel, acusado de genocídio do povo palestiniano em Gaza. Portugal participou nas meias finais do concurso, mas a canção Rosa, do grupo Bandidos do Cante, não conseguiu votos suficientes para estar na final.
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1: Bom dia, passam 20 minutos das 8. Temperaturas máximas para hoje, 18 graus para o Porto, 19 para Ponta Delgada, Lisboa e Funchal com máxima prevista de 21, 25 é máxima para Faro. Do Cabo do Medo, com a voz de Luca Argel, foi por ela. Homenagem a Fausto.

De homenagem a Fausto, a voz de Lucas Gel, neste Foi Por Ela. Caixa de Funk Connection, até à síntese das notícias às 8h30.

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0: Bom dia, amanhã de domingo, 8:30, menos uma hora nos Açores. Voltamos a olhar para a atualidade. Inês Cortes, o Governo promete um reforço de mais de uma dezena de aeronaves para combater os fogos florestais no verão.
1: Entre 1 de julho e 30 de setembro vão estar disponíveis 81 aviões e helicópteros, incluindo o avião C-130 e dois helicópteros Black Hawk, disponibilizados pela Força Aérea. Um reforço confirmado pelo Secretário de Estado da Proteção Civil, Rui Rocha, é o convidado da entrevista TSF-JN desta semana. O governante explica que o dispositivo vai, este ano, estar particularmente atento à zona de Leiria.
2: Solicitámos, até decorrente de uma reunião da semana passada, onde teve também o seu Ministro da Defesa, a sua deslocalização de Ovar para Monte Real, até para ficarem mais perto também desta zona mais crítica agora de Leiria.
3: Centrais também.
2: Vão sendo empregos à medida que vamos avançando nas várias fases e, portanto, na fase crítica, de 1 de julho a 30 de setembro, estarão 81 disponíveis para atuar.
1: Na edição das 9, vamos ouvir mais excertos desta entrevista ao Secretário de Estado da Proteção Civil, conduzida pelos jornalistas Rui Polónio, da TSF, e Abílio Ribeiro, do Jornal de Notícias. A Covilhã recebe hoje um festival aéreo, o Air Show, criado pelo Núcleo de Alunos do curso de Engenharia Aeroespacial da Universidade da Beira Interior, já é uma tradição. Vários voos acrobáticos, demonstrações de paramotores e aeromodelismo e lançamento de foguetes são algumas das atividades que preenchem o programa. De manhã, o programa é preenchido com workshops, os voos ficam para a parte da tarde. O Partido Popular pode estar no limiar de uma maioria absoluta nas eleições regionais de Andaluzia, a maior das autonomias espanholas em termos territoriais de população. O facto de a candidata do PSOE, Maria Jesus Montero, ter sido ministra das Finanças de Pedro Sánchez durante 7 anos e ser a número 2 do partido do governo, coloca esta eleição no patamar de teste ao governo. São as quartas eleições regionais em Espanha este ano. Na Extremadura e em Aragão, o PP, sem maioria absoluta, entendeu-se com o Vox. Cabo Verde vai a votos, quase 500 mil de eleitores são chamados para escolher o futuro primeiro-ministro do país. Os candidatos são o atual primeiro-ministro Ulisses Correia da Silva, do partido MPD e chefe do executivo há 10 anos. O outro candidato é Francisco Carvalho, presidente da Câmara da Cidade da Praia e líder do PAICV, partido que governou o país depois da independência. Na edição das 9, vamos escutar as principais diferenças entre os dois candidatos. Logo à tarde, pela primeira vez, as principais equipas femininas de futebol do Benfica e Futebol Clube do Porto vão defrontar-se e logo na final da Taça de Portugal, as duas equipas têm em comum terem ganhado todos os títulos de campeão nacional desde que entraram na competição feminina. A final da Taça de Portugal começa às 5 da tarde no Estádio Nacional de Jamor e tem relato na TSF com a emissão especial de desporto a partir das 4:30.
0: E para este domingo, conte com períodos de céu muito nublado, de acordo com o Instituto Português do Mar e da Atmosfera. Céu muito nublado, com a possibilidade da ocorrência de aguaceiros fracos no litoral norte e centro até meio da tarde. Quanto a máximas, 18 graus de máxima para o Porto, 19 para Ponta Delgada, 21 é a máxima prevista para Lisboa e também para o Funchal, um pouco mais quente no Algarve, Faro com a máxima prevista de 25 graus.
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0: Depois das 9, vamos até Cannes com o Rui Pedro Tendinha, ele que está a acompanhar o Festival de Cinema. Também vamos voltar a falar de Camões, celebrar Camões e a crónica de Rui Cardoso Martins. Tudo para ouvir depois das notícias das 9 na TSF. Agora, recuperamos as crónicas diárias na TSF de Zé Pedro Silva, crónicas baseadas em factos reais, histórias verídicas e até em acontecimentos que acontecem. É o humor na TSF com Zé Pedro Silva, aqui na versão compacto com a junção de todas as crónicas desta semana.
1: Sir David Attenborough completou 100 anos de vida, 80 dos quais a sussurrar. Nunca ninguém sussurrou tanto. Quando Attenborough levanta a voz, que é uma coisa muito rara, mesmo assim não ultrapassa a barreira da surdina. Nem numa discussão no trânsito se ouvirá o David gritar. Fica a observar e vai relatando o comportamento do outro animal. Reparem como o macho foi buscar uma moca à mala, enquanto a fêmea implora: para com isso, Bruno. Como seria de esperar numa ocasião destas, foram muitos elogios e as homenagens. Há milhões de pessoas e várias gerações que conhecem a sua casa no cosmos, graças a este homem. As próximas gerações já só vão conhecer as casas dos youtubers e as garagens. Mas para acalmar um pouco o entusiasmo, devemos lembrar que Attenborough seria muito provavelmente um eleitor do PAN. E daí não sei, porque dedicou a sua vida a meter-se nas dos outros seres vivos, filmando inclusivamente as suas relações íntimas e metendo na BBC, na BBC. Os 150 anos do Attenborough já serão celebrados com um cancelamento. Nós achamos tudo muito bem e científico, porque não somos o casal de leões junto à represa, não é? Resta-nos o consolo de sabermos que não têm televisão por cabo, nem sequer por satélite, o que também diz muito sobre a situação económica ou financeira da savana, quando nem o rei tem parabólica. Mas enfim, podemos imaginá-los, sábado de manhã, a tomar o pequeno almoço, de repente, estão a acasalar na British Broadcasting Corporation, ainda nem sequer se tinham apresentado aos pais. Continuando no plano da natureza, neste caso microscópica, os passageiros do cruzeiro do Antivírus já desembarcaram em Tenerife e até já seguiram para os seus países. Parte da tripulação ficou a bordo do navio, incluindo o cidadão português que foi contactado, mas não atendeu Portugal. Segundo Paulo Rangel, o próprio não quer ser contactado. Pronto, o ministro dos Negócios Estrangeiros estava com aquele ar de quem acaba de ficar pendurado. Quão zangado tem de estar um cidadão com o seu país para nem atender quando está a bordo de um navio com um surto potencialmente fatal? Um país uma pessoa atende, em princípio, é que nem precisa de ser o seu. Se o Japão ligasse agora para saber se já recebemos o reembolso do IRS, por exemplo, nós atendíamos. E se dissesse que voltaria a ligar no outro dia para saber se já estava, muito bem. Ninguém ia dizer ao Japão, preferia que não me contactassem. Muita sorte tem este cidadão português que não quer ser contactado por Portugal. É que também ninguém vai insistir. Fosse outro país mais ciumento e já estava a receber mensagens, não queres ser contactado porquê? Conheceste outro país, foi? Qual é? São os Países Baixos, não são? Os Países Baixos atentes. Também nunca mais te vou contactar. E 5 minutos depois, só mais uma coisa. Se um dia precisares, escusas de falar para cá, liga lá para os Países Baixos. E 2 minutos depois, paguei-te a escola, o médico, construí aquela variante para a aldeia dos teus avós e é assim que agradeces, não é? E 2 dias depois, espreita para bombordo. Cucu, somos nós aqui no navio Escola Sagres. A fechar, o Rally de Portugal ficou marcado pela entrada em pista de um reboque. Um piloto teve de abrandar. Melhor do que isto, só se o reboque vencesse o rally. Foi uma pena ao Mário não ter metido duas abaixo no reboque e prega fundo. A Federação Internacional do Automóvel, que não está habituada a este nível de assistência em viagem, aplicou uma coima de 15 mil euros à organização. 15 mil euros? Fizemos muito mais com os radares ao longo do circuito. A ministra do Trabalho diz que há mais vida para além da reforma laboral. Pois pudera, não tarda está a ministra na reforma e ainda não há reforma. Repare-se que o discurso foi mudando. Primeiro era estrutural, uma das 3 reformas essenciais do governo. Depois começou a ser uma prioridade, mas não era uma obsessão. Agora, há mais vida para além da reforma laboral. A próxima declaração já será qual reforma laboral? Questionada sobre as condições para se manter no cargo, a ministra Palma Trabalho diz que as tem enquanto o primeiro-ministro entender, ao que o primeiro-ministro respondeu: ai, agora a culpa é minha. Mas depois percebeu que é mesmo e disfarçou. O que o Luís podia fazer, isto assim para brincar um bocado, porque não pode ser só reformar, era despachar a senhora ministra e recorrer ao outsourcing. Entretanto, a CGTP já meteu os papéis para uma nova greve geral, neste caso para 3 de junho, sexta-feira, passa o pleonasmo. Também não era caso para tanto CGTP. O governo ainda tem de aprovar em Conselho de Ministros uma proposta com as achegas todas da desconcertação social para depois levar ao Parlamento, onde ninguém está com vontade de aprovar. Só o Chega admite tal cenário, mas para se fazer de caro, disse que quer indexar a idade de reforma à do IRS jovem, ou mesmo à do cartão jovem. Isto é que era uma reforma laboral, ficar só a reforma e acabar com o laboral. Enfim, quando percebeu que a ideia nem no TikTok estava a pegar, André Ventura veio então explicar que podia ser uma redução de apenas uns meses. Ah bom, só lhe faltou dizer que a sua ideia era ajustar a idade da reforma em Portugal continental e na Madeira à dos Açores, que é uma hora antes. Voltando à greve geral, podemos adivinhar. Os sindicatos dirão que não apareceu ninguém para trabalhar, foi um autêntico apagão, mas com luz. A paragem foi de tal ordem que fomos todos uns contra os outros, ficámos amontoados numa pilha. Já do lado do governo até apareceu gente para trabalhar que não trabalhava. Grávidas, crianças, idosos acamados, foi tudo. Registou-se uma adesão ao trabalho, na ordem dos 180%, durante a greve geral. O fim da jornada de luta também já se sabe. É nas escadarias do Parlamento, tão estável e seguro que a revolta popular é em forma de aula de step em São Bento. O povo é tão sereno que mesmo quando se passa, dá-lhe para a aeróbica. E sobe e desce, e sobe e desce. Do outro lado, a polícia e desce e sobe e desce e sobe. Repete. O ministro Luís Neves devia arranjar uma força de personal trainers em vez de polícias, tudo em prancha contra o pacote laboral. Está bom? Descansa. No lugar da CGTP, eu pensava duas vezes. Depois da última greve geral, a REN veio dizer que o consumo energético tinha aumentado durante o período da paralisação, face ao mesmo período do dia anterior. O consumo energético é um indicador de sucesso das greves, portanto isto é péssima publicidade. É verdade que pode ter sido Álvaro Santos Pereira, que só lhe falta meter-se a minerar criptomoedas no Banco de Portugal. Ou então foi o governo que acendeu as luzes todas, só de maldade, mas que não são dados bons, não são. Se calha concluir-se que a produtividade aumentou durante a última greve geral, a próxima já é convocada pelos patrões, organizados entretanto num sindicato, o SACA. Metem-se a distribuir panfletos à porta das fábricas e tudo, exigindo mais ações de luta contra eles próprios. Se a CGTP levar a greve à concertação, aprovam todos. A fechar, e ainda a propósito de tudo isto, o primeiro-ministro afirmou que precisamos de políticos com arrojo, de empresários com arrojo e de sindicalistas com arrojo. Pronto, lá se vai criar uma comissão técnica para avaliar o arrojo. Quando tivermos as recomendações, apresentamos então o PTAR, Portugal todos arrojados e resilientes. Cuidado só para não se confundir ter arrojo com ir de rojo. A Louis Vuitton perdeu uma ação contra os licores do Vale, do André e da Tânia, que produzem licores artesanais em Monção, Viana do Castelo. Os franceses reclamavam uma imitação da marca num aproveitamento parasitário do prestígio de terceiros, capaz de gerar concorrência desleal. Como é que o tribunal não lhes deu razão? Quem nunca saiu para comprar uma sacola de luxo globalmente famosa e voltou para casa com um licor regional do norte de Portugal que atira a primeira pochete? São evidentes os prejuízos para a gigante das bolsas. Há cada vez mais pessoas a fazer confusão. Encontram alguém com uma Louis Vuitton no vinho em folha e vão assim: uau, adoro a tua Licores do Vale. Quem me dera ter uma. Também há quem tenha feito a confusão. Ao contrário, um multimilionário adquiriu numa feira em Monção um licor que lhe pareceu da Louis Vuitton. Naturalmente, não bebeu. Em vez disso, pôs ao peito, ganhou uma marreca, vai agora pedir 100 milhões ao André e à Tânia, mas aceita trocar pela receita do licor. A verdade é que o L e o V pertencem à Louis Vuitton, toda a gente sabe. Perguntem, por exemplo, ao cidadão Luís Vilela, que depois de uma longa disputa nos tribunais, foi obrigado a mudar de nome para Luís Parreira. Entretanto, depois da decisão do Tribunal Constitucional, o Presidente da República vetou por inconstitucionalidade a pena acessória de perda de nacionalidade, devolvendo-a ao Parlamento. Quem não se conforma com esta decisão é André Ventura, que insiste na medida e até já fala na hipótese de um referendo. É só mais uma incoerência do líder do Chega, pois se isto é tudo

0: uma vergonha se são 50 anos de corrupção, bandalheira e bandidagem, a pena acessória para quem comete crimes havia de ser não poder livrar-se da cidadania portuguesa. E ainda mais uma pena acessória, que era ser obrigado a ver os TikToks de André Ventura, que exibem diariamente o tremendo castigo, que é ser cidadão disto. Segundo o líder do Chega, estamos todos a cumprir pena acessória. Por falar em Tribunal Constitucional, José João Abrantes renunciou ao cargo de Presidente e de Juiz Conselheiro, mas calma, porque só sairá quando for encontrado um substituto. Ou seja, ainda vai à inauguração do novo aeroporto de Lisboa como Presidente do Tribunal Constitucional. Na verdade, José João não renunciou, foi renunciando, porque assim um dia, quando se entenderem no Parlamento, já tratou de tudo. No Parlamento, até dizem que já se entenderam, mas nunca fiando. Quem for escolhido, em princípio também renuncia logo para ir adiantando o serviço. Ainda no plano da justiça, o Luís, que não é Vuitton, anunciou 400 novos agentes da PSP para Lisboa e Porto. Não se percebe se é uma novidade ou uma ameaça. Pode ser boa ou má notícia, não é? Vai depender do recrutamento. A Esquadra do Rato continua a meter medo e não é por causa do antivírus. A propósito, a Direção-Geral de Saúde já publicou algumas normas para possíveis casos suspeitos, mas descarta medidas preventivas a não ser mudar o nome do Largo do Rato para Largo do Carneiro, que até é mais atual. A DGS alerta ainda para as poeiras na atmosfera, neste caso não foi o norte da África, foi quando se tirou os epidemiologistas outra vez do baú. A humanidade nem estava com receio, mas quando os viu no noticiário, foi logo contar os rolos de papel higiênico que ainda tem da última pandemia, só para ver se não era melhor a se embarcar mais. Mais 1.700 pessoas fechadas num cruzeiro agora são gastroenterites. Gastroenterite não vale, o norovírus que me perdoou. A seguir é o quê? Um surto de enjoos? Queixas de que o camarote abana? Um cruzeiro sem uma gastroenterite nem é um cruzeiro. Dá direito a pedir o reembolso do bilhete. É que faz parte da experiência. O passageiro desintegrar-se. Depois os outros, que não podem ver nada, imitam. Mas é uma dieta. Chega-se ao destino mais elegante, compara com o resultado se tivéssemos ido o caminho todo a nadar ao lado do paquete. Mas atenção! Quem diz um cruzeiro, diz viagens em geral. Quanto mais longe, pior. Mas o desarranjo é fatal como ao destino. Só não se costuma registar o momento em que se dá à luz o espírito das trevas, acabando com o aspecto de um saco de vácuo, tanto em espessura como em transparência. Mas atenção, quem diz cruzeiros e viagens em geral, também diz escadas rolantes e aqueles WC portáteis dos festivais, esses autênticos portais para um universo de porcaria nunca vista. Não é noro, nem é anta, é todo ao vírus naquele metro quadrado repugnante com 2,20 de pé direito, pé de atleta, claro. E ninguém se queixa, em parte porque já se costuma atravessar o portal com uma anestesia, ou várias. Depois acham que forram aquilo com 4 folhinhas de papel higiênico, que nem são duplas, e está esterilizado. Por isso é que os especialistas dizem que o ideal é cuidar da imunidade com uma boa alimentação e exercício físico. Também se pode recorrer à religião. Por falar nisso, Luís Montenegro apareceu esta terça-feira à noite em Fátima por ocasião do 13 de maio, mas pode ter sido engano. Ao ver 250 mil pessoas com velas, o primeiro-ministro pensou que se tratava de um apagão e quis ser o primeiro a chegar. Pior, passou a noite a dizer às pessoas que está quase a voltar, está quase a voltar, tudo graças às redundâncias que o governo já implementou. Continuando cheio de fé, o Luís anunciou ontem que a legislação laboral é aprovada hoje em Conselho de Ministros. Ou seja, é o peregrino e a ideia peregrina. Mas há quem não saiba, no governo, o que é perdoar. A Ministra da Saúde admite processar o Presidente da Associação de Médicos Prestadores de Serviços, que classificou o regime de incompatibilidades dos médicos tarefeiros como uma tentativa de homicídio das populações do interior. Ana Paula Martins diz que não se pode acusar um governo de homicídio sem que estas afirmações não sejam altamente escrutinadas e altamente avaliadas. Muito bem, senhora ministra. E também é preciso um corpo. Sem corpo não há crime. O Chega vai propor uma comissão parlamentar de inquérito para varrer o interior à procura de provas. Entretanto, o tarefeiro dos tarefeiros já veio falar em hipérbole. O que é isto? Outro surto? O melhor é confinar tudo. Há pelo menos um caso de hipérbole. A fechar, Pedro Passos Coelho voltou a criticar o governo, afirmando que já não tem paciência para histórias da carochinha. O governo, que diz ser que tem muito respeito pelo ex-primeiro-ministro, prontamente. Era uma vez uma menina muito querida que vivia num bosque. A notícia de que José Sócrates está a pedir 205 mil euros ao Estado foi muito bem recebida por uma mãe e um amigo de infância. Finalmente foi pedir dinheiro a outros, não podíamos ser sempre nós a bancar, comentaram aliviados. O ex-primeiro-ministro queixa-se, neste caso, da lentidão da justiça, mais concretamente na fase de inquérito da Operação Marquês. Por sorte, encontrou advogado. A investigação de que se queixa Sócrates demorou 4 anos. Parece muito tempo, mas é um ápice quando se investiga um indivíduo que trata tudo por fotocópias. Até se falasse russo era mais fácil, ia-se buscar um tradutor. Também podia usar a linguagem dos pés, trapaz-me pu, dipinha peiro pu. Já facilitava. Agora, quando se exprimem através de fotocópias e material de escritório em geral, demora sempre mais um bocado. Ainda se podia estar, a esta hora, a iniciar uma nova linha de investigação. Então e se as funções de primeiro-ministro não passavam de uma mera fachada para esconder o verdadeiro negócio de José Sócrates, que era uma papelaria com estafeta? Fotocópias por todo o lado e o motorista sempre a distribuir, o erro de Sócrates foi não usar o nome de código para as impressões. Se tivesse dito manda-me a guita, os investigadores desconfiavam. Não pode ser mesmo guita, isto devem a ser fotocópias. Ele tem uma reprografia montada com a mãe e com o amigo. Entretanto, o Estado, que gosta de dar razão aos cidadãos, levou 9 anos para julgar uma reclamação sobre a lentidão da justiça. Nem disfarçou. Julgava o caso no mês seguinte e a sentença só dizia qual lentidão. A verdade é que não deixa de ser uma maldade, mas pouca. O que o Estado tinha a fazer agora era dizer que não arranja juízes. Hã? O julgamento prestes a arrancar, os 205 mil euros ali em cima da mesa, mas não há juízes. Ah, está aqui um, olha, renunciou. Espera, está aqui outro. Ai, não é, é um padre. Vão ao mesmo pronto a vestir e eu estava sem óculos. Por falar em guarda-fatos, o ministro Leitão Amar conseguiu usar a expressão sair do armário, isto numa audição parlamentar que naturalmente contava com deputados do Chega, porque podem participar em todas as atividades. Os olhos do parlamentar até brilharam, parecia o som da carrinha dos lados. Apareceram todos os deputados do partido, incluindo os que estavam no Parlamento Europeu. Veio o líder, que estava a meio de um vídeo para o TikTok, e o gato da Sete também. Formou-se uma fila, querem mesmo que a gente aprove o pacote laboral. Até já falam como nós, isto é que é uma audição. Deram-nos a deixa. Isto é a senha. É a nossa grândula. A nossa quê? Gritaram todos. Não sei nem que estava com a cabeça. É da excitação. Tentando manter a compostura, mas na esperança de que Leitão Amar se calasse para algo, sei lá, xenófobo desta vez, o deputado Bruno Nunes afirmou: achei interessante a sua expressão da quantidade de gente que saiu do armário durante este processo todo. Na réplica, o ministro desilude, explicando que o que saiu do seu armário foram processos. Nisto aparece Sócrates com fotocópias. Entretanto, outro deputado do Chega, apavorado com a ideia de não ficarem com o ónus de algo potencial deselegante, apressou-se a justificar uma expressão que nem era dele, dizendo, vou citar, quando falamos do tal armário, em um tom discriminatório, esse armário tem uma designação, é um armário socialista. Soa estranho, mas falamos de alguém que já convenceu um aparador comunista a mudar-se para o Chega e está quase a converter uma cómoda.
1: 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Também mais uma edição de Camões 500 e tal.
2: 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Israel atacou nas últimas horas o Irão, um ataque com mísseis confirmado pelo ministro israelita da Defesa.
3: O ataque ocorreu pelas 6 da manhã, hora de Lisboa. Entretanto, há pouco, Donald Trump anunciou que começou
4: a operação militar.
5: A decisão estava tomada, era necessário destruir o Irão e era necessário, como aliás foi sendo apelado e agora praticado e também outra vez anunciado, derrubar o regime.
6: Vamos ver o impacto que isto tem, vamos ver de que forma o Irão reage e se isto vai comprometer ou não, é provável que sim, as negociações entre o Irão e os Estados Unidos na próxima semana em Viena da Áustria.
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2: Oito e 58, bom dia, menos uma hora nos Açores.
3: O governo promete reforçar os meios aéreos de combate aos incêndios neste verão. O secretário de Estado da Proteção Civil é o convidado da entrevista TSF-JN desta semana. Rui Rocha admite ainda prolongar os prazos para a limpeza dos terrenos devido às dificuldades sentidas por privados e entidades públicas. Mais de 400 mil eleitores são os chamados às urnas em Cabo Verde. O país decide entre a continuidade do governo de Ulisses Correia da Silva ou o regresso do PAICV ao poder. As equipas principais femininas do Benfica e Futebol Clube do Porto disputam esta tarde pela primeira vez uma final da Taça de Portugal. O clássico vai jogar-se no Jamor.
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2: Nesta altura, 14 graus no Porto, 15 em Lisboa, também no Funchal, 16 em Ponta Delgada e em Faro. Edição das 9 na TSF, Inês Cortês.
3: O governo promete um reforço de mais de uma dezena de aeronaves para combater os fogos florestais durante o verão. Entre 1 de julho e 30 de setembro estão disponíveis 81 aviões e helicópteros, incluindo o avião C-130 e dois helicópteros Black Hawk, disponibilizados pela Força Aérea. Um reforço confirmado pelo secretário de Estado da Proteção Civil. Rui Rocha é o convidado da entrevista TSF-JN desta semana. O governante explica que o dispositivo vai, este ano, estar particularmente atento à zona de Leiria.
5: Solicitámos, até decorrente de uma reunião da semana passada, onde teve também o seu Ministro da Defesa, a sua deslocalização Ovar para Monte Real, até para ficarem mais perto também desta zona mais crítica agora de Leiria.
6: Mais centrais também.
5: Vão sendo empregos à medida que vamos avançando nas várias fases e, portanto, na fase crítica, de 1 de julho a 30 de setembro, estarão 81 disponíveis para atuar.
3: Rui Rocha sublinha, no entanto, que nem sempre os meios aéreos podem voar e, por isso, outras áreas do dispositivo de combate aos fogos também vão ser reforçadas.
5: Nós reforçamos os grupos de ataque ampliados, que são esses que entram numa fase mais crítica. Tínhamos um grupo, vamos passar a ter 4 grupos, que representa cerca de mais 160 operacionais. Também na nossa Força Especial de Proteção Civil, o ano passado tínhamos 216 elementos, vamos passar para quase 300 este ano, com a recruta dos 64. Vamos também ter algo que é muito importante, a aplicação de retardante, que nós tínhamos, que é um líquido que se lança sobre o incêndio, que nós tínhamos o ano passado apenas disponível num dos centros meios aéreos, em Santarém, e que este ano vamos aumentar para 5, que vão ser em Vila Real, Viseu, Proença e Sernás. Vamos também empenhar mais máquinas de rastro, que em algumas circunstâncias e sobretudo em teatros de operações têm se verificado nos últimos anos como um excelente instrumento. Só o ICNF vai disponibilizar mais 18 e nós vamos passar de 26 para 50.
3: O governante admite ainda alargar o prazo para a limpeza de terrenos. Nos concelhos abrangidos pela situação de calamidade, os proprietários têm até ao final deste mês para limpar os terrenos. Nas restantes zonas do país, o prazo estende-se até 30 de junho, mas Rui Rocha admite que as datas podem ser alargadas, até porque os privados e as entidades públicas estão a ter dificuldades em conseguir fazer os trabalhos de limpeza.
5: Está em aberto, aliás, temos vindo a trabalhar também com o IPMA, com a AGIF, com o ICNF, com a ANEPS, para que podermos também aprimorar mais tudo aquilo que também são os índices de risco e de perigosidade. Está pensado e planeado é que, decorrente daquilo que sejam as condições meteorológicas ao tempo, possamos alargar este período. Até porque, no conjunto de reuniões que temos tido com várias entidades, e também, sobretudo, como sabem, por hoje termos dificuldade de mão de obra para dar resposta a tanta coisa, muitas das entidades responsáveis por fazer essas limpezas, até algumas delas públicas, também requerem que possa o período ser mais alargado para poderem fazer essas faixas de combustível. E, portanto, quando for o momento, haveremos de averiguar
6: se pode ser estendido. Essa decisão?
5: Eu diria que na última semana do mês de maio haveremos de analisar e, se for possível, se as condições meteorológicas permitirem, alargarmos o período.
3: Rui Rocha, o secretário de Estado da Proteção Civil, é esta semana o convidado da TSF e do JR, numa entrevista conduzida pelos jornalistas Rui Polónio, da TSF, e Abílio Teixeira Ribeiro, do Jornal de Notícias. Uma entrevista para ouvir na rádio depois do meio-dia, ou para ler e ouvir em permanência em tsf.pt. Covilhã recebe hoje um festival aéreo, o Air Show, criado pelo núcleo de alunos do curso de Engenharia Aeroespacial da Universidade da Beira Interior. Já é uma tradição, voos acrobáticos, demonstrações de paramotores e de aeromodelismo são algumas das atividades que preenchem o programa. De manhã o programa é preenchido por workshops e os voos ficam para a parte da tarde. Quase meio milhão de eleitores, aliás, cabo-verdianos, são hoje chamados às urnas para decidir se mantém o poder do país entregue ao MPD, do primeiro-ministro Ulisses Correia da Silva, chefe do executivo há 10 anos, ou se preferem a mudança e o regresso do PAICV, o partido que liderou o país depois da independência e que agora é liderado pelo presidente da Câmara da Cidade da Praia, Francisco Carvalho. O jornalista Nuno Andrade Ferreira, correspondente da TSF em Cabo Verde, marca as principais diferenças entre os dois candidatos.
7: De um lado temos Ulisses Correia Silva como presidente do PAICV, atual primeiro-ministro, está no cargo desde 2016, com uma personalidade muito distinta daquela que é do seu adversário. Uma pessoa mais introvertida, que se projeta como alguém mais ponderado, mais razoável, alguém que gosta de racionalizar as coisas. E do outro temos Francisco Carvalho, que teve uma ascensão bastante rápida dentro na dinâmica do PAICV, conquista a Câmara Municipal da Praia da Capital em 2020, é reeleito em 2024 com uma maioria bastante expressiva, tão expressiva que lhe dá um empurrão decisivo para depois, em 2025, ganhar as eleições internas do partido e chegar à liderança e apresentar-se agora como candidato a primeiro-ministro. Tem uma personalidade muito distinta de Ulisses Correia Silva. É um político com uma retórica mais exuberante, é um político que produz muitos soundbites e muitas expressões que depois são postas a circular na internet e nas redes sociais.
3: Cerca de 20% dos eleitores votam na diáspora e em Portugal. Vão estar a funcionar 84 mesas de voto em Portugal. A Embaixada Cabo-Verdiana no país anunciou que as mesas estão instaladas essencialmente na Grande Lisboa, em 12 concelhos e em quase todos os distritos do país, além das cidades de Mirandela, Sines e no Algarve, Faro, Portimão e Quarteira. As urnas já estão abertas em Portugal e fecham às 5 da tarde. Em Cabo Verde, as urnas fecham quando em Portugal forem 10 da manhã. O Partido Popular pode estar no limiar de uma maioria absoluta nas eleições regionais de Andaluzia, a maior das autonomias espanholas em termos territoriais e de população. O facto de a candidata do PSOE, Maria Jesus Montero, ter sido ministra das Finanças de Pedro Sánchez durante 7 anos e ser a número 2 do partido do governo, coloca esta eleição no patamar de teste ao governo. São chamados a votar mais de 8 milhões e 700 mil espanhóis na Andaluzia. Estas são as quartas quartas eleições regionais em Espanha este ano. O PP ganhou todas até agora, em Aragão, na Extremadura e em Castela-La Mancha. Juan

Moreno, o chefe do governo andaluz, quer libertar-se das amarras da extrema-direita de Vox, na Extremadura e em Aragão. O PP, sem maioria absoluta, entendeu-se com o Vox. A Bulgária ganhou o Festival da Eurovisão da Canção no final do concurso que se realizou este ano na Áustria. A canção Banga Ramanga, da cantora Dara, dominou os votos do júri nacional e do televoto do público.

0: A vitória foi alcançada com larga vantagem sobre a canção de Israel, que foi a segunda mais votada. Esta foi uma das edições mais polémicas de sempre do festival, devido aos apelos de vários estados ao boicote da participação de Israel. 6 países não participaram no concurso em protesto, depois da Eurovisão ter recusado excluir Israel, acusado de ser acusado do genocídio do povo palestiniano em Gaza. Portugal participou nas meias finais do concurso, mas a canção Rosa do grupo Bandidos do Cante não conseguiu votos suficientes para estar na final. Logo à tarde, pela primeira vez, as equipas principais femininas de futebol do Benfica e do Futebol Clube do Porto vão defrontar-se e logo na final da Taça de Portugal. As duas equipas têm em comum terem ganhado todos os títulos de campeão nacional desde que entraram na competição feminina. No caso do Benfica, um título da 2ª Divisão e 6 da Liga BPI. Já o Futebol Clube do Porto entrou na modalidade há 2 épocas e foi campeão da 3ª Divisão do ano passado e da 2ª este ano, chegando na próxima temporada ao primeiro escalão. Pauleta, jogadora do Benfica, lembra que a equipa também ganhou a Taça de Portugal enquanto estava na 2ª Divisão.
1: Trabalhamos durante a época toda para chegar cá e felizmente chegamos. Falo em possível favoritismo e diferença de escalão, mas pronto, a realidade é que esta equipa, o Benfica, já ganhou uma Taça de Portugal jogando na 2ª Divisão. Portanto, acho que às vezes o escalão nem é assim tão diferenciador, mas pronto, não sabemos o que temos de fazer e o trabalho que temos de fazer para que a taça venha para o nosso lado.
0: Do lado do Porto, Angelino da Costa antecipa um jogo em que o Porto volta a entrar para ganhar, como aconteceu nos jogos com as outras equipas do primeiro escalão ao longo da época.
2: Tal como o Mister disse, nós sabemos que vai ser um jogo de alto nível. Por dizer um teste, eu não diria um teste, porque nós já enfrentámos 3 equipas da Liga BPI e nós demonstramos o que somos capazes de fazer. Não vamos tirar qualidade nenhuma ao adversário. Sabemos que é uma equipa que tem elas têm muitas capacidades, uma equipa que joga a Liga dos Campeões, jogadores internacionais. Sabemos da dificuldade do jogo, mas nós enfrentamos este jogo da melhor maneira possível, que seja um jogo muito competitivo e nós vamos dar o nosso melhor.
0: A final da Taça de Portugal começa às 5 da tarde no Estádio Nacional, no Jamor, e tem relato na TSF numa emissão especial de desporto a partir das 4:30.
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1: Daqui a pouco há Levante-se o Réu com o Rui Cardoso Martins. Antes, voltamos a olhar para a previsão do tempo para este domingo. Conte com períodos de céu muito nublado, possibilidade de ocorrência de aguaceiros fracos no litoral norte e centro até meio da tarde, de acordo com a previsão do Instituto Português do Mar e da Atmosfera, que dá conta também de 18 graus de máxima para o Porto, 19 para Ponta Delgada, 21 para Lisboa e para o Funchal, 25 é a máxima para Faro. De acordo com o IPMA, a semana começa também com algumas nuvens, previsão de chuva apenas para os arquipélagos dos Açores, também na Madeira. Terça-feira há aí sim possibilidade de alguns aguaceiros no continente também. Daqui a pouco há mais um capítulo de Camões, a saber mais sobre Luís de Camões. Camões são outros 500 para ouvir daqui a pouco na TSF. Agora a crónica semanal de Rui Cardoso Martins, Levante-se o Réu.
2: A dizer de... No banco dos réus, coladas braço com braço, perna com perna, um friso genético de quatro mulheres. Uma senhora idosa, a filha volumosa e duas grandes netas quase iguais à mãe. Na cadeira das testemunhas, uma mulher magríssima, com cabelo pintado desde o vermelho ao roxo do senhor dos aflitos e que nada, nada se parecia com as outras. Mas estavam todas ligadas pela pequena história humana. Há muitos anos, um contabilista saiu de casa, criou uma segunda família com o colega do escritório e um dia morreu. A Procuradora da República perguntou à mulher de cabelos púrpura: conhece estas senhoras que estão sentadas atrás de si? Não, só em relação ao processo. Pessoalmente não as conheci antes. A voz serena de perguntem-me o que quiserem. A Procuradora continuou: quando diz pessoalmente, quer dizer que nunca esteve na sua vida na presença destas senhoras ou não são das suas relações pessoais? Não. Na minha vida, eventualmente em bebê, em criança, poderei ter convivido com a senhora Edith numa festa da empresa, visto que era colega do meu pai. Pessoalmente, se me cruzei com ela, foi numa festa, mas não tenho qualquer... E as outras senhoras? Não. Não conhecia, portanto, a meia-irmã e as meias-sobrinhas, netas do contabilista. Não conheço estas pessoas, mas estamos aqui num julgamento no qual a senhora é interveniente. O seu pai ainda é vivo. Faleceu em setembro de 2019. Sabe do quê? Doença oncológica. Quando ele faleceu, a senhora tinha contactos com o seu pai? Não. Desde o divórcio dos meus pais e da saída do meu pai de casa, não voltei a ter contacto. Quando é que foi esse divórcio? Em 1987, salvo erro. E o seu pai saiu de casa logo nessa altura? Sim, saiu no decorrer do processo de divórcio.

0: vivia em casa com a minha mãe até à altura do divórcio, mas depois do divórcio fui informada pelo meu irmão, que manteve o contacto, dado ser menor, tinha visitas periódicas ao meu pai e, portanto, informou-me que eles tinham o início de uma relação e que mais tarde coabitavam. Portanto, e depois, a senhora foi ao funeral do seu pai? Não. Porquê? Principalmente por motivos de saúde. Tive problemas graves de saúde, impeditivos da minha mobilidade. Esse foi um dos fatores principais. Nessa circunstância, porquê é que estamos aqui hoje? Estamos aqui hoje porque, a herança do meu pai, eu deleguei no meu irmão ser cabeça de casal e quando foram apurados os factos relativos às contas do meu pai, à herança, ao testamento, tudo isso, constatou-se que havia uma série de transferências, inclusive no período de morte, para além de um cheque com grandes possibilidades de ter assinatura falsificada. Portanto, tudo isso foi apurado pelo meu irmão depois da morte do meu pai. A advogada das quatro arguidas do Banco dos Réus perguntou-lhe: alguma vez contribuiu para os cuidados do seu pai e as despesas do funeral? Não tive qualquer envolvimento, tal como ele não teve envolvimento nos meus problemas de saúde e em outros que tive na vida. E a mulher envelhecida, de cabelos de fogo, voltava a ser, no tribunal, a menina abandonada pelo pai.
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1: 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Estamos com 20 minutos depois das 9, Camões são outros 500, na TSF Pequenas Conversas, de Nuno Artur Silva, com professores e personalidades da vida portuguesa, sobre a relação que tem com Camões. As perspectivas de quem lecionou e de quem aprendeu na escola dão-nos o retrato de como uns e outros veem Camões nos dias de hoje. Esta é uma parceria da TSF e do JN. Ontem ouvimos o escritor Carlos T. Hoje, Nuno Artur Silva está à conversa com Ana Cristina Matias.
3: Temos hoje connosco a professora Ana Cristina Matias, foi professora de português durante muitos anos, 45, atualmente está reformada e foi professora sobretudo em Tavira, onde lecionou a maior parte do tempo. E na sua experiência de professora de português, tendo de lecionar Camões para os alunos, quais foram os principais desafios e como é que sente que mudou a maneira de ensinar Camões desde o tempo em que começou a dar aulas até ao tempo em que se reformou?
4: Os principais desafios é sempre tentar envolver o aluno com o texto, não é? E à medida que nos distanciamos de Camões clássico, mais difícil é esse envolvimento, embora vamos procurando estratégias para que eles se sintam envolvidos ou se sintam obrigados a estar envolvidos. Claro, parte sempre do texto, não é? Eu, neste aspecto, julgo que temos que voltar sempre ao texto e confrontá-los com o texto, por mais difícil e complexo que possa parecer aos alunos, mas depois com apoios de notas de rodapé, com informações complementadas pelos professores, eles pouco a pouco vão se apropriando do texto e convivendo com ele. Eles continuam a preferir a lírica, até porque os poemas são mais curtos, são mais leves. O amor é foqueado sem se ver, é sempre um sucesso, não é? Sei lá, aquela cativa que me tem cativo, portanto, a Bárbara Escrava também continua a atrair os alunos e depois nós como que destacamos a relevância de ele estar ali a elogiar uma mulher que foge ainda hoje e fugia muito na altura aos padrões de beleza e como ele tinha essa visão mais universal, mais humanitária, diria eu.
3: E alguma vez sentiu, confrontada com os currículos, com os programas, que lhe apetecia fazer uma abordagem diferente, isto é, ir por outro caminho? Alguma vez sentiu isso e alguma vez o fez?
4: Sim, e principalmente, como digo, porque acho que foram retirados do programa vários certos que continuo a considerar que são fundamentais para a compreensão da cultura portuguesa e que nos marcam, sei lá, por exemplo, o episódio do Velho do Restelo,

0: foi retirado dos programas, portanto eles só ouvem falar dele indiretamente, mas nunca o vivenciam e continuam a achar que é fundamental, até porque até essa expressão, és um velho do Restelo, não é? Vem daí e isso depois não ecoa neles, porque eles não o conhecem. E vamos, por exemplo, depois encontrá-lo reconfigurado, por exemplo, o José Saramago, no Memorial do Convento, embora o Anda Morte Ricardo Reis também tenha lá a estátua de Camões, e também são uma série de momentos que nos podem levar a revisitar Camões na perspectiva de outros autores e trazê-lo para a sala de aula.
1: E recuando ainda mais, tem a memória, lembra-se da primeira vez que terá contactado com Camões, provavelmente na escola?
0: Ah, sim, isso tem que recuar até ao 9º ano, na altura ainda era 5º ano, o ano do 25 de Abril, e aí estudei Camões, sim.
1: E lembra-se do efeito que teve? Teve algum efeito em si nessa altura, ou foi só mais tarde que passou a gostar de Camões?
0: Bom, nessa altura, a parte da narrativa, que é algo que eu julgo que temos perdido um pouco na atualidade, ou pelo menos neste século, uma vez que eles dão episódios muito soltos, acabam por perder a noção de que é uma narrativa com uma determinada sequência. Eu sei que essa noção de que era uma narrativa estava bem presente na minha altura. Agora, havia depois o suplício, não é, de fazer a análise sintática, as orações, a classificação das orações, essa parte quebrava muito o encanto e o respeito que tínhamos por Camões nesse momento.
1: Se tivesse que escolher um poema, uma parte de um poema, uns versos de Camões, qual é que gostaria de citar?
0: Aquela triste Ilha da Madrugada. A ter que escolher um, escolheria esse.
2: Camões são outros 500 histórias, pequenas conversas de Nuno Artur Silva com professores e personalidades da vida pública portuguesa sobre a relação que tem com Luís Vaz de Camões e a sua obra. Hoje ouvimos a professora Ana Cristina Matias. Amanhã, Nuno Artur Silva vai estar à conversa com a artista plástica Joana Vasconcelos e a relação que Joana Vasconcelos tem com Luís Vaz de Camões e a sua obra.
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2: Estamos a 4 minutos das 9:30, daqui a pouco há síntese das notícias. Agora vamos até Cannes, onde está o Rui Pedro Tendinha a acompanhar o Festival de Cinema.
4: Je ne peux pas vous dire ce que j'en ai vécu pendant ces années.
5: Neste fim de semana, o Festival de Cannes faz-se de contrastes. Por um lado, temos a vigarice de cordel de Guillaume Canet, Karma, com a sua mulher Marion Cotillard. Do outro, uma perturbação genuína, Gentle Monster, da austríaca Marie Kreutzer, com Léa Seydoux e Catherine Deneuve. Começamos mesmo por aí. Este filme da competição subverte a percepção que temos do tema delicado, ou seja, a pornografia infantil e a psique dos monstros que a veiculam. Filme duríssimo, feito com uma sensibilidade feminina desarmante. É o melhor, ou é um dos melhores até agora, da competição. Porque amanhã já vão perceber qual é o mesmo melhor até agora. Quanto a Karma, passou numa sessão extra concurso, apenas para dar passadeira vermelha a Marion Cotillard. Este thriller sobre os problemas do fanatismo religioso é um pequeno desastre. Atores desencontrados e cenas de suspense sem credibilidade. Para já, não está comprado para Portugal. Voltando à competição, Vénia Sincera, Ryusuke Hamaguchi e o seu Sudã, um diálogo luminoso sobre o fim da vida e a vocação humanista. Passa-se no Centro Médico de Assistência à Terceira Idade e narra o encontro da diretora dessa instituição e de uma ensinadora japonesa com formação filosófica. É uma lição de filosofia linda, lindíssima. No mercado, sabe-se que Paolo Sorrentino está a acabar um documentário sobre Ancelotti, o selecionador do Brasil, e que a aula do craque do Manchester City é uma das vozes de uma animação chamada V-Queens. E como estamos no ano do Mundial de Futebol, o festival já mostrou Cantona de David Trehorn e Ben Nicholas, e The Match, este último, o ensaio sobre o Inglaterra-Argentina da Copa do Mundo de 86.
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3: 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Bom dia, 9h30, menos uma hora nos Açores. Voltamos a olhar para os temas em destaque no Domingos.
10: O espanhol Xabi Alonso, antigo treinador do Real Madrid e do Bayer Leverkusen, é o novo treinador do Chelsea. O clube inglês anunciou esta manhã a assinatura de um contrato por 4 anos com o Xabi Alonso, que como jogador foi campeão da Europa e do mundo por Espanha e tricampeão alemão e campeão espanhol. Nunca ganhou a Liga Inglesa como jogador. O Chelsea foi campeão do mundo no final da época passada, mas depois teve uma época desastrosa com várias trocas de treinador e uma classificação que não dará acesso do clube à Liga dos Campeões na próxima temporada. A Ucrânia lançou pela segunda noite consecutiva uma forte ofensiva contra a Rússia, utilizando drones de ataque. À volta de Moscou, a Rússia confirmou que o ataque ucraniano provocou 4 mortos, danos em edifícios e infraestruturas. Segundo a administração da região de Moscovo, as defesas aéreas russas conseguiram interceptar mais de 500 drones ucranianos, mas terão sido várias dezenas os drones que atingiram mesmo assim os alvos. A votação em Cabo Verde nas legislativas começa daqui a meia hora. São eleições legislativas, 411 mil eleitores estão inscritos, mas 75 mil moram fora de Cabo Verde em países como Portugal, França e Estados Unidos. Em Portugal há 84 mesas de voto espalhadas pelas capitais de distrito, mas também por várias cidades, em quase todos os concelhos da Grande Lisboa, também do Grande Porto. Em Portugal, a votação começou às 8 da manhã. Cerca de 30 mil pessoas receberam ordem para abandonar as casas depois de ser descoberta uma bomba por explodir, uma bomba ainda da Segunda Guerra Mundial. Aconteceu na localidade de Pforzheim, no estado de Baden-Württemberg, no sudeste, aliás, no sudoeste da Alemanha. A operação para desativar esta bomba vai estar em curso durante o dia de hoje, mas por motivos de segurança, 30 mil pessoas foram retiradas de casa. A bomba em causa é um engenho HC-4000 com 1.800, aliás, com 1 tonelada e 800 quilos de peso. Na maioria, trata-se de material explosivo que está por rebentar. Este engenho já foi encontrado na passada sexta-feira. A operação estará concluída ainda durante o dia de hoje. Em Itália, um atropelamento em Modena está a causar uma forte agitação política. A primeira-ministra Meloni cancelou uma visita que tinha agendado a Chipre e o presidente da República está a caminho de Modena, tal como a primeira-ministra, para visitar os feridos de um atropelamento que terá sido causado por um homem com perturbações mentais que estaria, ainda por cima, embriagado. Este caso está a causar muita comoção porque os feridos são muitos e graves. Uma das vítimas teve de ser amputada das duas pernas. Há dois novos recordes de escalada de montanha na montanha mais alta do mundo. Kami Rita Sherpa é um alpinista nepalês e elevou para 32 o número de vezes que já subiu ao topo do Everest. Este guia de montanha nepalês é o ser humano que mais vezes subiu ao topo do mundo. Também nestes primeiros dias da temporada de escaladas do Everest. Há uma outra recordista, é também nepalesa, Lhakpa Sherpa, é a mulher que mais vezes subiu ao alto da montanha mais alta do mundo. São agora 11 vezes. A temporada de escalada está ainda a começar e esperam-se mais recordes.
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1: Bom dia, estamos a 24 minutos das 10 para ouvir agora na TSF a versão compacto Contas que Contam com Nuno Correia da Silva.
2: A última semana marcou a agenda política com o debate sobre a sustentabilidade da segurança social. Da concertação social, não resultou um acordo sobre a reforma da legislação laboral, o que afasta o PS de um possível entendimento com o Governo na votação da Assembleia da República. E, sem o PS, a reforma laboral só poderá ser aprovada com os votos do Partido Chega. Mas o líder do partido colocou uma condição ao Governo para votar favoravelmente. A condição de reduzir a idade da reforma. É uma proposta em contraciclo. A esperança de vida tem aumentado ao longo dos últimos 100 anos e, desde o início do século, aumentou 6 anos. Em 2000, a esperança média de vida à nascença em Portugal era de cerca de 76,8 anos. Em 2024, situava-se nos 82,5. E poderia ser um aumento mais significativo se não tivéssemos atravessado uma pandemia que impactou na evolução da esperança de vida. Vivendo mais tempo, é impossível garantir uma reforma digna trabalhando menos. Seria imputar às novas gerações mais um encargo insuportável e que estimularia ainda mais a imigração dos mais jovens. Portugal tem perdido 20 mil jovens por ano. Jovens qualificados preferem migrar a ficar no país. Mas, se a antecipação da reforma não tem aderência à realidade, também é verdade que o atual sistema de segurança social não se adequa à presente estrutura demográfica e económica do país. Está desajustado do presente e ficará ainda mais no futuro. O próprio sistema assume isso ao introduzir o fator de sustentabilidade. Foi criado em 2007 e aplicado a partir de 2008. Consiste num mecanismo que ajusta o valor das pensões à evolução da esperança de vida da população. Calcula-se, dividindo 65, a idade de reforma à data de entrada em vigor deste mecanismo, pela esperança de vida média em cada ano. Atualmente, divide 65 por 85 e o resultado obtido, 0,76, multiplica pela pensão que resulta da fórmula de cálculo, ou seja, a pensão real é de apenas 76% da pensão esperada. Com a evolução que se prevê para os próximos 40 anos, quem começa agora a trabalhar tem uma expectativa de receber uma pensão de apenas 40% do último salário. É um contrato muito injusto para as novas gerações. No debate sobre a sustentabilidade, terão de resultar alternativas de financiamento para as pensões futuras, nomeadamente com mecanismos de capitalização. Mas não se pode considerar que o problema está controlado quando a fatura é passada para as próximas gerações. Podemos dizer que o fator de sustentabilidade da segurança social é conseguido através da insustentabilidade de viver com as pensões pagas no futuro. O Governo aprovou em Conselho de Ministros novas regras para os médicos que trabalham em regime de prestação de serviço no Serviço Nacional de Saúde. O objetivo? Internalizar as horas extraordinárias realizadas no serviço de urgência, ou seja, pretende-se que estas horas sejam asseguradas por médicos com vínculo ao SNS em vez de médicos tarefeiros. O recurso a médicos tarefeiros passa a ser considerado excepcional e complementar. O diploma procura reduzir a utilização da prestação de serviços como solução estrutural por parte dos hospitais. As novas regras introduzem incompatibilidades para impedir que médicos que saiam do SNS possam prestar serviço como tarefeiros, oferindo remunerações mais elevadas. Ficam especialmente limitados os médicos que rescindam unilateralmente com o SNS, como também os recém-especialistas que rejeitem vagas oferecidas pelo Serviço Nacional de Saúde e os médicos que recusem realizar horas extraordinárias acima do limite obrigatório. As incompatibilidades pretendem ter um efeito dissuasor sobre os médicos que ponderam sair do Serviço Nacional de Saúde. No entanto, podem produzir o efeito contrário, funcionando como um verdadeiro tiro pela culatra, ou impedir durante 2 anos que médicos provenientes do SNS prestem serviço como tarefeiros. A medida também pode desincentivar a entrada no sistema. Trata-se de um ónus que leva muitos profissionais a pensar 2 vezes antes de aderirem ao SNS. A dependência de médicos tarefeiros aumentou significativamente durante o período de intervenção da Troika. Entre 2011 e 2015, foram impostas fortes restrições à contratação na função pública. Por cada 2 saídas, apenas podia haver 1 entrada. Este rácio provocou um déficit de recursos humanos na saúde e levou o SNS a aumentar a despesa com médicos tarefeiros. Depois da saída da Troika em 2015, a despesa com bens costeiros cresceu exponencialmente. Em 2015 rondava os 92 milhões de euros e em 2021 atingiu 142 milhões, um aumento de cerca de 50 milhões. Porque todos os problemas têm uma causa, é importante conhecê-la antes de construir respostas que podem parecer adequadas, mas que na prática acabam por produzir o efeito inverso. É isso que pode acontecer com o regime de incompatibilidades agora criado pelo Governo. Mais do que penalizar quem sai, é importante valorizar quem permanece no SNS. São as medidas positivas que ajudam a construir soluções. As medidas negativas, quase sempre, acabam por agravar os problemas. A construção de habitação nova em Portugal caiu nos primeiros meses do ano. Os dados são revelados pelo Boletim Trimestral da Direção-Geral de Economia e indicam que o pedido de licenças para construção sofreu uma contração de 19% no início do ano, após um crescimento de 3,5% em 2025. A situação tem vindo a agravar-se e acutizou-se com a decisão do Tribunal Constitucional, que veio confirmar a interpretação que a Autoridade Tributária fez da aplicação do IVA a 6% nas obras de reabilitação. O Tribunal Constitucional decidiu pela conformidade do Acórdão do Supremo Tribunal Administrativo. Neste acórdão, que é uniformizador, ficou definido que a aplicação da taxa de IVA a 6% exige o cúmulo de duas situações. Primeira, a obra está inserida no MARU, Área de Reabilitação Urbana. Segundo, é necessário existir uma operação de reabilitação urbana previamente aprovada. Mas este entendimento colide com o entendimento que existia nas câmaras municipais. As câmaras delimitavam uma área de reabilitação urbana e depois emitiam certidões ou declarações a confirmar que o imóvel estava dentro dessa ARU e, por isso, beneficiário de IVA a 6%. Com a interpretação do Supremo Tribunal Administrativo, as empresas construtoras terão de pagar agora a diferença entre os 6% e os 23%, ou seja, 17% de IVA. Muitas empresas já foram notificadas para pagar esta diferença. Constitui um impacto colossal na tesouraria das empresas. Muitas não conseguirão suportar, porque as obras já foram concluídas e os imóveis já foram vendidos a um preço calculado com base no IVA a 6%. Numa estimativa simples, as empresas terão de pagar da sua tesouraria 170 mil euros por cada milhão faturado. Será um autêntico tsunami sobre as empresas de construção. Por isso, pela falta de confiança na legislação portuguesa, 2026 apresentou uma quebra significativa de pedidos de licenciamento para construção nova. O Presidente da República promulgou, esta semana, o diploma que aprova o IVA a 6% para a construção de imóveis para arrendamento e venda a preços moderados, rendas até 2.300 euros e preços de venda até 648 mil euros. Mas o mercado está escaldado e desconfiado. Teme que a autoridade tributária volte a fazer interpretações criativas da lei que encontram respaldo nos tribunais administrativos e fiscais. É uma situação muito penalizadora para o mercado da habitação, porque vai retrair a construção de novas casas e, sem mais oferta, os preços vão continuar a subir. O ministro das Finanças, Joaquim Miranda Sarmento, reafirmou em Bruxelas que vai avançar com taxa sobre os lucros extraordinários das empresas energéticas, à semelhança do que aconteceu em 2022. A medida carece de autorização da União Europeia. Por isso, Portugal, em conjunto com a Alemanha, Espanha, Itália e Áustria, solicitaram à Comissão Europeia a adoção comum de um imposto sobre os lucros extraordinários das energéticas, em moldes similares aos aplicados em 2022. Em 2022, a União Europeia criou uma contribuição temporária de solidariedade sobre os lucros extraordinários das empresas do setor do petróleo, gás, carvão e refinação. Ficaram abrangidas todas as empresas cujo volume de negócios nas áreas das energias fósseis fosse igual ou superior a 75% do volume total. A contribuição especial aplicava sobre os lucros tributáveis de 2022 e 2023 e incidia sobre o montante que excedesse mais de 20% da média dos 4 exercícios anteriores. A taxa mínima fixada por Bruxelas foi de 33%. Em Portugal, a única empresa que foi abrangida foi a Galp, e a receita obtida foi muito pouco significativa. A informação é imprecisa, mas terá rondado os 5 milhões de euros. O contraste com outros países é expressivo. A Polónia reportou 6,9 mil milhões de euros, a Itália 6,3 mil milhões e a Holanda 5,6 mil milhões. São diferenças que colocam à evidência que a razão dos preços altos dos combustíveis em Portugal se deve mais aos impostos do que às margens das empresas. Politicamente, pode ser rentável o anúncio da tributação sobre os lucros excepcionais, mas, na prática, rende pouco ou nada para os consumidores portugueses. Vamos continuar a pagar mais 30 cêntimos no litro da gasolina em relação aos vizinhos espanhóis e mais 25 cêntimos no litro do gasóleo. São diferenças que impactam muito na competitividade de toda a economia. São 12% sobre combustíveis que serão refletidos em todos os produtos. Concorrer no mercado europeu com esta diferença é como correr os 100 metros, mas o adversário parte com 12 metros de avanço. A Presidente do Tribunal de Contas, Filipe Urbano Calvão, fez uma intervenção muito crítica da proposta do Governo para alterar regras da contratação pública. Para a Presidente, as novas regras fragilizam significativamente o controle financeiro do dinheiro público e a aplicação de outros do Estado. A crítica é particularmente severa, dizendo que está em causa a forma como o Estado português protege a transparência, a legalidade e a integridade da gestão de recursos públicos. A questão crítica e que provoca mais controvérsia é a dispensa de visto prévio. A proposta do Governo aponta para uma progressiva extinção da necessidade de fiscalizar previamente diversos domínios dos contratos públicos, incluindo contratos de valor elevado e impacto prolongado. Mas, para a Presidente do Tribunal de Contas, uma fiscalização só poderá ser eficiente se abranger os três momentos da contratação, nomeadamente a verificação prévia, a verificação durante a execução e a verificação no final do contrato. A proposta do Governo coloca em confronto duas perspectivas da missão do Tribunal de Contas. Por um lado, está a necessidade de acelerar o investimento e reduzir a burocracia. E por outro, está o receio de reduzir a transparência e aumentar o risco de favorecimento. Na verdade, a contratação por ajuste direto sem concurso é mais propensa a abusos e a favorecimentos. Na proposta do Governo, os limites para a contratação por ajuste direto são amplamente alargados. Para a aquisição de bens e serviços, o limite para o ajuste direto estava nos 20 mil euros e agora passa para os 75 mil euros. Já na consulta prévia, o limite encontrava-se fixado nos 75 mil euros e agora passa para os 130 mil. Ou seja, o limite do ajuste direto quase quadriplica e da consulta prévia aumenta cerca de 73%. O Governo defende a proposta argumentando que reforça a fiscalização no final dos contratos, ultrapassando assim o tempo de espera do visto do Tribunal. E reforça o controle a posterior com o recurso à inteligência artificial. É uma boa notícia a introdução da inteligência artificial no processo de controle. Proporcionará, com certeza, celeridade e objetividade. Mas fica uma pergunta no ar: se a inteligência artificial pode ser utilizada na verificação posterior, por que razão não pode ser adotada na verificação prévia? Seria uma forma de ultrapassar as demoras e mantinha-se o rigor.
1: Contas que contam com Nuno Correia Silva aqui na versão compacta. Ouvimos todas as crónicas diárias do Contas que Contam.
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1: É mais uma tarde de desporto para acompanhar na TSF. Estamos a 10 minutos das 10. Música com Leon Bridges e Castelo Branco até às notícias.

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2: Bom dia, 9:58, menos uma hora nos Açores.
3: Daqui a instantes começa a votar-se em Cabo Verde nas eleições legislativas que chamam hoje às urnas mais de 400 mil cabo-verdianos, não só em Cabo Verde, mas também em todo o mundo, incluindo em Portugal, um pouco por todo o país. O secretário de Estado da Proteção Civil avisa que nem só de helicópteros e de aviões é feito o dispositivo de combate a fogos rurais e, por isso, já está a ser desenhada uma estratégia que também conta com a inteligência artificial. Um excerto da entrevista à TSF e ao Jornal de Notícias que vamos escutar já daqui a pouco. O Chelsea acaba de contratar Xabi Alonso, o internacional espanhol campeão da Europa e do mundo. Vai treinar a equipa londrina nos próximos 4 anos. E mais logo à final da Taça de Portugal feminina entre Benfica e Porto. Primeiro confronto entre as equipas principais dos dois clubes, que são ambas campeões nacionais. O Benfica ganhou o título principal da Primeira Liga, da Liga BPI. O Futebol Clube do Porto é campeão da Segunda Divisão e vai estar no primeiro escalão na próxima temporada.
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4: Nesta altura, 15 graus no Porto, 16 em Ponta Delgada, em Lisboa, também no Funchal, um pouco mais quente no Algarve, 18 graus. Daqui a pouco há compacto Memória de Elefante, com Mário Fernando e Manuel Costa Monteiro. Também voltamos a ouvir as crónicas de Fernando Melo, o prato do dia, em versão compacto. Agora notícias, edição às 10, Nuno Domingues.
3: O secretário de Estado da Proteção Civil avisa que nem só de aviões e helicópteros vive o dispositivo de combate a fogos rurais e que nem sempre estes meios podem atuar. Por isso, na entrevista à TSF e ao Jornal de Notícias desta semana, Rui Rocha destaca o reforço dos outros recursos de combate aos incêndios.
5: Nós reforçamos os grupos de ataque ampliados, que são esses que entram numa fase mais crítica. Tínhamos um grupo, vamos passar a ter 4 grupos, que representa cerca de mais 160 operacionais. Também na nossa Força Especial de Proteção Civil, o ano passado tínhamos 216 elementos, vamos passar para quase 300 este ano, com a recruta dos 64. Vamos também ter algo que é muito importante, a aplicação de retardante, que nós tínhamos, que é um líquido que se lança sobre o incêndio, que nós tínhamos o ano passado apenas disponível num dos centros meios aéreos, em Santarém, que este ano vamos aumentar para 5, que vão ser em Vila Real, Viseu, Proença e Sernache. Vamos também empenhar mais máquinas de rastro, que em algumas circunstâncias e sobretudo em teatros de operações têm se verificado nos últimos anos como um excelente instrumento. Só o ICNF vai disponibilizar mais 18 e nós vamos passar de 26 para 50.
3: Os números do reforço do dispositivo de combate a fogos rurais nesta época mais sensível, um pouco por todo o país. O governo quer também começar a usar inteligência artificial para gerir a disposição dos meios preventivos no território.
5: Temos também a melhorar os pré-posicionamentos, que é a aproximação dos grupos de ataque ampliado para mais próximo daquilo que são alguns teatros de operações que possam ocorrer, através também das bases de apoio logística que nós temos espalhadas pelo país e que queremos que cada vez esteja mais agilizado. Devo dizer que é algo que nós estamos a trabalhar para que, com toda esta experiência que temos, também aplicar a inteligência artificial. E um destes dias, com aquilo que são as previsões que nós temos também de antecipação daquilo que são as condições meteorológicas, dos índices de risco, podendo também, com a inteligência artificial, moldar e preparar todo um dispositivo que seja logo mobilizável com a maior antecipação possível para poder estar mais perto da resposta que é necessária dar.
3: Parte dos meios já estão a ser colocados no terreno, mas no momento mais crítico, que só vai acontecer a partir de 1 de julho e até 30 de setembro, só nessa altura haverá um dispositivo total colocado no terreno. O Secretário de Estado admite uma falta de investimento crónico nos corpos de bombeiros e diz que são necessários mais de 500 milhões de euros de investimento para responder a todas as falhas que vêm sendo identificadas. Por isso, vão ser precisos 10 anos para garantir esses investimentos.
5: Esse trabalho que nós fizemos, de forma, eu diria, conservadora, dentro da Autoridade Nacional de Emergência e Proteção Civil, indicou-nos que neste momento precisaríamos, e é um plano que nós gostaríamos que pudesse ser concretizado há 10 anos, cerca de 550 milhões de euros. O que quer dizer que nos últimos anos não houve o necessário ajustamento a estas necessidades, porque estamos a falar de necessidades mesmo prementes, não estamos a falar de estarmos aqui com coisas que não são essenciais. E, portanto, o que é que nós pretendemos, como ainda agora, julgo que ainda este mês vamos ter a possibilidade, se não for este mês no início de junho, que foi um apoio externo que o ano passado nos chegou, de 10 milhões de dólares, e que nós vamos entregar 45 viaturas florestais contra incêndios, 23 na região norte e 22 na região centro, com uma participação estatal de 75%.
3: Rui Rocha, o Secretário de Estado da Proteção Civil, convidado esta semana da entrevista TSF-JN, conduzida pelos jornalistas Rui Polónio e Abílio Teixeira Ribeiro, uma entrevista para ouvir na rádio depois das notícias do meio-dia e em tsf.pt. A entrevista está hoje na edição do Jornal de Notícias. Nuno Melo vai continuar como presidente do CDS, depois de liderar o partido nos últimos anos. A moção do também Ministro da Defesa foi aprovada por larga maioria do Congresso, que decorre desde de ontem em Alcobaça. A moção do opositor, do único opositor de Nuno Melo, Nuno Correia da Silva, contou com apenas 8 votos a favor. Ao longo dos trabalhos foram feitos pedidos de união. A Juventude Popular, a juventude do partido do CDS, retirou mesmo a moção crítica que tinha sujeito a votos. Francisco Nascimento.
6: O apelo foi do presidente do Congresso. Pediu união em torno de Nuno Melo e a retirada das restantes moções de estratégia global. A JP assentiu, apesar das críticas audíveis nos últimos dias. O militante Hugo Gonçalves também. Só se manteve o candidato à liderança, Nuno Correia da Silva. O caminho ficou, por isso, ainda mais claro para Nuno Melo, que durante a tarde recebeu Manuel Monteiro numa visita surpresa.
7: O Dr. Nuno Melo conseguiu que o CDS voltasse a estar presente na ordem do dia político. Provavelmente só acompanhado pelos pesos leves, provavelmente alguns dos pesos pesados são tão pesados que temiam que o palco fosse abaixo e entenderam aqui não está.
6: Manuel Monteiro, ao que tudo indica, vai ser o único antigo presidente do partido a marcar presença. A ausência de notáveis é notória, mas Manuel Monteiro não ignorou o tema polémico, o posicionamento do CDS face ao PSD.
7: O que é que se pode esperar de um partido que é parceiro de coligação? Lealdade e compromisso. Parece-me óbvio.
6: Mas
7: nunca deixa de ter as chaves do seu próprio carro no seu próprio bolso para, se necessário for, se pôr à estrada e caminhar sozinho.
6: O CDS tem de estar preparado para ir a eleições sozinho, reforçou Manuel Monteiro. E no Parlamento vai mesmo dar entrada uma proposta autónoma. Paulo Núncio adianta que o partido quer reduzir o IRS para as famílias com 3 ou mais filhos.
7: Temos cada vez menos famílias e as famílias são cada vez mais pequenas. E é a altura de inverter este triste fado. E por isso o CDS irá propor no Parlamento duplicar as deduções fiscais a partir do 3º filho. As famílias que decidem ter mais filhos não podem ser penalizadas por isso.
6: O CDS quer recuperar a bandeira de partido das famílias. O rumo segue com Nuno Melo ao leme.
3: Francisco Nascimento, ele tem estado a acompanhar esta reunião magna do CDS, a reunião número 32 da história do partido, em Alcobaça, no pavilhão multiusos, durante a madrugada e com uma sala de congresso praticamente vazia. Os congressistas aprovaram as alterações aos estatutos, votaram 78 pessoas, uma delas através de abstenção. As alterações foram forçadas depois do chumbo do Tribunal Constitucional às anteriores aprovadas nos últimos 2 congressos. As alterações visam sanar problemas detectados pelo Tribunal Constitucional em matérias disciplinares, mas também em relação à suspensão temporária de funções dos dirigentes do partido que sejam candidatos em processos eleitorais internos. A votação, como disse, aconteceu durante a madrugada, perto das 2 da manhã. A Organização Mundial de Saúde declarou hoje uma emergência de saúde pública de âmbito internacional, o segundo nível mais elevado, por causa de um surto de ébola, uma febre hemorrágica, na República Democrática do Congo e também no Uganda. Os laboratórios da Organização Mundial de Saúde já confirmaram um caso positivo numa localidade onde estão a atuar forças multinacionais, nomeadamente tropas do Ruanda, ao serviço das Nações Unidas e da União Africana. O comunicado da Organização Mundial de Saúde, assinado pelo diretor-geral Tedros Ghebreyesus, determinou que o vírus constitui uma emergência de saúde pública. Os dados mais recentes indicam que o surto já causou pelo menos 88 mortos, com 336 casos suspeitos na República Democrática do Congo. No Uganda foram reportados 2 casos confirmados sem ligação aparente na capital Kampala entre pessoas que viajaram da República Democrática do Congo. A votação nas legislativas de Cabo Verde começa por esta hora. 411 mil eleitores estão inscritos, mas mais de 75 mil moram fora de Cabo Verde, em países como Portugal, França e Estados Unidos. Em Portugal há 84 mesas abertas, espalhadas pelas capitais de distrito e em quase todos os concelhos da Grande Lisboa e do Grande Porto. Em Portugal, a votação começou às 8 da manhã. O correspondente da TSF em Cabo Verde não identifica um favorito nestas eleições, mas não espera muitas novidades, além do bipartidarismo entre o MPD, que está no poder, e o PAICV, que está na oposição há 10 anos.
8: Do ponto de vista da vitória eleitoral, ela vai ser entre o MPD no poder e o PAICV. Não há um favorito, claro. A campanha foi muito disputada. Nós não temos em Cabo Verde o adicional das sondagens. Por lei, elas são proibidas durante as semanas que antecedem as eleições. Houve algumas tentativas de veicular sondagens nas redes sociais que depois se vieram a confirmar, pelo menos na maior parte dos casos, que não tinham fundamento, que eram falsas, que eram manipuladas. Tivemos até, nos últimos dias, um posicionamento da Universidade Pública a denunciar concretamente uma dessas sondagens que foi posta a circular nas redes sociais. Elas não são postas a circular pelos partidos diretamente, mas por pessoas ligadas às candidaturas. Portanto, teremos uma eleição muito disputada, isso parece muito certo, ou pelo menos é uma eleição que me parece lógica e razoável, tendo em conta aquilo que foram as últimas semanas de campanha. E teremos uma eleição muito disputada porque, de um lado, temos um partido que está há 10 anos no poder, e por outro temos um partido que procura regressar ao poder. E eles jogam, cada um deles, com esses argumentos. A lógica da continuidade e a lógica da ruptura, da mudança, da renovação.
3: Nuno Andrade Ferreira, o correspondente da TSF em Cabo Verde. O espanhol Xabi Alonso, antigo treinador do Real Madrid, do Bayer Leverkusen, é o novo treinador do Chelsea, assina por 4 anos depois de uma época desastrada dos londrinos, que foram no final da época passada campeões do mundo e que este ano trocaram várias vezes de treinador. Ainda ontem perderam a final da Taça de Inglaterra com o Manchester City. Logo à tarde, no Estádio Nacional, pela primeira vez, as equipas principais femininas de futebol do Benfica e do Futebol Clube do Porto vão defrontar-se na final da Taça de Portugal. Pauleta, jogadora do Benfica, lembra que o Benfica também ganhou uma Taça de Portugal quando estava na segunda divisão, como é o caso do Porto este ano.
9: Trabalhamos durante a época toda para chegar cá e felizmente chegamos. Falo em possível favoritismo e diferença de escalão, mas pronto, a realidade é que esta equipa, o Benfica, já ganhou uma Taça de Portugal jogando na segunda divisão, portanto acho que às vezes o escalão nem é assim tão diferenciador, mas pronto, não sabemos o que temos de fazer e o trabalho que temos de fazer para que amanhã a taça venha para o nosso lado.
3: Do lado do Futebol Clube do Porto, Angelino da Costa antecipa um jogo em que o Porto volta a entrar para ganhar, como de resto aconteceu nos jogos com as outras equipas de primeiro escalão ao longo desta temporada.
10: Tal como o Mister disse, nós sabemos que vai ser um jogo de alto nível. Por dizer um teste, eu não diria um teste, porque nós já enfrentámos 3 equipas da Liga BPI. E nós demonstramos o que somos capazes de fazer. Não vamos tirar qualidade nenhuma ao adversário. Sabemos que é uma equipa que tem elas têm muitas capacidades, uma equipa que joga a Liga dos Campeões, jogadores internacionais. Sabemos da dificuldade do jogo, mas nós enfrentamos este jogo da melhor maneira possível, que seja um jogo muito competitivo, e nós vamos dar o nosso melhor.
3: O Benfica chegou ao futebol feminino há 8 anos, já esteve em 4 finais, esta será a quinta, ganhou 2 vezes, perdeu a do ano passado frente ao Torriense. Para o Futebol Clube do Porto, que está na segunda temporada de futebol feminino, esta é a estreia na final da Taça de Portugal, que começa às 5:15 da tarde no Estádio Nacional, no Jamor. Tem relato na TSF com uma emissão especial de esporte que começa às 4:30.
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1: Vamos à Memória de Elefante, versão compacto.
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2: Como em tudo na vida, há coisas às quais ficar ligados para sempre, de tal forma que a partir de dada altura só queremos é que não nos falem mais do assunto, até mesmo quando o fazem de forma elogiosa. No mundo da música não faltam exemplos destes, ou seja, canções que se tornaram referências desta ou daquela banda, deste ou daquele músico, só que fizeram com que fossem secundarizados outros trabalhos, como se os autores não tivessem feito mais nada de interessante. Uma das canções mais marcantes da década de 90 foi este Under the Bridge, dos norte-americanos Red Hot Chili Peppers, que integrou o álbum Blood Sugar Sex Magik, de 1991. Anthony Kiedis escreveu a letra sozinho, sem dar conhecimento aos membros da banda, refletindo sobre a solidão e as dificuldades de se manter limpo das drogas, um tema com uma enorme carga emocional, mas que pouco ou nada tinha a ver com o perfil musical da banda. No fundo, era uma canção de Kiedis, tocada pelos Red Hot, mas que não era dos Peppers. O paradoxo da coisa é que a canção conquistou toda a gente.

Quente autor de Perdidos e Excluídos, teve uma adolescência rebelde. É o cantor das palavras, das mais estranhas e já esquecidas, das desilusões amorosas e dos novos amores. Realista, recusou romancear o mundo. Preferiu olhar e cantar as histórias, as improváveis do dia-a-dia, que via, anotava, compunha e cantava. A pitante da noite, o mais cinzento do ambiente noturno. Criou o seu próprio som. No seu primeiro emprego, adorava ouvir Ray Charles, na jukebox da pizzeria. O cantor da voz rouca, dos pubs inovados pelos fumos de cigarro e dos cheiros da whisky. O êxito não deslumbrou, trilhou o próprio caminho, recusou o lado mais fácil e comercial da música, preferiu trilhar rotas musicais diferentes. Nos anos 70, transformou

Ou elementos urbanos da vida em canções boémias e empolgantes. Tom Waits, Fumbling with Bulls, de 1974, um clássico do seu repertório, onde aparece seu lado mais vulnerável. Apaixonar-se tão fácil, mas manter o relacionamento é bem mais difícil.

Voltamos a mais um capítulo dedicado às canções que ficaram coladas a determinadas bandas, mas que os próprios autores já não suportavam ouvir. Shiny Happy People é uma das reconhecidas canções dos R.E.M., que fez parte do alinhamento de um dos grandes álbuns da banda, Out of Time, de 1991. Para o trabalho, trouxeram vários convidados, entre eles Kate Pearson, vocalista dos B-52s. Antes do mais, é preciso explicar que tanto Michael Stipe como Peter Buck nunca conseguiram perceber as verdadeiras razões que levaram a canção a um impacto tão grande, dizendo mesmo que até era um bocado embaraçoso para eles, pois há inúmeras letras dos R.E.M. que têm muito mais a ver com a imagem que eles criaram, uma banda introspectiva, sombria e emocionalmente complexa. No entanto, embora os membros da banda nunca o tivessem confirmado, a canção terá sido inspirada num cartaz chinês de propaganda do regime, divulgado depois do massacre de Tiananmen, em que se tenta transmitir a ideia de que tudo está bem, recorrendo à frase Shiny Happy People, que é o quem diz, apesar de ligeireza na construção, o tema não será assim tão inocente, pois poderá ter um alvo concreto. Só um dado mais, o vídeo, realizado por Catherine Dickman, foi inspirado no filme Letter from an Unknown Woman, de 1948.

Loira, voz fria, sensual, cativante e rouca, versátil na música, pianista exímia, é uma das artistas de jazz mais vendidas de todos os tempos. 2 Grammys, 9 discos de ouro, 3 de platina, casada com o músico e compositor britânico Elvis Costello. Diana Krall deu nova vida a clássicos do jazz norte-americano. Recriou canções de nomes famosos como Cole Porter, Tom Jobim, Vinícius de Moraes, Nat King Cole, Peggy Lee, Sinatra e também Tom Waits, outra voz rouca que ela cantou Temptations de 1987. Com influências de blues, uma canção crua, destrutiva, obsessiva, feita de sonhos e ilusões incontroláveis. E uma personagem central e sedutora, Jezabel, Diana Krall, Temptations.

Para encerrar este mini-ciclo dedicado a canções odiadas pelos próprios autores, apesar de terem sido determinantes na carreira das bandas que as criaram, trago Wonderwall, um dos marcos dos Oasis, que a banda inglesa detestou desde o início. Noel Gallagher considerou Wonderwall uma canção inacabada, sublinhando que gostaria de ter tido mais tempo para a trabalhar. Foi incluída no segundo álbum da banda, What's the Story, Morning Glory, de 1995, e nem sequer foi considerada por eles como um dos temas prioritários do disco. Aliás, ao arrepio daquilo que era a matriz dos Oasis, Wonderwall corporiza uma incursão acústica que, aparentemente, se desviava da carga clássica da banda, isto é, criar hinos rock. Só que as coisas são como são, e apesar de ter sido atirada discretamente para o meio do álbum, sem grande relevância, Wonderwall sobrepôs-se à vontade e ao conceito dos membros da banda e tornou-se ele próprio num hino dos Oasis. Um marco cultural permanente que resiste até aos dias de hoje, por muito que eles não imaginassem.

0: Os Oasis no final deste compacto Memória de Elefante, histórias da música com Mário Fernando e Manuel Costa Monteiro, todos os dias na TSF, versão compacta ao fim de semana. Estamos a 17 minutos das 11, até bem perto das notícias, agora o compacto Prato do Dia, este guia invasões TSF com Fernando Melo, aqui também com todas as crónicas diárias.
1: 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Ainda bem que continuam a existir lugares assim. 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Sem pressas, porque sabemos que voltamos em breve.
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0: 10h58, bom dia, menos uma hora nos Açores.
1: Neste jornal vamos estar em direto de Cabo Verde com as eleições legislativas em curso para escolher uma nova Assembleia Nacional e perceber se o MPD de Ulisses Correia da Silva vai ou não continuar a ser maioritário no Parlamento cabo-verdiano. Vamos estar também em direto de Alcobaça com o retomar dos trabalhos do Congresso do CDS. Agora, com a escolha dos órgãos nacionais, depois da decisão de continuar a apoiar, do partido continuar a apoiar Nuno Melo, o líder do partido. O encerramento do Congresso está marcado para mais logo à hora de almoço. E ainda, havendo tempo, certos da entrevista TSF-JN, do secretário de Estado da Proteção Civil, justificando as escolhas para o reforço do dispositivo de combate a fogos rurais neste ano de 2026.
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0: Nesta altura, 15 graus no Porto, 16 em Ponta Delgada, 17 em Lisboa e no Funchal, 19 em Faro. Vamos às notícias, edição às 11, Nuno Domingues.
1: É dia de eleições em Cabo Verde e nas comunidades cabo-verdianas na diáspora escolhem-se os 78 representantes da Assembleia Nacional. O ponto de partida é uma maioria de 38 deputados do MPD, do primeiro-ministro Ulisses Correia da Silva. Estão ainda representados o PAICV com 30 deputados e o CID com 4 deputados. As urnas no arquipélago abriram há cerca de uma hora. São agora 9 da manhã no Mindelo, onde está o jornalista Nuno Andrade Ferreira, correspondente da TSF em Cabo Verde. Bom dia. Dia, Nuno. Sente-se a mobilização dos eleitores em votar nesta manhã de domingo?
3: Bom dia. Ainda é cedo para isso. É provável que lá mais para meio da manhã, final da manhã, a afluência às urnas seja maior. Habitualmente é assim que acontece nas eleições em Cabo Verde. São, de facto, mais de 416 mil eleitores que são os chamados às urnas em Cabo Verde e um pouco por todo o mundo. Há mesas espalhadas pelos diferentes continentes. Vão eleger os 72 deputados à Assembleia Nacional para uma legislatura de 5 anos. Há 5 partidos concorrentes a estas eleições, no total mais de 500 candidatos efetivos que participam nestas legislativas. A maioria dos deputados, 66, vão ser eleitos pelos 10 círculos nacionais, os restantes pelos círculos da imigração. À semelhança do que acontece em Portugal, o partido mais votado vai ser depois convidado a formar governo. Há dois grandes candidatos à vitória, a julgar pela matemática e pelo histórico das eleições multipartidárias no país, o MPD e o PAICV, que são de resto os únicos dos 5 partidos a concorrer em todos os círculos. Os dois partidos têm governado o país alternadamente desde 1991. Como disseste, Ulisses Correia Silva, presidente do MPD, está no poder há 10 anos, tenta continuar por mais 5 a duração das legislaturas em Cabo Verde. Francisco Carvalho, que é o presidente do PAICV, é também presidente da Câmara da Praia desde 2020, é o seu principal adversário. É uma eleição que se prevê disputada. A UCID, que é a terceira força política nacional e a única destas 5 que referi, que são candidatas a estas eleições, que também tem representação parlamentar, a UCID, como dizia, joga na possibilidade de um parlamento onde ninguém tem a maioria absoluta, o que seria inédito na democracia cabo-verdiana. Tudo isto são cenários com grande grau de incerteza, até porque, e este é um ponto curioso e importante, a lei eleitoral cabo-verdiana proíbe sondagens durante um longo período antes das eleições, pelo que chegamos às eleições um bocadinho às cegas sobre as verdadeiras preferências eleitorais dos eleitores cabo-verdianos. Por isso mesmo, Belarmino Lucas, analista político, connosco esta manhã, temos por enquanto poucas certezas e muitas dúvidas.
4: Muito bom dia, Nuno. Efetivamente, isto aqui é uma completa incógnita. Temos os dois grandes partidos do arco do poder, do MPD e o PAICV, que partem para uma disputa que se prevê bastante renhida, e eu diria que neste momento os resultados podem cair quer para um lado, quer para o outro. O terceiro partido com representação parlamentar, o CID, tem tido historicamente dificuldades em sair da sua zona de conforto, que basicamente é o círculo eleitoral da ilha de São Vicente, e as circunstâncias não lhe têm sido muito, muito favoráveis. Por aquilo que se viu da campanha, não se antevê que possa eventualmente até sequer repetir o seu último score eleitoral, podendo até, na minha opinião, vir a perder alguma da representação que tem. Tirando isso, de facto, nós neste momento, e até porque, como disseste, temos o problema das sondagens, que em Cabo Verde é uma questão muito delicada. As restrições legais nessa matéria, e por outro lado nós temos um problema de credibilidade de sondagens que têm vindo a ser realizadas, portanto é uma trata-se de uma dimensão das eleições que ainda não nós temos de pensar em Cabo Verde. Neste momento posso dizer que tudo é possível. Em termos
3: de... A abstenção pode aqui jogar um papel fundamental. A abstenção tem sido relativamente elevada. Elevada, ou podemos mesmo dizer elevada, nas eleições recentes, na casa dos 40%, o que não deixa de ser curioso por uma democracia relativamente jovem, e a capacidade de mobilização dos eleitores pode fazer aqui a diferença. Esses eleitores tendencialmente abstencionistas podem fazer a diferença se as candidaturas os conseguirem mobilizar.
4: Eu penso que sim. Eu acho que é aí que reside eventualmente a chave para se alterar esta situação de bipartidarismo que nós temos estado a viver. Nós temos uma grande franja dos eleitores que claramente não se revêem nem numa candidatura, portanto, nem num partido nem no outro, e que nós temos tido um grande problema em conseguir trazer esses eleitores para a arena eleitoral, para levá-los a votar. Revela-se algum desencanto, de alguma forma geral, com a política, de modo que não temos conseguido reverter, portanto, esta situação da abstenção em Cabo Verde, e vai manter-se, penso eu.
3: As urnas abriram às 8 da manhã, vão funcionar até às 6 da tarde, hora local, menos 2 horas que em Portugal continental. Estão a funcionar 1.342 mesas de voto, 284 das quais no estrangeiro. Foram acreditados pela Comissão Nacional de Eleições 218 observadores internacionais. O processo de contagem dos votos nas eleições em Cabo Verde é relativamente rápido. As urnas fecham às 18 e é expectável que uma hora depois sejam conhecidos os primeiros resultados online. A contagem é parcialmente eletrónica, sendo que por essa altura começará a ficar claro o futuro político do país para os próximos 5 anos.
1: Nuno Andrade Ferreira, obrigado. Nuno, correspondente TSF em Cabo Verde, dia de eleições legislativas no arquipélago. No último dia do Congresso do CDS em Alcobaça, o tempo é de eleição dos órgãos nacionais para os próximos anos. Os trabalhos duraram até madrugada com aprovação dos estatutos. Já há muita gente a votar nesta altura, Francisco Nascimento?
5: Ainda não, até porque, como dizias, a madrugada foi longa, os trabalhos terminaram já depois das 2 da manhã, é certo que por essa hora já não estava muita gente na sala deste pavilhão multiusos de Alcobaça, mas até perto da 1 da manhã muitos ficaram aqui porque era necessário votar nas moções de estratégia global, e por isso mesmo grande parte dos congressistas estiveram na sala para votar nas moções e para votar em massa na moção de Nuno Melo, que vai continuar como presidente do partido, e por isso mesmo ele teve também a incumbência de apresentar listas para os órgãos nacionais, listas essas que estão a ser votadas por esta altura até ao meio-dia, e são listas com uma clara continuidade, desde logo na direção. Nuno Melo é o presidente, é caso para dizer que ministro a presidente, secretários de Estado a vice-presidente, porque Álvaro Almeida, ou melhor, Álvaro Castelo Branco, que é secretário de Estado da Defesa, é vice-presidente do partido, assim como Telmo Correia, que ocupa funções também na Secretaria de Estado da Administração Interna. Ora, o líder parlamentar Paulo Núncio também se mantém como vice-presidente do partido. Não há, por isso, grandes mudanças na futura direção de Nuno Melo. Entra apenas Ana Miguel Pedro, ela que é eurodeputada do partido e acompanhou também Nuno Melo durante os anos em que o atual ministro esteve em Bruxelas como eurodeputado. Isabel Garrissa Neto deixa o lugar de porta-voz e entra para essas funções o deputado João Almeida. Pedro Moraes Soares, por exemplo, continua como secretário-geral do partido, assim como José Manuel Rodrigues, o presidente do CDS Madeira, que mantém-se como presidente do Congresso. O antigo deputado e também antigo líder parlamentar centrista Nuno Magalhães é o primeiro nome para o Conselho Nacional, um lugar que também mantém em relação às eleições de há dois anos. É por isso, são por isso órgãos de clara continuidade, com Nuno Melo à frente do partido, ele que concorre e vai vencer um terceiro mandato para a liderança do CDS-PP. Está prevista a chegada de Nuno Melo às 11h30 também para votar nessas listas que o próprio colocou a votos, e depois está previsto para 12h30 o início da sessão de encerramento, com esse momento alto, o discurso de Nuno Melo. Há pouco, ainda em fase de testes, passavam nos ecrãs mensagens de Ursula von der Leyen, a Presidente da Comissão Europeia, e também de Roberta Metsola, Presidente do Parlamento Europeu. Quero isso dizer que ambas deixaram mensagens também aqui aos centristas para esta fase de encerramento, para este último dia do 32º Congresso do CDS-PP.
1: Reportagem de Francisco Nascimento, repórter TSF, a acompanhar o Congresso do CDS em Alcobaça, que termina hoje por volta da hora de almoço. A terminar, ainda duas notas. A Câmara de Lisboa hasteou hoje na Praça do Município a bandeira arco-íris, que simboliza a luta contra a homofobia e a defesa dos direitos das pessoas LGBTQI+. A bandeira hoje hasteada foi no largo da Praça do Município, ou seja, em frente ao edifício da Câmara Municipal de Lisboa, e não no edifício da Câmara, como era pretendido pelo Bloco de Esquerda, e foi rejeitado por maioria no Executivo. Hoje é o Dia Internacional contra a Homofobia, a Transfobia e a Bifobia. Na Fórmula E, para monolugares elétricos, na segunda corrida do fim de semana no Mónaco, o piloto português António Félix da Costa vai partir da primeira linha da grelha. Esta manhã, na qualificação, foi finalista nas eliminatórias, perdeu para Dan Ticktun, da Cupra, que conquistou a pole position. A corrida está marcada para as 2h05 esta tarde. Félix da Costa é o oitavo classificado no campeonato. Ontem chegou a liderar a primeira corrida no Mónaco, mas foi abalroado a poucas voltas do fim e não terminou a corrida.
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11 horas 15 minutos, está na hora de conhecermos o 55º país a ser destacado no programa à distância nos aproxima. Hoje recebemos uma imigrante uruguaia que escolheu Portugal para viver. Ana Barbosa Gramajo é a convidada de Nelson Santos.

0: Olá, viva! Estamos prontos para nova viagem, hoje na América do Sul, no Paísito, o segundo mais pequeno do continente, mas grande em desenvolvimento e qualidade de vida. Ali, junto ao Rio da Prata, entre o Brasil e a Argentina, percorremos a enorme Rambla de Montevideo. Mergulhamos na Punta del Este e provamos o típico chivito, acompanhado de um chimarrão erva mate. Também aqui os portugueses deixaram marca. Na colónia de Sacramento, bairro histórico que é património Unesco, num país onde o português é ensinado nas escolas pela proximidade com o Rio Grande do Sul. E hoje é uma convidada com um sotaque hispano-brasileiro que recebemos. A distância aproxima-nos do Uruguai.
1: O meu nome é Ana Macarena Barbosa Gramacho. A distância nos aproxima e boas tardes.

0: Ana Margarena Barbosa Gramajo, 57 anos, natural de Melo, capital do departamento uruguaio de Cerro Largo, há quase 8 anos em Portugal. Vive em Coimbra, onde gera uma empresa de TVDE, os táxis descaracterizados, para não falarmos em marcas de operadores. Eu já tive uma conversa com a Ana há uma semana em Coimbra, numa distância que nos aproxima a convite da Bienal Ano Zero, juntamente com a RUC e o Hamilton Francisco, o Babu, artista angolano já há muito tempo em Coimbra. Mas hoje dedicamos o programa ao Uruguai e à Caqui, que é assim que também é tratada. Conte-nos então, Ana Caqui, como e por que vem parar a Portugal, migração que acontece já perto dos seus 50 anos. Por que escolhe este país?
1: Bom, não tinha escolhido, eu tinha vindo para a Espanha e íamos ficar na Espanha, meu marido espanhol, íamos ficar lá. Não gostei, me senti muito discriminada. E viemos para Lisboa. Já quando desembarquei, as pessoas, a cultura, o verde que tem aqui, muito verde, me apaixonei. E aqui ficamos até hoje, 8 anos.
0: Uhum. Chegaram primeiro a Espanha, não gostou por alguma razão especial?
1: Me senti discriminada, sendo que no meu país, a mãe pátria, a Espanha, e me senti totalmente discriminada, não gostavam dos latino-americanos. E realmente aquilo me chocou muito, né? E aí já quisemos ir para Portugal, o Alejandro já conhecia. E tá, eu me apaixonei, cheguei aqui no dia do meu aniversário. Olha, amanhã faz 7 anos que cheguei aqui.
0: faz 7 aqui em Portugal?
1: Sim, 7 em Portugal.
0: Sim, por isso é que há mais tempo de migração, certo. O seu marido é espanhol, mas também tem sotaque português do Brasil, não é?

0: 40 quilômetros de Jaguarão, da fronteira com o Brasil, né?
1: Sim.
0: Fica 90 quilômetros. Eu nasci em Melo e vim para Rio Branco, que a família da minha mãe é daí.
1: Mesmo na fronteira com o Brasil?
0: Mesmo na fronteira. Só a ponte é a diferença entre o Brasil e o Uruguai.
1: Uhum.
0: E a gente veio para aí, e aí eu fui perdendo a pouca identidade que eu tinha de cultura, sendo tão pequena, mas fui conhecendo a cultura do Brasil. E gostei muito, realmente, o Brasil, a idiosincrásia do país, eu sou apaixonada.
1: A língua portuguesa chega a ser obrigatória em algumas escolas do Uruguai, não é?
0: Não, ainda não. Agora, antes tinha que fazer um curso e era caro, agora já é um curso que está sem custo, e o governo é que proporciona ele, mas ainda não é obrigatório, não.
1: Uhum. Mas fala-se lá, assim, um certo português uruguaio ou portunhol, assim, parecido com...
0: Portunhol.
1: Portunhol. É o seu dialeto.
0: Exatamente.
1: Bom, ali por 2018, 2019, a Ana e o marido tiram o curso de transporte individual e remunerado de passageiros em veículos descaracterizados a partir da plataforma eletrónica. É o famoso TVDE. Já desejavam criar uma empresa no ramo, mas eis que chega a pandemia de Covid-19 e, entretanto, são obrigados a voltar para o Uruguai, não é?
0: Sim, a gente ia ficar igual na pandemia, a gente ficou, ela começou em março e a gente foi só em outubro, mas não tinha muita razão de ficar aqui. Então fomos para lá, para o país nosso, ficamos um ano e aí foi quando voltamos e já fizemos empréstimo.
1: As medidas de segurança e das autoridades em termos de Covid-19 eram diferentes na altura entre Portugal e o Uruguai?
0: Com certeza, aqui sim tinha cuidado. No meu país nunca teve toque de queda, não era para sair, mas todo mundo saía, o uso da mascarilha não era uma coisa assim, podendo as pessoas não usavam, e aqui, antes do presidente, naquele tempo, o Marcelo, fazer aquele roda de imprensa, antes disso, a gente saía na rua e já não tinha ninguém, todo mundo já tinha se auto-evacuado para dentro de casa e já não saía. Isso foi um respeito das pessoas com a enfermidade que não teve no meu país, com certeza, como aqui, não.
1: Mas ainda assim, preferiram ir para o Uruguai nessa altura?
0: É claro, né? É a família. Isso que a gente, o que mais estranha, é a família. Então aproveitamos para ficar um tempinho lá, sim.
1: Claro.
0: Matar
1: claro.
0: Saudade.
1: Sim, exatamente. Entretanto, não desistiram de duas ideias, ou mesmo sonhos, voltar a Portugal e fundar a Barbosa Gramarro, a empresa TVDE que tem hoje e que finalmente aconteceu depois da pandemia, não é?
0: Sim, com certeza. Não, sempre estava a ideia. Sabíamos que em algum momento ia voltar, começar a voltar ao normal e tivemos um ano, viemos para cá e já começamos a voltar. Fizemos a empresa, fomos na Alemanha a comprar os carros. E aí foi que começou tudo, a Barbosa Gramacho Unipessoal Limitada.
1: Gramacho, eu pensava que este J se arranhava aqui à espanhola R, mas aliás,
0: não.
1: Este apelido é de origem italiana, não é?
0: É, o meu avô materno era bem italiano, o sobrenome dele era Gramacho Rossi.
1: Rossi, ok. Gramarro Rossi, porque muitas das famílias atuais uruguaias provêm de antepassados europeus, sobretudo espanhóis e italianos, não é?
0: Exatamente, italianos e principalmente de Galícia. Tinha muito galego que foi para lá em 1800 e pouco, que foi o começo de comércios e tudo isso, foi por imigrantes.
1: Estávamos a falar de Barbosa Gramarro Unipessoal, a vossa empresa. Foram buscar viaturas à Alemanha, não é? Neste momento, a vossa frota, quantos carros tem?
0: No momento, tem quase 26, 28. Não me lembro bem, mas mais de 25 é.
1: São muitos carros, não é? Ainda dá direito a muito trabalho.
0: É muito carro e é muito problema. Sim, com certeza.
1: Sim, claro. A Ana não conduz nenhum?
0: Não, eu só fico no remoto, nós ficamos...

0: no remoto com o Alejandro todo dia online e vendo, né? Vendo e solucionando algum problema, que graças a Deus são poucos, mas sempre tem algum.
1: Sim, claro.
0: Mas nós fazemos o trabalho remoto só.
1: 25 carros na estrada não é brincadeira e vocês gerem toda essa questão. Os senhores trabalham com funcionários de outras nacionalidades também?
0: A maioria que trabalha com nós é imigrante. Português, acho que agora tem 3 ou 4 só motoristas.
1: Uhum.
0: O resto é Brasil, é libanês, é egípcio, é de Tunísia, é de Bangladesh, cabo-verdiano, angolano.
1: Isso é muito interessante. Sente também está a ajudar quem chegou a Portugal em busca de uma vida melhor?
0: Com certeza que sim, porque agora está mais demorado, né? Mas antes era muito rápido chegar, fazer o curso, tirar a matrícula, né? E começar a dirigir. Isso te levava 2 meses. Agora já não é assim. Agora já está muito mais regulado. No início, realmente estava tudo muito esculhambado, então era bem mais fácil para as pessoas entrar. Agora não é assim.
1: Uhum.
0: Faz 2 anos que começaram o IMT, né, o Instituto de Mobilidade, que está começando, que tem que o curso tem que responder em português, tem que falar em português, que a maioria que tem hoje dirigindo, a maioria que estão da Europa do Leste, eles só falam inglês.
1: Uhum. Tem entre curso em português para prosseguirem a atividade. Mas é interessante porque a Ana, como imigrante que é, ajuda outras nacionalidades e outras pessoas a se engrarem na vida através do trabalho que fazem na vossa frota. Gosta da vida aqui em Portugal? Coimbra é uma boa cidade para se viver?
0: Com certeza, adoro Portugal. Quando cheguei aqui, a nossa lua de mel foi em Sula. Depois viemos morar em Anadia e depois ficamos em Curitiba. E aí, quando comecei a vir aqui a Coimbra, a gente vinha e eu me apaixonei, era a esplanada ali do shopping, olhando para o Mondego e realmente de dia, de noite, aquilo é um espetáculo.
1: Ah.
0: E realmente, a cultura daqui, as pessoas, o ruído de vida normal, que tu tá sentado tomando café e passa um carro e tu pode continuar falando, que no meu país não é assim. Tu tá tomando um café na esplanada, no meu país, e passa um carro que tem um escape que tá livre, tu tem que parar de falar, esperar que passe o ruído para poder continuar a falar. E isso aqui é uma maravilha. Tu senta, tu pode falar, tá todo mundo falando normal. No trânsito é muito ordenado, mas muito, muito, muito. E tu não sente nem buzinar as pessoas.
1: Sim. Ah, ok, está aqui a fazer uma comparação com a América Latina, embora não tenhamos essa ideia do frenesim latino do Uruguai, mas também é movimentado e barulhento, então.
0: Ah, com certeza que sim. E o tráfico não é assim como é aqui. Tu vai na autoestrada e é um espetáculo, realmente. Todo mundo está dirigindo na velocidade, na senda certa. É muito bom.
1: Uhum. Bom,
0: aqui eu dirijo com tranquilidade.
1: também há aceleras cá em Portugal, mas pronto, sim. De facto.
0: Não, com certeza
1: claro.
0: Que sim.
1: Mas comparando, a condução entre Portugal e Uruguai é completamente diferente e aqui sente-se mais pacífica, sim.
0: Com certeza que sim.
1: Ok, referiu aqui 2 localidades, Anadia e Coria. Coimbra é calma, a Coria então, aquilo é uma boa pasmaceira, não é? É uma maravilha.
0: Aquilo é uma maravilha, porque é uma vila dormitório, né? Todo mundo cedo sai para trabalhar e aquilo fica na paz, porque tu só vê as pessoas que são reformadas que estão na rua ou tomando um café, e à noite todo mundo chega do trabalho, todo mundo se fecha, então aquilo sempre é uma tranquilidade. Quando eu olhei na Curia que tinha um cartel, né,
1: um cartaz
0: não saía pra, que dizia que não podia buzinar, que estava proibido, eu achei que aquilo era piada realmente. E tá, nunca precisou realmente, aquilo é um espetáculo.
1: Sim, toda aquela

0: Dona, o Luz, o Bussaco, provavelmente também já conhece, não é?
1: Claro que sim.
0: São ótimos locais. E do restante de Portugal, já viajaram para outras regiões?
1: Eu não conheço o norte só. Mas de Coimbra para baixo, sim.
0: Lisboa, eventualmente...
1: Sim, até Algarve.
0: Até Algarve. O Alentejo também é calmo.
1: Com certeza que sim. Mas o Alentejo, não estive muito lá, mas seria o que menos gosto de Portugal. Não sei porquê, mas como que não me acho ali.
0: Sim.
1: É uma cultura bem diferente também do resto, né?
0: Sim, um pouco, sim. O país é pequeno, mas tem as suas idiosincrasias. Cada região tem as suas naturezas. Talvez lhe faça lembrar ali um pouco as Pampas, é mais plano e tem mais cabeça de gado.
1: Isso.
0: Aliás, há um dado curioso, no Uruguai há 4 vezes mais vacas do que pessoas. As cabeças de gado bovinas são muito presentes e a carne é muito, muito consumida, não é?
1: Com certeza, é o forte da economia nossa, é a ganaderia e a agricultura, né? Aqui se come muito porco, lá se come, mas como que é mais para festividade, fim de ano, Natal, né? Mas geralmente é sempre churrasco, é de vaca e de cordeiro, é o que se come mais lá. E é digamos, os 50% quase da economia é a ganaderia. O resto é agricultura, florestação e outras coisas. Mas a ganaderia lá é o nosso forte, com certeza.
0: Sim, ali tal como os vizinhos Argentina e o Rio Grande do Sul.
1: Grande do Sul, claro.
0: Zona gaúcha, do chapéuzinho a cowboy na cabeça. Bom, já vamos falar mais dessas diferenças entre os dois países, entre Uruguai e Portugal. Para já vamos conhecer o Uruguai através da música. A Kaki traz-nos aqui o Pepe Guerra. É um nome importante para si.
1: Sim. Ele foi um dos cantores mais que representou o Uruguai quando o Uruguai estava na ditadura militar e eles foram exiliados. Então, a maioria das canções dele... É aquele sentimento do país de quem está longe. Então é muito bom agora que eu tive a oportunidade de sair, o que se sente. Então ele canta com um sentimento que tu parece que está ali ouvindo ele de frente para ele, porque ele te transporta.
0: Pepe Guerra, nos anos 70 e 80, estava exilado, havia aquele sentimento de saudade, cantava fora do país, o que se transmite também aos uruguaios que estão na diáspora, no caso a Ana Kaki Barbosa Gramarro, Orejano, uma canção que lhe vai saber muito bem ouvir. Vamos escutar também nos próximos minutos Pepe Guerra.
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0: Orejano, canção de José Pepe Guerra, um dos importantes nomes da canção uruguaia. Deixou-nos há 2 anos, aos 80 de idade. Nasceu no departamento ou distrito de 33 e começou por ter sucesso na dupla folk Los Olimareños. Pepe Guerra esteve proibido de atuar no país pela ditadura militar que vigorou no Uruguai entre 1973 e 84. Ora, como qualquer outra nação, Uruguai terá a história marcada por alguns problemas, nem tudo correrá bem hoje também, mas ao investigar um pouco, tenho a sensação que serão bem mais os fatores positivos que negativos. Um país seguro, com estabilidade política e uma qualidade de vida acima da média sul-americana. Algo me diz que para Ana Barbosa Gramarro, a nossa convidada uruguaia no programa, não é bem assim.
1: Não, não é que não seja. Obviamente que tem o bom. Mas qualidade de vida disso, morando aqui em Portugal, isso que eu lhe falei, a tranquilidade de o senhor sair na rua, que agora também Portugal já não é tanto e é pelo tema da migração, né? Mas sair na rua é meia-noite, tu tá com o telefone na mão e não acontecer nada, é um espetáculo. Aquele respeito pelas pessoas não tem lá. No interior tá se vendo muito agora também, que não era coisa corriqueira e agora está todo dia. Está muito inseguro o Uruguai.
0: Atualmente. Regressam lá de vez em quando? Foram lá na altura da pandemia, entretanto já voltaram?
1: Foi o meu marido ano passado e eu fiquei agora nesse ano, como ainda não consegui renovar a residência. Esse ano sim, com certeza, porque agora já estou agendada, então posso sair e voltar tranquila.
0: Sim, já deve haver aí alguma saudade também, não é?
1: Ah, 3 anos. Pelo amor de Deus.
0: Claro.
1: É muita saudade.
0: É muita saudade, sim. Mas aquilo que estávamos a referir, e uma expressão que eu disse aqui no topo do programa, o Uruguai já não é a Suíça da América.
1: Não, não é já a Suíça da América. Foi por 1960 que nós estávamos assim no mundo. Todo mundo via o Uruguai como a Suíça da América, um país tranquilo, um país com economia constante. E depois foi quando começou todo o problema, que depois já veio a ditadura e depois que demorou muito também quando voltamos à democracia, né? E aí, de a pouquinho, foi se recompondo, com certeza. Mas, como foi nessa época, nunca mais.
0: Mas pronto, eu refiro a idade de todos os convidados, sejam senhores ou senhoras, e falei nos 57 anos, agora já deve estar a fazer 58, não é? Aqui pelas minhas contas já não apanhou muito dessa Suíça da América, porque é criança quando se dá o início da ditadura.
1: Exatamente, eu nasci e a ditadura aos 4 anos ela se implantou lá. Eu não tive problema, minha família não teve problema, todo meu pai saía para trabalhar. Para nós foi tranquilo. Teve famílias que não, obviamente que tinham outros problemas, mas eu vivi toda a ditadura até de quando chegou a democracia, na escola e começando o secundário, e nunca tive problema. Era tranquilo também. Não é bom, com certeza que não é bom, mas estava tranquilo. Eu nunca, realmente nunca, para mim a ditadura, eu passei bem a ditadura. Na minha casa, o que não dava para comprar e porque não tinha pelo mercado, realmente, que não era porque a gente não podia comprar, senão porque tinha escassez. Mas foi tranquilo, não tive esse problema de, ai, a ditadura que ruim, que é ruim. Mas eu não passei mal, na minha família, no meu entorno, a gente foi tranquilo.
0: Decorreu entre 73 e 85, certamente foram cortadas algumas liberdades de expressão, como bem sabemos também aqui em Portugal, até 1974. Essa ditadura no Uruguai tinha uma tendência, era ideologicamente mais de direita, não era?
1: Com certeza, sim, de direita, muito de direita.
0: Mas, depois, há aqui a questão de Pepe Mujica, é um homem mais de esquerda. Depois de 85 houve outros governantes no país. Na sua ideia, o país não voltou a endireitar-se e a ser sequer parecido com a tal Suíça da América dos anos 60?
1: Não estamos ainda nem nos 50%. Não, não. Foi melhorando, com certeza. A gente voltou à democracia. Foram ganhando as presidências dos partidos tradicionais, que é o branco e o colorado, né? Depois tinha se formado o Frente Amplio, que foi as pessoas que fizeram a guerrilha, que por isso foi que a ditadura tomou conta. Essas pessoas formaram um partido e esse partido teve três períodos agora, e pela primeira vez na história do Uruguai. E não é que seja mal, mas eu vendo o que Mujica tinha feito, que tu sai aqui e todo mundo vangloria ele. Eu não posso vangloriar uma pessoa que ele, sim, chegou ao poder, foi na democracia, não teve de nenhum problema, tivesse, né, feito alguma coisa para que ele ganhasse, não, ele ganhou pela popularidade dele, pela maneira dele falar, mas para mim nunca foi uma pessoa que eu pudesse dizer, não, ele me representa, não, com certeza que não me representa, porque ele era, eu posso ser uma pessoa que eu queira pelo meu país, fazer, né, uma revolução, mas não pela arma. Eu acho que a arma nunca é uma coisa boa para se continuar, tem que ser no diálogo, pode demorar muito, mas para mim tem que ser no diálogo. E uma pessoa que está com uma metralheta colgada aqui no ombro e mata pessoas inocentes e mata pela espalda, essa pessoa para mim não me representa. Foi o meu presidente, com certeza que foi. Eu, para mim, foi o meu presidente e eu respeitava, mas para mim ele nunca me representou como pessoa.
0: Sim. Quem está de fora, quem não vive lá, deixa a ideia de que foi bom para os pobres e era um presidente que vivia de uma forma quase draconiana e deixou um bom legado, mas só quem lá está é que sabe. E, portanto, também há muitos golpes de Estado que são militares e logo terão armas por trás. Portanto, tudo isto é muito discutível.
1: Sim, com certeza que sim. Eu não defendo a ditadura. A ditadura não é bom. Nenhum extremo é bom. Eu sou de centro-direita, digamos, né? A minha maneira de pensar. Sim. Mas eu sou muito liberal. Se a pessoa faz a coisa certa, tá tudo bem. Só que ele, como pessoa, ele não me representava. Então, ele era assim da pessoa que chegava e tinha aquela maneira de chegar nas pessoas, populista, falando como todo mundo fala, não falando bonito, falando más palavras, que isso eu achava um horror, uma falta de tipo, mas o povo gosta disso, se sente bem, se sente como acolhido. Então ele teve muita gente. O nosso presidente atual é da linha do Pepe Mujica. Foi Pepe Mujica que colocou ele para ser votado. É da corrente do Pepe Mujica, mas não tem nada a ver a presidência que está fazendo agora o nosso presidente com o que fez Mujica. Mujica fez muito mais.
0: Fez mais pelo país?
1: Fez mais do que está fazendo esse que está atualmente, que é da mesma, mesma linha do Pepe.
0: Da mesma linha. E este não tem contribuído muito para o desenvolvimento do país e atribui a este governo
1: não.
0: Também?
1: Hoje de manhã saiu, que saímos, tinha um top, né? De primeiro a 10 dos presidentes do mundo e o Uruguai sempre está dentro desses 6.
0: Sim.
1: Nós saímos da lista. Ah. Ontem saiu no jornal e saímos da lista que sempre estávamos fazia muito tempo. O exterior, para nós, não está vendo bem como está o Uruguai. Está fechando muita indústria, muita indústria. Estão se indo para a Argentina agora. Estão vendo a estabilidade.
0: Ora bem, e são várias as ligações históricas entre o Uruguai e Portugal, a começar desde logo pelas expedições de Estevão Frois e João de Lisboa, em 1513, os primeiros europeus a chegarem à região. E temos a colónia de Sacramento, fundada em 1680, um marco comercial e estratégico da altura, hoje ainda com o seu bairro histórico calcetado, património Unesco, do outro lado do Rio de la Plata, virado para Buenos Aires. cidades. O dialeto português uruguaio é falado por 30% da população fronteiriça com o Brasil. O português é a segunda língua mais falada e ensinada no país. Há dispensa de vistos desde 1985 e o Uruguai foi mesmo parte da província Cisplatina, integrada no Reino Unido de Portugal, Brasil e Algarves, até à independência definitiva em 1828. Aliás, se olharmos para o mapa da América do Sul, o Uruguai poderia muito bem ser o último estado brasileiro ali a sul, entre o Rio Grande do Sul e o Mar da Prata, mas felizmente tem a sua identidade própria e autodeterminação, e queremos-lo assim. Ana é natural do estado fronteiriço do Cerro Largo. O que lhe pergunto é se há rivalidades entre uruguaios e brasileiros, como por exemplo existem entre brasileiros e argentinos. Uruguaios e brasileiros gostam uns dos outros?
1: Sim, gostamos. É que o uruguaio não gosta do... Não é que não goste, né? Eles falam que os brasileiros, mas é pela idiosincrasia do Brasil que eles são assim, que não gostam, porque como que o Brasil, ele sempre está se enchendo, eles são os melhores do mundo. Então o que o uruguaio não gosta é isso. Uhum. Mas não tem rivalidade. Com certeza que não.
0: E entre uruguaios e argentinos, há rivalidades?
1: Sim, aí sim.
0: Aí sim.
1: Se nota muito. Sim, se nota muito.
0: Pois. Portanto, diga.
1: Desculpa, pode falar. Não.
0: O Uruguai gosta mais do brasileiro do que do argentino, por assim dizer.
1: Com certeza.
0: Uhum.
1: Com certeza. Não. O Uruguai com certeza prefere muito mais Brasil que Argentina, sim.
0: E, aliás, para quem está a apanhar o programa agora, temos uma convidada uruguaia no programa que tem sotaque brasileiro. Falando de gastronomia, como bons gaúchos, consomem de facto muita carne, como já ainda há pouco aludimos, o churrasco é fundamental, tem a parrilha, o pancho, o chivito. Explique-nos aqui que prato é esse. É mais uma mega sandes, não é? O chivito.
1: É isso, é mega sandes, isso mesmo. Só que tem muito molho. É muito gostoso, foi criado no sul do Uruguai.
0: Uhum.
1: E foi criado porque chegou uma pessoa para comer, não tinha nada, e ele foi e improvisou essa comida, né? Que um churrasco, que leva bacon, que leva ovo, que leva presunto e queijos, né? E botaram isso em dois pães e pronto. E cada vez aquilo foi mais pedido, e tá, e realmente muito gostoso.
0: Ah, essa é a história.
1: Foi muita maionese e mostarda.
0: Muita maionese e mostarda. Portanto, essa lenda conta que a pessoa que pediu algo para comer, do outro lado não havia nada feito e foi-se pondo o que havia. Foi-se feito uma torre de alimentos e chegou ao chivito, que poderemos explicar como uma mega francesinha, mas com outro molho e outras coisas lá dentro. O Uruguai é uma população de 3 milhões e meio, mais de metade a viver na área metropolitana da capital Montevideo, e há outras cidades importantes como Salto, Paysandú, Maldonado, Rivera, Las Piedras e Melo, a cidade da Anacaqui, berço também daquela que é talvez a maior poetisa do país, a Juana de Ibarburu.
1: Com certeza, Juana de América, ela foi denominada depois,
0: uhum,
1: no Palácio Legislativo de Montevideo. Ela foi denominada Juana de América. É uma poetisa, sim, de Melo. Ela depois casou com um coronel, aí foi que mudou para Montevideo. E aí ela começou a escrever. E ela escrevia numa linguagem também muito corriqueira. Então é muito gostoso de se ler.
0: Uhum.
1: E realmente escreveu muitas obras.
0: Juana de Ibarburu, ou da América. Há pouco citámos aqui o que não estava assim tão bem a correr no Uruguai, para ser um país perfeito, como quase já foi. Mas falando de as coisas, e temos aqui citado algumas pessoas e vamos continuar a citar, factos, pessoas, lugares que mais orgulham no seu país natal, quais são? Do que mais gosta no Uruguai?
1: Do que mais gosta no Uruguai é o campo.
0: Uhum.
1: Estar no campo. Paixão.
0: Em que zona do país, mais ou menos? Campo, qualquer província?
1: É, sim, porque o que tem é lá é uma semi-planilha. Então, tu sai e aquilo é tudo muito, muito chano. Não tem problema, não é como aqui. Então, qualquer lugar do Uruguai é muito parecido.
0: E Montevideo, a mega cidade e aquela rambla enorme junto ao mar, não aprecia tanto?
1: É, mas prefiro, se tenho que elegir uma cidade, eu prefiro Punta del Este.
0: Punta
1: prefiro
0: del Este.
1: A rambla, com certeza que
0: a
1: sim.
0: A praia.
1: A praia, e é uma cidade muito cosmopolita, tem gente de todo mundo morando ali.
0: Punta del Este poderá ser comparada com algum lugar aqui em Portugal?
1: Cascais,
0: ok.
1: Com certeza.
0: Fica assim mais na periferia da zona metropolitana, mas é idílica, com praia ali junto ao Mar da Prata. E temos outras figuras importantes nascidas no Uruguai, como os escritores Eduardo Galeano e Mário Benedetti, o pintor e escultor Carlos Paes Villaró, o músico...
1: Villaró, sim.
0: Ótimo artista, não é?
1: Com certeza que sim, artista plástico e autodidata, né? Ele não estudou. E tu tem que visitar Casa Pueblo, que é um hotel que foi ele que fez com as próprias mãos, que é realmente um espetáculo.
0: Casa Pueblo, onde estão expostos os trabalhos
1: Casa Pueblo.
0: De Villaró.
1: Exatamente.
0: Há também o músico Jorge Drexler e Carlos sim. Gardel, nome maior do tango argentino, terá nascido no interior do Uruguai, em Tacuarembó. Acredita nessa tese?
1: Claro que sim. Eu sou uruguaia e eu acho que o Carlos Gardel é uruguaio, com certeza. Argentino, com certeza que não vai ser.
0: Não, porque o outro local de nascimento será Paris.
1: França.
0: Sim. Ele próprio, enquanto viveu, nunca divulgou, disse apenas que desde os 2 anos e meio é argentino, mas isso se calhar quer indiciar que nasceu mesmo no Uruguai, Carlos Gardel.
1: Pois é, né? Mas a Argentina quer para ele e nós queremos para ele.
0: E se falamos em nomes marcantes, temos ainda os ex-presidentes, já falamos dele, o Pepe Mujica e José Batlle e Ordóñez, ou os futebolistas Luís Suárez, Edinson Cavani, Forlán, Francescoli, Godín e tantos outros. Aliás, o futebol é uma paixão já centenária no Uruguai, desde que a seleção venceu o torneio olímpico em 1924, levando à organização do primeiro Mundial, 1930. O Uruguai é campeão nesse ano e viria a repetir o título em 1950 no Brasil, no célebre Maracanazo.
1: Exatamente, Maracanazo de 1950.
0: Estamos a falar da final do Mundial disputada no recentemente inaugurado estádio do Maracanã, no Brasil. Final Brasil-Uruguai, e não é que o Uruguai ganha por 2-1. Portanto, foi um escândalo nacional para o Brasil na altura. Para o fecho do nosso programa, música de Jorge Drexler com Ana Vitória, e aqui decidi juntar os 4 países que dizem algo à nossa convidada. Drexler, nome grande da música uruguaia, Ana Vitória, um duo de cantoras brasileiras, mas aqui com uma letra em espanhol, sendo que a canção se chama Lisboa, Madrid, a capital do país que a Ana escolheu para viver e a capital do país do marido. Obrigado por ter vindo à TSF. Ana Barbosa Gramajo, ou Kaki, reside em Coimbra. Espero que continue a ser muito feliz aqui em Portugal. Muchas gracias.
1: Muchas gracias, Nelson. Estamos em contacto e gracias por abrir-me o espaço para contar um pouquinho do meu país.
0: Muito obrigado por ter trazido Uruguai à distância que nos aproxima. Fechamos com o Lisboa-Madrid, de Jorge Drexler, com as Ana Vitória. E assim concluímos a edição número 55 da Distância que nos aproxima. Conto consigo na próxima semana para mais uma História do Mundo em Portugal e em português.

0: O Uruguai hoje em destaque no programa A Distância que nos aproxima, edição de Nelson Santos, sonorização de José Guerreiro e apoio técnico de Abel Paiva. Na próxima semana teremos uma convidada nascida na Dinamarca. 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
2: 11h59, menos uma hora nos Açores.
3: O Congresso do CDS está a afinar a liderança do partido, depois da vitória da moção de estratégia de Nuno Melo. Vota-se para os órgãos nacionais do partido. A sessão de encerramento há de começar na próxima hora, com o anúncio da estratégia de Nuno Melo para os próximos tempos. O secretário de Estado da Proteção Civil avisa que nem só de aviões e helicópteros vive o dispositivo de combate a fogos rurais. O dispositivo estará aplicado a partir de julho, mas até lá vão chegando ao terreno outras forças que são anunciadas na entrevista TSF-JN desta semana com o secretário de Estado Rui Rocha. Em Cabo Verde vota-se para eleger um parlamento de 72 deputados e para perceber se o bipartidarismo entre MPD e PAICV se mantém ou se a UCID vai ter um lugar para desempenhar algum tipo de função. Uma bandeira arco-íris hasteada na praça do município, em Lisboa, mas sem violar as futuras regras que impedem o hastear de bandeiras políticas e partidárias nos edifícios públicos. A lei ainda não está em vigor, mas mesmo esta iniciativa da Câmara de Lisboa já suscita algumas críticas do Bloco de Esquerda.
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2: Daqui a pouco na TSF, entrevista ao secretário de Estado da Proteção Civil, Rui Rocha. Agora vamos à edição do meio-dia, Nuno Domingues.
3: O secretário de Estado da Proteção Civil avisa que nem só de aviões e helicópteros vive o dispositivo de combate a fogos rurais e que nem sempre esses meios podem atuar. Por isso, numa entrevista à TSF e ao Jornal de Notícias, Rui Rocha destacou alguns dos reforços que vão ser feitos até julho, quando todo o dispositivo estiver aplicado no terreno. O Governo quer também começar a usar inteligência artificial para gerir melhor a disposição dos meios preventivos no terreno.
5: Estamos também a melhorar os pré-posicionamentos, que é a aproximação dos grupos de ataque ampliado para mais próximo daquilo que são alguns teatros de operações que possam ocorrer, através também das bases de apoio logística que nós temos espalhadas pelo país e que queremos que cada vez esteja mais agilizado. Devo dizer que é algo que nós estamos a trabalhar para que, com toda esta experiência que temos, também aplicar a inteligência artificial. E um destes dias, com aquilo que são as previsões que nós temos também de antecipação daquilo que são as condições meteorológicas, dos índices de risco, podendo também, com a inteligência artificial, moldar e preparar todo um dispositivo que seja logo mobilizável com a maior antecipação possível para poder estar mais perto da resposta que é necessária dar.
3: Rui Rocha, o secretário de Estado da Proteção Civil, ele é o convidado desta semana da entrevista TSF-JN, conduzida pelos jornalistas Rui Polónio e Abílio Teixeira Ribeiro. É uma entrevista para ouvir na rádio já a seguir este jornal, também em tsf.pt, uma entrevista que está publicada hoje na edição do Jornal de Notícias. Como sempre, num congresso partidário, o último dia está reservado para as últimas votações e também para o discurso de encerramento do líder eleito do partido, no caso Nuno Melo, que garantiu ontem a vitória da moção de estratégia global para o CDS nos próximos anos. Francisco Nascimento está em Alcobaça a acompanhar este congresso do CDS. Estamos naquela fase entre o momento final do conhecimento dos resultados ou da realização da eleição e, ao mesmo tempo, de espera para a sessão de encerramento.
6: Já com Nuno Melo, depois do voto de Nuno Melo, que chegou há poucos minutos aqui a Alcobaça, já votou entretanto, isto porque as urnas fechavam ao meio-dia, portanto fecharam há cerca de 3 minutos e Nuno Melo acabou mesmo agora de fazer pequenas declarações aos jornalistas, onde falou num congresso mobilizado, mas deu também nota de que, embora tenham existido duas moções globais que desistiram de ir a votos, desde logo a da Juventude Popular, que era bastante crítica ao rumo da atual direção, ora, Nuno Melo acabou de garantir neste momento que não houve nenhuma negociação com a Juventude Popular, houve sim indicação de que estava disponível para acolher algumas das ideias da Juventude Popular e por isso mesmo a retirada da moção por parte dos jovens do CDS-PP. Ora, como dizia, Nuno Melo já votou, as urnas já encerraram e está previsto para o meio-dia e meia o início da sessão de encerramento, uma sessão que vai contar com vários os líderes parlamentares do Partido Socialista, Eurico Brilhante Dias, que vem até Alcobaça, também Pedro Pinto do Chega. O PSD vai fazer-se representar pelo vice-presidente Alexandre Poço e também o ministro dos Assuntos Parlamentares, Abreu Amorim. Carlos Abreu Amorim vai estar aqui em Alcobaça para esta sessão de encerramento. Daqui a pouco vão ser também anunciados os resultados para os órgãos do partido, listas de clara continuidade no que toca, por exemplo, à direção nacional. Nuno Melo é presidente, Álvaro Castelo Branco é vice-presidente, assim como Telmo Correia, e estes dois são secretários de Estado do atual governo. Paulo Núncio, líder parlamentar, continua também como vice-presidente do partido. Há apenas a entrada de Ana Miguel Pedro, eurodeputada centrista, que entra também para o leque de vices-presidente. Nesta altura, ainda muitos congressistas no lado de fora da sala, até porque as portas ainda não abriram, vão abrir dentro de alguns minutos para essa sessão de encerramento.
3: Francisco Nascimento, repórter TSF, a acompanhar em Alcobaça o congresso número 32 da história do CDS, com sessão de encerramento marcada para o meio-dia e meia. Hoje é o Dia Internacional contra a Homofobia, a Transfobia e a Bifobia. A Câmara Municipal de Lisboa hasteou esta manhã na Praça do Município a bandeira arco-íris, uma bandeira que simboliza a luta contra a homofobia e a defesa dos direitos das pessoas LGBTQI+. A bandeira foi hasteada, como disse, na Praça do Município, no Largo, em frente à Câmara Municipal de Lisboa, não no edifício principal, como chegou a ser defendido pelo Bloco de Esquerda. A proposta do Bloco foi rejeitada numa votação do Executivo, no dia 6, com votos contra da liderança PSD, CDS, Iniciativa Liberal e também do Partido Chega. Em abril tinha sido aprovada na Assembleia da República um diploma que proíbe que sejam hasteados em edifícios públicos bandeiras de natureza ideológica, partidária e associativa, incluindo esta bandeira arco-íris. Ora, ouvida há instantes pela TSF, a vereadora do Bloco de Esquerda na Câmara Municipal de Lisboa, Carolina Serrão, lembrou que o diploma ainda não está em vigor e não está contente com esta iniciativa da Câmara de Lisboa.
7: Não satisfaz o Bloco de Esquerda, a nossa proposta era para a bandeira ser hasteada no edifício da Câmara Municipal de Lisboa e, portanto, até consideramos que seja uma provocação deste Executivo estar a colocar a bandeira no largo dos espaços do Conselho, quando ainda nem sequer a lei que foi aprovada na Assembleia da República está em vigor. Portanto, eles teriam tido a oportunidade de hastear a bandeira no edifício da Câmara e não o quiseram fazer. Este Executivo está claramente com uma coligação com o Chega, com a extrema-direita. Não é de admirar, não é? Carlos Moedas nunca quis colocar a bandeira no edifício da Câmara Municipal de Lisboa e agora tem uma maioria e pode fazê-lo.
3: Carolina Serrão, vereadora do Bloco de Esquerda na Câmara Municipal de Lisboa, ela defende que uma pessoa da comunidade LGBT, ao ver a bandeira, vai sentir-se que está a viver numa cidade inclusiva e que respeita os seus direitos, daí a necessidade de hastear no edifício principal da Câmara de Lisboa. Numa nota enviada, numa resposta enviada à TSF, a Câmara Municipal de Lisboa garantiu que a bandeira não foi hasteada no edifício principal, mas de qualquer forma foi hasteada na praça do município. É imprevisível o cenário político que vai sair das eleições de Cabo Verde que decorrem durante o dia de hoje. A votação começou às 8 da manhã, locais 10 em Lisboa. Em Portugal vota-se desde as 8 da manhã. Há 84 mesas de voto. Escolhe-se um parlamento que tem 72 deputados e que nesta altura tem uma maioria do MPD, do primeiro-ministro Ulisses Correia da Silva, com 38 deputados. O PAICV tem 30 e a UCID tem 4 deputados, é o terceiro dos partidos representados. Não é possível perceber que cenário político vai sair destas eleições, porque na legislação cabo-verdiana não é permitida a realização de sondagens durante o período da campanha eleitoral e ela durou largas semanas. Belarmino Lucas, um analista político ouvido pelo correspondente da TSF em Cabo Verde, Nuno Andrade Ferreira, em direto há cerca de uma hora, falou desse cenário difícil que é prejudicado pela legislação cabo-verdiana sobre sondagens.
8: Temos o problema das sondagens, que em Cabo Verde é uma questão muito delicada. As restrições legais nessa matéria e, por outro lado, nós temos um problema da credibilidade de sondagens que têm vindo a ser realizadas. Portanto, trata-se de uma dimensão das eleições que ainda não nós temos de pensar em Cabo Verde. Neste momento, posso dizer que tudo é possível.
3: São declarações de Belarmino Lucas, um analista político cabo-verdiano. Ao longo do dia, o evoluir da contagem, ou melhor, da afluência às urnas, a contagem dos votos está concluída logo ao início da noite, de acordo com as expectativas do correspondente da TSF em Cabo Verde, Nuno Andrade Ferreira, que esteve em direto há cerca de uma hora na emissão TSF. Antes de fechar, uma nota para um incidente que está a provocar preocupação no Golfo Pérsico, que é talvez o mais grave dos últimos dias. Os Emirados Árabes Unidos estão a denunciar um incêndio causado por um drone num gerador que alimenta a central nuclear de Barakah, na região de Al Dhafra, que serve de eletricidade uma parte importante do oeste dos Emirados Árabes Unidos. O Centro de Emergência de Abu Dhabi, numa mensagem de alerta divulgada nas redes sociais, não identificou a origem do drone, portanto não é possível atribuir este ataque neste momento ao Irão.
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0: Boa tarde, meio-dia e 14 minutos para ouvir até bem perto da uma na TSF, entrevista TSF-JN ao Secretário de Estado da Proteção Civil, Rui Rocha.
1: Foi autarca, liderou a Câmara de Ancião durante 2 mandatos, foi presidente dos bombeiros, também de Ancião, e ainda neste setor liderou a Federação Distrital de Leiria. Há menos de 1 ano chegou ao Terreiro do Paço para ocupar a Secretaria de Estado da Proteção Civil e por lá continua. Veio com a promessa de aproximar a decisão política do conhecimento operacional e poucos meses depois de chegar ao cargo, viu ser elogiada por vários comentadores a capacidade técnica, além da clareza com que comunicou no auge da época dos fogos. É de resto o primeiro secretário de Estado saído dos bombeiros, o que também lhe vale elogios da nem sempre elogiosa Liga dos Bombeiros. E esta semana é o convidado da entrevista TSF-JN, Rui Rocha, bem-vindo. Há poucas semanas o Ministro da Administração Interna alertava para um ano muito duro no que toca aos fogos. Falta pouco mais de 1 mês para o início do verão, a fase bravo já arrancou e 1/3 das estradas florestais obstruídas pela tempestade já estará limpo. O país está realmente preparado para enfrentar os incêndios deste verão? Em que ponto é que está essa preparação?
2: Bom dia, Rui. Muito obrigado pela oportunidade de estar aqui convosco e de partilharmos também o trabalho que estamos a fazer. Este Secretário de Estado não vai nunca deixar esquecer que a Proteção Civil e esta nossa preocupação tem a duração de 1 de janeiro a 31 de dezembro. É evidente que nós temos que ter uma preocupação mais concentrada em alguns períodos do ano e meses de verão. Nós temos uma variável que nós não conseguimos controlar, que são as condições meteorológicas e que, em alguns casos, merecem o enquadramento, sendo que depois temos que fazer também tudo o que está ao nosso alcance para darmos a melhor resposta. Nós reforçamos o dispositivo e, para o Rui perceber, nós temos uma taxa de sucesso espetacular na primeira intervenção. A primeira intervenção são os primeiros 90 minutos do incêndio. Nós temos uma taxa de sucesso na primeira intervenção espetacular que anda nos 93%, 94%, sobretudo até no período mais crítico. O problema são os outros 7%. E, portanto, aí nós temos que ter este dispositivo também cada vez mais musculado e, desse ponto de vista, nós reforçamos os grupos de ataque ampliados, que são esses que entram numa fase mais crítica. Tínhamos um grupo, vamos passar a ter 4 grupos, que representa cerca de mais 160 operacionais. Também na nossa Força Especial de Proteção Civil, nós estamos a terminar uma recruta. O ano passado tínhamos 216 elementos, vamos passar para quase 300 este ano, com a recruta dos 64. Vamos também ter algo que é muito importante para tentarmos ainda melhorar a primeira intervenção, portanto, dessa maneira também tentar mitigar que os fogos durem mais tempo, que é a aplicação de retardante, que nós tínhamos, que é um líquido que se lança sobre o incêndio, que nós tínhamos o ano passado apenas disponível num dos centros meios aéreos, em Santarém, e que este ano vamos aumentar para 5 pontos de centros meios aéreos, o que, de facto, que vão ser em Vila Real, Viseu, Proença e Sernás, o que vai também aumentar aqui muito esta capacidade de ter ainda melhor sucesso na primeira intervenção, porque, como dizia, isso é de facto fundamental. Vamos também empenhar mais máquinas de rastro, que em algumas circunstâncias e sobretudo em teatros de operações têm se verificado nos últimos anos como um excelente instrumento. O ICNF vai disponibilizar mais 18 e nós vamos passar de 26 para 50 e vamos também ter mais 2 meios aéreos, são 2 ECOCs que estão disponíveis através da Força Aérea e que já solicitámos, até decorrente de uma reunião da semana passada, onde teve também o Sr. Ministro da Defesa, a sua deslocalização de Ovar para Monte Real, até para ficarem mais perto também desta zona mais crítica agora de Leiria.
1: Mais centrais também. Esses meios, já estou, eu falava nos boicotes, há também os 130, eles já estão operacionais, já estão preparados para entrar em ação? Ou ainda?
2: Sim, eles vão entrando também de acordo com as fases do dispositivo. Nós diríamos que no período Delta, que é de 1 de julho a 30 de setembro, nós vamos ter todo este dispositivo, que são 81 na sua totalidade, sendo que 3 são da AFOSELCA, os outros 78 são também estão disponíveis do ponto de vista daquilo que é o nosso dispositivo e, portanto, eles vão sendo empregues à medida que vamos avançando nas várias fases e, portanto, na fase crítica, de 1 de julho a 30 de setembro, estarão 81 disponíveis para atuar.
3: Esta concentração de meios na região centro não poderá deixar aqui outras zonas do país a descoberto? E poderá haver essa possibilidade de deslocar esses meios para outros territórios, se for necessário?
2: Cumprimento o Abílio também, e claramente, vão ver. Eu acho que há aqui um dado muito importante que nós estamos a fazer e que, pela

0: que isso é uma vantagem e isso tem permitido que muito daquilo que foram problemas que derivaram da tempestade de Kristin, temos cerca de 500 operacionais todos os dias têm estado nestes concelhos, também naqueles que foram identificados de forma mais crítica, para também garantirmos que está acautelado o impacto que pode ter muita quantidade de material lenhoso que está depositado na floresta. Esperemos que não seja necessário, mas também com a possibilidade de, neste momento, ele está constituído para estas ações de prevenção e de limpeza, mas, se necessário, poderá evoluir rapidamente para uma questão também de comando operacional.
1: E depois desses elogios, este comando integrado, ele pode ser alargado depois a outras zonas do país, ou isso não está...
0: Não está. Vamos lá ver. Nós temos que cada vez mais perceber que temos que dar respostas rápidas, e aquilo que também foi a experiência do ano passado é que nós vimos que, por circunstâncias várias, que também não vos quero amassar, mas que tem muito a ver também com a especificidade dos territórios, eu devo dizer, eu por uma determinação da Comissão Técnica Independente dos Incêndios de 2017, eu não consegui estar no terreno o ano passado, no verão. Tentei, mas não foi possível. Não vale a pena explicar, mas também havia essas recomendações e as orientações.
1: No fundo, porque dizia a Comissão Técnica que um político no terreno nessa altura perturba mais do que ajuda.
0: E aquilo que eu defendo é tudo contrário àquilo que o Rui acaba de dizer e que eu concordo em absoluto. Nós não podemos estar a interromper o trabalho dos operacionais para fazer briefings a um número infindável de entidades que querem ir ao território. Agora nós estamos a falar da tutela. Nós estamos a falar da administração interna que tutela esta área e que tem que estar a acompanhar todas estas questões. E, portanto, isso temos que também ter formas e meios e ferramentas para contrariar aquilo que é a natureza e as condições também do terreno e do território que muitas vezes dificultam o próprio combate. Há locais onde nós passamos que perguntamos como é que se faz o combate e, sobretudo, e também um bocadinho recupero a questão que o Abílio colocou da flexibilidade do dispositivo. Ele está preparado para isso e por isso temos também a melhorar os pré-posicionamentos, que é a aproximação dos grupos de ataque ampliado para mais próximo de alguns teatros de operações que possam ocorrer, através também das bases de apoio logística que nós temos espalhadas pelo país e que queremos que cada vez esteja mais agilizado. Devo dizer que é algo que nós estamos a trabalhar para que, com toda esta experiência que temos, também aplicar a inteligência artificial, podendo também moldar e preparar todo um dispositivo que seja logo mobilizável com a maior antecipação possível para poder estar mais perto da resposta que é necessária dar.
2: O Governo tem insistido com um especial ênfase aqui na limpeza dos terrenos. Sabemos que este ano choveu até tarde, por isso e pela necessidade de limpar aqui as áreas afetadas, o setor pediu recentemente no JN o alargamento do prazo para a limpeza de terrenos no resto do país, uma vez que nos concelhos abrangidos por declaração de calamidade já foi alargada até 30 de junho. Vê necessidade de alargar este prazo para o resto do país?
0: Esse é um despacho conjunto do meu e do meu colega das florestas, que, como o Belo disse, tem para todo o território 31 de maio e para este território 30 de junho. Sim, está em aberto. Aliás, nós temos vindo a trabalhar, devo dizer, também com o IPMA, com a AGIF, com o ICNF, com a ANEPS, para que podermos também ainda aprimorar mais tudo aquilo que também são os índices de risco e de perigosidade, que em determinado momento vão também restringindo um conjunto de atividades na floresta. Está pensado e planeado é que, decorrente daquilo que sejam as condições meteorológicas ao tempo, possamos alargar, e também sobretudo, como sabem, por hoje termos dificuldade de mão de obra para dar resposta a tanta coisa, muitas das entidades responsáveis também por fazer essas limpezas, até algumas delas públicas, também requerem que possa o período ser mais alargado para poderem fazer essas faixas de combustível. E, portanto, está estipulado essas datas, mas que, quando for o momento, haveremos de averiguar
2: se pode ser estendido. Essa decisão
0: terá que ser mais próximo. Nós estamos também agora no... E, portanto, eu diria que na última semana do mês de maio haveremos de analisar e, se for possível, se as condições meteorológicas permitirem, alargarmos o período, porque isso é decisivo e devo aqui recordar e reiterar que isto é um processo, de facto, coletivo. Nós percebemos, e por isso também as limitações que têm sido evidenciadas da própria entrada na propriedade privada, que tem que ter também, não é, sustentação legal, mas daqui também um apelo, porque

0: Foi muito importante na plataforma que o ICNF disponibilizou que mais de 6 mil proprietários tenham manifestado a sua decisão de fazerem os próprios a limpeza, e sobretudo neste ano muito particular, mas de facto aqui apelar a todos os cidadãos individuais proprietários de que têm essa obrigação, mas se porventura possam não ter os meios ou recursos, que sinalizem junto das freguesias, das câmaras municipais, para que nós possamos também perceber se estão inseridas nas tais áreas prioritárias de intervenção, onde nós podemos dar uma ajuda com os meios que temos.
1: No ano passado admitia que houve alguma descoordenação momentânea, penso que foi esta a expressão, no combate aos fogos. Ora, que trabalho é que foi feito para evitar que essa descoordenação não se repita em 2026? E se este ano correr mal em termos de incêndios, que responsabilidade é que o Governo deve ou não assumir?
0: Tudo isto está assente em muito trabalho e eu queria aqui dar também um reconhecimento a todos aqueles que são os agentes de proteção civil, desde logo todas a estrutura da Autoridade Nacional de Emergência e Proteção Civil, mas do ICNF, dos chapadores florestais, dos bombeiros voluntários, que são a espinha dorsal de todo este setor da proteção civil e, portanto, que são muito relevantes, da Força Especial de Proteção Civil, das próprias Forças Armadas. E, portanto, nós temos que fazer essa análise, e eu também recordo que anunciei, e foi feito na altura, um pedido de relatório à Autoridade Nacional de Emergência e Proteção Civil para percebermos, designadamente, algumas questões que o referenciou e que me foram sendo sinalizadas também nesse périplo que fiz pelos 20 concelhos com maior área ardida. Por isso tem havido, ainda houve recentemente, e vai haver para a semana mais uma reunião, onde eu estarei presente com todos os comandos sub-regionais e regionais, também para que nós possamos articular cada vez melhor essa coordenação e essa resposta. Os incêndios, as tempestades, não têm linha geográfica. A triangulação que está estabelecida não tem linha geográfica, se é da sub-região ou se é do distrito, e portanto nós temos que também estar mais ágeis do ponto de vista dessa cooperação, coordenação entre todas os agentes de proteção civil. Devo dizer que também esta Constituição do Comando Integrado de Prevenção e Operações, o CIPO, também tem permitido isso. Nós temos feito inúmeras reuniões com todas estas entidades que se calhar normalmente haveriam não tantas como ocorreram este ano, e que isso também permite uma maior interação entre todos os agentes de proteção civil. Agora, claro que vamos lá ver, aquilo que eu também, e julgo que foi mesmo estas palavras que eu na altura referenciei, também porquê? Porque nós, em determinados momentos, para além de termos tido este em contínuo 25 dias condições muito severas, nós tivemos incêndios em simultâneo com muita duração. E o dispositivo, vamos lá ver, nós tivemos alguns incêndios com 12 dias, nós tivemos Lausanne a Piódon, que foi com uma trovoada seca, Sátão, que também foi com uma trovoada seca, e de repente nós tínhamos um dispositivo que estava muito pressionado, porque tinha alguns incêndios, alguns teatros de operações, com também muita duração. É normal que, em determinado momento, para correr a uma ponta ou a outra, possa não ser logo no tempo em que as pessoas pretendem, e portanto foi também, desse ponto de vista, a minha contextualização, porque de facto, ainda recentemente também um relatório europeu dava nota até daquilo que foram as condições do verão passado, com várias ondas de calor, mas isto para dizer que quando o sistema está muito pressionado, quando está tudo muito envolvido, podem acontecer essas descoordenações que nós queremos, e para isso também está a ser feito um trabalho muito forte do ponto de vista de capacitação dos nossos comandantes. Porquê? Porque eu estive nesses 20 concelhos com comandantes com muita experiência e eles diziam-me, se está estado, os incêndios já não são como eram, são muito intensos.
1: Mais
0: os próprios incêndios alteram as condições meteorológicas no seu raio de ação e, portanto, hoje temos de ter também, do ponto de vista do comandamento e da capacitação, e isso tem vindo a ser feito através dos comandos sub-regionais e do Comando Nacional, com todos os comandantes para estarem cada vez mais bem preparados para este novo tipo de incêndios.
2: Há aqui uma questão também que salta sempre para cima da mesa, que tem a ver com o Seiresp. O Governo já anunciou reforços de quase 5 milhões deste sistema nas regiões afetadas. Há também aqui a intenção de dotar as juntas de freguesia com geradores e internet por satélite. O que é que realmente vai estar operacional neste verão?
0: Muito bem, o Ciresp, de facto, a apresentação que o Sr. Ministro da Administração Interna fez na semana passada, acho que foi bastante explícita e também como consequência da constituição do Grupo de Trabalho por força do apagão e que, recorrentemente, registando falhas do Ciresp. Eu queria aqui dizer, mas também para perceber, há imagens que falam só por si. Agora, nesta tempestade, Cristine, porque eu estive no primeiro dia na sede da Autoridade Nacional e de imediato falei com a oficial de ligação que também temos na ANEPS do Ciresp, e as torres curvaram-se. Ou seja, neste evento, para além de algumas questões que já vou referenciar, que também eram fragilidades, de facto, a própria dimensão da tempestade, e devo recordar que é algo que temos a trabalhar muito e que eu também queria aqui sinalizar que é muito importante, que é a comunicação. Nós estamos neste momento também com um investimento forte, até porque estamos já vou à questão do Ciresp, mas estamos também a aproveitar um conjunto ainda de disponibilidades do PRR para algumas plataformas digitais e para a forma de comunicação. Vamos lá ver, a comunicação tem que ser, de facto, tem que ser diferenciadora, porque todos nós, permitam-me dizer assim, normalizamos os avisos que recebemos. E muitas vezes até pode ser normal que a pessoa que recebe o aviso, e dizer-vos que no caso da Cristine, para ser o último exemplo, o IPMA apenas deu conta daquilo que podia ser a intensidade na manhã do dia 27, dizendo que 140, 150 quilómetros, mas se calhar nenhum de nós tem a noção de qual é o impacto do vento a 140 ou a 150 quilómetros. E por isso estamos também a desenvolver já novas metodologias, uma para comunicar, que é o Cell Broadcast, que também incluímos neste tipo de investimentos, que são mensagens que são diferenciadas e, portanto, que de alguma forma pode emitir um som sonoro para que a pessoa olhe e não normalize essa mensagem.
2: Porque continuamos sem ter um sistema moderno e fiável de avisar as populações?
0: Não, assim, nós temos um sistema de aviso, o que muitas vezes nós...
1: Chega tarde, muitas vezes.
0: Não é tanto, se me permite, não, às vezes não é tanto tarde. Eu acho é que nós normalizamos. E nós também, isso é também uma autocrítica que eu tenho feito, também na própria autoridade, que nós temos que ter um sistema diferenciador. Por isso, é uma área em que eu estou muito também empenhado, naquilo que diz respeito também à Proteção Civil. Aliás, dizer-vos que na próxima semana estarei novamente na Autoridade Nacional de Emergência e Proteção Civil, com o meu colega do Governo, da Digitalização. Também temos o Ministério da Reforma do Estado, que demonstra que é um Governo que quer transformar. E, portanto, nós teremos que muito utilizar todas estas novas tecnologias, a inovação, a modernização e, como disse muito bem, a forma de comunicar. Esta forma que vos digo do Cell Broadcast, que faz um som, ou pode fazer uma questão, aparecer no telemóvel uma mensagem diferenciadora.
1: Até porque assenta nas antenas de proximidade.
0: E o que estamos a fazer, é também até podermos segmentar, que é aquilo que às vezes não é tão fácil, por região, por mensagens diferenciadoras, como fizemos. Nós, quando foi na Cristina, emitimos milhões de mensagens. O que é verdade é que nós também temos que perceber que temos que ser diferenciadores, e sim, esse é um dos pontos que nós queremos evoluir muito naquilo que é o desempenho também da Autoridade Nacional de Emergência e Proteção Civil, como dizia há pouco, com a inteligência artificial, que é já uma realidade, e que temos que saber aproveitar e potenciar também nestas questões, e não são questões meramente comunicacionais, mas também, como eu dizia há pouco, mesmo operacionais.
1: E quando é que haverá uma nova liderança do Ciresp? Que interessante, já foi prometida. Quando é que vamos conhecer esse nome?
0: Eu julgo que estará para próximo. O Sr. Ministro também, como disse, estivemos muito empenhados, sobretudo com esta janela de oportunidade que se abriu, para ainda aproveitar instrumentos financeiros do PRR para colocar tudo em marcha, porque temos, não é, já foi em junho, agora é até agosto, e portanto temos muito pouco tempo para concretizar todo este investimento, e portanto tivemos todos muito empenhados, e designadamente também quem esteve no grupo e a fazer todo este trabalho. E estou certo que, entretanto, o Sr. Ministro da Interna irá comunicar. Como digo, isto está na preocupação e na dependência direta do Sr. Ministro da Administração Interna, e estou certo que no seu tempo será anunciado.
1: E porquê é que o Governo continua a rejeitar a criação de uma entidade pública dedicada às comunicações críticas do Estado?
0: Se for ver ao programa de Governo, essa é uma das possibilidades que está em cima da mesa, que é constituir, e por isso...
1: Mas o ministro da Administração Interna não se mostrou muito...
0: Sim, o que se é que neste momento, o que nos preocupa mais é a operacionalidade e modernizar, atualizar, tornar o mais operacional possível o sistema que temos. E é isso que estamos a fazer. Depois, eu julgo que haverá tempo para perceber se essa é uma opção ou não para o Governo criar, chegou a estar em causa a criação de um instituto que pudesse agregar todas estas questões das comunicações. Mas, como digo, isso é uma questão que depois terá ao nível do Sr. Primeiro-Ministro e do Conselho de Ministros.
2: O Governo quer também extinguir aqui os atuais comandos sub-regionais e regressar aos distritais. Porque a voltar atrás numa reforma feita apenas há 3 anos? E se esta mudança é prioritária, porque é que só avança depois da época dos incêndios?
0: Só avançar depois da época dos incêndios porque houve aqui um conjunto de contingências que não possibilitaram o tempo normal e natural para introduzir um conjunto de mudanças. E essas questões tiveram a ver com uma de âmbito político, porque nós também tivemos mudanças recentes na administração interna, no titular da pasta, e também por aquilo que foram, sobretudo estes meses estes meses iniciais de 2026, que de facto tiveram esta questão que nos ocupou e que era a prioridade. Dizer que do ponto de vista do trabalho que foi desenvolvido na Secretaria de Estado da Proteção Civil, há uma proposta que está neste momento na posse do seu ministro, já estava também da anterior ministra, e que ela já está de alguma forma consensualizada com a Liga dos Bombeiros e com a Autoridade Nacional de Emergência e Proteção Civil e que tem algumas variáveis. Eu devo dizer, e percebo a questão do Abílio, porque para muita gente essa é a mais relevante e também tem importância. Nos dois últimos dias estive com o Sr. Ministro da Administração Interna num roteiro que estamos a fazer de proximidade, por iniciativa do Sr. Ministro. Já visitamos 17 dos 18 distritos do país e devo dizer que é uma das questões que têm sido referenciadas, apesar de haver algumas regiões que entendem que o atual modelo funciona bem, mas ainda ontem, por exemplo, na região que é mais crítica, onde tivemos no norte do país, aquilo que foi o apelo foi para que se pudesse mudar para a questão de âmbito distrital. Aquilo que deveríamos perguntar, embora tenha pouco resultado porque ela está feita, é que ela é até era 2019 e só foi implementada em 2023. E também devíamos perguntar porque é que quem implementou este modelo nem sequer cuidou de uma disfuncionalidade com a Lei de Bases da Proteção Civil, porque ainda hoje o que prevalece são os planos distritais de proteção civil. Muitos deles que foram agora acionados na Cristine foram os seus presídios autárquicos que me ligavam para acionar o plano distrital, porque não há planos sub-regionais de proteção civil. E também porque na interligação com outros agentes de proteção civil, eles também se organizam do ponto de vista distrital. E por outro lado, aquilo que também tem dito, eu até percebo, muitas vezes esta questão da proximidade, mas então também devíamos perguntar porque é que outros tipos de serviços não têm a organização da NUT 3. E é um dos aspectos, se me perguntar se é esta alteração que vai modificar, que vai melhorar, não, mas há algo que neste momento eu não tenho dúvida que do ponto de vista operacional, é isso apenas que nos importa. Não são questões administrativas, porque essas não estão em causa. E também, vamos lá ver, mesmo hoje nós temos concentrado a disponibilidade de fundos comunitários para apoio, por exemplo, aos bombeiros que tanto precisam e que nos últimos anos também cresceu de ter uma maior intensidade nesse reequipamento, mas estamos nos fundos comunitários. Mas isso são questões administrativas, porque o equipamento, a viatura, o quartel recuperado, ele fica lá no mesmo sítio, seja qual seja a divisão. E, portanto, é algo que está... O que percebemos foi depois que estas que têm questões também técnicas nesta alteração, não seria cautelar que pudéssemos iniciar, primeiro, porque tivemos também esta mudança do titular, e depois porque também se aproximava esta época mais crítica. Portanto, aquilo que está em cima da mesa é que a alteração da lei orgânica, que eu tenho um aspecto, se me permitem, que eu acho que é muito mais importante e muito mais relevante do que propriamente esse, que também tem a sua importância, que é nós queremos mesmo também diferenciar e de uma forma, dar uma maior relevância àquilo que muitas vezes não se dá tanta atenção pelo facto de termos um sistema que muitas vezes está muito capturado pelos incêndios rurais. Os incêndios rurais, o seu combate representa cerca de 7%, por exemplo, da atividade dos agentes de proteção civil. E nós temos hoje um conjunto, como vimos agora, a tempestade. E aquilo que nós queremos também, do ponto de vista da nova lei orgânica, é que possa separar aquilo que é o comandamento destes atos de operações, e até que naquilo que é uma reivindicação antiga, possa estar sobre a alçada dos bombeiros, mas que depois tenhamos uma parte de coordenação, de planeamento, de estratégia, de antecipação, sobretudo cada vez mais em estreita ligação com os serviços municipais de proteção civil, que com a sua proximidade são essenciais para muitas vezes, porque são os primeiros a chegar ao local. E portanto, é também um dos motivos de alteração da lei, muito para dar esta maior incidência que achamos cada vez mais importante, sobretudo para podermos operacionalizar aquela palavra que todos gostamos muito, da resiliência, mas que é importante que ela esteja concretizada no terreno. Agora, para responder concretamente, é um dos temas que está em cima da mesa, também já estava no programa do Governo, o Sr. Ministro, como é evidente, chegou agora, também entendeu aproveitar a auscultação que está a fazer em todo o território, mas dizer que do ponto de vista daquela proposta que já está na sua posse para a sua análise e portanto para a decisão final e depois do Governo, a ideia é que possa voltar aos distritos pela melhoria da operacionalidade. Aliás, devo dizer que nós temos também uma outra intenção, que é nós ainda hoje temos muitas centrais de despacho dispersas e nós queremos concentrar, nós temos um objetivo de gradualmente irmos para apenas 5 centrais de despacho no país, onde pode estar até a possibilidade de termos agregado também a própria parte componente INEM da saúde.
1: Mas há vários bombeiros, a reforma não é unânime, há muitos bombeiros e autarcas, sobretudo no Médio Tejo, que estão contra esta reforma. A proteção civil está demasiado dependente da decisão política?
0: Não, nós não podemos defender um qualquer sistema, seja ele sub-regional ou distrital, pela proximidade ou porque temos o comandante sub-regional a passar mais vezes e a conversar connosco. O que nós temos que perceber é, e o que vamos também identificando, é que temos fenómenos e eventos meteorológicos cada vez mais intensos, mais rápidos, e temos que ter músculo naquilo que é a intervenção. E muitas vezes, e em alguns casos, e portanto, e quem governa, eu tenho dito isto e com todo o respeito, me vendo, mas percebem, quem governa, governa para um país. E portanto, tem que olhar para o todo. E com certeza que aquilo que for a decisão é a decisão, não porque temos aqui qualquer obsessão por uma outra escolha, mas por entendermos que pode ser a melhor solução do ponto de vista operacional para o todo, que é o país.
2: E o Comando Único dos Bombeiros tem data para avançar ou continua no papel?
0: Não, esse é um tema que está incluído na Lei Orgânica da Autoridade Nacional de Emergência e Proteção Civil, portanto eu não queria avançar muito, apesar de já ter dado aqui algumas indicações, porque como digo, do ponto de vista daquilo que foi o trabalho muito proativo, e eu queria aqui também assinalar que, com esta disponibilidade da Liga dos Bombeiros Portugueses, que é sempre, há outros parceiros que temos, como agora também estamos a trabalhar no Estatuto da Carreira, todos os trabalhadores têm contrato com as associações humanitárias, mas a Liga, como é evidente, representa os bombeiros voluntários, que é de facto a espinha dorsal da proteção civil, e portanto este trabalho da revisão da lei orgânica foi feita com a colaboração da Liga e da Autoridade Nacional, e portanto a solução que está desenhada acautela, naquilo que é a minha opinião e que também é a opinião da Liga sobre esse ponto, que acautela essa questão e portanto que está incorporada naquilo que é esta revisão da lei, que, como digo, que terá que depois seguir ainda o circuito legislativo que é exigido dentro do Governo, mas sempre com o objetivo de estar em vigor ainda neste ano de 2026.
1: Falava nos bombeiros voluntários como espinha dorsal, mas o voluntariado jovem está a diminuir. Como é que se pode inverter esta tendência?
0: Sim, na minha opinião nós temos que olhar muito para o voluntariado. Tenho também feito um apelo para que a Associação Nacional de Municípios, que de facto tem alguns instrumentos na autonomia das câmaras municipais, possa ter um regime de incentivos que seja igual para todo o país, para que possa incentivar. E nós também estamos a fazer o nosso trabalho, designadamente também com melhorar naquilo que seja possível também um conjunto de apoios e pelo menos os tornar mais ágeis para que o voluntariado possa ser reconhecido da melhor maneira possível e que isso possa também ser um atrativo para as pessoas disponibilizarem para dar o melhor de si através desta nobre missão de servir.
2: A verdade é que no terreno também há aqui a falta de operacionais, viaturas envelhecidas, corporações fragilizadas financeiramente. O sistema está perto do limite.
0: Eu não sou catastrofista, eu gosto de ser realista, mas não gosto de ser o apologista da desgraça. E, portanto, se há dificuldades, há, eu há pouco dizia, não posso deixar de lamentar que há alguns instrumentos que se apresentaram, designadamente o PRR, que nos diziam que era a bazuca, que tinha imenso dinheiro e que não tenha sido possível empregar mais neste setor e designadamente também nos bombeiros voluntários, não é? Eu sou da Estado da Proteção Civil, mas nós temos esta ligação e de alguma forma também esta necessidade absoluta de dotar cada vez mais e melhor os bombeiros voluntários. Eu já estava a fazer esse trabalho no Ministério, na Secretaria de Estado, que era um levantamento das necessidades mais prementes no país, no setor dos bombeiros, que acelerámos agora por força do PTRR. Portanto, e nisto estou a falar de viaturas, de quartéis, como sabem, como vos dizia, visito muitos e portanto alguns vejo, de ainda instalações que têm ambiente e que temos que resolver, de autoescadas, bases de apoio logística, de equipamentos de proteção individual. E esse trabalho que nós fizemos, de forma, eu diria, conservadora, dentro da Autoridade Nacional de Emergência e Proteção Civil, indicou-nos que neste momento precisaríamos, e é um pleno que nós gostaríamos que pudesse ser concretizado há 10 anos, cerca de 550 milhões de euros. O que quer
1: quase
0: dizer...
1: o quarto do PTRR.
0: O que quer dizer que... nos últimos anos não houve o necessário ajustamento a estas necessidades, porque estamos a falar de necessidades mesmo permitidas, não estamos a falar de estarmos aqui com coisas que não são essenciais. E, portanto, o que é que nós pretendemos, como ainda agora, julgo que ainda este mês vamos ter a possibilidade, se não foi este mês, no início de junho, que foi um apoio externo que o ano passado nos chegou, de 10 milhões de dólares, e que nós vamos entregar 45 viaturas florestais contra incêndios, 23 na região norte e 22 na região centro, com uma comparticipação estatal de 75%. Porque, de facto, há ainda muitas corporações que têm viaturas muito antigas, com muitos anos, e sobretudo nós temos que cuidar de melhorar essa situação, que é algo que nós também queremos, por outra questão, que é a necessidade de profissionalizar a primeira intervenção 24 horas, 365 dias, que nós queremos fazer, que é o trabalho de tipificar, fazer uma atualização da tipificação dos corpos bombeiros. O que é que isto quer dizer? Quer dizer que queremos saber, e queremos fazer isto em conjunto com a Associação Nacional de Municípios Portugueses, que já designou o interlocutor, e vamos começar as reuniões ainda este mês, perceber o que é que em cada território o Estado Central e local entende que é importante para garantir o socorro, a emergência às suas populações. E, portanto, isto é muito importante para depois também perceber que meios é que temos que dotar essas entidades para fazerem o seu trabalho. Um problema central que estamos também a querer resolver, e queremos resolver de uma forma mais abrangente, através dos contratos de programa, que é também o seu financiamento, garantindo previsibilidade, sustentabilidade e garantias daquilo que podem esperar do Estado relativamente a uma entidade de direito privado que presta um serviço em nome do Estado.
1: Boa parte do financiamento dos bombeiros vem dos serviços prestados ao INEM. Como é que estão as dívidas do INEM aos bombeiros? A fatura de março já foi paga? Ela já venceu?
0: Sim, as informações que temos ainda de ontem,
1: do representante... Ontem, terça-feira, estamos a gravar à quarta.
0: Isso, do representante da Liga, é que os pagamentos estariam já em dia, e isso é muito importante. Eu devo recordar que, de facto, outro dia, numa cerimónia em Ponte de Sor, o Sr. Ministro da Administração Interna deu nota, e claro que em também em clara ligação com a Sra. Ministra da Saúde, com quem temos falado, e que também está empenhada, como se verificou, porque foi ultrapassada a questão nestas semanas, mas é importante que tenhamos esta noção daquilo que é a importância para as associações humanitárias. Eu fui presidente de uma associação de 19 anos, portanto, como perceberão. E, portanto, é importante que muitas vezes, mesmo não havendo as condições que possam ser as justas ou aquelas que se reivindicam na prestação, pelo menos que o pagamento seja a tempo e horas. E, portanto, isto dizer-lhe que, do ponto de vista, é uma máxima minha na Autoridade Nacional de Emergência e Proteção Civil, que em junho, quando cheguei, havia despesas por regularizar desde 2017 nas despesas dos incêndios rurais, mais de 2 milhões de euros. E hoje, dizer-vos que, à data em que estamos, 13 de maio, não há dívidas, que estejam despesas submetidas, que haja dívida, e portanto fizemos esse, eu diria, é obrigação, quando às vezes outro dia dizia isto e batia um pau, isso não, é obrigação do Estado, e portanto sabemos que muitas vezes o histórico é crítico e que não se consegue resolver este histórico de atraso em pouco tempo, mas é a nossa obrigação garantir que quem faz esse serviço possa ser ressarcido em tempo, e as informações que temos, como digo, são de ontem, relativamente a essa questão, é que ela está ultrapassada.

0: que os pagamentos estão em dia.
1: Mas os problemas vão sendo recorrentes. Este modelo, este acordo, devia ser revisto, como já pediu, por exemplo, a Liga.
0: É assim, eu estou, apesar como sou Ministro da Administração Interna, vai dando nota, e com o qual eu não posso estar mais de acordo, é, de facto, são questões que são da área da saúde, embora impactam também com os bombeiros voluntários e com a sua vida, que é, como nós dizemos, a espinha dorsal da proteção civil. E, portanto, se são problemas para as associações humanitárias, nós também temos que os encarar como problemas nossos e, portanto, também estamos sempre em prontidão para colaborar nas soluções. Aquilo que sabemos é de facto, aquilo que é as reivindicações que já não são de agora e que, ainda recentemente, o Sr. Presidente da Liga dos Bombeiros Portugueses dizia isso, que tem havido, e eu sou prova absoluta por aquilo que também eram as minhas funções anteriores, de que tem havido uma atualização dos valores dos protocolos do INEM com as associações humanitárias, que está neste momento em cima da mesa uma nova atualização. Portanto, eu estou certo que ambas as partes, quando se sentarem, encontrarão aqui uma forma de ir resolvendo, como digo, bem na proteção civil, e é isso que temos que dizer com toda a frontalidade. Nós muitas vezes não vamos conseguir, se calhar no tempo em que gostariam, de resolver todos estes problemas, mas também fica a questão: se fosse tão fácil resolver, porque é que nestes anos todos para trás as questões e os problemas subsistem? Agora, o que é importante é nós, e é aquilo que devo dizer, na parte que tutelo, é ver este diálogo, esta conversa, esta partilha também de compromisso, para podermos todos, em conjunto, encontrar as melhores soluções. Se não puder ser de uma só vez, fazer o caminho. Como eu tenho dito, há muitas questões que nós podemos mais facilmente resolver, como já falámos aqui algumas delas. Há outras que levam o seu tempo. Esta que vos falava do Estatuto da Carreira vai ter que levar aqui algum tempo, porque também temos neste momento já com reuniões de trabalho, ainda a próxima semana terei mais uma, naquilo que é uma primeira fase da sua estrutura jurídica ou legal, mas depois temos que associar uma tabela remuneratória, porque isso também é importante para reter e captar gente para estar a servir os bombeiros voluntários todos os dias.
2: A nova lei orgânica do INEM foi aprovada há pouco mais de uma semana em Conselho de Ministros. Tem recebido aqui críticas das estruturas ligadas, quer ao Instituto, quer à Proteção Civil. Que efeitos é que terão estas mudanças na Proteção Civil?
0: É assim, eu espero que não tenham na Proteção Civil, embora, como saberão, muito desta questão da emergência pré-hospitalar é de responsabilidade, através destes protocolos que falávamos, com as associações humanitárias. E, portanto, foram sinalizadas algumas questões que são críticas, eu diria, daquilo que temos também colhido, não tanto da sua estrutura mais genérica, mas depois algumas questões particulares que também têm muito a ver com a especificidade do nosso território e até de alguns tempos que estão garantidos para se chegar. E, portanto, eu julgo que terá que haver esse diálogo, como eu disse há pouco, para que, se há questões que de facto possam ser críticas, e nós nestes últimos dias temos recolhido também algumas dessas informações, como digo, nestas, ainda ontem visitámos 6 distritos, e portanto temos também recolhido essas críticas e essas preocupações, eu diria mais do que críticas, preocupações, e nós também na administração interna iremos fazer chegar à Sra. Ministra da Saúde para perceber se de facto há aqui alguma questão que possa ser melhorada naquilo que é hoje, ou que foi a aprovação desta nova lei orgânica do INEM.
1: Falava há pouco da rapidez e do papel do Ministro da Administração Interna no pagamento da dívida do INEM aos bombeiros. Ora, sendo que desde fevereiro o Ministério ganhou peso dentro do Governo, Luís Neves herdou uma equipa, não mexeu na equipa, mas já deixa marca no Ministério.
0: É assim, eu estou um servidor desde o dia 6 de junho, e portanto e estou para trabalhar e para colaborar com quem em cada momento esteja, e também confie na minha pessoa para ser um colaborador para esse trabalho coletivo, em primeiro lugar no Ministério da Administração Interna, e em segundo lugar do Governo, e também naquilo que é o desígnio do seu Primeiro-Ministro. E portanto, aquilo que sempre farei e darei é o meu melhor, aquilo que sei e que posso, com aquilo que seja, como é evidente, com esta relação de lealdade e de trabalho e de confiança com o titular da pasta. foi a professora doutora Maria Lúcia Amaral num primeiro período e agora com o doutor Luís Neves, e portanto o meu empenho e a minha determinação é a mesma, no sentido de conseguirmos resolver um dos problemas que temos que resolver.
1: Mas sente que o peso do Ministério é igual?
0: Eu não sei qual é o peso dos ministérios, não sei se temos alguma balança, mas de facto aquilo que é importante é que os problemas que estão neste setor possam, de uma vez por todas, e como digo, tendo a noção da responsabilidade e da dificuldade de alguns deles, mas que se apresente um caminho. E eu julgo que também foi esse o objetivo desta decisão do Sr. Ministro da Administração Interna, Luís Neves, fazer este périplo. Não é só esta área, tem outras áreas, e temos outras áreas da Administração Interna que também nos preocupam, mas sobretudo nesta questão também dos bombeiros, de muito de estar no terreno, e também, isso tem sido muito importante, porque às vezes, quando se está longe das questões, pode parecer que elas não existem ou que desvalorizá-las, né? E o facto de algumas destas questões, nós temos, falta-nos ir ao Algarve, mas nestas 17 sessões que já fizemos, né, eu já visitei mais de 100 concelhos nestes 11 meses em que estou a Secretário de Estado. Isso é muito importante para também demonstrar a quem neste momento é o Sr. Ministro Luís Neves, e aquilo que eu tenho presenciado, e isso posso presenciar, mas também já presenciava, é que há um empenho e uma determinação muito grandes também para fazer estas mudanças, e eu diria que isso é também sintomático de alguém que tem a carreira que todos conhecemos e que, devo dizer, para mim com grande satisfação, porque muitas vezes nós não conseguimos captar os mais competentes e os mais qualificados para a política, porque há sempre uma névoa muito grande sobre quem está disponível para estar ao serviço de todos, e eu digo que foi com grande satisfação que vejo pessoas como o Dr. Luís Neves, com tudo aquilo que tem sido o seu percurso profissional, que é conhecido de nós, a estar disponível para também trabalhar para o coletivo desta forma, que é muito importante e é também um bom sinal para a nossa sociedade portuguesa.
1: Rui Rocha, Secretário de Estado da Proteção Civil, obrigado por ter vindo à TSF e ao Jornal de Notícias.
0: Muito obrigado e bom trabalho.

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0: Meio-dia 58, menos uma hora nos Açores.
2: O Bloco de Esquerda acusa o Executivo de Moedas em Lisboa de provocação quando esta manhã hasteou a bandeira arco-íris na praça do município, mas não no edifício da Câmara Municipal. Hoje é o Dia Internacional contra a Homofobia. Vamos em direto neste jornal para Alcobaça, onde está quase tudo pronto para o encerramento do Congresso número 32 do CDS. Há ligeiras alterações na liderança nacional do partido. E na estrada já está mais uma etapa da Volta à Itália em bicicleta, com um português a gozar, provavelmente, dos últimos quilómetros com a camisola rosa.
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0: 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Temperaturas de agora, estamos com 16 graus no Porto, 17 em Ponta Delgada, 18 em Faro e em Lisboa, 19 no Funchal. 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
1: O Bloco de Esquerda acusa o executivo de Carlos Moedas de provocação ao hastear a bandeira LGBTQIA+, na praça do município, em frente da Câmara Municipal, mas não no edifício da autarquia. Hoje é o Dia Internacional contra a Homofobia, Transfobia e Bifobia. Em comunicado, a Câmara refere que a iniciativa de colocar a bandeira arco-íris assinala um compromisso da cidade com os valores da igualdade, da liberdade, do respeito e da inclusão. Ora, o que acontece é que no dia 6 deste mês, o Bloco de Esquerda defendeu no Executivo uma proposta para que a bandeira fosse hasteada no edifício da Câmara e a proposta foi rejeitada com votos contra do PSD, CDS, IL e também do Partido Chega. Contactada pela TSF esta manhã, a Câmara de Lisboa sublinhou que a bandeira está de facto hasteada na praça em frente à Câmara, não no edifício municipal. Em abril foi aprovado na Assembleia da República um diploma que proíbe que sejam hasteadas em edifícios públicos bandeiras de natureza ideológica, partidária ou associativa, incluindo esta, a bandeira arco-íris. Ouvida pela TSF esta manhã, a vereadora do Bloco em Lisboa, Carolina Serrão, lembrou que o diploma não está ainda em vigor, ponto 1, e que não se mostra contente com a iniciativa da Câmara. Ponto 2.
2: Não satisfaz o Bloco de Esquerda, a nossa proposta era para a bandeira ser hasteada no edifício da Câmara Municipal de Lisboa e, portanto, até consideramos que seja uma provocação deste Executivo estar a colocar a bandeira no largo dos espaços do Conselho, quando ainda nem sequer a lei que foi aprovada na Assembleia da República está em vigor. Portanto, eles teriam tido a oportunidade de hastear a bandeira no edifício da Câmara e não o quiseram fazer. Este Executivo está claramente com uma coligação com o Chega, com a extrema-direita. Não é de admirar, não é? Carlos Moedas nunca quis colocar a bandeira no edifício da Câmara Municipal de Lisboa e agora tem uma maioria e pode fazê-lo.
1: Carolina Serrão defende que uma pessoa da comunidade LGBT, ao ver a bandeira, vai sentir-se que está a viver numa cidade inclusiva e que respeita os seus direitos. Em Alcobaça está quase tudo pronto para o encerramento do Congresso que reconduziu Nuno Melo como líder do partido, o partido é o CDS. As mudanças nos órgãos nacionais foram votadas esta manhã. Em direto de Alcobaça está agora o repórter Francisco Nascimento. Quanto mais tempo até começar essa sessão de encerramento, Francisco?
3: Ainda não há indicação, mas já leva meia hora de atraso. Como dizias há pouco, está quase tudo pronto. Falta é Nuno Melo, o presidente do partido, que vai fazer daqui a pouco esse último discurso, o momento alto do dia e também deste congresso. É o discurso de consagração de Nuno Melo, que avança para um terceiro mandato à frente do partido. Dizia, estava previsto o início da sessão de encerramento para o meio-dia e meia, mas já leva meia hora de atraso. Os votos, as urnas encerraram ao meio-dia, os congressistas votaram nos vários órgãos do partido, com listas, claro está, de clara continuidade. Ora, Nuno Melo, ministro, apresenta-se como presidente da direção, os secretários de Estado Álvaro Castelo Branco e Telmo Correia como vice-presidentes, Paulo Núncio é o líder parlamentar e também continua como vice-presidente do partido. Entra Ana Miguel Pedro para este leque da direção. Ana Miguel Pedro, ela que é eurodeputada do CDS-PP. Ora, nesta sessão de encerramento vai estar uma delegação da CGTP, mas também da UGT, e a UGT faz-se mesmo representar pelo secretário-geral Mário Mourão, e isto dias depois do governo ter também aprovado em Conselho de Ministros a polémica reforma laboral, num processo que vai seguir agora para o Parlamento. Quem também vai estar em Alcobaça é Eurico Brilhante Dias, líder parlamentar do PS, Pedro Pinto do Chega e ainda Alexandre Poço, vice-presidente do PSD, e também o ministro dos Assuntos Parlamentares, Carlos Abreu Amorim. Mas ainda há pouco, depois de ter votado nestas eleições internas, Nuno Melo falou em união, lembrou que ontem à noite houve dois congressistas, desde logo a líder da Juventude Popular e um outro militante do partido, retiraram as moções de estratégia global que tinham em cima da mesa. Por isso mesmo, Nuno Melo fala em união.
4: Nós dissemos que a nossa moção ia a votos, e assim foi, com disponibilidade para acolher outros contributos, no que seja compatível, mas sem negociações, isso fique claro. Dito isto, contados os votos, o partido é só um. Todos os candidatos enriqueceram com as suas ideias e debate este Congresso. Todas as moções acrescentaram qualquer coisa. E a disputa de ontem, entre companheiros que são de percurso, fica encerrada com todos estes votos.
3: E o partido sai de Alcobaça, diz Nuno Melo, também com uma nova estratégia.
4: Mais virado para dentro, de um partido que vai ganhar músculo junto das estruturas locais, a correr o país, com novas formas de organização interna que também assegurarão que o governo não prejudicará esta dinâmica. E eu lhe posso dizer, enfim, eu acho que sinal mais expressivo não poderia haver. A moção que apresentei foi aprovada com mais 97% dos votos.
3: Um partido que quer estar também no terreno, além do governo, e por isso mesmo Nuno Melo acrescentou um secretário-geral adjunto à equipa que já compunha estes cargos, que é liderado por Pedro Moraes Soares, o secretário-geral do partido. Ora, nesta altura as luzes já estão em tom de azul, como é a cor do partido. Espera-se por Nuno Melo, que deve entrar daqui a pouco nesta sala para o discurso de encerramento do Congresso 32 do CDS-PP.
1: Preciso Nascimento, repórter TSF em Alcobaça, no Multiusos, para acompanhar esta parte final do Congresso do CDS, que dominou, em termos políticos, este fim de semana. Durante uma semana, os aviões não vão poder abastecer no aeroporto civil da Base das Lajes, nos Açores. A situação não coloca entraves à circulação aérea. A garantia foi deixada pelo diretor da Aerogar Civil das Lajes, Vítor Pereira, há pouco ouvido pela SIC Notícias.
5: O último abastecimento que houve à Ilha Terceira de combustíveis por parte da Galp não cumpria com os parâmetros de segurança exigidos pela própria Galp, ou seja, a Galp fez análises e entendeu que não estavam reunidas as condições de segurança para a utilização daquele produto. E como sabemos, na aviação civil, segurança é a palavra primordial. No entanto, também deixar aqui uma palavra de tranquilidade, uma vez que nós temos estoque para a operação programada para a próxima semana. E também informar que, também por diligências efetuadas pelo próprio Vice-Presidente, durante o dia de hoje sairá um barco de Ponta Delgada com 80 mil litros para reforçar esse estoque.
1: Vítor Pereira, diretor da Aerogar Civil da Ilha das Lajes, da Ilha Terceira, da base do Aeroporto das Lajes. Vítor Pereira, ouvido pela SIC Notícias, ele adianta que a situação é inédita e que deve ser normalizada no prazo de 2 a 3 dias. A chefe da diplomacia europeia, Kaja Kallas, disse hoje na Estónia que a administração do presidente norte-americano, o presidente dos Estados Unidos, Donald Trump, não gosta claramente da União Europeia porque teme que os 27 Estados-membros em conjunto possam tornar-se numa potência equivalente aos Estados Unidos. Numa conferência no país natal, a alta representante da política externa europeia apelou à unidade dos líderes europeus, especialmente perante críticas externas.
6: Claramente não gostam da União Europeia. Isso é muito claro, mas é preciso perceber porquê. É porque se nos mantivermos unidos, se operarmos em conjunto, então seremos potências iguais, seremos fortes, e é mais fácil lidar com países que são muito mais pequenos do que lidar com potências que poderiam ser iguais. Agora, a questão é como é que a Europa responde a isto. E estou muito preocupada porque às vezes também vejo países a seguirem esse caminho, a dizer que, se não querem falar com a União Europeia, falem connosco. Precisamos nos manter unidos, mas é muito difícil.
1: Durante esta conferência, Kaja Kallas citou um antigo primeiro-ministro da Bélgica que dizia que há dois grupos de países, os pequenos e aqueles que ainda não perceberam que são pequenos. A Agência Internacional de Energia Atómica está muito preocupada com o ataque esta manhã com um drone contra uma central nuclear dos Emirados Árabes Unidos. O ataque provocou uma explosão. Não há ainda uma identificação da origem deste ataque. Na Palestina, o primeiro congresso do principal movimento político naquela região em muitos anos resultou numa eleição quase dinástica. O filho de Mahmoud Abbas, o presidente da Autoridade Palestiniana, foi eleito para o Comitê Central da Fatah, a maior das facções da Organização de Libertação da Palestina. Yusuf Abbas tem 64 anos, passa a liderar o Comitê Central da Fatah. A Fatah foi criada pelo líder histórico da luta da Palestina, Yasser Arafat. Mahmoud Abbas substituiu Arafat e é presidente da Autoridade Palestiniana, mas já tem 91 anos. A aventura de Afonso Eulálio na liderança da Volta à Itália em bicicleta deve estar prestes a acabar. Hoje, antes da pausa de amanhã, há uma etapa de 180 km que já está na estrada e que vai acabar com um prémio de montanha de terceira categoria, mesmo que resista aos 3 segundos que tem de vantagem sobre Jonas Vingegaard da Visma. O português da equipa Bahrein já admite que não resistirá ao contrarrelógio de 42 km previsto para a próxima terça-feira.
7: Sabemos que vai ser muito mais difícil, no crono quase impossível, mas acima de tudo é agradecer à equipa, saber todos a trabalharem para mim, a acreditarem em mim, ciclistas, staffs, diretores, é incrível, isso dá-me mais força ainda. E bem, depois no crono, pronto, é dar o meu melhor, mas sabemos que vai ser provavelmente a despedida.
1: Hoje a etapa corre-se entre Cervia e Corno alla Scala. A chegada está prevista para as 16h. E esta tarde as atenções desportivas estão voltadas para o Estádio Nacional. Primeira vez que Porto e Benfica vão defrontar-se nas principais equipas femininas e logo na final da Taça de Portugal. As duas equipas têm em comum o facto de terem ganho todos os títulos de campeão nacional desde que entraram na competição feminina. No caso do Benfica, um título da segunda divisão e 6 do primeiro escalão. Já o Futebol Clube do Porto entrou na modalidade há 2 épocas, foi campeão da terceira divisão logo no primeiro ano e este ano já se sagrou campeão da segunda divisão e está, portanto, apurado para o primeiro escalão na próxima temporada. Ivan Batista é o treinador do Benfica. No lançamento do jogo, avisou que o favoritismo conta pouco numa final.
8: Nós não nos escondemos de favoritismos, nós não nos escondemos da responsabilidade até que temos. Acho que isso faz parte, estamos habituados a isso desde o primeiro dia em que entramos neste clube. Mas também sabemos que isso por si só não ganha jogos. Acho que estar neste palco, depois do percurso que esta equipa fez na Taça de Portugal, por si só já é a maior motivação que elas têm. Sabendo que do outro lado está uma equipa que, embora digam que estar aqui já é a cereja no topo do bolo, que sabemos que vem cá também para competir e para vencer, porque ninguém vem jogar uma final só para marcar presença. Por isso estamos muito em alerta em relação a isso. Cabe-nos agora a nós dar também resposta dentro de campo para sermos felizes no final.
1: Do lado do Porto, Daniel Chaves, o treinador, quer continuar o caminho vitorioso da equipa.
9: Olhando para o adversário, sabemos obviamente as dificuldades que vamos ter. Uma equipa, como a Angelino próprio falou, que disputa a Liga dos Campeões, uma equipa com jogadoras, estamos a falar que a capitã tem 189 jogos pela seleção, uma equipa habituada a estes palcos, uma equipa habituada a jogos grandes, jogos muito competitivos, o nível de intensidade também claramente mais alto, o nível de complexidade também e velocidade do jogo, obviamente, diferente do que temos encontrado até hoje. E acima de tudo é prepararmos para isso, prepararmos se calhar para ter menos bola do que temos tido até hoje, uma capacidade se calhar de ser mais agressivas também do que precisamos até aos dias de hoje, e acima de tudo sinto que temos muita ambição, temos uma ambição acima de tudo de dignificar o clube que estamos e de sermos Porto como fomos até às eliminatórias de hoje.
1: Daniel Chaves, o treinador da equipa feminina do Futebol Clube do Porto, que vai defrontar o Benfica na final da Taça de Portugal esta tarde, às 17h15. Vale a pena dizer que é a estreia do Futebol Clube do Porto em finais da Taça de Portugal. No caso do Benfica, é a 5ª vez que estará presente na final. Ganhou 2 e vem precisamente de uma derrota na edição do ano passado, frente ao Torriense, no Estádio Nacional. A final, como disse, começa às 17h15. Tem relato na TSF numa emissão especial de esporte que há de começar pouco antes das 17h.
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1: Uma da tarde com mais 19 minutos, já a seguir em antena fica o programa Monóculo de Paula Cordeiro. O convidado desta edição é Mário Cunha, som de José Carreiro. 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

O Douro é uma das paisagens mais antigas de Portugal. Durante séculos foram os viticultores que decidiram quando podar, quando colher, quanto tempo esperar. Hoje, essa decisão é partilhada com satélites, drones, até com inteligência artificial. O meu convidado é Mário Cunha, professor da Faculdade de Ciências da Universidade do Porto. Coordena o Wine Forecast, um projeto que usa tecnologia para prever a produtividade das vinhas com 17 meses de antecedência, ainda antes da poda. Em outubro de 2025, o projeto foi premiado pelo Instituto dos Vinhos do Douro e Porto. A razão é simples.

0: do projeto One Forecast, que de facto é um projeto que já terminou, mas de facto é um projeto muito importante e, portanto, muito obrigado pelo convite.
1: E vamos começar exatamente pelo prémio. Este prémio, que é o prémio Douro Mais Sustentável, é uma distinção que vem, no fundo, de quem conhece bem o território, o Instituto dos Vinhos do Douro e do Porto. O que é que esse reconhecimento significou para si? E o que é, no fundo, o Wine Forecast, numa linguagem para quem não é cientista, por favor?
0: Portanto, o Wine Forecast é um projeto que tem como principal objetivo fazer a previsão da produtividade da vinha. Como sabemos, em Portugal, e nomeadamente no clima mediterrâneo, há uma forte oscilação interanual da produção, que de um ano para o outro pode ter variações da ordem dos 50%. A previsão da produtividade e, portanto, as metodologias que nós utilizamos no projeto Wine Forecast, que mais à frente iremos falar, permite, de certa maneira, diminuir o risco ou mitigar o risco associado a essas fortes oscilações da produtividade. Portanto, se o viticultor conhecer antecipadamente qual é que vai ser a produtividade desse ano da sua vinha, poderá ter, digamos, uma série de ações sobre o seu processo produtivo, nomeadamente até se essa previsão for feita antes da poda, poderá, digamos, ajustar a carga, aquilo que se chama a carga na poda, durante a operação, de modo a mitigar essas fortes oscilações da produção. E, portanto, é, digamos, um elemento importantíssimo da produção que pode ser utilizado quer pelos viticultores propriamente ditos para perceberem quanto é que vão precisar do ponto de vista de mão de obra para fazer a vindima, também na adega perceberem qual é que é o volume de estocagem que vão necessitar para fazer a fermentação da vinha. Também ao nível institucional é muito importante, porque permite, de certa maneira, no caso, por exemplo, da região de Marcada do Douro, em que é necessário comprar aguardente para fazer o vinho do Porto, e portanto, essa aguardente tem que ser comprada antes da vindima. E, portanto, o projeto Wine Forecast vai dar argumentos negociais para se fazer essa compra com as quantidades mais adequadas do ponto de, à produção de vinho nesse ano. E também, do ponto de vista do comércio, é muito importante para a gestão de stocks. Portanto, num ano que tem mais ou menos produtividade, o viticultor pode ajustar os stocks, vender mais stocks ou fazer mais stocks de acordo com o valor da produção desse ano. E também, no pequeno viticultor, uma vez que em Portugal a grande parte da produção é feito em pequenas parcelas, o viticultor tem, digamos, uma produção muito pequena, e a compra das uvas é feita geralmente por grandes comerciantes, portanto empresas que comercializam vinho, e que, de certa maneira, o agricultor, o pequeno agricultor, tem alguma dificuldade em definir o rendimento bruto. Portanto, não consegue perceber na região em que se insere se é qual é que é o volume de produção que existe na região, que os outros agricultores também têm. E, portanto, esta previsão da produção, que pode ser feita com bastante antecedência relativamente à vindima, vai permitir ao agricultor perceber e valorizar as suas uvas no mercado. E, por outro lado, também a previsão também é importante do ponto de vista das empresas que fazem seguros, portanto, seguros de colheita. É importante terem esta informação para perceberem qual é que deverá ser o prémio do seguro que deverá ser aplicado em cada ano. E, portanto, é um projeto que, multioperacional, portanto, que pode ser utilizado, cuja informação pode ser utilizada quer pelos agricultores, quer pelas instituições regionais. E neste último ponto, nas instituições regionais, a previsão da produtividade é muito importante, porque, como nós sabemos, a grande parte dos espaços onde se produz vinha, nomeadamente na Europa, estão sujeitos a uma legislação da dominação de origem.

0: E um dos critérios dessa denominação de origem é o rendimento máximo, a produtividade máxima que cada região pode ter em cada ano. Se se ultrapassar essa produtividade máxima, a região pode ser penalizada, e portanto, o que é que, com uma previsão da produção, a região pode adequar a sua produtividade de modo a que esse rendimento máximo não seja ultrapassado. Ou seja, então, em Portugal.
1: Estamos a falar de um projeto que serve múltiplos interesses e múltiplos operadores. Imaginando que eu sou uma viticultora, como é que eu posso encontrar o Wine Forecast? É na web? É uma aplicação? Como é que isto funciona na realidade?
0: Certo. Portanto, nós, no projeto Wine Forecast, desenvolvemos tecnologias, algumas que já tinham um nível de maturidade tecnológico bastante, bastante mais evoluído, que são, digamos, tecnologias para nós fazermos previsão a nível regional ou sub-regional. Portanto, na região do Douro, na região do Alentejo, e que, portanto, fazemos previsões a nível regional. E que são previsões que são encomendadas pelas instituições que controlam a produção, por exemplo, as comissões vitivinícolas regionais, o Instituto do Vinho do Porto e Douro, e que, de facto, são eles que nos encomendam essa previsão ao nível regional. E depois temos outro tipo de previsões que são feitas mais ao nível da parcela ou que são feitas ao nível de uma exploração agrícola e, portanto, as tecnologias são muito diferentes. E tem também uma maturidade tecnológica também bastante diferente. No caso das previsões a nível regional, aquelas que eu falei em primeiro lugar, aquelas que estão já com um nível tecnológico, de maturidade tecnológica mais elevada, nós divulgamos as previsões às instituições regionais e portanto elas têm a obrigação de depois fazer a disseminação dessa informação por todos os organismos da região e depois os organismos da região vão passar essa informação também aos viticultores. E portanto, nesta tipologia de previsão da produção, nós utilizamos uma metodologia que é bastante inovadora.
1: Mas já vamos à metodologia.
0: Ah, certo.
1: Sendo eu o viticultor de uma pequena parcela, como é que eu tenho acesso a esta informação, além daquilo que é oferecido pelas organizações dos setores? Eu, enquanto viticultor, posso subscrever isto? Posso aceder através da internet? Como é que eu chego lá?
0: Certo, portanto, por exemplo, no caso da região do Mercado do Douro, em que nós trabalhamos com o Instituto de Vinho do Porto e Douro e também com a ADVID, e portanto, que é uma associação de viticultores, e portanto, as pessoas que são associadas dessa instituição têm acesso a essa informação. Ou seja, nós, enquanto Faculdade de Ciências, não temos essa obrigatoriedade de sermos nós a divulgar as previsões.
1: Mas o que eu queria perguntar é se isto está disponível na internet para qualquer um aceder, ou se é um sistema fechado que obriga a que sejam vocês a distribuir a informação. Eu, se quiser aceder a essa informação, posso aceder? Como é que o faço?
0: Portanto, a informação é pública, portanto, não é publicitada pela Faculdade de Ciências, que é quem faz as previsões, mas pelas instituições regionais, que torna essa informação pública, através de, digamos, de folhetos e até anualmente é feita uma apresentação pública. E portanto, eles fazem a divulgação de diferentes formas.
1: Estão a pensar criar algum tipo de aplicação que permita que cada um individualmente consiga ter acesso a essa informação em tempo real?
0: Sim, isso de certa maneira está feito, ou seja, as instituições para quem nós passamos, que estão na região, que estão no terreno, para quem nós passamos esta informação sobre as previsões, eles próprios fazem uma divulgação ampla deste instrumento da previsão. Mas como eu disse, ao nível regional, qual é que vai ser a produção no Douro, qual é que vai ser a produção no Alentejo, e até fazemos para o Champagne, para o Cognac, para São Emilio, para várias regiões de Europa, e portanto eles encomendam-nos as previsões, nós fazemos a previsão anual, e depois eles é que fazem então esse processo de disseminação da produção, da produtividade.
1: E sendo um académico, o que é que este reconhecimento significou para si, do ponto de vista até pessoal?
0: Portanto, do ponto de vista pessoal, representa um reconhecimento muito importante, digamos, de já há bastantes anos que trabalho nesta área da previsão da produtividade. Foram, portanto, desenvolvidas metodologias inovadoras para fazer esta produtividade, esta previsão da produtividade, e de certa maneira é um reconhecimento e um estímulo a conseguir a continuarmos a inovar cada vez mais nesta área, e portanto são essencialmente estas vertentes e também uma forma de agradecimento a todas as instituições que estão envolvidas neste projeto Wine Forecast, nomeadamente pequenas e médias empresas, que de certa maneira são os tomadores da tecnologia, portanto tecnologia ainda com um nível de maturidade baixo, mas foram testadas nessas pequenas e médias empresas, e também instituições do sistema científico, como por exemplo a Faculdade de Ciências, o Inesctec, a ADVID, e também empresas tecnológicas, como por exemplo uma empresa da área da tecnologia que tem apoiado, tem um currículo muito, muito bom na área das tecnologias ligadas a satélites e Spinworks, a empresa Spinworks, que tem uma tecnologia muito desenvolvida ao nível de satélites e de drones, e que de certa maneira foi também muito importante. Temos também uma empresas que estão especificamente dedicadas à parte da disseminação do conhecimento, e portanto todas elas em conjunto de certa maneira foram premiadas com este reconhecimento do Instituto dos Vinhos do Porto e do Douro.
1: E do Douro. Escolheram o Douro como território central deste projeto, e aqui estamos a falar de uma paisagem classificada pela UNESCO, é uma região com séculos de história vitivinícola. Do ponto de vista científico, o que é que o Douro tem que o torna um bom laboratório?
0: Portanto, o Douro é sempre uma região muito difícil do ponto de vista de diversidade de genotípica, do ponto de vista de castas, do ponto de vista de declives, de heterogeneidade.
1: Exatamente, o Douro tem microclimas e várias áreas, no fundo, que transformam o Douro em pequenos douros, por assim dizer, uhum. Não é? E isso veio dificultar. Mas o que é que há no Douro, do ponto de vista da ciência, que fez deste o ponto de partida, que o transformou num bom laboratório?
0: Portanto, o projeto One Forecast não inclui só o Douro, inclui também outras regiões. É claro que o Douro tem uma parte importante deste projeto, portanto, mas há uma característica muito importante no Douro, que é de facto a questão do vinho do Porto. Ou seja, para se fazer o vinho do Porto é necessário fazer o aprovisionamento da aguardente para se fazer, portanto, o processo de vinificação do vinho do Porto. E, portanto, essa aguardente tem que ser comprada com antecedência relativamente à vindima. Não se compra a aguardente quando se sabe já qual é que é a produção. É preciso fazer a compra dessa aguardente com base no volume com base na produtividade que nós vamos ter na região. E, portanto, desse ponto de vista, digamos, há essa especificidade do Douro, que nomeadamente das outras regiões não tem que ter essa componente. Haverá outras componentes noutras regiões, por exemplo, no caso do Champagne, para a região para a qual nós também fazemos estas previsões da produtividade. No caso do Champagne, eles estão muito, sempre muito próximos de ultrapassar o rendimento máximo permitido pela denominação de origem. E, portanto, anualmente eles têm que tomar medidas, nomeadamente cortar uvas que não vão sendo vindimadas, vão sendo desperdiçadas, vão sendo cortadas e deitadas ao chão. E que, portanto, a previsão da produtividade aí também é muito importante por esse aspecto. Ou seja, eles têm que saber antecipadamente, atenção, nós, de acordo com esta previsão, nós podemos ultrapassar o máximo de produtividade da denominação de origem. Portanto, temos que tomar medidas para que não
1: Não ultrapasse, exatamente. Para além de Champagne, que outras regiões internacionais também fazem parte do vosso estudo?
0: Ora bom, no caso da vinha fazemos também para o Cognac, trabalhamos também com a região, com uma instituição que é o Comitê Internacional de Lavinho do Cognac, trabalhamos também com o Champagne, já tinha dito, com o São Emilion, isto no caso da vinha, mas digamos estas previsões da produção, também as metodologias podem ser estendidas a outras culturas.
1: E já estão a estender?
0: Sim, sim. Nós também fazemos previsões de culturas como, por exemplo, a oliveira, como a avelaneira, nomeadamente no caso das avelaneiras, nós trabalhamos com uma instituição para quem nós fazemos as previsões, que é, como é que se chama, a cooperativa de Cancon, em Toulouse, que é, produz cerca de 90% das avelaneiras de Europa. E, portanto, é uma instituição muito grande e que tem estas necessidades de fazer as previsões.
1: Portanto, temos tecnologia portuguesa espalhada pela Europa e a controlar a agricultura e a viticultura na Europa. É isso?
0: Sim, nesta área da previsão da produção, na previsão da produtividade, Portugal tem dado cartas do ponto de vista de desenvolvimento tecnológico, metodologias que são importantíssimas e são inovadoras a nível, diria, europeu, até mesmo mundial.
1: Neste momento, nós vivemos numa época de grande imprevisibilidade climática e a agricultura sempre foi dependente do clima. Há aqui, contudo, uma diferença entre a dependência e a vulnerabilidade. Quando é que esta questão se tornou um problema que a tecnologia precisava de resolver? Consegue traçar-nos aqui uma espécie de linha do tempo?
0: Portanto, é, digamos, fazer
1: Nós hoje já não temos uma questão conjuntural, não é? Já temos aqui uma questão estrutural.
0: Sim, sim, sim. Nós atualmente temos digamos, as oscilações do clima, desculpa, que são dramáticas, nomeadamente na fase pós-floral, e que leva de facto a problemas gravíssimos, quer seja de picos de temperatura muito elevados que trazem problemas do ponto de vista da fecundação logo na fase da floração. Temos depois problemas gravíssimos do ponto de vista de stress hídrico, temos simultaneamente também problemas de queda de granizo que destrói também grande parte das uvas e, portanto, e de outras culturas, mas neste caso concreto das uvas. E, portanto, há cada vez mais uma pressão de agentes abióticos do clima que cada vez mais levam a que seja necessário fazer previsões da produtividade.
1: Uma das coisas que me pareceu realmente extraordinária neste projeto é a capacidade para prever a produtividade de uma vinha 17 meses antes da vendima, antes até da vinha poder ser podada. Como é que isto é possível?
0: Ou seja, a vinha tem como quase todas as rosáceas, como as macieiras, por exemplo, as pereiras, têm um ciclo de 2 anos. E, portanto, dentro daqueles pequenos gomos que são formados durante a fase, durante o ciclo anterior, são formados os primórdios da produção do ano seguinte. ou seja, cerca de 18 meses antes da vindima. Por exemplo, agora, em abril, maio deste ano, está-se a formar no interior dos gomos a colheita não de 2016, mas a colheita de 2017. Ou seja, atualmente
1: 2027.
0: Nós já
1: 2027,
0: sim, desculpa, 2027. E, portanto, nós atualmente conseguimos ver, já agora em maio, os pequenos cachos que vão ser a produção de 2026. Mas, no interior dos gomos, já está diferenciada a colheita de 2027. E, portanto, se nós utilizarmos técnicas de sensorização e inteligência artificial, nós conseguimos fazer uma tomografia do gomo, portanto, o gomo que tem, portanto, aquilo que se chama os primórdios das inflorescências da colheita que vai acontecer em 2027, nós conseguimos perceber se vamos ter um ano com uma produção, uma produtividade elevada ou uma produtividade mais baixa. Portanto, isso...
1: E depois a variável estado do tempo, mais chuva ou mais sol, como é que essa variável depois é, entra e é feita, tem de ser calibrada também, não é?
0: Exatamente, portanto, nesta fase o que nós fazemos é dar uma primeira previsão do potencial de produção. É claro que se acontecer uma catástrofe não é
1: a coisa
0: possível
1: muda.
0: Perder, mas vamos ajustando com outras metodologias, não é? Com outras metodologias que nós também desenvolvemos, ou à medida que vamos ter mais informação, nós vamos ajustar essa primeira previsão da produtividade que foi feita cerca de 17, 15 meses antes da colheita. Portanto, por exemplo, agora nesta fase, nós temos outro tipo de tecnologia em que nós utilizamos câmaras com 360 graus, com visão a 360 graus, em que fazemos a passagem na vinha. E, portanto, essas câmaras podem ser montadas em sticks ou então em robôs, e fazemos aquilo que se chama uma fenotipagem da vinha. E, portanto, nós conseguimos perceber qual é que é o número de cachos que nós temos, qual é que é o número de flores que tem cada cacho, para fazermos já uma previsão da produtividade para 2026. E, portanto, que de certa maneira vai afinar a produção, o potencial de produção que nós fizemos antes da poda.
1: Exatamente. Mário Cunha, professor na Faculdade de Ciências da Universidade do Porto, coordena o Wine Forecast, um projeto que usa tecnologia para prever a produtividade das vinhas. Em relação a isto, há algum projeto ou alguma tecnologia que permita prever a meteorologia daqui a 17 meses? Mais coisa, menos coisa? Ou ainda não temos isso?
0: Que eu saiba, ainda não temos esse tipo de previsão. Existem satélites que nos permitem fazer previsão da meteorologia com cerca de um mês de antecedência, mas com tantas, digamos,
1: tantos meses ainda não é?
0: É claro que existem modelos matemáticos, probabilísticos, que nos permitem fazer essa previsão, e nós também o fazemos no Wine Forecast, também fazemos esse tipo de previsão, mas são modelos probabilísticos, ou seja, nós olhamos para o histórico, para o que é que se passou, digamos, numa série muito longa de produção e de clima, que nós temos séries da ordem dos 100 anos, e portanto com clima e com produção, portanto podemos fazer cenários, aquilo que se chama, já não é uma previsão, mas uma projeção para, digamos, para
1: um
0: os anos
1: que mais
0: segue.
1: Mais à frente, não é?
0: E essa previsão é importante, por exemplo, não para saber, por exemplo, se no ano 2030 ou no ano 2031 vamos ter esta produção, ou uma produção alta ou uma produção baixa, mas para nós percebermos, por exemplo, num espaço de 10 anos, nos próximos 10 anos, se nós vamos ter, por exemplo, qual é a probabilidade de nós termos uma ou duas ou três colheitas excepcionais acima da média, ou uma, duas, três colheitas catastróficas, portanto, com níveis muito baixos de produção. Mas são sempre dados probabilísticos, não há, digamos...
1: Certezas ainda, não é?
0: Certezas no ponto de vista de...
1: da informação que podemos partilhar.
0: Sim.
1: E vocês usam instrumentos muito diferentes. Vocês têm satélites, têm drones, têm sensores no terreno, aplicações no telefone. Cada um desses instrumentos vai ler a vinha de forma diferente. O que é que cada escala vai revelar e como é que elas se articulam entre si?
0: Certo, excelente pergunta. Portanto, a previsão da produtividade depende muito da escala que nós estamos a considerar. E depende dos métodos, depende as tecnologias. Por exemplo, se nós estamos a fazer uma previsão da produtividade a nível regional ou ao nível da parcela, os instrumentos e as metodologias não são totalmente diferentes. Quando nós estamos a fazer a previsão da produtividade ao nível da região ou de sub-regiões, a metodologia que nós utilizamos é baseada na quantidade de pólen atmosférico que nós temos na atmosfera na altura da floração. E, portanto, intuitivamente, nós partimos da hipótese de que quanto mais flores existirem na altura da floração, também mais frutos nós vamos ter na colheita. Portanto, um bom método seria nós contarmos as flores todas que existem numa determinada região, mas isso seria um processo muito difícil de se fazer. Mas há uma relação direta entre a quantidade de flores e a quantidade de pólen na atmosfera. Portanto, nós medimos a quantidade de pólen na atmosfera na altura da floração com filtros que são substituídos entre 3 a 4 dias, então são expostos durante 3 a 4 dias em cada semana, são enviados para o nosso laboratório e nós no laboratório fazemos a análise da quantidade de pólen. E, portanto, na altura da floração vai nos permitir ter logo uma informação sobre, digamos, o número de flores, indiretamente sobre o número de flores, baseados na quantidade de pólen, e fazemos uma primeira estimativa da produção. Portanto, é este método que nós utilizamos, espalhando de todas as regiões que eu falei, do Champagne, Conhaque, Douro, Alentejo, anualmente fazem esta monitorização do pólen, estão a fazer agora, mandam os filtros para o laboratório e nós depois fazemos uma previsão. É claro que esta previsão é feita a nível regional e na altura da floração, mas pode haver, digamos, problemas e alterações desde a floração até ao período em que é feita a vindima. E, portanto, nós, nesse período, para avaliarmos o desenvolvimento da vinha, nós utilizamos imagens de satélite que periodicamente nós vamos analisando e vamos corrigindo esta primeira previsão da produtividade que nós lançamos na altura da floração, única e exclusivamente com base no pólen.
1: Vamos falar sobre o que a tecnologia não consegue fazer e como isso pode influenciar quer o viticultor, quer o consumidor. Se o clima continuar a tornar-se imprevisível, e todos os cenários apontam para isso, vamos chegar a um ponto em que a tecnologia já não consegue compensar. O que é que muda, mesmo que indiretamente, para quem abre uma garrafa de vinho do Porto ao fim de semana?
0: Portanto, o que acontece é que vai haver cada vez mais risco na produção, mais incerteza na produção, maior dificuldade do ponto de vista de gestão de stocks, cada vez mais dificuldade de os produtores se relacionarem com o mercado, porque muitas das vezes não investem em campanhas de marca e depois não têm vinho para vender, ou vice-versa. E, portanto, vai ser cada vez mais, do meu ponto de vista, maior incerteza. E, portanto, aqui é um paradoxo, não é? Cada vez nós temos mais tecnologia, maior capacidade de controle da produção, mas este fenómeno climático, de alteração, de cenários de alteração climática, sobrepassa muito esta capacidade que nós temos tecnológica de controlar a produção. E, portanto, como é que nós podemos fazer? Podemos apenas mitigar, e uma das formas de mitigar será nós fazermos previsões divisões da produção. Temos que fazer mais vezes a previsão, fazer ao longo do ano, fazer mais vezes a produção, fazer mais afinações da produtividade, da previsão da produtividade, para diminuirmos o risco.
1: O Wine Forecast não resolve o problema das alterações climáticas, mas ajuda a gerir as suas consequências, e esta é uma diferença muito importante. O que fica desta conversa com Mário Cunha é que a tecnologia chegou à vinha e também à agricultura e veio para ficar. Mas a pergunta maior continua em aberto: até quando conseguimos adaptar-nos ao que estamos também a mudar? Mário, muito obrigada.
0: Muito obrigado, foi uma honra ter esta conversa e agradecer uma vez mais o convite que me foi formulado e, portanto, estarei disponível sempre que achar necessário. Muito obrigado. 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

Está completo mais um Monóculo, o programa de Paula Cordeiro. O convidado de hoje foi Mário Cunha, o som de José Guerreiro. Estamos só a 8 minutos das 2 da tarde, rumando às notícias. Fica o clássico dos Pink Floyd, Learning to Fly, até muito perto da hora certa. Boa tarde.

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2: Boa tarde, agora 1h58, menos uma hora nos Açores.

0: O presidente da Liga dos Bombeiros está satisfeito com o anúncio do governo de que vão ser investidos 550 milhões de euros nos bombeiros na próxima década. António Nunes afirma que esta notícia é o reconhecimento da necessidade de se colocar dinheiro nas corporações. Durante a próxima semana, os aviões não vão poder abastecer na base das Lages, na Ilha Terceira, nos Açores, mas a circulação aérea não está em causa. A garantia é do diretor da Aerogar Civil das Lages. Está a cair o pano no 32º Congresso do CDSPP. Temos reportagem nesta edição, às 14h.
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2: Temperaturas atualizadas, estamos com 17 graus em Ponta Delgada e no Porto, 18 em Lisboa, 19 em Faro, 19 também no Funchal. Agora edição às 14h com David Alvito.
0: O presidente da Liga dos Bombeiros saúda o plano anunciado pelo Governo para investir nas corporações na próxima década. Hoje, em entrevista à TSF e ao JN, o secretário de Estado da Proteção Civil, Rui Rocha, revelou que o Executivo de Luís Montenegro tem um plano para investir 550 milhões de euros nos bombeiros durante os próximos 10 anos. Ouvido pela TSF, António Nunes sublinha que este anúncio é o reconhecimento do Governo da necessidade de se investir nos bombeiros.
3: O Governo vem reconhecer aquilo que a Liga dos Bombeiros Portugueses tem vindo a afirmar, da absoluta indispensabilidade de haver um plano de reequipamento para os bombeiros, muito à semelhança do que há para as Forças Armadas e também para as Forças de Segurança. E, portanto, esse valor é um valor que não nos surpreende face à falta de investimento que tem havido nos últimos 20 anos ou 25 anos. Portanto, a Liga dos Bombeiros Portugueses, a concretizar-se esse objetivo, naturalmente que saúda que o Governo também cumpra aquilo que está escrito na lei desde 2015, que também diz que anualmente deve ser destinado do Orçamento do Estado um conjunto de verbas para reequipamento dos corpos de bombeiros.
0: O presidente da Liga dos Bombeiros afirma que este investimento deverá servir para modernizar equipamentos obsoletos.
3: Eu diria que, de uma forma global, tirando casos pontuais, os equipamentos que os bombeiros têm são suficientes para ocorrer às várias situações. Eles estão antiquados, alguns deles falta-lhe a modernização necessária, eventualmente a substituição por novos mecanismos mais modernos, mais adequados ao socorro e à segurança dos bombeiros nessas ações de emergência. Tirando alguns casos pontuais, eu diria que não se vai sentir um aumento significativamente de meios, mas sim a substituição de meios obsoletos por meios modernos.
0: António Nunes, o presidente da Liga dos Bombeiros, a reagir assim à entrevista do secretário de Estado da Proteção Civil, uma entrevista ao TSF e ao JN, onde anunciou um investimento de 550 milhões de euros nos próximos 10 anos para modernizar os corpos de bombeiros. Durante uma semana, os aviões não vão poder abastecer no aeroporto civil da base das Lages, nos Açores. A situação não coloca ainda assim entraves à circulação aérea. A garantia foi deixada pelo diretor da Aerogar Civil das Lages, Vítor Pereira, ele que explica o que aconteceu.
4: O último abastecimento que houve à Ilha Terceira de combustíveis por parte da Galp não cumpria com os parâmetros de segurança exigidos pela própria Galp, ou seja, a Galp fez análises e entendeu que não estavam reunidas as condições de segurança para a utilização daquele produto. E como sabemos, na aviação civil, segurança é a palavra primordial. No entanto, também deixar aqui uma palavra de tranquilidade, uma vez que nós temos estoque para a operação programada para a próxima semana, e também informar que, também por diligências efetuadas pelo próprio vice-presidente, durante o dia de hoje sairá um barco de Ponta Delgada com 80 mil litros para reforçar esse estoque.
0: declarações do diretor da Aerogar Civil das Lages, aqui no registro da SIC Notícias. Vítor Pereira adianta ainda que esta situação é inédita e que deve voltar ao normal dentro de 2 a 3 dias. Está aqui no pano sobre a edição 32 do Congresso do CDS-PP em Alcobaça, no distrito de Leiria. A moção de Nuno Melo foi a que venceu, com 97,5% dos votos. Nuno Melo foi, assim, reeleito presidente do partido. E é para Alcobaça que vamos agora. É lá que está o repórter da TSF, Francisco Nascimento. Francisco, o presidente reeleito deverá estar prestes a discursar.
5: Vai subir ao palco dentro de alguns instantes. Nesta altura, o presidente do Congresso ainda dá as boas-vindas aos vários convidados que estão nesta sessão de encerramento aqui em Alcobaça, e destaque para a delegação da UGT, que é liderada por Mário Mourão, mas também a CGTP, Central Sindical, envia uma delegação a este 32º Congresso do CDS-PP. Ora, quanto a votos, já estão contados nesta altura, e Nuno Melo acaba, ou a direção de Nuno Melo acaba reeleita com 525 votos a favor, o que corresponde a 89,7% dos votos. Há ainda 41 votos brancos e 19 nulos, que é isto dizer que por larga margem Nuno Melo é reeleito presidente do CDS-PP. Vejo ali até também Nuno Magalhães, ele era o primeiro nome para o Conselho Nacional. Ora, a lista consegue também 529 votos a favor, quer isto dizer que todos os órgãos afetos a Nuno Melo acabam reeleitos por larga margem neste Congresso 32 do CDS-PP. Um Congresso onde Nuno Melo diz que o partido vai sair com uma nova estratégia. É a terceira vez que Nuno Melo vai a votos em Congresso. Diz que de Alcobaça vai sair um CDS diferente.
6: Mais virado para dentro, de um partido que vai ganhar músculo junto das estruturas locais, a correr o país, com novas formas de organização interna que também assegurarão que o governo não prejudicará esta dinâmica. E eu lhe posso dizer, enfim, eu acho que sinal mais expressivo não poderia haver. A moção que apresentei foi aprovada com mais de 97% dos votos.
5: Palavras de Nuno Melo depois de votar nas listas que colocou a votos também aos congressistas, que foram, como dizia, eleitas por larga maioria. A direção de Nuno Melo conquistou 89,7% dos votos. Daqui a alguns minutos vão ser chamados ao palco um a um os membros desta direção, recordo, liderada por Nuno Melo, mas que tem como vice-presidentes os secretários de Estado Álvaro Castelo Branco e também Telmo Correia, ainda o líder parlamentar Paulo Núncio. Eles vão daqui a pouco subir ao palco antes desse discurso de Nuno Melo, um discurso que se espera longo, como é habitual nestes congressos, para encerrar o congresso do CDS-PP. Sabe-se já que Nuno Melo avança então para um terceiro mandato à frente do partido.
0: Francisco Nascimento, repórter da TSF, que está a acompanhar este 32º Congresso do CDS-PP em Alcobaça, distrito de Leiria. Nuno Melo foi reeleito presidente do partido. A moção do atual líder mereceu 97,5% dos votos. Na habitual oração de domingo na Praça de São Pedro, no Vaticano, o Papa Leão XIV apelou para que o uso da inteligência artificial respeite sempre o ser humano. Ontem, o líder da Igreja Católica aprovou a criação de uma comissão formada por vários ministérios do Vaticano para facilitar o intercâmbio de informações e projetos sobre inteligência artificial, incluindo políticas para a utilização interna desta ferramenta. Hoje, diante de milhares de fiéis, o Papa sublinhou a importância da inovação tecnológica ser sempre orientada para o ser humano.
7: Ricorre hoje
8: Hoje, em vários países, assinala-se o Dia Mundial das Comunicações. E neste ano, quis dedicar ao tema preservar vozes e rostos humanos. Nesta era da inteligência artificial, encorajo todos a comprometerem-se com a promoção de formas de comunicação que respeitem sempre a verdade humana. para a qual toda a inovação tecnológica deve ser orientada.
7: Alla quale orientare innovazione tecnologica.
0: O Papa tem demonstrado desde o início do pontificado a atenção pela inteligência artificial e tem previsto a publicação de uma encíclica sobre este tema. A chefe da diplomacia europeia acusou hoje a administração de Trump de não gostar da União Europeia por recear que os 27 Estados-membros se tornem em conjunto uma potência equivalente aos Estados Unidos. Numa conferência na Estónia, Kaja Kallas, a alta representante da política externa europeia, apelou à unidade dos líderes europeus, especialmente perante críticas externas.
9: Clearly, they don't like the European Union, like you said.
10: Claramente não gostam da União Europeia. Isso é muito claro, mas é preciso perceber porquê. É porque se nos mantivermos unidos, se operarmos em conjunto, então seremos potências iguais. Seremos fortes. E é mais fácil lidar com países que são muito mais pequenos do que lidar com potências que poderiam ser iguais. Agora, a questão é como é que a Europa responde a isto. E estou muito preocupada porque às vezes também vejo países a seguirem esse caminho a dizer que, se não querem falar com a União Europeia, falem connosco. Precisamos nos manter unidos, mas é muito difícil.
0: Durante esta conferência, Kaja Kallas citou o primeiro-ministro da Bélgica, ele que afirmou que existem dois grupos de países, os pequenos e os que ainda não perceberam que são pequenos. A ONU mostrou-se muito preocupada com o ataque de um drone próximo de uma central nuclear nos Emirados Árabes Unidos. Rafael Grossi, diretor da Agência Internacional da Energia Atómica, uma agência das Nações Unidas, manifestou uma profunda preocupação com este ataque, sublinhando, através de uma mensagem publicada no antigo Twitter, que toda a atividade militar que ameace a segurança nuclear é inaceitável. Os Emirados Árabes Unidos denunciaram hoje o impacto de um aparelho não tripulado que provocou um incêndio num gerador que alimentava a central nuclear de Baraká, na região de Al Dhafra, uma central que abrange grande parte do oeste do país. Para fechar, dizer que o Benfica informa que Nicolas Otamendi vai mesmo deixar o clube. Através de uma nota, o emblema encarnado afirma que o capitão entende ter chegado ao fim o ciclo no clube, depois de 6 temporadas em que honrou a camisola encarnada e também a abraçadeira de capitão até à última gota de suor. Benfica escreve nesta nota que Nicolas Otamendi foi sempre um exemplo de paixão, dedicação, competência, liderança e profissionalismo e contribuiu de forma decisiva para a conquista de um campeonato, uma taça da Liga e 2 supertaças. Ainda neste comunicado, o conjunto das Águias sublinha que, para lá dos troféus, Nicolas Otamendi tocou em de orgulho e gratidão, o coração dos benfiquistas, pelo que fará para sempre parte da família encarnada e que esta a equipa do Benfica será sempre a casa de Otamendi. O Benfica termina sublinhando que deseja todas as felicidades para o futuro de Otamendi, deixando uma linha de agradecimento. Obrigado, capitão. Está assim confirmada a saída de Nicolas Otamendi do Sport Lisboa e Benfica.
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1: E passa um concerto de bolso desta semana, que temos a estreia de Picas. A cantora e compositora editou agora o primeiro álbum, intitula-se Vendavais, e é tema para a conversa com Miguel Fernandes e a atuação ao vivo na TSF de Picas.
0: 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Vendavais é o álbum de estreia de Picas. Temos ouvido na TSF o single Quem Eu Quero Agora, mas agora, desde esta sexta-feira, já é possível conhecer todo o álbum novo Vendavais, que vamos conhecer também um pouco melhor ao vivo no concerto de bolso da TSF.
2: Olá, muito obrigada por nos receberem aqui na TSF. Obrigada, Miguel.

0: Esta semana, ao vivo na TSF, Picas e a música do álbum de estreia Vendavais, a voz de Picas, estamos a ouvir, com a guitarra do Cristiano Tavares. Na bateria está o Alex May e no baixo o Zé Ganchinho. Bem-vindos a todos. Picas, nome artístico de Maria Casal Ribeiro, e segundo a informação que tinha, nasceu no Porto, mas vive em Lisboa, será assim? E a música teve alguma coisa a ver com este movimento?
1: É verdade, nasci no Porto, grande parte da minha família vive no Porto e eu sinto-me sempre na minha génese do Porto, mas eu vivo cá desde pequenina, que os meus pais vieram para cá trabalhar, então já vivo em Lisboa há mais tempo do que alguma vez vivi no Porto.
0: Então não teve muito a ver com a questão da música?
1: Não teve a ver com a questão da música. Estou ansiosa para tocar tanto em Lisboa como no Porto.
0: A Picas começou a compor em casa, como autodidata, mas depois também estudou, por exemplo, no Hot Club Jazz?
1: Sim. Eu sempre gostei muito de escrever, então... Para mim, assim que eu comecei a aprender uns acordes na guitarra, comecei logo a compor as minhas próprias histórias. Ou seja, aprendi os acordes mais básicos no YouTube e depois comecei logo a escrever algumas canções. E mais tarde, só mais tarde, é que eu fui estudar música mais a sério. Uhum. E quando estava na faculdade, ao mesmo tempo que estava no curso de Ciências da Comunicação com especialização em cinema, também me inscrevi no outro clube e comecei então a aprender mais teoria musical, que me ajudou a aprofundar as minhas bases para compor música. E pronto.
0: O outro clube, sobretudo por esse lado da cultura musical ou também um bocadinho pelo lado do jazz?
1: Eu adoro jazz e tenho essas referências e cantores que eu adoro do jazz. Uma das minhas cantoras favoritas é Billie Holiday, mas eu sou dos estilos de música. Aqui a questão foi mesmo que o jazz também é uma muito boa escola nessa parte da teoria, da composição, mas por exemplo agora o projeto que eu estou a fazer neste momento é muito mais numa onda de indie rock, indie pop, que pronto, não é aquilo que eu estudei, mas há muitas coisas que aprendi no jazz que me são muito úteis.
0: A Picas, em 2020 esteve num programa de talentos de TV, de Voice Portugal. Depois, a partir daí, começou a fazer caminho com temas que encontramos, por exemplo, nas plataformas digitais, como Orquídeas.

0: bem como é que eu quero soar, com um disco que tem um conceito, que fala sobre os vendavais que sentimos na casa dos 20, e com uma sonoridade que é pop, mas que eu também tenho sempre estas referências, muito que eu gosto do indie, de bandas que sempre ouvi, como The Vaccines e Arctic Monkeys, e sei lá, hoje em dia, por exemplo, Wet Leg, e então introduzir aqui no pop também outros elementos de coisas que eu gosto muito.
1: E a música foi conciliando também com aquilo que falava há pouco do lado da educação. É licenciada em Ciências da Comunicação com essa especialização em cinema?
0: Sim. Sim, e o cinema inspira-me muito também para a música. Eu acho sempre que as áreas criativas acabam por se alimentar umas às outras. E eu estudei, adoro cinema. E, por exemplo, no meu álbum Vendavais tem uma canção que nós vamos tocar aqui também, que se chama Priscila, que eu escrevi depois de ter visto o filme Priscila, da Sofia Coppola, que é uma das minhas realizadoras preferidas. E então, não sei, eu sinto sempre um bocado esta ligação entre as duas coisas. Mesmo na criação dos meus videoclipes, estou sempre super presente e sei como é que quero esteticamente que o meu projeto seja. E vejo as duas coisas muito lado a lado, a música e o cinema. Mesmo as canções, eu gosto quando sinto que a pessoa consegue ver aquilo que eu estou a cantar e a descrever.
1: Já fica a explicação para o Priscila, que vamos ouvir mais daqui a pouco. Para já, vamos ouvir o single que eu falei há pouco, Quem Eu Quero Agora. Mas Picas porquê?
0: Picas é o que me chamam desde sempre, desde criança. E é como se fosse um diminutivo de pequena. Mas na altura eu andava assim um bocado com dúvidas qual é que seria o meu nome artístico. E por acaso, uma vez numa conversa com a Agir, o Agir disse-me: tu não tens hipótese, porque o teu nome artístico já está escolhido, porque toda a gente te conhece como Picas, toda a gente te chama Picas. Então, neste caso, o nome escolheu-me a mim e também, pronto, é familiar para mim.
1: E é o que ouvimos ao vivo no Concerto Pulse desta semana, agora com este Quem Eu Quero Agora, Picas.

0: Quem Eu Quero Agora, Picas, ao vivo na TSF, está aí o álbum de estreia Vendavais. Já conhecemos algumas das músicas desde 2023, Nos Meus Lençóis, depois em 2024 Tatuagens, Última Vez e Promessas, depois o 7 mais 7 em 2025 e agora este Quem Eu Quero Agora em 2026. Há aqui um caminho de 3 anos até fechar este álbum?
1: Sim. Eu acho que primeiro o álbum é um álbum que é desafiante nesse sentido de descobrirmos sobre o que é que nós queremos falar, como é que queremos soar. Então foi um processo que levou o seu tempo natural e agora estou super contente e orgulhosa do álbum que está cá fora.
0: Em momentos, um trabalho muito a solo, muito sozinha ou sempre com mais gente, trabalho mais conjunto?
1: O trabalho deste primeiro álbum, em termos de composição, foi muito sozinha, que é completamente diferente do processo que eu estou a fazer agora para o meu segundo álbum, porque eu já estou a planear o meu segundo álbum e já tenho estado a gravar. E neste processo do meu segundo álbum tem sido um processo criativo muito em duo com o Alex May, que está aqui comigo, a tocar baterista. Baterista e grande produtor. E então tem sido um processo muito menos solitário, mais divertido. Pronto, é uma maneira diferente de compor. Temos ido para estúdio, temos ouvido muitas referências e temos composto juntos. Este primeiro álbum foi mais intimista, foi mais uma questão de eu estar mesmo no meu quarto a compor estas canções e depois levá-las para estúdio e com músicos vesti-las, ou seja, claro, também tem essa parte da colaboração.
0: E essa composição mais só com guitarra, por exemplo, ou com esse instrumento que está aí a tocar, que é o quê? Um Suzuki Q-Chord, é isso?
1: Um Suzuki Q-Chord. Não, este aqui é uma nova aquisição, por isso, durante o processo de composição do meu primeiro disco, não compus no Suzuki, componho mais à guitarra e às vezes piano.
0: E é muito agarrada às primeiras versões, segundo li em algum lado, que até há uma explicação para isso. Tem muita dificuldade em aceitar depois novas ideias, em trabalhar depois nos arranjos.
1: Sim, eu já percebi que sofro de um síndrome que eu não sabia, mas quem me ensinou que isto existe foi o Alex, que é demoititis demo, vem de demo, não é? Obviamente. Que
0: Alex
1: é a pessoa ficar agarrada à primeira demo, que normalmente é aquela coisa assim mais crua, não é? A primeira versão e depois quando houve a coisa mais produzida às vezes fica, ai, pronto, ouvimos tantas vezes a demo que ficamos mais agarrados àquela versão e pelos vistos eu sofro desse problema. Se alguém souber uma solução, que me diga, por favor.
0: E escreveu que tudo o que não sei dizer, escrevo.
1: Sim, porque eu acho que sempre quis fazer música com o intuito de que eu já queria escrever. Eu sempre gostei muito de escrever, também fui para a comunicação, obviamente por essa mesma razão. Sempre fui aquela criança que andava sempre com um diário e escrevia todos os dias. E então o que eu sinto é que às vezes coisas que eu não consigo expressar logo por oralmente, escrever para mim é a minha maneira de organizar o meu raciocínio, é a minha maneira mesmo de pensar e é super necessário. E então tudo o que eu não consigo dizer eu tenho que escrever uma canção sobre isso, pronto.
0: Então tem muitas canções escritas, é?
1: Pois, há muitas coisas que nós não conseguimos dizer, por isso.
0: E há pouco falava desse lado do cinema e da imagética que passa também muito para os vídeos, por exemplo, do Quem Eu Quero Agora, que tem desde uma girafa até balões, ou uma moto, portanto passa tudo muito para esse lado da imagem também.
1: Sim, sim. E depois é assim, é divertido, claro que é divertido filmar com a girafa, não vou mentir que, pronto. Há um lado muito giro de fazer isto, que é a pessoa pode aspirar a fazer coisas mesmo fora da caixa, não é? Que no dia a dia, ou seja, vestir roupas que no dia a dia não vai vestir, fazer coisas no dia a dia não vai fazer. Como, por exemplo, no 77 São 14, que no meu videoclipe eu estou dentro de um carro com uma rapariga que é profissional a fazer drifts de carro. Pronto, e são experiências que eu não viveria se não fosse artista e não fizesse esses videoclipes.
0: A Picas, ao vivo, aqui no Concerto de Bolsa, já ouvimos Amor e Guerra, também Quem Eu Quero Agora, o novo single e que tem este vídeo que eu estava a falar, que está disponível nas plataformas digitais, toda a gente pode ver. E agora o Priscila, que há pouco nos explicou que foi inspirado também num filme.
1: É, de uma das minhas realizadoras favoritas.
0: E que vamos ouvir aqui ao vivo no Concerto de Bolsa TSF com Picas.

0: Esta semana à venda vais no concerto de Bolsa ISF, é o álbum de estreia de Picas, o álbum editado esta sexta-feira, e ficámos também a saber que vai ter palco, por exemplo, no Festival Nós Alive, em julho.
1: É verdade, e estou aqui com a banda que vai tocar comigo no Coreto Nós Alive, dia 10 de julho.
0: O Cristian Tavares na guitarra, o Alex May na bateria e o Zé Ganchinho no baixo, e depois perspectiva de outros palcos.
1: Em breve depois anunciaremos próximas datas.
0: Outros palcos, outros projetos.
1: Exatamente.
0: E usando aqui o título da canção que vai fechar o concerto de bolso, a Picas quer ser uma popstar?
1: Então, sim, porque o que é que eu sinto? Eu sinto que às vezes há um bocado de um preconceito com o ser popstar, não é? Porque na verdade há grandes popstars do mundo todo que têm projetos tão diferentes, e o que é a música pop é uma coisa super abrangente e que tem espaço para estilos diferentes dentro do pop. Então sim, eu sinto que me quero posicionar enquanto uma artista pop, mas uma artista pop do indie pop, e quero ser, mas sem ter que pertencer a uma caixinha muito específica. Pronto, quer ser pop à minha maneira.
0: E fazendo o seu caminho.
1: Exatamente.
0: Muito bem, então vamos ouvir esse Popstar, que é um dos temas também deste álbum Vendavais, álbum de estreia de Picas, neste concerto de bolso com a técnica do Alexandre Lima. Popstar, obrigado.
1: Obrigada, eu.

0: Picas com o seu álbum estreia Vendavais a passar no concerto Mouse, com edição de Miguel Fernandes e som de Alexandre Lima. Estamos agora a 21 minutos das 3 da tarde e há outras músicas para ouvir já a seguir. Em sequência, Clannad com Bono, o primeiro, depois Gorillaz e ainda Spin Doctors. Fique para ouvir, é já a seguir.
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1: E rumo às notícias das três, o clássico de Prince and the Revolution, Purple Rain, leva-nos até muito perto da hora certa. Boa tarde. Mm-hmm.

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0: 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Boa tarde, são 2h58, menos uma hora nos Açores.
1: Nuno Melo foi reeleito presidente do CDS-PP com quase 90% dos votos. Neste noticiário das 3 da tarde, regressamos a Alcobaça para as últimas notas do 32º Congresso dos Centristas. A Liga dos Bombeiros está satisfeita com o anúncio do Governo de que vão ser investidos 550 milhões de euros nos bombeiros na próxima década. António Nunes afirma que esta notícia é o reconhecimento da necessidade de se investir nas corporações de bombeiros. Agora é oficial, Nicolas Otamendi está de saída do Benfica. O clube encarnado anunciou ao início da tarde a partida do capitão.
0: 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Temperaturas de agora, estamos com 17 graus no Porto, 18 em Ponta Delgada, 19 no Funchal, 20 em Faro, 20 também em Lisboa. Agora a edição às 3 da tarde com o David Alvito.
1: Está a terminar o 32º Congresso do CDS-PP em Alcobaça, distrito de Leiria. Nuno Melo foi reeleito presidente ao obter 89,7% dos votos dos delegados. É para Alcobaça que vamos agora ao encontro do repórter da TSF, Francisco Nascimento. Francisco, já terminou o discurso de consagração de Nuno Melo.
2: Terminou há poucos minutos o discurso do Nuno Melo, que durou mais de 40 minutos, e onde Nuno Melo definiu dois alvos, o Chega e a Iniciativa Liberal, mas sobretudo o partido de André Ventura, já lá vamos. Antes disso, a tónica de Nuno Melo colocada também na revisão da Constituição. Ora, diz Nuno Melo que o CDS vai sozinho com propostas para a revisão constitucional, quando a questão se colocar, e recordo que o PSD já garantiu que quer apenas fazer essa discussão na segunda metade da legislatura, portanto só a partir de 2027. Ora, diz Nuno Melo que o partido vai mesmo criar um grupo do trabalho para elaborar a proposta do CDS, conclui, diz, o CDS vai a jogo.
3: Foi assim, particularmente em 82, com a criação do Tribunal Constitucional e a extinção do Conselho da Revolução. Fomos nós que também estivemos nessa gênese da libertação da democracia, da tutela político-militar, e abrimos também caminho à adesão à União Europeia. Foi assim em 89, com o fim das nacionalizações irreversíveis, com o fim da reforma agrária, que para nós, devo dizer, é de muito má memória, que libertou a economia de complexos coletivistas e permitiu o desenvolvimento do país. Foi assim em todas as revisões constitucionais, e quero anunciar que quando a questão agora se colocar, o CDS, independentemente da entrega à AD, vai, não obstante, participar de forma autónoma no próximo processo de revisão constitucional, defendendo o que defendemos sempre. A lei fundamental deve ser um documento ideologicamente neutro, representativo de todas as sensibilidades, não só das socialistas, e capaz de congregar e não desunir.
2: As palavras de Nuno Melo sobre a revisão da Constituição. Recordo que nesta altura há um projeto para a revisão do Chega, mas o PSD já garantiu que não vai entregar propostas e vai chumbar as do Chega, portanto vai de alguma forma cancelar, inviabilizar o processo de revisão do Chega, porque o PSD quer apenas que a discussão se faça na segunda metade da legislatura. Ora, Nuno Melo, que disse também que o CDS não é substituído por nenhum partido, nem pelos partidos mais recentes, referências à Iniciativa Liberal e também ao Chega. Chega, que Nuno Melo apelida de aliado da esquerda em Portugal, isto tendo em conta não só algumas questões políticas, mas também pela dissolução do Parlamento no ano passado, ou seja, quando o Chega se juntou ao PS e à esquerda para chumbar a moção de confiança ao governo de Luís Montenegro. Ora, diz Nuno Melo também que o Chega não tem nada a dar ao país.
3: Portugal não tem nada a ganhar também com o acesso à área da governação de partidos extremistas, sem quadros nem políticas, muitas vezes sem limites e às vezes sem escrúpulos, empenhados em sabotar as instituições por dentro e com alianças externas bastante duvidosas, digamos, lá fora. Meus amigos, em parlamentos fragmentados, o valor de uma aliança estável e sólida como a AD é, por estes dias, um ativo sem preço. E quero também desiludir os que dizem, alguns desejavam, que o CDS acabou. Enquanto falamos, nesta sala, que juntou perto de 900 pessoas, o CDS é, à parte do PSD, o único partido que está nos governos regionais dos Açores, da Madeira e da República.
2: Nuno Melo a puxar dos galões no que diz respeito ao CDS-PP, diz também que o partido não se funde e não se dilui, isto porque foi uma discussão feita ao longo destes dois dias, a forma como o CDS se coloca perante o PSD, se deve ser ou não um partido autónomo. Ora, Nuno Melo dizer que o CDS é nesta altura também um partido moderado e sereno, sem extremismos, mas também sem ilusões credíveis. Palavras de Nuno Melo. Certo é que, em parte do discurso, Nuno Melo falou sobre bandeiras que são também do Chega, partilhadas entre o PSD, o CDS-PP e o Chega, como é o caso da questão da imigração, até a perda da nacionalidade. Nuno Melo disse aqui que foi o CDS o primeiro partido a defender a perda da nacionalidade para quem comete crimes graves. Nuno Melo falou até de terrorismo, numa altura em que se escuta o hino nacional, precisamente para encerrar este Congresso 32 do CDS-PP. Daqui a pouco, certamente, vão falar também os representantes dos partidos que estão neste Congresso. O Chega é representado por Pedro Pinto, o Partido Socialista por Eurico Brilhante Dias, mas está cá também o Ministro dos Assuntos Parlamentares, Carlos Abreu Amorim.
1: Francisco Nascimento, o repórter da TSF, que este fim de semana esteve a acompanhar este 32º Congresso do CDS-PP em Alcobaça, o congresso que terminou há instantes e termina também com a reeleição de Nuno Melo para presidente do partido. Nuno Melo foi reeleito com quase 90% dos votos dos delegados. O presidente da Liga dos Bombeiros mostra-se feliz com o plano anunciado pelo governo para investir nas corporações na próxima década. Hoje, em entrevista à TSF e ao JN, o secretário de Estado da Proteção Civil, Rui Rocha, revelou que o executivo de Luís Montenegro tem um plano para investir 550 milhões de euros nos bombeiros durante os próximos 10 anos. Em declarações à TSF, António Nunes sublinha que este anúncio é o reconhecimento do governo da necessidade de se investir nos bombeiros.
4: O governo vem reconhecer aquilo que a Liga dos Bombeiros Portugueses têm vindo a afirmar, da absoluta indispensabilidade de haver um plano de reequipamento para os bombeiros, muito à semelhança do que há para as Forças Armadas e também para as Forças de Segurança. E, portanto, esse valor é um valor que não nos surpreende face à falta de investimento que tem havido nos últimos 20 anos ou 25 anos. Portanto, a Liga dos Beijos Portugueses, a concretizar-se esse objetivo, naturalmente que saúda que o Governo também cumpra aquilo que está escrito na lei desde 2015, que também diz que anualmente deve ser destinado do Orçamento do Estado um conjunto de verbas para reequipamento dos corpos de bombeiros.
1: O presidente da Liga dos Bombeiros afirma que este investimento deverá servir para modernizar equipamentos obsoletos.
4: Eu diria que de uma forma global, tirando casos pontuais, os equipamentos que os bombeiros têm são suficientes para ocorrer às várias situações. Eles estão antiquados, alguns deles falta-lhe a modernização necessária, eventualmente a substituição por novos mecanismos mais modernos, mais adequados ao socorro e à segurança dos bombeiros nessas ações de emergência. Mas tirando alguns casos pontuais, eu diria que não se vai sentir um aumento significativamente de meios, mas sim a substituição de meios obsoletos por meios modernos.
1: António Nunes, o presidente da Liga dos Bombeiros, a reagir assim à entrevista do secretário de Estado da Proteção Civil, numa entrevista à TSF e ao JN, onde anunciou um investimento de 550 milhões de euros nos próximos 10 anos para modernizar os corpos de bombeiros. Na habitual oração de domingo na Praça de São Pedro, no Vaticano, o Papa Leão XIV deixou um apelo para que o uso da inteligência artificial respeite sempre o ser humano. Ontem, o líder da Igreja Católica aprovou a criação de uma comissão formada por vários ministérios do Vaticano para facilitar o intercâmbio de informações e projetos sobre a inteligência artificial, incluindo políticas para a utilização interna da ferramenta. Hoje, diante milhares de fiéis, o Papa sublinhou a importância da inovação tecnológica ser sempre orientada para o ser humano.
5: Ricorre hoje...
6: Hoje, em vários países, assinala-se o Dia Mundial das Comunicações. E neste ano, quis dedicar ao tema preservar vozes e rostos humanos. Nesta era da inteligência artificial, encorajo todos a comprometerem-se com a promoção de formas de comunicação que respeitem sempre a verdade humana, para a qual toda a inovação tecnológica deve ser orientada.
5: Alla quale orientare innovazione tecnologica.
1: O Papa tem demonstrado desde o início do pontificado uma atenção pela inteligência artificial e tem mesmo previsto a publicação de uma encíclica sobre o tema. A ONU mostra-se muito preocupada com o ataque de um drone próximo de uma central nuclear nos Emirados Árabes Unidos. Rafael Grossi, diretor-geral da Agência Internacional da Energia Atómica, uma agência das Nações Unidas, manifestou uma profunda preocupação com o ataque, sublinhando, através de uma mensagem publicada no antigo Twitter, que toda a atividade militar que ameaça a segurança nuclear é inaceitável. Os Emirados Árabes Unidos denunciaram hoje o impacto de um aparelho não tripulado que provocou um incêndio no gerador que alimentava a central nuclear de Baraka, na região de Al-Dafra, uma central que abrange grande parte do oeste do país. O Benfica confirmou ao início da tarde que Nicolas Otamendi vai deixar o clube de 6 anos depois de ter chegado ao emblema encarnado. Em comunicado, o conjunto das águias lembra Nicolas Otamendi que Nicolas Otamendi foi sempre um exemplo de paixão, dedicação, competência, liderança e profissionalismo, contribuindo de forma decisiva para a conquista de um campeonato, uma taça da Liga e 2 supertaças. Na mesma nota, o Benfica sublinha que Otamendi tocou e encheu de orgulho e gratidão o coração dos adeptos encarnados, pelo que fará sempre parte da família encarnada. O emblema das águias termina desejando todas as felicidades para o futuro, agradecendo ao capitão. Otamendi chegou ao Benfica em 2020-2021, proveniente do Manchester City, numa transferência ligada à saída de Ruben Dias para o clube inglês. Em 6 épocas na Luz, o internacional argentino foi quase sempre titular e assumiu nas últimas temporadas o papel de capitão, deixando a Luz aos 38 anos. Otamendi deverá ser um dos eleitos de Lionel Scaloni para representar a Argentina no Campeonato do Mundo deste ano. Deverá depois voltar ao país dele para representar o River Plate. Ora, Nicolás Otamendi também já anunciou esta saída através de uma mensagem na rede social Instagram. Otamendi escreve que foram 6 anos e uma vida inteira de memórias. O futebolista argentino deixa garante que não é fácil fechar um capítulo que ele considera ter sido tão importante, porque sublinha o defesa central. O Benfica viveu momentos que o marcaram para sempre, com alegrias, desafios, contratempos e lições aprendidas, e que cada um destes momentos valeu a pena. Otamendi despede-se dos benfiquistas, sublinhando que sai com o coração cheio de gratidão e orgulho por ter feito parte de um clube tão grande, que, embora tenha de dizer adeus, sublinha que as cores encarnadas ficarão sempre com ele. Começa por esta hora, na Batalha, no Centro de Cinema no Porto, uma sessão de escuta de bobinas de rádio, com todos os sons da primeira reportagem radiofónica do 25 de abril de 1974. Um microfone, um gravador e 8 bobinas juntaram já falecido Pedro Laranjeira, também Pedro Coelho e Adelino Gomes. Em declarações à TSF, Adelino Gomes, jornalista e um dos repórteres da Revolução dos Cravos, conta o que se pode escutar nesta iniciativa.
7: Uma escuta de uma reportagem que tem, neste caso concreto, teve mais tempo, mas tem 3 horas e 50 minutos, vai aí, 45. E, portanto, é uma escuta de uma reportagem que foi feita no dia 25 de abril de 1974. As curiosidades é que realmente esta reportagem foi ouvida na noite a seguir ao dia 25 de abril, na Rádio Renascença, no programa que tinha 24 horas antes posto no ar a senha do 25 de Abril. Nós, aliás, não pensávamos que nós estávamos a fazer uma gravação, nós pensávamos que estávamos a fazer um direto que tinha o problema de não ser. Nós estávamos a falar em direto para uma rádio onde iam chegar as bobinas e que nós pensávamos que ia pôr daí uns minutos no ar, tudo, não é? Como se estivéssemos realmente a fazer o direto.
1: Adelino Gomes sublinha que esta iniciativa tem um objetivo muito claro.
7: Passaram estes anos todos, as bobinas não apareceram, desapareceram, houve um problema entre as pessoas e tudo isso, e agora, há 2 anos, apareceram. E nós achamos, nós queremos fazer a oferta, a doação ao futuro Museu Arquivo da Rádio, que está a ser realmente posto a funcionar, chamar-se-á Arquivo Nacional do Som, e nós gostávamos muito de oferecer isso ao povo português. E por isso mesmo ficará nesse Arquivo Nacional do Som. Mas como isto está muito atrasado, nós achamos que podíamos começar já a dar a conhecer ao povo português.
1: Mais de 50 anos depois, Adelino Gomes recorda aqui aos microfones da TSF o que lhe ficou na memória da Revolução do 25 de Abril.
7: Eu pensava que me lembrava, mas afinal agora que eu vi, 50 e tal anos depois da gravação, havia muita coisa que eu já tinha esquecido. Mas não, o que me lembro é que estava o microfone. E eu, aquilo que me acontecia pessoalmente é que eu estava proibido de trabalhar na rádio desde 1972. E então, o que é que acontece? Acontece que há alguém da rádio que me empresta um microfone. E ainda por cima o microfone era da estação onde eu estava proibido de trabalhar, que era a Rádio Renascença, por questões relacionadas com a censura. E, portanto, está a ver. Lembro-me dessas duas coisas. Lembro-me 3 coisas. Uma é aquilo que vi, a segunda coisa é que eu tive a possibilidade de contar e não podia contar, digamos, para um microfone da rádio, e depois ainda por cima lembro-me que os homens que eu gostava que ganhassem, ganharam.
1: Esta escuta da primeira reportagem do 25 de Abril, Teu Nome e Temos o Povo, Adelino Gomes explica porquê.
7: É a frase-chave que é dita cerca de meio-dia e meia hora talvez, em pleno Largo do Carmo, quando há uma conferência de imprensa dada por Salgueiro Maia, uma conferência de imprensa dada pelo comandante dos Revoltosos, a 50 metros de distância daqueles contra quem ele está a fazer um golpe de Estado. Primeira conferência de imprensa em liberdade total, 14 minutos, o chefe da revolta está de costas para o inimigo e diz e começa a falar. Ora bem, é nesse quadro, quando ele está a dizer que tem todas as viaturas blindadas do exército português com ele, que um militar, que era miliciano, como tantos que estavam ali, mas que já era alferes de ato, diz, quando ele diz temos todas as viaturas blindadas do Exército Português connosco, ele diz e temos o povo.
1: O jornalista Adelino Gomes recusa também a ideia de que a Revolução tenha ficado esquecida no tempo.
7: Por exemplo, agora, no 25 de Abril deste ano, bastava estar, no caso das pessoas que vivem em Lisboa e arredores, bastava estar ali para ver como a nova geração, ou uma grande parte da nova geração, estava ali. Aliás, até lhe devo dar, não é notícia, mas é realmente, foi na penúltima, antepenúltima comemoração do 25 de Abril na Avenida da Liberdade, que, estando eu a ver os milhares de pessoas que passavam a comemorar o 25 de Abril, fiquei tão impressionado com a malta nova que lá estava, predominava a malta nova, que eu pensei, esta geração tem que ouvir o 25 de Abril.
1: Lino Gomes, ele que está neste Centro de Cinema, Batalha Centro de Cinema, no Porto, para esta sessão de escuta de bobinas de rádio, com todos os sons da primeira reportagem radiofónica do 25 de Abril. Um microfone, um gravador e 8 bobinas que juntaram o já falecido Pedro Laranjeira, também Pedro Coelho e Adelino Gomes.
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0: muito cá de casa. Emissão especial da TSF e do JM para a Casa da Música. Vamos ouvir as melhores canções do mundo de Teresa Coelho, do Serviço Educativo da Casa. São canções do coração.
1: Os temas que trago hoje são precisamente temas que eu acho que existem na minha vida hoje, porque trabalho na Casa da Música há 20 anos. E de outra maneira não teria a possibilidade de ter conhecido os artistas e escutado os temas. Portanto, me fala sobre a minha vida aqui na casa e não tanto a minha infância, que foi marcada por vários temas, mas estes eu acho que são peculiares por terem sido ouvidos aqui.
0: 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E um asterisco para uma canção de amor dos Sofa Surfers.
1: O primeiro é um tema chamado Do You Still? E é do Ernest Rage Seeger, é um violoncelista holandês que fez um primeiro projeto que eu estive envolvida aqui na Casa da Música com o Serviço Educativo. Conheci-o pessoalmente, ele deu-me o CD. O projeto foi muito divertido, chamava-se Aniki Bobó, foi uma homenagem ao Manuel de Oliveira pelo seu centenário. Então foi um concerto comunitário na Sala Sugia com várias comunidades que entre elas estavam escolas de música profissionais. Estavam pessoas dos bairros desfavorecidos. É uma memória muito marcante. A personalidade do Ernest era fabulosa. Ele é um músico incrível, muito humano. Fiquei fascinada porque depois, claramente, surgiram outras pessoas na minha vida, artistas que eu acho que são de renome, importantes. Mas este foi o primeiro, portanto, não me esqueci dele, não é? A sua humildade, a sua capacidade de trabalho, a forma como ele cativava as pessoas, o que ele faz com o violoncelo, o que ele dizia às crianças para fazer com o violoncelo, achei muito tocante e então ficou na minha memória e vou muitas vezes revisitar este álbum, que depois descobri que foi usado para uma banda sonora de um filme, que é o Rescue Dawn, com o Christian Bale. E quando vi o filme, também pensei, ah, eu conheço isto, eu estive com esta pessoa, e ele foi também um momento interessante. Perceber que, pronto, nós trabalhamos com pessoas muito boas aqui na Casa da Música.

Rio na Chuva de Ernest Reich Seeger, Do You Still? Um acontecimento artístico marcado pela tragédia e pela superação. A música tem capacidades reparadoras.

altura, várias pessoas envolvidas tiveram tragédias pessoais, nomeadamente o Ernst, faleceu-lhe um filho, lembro-me, e foi assim bastante complicado, mas o projeto tinha uma dimensão tal, tinha uma massa humana cheia de vontade que ele estivesse presente e que fizesse parte do projeto, não abandonasse, que eu acho que foi muito terapêutico para ele e para todos os envolvidos. Portanto, sim, esse lado dark também me leva para essa memória, que é uma memória feliz porque é de superação. Eu vi

Era tão novinha e pensei, é possível, as pessoas conseguem passar por tragédias, continuar a trabalhar e continuar a ter esperança. E refugiar-se no trabalho é uma forma positiva de viver um dia de cada vez e superar o acontecido.

O segundo tema que eu tenho é um tema de retimbrar. Retimbrar é um grupo aqui do Porto. Tanto quanto sei, o agrupamento foi fundado pelo Pancho e pelo Serginho, António Serginho. Eu conheci-os aqui na Casa da Música a fazer oficinas de percussão de música tradicional portuguesa. E sempre que eles vinham à Casa da Música fazer essas oficinas, era dia de festa.

Nós ouvíamos os bombos tradicionais e as famílias, as escolas. Não interessava a idade do participante, era dia de festa, era dia da Raial, que foi um dos projetos que tiveram cá connosco também. E não sei se é por eu ser portuense, por ter esta música tradicional dentro de mim. Portanto, eu ouço o início deste tema e fico logo.

0: 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Ela é o pulmão do serviço educativo da Casa da Música e defende uma verdade absoluta. É completamente diferente ouvir música ao vivo.
1: Completamente diferentes. A única semelhança, eu acho, pronto, é evidente, são as memórias que nós temos quando estamos a ouvir uma música gravada. Se a tivermos ouvido ao vivo, remete-nos para aquele momento. Mas é tão mais completo ver ao vivo. Ver de onde é que vem o som, quais são os instrumentos, as pessoas a tocar, a energia delas. É possível relacionar ambas, sim, mas eu prefiro muito mais ver ao vivo do que ouvir música gravada. É incrível poder ver ao vivo, seja em que contexto for, ou no café, na sala 2, na sala sujia, ter essa possibilidade de poder ter assistido. Recordo no início da Casa da Música ainda tivemos concertos no parque de estacionamento e eu pensei, uau, tudo é possível, já vi tudo e tinha 20 anos.

E é para isso que precisamos de testemunhas para as provas do humor. Música muito cá de casa, emissão especial da TSF e do JN, hoje com Teresa Coelho. Há 20 anos, ela ouviu Sofa Surfers no subterrâneo da Casa da Música.

é muito rebelde, não é? Porque o edifício é tão icónico e às vezes intimidante para quem tem 20 anos e para quem nunca entrou, que de repente poder termos concertos em vários espaços da casa, não é só nas salas importantes, também podemos fazer rock and roll e fazer coisas mais subversivas e vir cá para o -2, -3.

Há uma peça que me marcou, que eu trago, que é muito mais divertida ver, tocar, do que possivelmente ouvir. Mas agora, sempre que eu ouço, só posso sorrir e adorar e lembrar-me deste momento. A peça chama-se In C, de Terry Riley. E ele, basicamente, acho que é o fundador do minimalismo. Aprendi isto com o Rui Penha, que trabalhou aqui connosco na Casa da Música. Ele era curador da Digitop e lançou um desafio. Vamos pegar na peça In C do Terry Riley e vamos para a cidade do Porto festejar o Dia Mundial da Música. Isto era 2011. Convidamos várias escolas, juntamos 100 músicos e colocamos nas t-shirts dos músicos a peça. Estava impressa nas costas. Portanto, os miúdos tinham os colegas para poder ver a partitura e poder tocar. Tanto quanto eu pude perceber, esta obra são 53 frases melódicas e existe liberdade performativa. Portanto, os instrumentos podem tocar o que quiserem, quando quiserem. E a obra não tem uma duração específica.

Sea, 1964, Terry Riley inventou o minimalismo e a música de vanguarda europeia. A Casa da Música já soltou esta composição nas ruas do Porto, pôs a música no corpo de toda a gente.

altamente disruptivo. Lá está, coisas disruptivas que se fazem. Os alunos acolheram muito bem a ideia, acharam muito interessante. Vou ter que ver a partitura no colega da frente, mas chega-te para trás, chega-te para a frente. Foi muito divertido ver aquela dinâmica, porque depois misturávamos as escolas, não é? Eles foram em brigadas pela cidade, as estações de metro, Trindade, Bulhão, Leões, já não me recordo todos os locais, mas sei que por vezes conseguíamos ouvir INC, de Terry Riley, aqui neste local onde estávamos, e ao longe, não muito longe, mas ao longe já se ouvia tocar e combinava com aquilo que nós estávamos a ouvir. E essa onda sonora eu achei tão original. Passei a manhã toda a ouvir a obra e não me cansei. E fiquei a saber o que era o minimalismo e o que me inspirou os compositores que vieram a seguir. E a música eletrónica, que agora é uma coisa que eu gosto.

Ela veio em 2019 à Casa da Música. Chama-se Supriya Nagarajan. É uma artista de origem indiana, mas ela trabalha em Londres já há muitos anos. E ela contou-me um bocadinho a história de vida dela, porque criamos uma relação. É uma história... não é assim tão invulgar quanto isso, que é... Os pais devem ter tido umas expectativas para ela. Portanto, ela teve um trabalho das 9 às 5 durante algum tempo e depois, já aposentada, decidiu dedicar-se àquilo que ela gosta. Portanto, ela canta e fez aqui a Casa da Música um projeto chamado Lullabies, que é uma colaboração com o Duncan Chapman, que é um artista britânico, e foi muito interessante porque eles fizeram um concerto para bebés muito fora do comum do que nós temos aqui na casa habitualmente. E a voz hipnótica da Supriya, a história de fazer um caminho de vida muito comum e depois deixar tudo e dizer assim, ora vou ser eu quem eu sou e lançar-se à aventura, em vez de tomar conta dos netos, decidiu fazer este tipo de projetos colaborativos, nomeadamente com música eletrónica, que é o que eu trago hoje, porque eu não consigo encontrar as gravações do projeto que ela teve aqui na casa, mas encontrei esta e amei. Dá para perceber o desempoeirada, o interessante, o corajosa que eu achei que ela era como artista e como pessoa. E isto também é a minha carta de amor para a Supriya, que vem em 2027 de novo à Casa da Música.

0: Eu, quando for idosa, quero ser como a Supria. Acho muito, muito, muito bonito o trabalho dela. E este é só um deles, não é? Eu acho que vale a pena conhecer. E eu acho isso bonito.
1: É uma vocalista carnática, sul da Índia, uma lenda, Supriya Nagarajan. Ela funda as raízes indianas com eletrónica conceptual e imersiva. Música muito cá de casa, emissão especial para a Casa da Música, todas as semanas no FM da Rádio e no cofre podcast da TSF.
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0: 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Para mim é um tema encantador, contemporâneo, divertido. Depois fui ler sobre ele e a Tina Turner está nos coros, que eu não sabia. É, vá, a minha costela mainstream a falar, não sei, é ter alguns familiares que também tocam este tipo de música, é aquilo que eu gosto de ouvir e que me diverte e que também é dia de festa quando ouço estas coisas.
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dá de conta, mas realmente faz todo sentido, ela sobressai completamente. Ela não podia estar nos coros, a Tina Turner. Aquela voz sobressai mais. Mas acho maravilhoso, acho muito contemporâneo. O Vendedor da Banha da Cobra, hoje e sempre.

Quebrador de Fronteiras. Frank Zappa, um progressivo do rock, do jazz, da música erudita. Satirizou a pop, a política, estilhaçou as convenções. Teria hoje 85 anos. Frank Zappa morreu com 53.

0: Música muito cá de casa, emissão especial da TSF e do JN para a Casa da Música. E antes do fim, a pergunta sacramental. Seria possível vivermos sem música?
1: Absolutamente impossível. Absolutamente impossível. Por vários motivos e todos, é impossível. A música não é só a banda sonora da nossa vida, é uma âncora para mim, e porque estive a fazê-lo agora, é uma âncora para a minha memória, antes de mais. É terapia, é criatividade, é impulsionador de tantos sentimentos e emoções. Acho que eu quero sentir sempre, e já tenho idade suficiente para dizer que é uma coisa que vai acompanhar sempre até ser mais idosa ainda, que é ter um momento uau, uma epifania. Quantas vezes é que eu não senti com determinados temas, como alguns que ouvimos aqui, eu pensei, mas quem é que se lembrou de fazer isto? Que maravilha! E não estar a cantar e depois ficar completamente grata por ter tido a oportunidade de ouvir essa música e de me poder acompanhar e pensar que mente brilhante, genial, é que eu ouvi, que trabalho absolutamente incrível. Acho que isto vai-me acompanhar sempre, tal como um bom filme ou um bom livro. No fundo, ponho as artes todas no mesmo plano. Acho que a música não é mais importante. Acho que não podemos viver sem arte, nem sem música, completamente. Sem dúvida.
0: A música é um coração inteiro. É terminal. Não podemos viver sem música. Episódio número 5 de Música Muito Cá de Casa. Estivemos no planeta de Teresa Coelho, do Serviço Educativo da Casa da Música. Todas as semanas no FM da Rádio e sempre em podcast. Música Muito Cá de Casa. Eu sou José Miguel Gaspar. Voltamos para a semana.
2: 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Música Muito Cá de Casa, é um programa para a Casa da Música. O episódio 5 teve edição de som de Joaquim Dias, produção executiva de José Miguel Gaspar, editor de cultura do Jornal de Notícias.
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2: Ora certo, estamos agora a 14 minutos das 4 da tarde. Música em antena até às notícias. Daqui a pouco Bruno Mars, mais à frente Lofi. Para já, Sorry, de Parcels. Boa tarde.

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1: 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Boa tarde, são 13h58, menos uma hora nos Açores.

0: O CDS-PP vai apresentar um projeto autónomo ao do PSD para a revisão da Constituição. O anúncio foi feito por Nuno Melo no encerramento do 32º Congresso dos Centristas. A Liga dos Bombeiros está satisfeita com o anúncio do Governo do investimento de 550 milhões de euros nos bombeiros durante a próxima década. António Nunes afirma que esta notícia é o reconhecimento da necessidade de se investir nas corporações. 6 anos e uma vida inteira de memórias. Foi assim que Nicolas Otamendi reagiu ao anúncio da saída do Sport Lisboa e Benfica 6 anos depois de ter chegado.
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2: Temperaturas de agora, estamos com 17 graus no Porto, 18 em Ponta Delgada, 19 em Lisboa, 20 em Faro, 20 também no Funchal e agora a edição às 4 com David Alvito.
0: O CDS-PP vai a jogo na revisão da Constituição. O presidente do partido, Nuno Melo, adianta que os centristas vão apresentar um projeto ao do PSD. No encerramento do Congresso do CDS-PP, o também ministro da Defesa demarcou-se da Iniciativa Liberal e do Chega, Francisco Nascimento.
3: O CDS posiciona-se face ao PSD.
4: O CDS vai a jogo na revisão constitucional.
3: Com um projeto autónomo, mas na segunda metade de legislatura.
4: Independentemente da entrega à AD, criaremos um grupo de trabalho liderado por constitucionalistas reconhecidos.
3: Para ajudar o CDS com um projeto próprio que, acrescenta Nuno Melo, desvia o país do caminho do socialismo. O reeleito presidente centrista tenta também desviar-se dos novos partidos à direita e pisca o olho aos eleitores.
4: O CDS não é substituído pela Iniciativa Liberal, que, me parece, não compreende que o que o mercado tem de sobra em números falta-lhe em solidariedade. E não é também substituído pelo Chega, que, dizendo-se de direita, em boa verdade, porque são os factos que definem a realidade, tem sido em muitos momentos o melhor aliado da esquerda em Portugal.
3: Não só porque contribuiu para a queda do primeiro governo de Montenegro, mas também em várias políticas, como a idade da reforma. E ainda...
4: Não nos levem a mal, mas o Largo do Caldas continua nosso e será nosso para sempre.
3: E Chega quis ficar com a histórica sede do CDS, quando o partido perdeu a representação parlamentar. Mas então, onde se posicionam os centristas?
4: Neste partido, não há ilusões esquerdistas, nem há modas extremistas. O CDS é uma opção assumidamente moderada, serena e institucional.
3: Mas Nuno Melo puxa por várias bandeiras que são agora partilhadas com o Chega, partido das famílias ou os limites na imigração.
4: E já agora outra coisa que eu quero que fique muito claro, o CDS não é uma tendência, o CDS não se funde e seguramente o CDS não se dilui.
3: A resposta aos críticos internos que pedem autonomia face ao PSD, Nuno Melo promete que nos próximos 2 anos o CDS vai fazer-se notar no terreno.
0: Reportagem de Francisco Nascimento no encerramento do 32º Congresso do CDS-PP, que decorreu em Alcobaça, no distrito de Leiria. Os centristas a anunciarem, pela voz de Nuno Melo, o presidente reeleito, que o CDS vai a jogo na revisão da Constituição. O presidente da Liga dos Bombeiros mostra-se feliz com o plano anunciado pelo Governo para investir nas corporações na próxima década. Hoje, em entrevista à TSF e ao JN, o secretário de Estado da Proteção Civil, Rui Rocha, revelou que o executivo de Luís Montenegro tem um plano para investir 550 milhões de euros nos bombeiros durante os próximos 10 anos. Ouvido pela TSF, António Nunes sublinha que este anúncio é o reconhecimento do Governo da necessidade de se investir nos bombeiros.
5: O Governo vem reconhecer aquilo que a Liga dos Bombeiros Portugueses tem vindo a afirmar, da absoluta indispensabilidade de haver um plano de reequipamento para os bombeiros, muito à semelhança do que há para as Forças Armadas e também para as Forças de Segurança. E, portanto, esse valor é um valor que não nos surpreende face à falta de investimento que tem havido nos últimos 20 anos ou 25 anos. Portanto, a Liga dos Beiros Portugueses, a concretizar-se esse objetivo, naturalmente que saúda que o Governo também cumpra aquilo que está escrito na lei desde 2015, que também diz que anualmente deve ser destinado do Orçamento do Estado um conjunto de verbas para reequipamento dos corpos de bombeiros.
0: Presidente da Liga dos Bombeiros afirma que este investimento deverá servir para modernizar equipamentos obsoletos.
5: Eu diria que de uma forma global, tirando casos pontuais, os equipamentos que os bombeiros têm são suficientes para ocorrer às várias situações. Eles estão antiquados, alguns deles falta-lhe a modernização necessária, eventualmente a substituição por novos mecanismos mais modernos, mais adequados ao socorro e à segurança dos bombeiros nessas ações de emergência. Tirando alguns casos pontuais, eu diria que não se vai sentir um aumento significativamente de meios, mas sim a substituição de meios obsoletos por meios modernos.
0: António Nunes, o presidente da Liga dos Bombeiros, numa reação à entrevista do secretário de Estado da Proteção Civil, à TSF e ao JTN, onde fez o anúncio de investimento de 550 milhões de euros nos próximos 10 anos para modernizar os corpos de bombeiros. Fernando Pimenta sagrou-se vice-campeão de K1, que 5 mil metros, na Taça do Mundo de Brandemburgo, na Alemanha. O canoista português de 36 anos foi superado apenas por Mads Pedersen, ele que acabou por vencer na luta pela prata Pimenta, superou o sul-africano Amish Lovemore. O Benfica confirmou ao início da tarde que Nicolas Otamendi vai deixar o clube, 6 anos depois de ter chegado ao emblema encarnado. Em comunicado, o conjunto das Águias lembra que Nicolas Otamendi foi sempre um exemplo de paixão, dedicação, competência, liderança e profissionalismo, contribuindo de forma decisiva para a conquista de um campeonato, uma taça da Liga e duas supertaças. O emblema das Águias termina desejando todas as felicidades para o futuro e agradecendo ao capitão. O argentino também já reagiu a esta saída através de uma publicação na rede social Instagram, onde escreveu que foram 6 anos e uma vida inteira de memórias.
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2: Já a seguir, Marco António, com o seu painel de comentadores, Bruno Filipe Silva, Ana Isabel Teixeira e Violeta Maria Oliveira trazem à antena da TSF mais uma edição do programa O Ponto da Mente.

0: Olá e bem-vindos ao Ponto da Mente. Eu sou o Marco António Ribeiro e neste início de maio antecipamos-nos a uma efeméride que se assinala já no dia 17, o Dia Mundial das Telecomunicações e da Sociedade da Informação, uma data que nos lembra como a tecnologia está cada vez mais presente na forma como vivemos, trabalhamos e comunicamos. É precisamente nesse enquadramento que hoje falamos de um tema que já entrou de forma muito concreta no nosso cotidiano, a inteligência artificial. Está presente em ferramentas de trabalho, em motores de pesquisa, em aplicações de escrita, em sistemas de recomendação e até em decisões simples do dia-a-dia. Para algumas pessoas, representa eficiência e utilidade. Já para outras, levanta dúvidas legítimas sobre confiança, dependência, autonomia e impacto na forma como pensamos. Do ponto de vista da saúde mental, é essencial não olhar para a inteligência artificial como solução absoluta, nem como ameaça inevitável, mas compreender de que forma ela influencia os nossos processos cognitivos, emocionais e relacionais. Para esta conversa estão comigo os incontornáveis Bruno Filipe Silva e Ana Isabel Teixeira, reais, sem ponta de inteligência artificial, psicólogos clínicos.
1: Verdade.
2: Confirmo.
1: Confere.
0: Olá. E da saúde. Olá. Bem-vindos ao Ponto da Mente. Vamos hoje falar de inteligência artificial. Este programa está a ser feito por seres humanos, portanto, não
2: Sim,
0: se esqueçam.
2: 100%.
0: Só para fazer aqui
1: validação,
0: o disclaimer. E Ana, quando a inteligência artificial passa a estar presente em tarefas comuns, como escrever, resumir, pesquisar ou organizar, o que é que isso pode alterar na forma como pensamos e trabalhamos?
1: Ela parece já estar cada vez mais presente no nosso dia-a-dia e contorna ali as nossas tarefas diárias, as nossas tarefas profissionais. E isto pode efetivamente afetar a forma como organizamos o nosso pensamento, a forma como planeamos e a forma como também tomamos ou não decisões, porque isto pode nos estar a levar a perder a capacidade de sermos espontâneos e até a capacidade de darmos palco um bocadinho à nossa intuição. A ideia de subjetividade que há alguns mecanismos de IA podem nos estar a roubar. Porque as respostas que vêm de lá são respostas aparentemente muito certeiras, muito claras, muito objetivas e até muito validantes, mas não deixam de ser respostas que vêm de um conjunto de dados que são ali sistematizados, que são ali formatados e que nos dão aquela resposta muito rápida, automática, mas que não é baseada num substrato humano e que nenhum robô, nenhum chatbot, nenhuma plataforma de inteligência artificial alguma vez vai conseguir alcançar, que é o substrato da consciência. Consciência, capacidade humana de termos uma percepção de nós próprios, daquilo que nos rodeia e também dos nossos estados internos. E isso também é uma variável de subjetividade importantíssima nos nossos processos de pensamento e também nos nossos processos de tomada de decisão. Portanto, aqui a componente cognitiva pode ser afetada, mas eu iria para além disso, que é esta capacidade da espontaneidade, não é? De sermos também, nos permitirmos a ser mais intuitivos, de nos permitirmos a ser subjetivos e, portanto, como é que aqui a inteligência artificial começa cada vez mais a competir e a roubar um bocadinho destas capacidades humanas e unicamente humanas, mas ao mesmo tempo ser bastante confortável para o ser humano.
0: Bruno, porque é que algumas pessoas adotam estas ferramentas com facilidade enquanto outras sentem reserva ou desconforto?
2: É importante perceber como é que muitas vezes estas ferramentas podem ajudar ou ameaçar aquilo que é o nosso trabalho. Porque para muitas pessoas é muito interessante termos estas ferramentas que nos ajudam a realizar as nossas tarefas, que nós acreditamos que acrescentam àquilo que é o nosso trabalho. Para muitas outras pessoas, a utilização destas ferramentas pode ser ameaçadora e colocar em causa o trabalho ou levar à extinção deste posto de trabalho. Não é? Portanto, conseguimos perceber, por exemplo, considerando aquilo que é o trabalho de pessoas da área do design gráfico, ilustradores ou ilustradoras, é muito fácil pedir à inteligência artificial para produzir determinado trabalho gráfico e com às vezes resultados desastrosos ou hilariantes, poderá ainda assim apresentar-nos resultados esperados e perceber, ok, isto é muito interessante e o meu trabalho está feito sem eu ter que me preocupar. Mas para pessoas que são ilustradoras ou designers gráficos e por aí fora, pode ser assustador pensar que a qualquer momento o meu trabalho é dispensado. A qualquer momento eu vou deixar de poder trabalhar nesta empresa porque o meu patrão vai dizer, eu não preciso de ti para nada, eu consigo pedir a inteligência artificial para fazer o teu trabalho. Se o vai fazer com a mesma qualidade, não. Uhum. Podemos dizer aqui, não. Por muito avançada que seja a inteligência artificial, por muito competente que seja, tudo mais, haverá sempre aqui um toque humano que se vai perder na qualidade deste trabalho. No entanto, a verdade é que, lá está, eu acredito que respondo aqui um bocadinho à tua pergunta. Para muitas pessoas isto pode ser muito bom, para muitas outras pessoas isto pode ser absolutamente horrível e destruir carreiras. Quase como, por exemplo, as caixas automáticas no supermercado, não é? Que são muito práticas, são muito convenientes eu chegar a uma caixa automática de supermercado e fazer o check-out dos meus produtos. Mas eu estou a tirar trabalho a pessoas que poderiam estar a fazer isto. E há aqui toda uma discussão a termos que não temos tempo para ter hoje. Mas que não deixa de pensar sobre qual é que é sempre o outro lado de todas estas avanços tecnológicos que são muito interessantes e muito úteis para mim.
0: E vamos agora à rapidez da máquina comparada com aquilo que é a rapidez do ser humano. Quando uma ferramenta executa em segundos tarefas que antes exigiam tempo e esforço, que impacto pode ter isso, Ana, na autoestima e na confiança pessoal?
1: Eu acho que um impacto muito marcado é, novamente, o não conseguirmos desenvolver esta capacidade de esperarmos, de também tolerarmos aqui alguma indefinição, alguma incerteza e, novamente, a capacidade de nos frustrarmos quando não conseguimos adquirir as respostas rápidas e imediatas. E depois, num segundo ponto de vista, se este é um recurso que facilmente nos permite a clareza e chegar coisas de forma rápida, então que espaço é que um indivíduo tem para pensar sobre si próprio, para desenvolver as suas próprias soluções, as suas pois. Próprias ideias, esta capacidade criativa? Eu acho que a utilização destas ferramentas de uma forma, obviamente, frequente, intensiva, ao ponto de a pessoa já sentir que depende para decisões simples do dia-a-dia, depende destes recursos, não é? Pois. Destes chat GPTs desta vida, para obter aqui uma resposta, uma solução, uma validação. Quer dizer, se uma pessoa que já tem aqui uma vulnerabilidade, não é? Já tem aqui um autoconceito frágil, já tem aqui uma autoestima pouco fortalecida, o procurar ativamente estes recursos só vai fazer com que se passe permanentemente um atestado de invalidez, porque não há espaço para a pessoa Sim. arriscar. É também no arriscar, no sentido de eu não sei qual é o caminho certo, eu não sei qual é a opção melhor, mas eu decido ir por aqui. É todo este processo que, acima de tudo, fomenta uma boa autoestima. Quando as pessoas me chegam à consulta a pedir aqui estratégias ou recursos para melhorar a autoestima, eu costumo dizer que a autoestima não é uma lista de supermercado, mas é o resultado aqui de escolhas ou decisões que nós próprios fazemos. Ora, aqui a inteligência artificial, sendo uma muleta no dia-a-dia que nos vai dar sempre as tais respostas que nós queremos, onde é que fica aqui o espaço para a pessoa inspecionar e procurar por si, de alguma forma?
0: Bruno, pode este recurso frequente à inteligência artificial influenciar a percepção que cada pessoa tem da sua própria competência?
2: Sim, sem dúvida que sim. Pode fazer com que, muitas vezes, a pessoa alimente uma ideia artificial de competência, na medida em que é a inteligência artificial que faz as coisas por mim, mas eu sinto que sou muito competente por estar a fazê-las na mesma, não é? Portanto, fala-se aqui também, e é curioso, isto leva-me para outra questão aqui, um parênteses, não é? Pessoas que dizem que são artistas plásticos, ou artistas digitais, com recurso à inteligência artificial, como se pedir a uma ferramenta de inteligência artificial para produzir um determinado, não é? Uma determinada ilustração, fosse em si só um trabalho artístico. Com muito respeito a pessoas que o façam, e novamente, não é? Há pessoas que querem fazer carreira disso, certo. Mas, a meu ver, isto está muito longe daquilo que é um trabalho de um verdadeiro ilustrador, não é? De uma pessoa que efetivamente se senta com uma ideia, que projeta, que escreve, que delineia, que apaga, que volta.
1: Que passa num processo de tentativa e erro.
2: Exatamente.
1: E se frustra nesse processo.
2: Exatamente, mas terás pessoas que fazem este tipo de arte, supostamente, a dizerem, mas eu também posso ter que pedir várias vezes à inteligência artificial para fazer e refazer as coisas, certo? Mas não se compara. E, portanto, respondendo à tua pergunta, poderá haver pessoas que sentem que efetivamente são muito mais competentes por conseguir trabalhar uma, entre aspas, uma engenharia de prompts, não é? Uma engenharia de pedidos de inteligência artificial e sentirem-se competentes por fazê-lo. Mas terá muitas outras que também sentem que eu preciso ou eu começo a depender da inteligência artificial para fazer determinados processos que são básicos.
1: Uhum.
2: Como, por exemplo, olha, não sei o que é que vou vestir, ajuda-me a escolher entre isto ou aquilo.
3: Uhum.
2: Ou ajuda-me a perceber o que é que eu vou comprar de supermercado. É muito fácil, sem nos darmos conta, cairmos nesta ideia de que precisamos da inteligência artificial para tudo, de que precisamos deste segundo cérebro, deste cérebro externo a nós, para nos ajudar a organizar as coisas e alimentar esta ideia de incompetência que temos e que rapidamente é resolvida em 2, 3, 4, 5 segundos.
1: Uhum. E o cérebro é um músculo, portanto,
2: exato,
1: da mesma forma que nós, se não exercitarmos os nossos músculos, pernas, braços, o que seja,
2: sim,
1: eles ficam assim perros, não é? A gente sente que a coisa fica dorida, que a coisa já não se movimenta e não se agiliza da forma que desejaríamos. Como é que, ao recorrermos à inteligência artificial para nos facilitar até decisões tão básicas e diárias de o que é que eu vou comprar no supermercado ou o que é que eu vou comer hoje, até que ponto isto promove aqui uma preguiçite mental, mas uma preguiçite mental que eu não sei, honestamente, se daqui a uns tempos nós vamos ter estudos científicos que nos falam sobre um certo até afiamento cognitivo,
2: sim,
1: cerebral.
2: Uhum.
1: Honestamente, não sei se nos vai surgir esses estudos, como também, e novamente pego na questão da autoestima, se isto não vai aqui levar a que, mais cedo ou mais tarde, se construa uma ideia plástica de valor próprio.
2: Sim.
1: Esta sensação aqui de farsa, não é? Cada vez mais se fala do síndrome do impostor, mas como é que estas situações, paradoxalmente, vão levar a esses lugares onde realmente eu aparento ser muito competente, mas lá no fundo quem fez isto não fui eu.
2: Sim, precisamos deste proxy, não é? Precisamos desta figura externa que faz as coisas por nós e até que ponto é que alimentamos a efetiva capacidade, a autonomia, a realização de... Lá está, até que ponto é que potenciamos competências individuais?
0: Vamos olhar agora para esta dimensão de dependência, validação e também autonomia. E Ana, como é que se distingue uma utilização funcional de uma dependência subtil que começa a limitar a autonomia?
1: Distingue-se, e pego aqui em algumas narrativas que me começam a surgir em consulta,

0: traz ao de cima uma ideia que eu gostava aqui mesmo de clarificar, que é: a inteligência artificial não nos dá respostas certas ou erradas. A inteligência artificial dá-nos respostas baseadas no viés da confirmação.
1: Sim.
0: Exemplo simples para isto. Se todos nós fomos ao chat GPT, pá, eu agora peguei com o chat GPT porque, enfim...
2: Gemini,
0: exato, outra coisa qualquer. Mas eu experimentei isto com o chat GPT. Experimentei, atenção, vi isto numa notícia que achei bastante interessante, que é: se nós fomos ao chat GPT perguntar, as batatas são venenosas? Ele vai nos dizer que não. Mas se eu a seguir disser que comi uma batata venenosa, o chat GPT vai dizer qualquer coisa como: pois, de facto, pode ser possível que a batata não sei o que, não sei o que mais. E eu gosto de pegar neste exemplo para desconstruir um pouco algumas narrativas também que começam a surgir em consulta, que é: ah, eu fui ali aconselhar-me ao chat GPT.
3: Ainda bem que falas sobre isso.
0: O chat GPT, na verdade, não aconselha. Ele dá uma sensação de validação porque é baseado no viés da confirmação. Por causa deste exemplo que eu há bocadinho dei. Este viés de confirmação, que nos dá uma sensação de que a inteligência artificial nos vai compreender a 100%, nos vai validar a 100%, também está a passar uma ideia profundamente errónea de que então as minhas relações e interações fora destes sistemas devem ser interações que também me vão sempre validar e compreender a 100%.
1: Exato.
0: Não, não vão. As relações humanas também nos frustram. As relações humanas também nos levam para um lugar onde nem sempre vamos ser validados. Até a própria relação psicoterapêutica. É uma aliança onde nem sempre nós vamos obter a validação, onde também às vezes nos vamos mostrar e onde também às vezes vai haver ali uma necessidade de redefinir aquela relação, porque há um confronto, porque há qualquer coisa do humano que precisa de ser trabalhado.
1: Precisamos disso, não é? Precisamos muitas vezes desse contraponto que muitas vezes não existe nesta inteligência artificial, e alimenta-se esta ideia, também ela artificial, de que precisamos constantemente de ser validados e validadas, e que, portanto, é um eco que nos alimenta o ego, mas que é perigoso porque, novamente, onde é que está este contraponto? Parece que cada vez mais, enquanto sociedade, eu acredito que caminhamos muito neste sentido, no geral, não só com a inteligência artificial, mas com a tecnologia no geral, ou seja, estamos lentamente a convergir para este sentido. Parece que vivemos dentro de bolhas, que cada vez mais alimenta a ideia de que temos que viver dentro de bolhas. Na semana passada falávamos sobre a questão dos scrolls, não é? Dos feeds, aliás. Portanto, como é que os feeds estão construídos para, de certa forma, nos dar aquilo que nós queremos e mantermos naquele espaço. E parece que cada vez mais é mais difícil confrontarmos com realidades diferentes das nossas. Nem todas as pessoas vão pensar e sentir o mesmo que eu. E está tudo bem. Nem todas as pessoas vão concordar comigo. E está tudo bem.
0: Exatamente.
1: Poderei ter opiniões e visões diferentes da minha que me ajudam a reformular e repensar a minha forma de ver o mundo. Ou então que não, que me mantenho na minha posição, mas percebendo que existem visões diferentes. Porquê é que uma visão diferente tem que ser tão ameaçadora para mim? Não é? Porquê é que uma visão diferente não pode ser vista como uma oportunidade de crescimento e de apreciação de coisas diferentes também?
0: Sem dúvida. E isto é, sobretudo, mais perigoso para pessoas que já têm aqui vulnerabilidades prévias, não é? Patologias do foro ansioso,
2: certo,
0: depressivo. E isto está-me a fazer remeter para um caso que não vai há muito tempo, da jovem que se suicidou, e até a própria mãe depois partilhou aqui um pouco o histórico, creio que foi pelo chat GPT, e acho que isto é novamente um caso que nos fala dos perigos da validação permanente que estes chatbots nos trazem, porque parece que esta jovem partilhava ali um conjunto de discurso baseado numa tristeza e desamparo profundo, sintomatologia depressiva, e o chat GPT o que é que ia fazer? Ia validando permanentemente aquilo que ela estava a sentir, ao ponto que, quando esta jovem fala da ideia do passo para o suicídio, como só validam, parece que a determinada altura validou o passo de cometer o suicídio como uma boa decisão. Portanto, eu acho que isto é a prova viva de que este viés de confirmação não traz aqui um sentimento humano e genuíno de eu compreendo-te.
1: Sim.
0: Eu, de alguma forma, empatizo com a tua dor.
1: Sim.
0: Não.
1: Exatamente. Os chatbots,

0: são um bocadinho como o espelho mágico da história da Branca de Neve.
1: Uhum.
0: O espelho meu, ver alguém mais bonito do que eu, em que o espelho basicamente diz aquilo que a bruxa queria ouvir, não é? E, portanto, uhum, valida esta ideia de que realmente ela é mais bonita do reino e do mundo e o que for. No entanto, é importante nós percebermos uma coisa, que é, nós tendemos a humanizar estas máquinas, estes chatbots, não é? Naquilo que são necessariamente fórmulas matemáticas, porque isto são fórmulas matemáticas, eu tenho falado com pessoas da área de engenharia que me têm dito, a inteligência artificial é matemática. E, portanto, nós vemos ali um pensamento e, ai meu Deus, e uma reflexão muito importante. Não, estão basicamente a prever,
1: uhum,
0: aquilo que são as respostas mais adequadas para me dar, dentro de milhões de possibilidades.
1: Exatamente.
0: Há uma previsão daquilo que será o mais adequado, que muitas das vezes acerta, muitas outras vezes não acerta. E reparem, desde a história do náufrago, em que o náufrago tinha uma bola de vôlei que chamava, ou seja, humanizava essa bola de vôlei, não é? Portanto, nós temos tendência a fazer isto enquanto seres humanos,
1: uhum,
0: atribuir características humanas a objetos inanimados. Se o fazemos por necessidade de sobrevivência psicológica, se o fazemos por carliço, haverá muitas razões pelas quais o fazemos. E é perigoso fazer isto, porque vamos estabelecer uma relação parasocial com estas máquinas. O que é isto, uma relação parasocial? Explicando muito rapidamente. É uma relação que, na realidade, não é recíproca, que nós entendemos que é recíproca e criamos uma expectativa de reciprocidade que não existe na realidade.
1: Uhum.
0: E acreditamos que o ChatGPT nos vai dizer aquilo que precisamos ouvir e que somos amigos deste chatbot. ChatGPT ou outras, não é? Portanto, novamente aqui, falando deste porque é o que me lembrei, mas com todas elas poderá funcionar da mesma forma. E que depois, naturalmente, uhum, poderá levar a resultados desastrosos, como já falaste aqui.
1: Sem dúvida. O que é paradoxal, porque vamos procurar nessas máquinas características e sensações humanas. Então,
0: exatamente,
1: isto faz-me levantar aqui uma pergunta. É porque há muitas pessoas que, na verdade, não têm rede de suporte de qualidade, uhum, à sua volta, porque falha isto, ou elas até existem, mas eu vou encontrar ingredientes e sensações que, na verdade, não são reais e compatíveis com aquilo que é a interação humana, como,
0: certo,
1: por exemplo, esta validação a 100%.
2: E, Bruno, o receio de ficar para trás tecnologicamente é cada vez mais frequente. Como é que esse medo se manifesta ao nível psicológico?
0: Liga muito bem com aquilo que falamos também há uns episódios atrás do FOMO, não é? Portanto, esta ideia de que temos sempre que pertencer a um lugar ao qual não pertencemos, que estamos sempre em falha e, portanto, que temos sempre que correr atrás. Esta ideia constante liga com tudo o que nós temos falado, até naquilo que nós falamos na semana anterior sobre o doom scrolling, não é? Portanto, e lembro-me também ter falado sobre isto no episódio do FOMO, o marketing alimenta-se da ideia de que nós estamos a precisar de coisas que não temos, que temos que necessariamente consumir coisas que não temos e, portanto, isto encaixa novamente, a mesma ideia encaixa aqui, de que temos que correr atrás de alguma coisa que não temos, uhum, que estamos a falhar constantemente. E é muito importante nós termos objetivos, queremos ser pessoas melhores, obviamente que isto nos ajuda a todos e a todas, não é? Mas é importante também percebermos que nem sempre temos que correr atrás, nem sempre aquilo que temos é necessariamente mau,
1: uhum,
0: ou como é que eu posso olhar para aquilo que tenho e valorizar mais aquilo que tenho também.
2: E esta aceleração do ritmo diário, daquilo que é a nossa utilização do meio digital através da inteligência artificial, pode afetar a atenção, o descanso mental e a regulação emocional, Ana?
1: Sem dúvida, porque não abre espaço para eu permitir-me a frustrar e a desenvolver uma relação com essa própria frustração, não é? É aquilo que, paradoxalmente, os adultos tentam ensinar às crianças, uhum, que é, olha, vai fazer ali o teu time-out, portaste-te mal, estás a fazer birra, mas vais ter que aprender a conviver com essa birra, no sentido que, uhum, nem tudo vai ser possível acontecer. Ora, se nós procuramos, ou supostamente, uhum, procuramos, sim, ou seria esperado trabalharmos isto com as nossas crianças, então, porquê que agora, enquanto adultos, estamos, e atenção, aqui fazendo uma generalização abusiva, naturalmente,
0: certo,
1: mas porquê que agora, enquanto adultos, estamos a ir para um caminho onde é fácil? Pronto, e eu esclareço ali uma dúvida, e eu procuro ali uma resposta, encontro ali uma solução rapidamente. Portanto, isto vai aqui inibir capacidades que de alguma forma todos nós temos que as desenvolver. Porque, novamente, trago aqui o conceito de falta. A vida vai-nos faltar em alguma coisa. A vida vai-nos permanentemente frustrar. E se nós não desenvolvermos essa capacidade, estamos então a promover aqui até outras dimensões, que é um humor mais irritável, mais impulsivo.
0: Sim.
1: E como é que isto depois também se reflete não só no nosso dia-a-dia, mas novamente nas nossas relações humanas.
2: E eis quando a inteligência artificial começa a colocar as garras de fora e a transformar-se no terapeuta, não é? E você tem recebido isso muito em contexto de consulta. Sim. A Ana já tocou aqui na hostilidade para onde agora vamos. Bruno, tem sido um lugar comum? Pacientes que chegam à consulta, consulentes que dizem: eu estava com esta dúvida, coloquei ao ChatGPT, ele até me disse, ou sim, o doutor falou-me sobre isto e eu até fui perguntar ao ChatGPT se estava ok.
0: Sim, sim, sim, sim, tem acontecido. Mas deixa-me só dizer uma coisa, Marco. Quando tu dizes aqui o ChatGPT ou a inteligência artificial pôr as garras de fora, talvez não seja a inteligência artificial que tenha essa iniciativa, são as pessoas que lhe imprimem essa intencionalidade, são as pessoas que procuram ou que novamente projetam esta intencionalidade. E de facto tem acontecido, sim, algumas pessoas que às vezes procuram corroborar o que é dito, às vezes, olha, até falei, às vezes assim um bocadinho a medo até, olha, vai-se chatear comigo, mas eu rio-me, eu não me chateio nada, quer dizer, eu aquilo que eu costumo dizer sempre, seja para a questão do ChatGPT, seja para outras coisas quaisquer, é: se ajuda e não prejudica, então utilizemos à vontade. Que é mesmo aquilo em que eu acredito. Portanto, se de facto vai ajudar de alguma forma aqui a corroborar ideias que nós falamos, agora, se pelo contrário fosse alimentar ideias erradas, fosse alimentar aqui fragilidades, então aí teríamos que pensar um bocadinho sobre como é que estas fragilidades estariam a ser alimentadas e como é que isto nos pode estar a prejudicar. Como para tudo, novamente, seja para a questão da inteligência artificial, seja para outra questão qualquer. Agora, a questão é: temos percebido o quanto é que esta inteligência artificial, muitas vezes perigosamente, parece tomar o nosso lugar? Sim. O quanto é que muitas pessoas, infelizmente, já falaram publicamente, até algumas pessoas com alguma influência a nível das redes sociais, dizerem-nos: eu prefiro utilizar o ChatGPT porque não tem custo associado, ou porque, lá está, não me contraria e tudo mais. E a Ana falava-nos aqui muito bem como é que muitas das vezes é importante haver esta contradição, este contraponto na relação terapêutica. A relação terapêutica, sendo essencial para o processo de mudança, independentemente daquilo que seja a forma como o processo está estruturado, aquilo que seja a forma como a psicoterapia está estruturada, é a relação terapêutica que vai permitir esta mudança, com todas as características inerentes e associadas a elas. E só podemos estabelecer relação com seres humanos por causa precisamente desta reciprocidade da qual falava há pouco. Isto para dizer o quê? É perigoso e falacioso, à falta de melhor expressão, assumirmos que a inteligência artificial permitirá de alguma forma a intervenção psicológica. Pode ser um excelente aliado, e existem já algumas pessoas que sei que estão a trabalhar neste sentido. Pode ser um aliado, por exemplo, naquilo que é o procurarmos bibliografia que nos possa ajudar a trabalhar os processos terapêuticos, desde que nos certificamos que essa bibliografia é adequada também. Por exemplo, eu, enquanto terapeuta, quero ler mais sobre o caso XYZ e pergunto à inteligência artificial: olha, mostra-me sem referências dúvida sobre o tema XYZ. Pode-nos ajudar, às vezes, enquanto terapeutas também, a estruturar o nosso pensamento clínico, apresentarmos alguns dados nesta inteligência artificial com cuidado, porque tudo aquilo que partilhamos com a inteligência artificial é informação que deixa de ser nossa, tudo aquilo que colocamos na internet deixa de ser nossa. Mas isto para dizer, enquanto terapeuta, preservando aqui a identidade das pessoas, tenho aqui as ideias um bocadinho difusas, quase ajuda-me a organizar o pensamento. A inteligência artificial é boa para nos fazer isto, para nos devolver informação de forma estruturada e organizada.
1: E as estratégias, as tão famosas estratégias.
0: As tão famosas.
1: Eu até peço para a pessoa partilhar comigo as estratégias.
0: Exatamente.
1: Para a ansiedade, para controlar a crise de não sei o quê.
0: Sim.
1: Acho fabuloso.
2: Violeta, onde andas tu?
0: Onde andas? Temos saudades tuas, Violeta. Violeta, isto para dizer que são ferramentas que podem ter a sua utilidade e é importante nós considerarmos esta utilidade. Agora, qual é o limite até onde é que efetivamente nos ajuda e como é que podemos tirar proveito sem os defeitos associados a esta utilização?
2: Ana, isto leva-nos à pergunta dos 50 milhões. Estamos num processo de substituição, homem-máquina, principalmente neste domínio da terapia?
1: Não. Nem tão pouco, mais ou menos. E digo isto, se calhar vai soar que vem de um lugar de arrogância, mas não temo, não acho que e agora falando obviamente da minha profissão de psicólogo, terapeuta, seja substituível, por várias razões. E fazendo aqui se calhar um bocadinho ainda a ponte com as ideias anteriores, quando um paciente me traz em sessão de que foi ver, informou-se, o chat GPT disse aquilo ou assado, eu procuro sempre enquadrar no próprio contexto da pessoa. Até porque nem são todas as pessoas que o fazem. Uhum. E algumas fazem. Portanto, uhum, isto logo à partida, para mim, pode ser um bocadinho sintomático, ou pelo menos ajuda-me a enquadrar isso na própria conceptualização clínica que eu faço da pessoa e do caso. E não é, passo a redundância por acaso, que as pessoas que mais fazem esta consulta e mais vão a estes sistemas para se aconselharem são, por exemplo, as pessoas que eu avalio e que vejo que há ali uma necessidade de controle absoluta. Ou seja, quando o paciente me traz isto para consulta, eu tento enquadrar à luz, exato, daquilo que eu já vou conceptualizando da pessoa. Portanto, para mim é informativo. Para mim até é diagnóstico e, portanto, é uma informação útil, de alguma forma. E, portanto, permite-me não sentir ameaçada por isso, porque diz mais sobre a pessoa do que sobre o meu lugar enquanto terapeuta e até a minha profissão. E depois, num outro ponto de vista, dizer que não há nenhuma máquina, não há nenhum sistema de inteligência artificial que vá conseguir construir aquilo que são as bases de uma aliança terapêutica. Exatamente. E o próprio espaço de relação terapêutica permite muitas vezes reparar vínculos disfuncionais. Um chat GPT não olha para o não verbal da pessoa. Exatamente. Não denota as incongruências do verbal com o não verbal. Não nota quando a pessoa está muito contida da cintura para cima, sim, mas o pé está a abanar ali freneticamente. Ou não, uhum, nota quando a pessoa engole em seco. Ou quando as lágrimas começam a aflorar. Portanto, não. Eu acho que nós, psis, não devemos temer não, esta aproximação.
2: Nada temam. E vamos agora para a rubrica Efeito Espelho, onde vamos olhar três tópicos, três situações, onde queremos comentários aqui muito breves dos nossos, uhum, especialistas. E começamos pelo tópico número 1. Já não começo um texto sem perguntar primeiro à inteligência artificial. Bruno, o que é que isto pode refletir na confiança cognitiva da pessoa?
0: É uma baixa confiança, não é? De certa forma, aqui, porque é que eu preciso desta validação? Porque é que eu preciso que seja o chat GPT a orientar-me neste processo? Até que ponto é que eu consigo produzir alguma coisa e confiar que aquilo que eu produzi foi adequado? Porque é que eu preciso disto? E, novamente, está tudo bem em perguntarmos a outras pessoas, olha, isto parece-te bem, fazemos-lo também com a inteligência artificial, mas o meu problema aqui, entre aspas, problema, está no eu precisar de. É diferente eu querer, como um extra, como, olha, estava aqui uma vista de olhos, ver se isto faz sentido, eu já não consigo fazer isto sem.
2: Ana, é apoio funcional ou início de uma dependência?
1: Suspeito que seja início de uma dependência. Novamente, onde é que está aqui a oportunidade para a pessoa dar-se uma oportunidade a ela própria, para confiar, para arriscar?
2: Tópico número 2. Mesmo depois de escrever algo, fico na dúvida se está bem, sem validar, com a inteligência artificial. O que é que pode estar a acontecer no sentido da competência pessoal, Bruno?
0: Sim, esta competência pessoal estar a ser sempre questionada novamente liga com aquilo que estávamos a ver há pouco, não é? Até que ponto é que eu já não confio que consiga? Até que ponto é que eu já não tento fazer melhor porque sei que a inteligência artificial vai corrigir ou até vai fazer por mim? Como é que as minhas competências estão a ser atrofiadas? E a Ana falava no início do nosso programa de hoje sobre o cérebro ser um músculo. Até que ponto é que eu também não estou a exercitar o cérebro? Até que ponto é que eu não estou a desenvolver esta competência?
2: Isto altera a autonomia do pensamento, Ana?
1: Sem dúvida, altera a autonomia, altera também a velocidade do pensamento. E eu tenho curiosidade para perceber como é que daqui a 10 anos os estudos da área da neurocognição, o que é que eles nos vão dizer.
2: Vamos agora para o último tópico. Já não sei bem onde acaba a minha ideia e começa a ajuda da inteligência artificial. O que é que isto levanta em termos de identidade cognitiva?
0: Certo.
2: Bruno?
0: Onde é que está a minha individualidade? Não é? Falaste-nos aqui na questão da identidade. Quem sou eu e o que é na realidade a inteligência artificial? Não é? E se há espaço para esta individualidade, poderei continuar a existir sem o aval da inteligência artificial e terei confiança na minha existência sem este aval?
2: E Ana, como é que se mantém a sensação de autonomia de pensamento?
1: Acho que é permitir-nos tolerar também alguma dose de incerteza e desconforto nisto de eu escolher e decidir por mim. Novamente, não há mudança sem uma dose de desconforto.
2: E assim chegamos às despedidas do programa, não antes sem olharmos Freud Explica. Nem Freud Explica, hoje com tópicos seguramente que vão muito além daquilo que é a inteligência artificial. Bruno, esta semana Freud está virado para que lado?
0: Nesta semana nem Freud Explica. Eu vou pegar aqui numa reportagem feita aqui por uma pessoa da TSF que nos diz que hoje em dia há muitas mulheres que estão a recorrer a cirurgias íntimas, e estamos aqui a falar em cirurgias plásticas a nível da vulva, e que nos leva a perceber que é mais uma forma de agressão às quais estas mulheres estão sujeitas. Portanto, estas mulheres sentem que têm que alterar o próprio corpo, ou a parte íntima, ou neste caso a parte genital do seu próprio corpo, para corresponder a expectativas irrealistas da sociedade relativamente a elas próprias. Portanto, novamente, é mais uma forma de microagressão. E reparem, está tudo bem em que nós possamos fazer do nosso corpo aquilo que nós quisermos, é o nosso corpo, ok? Não questiono esta liberdade, mas questiono a necessidade que nos leva a este comportamento. Portanto, é uma reportagem interessantíssima, aconselho a leitura, e que nos ajuda a perceber o quanto realmente estas mulheres estão a ser, mais uma vez, agredidas de outra forma.
2: Um trabalho jornalístico de Inês Cortês, da TSF Porto. Olhamos então para Freud Explica, nem Freud Explica, com a Ana. Esta semana como estamos?
1: Esta semana, Freud Explica, a petição contra terapias de conversão foi entregue com mais de 70 mil assinaturas na Assembleia da República, com o mote de as pessoas têm de ser livres para assumirem quem são. E a mobilização de milhares de pessoas contra estas práticas mostra, efetivamente, uma crescente valorização da autenticidade, autodeterminação e respeito pela identidade.
2: E assim está tudo dito do apontamento de hoje. Ana, Bruno, foi um gosto estar convosco. Até à próxima edição. Fiquem bem.
1: Até à próxima.
0: Obrigado.
2: Bruno, as melhoras.
0: Obrigado.
2: A inteligência artificial não substitui o pensamento humano, mas influencia a forma como o organizamos, o exercitamos e o valorizamos. Entre utilidade e dependência, o desafio está em manter espaço para reflexão, para a dúvida e para a decisão consciente. Em saúde mental, essa capacidade de manter distância crítica continua a ser fundamental. Este foi o apontamento dedicado à inteligência artificial. Cuidados técnicos de José António Bosa, sonoplastia de Joaquim Dias. Eu sou o Marco António Ribeiro e pode voltar a ouvir-nos onde quer que esteja em tsf.pt e nas plataformas de podcast.
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3: Em seguida, espaço para o especial desporto. Vamos acompanhar a final da Taça de Portugal em futebol feminino. Benfica-Porto, a coordenação em antena fica com o Mário Fernando.

0: Boa tarde. Aí está a primeira final da Taça de Portugal desta temporada no futebol português. A segunda é daqui a uma semana, a final masculina entre Sporting e Torriense, mas hoje a final feminina do futebol português e que traz uma novidade absoluta. Em estreia, as equipas femininas de Benfica e Futebol Clube do Porto vão defrontar-se. E a primeira vez que vão estar frente a frente é precisamente numa final de uma importante competição do calendário do futebol feminino português. Benfica, Futebol Clube do Porto, claro, no palco do Jamor. Equipa TSF, Bruno Sousa Ribeiro, Rita da Silva Vieira e Nuno Cristóvão. Para Bruno, boa tarde, aquele que é, de facto, um momento histórico para o futebol português.
1: É isso do Mário Fernando, boa tarde, ouvintes TSF. Há lugares que pertencem à história, o Jamor é um deles. Entre a mística da mata e a grandeza do Estádio Nacional, escreve-se hoje uma página inédita, como dizias. Pela primeira vez, Benfica e Futebol Clube do Porto jogam uma final da Taça de Portugal em futebol feminino. Já vamos espreitar os 11 iniciais, não há grandes novidades, mas importa primeiro conferir-se a festa com a repórter Rita da Silva Vieira. Rita, boa tarde, é com azul em

0: Carnaval, que se faz a festa esta tarde.
1: Com bancadas no Estádio Nacional cada vez mais cheias, estão divididas entre os adeptos do Futebol Clube do Porto e os adeptos do Benfica. Os adeptos portistas estão à direita da tribuna presidencial, os adeptos do Benfica estão à esquerda desse mesmo local. Mas cada vez mais adeptos vão chegando, vão enchendo as cadeiras do Estádio Nacional. Normalmente, bem, como era de esperar, a equipa do Benfica tem mais adeptos nesta altura nas bancadas, não só pela proximidade do clube ao local desta final, mas também, obviamente, que a equipa do Benfica já tem outras andanças neste tipo de finais. Ainda assim, de relevar a enorme quantidade de adeptos do Futebol Clube do Porto que vão criando uma mancha azul e branca nas bancadas do Jamor. O sol vai brilhando e, por isso, está uma tarde bastante agradável para se jogar uma grande final aqui no Jamor.
0: Rita da Silva Vieira, é possível quantificar quantos adeptos, mais ou menos, claro, estarão nas bancadas? Já o disseste, há mais adeptos do Benfica, muitos adeptos do Futebol Clube do Porto, é certo, mas mais adeptos encarnados, dirias entre 10, 15 mil espectadores?
1: Nesta altura, pelo menos 10 mil pessoas já estão no Jamor e continuam a entrar. As portas já abriram há algumas horas, mas também, como pudemos ver assim que chegámos ao Jamor, havia muita gente a aproveitar a mata do Jamor para desfrutar desta tarde sol e, portanto, ainda há bastantes adeptos a entrar nesta altura pela porta da maratona e, por isso, Bruno, certamente entre 10 mil a 15 mil adeptos vão estar esta tarde para ver esta final inédita, sobretudo a famílias, vê-se muitas, muitas famílias nesta festa do futebol, também muitas crianças e muitas formações jovens do futebol no feminino. Há muitas equipas que estão sentadas nas bancadas também para assistir àquele que é o jogo maior do futebol no feminino em Portugal, a final da Taça de Portugal, e é assim que se vão pintando as bancadas.
0: E aproveitamos a tua presença em pleno relvado do Estádio Nacional no Jamor para conferirmos o tapete verde do estádio.
1: Está em belíssimas condições, esteve a ser há pouco regado, está sem qualquer buraco que se consiga ver, está tudo a postos para começar. As duas equipas já estão em exercícios de aquecimento, nesta altura até termina os exercícios de aquecimento da equipa do Futebol Clube do Porto, vão saindo as jogadoras mesmo aqui ao meu lado, entrando e descendo aquela escadaria que depois dá acesso aos balneários no Estádio Nacional. As triantes portistas certamente também com um nervoso miudinho diferente pela primeira vez que pisam este tipo de palcos e que chegam a uma final da Taça de Portugal. A equipa do Benfica ainda está no relvado, está nesta altura a terminar exercícios de finalização e depois certamente vão seguir o mesmo caminho que as campeãs nacionais da 2ª Liga Feminina. Vão agora elas sim em direção ao balneário, o sexo depois a equipa do Benfica.
0: Rita da Silva Vieira, no relvado do Estádio Nacional, perto das protagonistas, e vamos já conferir então os 11 iniciais, como dizia, sem novidades de parte a parte. Benfica vai jogar com Lena Powells na baliza, guarda-redes germânica. Defesa com Catarina Amado, Carol Costa, Diana Gomes e Marit Lund. Mais à frente do quarteto defensivo, Pauleta, depois Ana Gaspar e Caroline Müller. E na frente de ataque, Lúcia Alves, Diana Silva e Nicole Reisler. Equipa orientada por Ivan Batista, técnico natural do Porto, ele que já venceu uma Taça de Portugal como treinador principal, juntamente com o técnico do Futebol Clube do Porto, como adjunto também, era adjunto de Ivan Batista. Venceram os dois uma Taça de Portugal ao serviço do Boa Vista Futebol Clube. O Futebol Clube do Porto traz para este jogo Cora Brundle na baliza, guarda-redes norte-americana. Depois, Carol Lima, Mariana Azevedo, Mariana Queiroz e Alice Reto. Meio-campo com Elisa Turner e Angeline da Costa. Mais à frente, Maria Negrão. À direita, Mariana Ferreira. À esquerda, Lara Perruca. e Lily Bryant é a ponta de lança, jogadora também norte-americana. Vamos conferir-se estas escolhas com o comentador TSF para esta partida, Nuno Cristóvão, um histórico treinador, o mais titulado no que respeita a finais da Taça de Portugal. Tem 5 presenças aqui no Jamor, venceu-as todas como treinador. Vamos lá saber se Nuno Cristóvão, o Benfica tem dominado o futebol português, o Porto é mais recente na competição e é de uma liga inferior, subiu este ano. Portanto, o que todos querem saber é se vamos ter uma final nivelada, desnivelada, se o Porto, enfim, tem armas para levar-se de vencida esta equipa do Benfica que já anda noutros palcos, noutros patamares.
2: Boa tarde, Bruno. Boa tarde a todos os nossos ouvintes. Agradecer naturalmente o convite para estar hoje aqui. Um jogo de futebol é um jogo de futebol. Claramente o favoritismo pende para o lado da equipa do Benfica, ex-campeã nacional, habituada a estes palcos. O Futebol Clube do Porto vem aqui com uma excelente época, à semelhança do que já tinha feito no ano anterior. Só perdeu uma vez, na primeira fase do campeonato da 2ª Divisão. Conseguiu vencer o 6º, o 7º e o 9º classificado da Liga BPI na Taça de Portugal e agora encontra o Benfica. Devo dizer que eu próprio estou muito curioso para ver como vai decorrer o jogo. O que eu sinto é que uma final é uma final e as finais jogam-se para se ganhar. E sou muito sincero, não acredito muito naquilo que o treinador Daniel Chaves, que também já ganhou uma taça de final, por sinal como adjunto do Ivan Batista, naquele ano em que venceram a taça pelo Boa Vista, não acredito muito que a equipa do Porto considere que este já foi o grande prémio e que o grande prémio já foi estar aqui. Por aquilo que eu conheço do tempo em que trabalhei com o Futebol Clube do Porto, não é esse com toda a certeza o pensamento que ele passa para as jogadoras. Quis nitidamente retirar a pressão, na minha opinião, às jogadoras do Futebol Clube do Porto e vamos ver como o jogo decorre. À medida que o jogo for decorrendo, se o Benfica não assumir uma clara vantagem no que diz respeito ao próprio marcador, mas também à condição do jogo, eu quero acreditar que o Futebol Clube do Porto pode aqui criar uma surpresa. Basta lembrar aquilo que aconteceu na final da época de Portugal, da Taça de Portugal da época passada, em que o Benfica também assumia claríssimo favoritismo e depois acabou por não ganhar o jogo frente ao Torriense. É aguardar para ver.
0: Nuno Cristóvão, comentador PSF, vamos voltar ao relvado. Rita da Silva Vieira, o relvado a ser regado, agora sem protagonistas. Como é que está a festa nas bancadas?
1: Já saíram as jogadoras do Benfica, também do Futebol Clube do Porto. As bancadas vão ficando cada vez mais animadas, também com a ajuda dos speakers e dos hosts desta festa, os animadores que vão puxando pelas bancadas. O sol vai ainda brilhando em todas as bancadas do Jamor, à exceção dessa bancada central onde vocês se encontram, mas de resto vão aproveitar também os adeptos nas bancadas para aquecer um pouco com este sol de maio que se faz sentir. Como dizia, há muitas, muitas famílias e há também aqui e ali algumas misturas, porque estou aqui a olhar agora para a bancada onde supostamente é afeta aos adeptos do Benfica, mas consegue-se escortinar aqui pelo meio bastantes camisolas azuis e brancas e, portanto, como é normal também, de resto, no futebol feminino, um grande fair play a acontecer também nas bancadas com adeptos do Benfica e do Futebol Clube do Porto, lado a lado. Entra agora uma grande enchente de adeptos e, por isso, como já dizíamos há pouco, vai ficando cada vez mais composto, especialmente o lado da bancada onde estão os adeptos encarnados. Os adeptos do Futebol Clube do Porto estão no lado contrário, vão também puxando pela equipa portista e espera-se mesmo só o regresso das jogadoras, espera-se cantar também o hino nacional e para a cerimónia de abertura desta final.
0: Acredito que não vejas, mas aqui de cima olho para a Praça da Maratona e são ainda dezenas e dezenas de pessoas a caminho do Estádio Nacional, vão chegando e acredito que possamos ter ainda mais público nas bancadas, ainda está muita, muita gente lá fora. Olhamos também para o banco de suplentes, Benfica com Thaís Lima, Beatriz Camerão, Cristina Martin Preto, Letícia Almeida, Cristi Ucheib, Sandra Davison, Ana Clara Oliveira, Carolina Tristão e Neide Mendes. Do lado do Futebol Clube do Porto vão sentar-se ao lado de Daniel Chaves, Bárbara Marques, Lara Felipe, Laerke Tinglev, Cristina Ferreira, Inês Oliveira, Sofia Silva, Joana Ferreira, Mazukova e Madi Sumaré. É este o banco do Futebol Clube do Porto. A árbitra é Teresa Oliveira, 38 anos, da Associação de Futebol do Porto, vem auxiliada por Raquel Pinho e Catarina Mendes, são as assistentes, enquanto Filipe Cunha é a quarta árbitra. Este é um jogo que vai ter VAR, vai estar a cargo de Paulo Barradas e Rui Soares, a equipa de vídeo-arbitragem, um jogo que também vai contar com a tecnologia da linha de golo. São ausências notadas para esta partida: Melara Martins, Andreia Norton, Ana Borges e Marta Salvado, jogadoras do Benfica. 4 impedimentos para este jogo. Do lado do Futebol Clube do Porto, está quase na máxima força. A equipa azul e branca apenas não pode contar com Emma Gonçalves. Entram agora muitos jovens no relvado. Rita da Silva Vieira, o que é que se está a passar?
1: São as jovens jogadoras vestidas com camisolas dos vários clubes portugueses, com destaque obviamente no futebol no feminino. Entram agora, vão se alinhar para a reentrada também das jogadoras. Vai-se compondo no relvado a cerimónia de abertura. Há bandeiras do Benfica e também bandeiras do Futebol Clube do Porto ao longo de todo o círculo central, e também um grupo todo vestido de negro. É o grupo que vem com a cantora Mimi Cat, ela que vai estar em carregue desta cerimónia de abertura, artista convidada para colorir o início desta partida. Está tudo à espera nesta altura já do regresso das jogadoras.
0: 20 graus é a temperatura na Cruz Quebrada em Dafundo, céu bastante soalheiro. Vamos ter certamente aqui ainda muito sol a preencher boa parte deste encontro entre Benfica e Futebol Clube do Porto. O Benfica é hexacampeão, venceu todos os campeonatos desde que está na principal liga portuguesa. Esta época já perdeu a Supertaça, ficou pelo caminho nas meias finais da Taça da Liga, e na Liga dos Campeões acabou também por ficar pela fase de liga. Hoje encontram um Futebol Clube do Porto que é campeão da 2ª Divisão Nacional, vai jogar a equipa azul e branca pela primeira vez no principal escalão do futebol português. Nuno Cristóvão, quem é que podemos destacar nesta equipa azul e branca, para quem não conhece?
3: Há aqui algumas jogadoras já com muita experiência de Liga BPI, algumas que inclusivamente já estiveram em finais de Taça de Portugal. Ao longo da época, a guarda-redes Cora Brendel assumiu-se como um dos pilares da equipa portista. À sua frente, uma boa dupla de centrais, a Mariana Queiroz e a Mariana Azevedo. Mariana Azevedo já foi campeã nacional e tem feito um percurso muito bom na Primeira Liga, e esta época decidiu abraçar o projeto do Futebol Clube Porto. No meio-campo aparece Angelina da Costa, que é uma jogadora muito experiente, jogou durante muitos anos na principal liga francesa e que fez já variadíssimos jogos também por várias equipas, nomeadamente pelo Torriense e pelo Valadares na Liga BPI. E na frente, e destaca também a Lili Brando, que é uma jogadora que aparece com muita frequência em zonas de finalização. E na frente tem duas virtuosas, as jogadoras que vão jogar nos corredores laterais, a Maria número 20, número 7, que a Maria Ferreira, e a outra ala, que será a Lara Perruca. O Benfica, claramente, do lado do Benfica, eu teria muita dificuldade em destacar jogadoras, porque são jogadoras de altíssimo nível, com muita experiência em jogos de seleções nacionais nos seus respectivos países, não só portugueses. No banco existem também várias jogadoras que já são internacionais, também pelos seus países, e portanto há aqui um lote de jogadoras muito experientes. Helena Paula tem muita experiência na baliza, uma dupla de centrais com as titulares da seleção nacional, a lateral direita é titular da seleção nacional portuguesa, a Mara Itlund joga
2: joga na seleção nacional norueguesa. No meio campo temos a Pauleta, que é um pêndulo, que é o pêndulo desta equipa, com a Ana Gaspar a aparecer muitas vezes em zonas de finalização, e depois na frente, uma frente de ataque com muita qualidade, e portanto eu teria muita dificuldade em que vai ser esta jogadora que vai fazer a diferença. Eu diria que qualquer uma delas pode fazer a diferença nesta final.
0: Benfica conquistou duas vezes a Taça de Portugal em 18-19 e 23-24. O Torriense é o detentor do troféu. O Benfica ou o Futebol Clube do Porto vão suceder à equipa de Torres Vedras. Pela primeira vez na história do futebol feminino, vamos ter na próxima época os três grandes do futebol português: Benfica, Sporting e Futebol Clube do Porto. Esta é a 22ª final da Taça de Portugal em futebol feminino. É o 1 de dezembro. Quem tem mais taças de Portugal são 7, Sexo Sporting com 3, Futebol Benfica com 2, este Benfica também tem 2, depois apenas com uma taça conquistada, Braga, são 7 equipas, o Braga tem 2, não, Braga tem uma, e depois Mortuense, Escola, Boa Vista, Atlético Oriense, Famalicão e Torriense, 7 equipas com apenas uma taça conquistada. Escola, Mortuense também já deixaram a sua marca no futebol feminino. Nuno Cristóvão, uma equipa de Aveiro, Mortuense, e Escola de Tondela, não é?
2: Exatamente. Duas equipas que há muitos anos atrás estão ligadas ao futebol feminino, que já tiveram tempos áureos na primeira divisão, tanto uma como a outra, e que fizeram história também ao nível da Taça de Portugal. Pelo número alargado de clubes que já venceram esta taça em 22 edições, isto prova bem, eu diria, o ecletismo e a possibilidade que há dos clubes de menor dimensão conseguirem chegar a uma final e ganhar essa final. É verdade que à medida que os grandes do futebol português, o Benfica, o Sporting e o Porto, chegarem ao patamar mais alto, essas equipas eventualmente ganharão mais vezes. Mas também não tem acontecido assim. O Benfica já foi ex-campeão e durante esses 6 anos só ganhou uma taça.
0: É verdade.
2: E portanto, isto mostra bem aquela magia que a Taça de Portugal tem, que não é só no masculino, é também no feminino.
0: Aqui ao meu lado, este senhor que estamos a ouvir a falar-se, Nuno Cristóvão, o homem mais titulado no que diz respeito a taças de Portugal. Só ele venceu 5. Esteve aqui 5 vezes pelo Sporting e pelo 1 de dezembro, em 5 presenças, venceu todas as taças de Portugal, todas as taças possíveis. Rita da Silva Vieira, cada vez mais adeptos, tu não consegues ver, estás no relvado, mas são dezenas e dezenas a chegarem ainda.
1: E tenho noção que vai ficar completamente cheia a bancada do lado dos adeptos do Benfica, porque a segurança já abriu todos os setores, ou seja, os setores têm estado a ser abertos à medida que o público chega, sem lugares marcados, e agora com essa quantidade de pessoas que tudo aí de cima consegues ver e que eu consigo ver a entrar na pista tartan, a segurança já abriu todos os setores da bancada afeta aos adeptos do Benfica, mas como dizia há pouco, é uma bancada onde também há aqui e ali adeptos do Futebol Clube do Porto. Desse lado da bancada destinada aos adeptos azuis e brancos, posso dizer que pelo menos metade está repleta. Há ali uma tarja que diz: parabéns meninas, são o nosso orgulho, a equipa do Futebol Clube do Porto, recente nestas andanças do futebol feminino, que já tem feito a história com duas subidas consecutivas e também sempre muito acarinhada pelos adeptos portistas. Está praticamente tudo pronto para a chegada das duas equipas, das três equipas neste caso, porque a equipa de arbitragem também há de subir ao relevado. Estão aqui representados todos os clubes da primeira e segunda divisão do feminino, e são eles, elas neste caso, as jogadoras com as camisolas desses clubes que vão receber as finalistas da Taça de Portugal.
0: Está bonita a festa, o destino guardou este momento para uma ocasião especial. Pela primeira vez, Benfica e Futebol Clube do Porto encontram-se e logo numa final da Taça de Portugal. Para aqui chegarem, Benfica eliminou nas meias finais em duas mãos o Sporting de Braga, para trás deixou ainda Torriense, Damaiense e Clube de Albergaria. O Porto, por ser de uma divisão inferior, teve de jogar mais partidas, vem de eliminar nas meias finais o Vitória de Guimarães, jogo muito sofrido, depois Marítimo, Juba Force, Racing Power, Oliveira do Douro e São Martinho. Vamos ver o que nos reserva esta partida entre Benfica e Futebol Clube do Porto, Águias e Dragões, frente a frente esta tarde aqui no Estádio Nacional, no Jamor. Nuno Cristóvão, já fazia falta o Futebol Clube do Porto entre os grandes do futebol português? Vai trazer outra dimensão ao futebol feminino?
3: Com toda a certeza. Antes de ter sido selecionador nacional, depois de ter sido selecionador nacional, eu entendo que, feliz ou infelizmente, o desporto português anda muito a reboque daqueles que são os grandes nomes, tanto do futebol nacional como do próprio futebol regional ou até distrital. E naturalmente o Futebol Clube do Porto é um dos grandes, não só pela quantidade de títulos, pela massa adepta que tem, pela força que tem e, portanto, trazer grandes coisas ao futebol. Se queria só aqui fazer um alerta, enfim, um reparo, não foi o Nuno Cristóvão que ganhou 5 taças. O Nuno Cristóvão teve a sorte de liderar um grupo
0: de jogadoras, um grupo de técnicos,
3: desde o diretor até ao técnico de equipamentos, e portanto eu tive a sorte de ser, enfim, o líder desse grupo.
0: E, portanto, e quais são as emoções, Nuno Cristóvão, de viver uma final como esta?
3: Para mim é um momento muito especial. Eu sempre disse que a Taça de Portugal para mim era a menina dos meus olhos. Eu tive muito peso na criação desta prova, e para mim é um momento muito especial. Eu era miúdo e via aqueles jogadores, às vezes após prolongamentos e uma vez até após dois prolongamentos, subirem aquela escadaria, e eu dizia: um dia eu quero lá estar. E tive essa felicidade e essa sorte. É preciso controlar muitas emoções nestes momentos, é preciso ter muita atenção a isso.
0: Rita da Silva Vieira, agora um cordão humano, não é? Fazem ali um turno as jogadoras, as crianças. Sim. Que estão vestidas com as várias camisolas dos clubes portugueses.
1: No momento em que entra o troféu da Taça de Portugal, foi colocado no centro do relvado pelas mãos de Matilde Fidalgo, antiga jogadora também portuguesa, ao lado de Tony e também Domingos Paciência, todos eles, os três representantes da Federação Portuguesa de Futebol, entraram com o troféu que foi colocado ao centro. Vai dar início à cerimónia de abertura desta Taça de Portugal. Entra nesta altura no relvado Mimi Cat, ela que é a artista convidada, vai passando entre todas essas jovens jogadoras vestidas com a camisola dos vários clubes nacionais que têm também equipas no feminino. As bancadas também se animando e aumentando também aqui as rivalidades com gritos de parte a parte de Benfica e Futebol Clube do Porto. Mimi Cat vai ensaiando as primeiras notas, entra também e passa mesmo agora atrás de mim Ivan Batista, treinador do Sport Lisboa e Benfica, e atrás dele todas as jogadoras suplentes vão já em direção ao banco de suplentes. O mesmo caminho faz a equipa técnica do Futebol Clube do Porto e também as jogadoras suplentes, com o treinador Daniel Chaves a encabeçar essa comitiva que se dirige ao banco de suplentes. Está tudo a postos para começar essa cerimónia de abertura. Mimi Cat vai dando o tom com bailarinas também ao ritmo da música, fogo de artifício, pirotecnia, e a festa da taça já começou no Jamor.
0: É, e alguma rivalidade, como dizia a Rita, de parte a parte, adeptos do Benfica provocando-os do Futebol Clube do Porto e vice-versa, mas neste momento vão-se calando base, passa a expressão, para olharem para aquilo que está a acontecer no Círculo Central. Mimi Cat, como descrevia a Rita, de preto e branco, metade a roupa é branca, metade é preta, loirinha, lá vai ela cantando ali, momentos antes das equipas virem para o relvado, que está em excelentes condições. condições para a prática do futebol esta tarde, recordando naturalmente que na próxima semana, 2 ou 8 dias, vamos ter aqui a outra final da Taça de Portugal entre Sporting e Torriense, final da Taça de Portugal masculina. Creio que está quase a terminar a atuação de Mimiket, Rita da Silva Vieira, um novo olhar sobre as bancadas, fogo de artifício, eu olho para o meu lado esquerdo e vejo um mar vermelho e branco, acredito que certamente estão mais adeptos do Benfica que do Futebol Clube do Porto.
1: Sem dúvida alguma, mas os adeptos do Futebol Clube do Porto querem se fazer ouvir e estão nesta altura de pé com bandeiras também azuis e brancas para marcar um momento no relvado. São agora estendidos os dois emblemas do clube, o primeiro clássico feminino entre Benfica e Futebol Clube do Porto, assinalado também no relvado com toda a pompa e circunstância nas bancadas. É nesta altura o momento alto até agora, não é? Que a bola ainda não começou a rolar, com os olhos todos colocados na atuação de Mimiket, que vai embelezando este início de partida. As jogadoras suplentes da equipa do Benfica já estão alinhadas em cima da linha lateral. É sempre assim que começam os jogos, à espera também do início e do subir das equipas principais. Há agora fumos encarnados e azuis.

0: feito ao máximo detalhe quando ainda estão muitos adeptos a entrar. Vai estar aqui uma bela casa no Estádio Nacional para observar este inédito clássico entre o Benfica e o Futebol Clube do Porto. Os adeptos ainda estão à procura dos lugares, vão usando chapéus.
1: Bota muito nisso, Rita.
0: Há muita, muita gente. Já sabemos que deixam tudo para o fim. E a deixar também, a perderem aqui a atuação de Mimiket, que termina nesta altura, e portanto deve estar mesmo para breve a subida das jogadoras. Eu estou mesmo aqui ao lado do túnel da escadaria que dá acesso aos balneários no Jamor, e espera-se que a qualquer momento surjam de lá as equipas do Benfica, com a capitã do Benfica, Pauleta, e do lado do Futebol Clube do Porto, Angelina da Costa. São elas que vão capitanear a entrada. Já consigo ver a árbitra Teresa Oliveira, ela a escolhida para apitar esta final. E agora sim, Pauleta e Angelina da Costa entram em campo, uma vestida de encarnado, outra vestida de azul, com emblemas na mão, uma criança na outra. E ao momento alto desta final, com a entrada das duas equipas em campo e com os adeptos a fazerem-se ouvir.
1: Grande festa, e acredito que por este andar, e são dezenas e dezenas, para não dizer centenas de pessoas ainda a chegar ao Estádio Nacional, vamos ter pelo menos a parte norte completamente preenchida. Para quem conhece o Estádio Nacional, um dos topos que estaria reservado a adeptos do Futebol Clube do Porto não tem praticamente ninguém. Os adeptos do Porto quase que preenchem só a parte da bancada central, mas no que toca ao Benfica, quase que esgota tudo o que lhe é reservado. Entram então as equipas, Rita, no relvado, cruzam todo o relvado, meia parte do terreno, e olha as jogadoras suplentes, levantam-se, estão de pé, abraçadas, jogadoras do Benfica, jogadoras do Futebol Clube do Porto, no momento em que as equipas vão pousar-se para a tribuna presidencial.
0: É um momento fantástico no Jamor. Daqui a pouco vai-se ouvir o hino nacional, as jogadoras já estão alinhadas, viradas para a tribuna presidencial, estão viradas para elas as jogadoras suplentes, e vai-se agora cantar o hino nacional no Jamor.

0: Que grande ambiente no Estádio Nacional. Havia mil maneiras de se encontrarem pela primeira vez. O destino escolheu a maior de todas, uma final da Taça de Portugal entre Benfica e Futebol Clube do Porto. Vão-se cumprimentando as jogadoras, neste caso o Benfica cumprimenta as jogadoras do Futebol Clube do Porto. Daqui a pouco as capitães vão escolher a direção da baliza para onde vão atacar. Este é um sinal, no Cristóvão, que o futebol feminino está a crescer. A TSF associa-se também a este momento, transmite em direto esta final da Taça de Portugal. É o futebol feminino, diria, em ponto de rebuçado.
1: Sim, claramente, cada ano que passa as condições são melhores, as equipas procuram apresentar obstáculos melhores, o público adere porque fica satisfeito com aquilo que vê dentro de campo, a adesão dos adeptos também é fantástica e está tudo em ponto de rebuçado para um grande espetáculo de futebol.
0: É isso, os adeptos do Benfica vão agitando cascóis do lado do Futebol Clube do Porto, fazem o mesmo. Rita da Silva Vieira, onde andas tu?
2: A subir a escadaria do Jamor, nesta altura, para ir ter com vocês, mas digo-vos que daqui a imagem é fantástica. Estão alinhadas as jogadoras do Benfica, que agora vão fazer uma vénia em direção aos adeptos, e depois todas aquelas jogadoras que estavam vestidas com as camisolas dos clubes estão alinhadas lado a lado com as capitãs das duas equipas e também com as árbitras da partida. A equipa do Futebol Clube do Porto já pousa para a fotografia e as bancadas estão repletas do lado em encarnado, há cascóis no ar, do lado do Futebol Clube do Porto também se vai fazendo a festa e está um colorido fantástico no Jamor.
0: Ora, aí está a saudação inicial feita, a cerimónia a terminar. As jogadoras do Benfica vão agradecer o apoio aos adeptos, o mesmo fazem as jogadoras do Futebol Clube do Porto. Convém recordar que este Futebol Clube do Porto já jogou frente ao Benfica esta temporada, jogou duas vezes frente à equipa B do Benfica, não contra esta equipa principal do Benfica, e Nuno Cristóvão não conseguiu ganhar-se. Dois empates entre Benfica B e Futebol Clube do Porto.
1: É verdade, foram dois empates. É verdade que o Futebol Clube do Porto tomou sempre a dianteira nos respectivos jogos, mas o que é verdade é que foram empates. Eu penso que aí o Porto foi muito calculista à procura de pontos para o mais rapidamente possível garantir a subida de divisão. E hoje vamos ver, hoje é outro jogo, são outras jogadoras. Como eu disse na minha primeira intervenção, muito curioso de ver o que vai acontecer hoje.
0: Puxam speakers, a animadora do estádio pelos adeptos. Está de facto um ambiente sensacional nas bancadas do Estádio Nacional, numa altura em que continuam a entrar adeptos, sobretudo do Benfica, no Estádio Nacional. Se olho para a Praça da Maratona, vejo o mar vermelho e branco, mas também alguns adeptos do Futebol Clube do Porto a chegarem, sobretudo desse topo sul, onde ficaram de resto os adeptos do Futebol Clube do Porto. Está quase tudo a postos para iniciar a partida. Rita da Silva Vieira, um último olhar sobre as bancadas antes do pontapé de saída.
2: Está festa montada no Jamor, famílias e famílias vieram até aqui a esta zona de Oeiras para ver este inédito clássico, e é isso que se sente nas bancadas, muito entusiasmo por aquilo que vai acontecer em campo. Os adeptos do Futebol Clube do Porto, naturalmente a minoria também, a viagem foi maior, mas mesmo assim a marcarem presença e a demonstrarem o apoio à recente equipa dos Dragões do lado do Benfica. Como dizias, ainda há muita, muita gente para entrar e por isso vai estar uma moldura perfeita na bancada do lado encarnado, e por isso espera-se também um belo ambiente nesta final.
0: Vai apitar Teresa Oliveira, countdowns, vai sair o Benfica e começa o jogo no Jamor. Uma final inédita, um clássico histórico. Futebol Clube do Porto e Benfica defrontam-se pela primeira vez e logo na final da Taça de Portugal. 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Lá vai o Benfica para o primeiro ataque, é perigoso, cruzamento em caixa. A guarda-redes norte-americana Coran Brandão.
2: A sair à bola, cruzamento rasteiro do lado esquerdo do ataque, encarnado a acabar nas mãos da guardiã portista.
0: Mata o Futebol Clube do Porto para a frente de ataque, salta uma jogada do Benfica, ganha de cabeça a bola na defesa do Futebol Clube do Porto, bate Alice Reto, vai carregar o Benfica pelo lado esquerdo, está com a bola Nicole, a jogadora brasileira, aproxima-se da área, lá vai Nicole, encara com uma adversária, coloca em Marit Lund, lá está o Benfica perto da área do Futebol Clube do Porto, mas vai jogar para trás, sai o cruzamento para a área, intercepta o Futebol Clube do Porto, vai tentar sair na transição, atenção a Maria Negrão, o Porto ataca pelo lado direito com Maria Ferreira, lá vai o Porto descendo pelo lado direito, pela zona onde não tem adeptos, lá vai a equipa azul e branca, aproxima-se da linha de fundo, vai sair cruzamento, atenção a esta bola, vai defender Lena Powells na pequena área.
2: Foi até à linha final o jogador do Futebol Clube do Porto para depois a saída da guardiã alemã do Benfica, já vai a equipa encarnada para o ataque.
0: Primeiro ataque do Futebol Clube do Porto, responde o Benfica, lado esquerdo, a bola chega à brasileira Nicole, vai com Carol Lima, lá está o Benfica, entra na grande área, cruzamento, remate, sai contra a malha lateral, pelo lado de fora, aí está o primeiro sinal do Benfica, Rita.
2: E é novamente pelo lado esquerdo do ataque das encarnadas, Nicole Raizla com os olhos postos na baliza do Futebol Clube do Porto a tentar surpreender com o remate, mas a bola acaba na malha lateral.
0: Olha, para a Praça da Maratona e conta-me o que estás a ver-se. É um mar de gente ainda a entrar no Estádio Nacional.
2: Muita gente que esteve até ao fim a aproveitar o sol e a mata do Jamor e que agora vai entrando e à procura dos seus lugares para ver

0: altura em que temos falta a beneficiar a equipa do Benfica, falta ali na face da grande área do Futebol Clube do Porto, é um lance para levar perigo à baliza de Carol Brandão.
1: Sofreu a falta Luís Alves, acaba a caída no relvado e por isso a beneficiar o Benfica de uma falta, vai ser Marit Lund a bater, já se aproxima num livre no corredor direito, bem próximo da linha lateral no enfiamento da área.
0: Lá está a lateral esquerda do Benfica, norueguesa, ex-branda Noruega, vai cruzar de pé esquerdo, o Benfica sobe com quase todas as jogadoras até à linha do Futebol Clube do Porto. Defende-se toda a equipa azul e branca. Lá está Marit Lund a tomar balanço para cobrar este pontapé livre. A bola para a pequena área. Atenção, é perigoso. O Benfica coloca a bola fora da grande área. Vai insistir novamente pelo corredor direito. Marit Lund sai o cruzamento. É para a pequena área. Olha o Benfica. O Futebol Clube do Porto com muitas dificuldades. O Benfica a carregar, muito pressionante. Atenção, pode ser o primeiro golo. Fora de jogo, não vale. Está assinalado fora de jogo. O Benfica festeja. Ainda não perceberam os jogadores, Rita, que o lance está invalidado. Está no lado.
1: É, Caroline Müller já estava em direção aos fotógrafos para assinar para a fotografia na comemoração do golo, mas é assinalado um fora de jogo ao ataque encarnado depois de uma série de carambolas dentro da área portista. Tentou Carol Costa numa primeira fase finalizar e depois Caroline Müller consegue colocar a bola no final da baliza do Futebol Clube do Porto, mas o lance agora foi anulado. Está o vídeo-árbitro, nesta altura, a garantir que a decisão tomada pela assistente é a mais correta.
0: Paulo Barradas e Rui Soares.
2: Olhando para a televisão, está.
0: Muito bem, ainda não há decisão aqui no Estádio Nacional.
2: Mas lá está, eu volto a mim. Isto sem as linhas, às vezes é arriscado.
0: É, a experiência diz-nos isso, não é? Às vezes parece e do parecer até ao ser vai uma grande distância. Vamos aguardar, Mário Fernando, as imagens parecem confirmar o fora de jogo assinalado ao Benfica, mas aqui ainda não temos decisão, Rita.
1: Vão esperando as jogadoras, também a árbitra da partida, Teresa Oliveira, à espera dessa indicação, que não vem de muito longe, está na cidade do futebol, bem aqui pertinho, à espera da confirmação desse fora de jogo. Deverão estar a colocar as linhas e o treinador do Futebol Clube de Porto, Daniel Chaves, aproveita para chamar uma das suas jogadoras para poder conversar com ela, e já há decisão em relação a este jogo, a este golo.
0: Ora, vamos ver o que diz a árbitra da partida. Não sei se vai falar aqui para o estádio.
1: É, em princípio, em questão de fora de jogo, não terá que justificar a decisão, até porque é uma decisão tomada pela sua própria equipa.
0: Eu nem vi quem é que introduz a bola.
1: Caroline Müller.
0: Foi. Muito bem, a dinamarquesa.
1: E agora sim.
0: É gol do Benfica!

0: Benfica, Benfica! Caroline Müller, a dinamarquesa, a aproveitar um cruzamento na pequena área. Encosta para o fundo da baliza Rita da Silva Vieira. Vale mesmo e o Benfica está na frente.
1: Esperaram, mas os adeptos podem finalmente celebrar o gol do Benfica. Levantou-se toda a bancada encarnada e também o treinador do Benfica. Atenção.
0: Olha o Benfica. A todo gás, ameaça o segundo. Bola no lado esquerdo, novo cruzamento e o Futebol Clube do Porto em grandes dificuldades.
1: Novamente, Caroline Müller a aparecer à entrada da área para tentar finalizar, mas dizia que foi uma explosão de alegria no banco de suplentes encarnado. Ivan Batista olhou para a bancada, cerrou o punho e celebrou muito este primeiro golo à procura também da sua primeira Taça de Portugal.
0: 7 minutos no Estádio Nacional, no Jamor, final da Taça de Portugal. O resultado está assim agora. Benfica 1, Futebol Clube do Porto 0.
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2: Ataca o Benfica com algum perigo, mas vai sair a guarda-redes Cora Prendel. Nuno Cristóvão, primeiro golo, está feito para o Benfica. Entra muito mais forte o Futebol Clube do Porto com grandes dificuldades.
3: Tal como era de esperar. Aquilo que aconteceu é claramente o melhor tónico para a equipa do Benfica. Coloca o Benfica em vantagem, colocando grande pressão na equipa do Futebol Clube do Porto. Um golo que poderá tranquilizar a equipa benfiquista e intranquilizar a equipa do Porto. Vamos ver como o Futebol Clube do Porto vai reagir nos próximos momentos. Há só uma questão que eu não posso deixar de referir, porque eu tenho vindo a sentir isso em muitos jogos do futebol praticado pelas mulheres. Leva-se muito tempo para tomar uma decisão. Há dias num jogo da Liga BPI houve 7 minutos para tomar uma decisão sobre se uma jogadora estava ou não estava em posição legal. Hoje foram 2 minutos e 10 segundos. É preciso rever estas questões, porque isto retira ritmo ao jogo.
2: Mas não é só no futebol feminino, infelizmente.
3: Pronto, mas eu falo desta vertente.
2: Claro, claro.
3: Isto retira ritmo ao jogo. Se nós virmos um jogo internacional, num curto espaço de tempo as situações estão... claramente definidas. E, portanto, é só um reparo nesta questão que eu acho que em Portugal podemos melhorar muito nesse aspecto.
2: 10 minutos da primeira parte, lá vai o Benfica, outra vez com perigo, cruzamento, Ana Silva! Perigoso, desvio, dois sportinguista, mas a bola passa por cima, Rita.
4: E novamente pelo lado esquerdo do ataque, novamente com o Nicole, a tentar colocar a bola no centro da área, em corrida à brasileira, encontra Diana Silva no centro, depois o remate acaba por sair por cima da baliza do Futebol Clube do Porto.
3: O Benfica tem atacado quase sempre pelo lado esquerdo, faz golo numa situação em que o cruzamento sai do lado direito.
2: Lá está o Porto a tentar sair, a jogar lançamento para a equipa azul e branca, já efetuado por Carol Lima, recupera a equipa do Benfica, volta a recuperar o Futebol Clube do Porto, a bola no lado direito da defensiva azul e branca, o árbitro apita e há falta a favorecer o Porto.
4: Com as bancadas a animar-se, agora puxado pelos adeptos do Futebol Clube do Porto, a gritar pelo nome da equipa, mesmo em desvantagem, que surgiu aqui uma guerra saudável de parte a parte entre benfiquistas e portistas, também a animar o ambiente no Jamor.
2: Livre para ser cobrado por Elisa Turner, a norte-americana, deixa para a central Mariana Azevedo, ex-Sporting de Braga e ex-Sporting Clube de Portugal. Lá está a ex-internacional portuguesa, foi jogadora de Nuno Cristóvão, que está aqui ao nosso lado, recupera o Benfica, a zona central, o Porto volta a ter bola, mas perde novamente, o Benfica muito pressionante, o Porto não consegue respirar. Lá está o Benfica, mete a bola no eixo defensivo, vai jogando o Benfica com Diana Gomes, lateraliza para Carol Costa, encosta tudo para o lado esquerdo para Morit Lund, lá vai o Benfica, tenta agora por intermédio de Caroline Müller, bem jogado, atenção a esta combinação, o Benfica entra na grande área, perigoso, cai uma jogadora encarnada, mas a árbitra diz que não há nada, Rita.
4: Há uma queda de Nicole na área, não há falta por parte das jogadoras do Futebol Clube do Porto que tentaram roubar a bola brasileira depois de uma bela combinação com Caroline Müller, a dinamarquesa, a dar de calcanhar para a entrada da número 9 dentro da área.
3: Uma das questões que eu sinto que eventualmente poderá ter levado o Benfica a privilegiar o lado esquerdo é para tentar aproveitar o facto de a habitual titular do Futebol Clube do Porto aquela posição estar lesionado e não estar a jogar. E portanto tentar colocar ali alguma pressão na jogadora Carol Lima.
2: Um cruzamento agora de Catarina Amalo. Oh, bem. Ui, que grande fifia. Lúcia Alves, cruzamento perigoso. Pode ser o segundo. Despacha o Futebol Clube do Porto. Que perigo.
4: Mariana Azevedo a retirar o perigo junto da baliza do Futebol Clube do Porto depois de um belo promenor de Lúcia Alves a deixar para trás a defesa do Futebol Clube do Porto e ainda a conseguir cruzar para a área. Depois é a central portista Mariana Azevedo a aliviar.
2: Que delícia, que pormenor delicioso de Lúcia Alves, a melhor jogadora da Liga Portuguesa esta temporada, a dar espetáculo no Estádio Nacional. Joga o Futebol Clube do Porto com Alice Reto, vai recolher-se a número 12 dos Dragões, na circunstância Elisa Turner, mas o Benfica volta a recuperar a posse de bola. Só lá Benfica, aí está Diana Gomes, atrasa para a guarda-redes Lena Powell, toca pela segunda vez no jogo na bola. bola. Lena Paulas entrega para Carol Costa, mais velha em campo, com 36 anos de idade. Vai subindo tranquilamente, vem até meio do meio campo Lena Paulas. Lá está o Benfica. O Futebol Clube do Porto não consegue jogar no meio campo encarnado. O Benfica vai descendo para o meio campo do Futebol Clube do Porto com Diana Gomes. Impela a bola para uma zona central. Era para Caroline Muller. Agora é Lúcia Alves, ou melhor, Diana Silva. Agora sim, a bola para trás e para Catarina Amado. Catarina Amado para Diana Gomes. Diana Gomes para Carol Costa. Lá está a melhor marcadora do Benfica, defesa central. Agora, algumas dificuldades. Marit Lund não consegue captar dentro das quatro linhas.
4: Não recebe bem a bola. A jogadora do Benfica deixa a sair pela linha lateral e a dar finalmente a bola à equipa do Futebol Clube do Porto.
2: Carol Lima para o lançamento, já lançou, foi para Lara Perruca. O Porto ataca, lado direito, atenção, vai para a área norte-americana Lily Bryant, o cruzamento, corte de paleta, estava no sítio certo, sai o Benfica com superioridade quase. O Futebol Clube do Porto já se reorganizou, agora Diana Silva a perder, a árbitra deixa seguir, diz que não há falta, protestam os adeptos, lá está o Porto, atenção, a bola a rasgar a defensiva do Encarnada, atenção, grande defesa de Lena Powells. Estava isolada uma jogadora do Futebol Clube do Porto.
4: Fica caída, mas não há falta. Assim, uma bela intervenção de Lena Powells, destemida alemã do Benfica, a sair aos pés da avançada do Futebol Clube do Porto. Tentava a equipa portista jogar na profundidade e a aparecer bem Lena Powells a resolver.
2: Mas é bem jogado Nuno Cristóvão. É um passe de ruptura. Quase, quase que o Futebol Clube do Porto se consegue isolar para fazer o gol da igualdade.
3: Sim, foi a primeira vez que o Futebol Clube conseguiu quebrar linhas. Não sei se a jogadora avançada do Futebol Clube do Porto estaria ou não em posição de fora de jogo, mas uma saída muito destemida da guarda-redes benfiquista conseguiu resolver o problema.
2: Lá está o Porto a tentar-se pressionar a equipa do Benfica. Fazia por intermédio de Maria Ferreira, bola nas centrais encarnadas em Carol Costa, vai conduzindo lentamente, Carol Costa chama Lena Powells, vai funcionando como libro, a guarda-redes do Benfica, germana ex-Werder Bremen, dá tudo para o lado direito, é para Lúcia Alves, com classe, dá para uma zona central, que grande para o menor de Caroline Muller, faz uma roleta, atenção, Benfica falha, ainda mexe, afasta a equipa do Futebol do Porto. Nicole Reisler, Rita, com muito perigo na área azul e branca.
4: E novamente com a combinação com Caroline Muller, agora foi a brasileira a finalizar e para a intervenção de Cora Brandler, a guarda-redes do Futebol Clube do Porto, a conseguir fazer a mancha e a impedir o Nicole.
2: Nicole, que teve nos pés o segundo golo do Benfica, mas muito bem, é guarda-redes do Futebol Clube do Porto. Despeja a equipa portista. O Benfica recupera, mais ou menos a meio do meio-campo. Bola para o lado esquerdo para Marit Lund. Lá está o Benfica, mas agora um passe que não sai nas melhores condições. Vai lá Carol Lima e afasta a bola pela linha lateral.
4: A tentar evitar que a bola chegasse a Diana Silva. É um mau passe de Marit Lund. Mesmo assim, o Benfica mantém. Tem a posse de bola.
2: Dobramos o primeiro quarto de hora da primeira parte e ainda entram adeptos no Jamor. É impressionante. Diria que meia bancada central e todo o topo norte está carregadinho, apinhado de adeptos do Benfica. E quase cheio.
4: Até vai ser difícil para aqueles adeptos que estão nesta altura a entrar, a encontrarem lugar, porque aqui e ali há clareiras de cadeiras, mas já são poucas. Do lado encarnado está uma maré vermelha a colorir um dos lados do Jamor.
2: Só o Futebol Clube do Porto não consegue encher-se todo o setor que lhe é reservado, ainda assim muito público azul e branco, mas em termos de adeptos vai mandando a equipa do Benfica, também no relvado, porque só dá Benfica, lá vai a equipa encarnada mais uma vez, a atacar-se com, era Catarina Amado, muito ofensiva, a lateral direito, mas o árbitro, a árbitra assistente neste caso, Rita, descortina ali uma falta.
4: Uma falta de Lúcia Alves em relação à jogadora do Futebol Clube do Porto e por isso também a terminar esta nova tentativa de ataque do Benfica.
2: Lá está-se o Porto para cobrar este pontapé livre, vai esticar o jogo na frente, não consegue quase ultrapassar o meio-campo encarnado, consegue agora, mas há um corte, é de Diana Gomes, lançamento para o Futebol Clube do Porto.
4: Corte em cima da linha lateral, onde está o banco de suplentes encarnado, onde está a área técnica de Ivan Batista, ainda não se sentou um segundo, à semelhança também de Daniel Chaves, os dois bem velhos conhecidos, como também já lhe demos conta, lado a lado nas zonas técnicas de pé a dar indicações para o jogo.
2: É isso, dois treinadores que cresceram juntos no futebol feminino, fizeram história, partilharam o mesmo balneário, ambos conduziram o Boa Vista à única conquista da Taça de Portugal. Boa Visteira, Ivan Batista, treinador principal, Daniel Chaves, treinador adjunto, voltam a encontrar-se agora como adversários e estão ali, como dizia a Rita e bem, lado a lado nas respectivas áreas técnicas. Estamos com 19 minutos da primeira parte, voltamos a referir tempo e resultado no Jamor, Estádio Nacional, Benfica 1, Futebol Clube do Porto 0.
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2: Carrega o Benfica, já vamos voltar a ouvir Nuno Cristóvão para perceber como é que está o jogo. O Benfica vai com perigo para a área do Futebol Clube do Porto, atenção, cruzamento, grande defesa, Cora Brandl, a norte-americana nega o segundo golo ao Benfica, Rita.
4: É uma intervenção fantástica da guarda-redes do Futebol Clube do Porto, depois também de uma bela jogada do Benfica, combinação entre Lúcia Alves e Catarina Amado, a 19 do Benfica, a fazer um remate cruzado para uma bela defesa da guarda-redes do Futebol Clube do Porto.
2: Nuno Cristóvão, 20 minutos da primeira parte, como é que está o jogo?
3: Claro, domínio da equipa benfiquista, não temos a noção efetiva do tempo de posse de bola, mas é esmagadoramente superior para o Benfica relativamente ao Futebol Clube do Porto. O que eu tenho sentido é que o Futebol Clube do Porto, ao fazer recuar com muita frequência a jogadora que joga na posição 6, Angelino Costa, praticamente a ficar entre as duas centrais, o Porto tem muita dificuldade depois em conseguir marcar a Caroline Moller, que aparece com muita frequência ali no espaço entre as duas médios e a linha de defensiva, que acaba por ser com uma linha de 5, porque Angelino da Costa não está a funcionar como médio defensiva, mas como praticamente uma defesa central, e é aí que têm acontecido muitos desequilíbrios. Por outro lado, tal como eu disse, neste momento o Benfica está a atacar mais pelo lado direito, tentou, enfim, tirar algum partido de alguma imaturidade ou, enfim, de algum nervosismo de uma estreia da Carolina Lima, que por sinal também foi minha jogadora no Racing Power, mas vamos ver como entretanto o Futebol Clube do Porto recupera ou tenta reagir, está tentando chegar cada vez à frente, mas depois o que acontece?
2: Olha, olha, Lily Bryant, atenção ao Porto na área do Benfica, mas encaixa! Lena Powells, Lily Bryant, a levar o Porto para a frente.
3: Aquilo que acontece é que depois o Porto tem uma linha de 5 atrás e acaba por haver ali um espaço muito grande entre as outras duas médias e as três jogadoras que jogam mais na frente e as suas defensoras. Espaço esse que tem sido muito bem aproveitado pelo Benfica.
2: Lá está o Benfica, conduzir a bola por intermédio de Carol Costa, joga com Marit Lund, norueguesa, bola volta a Carol Costa, a melhor marcadora da equipa, distribui para Diana Gomes, lá está Diana Gomes, um passo longo para o lado direito, fica difícil para Lúcia Alves, fica a pedir satisfações, não gostou deste passo.
4: E fica também a pedir satisfações Ivan Batista, dizia-lhe que tinha Catarina Amado bem mais perto para tentar jogar com a lateral do Benfica.
2: Lança o Futebol Clube do Porto para as jogadoras do Benfica, lá vai Pauleta, a luso-espanhola que marcou no último jogo, frente ao Rio Ave, no último jogo do Benfica, recupera o Porto, está a tentar-se ficar mais atrevida a equipa azul e branca, atenção a este passo para o lado esquerdo, mas muito bem, Catarina Amado, bem posicionada a impedir que o Futebol Clube do Porto pudesse chegar com perigo à sua grande área.
4: Era mais um passo em profundidade da equipa do Futebol Clube do Porto, Catarina Amado de cabeça a fazer o corte e depois a conseguir controlar tranquilamente. rapidamente a bola.
2: Agora uma sessão de passes não muito bem executados de parte a parte. Vai jogando a equipa azul e branca, que traça com o seu equipamento principal, a listada azul e branca. Ataca o Porto com Carol Lima, aí Gil Vicente bate na frente, mas sem nexo. A bola vai ter com Lena Powells. Lena Powells joga com Catarina Amado. Lá está a ex-Estoril Praia. Toca para trás para Diana Gomes. Baixa de intensidade o jogo. O Benfica vai controlando. Invade o meio campo contrário. A bola para Marit Lund. Vai descendo para o lado esquerdo.

0: A norueguesa que cumpre a terceira época no Benfica, bola para trás, é para Carol Costa, lá vai o Benfica, o Porto espera pelo Benfica, não pressiona a portadora da bola, as jogadoras do Futebol Clube do Porto na expectativa, com o baixo, o Benfica vai trocando a bola à frente da estrutura defensiva do Futebol Clube do Porto, mais ou menos o meio campo, ninguém progride, agora sim, Catarina Amado, a zona central, joga com Müller, Müller toca para o lado direito, boa abertura para Lúcia Alves, encara com Alice Reto, o Benfica vai tentando procurar os melhores caminhos, não está fácil, mais uma bola impelida para a frente, atenção a este passe, mas sai direitinho para as mãos de Cora Brandão.
1: Era Caroline Müller que procurava a desmarcação de Anne Gaspar, levantou o polegar, a média do Benfica a agradecer a intenção, mas a bola acaba nas mãos da guarda-redes do Futebol Clube do Porto.
0: Frente a frente, o campeão da Primeira Liga, o ESA, campeão Benfica e o campeão da Segunda da Divisão Nacional. Para o ano, estas duas equipas vão defrontar-se mais vezes, vão ser da mesma divisão. Lá está a equipa do Porto a tentar reagir a esta desvantagem, o Benfica a vencer por uma bola a zero, gol logo nos primeiros minutos, quando estamos com 24 minutos da primeira parte. O Porto ganha nova falta.
1: Falta de Diana Gomes, que acaba por carregar em falta Lily Bryant, árbitra da partida, muito perto, rapidamente a marcar livre, quando se vai ensaiando uma onda aqui nas bancadas do Jamor, promovida também por aquelas escolas de formação do feminino que estão presentes na bancada central e que vão trazendo outras cores que não o vermelho e o azul às bancadas do Jamor.
0: Livre para ser cobrado por Angelina da Costa, a capitã do Futebol Clube do Porto. Demora muito, ainda não foi batido o pontapé livre, ainda no meio campo azul e branco. Aproveita o Porto para fazer viajar a bola até a área do Benfica. Não consegue entrar na área encarnada. O Benfica tenta sair, pressiona agora bem o Futebol Clube do Porto. Grande confusão naquela zona, mas consegue afastar o Benfica. E vai atacar pelo lado direito, responde a equipa encarnada de Ana Silva. A bola sai e a árbitra diz que a bola é para o Benfica.
1: Porque há um toque, o último toque de Angelina da Costa, colocou-se à frente de Diana Silva, quase como um muro, foi lá que esbarrou a avançada do Benfica e que depois acaba por deixar a bola sair pela linha lateral a lançamento para as encarnadas.
0: Lançamento já efetuado por Catarina Amado. Joga com Lena Powells, vem enfiar a bola para a ponta esquerda para Marit Lund. Avança Carol Costa. Uma das ex-campeãs do Benfica, tem 6 ex-campeãs, a equipa encarnada, Catarina Amado, Carlos Costa, Pauleta, Nicole, Lúcia Alves e também Cristi Ucheib, todas titulares, à exceção da nigeriana, que começa o jogo no banco. Lá vai o Benfica, ataca com Lúcia Alves, a melhor jogadora do campeonato, agora é Pauleta, a Pauleta entre duas adversárias, não consegue passar e lá vem o Porto, vem para a resposta. Ah, creio que há uma falta, a árbitra dá a lei da vantagem, o Porto reorganiza-se e depois a lei da vantagem não foi bem sucedida e a árbitra considera mesmo falta a favorecer a equipa azul e branca.
1: Foi travada em falta, a jogadora do Futebol Clube do Porto, Elise Turner, tentava sair a jogar e acaba por ser derrubada pela jogadora do Benfica. Uma falta, um livre ainda antes do meio-campo ofensivo das encarnadas.
0: Vale o golo de Caroline Müller logo no início da partida. O Porto vai tentando reagir, mas não está fácil. Ainda assim, Nuno Cristóvão, creio que a equipa portista, quando em vez, digamos, vai tentando arriscar chegadas, pelo menos à área do Benfica.
2: Sim, o jogo também baixou um pouco de intensidade por parte do Benfica e o Porto está claramente a tentar reagir, está a procurar subir o seu bloco, nomeadamente quando tem posse de bola, para que o bloco não fique muito baixo e não haja de facto essa distância entre os diversos setores. Mas o Benfica tem conseguido, atenção.
0: Atenção ao Porto, vai com perigo, remate! Não leva direção da baliza, remate de Elisa Turner.
2: É a segunda vez que o Porto aparece com algum perigo na área, o primeiro remate que faz à baliza, mas estava eu a dizer, o futebol que o Porto tem conseguido chegar mais vezes, mas ainda sem qualquer situação de perigo. O Benfica já teve várias, poderia eventualmente até ter concretizado, para além daquela em que fez o golo, mas eu penso que neste momento o jogo está mais equilibrado, mas o Benfica continua a estar por cima, ter mais tempo de posse de bola, às vezes um pouco impaciente quando todas as linhas estão fechadas, nomeadamente quando o Porto tem as 11 jogadoras todas atrás da linha da bola, é preciso ter um pouco mais de paciência e às vezes vê-se alguns passes que claramente por impaciência das suas jogadoras.
0: Ataca o Benfica com Lúcia Alves, joga com Catarina Amado, muita posse para as jogadoras do Benfica. Tem a bola Diana Gomes, distribui para Ana Gaspers. A germânica coloca tudo no lado esquerdo, Marit Lund. Atenção ao Benfica agora com Nicole. Nicole se aproxima-se da bandeirola de canto.
1: Bruno, deixa-me interromper-te porque está aqui mesmo à nossa frente Kika Nazaré, jogadora do Barcelona. Ainda ontem estava a ganhar uma Copa do Rei pelo Barcelona. Hoje está sentada na bancada central do Jamor, camisola do Benfica vestida, a assistir à partida.
0: E ali aquelas crianças à frente.
1: Foi isso que me chamou a atenção. As crianças olhavam, meninas muito jovens, e apontavam para a bancada central, todas elas de olhos postos em Kika Nazaré.
0: Enquanto isso, vai jogando o Benfica, aconselha calma às suas jogadoras o técnico do Futebol Clube do Porto, Daniel Chaves, técnico que era adjunto na Indonésia, vai dando muitas indicações, vai vendo o Benfica atacar, ataca com Catarina Amado, sempre muito disponível na frente de ataque lateral direito, ora pelo lado direito, ora até por dentro. Catarina Amado confere muito poderio atacante à equipa encarnada, que nesta altura ganha pontapé de canto.
1: Pontapé de canto para a equipa do Benfica, vai ser marcado por Ana Gaspar. A passo vai a média do Benfica ao encontro da bandeirola de canto para ser batido do lado direito.
0: Canto para o Benfica, lado direito, da forma como ataca, vai a passo, não com muita pressa, Lúcia Alves, a antiga jogadora do Valadares, Gaia natural de Paredes. O Benfica tem muitas jogadoras do Norte. Lúcia Alves vai cobrar de... Ou melhor, não é Lúcia Alves, mas sim Ana Gaspar, a fazer a bola viajar até à pequena área. Há duas jogadoras do Benfica que falham inacreditavelmente aquilo que seria o segundo golo das Águias.
1: Primeiro Pauleta, depois Carol Costa a aparecer ao segundo posto e a não conseguir finalizar, mas o Benfica numa segunda vaga.
0: Era Ana Silva, a Diana Silva, aliás, quem tentava entrar na área do Benfica, mas está assinalado fora de jogo.
1: Tinha sido, estava adiantada a avançada internacional portuguesa em relação à linha defensiva do Futebol Clube do Porto, numa altura em que está uma jogadora dos Dragões deitada no relvado em dificuldades físicas. Já está em alerta a equipa médica portista.
0: Meia hora de jogo, já ultrapassamos, já dobramos a primeira hora no Estádio Nacional, no Jamor. Os adeptos vão fazendo a festa quando temos no marcador, assinala o placar, Benfica 1, Futebol Clube do Porto 0.
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0: Tentava atacar o Porto com a Alicia Reto, não consegue efetuar o passe. O Benfica respondia, mas há um corte de Turner e por isso o lançamento para a equipa comandada por Ivan Batista.
1: Muito ativa a camisola 12 do Futebol Clube do Porto a ir até à linha lateral para tentar e para conseguir cortar o ataque da equipa benfiquista.
0: Avança Diana Gomes. Lá está Diana Gomes, camisola 22, bom passe para o lado esquerdo, da zona central para o lado esquerdo, a bola viaja até Marit Lund, dá para trás para a Pauleta, outra vez Marit Lund. O Benfica vai jogando praticamente a passe no meio-campo do Futebol Clube do Porto. Bloco baixo, já o dissemos, da equipa Luzilio Branca. Atenção a este remate, muito longe, mas encaixa. Brandol.
1: Carolina Carol Costa, neste caso, de pé quente, fora da área, a tentar surpreender a guarda-redes do Futebol Clube do Porto.
0: Tenta sair o Porto com Mariana Azevedo. Dá para Carol Lima, tenta adiantar o passe para o lado direito, era para Lara Perruca, lançamento ainda para o Futebol Clube do Porto, já no meio campo do Benfica.
1: A bola ainda toca em Marit Lund antes de sair pela linha lateral e por isso ganham as portistas alguns metros dentro do meio campo encarnado.
0: Árbitro até, creio que assinala falta, é isso mesmo, e por isso vai lá, creio que cobrar a Angelina da Costa.
1: Exatamente.
0: Lado direito, à saída do meio-campo portista, Angelina da Costa, capitã luso-francesa, capitã do Futebol Clube do Porto. O Porto aproveita para colocar várias unidades perto da baliza do Benfica, da grande área do Benfica, mas o Benfica vai subindo o bloco. Atenção a esta bola. Lá está, vai entrar na área do Benfica, não deixa. A Diana Gomes tenta sair, a equipa encarnada vai lá com esforço. Pauleta não consegue captar a bola, melhor, era Nicole, não consegue captar a bola dentro das quatro linhas.
1: Correu a brasileira a tentar controlar a bola, deixa a sair pela linha lateral e por isso o Futebol Clube do Porto continua instalado dentro do meio campo do Benfica.
0: Lançamento para Alice Reto, lateral esquerda do Futebol Clube do Porto, faz a bola viajar-se para a área do Benfica, atenção, e depois Pauleta, num charuto, afasta a bola da zona de perigo.
1: A tentar colocar a bola longe, não sai pela linha lateral e por isso novamente o Futebol Clube do Porto no ataque.
0: Lá vai a equipa do Porto, perto da bandeirola de canto, sai o cruzamento, perigoso, atenção, encaixa Lena Pauls.
1: Mesmo em cima da linha de golo, Lena Pauls muito atenta à guarda-redes do Benfica, cruzamento longo, estavam duas jogadoras do Futebol Clube do Porto perto da guardiã do Benfica para tentar finalizar.
0: Um cruzamento este, muito perto da baliza, mas muito segura, guarda-redes do Benfica. Benfica joga muito com Lena Pauls, vai participando muito no jogo da equipa. Lena Pauls, para termos uma ideia, vem até perto do grande círculo, vai acenando com as mãos para a desmarcação das companheiras, entrega tudo para o lado esquerdo para Marit Lund. O Benfica vai gerindo a esta altura com bola, com algumas oportunidades Nuno Cristóvão, mas a verdade é que não consegue marcar o segundo, e o Porto, enquanto o Benfica não fizer o segundo, vai acreditando.
2: Claramente, também acredito que a diminuição daquela entrada frenética do Benfica, que faz um golo, atenção, mais uma jogada.
0: Sim, lado esquerdo com Nichols, o Benfica tentasse com Ana Gaspar furar-se a muralha defensiva do Futebol Clube do Porto, mas não consegue, o atraso para a guarda-redes para Brandão.
2: Após aquela entrada frenética do Benfica com um golo e pelo menos mais duas ocasiões evidentes para conseguir finalizar, também há muitas coisas que eventualmente as pessoas não conhecem do clima, do calor que se sente, mesmo não sendo a temperatura muito alta, do calor que se sente ao nível deste relvado. Até parece que existe um microclima próprio do Estádio Nacional que só quem efetivamente já lá joga é que sente e percebe. Portanto, é completamente impossível manter aquele ritmo de altíssima intensidade durante muito tempo, e aí o Benfica aproveita para gerir o jogo com bola, que é sempre uma coisa muito importante, que é conseguir ter a bola em seu poder. E procurar desgastar a equipa adversária.
0: Lá vai o Benfica com perigo, Marit Lund, atenção, Ana Gaspar, arma o remate contra a muralha defensiva do Futebol Clube do Porto. Vai para o relvado Nicole, fica a pedir falta, a árbitra diz que não, e o Benfica já recuperou numa saída do Futebol Clube do Porto, com classe. Lá está Pauleta. É Pauleta a entregar-se para Carol Costa. Carol Costa para, agora sim, Pauleta, há pouco era Ana Gaspar, agora é Catarina Amado, junto à linha lateral, adianta para Lúcia Alves, mas bem, agora a jogadora do Futebol Clube do Porto reto a desarmar-se Lúcia Alves. O Porto vai tentando sair, vai tentando responder em contra-ataques, mas o Benfica não deixa.
1: Foi tranquilamente que Catarina Amado conseguiu colocar-se à frente da jogadora do Futebol Clube do Porto e impedir a tentativa de ataque das portistas.
2: É aquilo que eu já referi atrás. Quando o Porto sai numa situação de contra-ataque rápido, o que está a acontecer é que tem as jogadoras que estão mais à frente, tem o resto da equipa toda muito atrás, e portanto depois não há ali jogadoras com quem trocar a bola, e portanto isso depois vai acabar por permitir que a equipa do Benfica, com maior ou menor dificuldade, consiga recuperar a posse da mesma.
0: Ataca o Porto, lado direito, atenção, Maria Ferreira vai tentar fazer o cruzamento, entra da grande área, cruzamento já efetuado, corta Ana Gaspar, vai tentar carregar o Porto, não deixa o Benfica, sai a jogar com Lúcia Alves, lá vai a melhor jogadora do campeonato, lança a velocidade de Nicole, atenção, sai fora da grande área, a guarda-redes do Porto conjura o perigo, grande leitura de Brandão.
1: É destemida, a guardiã do Futebol Clube do Porto a sair largos metros da grande área para conseguir impedir a progressão de Nicol e ganha mesmo.
0: Lá vai o Benfica de novo com o Nicol, tirou o cruzamento contra uma jogadora do Futebol Clube do Porto, a bola não chega a sair, está perto da linha de fundo, a bola para Diana Silva, a Diana Silva deixa sair pela linha lateral, se há lançamento para o Benfica.
1: É a própria Diana Silva quem faz o lançamento para o Benfica tentar novo ataque.
0: Lá está o Benfica com Piana Gomes, lá para Carol Costa, agora Pauleta, bola nas centrais, Diana Gomes, Carol Costa vão jogando entre si as duas internacionais portuguesas. Carol Costa, a mais velha em campo, com 36 anos de idade, apesar de central, é a melhor marcadora do Benfica com 11 golos. 10 golos no campeonato, lá está ela com a bola, com grande estilo, a dar para Diana Gomes. Diana Gomes no ciclo central, na grande roda, faz a bola, transportar a bola até Marit Long, junto à linha lateral, toca para trás, para Carol Costa, agora vem o Benfica, tentar-se variar o centro de jogo, entra na grande área com Catarina Amado, sai o cruzamento, fecha o Porto, ganha canto o Benfica.
1: Mas bem, as defesas do Futebol Clube do Porto, duas em cima de Catarina Amado para impedir o cruzamento, conseguiram ainda assim a lateral do Benfica a conquistar canto novamente para bater do lado direito, novamente com Ana Gaspar.
0: Os adeptos do Futebol Clube do Porto vão puxando pela equipa, vão tentando incentivar-se a jovem equipa do Futebol Clube do Porto, em termos de média de idades também é mais jovem, é uma equipa mais jovem em relação ao Benfica. Atenção, Benfica pode marcar golo! Benfica!

0: defensivas. Creio que é Carol Costa ou Caroline Müller. É Caroline Müller, a dinamarquesa, a avisar no encontro e a aumentar a vantagem no Jamor, Rita.
1: E agora de bola parada, o Benfica a conseguir chegar ao segundo golo bis de Caroline Müller, a aparecer dentro da pequena área do Futebol Clube do Porto, a encostar para dentro das redes das portistas, depois de um canto cobrado à direita por Ana Gaspar. Desta vez não há dúvidas, não há tempo para vídeo-árbitro. Caroline Müller bisa na partida.
0: Tudo mais difícil agora para o Futebol Clube do Porto, minuto 41, Benfica 2, Porto 0.
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0: No Jamor, jogo praticamente de sentido único. Nuno Cristóvão, acentua-se essa ideia, essa história de que é um David contra Golias.
4: Sim, claramente. O Benfica faz dois golos na sequência de duas bolas paradas. Um de sequência direta, foi o segundo golo, o primeiro golo é também na sequência de um pontapé de canto, a bola andou para ali aos recuões, há um segundo cruzamento e o Benfica faz golo. O Benfica é muito forte a este nível, as jogadoras do Benfica em termos de altura são claramente superiores às jogadoras do Porto e acabam por ganhar vantagem em relação a isso.
0: Atenção, agora o Benfica pode fazer o terceiro, o VAR de qualquer maneira, Mariana Azevedo, para onde estava virada, vai sofrendo o Futebol Clube do Porto.
1: Depois há um chega para lá de Carolina Amado, numa jogadora do Futebol Clube do Porto, não considera haver falta, Teresa Oliveira, que ainda assim pediu à jogadora do Benfica para não fazer já o lançamento e agora sim há ordem para lançar.
0: Mas é isso tudo, daquilo que vou vendo também, aquilo que os meus olhos estão a ver é que o Porto até tem alguma capacidade técnica, mas nota-se que é de um escalão inferior, até do ponto de vista físico. As jogadoras do Benfica são mais corpulentas, têm mais capacidade física e isso retira qualquer qualidade que o Futebol Clube do Porto possa ter.
4: E isso no feminino tem muito peso, e nomeadamente no futebol das mulheres em Portugal, tem muito peso.
0: Porque, repara, Nuno Cristóvão, nós estamos a ver algumas ideias do Futebol Clube do Porto bem construídas. Nota-se que há qualidade nas jogadoras do Futebol Clube do Porto, mas depois falta o resto, não é? Não chega só a componente técnica.
4: Falta, sobretudo, chegar com mais jogadoras no meio-campo adversário. Eu

0: Continuo a dizer, aquela situação da Angelina da Costa, que costuma ser o pêndulo do meio campo defensivo, fazendo no defensivo do Porto o mesmo que a Pauleta faz no Benfica, ela hoje está praticamente a jogar como defesa central. Muitas vezes vê-se a Angelina a marcar a Diana Silva. Talvez ali algum receio da equipa técnica do Porto em que eventualmente possa criar ali alguns desequilíbrios. Mas isso depois retira a capacidade quando a equipa está num processo ofensivo. Vamos ver o que é que vai acontecer, porque eu acredito que o Porto eventualmente, retificando aqui algum problema, alguma outra questão, possa ser mais proativo naquilo que quer dizer às jogadas ofensivas, ou seja, jogar no meio-campo adversário. Vamos aguardar.
1: Estamos quase a terminar a primeira parte. Vamos aproximando dos 45 regulamentares. Vale os dois golos. Valem os dois golos de Caroline Müller, avisar-se nesta final da Taça de Portugal que a TSF transmite. O Porto tenta resistir, tenta reagir com a Maria Ferreira. Lado esquerdo, perto da bandeira de canto, vai dançando em frente a uma adversária e joga tudo para trás para Alice Reto. A bola volta à defensiva do Futebol Clube do Porto, mas no meio-campo do Benfica, joga Mariana Azevedo, dá tudo para o lado direito para a brasileira Carol Lima. Carol Lima devolve a gentileza à Mariana Azevedo, pisa a bola, adianta o passe, é para, creio que, Maria Negrão. O Porto desce, lado direito com Carol Lima, sai o cruzamento, perigoso, corta! Diana Gomes, bem jogado agora pelo Futebol Clube do Porto.
0: É a primeira vez que o Futebol Clube do Porto consegue chegar no seu processo ofensivo com sete jogadoras. Isso faz toda a diferença. As jogadoras sentem-se mais tranquilas, mantêm linhas de passe próximas umas das outras.
1: Mas destapa a manta e abre espaço para o Benfica. Lá vai a equipa encarnada, lado esquerdo, com perigo. Vai para a área Lúcia Alves, está com a bola Nicole. Avança à frente uma jogadora. O cruzamento, remate, que sai perto. Sai perto Rita da Silva Vieira, da baliza do Futebol Clube do Porto.
2: Anda à procura do golo. Nicole, desta vez, ganha na corrida às defesas do Futebol Clube do Porto. Espera as chegadas das companheiras, mas depois o remate cruzado acaba por sair ao lado, mas não muito, do poste direito da baliza do Futebol Clube do Porto. Vão-se jogar mais dois minutos nesta primeira parte.
1: É isso, é o que nos separa do final da primeira parte. O Benfica a vencer por 2-0 nesta final inédita da Taça de Portugal. Lançamento para Alice Reto, ex-Atlético de Madrid, mas Atlético de Madrid sim. Benfica a vencer por 2-0, vai controlando o jogo à falta, diz a árbitra, a favorecer as Águias.
2: Foi uma falta da jogadora do Futebol Clube do Porto, que está caída ainda assim no relvado. A árbitra considera que foi ela que acaba por pisar uma jogadora do Benfica, por isso o Benfica a beneficiar de um livre dentro já do meio campo defensivo do Futebol Clube do Porto, junto ao círculo central.
1: É isso, à saída do meio campo do Benfica vai movimentar-se Diana Gomes, toca curtinho para Pauleta, lá está Pauleta, faz a bola chegar até ao círculo central, à grande roda. Carol Costa joga com Diana Gomes. O Benfica vai esperando pelo intervalo, vai trocando a bola entre as centrais. Diana Gomes dá para Carol Costa. Vem agora Carol Costa a descobrir Catarina Amado sobre o lado direito. Vai combinar bem com Lúcia Alves. Grande combinação. Lá está o cruzamento. Catarina Amado pode ser o terceiro. VAR, a equipa do Futebol Clube do Porto.
2: Apareceu a Nicole novamente a tentar finalizar, desta vez de calcanhar, depois de uma bela combinação, mais uma entre Lúcia Alves e Catarina Amado. Faz o cruzamento e Nicola, ao primeiro posto, não consegue desviar para dentro da baliza.
1: Pois um remate, um charuto, mas a bola passa ao lado da baliza do Futebol Clube do Porto. Bola para ser movimentada em pontapé de baliza por Cora Brandl. A norte-americana faz a bola, transportar a bola até quase ao meio-campo do Benfica. Olha, e quase, um chapéu. Não vi Rita, a autora, mas estava adiantada. Guarda-redes do Futebol Clube do Porto.
2: Caroline Müller procurava o terceiro golo, tenta fazer esse chapéu, mas a árbitra dá por terminada a primeira parte.
1: É isso, termina a primeira parte no Estádio Nacional. Benfica em vantagem com um bis de Caroline Müller. Vence por 2-0 ao intervalo. Nuno Cristóvão, qual é a justiça do resultado?
0: Para mim, eu acho que o resultado é inteiramente justo. O Benfica foi quem mais rematou, quem mais ocasiões de golo teve para concretizar, aproveitou dois lances de bola parada, como eu já disse, um numa sequência direta, outro na continuação da marcação do pontapé de canto. Teve outras ocasiões, o Futebol Clube Porto, nesta parte final, quando conseguiu colocar melhores jogadoras ou mais jogadoras na frente, conseguiu criar um pouco mais de perigo, construiu até uma ou outra jogada, enfim, com algum perigo, mas fez um remate à baliza que foi aos 27 minutos, foi o único remate que fez à baliza. Vamos aguardar pela segunda parte, tal como eu disse no início, claríssimo favoritismo do Benfica, que se está a verificar dentro de campo. Aquilo que aconteceu logo aos 4 minutos era o melhor que poderia ter acontecido ao Benfica e o pior que poderia ter acontecido ao Futebol Clube do Porto, mas eu até acho que o Futebol Clube do Porto se conseguiu recompor, mas sem conseguir chegar à frente.
1: Rita da Silva Vieira, as protagonistas recolhem às cabines, os adeptos vão continuando a fazer, estão a continuar a fazer a festa, não é, nas bancadas?
2: É, as equipas atravessam todo o relvado do Jamor para conseguir chegar ao túnel de acesso aos balneários, também a equipa de arbitragem vai atrás dela e nas bancadas, agora momentos de maior convívio, a Kika Nazaré está completamente rodeada de jovens jogadoras e aqui também se vê o impacto que o feminino já tem em Portugal e a estrela que Kika Nazaré já é na seleção nacional, já é há bastante tempo, foi também no Benfica e continua a sê-lo no Barcelona, sempre muito disponível para interagir com os adeptos, está ali a tirar fotografias em barda, vai passar um intervalo bastante ocupada porque a fila de pequenas, de meninas para tirar fotografias com a Internacional Portuguesa é enorme.
1: Ao intervalo, o Benfica vence por 2-0, dois golos de Caroline Müller e por isso Mário Fernando, são as águias quem estão mais perto de meter a mão na Taça de Portugal para suceder-se ao Torriense.
3: Já voltaremos então ao Jamor para a segunda metade dessa final feminina. Agora Leonardo Alexandre para conferirmos os outros dados que vão marcando também esta tarde de domingo.
4: Nuno Melo garante que o CDS vai a jogo na revisão da Constituição com um projeto que desvia o país do socialismo e sem a união da AD. Nuno Melo foi reeleito presidente do CDS-PP com quase 90% dos votos dos delegados. No último discurso do Congresso do CDS, que decorreu durante este fim de semana em Alcobaça, o líder dos centristas deixou um recado aos eleitores.
5: O CDS não é substituído pela Iniciativa Liberal, que me parece não compreende que o que o mercado tem de sobra em números, falta-lhe em solidariedade. E não é também substituído pelo Chega, que dizendo-se de direita, em boa verdade, porque são os factos que definem a realidade, tem sido em muitos momentos o melhor aliado da esquerda em Portugal.
4: O reeleito líder do CDS e também ministro da Defesa garantiu que o governo, que o partido que lidera é, não tem ilusões esquerdistas, nem modas extremistas e que o CDS é uma opção política moderada. Cabo Verde vota hoje para escolher um novo governo para os próximos 5 anos de legislatura. São chamados às urnas mais de 344 mil eleitores no arquipélago e 72 mil no estrangeiro. Os principais candidatos já votaram e deixaram o apelo para que todos se dirijam às mesas de voto, como nos conta Nuno Andrade Ferreira, correspondente da TSF em Cabo Verde.
6: Aida Silva escolheu a hora de almoço para votar.
7: Sempre que há eleições eu venho votar, porque já fiz parte da mesa e eu sei que é importante votar.
6: Aida e outros 416 mil eleitores cabo-verdianos, no país e um pouco por todo o mundo, votam hoje para eleger os 72 deputados à Assembleia Nacional de Cabo Verde. 5 partidos e mais de 500 candidatos participam nestas eleições, que são as 8ª legislativas desde a abertura política em 1991. O Movimento para a Democracia e o Partido Africano da Independência de Cabo Verde são os únicos a concorrer em todos os círculos. Os dois partidos têm governado o país alternadamente. Ulisses Correia Silva, presidente do MPD e primeiro-ministro desde 2016, tenta um novo mandato de 5 anos. Votou esta manhã numa escola na praia com um apelo à participação.
8: Nós desejamos, queremos e Cabo Verde quer que haja uma boa participação. Boa participação significa que todos aqueles que estão recenseados, que devem exercer o seu direito de voto. Porque a democracia é forte quando nós temos a participação cidadã.
6: Francisco Carvalho, presidente do PAICV e presidente da Câmara da Praia, é o principal adversário. Também votou na manhã deste domingo na capital do país, repetindo a mensagem que esteve no centro da sua campanha.
9: Esta é a hora da mudança em Cabo Verde, de resgatar o nosso país e de começarmos de facto a construir um Cabo Verde desenvolvido, resolvendo aqueles problemas mais básicos, mais elementares.
10: Mais básico, mais elementar.
6: As urnas abriram às 8 da manhã e vão funcionar até às 18 horas. Quando forem 8 da noite,

0: Em Portugal continental, a lei eleitoral cabo-verdiana proíbe sondagens durante várias semanas antes da ida às urnas, mas a expectativa é que estas sejam eleições disputadas. Certezas, porém, só a partir das 19 horas, quando começarem a ser conhecidos os primeiros resultados oficiais.
1: Reportagem de Nuno Andrade Ferreira, correspondente da TSF em Cabo Verde. As urnas vão estar abertas até às 6 da tarde, hora local, 8 da noite em Lisboa. António Félix da Costa recuperou de um acidente na segunda volta do Grande Prémio do Mónaco de Fórmula E e acabou a corrida no terceiro lugar. O piloto português Jaguar, que já ontem tinha ficado fora por causa de um outro acidente, foi abalroado por Eduardo Mortara ainda na primeira volta, mas acabou por conseguir recuperar do lugar número 16 para o terceiro posto. Em declarações à assessoria de imprensa, Félix da Costa mostrou-se feliz pelo pódio, mas reconheceu que este foi um fim de semana complicado.
2: Foi um fim de semana difícil a nível de andamento, mas conseguimos fazer uma boa qualificação hoje, a qualificar na primeira fila em segundo. Foi tudo por água abaixo na primeira volta, quando mais uma vez me tocam e me põem fora, vou praticamente para o último, e conseguimos dar aquelas remontadas com sangue latino português e chegar ao pódio. Foi uma grande corrida, mas claramente longe do ideal de aquilo que tínhamos planeado antes da corrida começar. Acho que estávamos completamente com a vitória em mente, mas pronto, contente com o pódio.
1: António Félix da Costa terminou a quase 3 segundos e meio do vencedor, o britânico Oliver Rowland, da Nissan. O brasileiro Felipe Drugovic, da Andretti, foi segundo classificado. A próxima ronda será a 20 e 21 de junho, na China. Fernando Pimenta é vice-campeão em K11 mil metros na Taça do Mundo, que está a decorrer em Brandenburgo, na Alemanha, onde João Ribeiro e Messias Batista concluíram a final de K2 500 metros no quinto lugar. O canoísta português demorou mais 30 segundos do que o primeiro classificado, o dinamarquês Mads Pedersen. A fechar, hoje assinala-se o Dia Mundial da Hipertensão. Estima-se que 4 em cada 10 pessoas, ou seja, 3 milhões de pessoas, vivam com hipertensão em Portugal.
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6: Ora, no Jamor, estamos a meio da final da Taça de Portugal Feminina e, Bruno Sousa Ribeiro, a balança pende para o lado das Águias.
7: E pende, e de que maneira? Para o lado do Benfica, vai vencendo ao intervalo por 2-0 com dois golos da dinamarquesa Caroline Müller. Dinamarquesa a fazer-se o primeiro logo no início do jogo, praticamente nos primeiros 5 minutos da primeira parte, ao minuto 4, e depois a fazer já perto do final da primeira parte o segundo e a dar uma vantagem bem mais confortável à equipa do Benfica, que chega aqui à final com o estatuto de favorita, equipa favorita, o Benfica favorito, fruto da hegemonia recente no futebol feminino português, é ex-campeão e também da consistência demonstrada ao longo da temporada. O Futebol Clube do Porto vive uma campanha histórica, já ninguém lhe tira, as azuis e brancas garantiram a primeira presença da história numa final da Taça de Portugal, depois de afastar-se o Racing Power, o Marítimo, o Vitória de Guimarães, no percurso até aqui. São três equipas da Primeira Liga a ficar-se pelo caminho aos pés das campeãs nacionais da segunda divisão. O Porto tenta jogar-se ombro a ombro com o Benfica, mas não está a ser fácil diante de um Benfica que tem essa hegemonia do futebol português, e aquilo que estamos a assistir é um jogo de sentido único. Nuno Cristóvão, vale a vontade do Futebol Clube do Porto, já o dissemos, mas o Benfica consegue dominar em toda a linha, diria. Não há uma grande situação, uma situação de verdadeiro e real perigo para o Futebol Clube do Porto na primeira parte.
8: É verdade, portanto, aquilo que disse, aquilo que o Bruno acabou de referir, é clara das verdades, e portanto não há como escamotear isso. O poderio do Benfica, a capacidade das suas jogadoras, a experiência que as suas jogadoras têm ao longo de variadíssimos anos nas campanhas nacionais e internacionais, tem-se refletido dentro do campo. E o Benfica marcou dois, como já podia ter mais golos na sua conta, porque criou várias ocasiões para isso. O Benfica, a partir de uma determinada altura, ali a partir do minuto 20, procurou de uma forma muito clara gerir a posse de bola, gerir o próprio esforço. Eu já referi que não é fácil, só quem joga neste campo é que consegue perceber o que é que se passa efetivamente lá em baixo, e o campo não tem o público todo à volta, porque quando este estádio está completamente cheio, as coisas ainda são mais difíceis para quem está lá em baixo. É verdade que também não está muito calor e isso poderia dificultar, mas o Benfica tem procurado gerir a posse de bola, algumas vezes procurando o corredor central e outras vezes procurando fazer rodar a bola de um corredor para o outro com a maior velocidade possível, tentando criar situações de 2 contra 1. Tanto a Marit Lund do lado esquerdo como a Catarina Amado do lado direito são jogadoras muito ofensivas. A Catarina Amado, na sua génese, era avançada, era uma extrema clara, e isso nota-se de uma forma muito clara. Acabou por aproveitar duas bolas paradas, um canto, eu diria quase na sequência direta da marcação do canto, o segundo. O primeiro foi um pontapé de canto, a bola andou para ali aos repelões, até que voltou ao corredor direito e acabou por fazer o gol. O Benfica utilizou muito mais vezes o corredor esquerdo que o corredor direito, mas o que é facto é que os dois golos partem de jogadas do corredor direito. Esta é que é a realidade. Então, como eu disse também no decorrer da primeira parte, acho que houve ali a tentativa clara de explorar alguma inexperiência ou algum nervosismo da estreia da Carol Lima, que é uma excelente jogadora. Eu sei do que falo, porque ela foi treinada por mim, é uma excelente jogadora. Eu até me pareceu que ela até estava relativamente bem, mas o que é verdade é que o Benfica tentou explorar isso, mas os golos não surgiram do lado dela. Não quer dizer que a lateral direito do Porto tenha alguma responsabilidade, não tem. Eu admiro muito esta Alice Reto, é uma pena ela não ter mais um palmo de altura, porque é uma jogadora esquerdina com grande qualidade técnica, com um pontapé fortíssimo, consegue fazer cruzamentos com muita qualidade. Hoje não conseguiu ainda chegar uma vez ao terço defensivo, e eu acho que o Futebol Clube do Porto tem
9: tido o problema de não conseguir atacar.

0: Fica com muito espaço para explorar as costas.
1: O Bruno estava a dizer que está para a manta e claro, nessa situação foram 4 contra 4. O Benfica ali se tem criado algum desequilíbrio, alguma tabelinha, alguma combinação mais rápida, colocava uma jogadora na cara da guarda-redes. Portanto, vamos aguardar por ver a segunda parte. Para mim, não é surpresa aquilo que passou na primeira. Eu tinha, como disse, estava muito curioso de ver como é que a coisa ia acontecer. Pareceu-me o Porto inicialmente, é verdade que sofreram um golo aos 4 minutos, é terrível, mas ainda quando o poder da outra equipa é muito forte, pareceu-me o Porto algo receoso na entrada em jogo, depois foi-se procurando libertar dessa clara vantagem da equipa benfiquista, mas o que é facto é que fez um remate à baliza, como eu disse, atrás, aos 27 minutos de jogo, e tem que rematar mais, tem que aparecer com mais jogadores, correndo o risco de sofrer contratempos lá atrás.
0: Benfica, que está na terceira final da Taça de Portugal consecutiva, na época passada perdeu com o Torriense após prolongamento. Benfica em duas finais ganhou uma, perdeu outra. Vamos ver se consegue em três ganhar duas. Para já, bem encaminhada a equipa de Ivan Batista. O Futebol Clube do Porto joga a final da Prova Rainha pela primeira vez. Foi um passeio que fez, apetece dizer, na segunda divisão nacional. Apenas uma derrota com o Gil Vicente. Depois quatro empates. Dois empates foram com o Benfica B. Fartou-se de marcar golos, tem 142 golos marcados esta época a equipa do Futebol Clube do Porto, o dobro do Benfica, mas chegando aqui o Porto bate de frente num gigante como é o Benfica, a equipa que vai dominando o futebol português no que ao futebol feminino diz respeito. Rita da Silva Vieira, temos já a equipa de arbitragem no relvado, guarda-redes do Futebol Clube do Porto também, falta o resto.
2: Começam a regressar agora as suplentes do Benfica, são elas que saem primeiro do túnel da escadaria, do túnel de acesso aos balneários. A árbitra Teresa Oliveira já está no centro do relvado à espera do regresso das duas equipas. Falta a chegada delas mesmo para se começar a segunda parte, depois de um intervalo de convívio entre os adeptos que estão nas bancadas do Jamor. Aproveitaram também este intervalo para reencontrarem alguém nas bancadas, muitas movimentações e um ambiente fantástico também para esta final. O sol já está só a brilhar na bancada vazia, afeta aos adeptos do Futebol Clube do Porto e ali num canto onde estão os adeptos do Benfica. Regressa agora a equipa encarnada, corrida prolongada até ao meio-campo contrário para chegarem ao local onde vão defender. Nesta altura, Lena Posse já vai em direção à baliza. Nesta altura falta mesmo só o regresso da equipa do Futebol Clube do Porto. Terá sido mais longa a conversa ao balneário porque ainda não regressaram nem suplentes na equipa principal.
0: Como dizias, sol ainda a bater em todo o relvado, praticamente todo o relvado do Estádio Nacional, mas é um sol já bastante fraco. Começamos com calor, começamos em mangas de camisa, mas a esta altura, e já são 6:30 da tarde, já apetece um casaco. Os adeptos vão fazendo a festa, como dizia a Rita, já temos a equipa do Benfica no relvado, também a equipa de arbitragem, falta só a equipa do Futebol Clube do Porto. Em termos de jogadoras em exercícios de aquecimento durante o tempo de intervalo, não vi nenhuma, Rita.
2: Não estiveram nenhuma jogadora nem do lado do Benfica nem do lado do Futebol Clube do Porto em exercícios de aquecimento e portanto não esperamos qualquer alteração nesta segunda parte. No reinício da partida, a equipa do Futebol Clube do Porto chega agora ao relvado do Jamor, fazem-se ouvir os adeptos portistas, levantam os cascóis e também ali algumas bandeiras para animarem a jovem equipa portista que regressa nesta altura. Terá de fazer, ou tem de fazer, essa caminhada pelo relvado até chegar ao banco de suplentes. A equipa, as jogadoras do Benfica já aguardam e vão trocando a bola também para não arrefecerem demasiado, à espera então que a árbitra da partida, Teresa Oliveira, dê ordem para tudo começar.
0: Vai sair o Futebol Clube do Porto agora nesta segunda parte, não se perspectivam alterações, regressa o mesmo 11 da equipa azul e branca e regressa também o mesmo 11 da

0: Equipa encarnada junto à bola, parece-me que está Maria Negrão, não é?
1: É, jogador do Futebol Clube do Porto, quem vai dar o pontapé de saída, Teresa Oliveira aponta para a marca, só falta mesmo o apito.
0: Lá está o Porto para dar o pontapé de saída. Eu nem consigo ver a jogadora, mas pontapé de saída feito e a bola a sair pela linha lateral. O Porto a tentar esticar o jogo logo no início da segunda parte, mas a bola a perder-se pela linha lateral. Lançamento para o Benfica. Lançamento que vai ser efetuado por Carol Lima, ou melhor, se por Catarina Amado. Bola na área do Benfica em Lena Powells, a guarda-redes germânica pontapeia para o lado esquerdo, recebe Marit Lund, olha o Benfica, grande passe para a extrema esquerda, onde vai em velocidade Nicole, vai para cima de Carol Lima, atenção ao Benfica, pode ser o terceiro, corta o Porto a canto, canto para o Benfica.
1: Bem posicionada, Mariana Azevedo, central do Futebol Clube do Porto, 17 nas costas, a fazer o corte numa altura em que Nicole tentava fazer o cruzamento para dentro da área portista, ganha canto a equipa do Benfica para bater do lado esquerdo, é Marítimo quem vai bater.
0: Norueguesa, lateral esquerda encarnado, camisola 5 nas costas, terceira época pelo Benfica, lá está o canto batido para o bico da pequena área, um remate de Nicole e há canto de novo para o Benfica do outro lado.
1: Novo corte de defensiva do Futebol Clube do Porto, obriga agora Ana Gasso para correr até à outra bandeirola de canto para bater o canto do lado direito.
0: Agora vai ser a germânica, alemã, levantar-se do lado direito, da forma como ataca o Benfica, ex-Áustria de Viena, Ana Kasper bate para a frente da pequena área, despacha o Porto, de qualquer maneira em dificuldades, mas a bola fica nas mulheres do Benfica, Catarina Amado, a Catarina Amado dá para Lúcia Alves, ou melhor, Lúcia Alves tentava ganhar-se ali a frente, lança uma jogadora, a bola bombeada para a grande área do Benfica, afasta do Porto, afasta o Porto, a bola vem ter com Lena Powell. A Lena Powell se procura o extremo esquerdo onde está Nicole, mas a bola sai muito alta, lançamento para o Porto.
1: Ainda tentou a brasileira do Benfica chegar à bola, ganha lançamento Carolina Lima em cima do banco de suplentes do Benfica.
0: A lateral brasileira a fazer o lançamento já para a frente para Lara Perruca. Ganha lançamento do Porto, ganha metros, lado direito, já no meio-campo do Benfica, vai lançar Caroline Lima, Carol Lima, brasileira e Gil Vicente, natural de São Paulo. Lá está a camisola 4, limpa a bola com a camisola. A bola por trás da nuca, lançada na direção de Angelina da Costa. A bola agora oferecida autenticamente ao Benfica, um pontapé na frente, a bola perde-se pela linha final.
1: Falta de comunicação entre as jogadoras do Futebol Clube do Porto, não se movimentaram e deixaram a bola sair pela linha final sem qualquer perigo para a defesa encarnada.
0: Pontapé de baliza batido à maneira curta, sai a jogar o Benfica com Lena Powells, toca para Diana Gomes, a central que joga pelo lado direito, distribui para Carol Costa, a outra central, chama ao jogo Lena Powells. Lena Powells bate comprido na frente, a bola fica ainda na posse do Benfica com Marit Lund, pontapé na frente, agora Carol Lima em dificuldades, ainda assim chega e chega para atrasar para a guarda-redes Cora Brandão.
1: Consegue fazer o corte a lateral do Futebol Clube do Porto e impedir que Nicole chegue à bola.
0: Bola transportada pelo Benfica, vai atacando pelo lado esquerdo, a bola volta a sair, lançamento para o Benfica para Marit Lund, a norueguesa para lançar-se mesmo perto de Ivan Batista, técnico do Benfica, natural do Porto, segunda final, já venceu a Taça de Portugal, sabe o que é vencer a Taça de Portugal, este técnico encarnado, ex-adjunto do molde da Noruega. O Benfica vai atacando pelo lado direito, atenção, a bola para Diana Silva, corta o Porto em dificuldades, ainda assim consegue a central portista Mariana Queiroz, atrasar para a guarda-redes Brandel, que envia a bola para fora das quatro linhas, lançamento para o Benfica.
1: É uma boa ação da central do Futebol do Clube de Porto a impedir a chegada de Diana Silva e depois a guarda-redes a afastar a bola para longe e a dar lançamento para as encarnadas.
0: E por isso Catarina Amado já lançou, a jogadora internacional portuguesa, 58 vezes internacional por Portugal. Lá está ela a receber, Catarina Amado, tem um golo na Taça de Portugal. Catarina Amado tenta tirar uma adversária do caminho, esquece da bola, queixa-se de falta, a árbitra diz que não, ataca o Porto, vão 3 para 3, mas o Benfica controla muito bem a profundidade na circunstância de Diana Gomes a tirar o pão da boca às jogadoras portistas.
1: A conseguir ganhar a bola e depois a despachá-la pela linha lateral, o Futebol Clube do Porto vai ganhar aqui alguns metros.
0: Ganha metros com Alice Reto a lançar-se para perto da lateral. E agora bola para o Benfica. A árbitra diz que o lançamento é para a equipa engrenada.
1: A bola toca ainda na jogadora do Futebol Clube do Porto e sai pela linha.
0: Primeiros 5 minutos já cumpridos na segunda parte no Estádio Nacional. Nuno Cristóvão mantém-se a mesma toada da primeira parte, só da Benfica.
2: Claro, mantém-se o teor da partida, daquilo que tem acontecido até aqui. Não houve aquela entrada frenética que o Benfica teve na primeira parte.
0: O Porto vai com perigo, atenção a Lara Perruca, o cruzamento, ou melhor, era a Lisa Turner, o cruzamento é bem medido, mas para a pequena área onde só estava Lena Powell.
1: E chega tranquilamente, a guarda-redes do Benfica a agarrar a bola sem qualquer problema.
0: Lá está o Porto a esticar na frente, mas depois parece que falta algo.
2: Faltam outras jogadoras, faltam mais jogadoras para poder eventualmente aparecer no cruzamento, ou aparecer a finalizar, seja mais à frente ligeiramente mais atrás. Cada vez que o Porto sai em ataque rápido vai ter esse problema e parece-me que das jogadoras que estão em campo nenhuma do Futebol Clube do Porto é mais rápida que qualquer defesa do futebol do Benfica e portanto não tira muito partido disso. Eventualmente algumas das jogadoras que estão a aquecer neste momento poderão vir a fazer essa diferença. É uma questão de ver o que vai acontecer, que tipo de modificações o treinador do Futebol Clube do Porto irá fazer.
0: É, para já muitas jogadoras de parte a parte, exercícios de aquecimento, vai atacando o Benfica, tenta evitar o canto, o Futebol Clube do Porto consegue por Mariana Queiroz, a jogadora mais jovem em campo, 17 anos, lançamento para o Benfica. Lá direito, lançamento já efetuado. Lá está a equipa do Benfica. No vértice da grande área, tenta um passe Nicole e a canto. Novo canto para o Benfica, lá direito.
1: Foi até à linha final de Catarina Amado para tentar tirar este cruzamento. A bola parece a bater na defesa do Futebol Clube do Porto e a dar novo canto para a equipa do Benfica, com Ana Gaspar novamente a bater.
0: Lá está a alemã, Ana Gaspar, 29 anos, vai beneficiar mais de um pontapé de canto. Muitos cantos para o Benfica nesta partida. Ana Gaspar levanta o braço, canto já batido, atenção, Benfica com perigo, Nicole no remate, mas quase 3 pontos para o País de Gales.
1: A bola sobrou para a zona onde estava Nicole, camisola 9 do Benfica, toca mal na bola, levanta muito e sai para trás da baliza do Futebol Clube do Porto.
0: Pontapé de baliza para os Dragões.
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0: E é agora o Porto a criar grande frição na área do Benfica. O Porto no meio-campo agora encarnado, Rita.
1: Lara Perruca foi até à linha final tentar tirar o cruzamento. Conseguiu, mas depois apareceu dentro da área Carol Costa a limpar para o Benfica. Mas o Futebol Clube do Porto a conseguir, pelo menos, incomodar um pouco a defesa encarnada.
0: Olha o Benfica na resposta. Vai com perigo o Luciano Alves, a grande velocidade. Vai solicitar Catarina Amado. Bem trabalhado. Atenção, cruzamento. Corte do Futebol Clube do Porto, a bola espirra para a guarda-redes Cora Brandão.
1: No sítio certo, a guarda-redes do Futebol Clube do Porto a encaixar a bola e agora a colocá-la nas suas centrais para sair a jogar.
0: Colocou em Mariana Queiroz, distribuiu depois para Alice Reto, um balão na frente, era para Mariana Maria Ferreira, a bola no entanto perde-se pela linha lateral, temos lançamento para o Benfica.
1: Sem muita pressa, o Benfica a executar este lançamento porque a árbitra da partida, Teresa Oliveira, está junto a Pauleta, está em dificuldades. A capitã do Benfica, agachada, agarrada, o que me parece ali à mão ou um pulso, e a árbitra da partida estava a falar com ela, ao que tudo indica, está em condições de continuar, mas a equipa médica do Benfica também se levantou para perceber se estava tudo bem com a internacional portuguesa.
0: É um lance, creio que uma jogadora do Futebol Clube do Porto, uma entrada mais dura, a árbitra deu a lei da vantagem, bem, mas depois A certificar se estava tudo bem com o Paleta. Olha o Porto, ataca com Maria Ferreira, corte em antecipação impecável, creio que Diana Gomes.
1: Ficam a pedir falta.

0: As jogadoras do Futebol Clube do Porto, um ataque do Porto que surge depois de um erro de Carol Costa no passe aproveitado e bem por Maria Ferreira.
1: Lá vai o Benfica, vai atacando mais pelo lado direito, pelo lado de Lúcia Alves, a melhor jogadora da Liga Portuguesa. Passa agora de ruptura, pretendia que fosse de ruptura, mas não chega Tiana Silva.
0: Tentava que a camisola 17 se desmarcasse em profundidade, não chega, e por isso a bola é do Futebol Clube do Porto.
1: Responde o Porto, atenção, mais forte agora Lara Perruca, lá vai o Porto, perigoso, o remate a sair, defenda Lena Powell, evita o golo ao Futebol Clube do Porto.
0: E animam-se os adeptos portistas com esta intenção de Lara Perruca, um grande remate da camisola 21 do Futebol Clube do Porto para uma bela defesa também de Lena Powell. Os adeptos do Futebol Clube do Porto acordam com esta tentativa, vai haver canto para a equipa portista.
1: A bola muito difícil para Lena Powell, olha o canto, o Porto já bateu, sacode a equipa do Benfica, carrega a equipa azul e branca, vai tirar bem dificuldades, mas tira bem para Nicole. Agora abre-se espaço na frente de ataque, o passe era para Diana Silva, mas está lá uma jogadora do Futebol Clube do Porto para atrasar depois para Cora Brandle.
0: Consegue chegar à bola, Alice Reto, e tranquiliza esta tentativa de contra-ataque das encarnadas.
1: Ora, aí está Nuno Cristóvão, a primeira grande oportunidade do Futebol Clube do Porto teve de se aplicar a germânica Lena Powell.
2: Foi uma jogada individual da jogadora do Futebol Clube do Porto, que conseguiu no 1 contra 1 ganhar vantagem e rematando ao posto mais longe, obrigou a Lena Powell a fazer a tirar a bola da baliza de uma forma clara. A bola ia claramente na direção da baliza, foi o segundo remate em 55 minutos que o Futebol Clube do Porto consegue fazer à baliza, mas isto pode prever outro tipo de coisas na segunda parte. Vamos ver o que o jogo nos dá a seguir.
1: E atenção que o Futebol Clube do Porto nas meias finais teve em muitas dificuldades frente ao Vitória de Guimarães. Sim. Correu atrás do resultado e conseguiu estar aqui hoje.
2: Esteve a perder 2-0 no jogo da primeira mão. O Vitória de Guimarães até desperdiçou depois uma grande penalidade que poderia dar o 3-0 e praticamente resolver o jogo, e eu diria até a eliminatória, e depois acabou por chegar um empate com muita justiça, sobretudo com golos marcados nos últimos 20 minutos do jogo, e depois no jogo da segunda mão, no Olival, fez um golo e ganhou, e o resto é conversa.
1: E o Porto está a crescer, agora ganha
0: mexer,
1: uma falta.
0: Vai mexer, a equipa do Futebol Clube do Porto, Cristina Ferreira, número 9 das portistas, já está junto a Daniel Chaves, e vai entrar.
2: É uma jogadora com muita experiência da Liga BPI,
1: tem muito
2: com
1: golo,
2: muito golo, é avançada, é uma jogadora que pode ajudar ali a fazer a diferença na frente de ataque. Vamos ver quem é a jogadora que vai sair, poderá eventualmente optar por uma das alas ou fazer uma troca direta na frente. Eu não acredito que saia a ponta de lança, a Elisa Terna.
1: Sim, e também a Lily Bryant, não é? Atenção,
2: Lily
1: ao Benfica.
2: Bryant é uma jogadora do meio campo, é a jogadora mais atrasada.
1: Vai com perigo o Benfica, o rate de Nicole. Viu a guarda-redes adiantada, a guarda-redes do Futebol Clube do Porto, mas o chapéu fica muito largo.
0: Continua à procura do golo a Nicole de longe, e agora sim temos alteração na equipa do Futebol Clube do Porto. Sai com a camisola número 4, Caroline Lima, para a entrada da camisola 9, Cristina Ferreira.
1: Lá está-se. Bom, entra para o lado direito, para a extrema direita, não é?
2: Eu não acredito que a Cristina vai jogar a defesa direito. Portanto, o Porto vai certamente fazer aqui alguma adaptação das suas jogadoras. Vamos ver o que vai acontecer.
1: Talvez três defesas centrais. Mariana Azevedo para já coloca sobre o lado direito da defesa. Mais à frente depois é a Cristina Ferreira. Creio que é assim. E baixa uma das médias, não é? Para o eixo defensivo, para o lado de Mariana Costa.
2: Outra situação é a Angelina colocar-se claramente como uma defesa direito. Como uma defesa central. E a Mariana vir para mais
0: exatamente
2: para o direito. Vamos ver o que vai acontecer. Ou então foi como...
1: Eu creio que são três defesas centrais.
2: Três defesas, exatamente. Dando mais liberdade também à Alicia Reto para poder ir mais na frente.
1: É isso mesmo.
0: O Benfica também vai... Desculpa, Bruno, mas o Benfica vai responder em substituições. A Sandra Davidson também se prepara para entrar.
1: A jogadora com mais jogos nas pernas do Benfica vai entrar-se, prepara-se Ivan Batista para responder a esta substituição do Futebol Clube do Porto. Estamos com uma hora de jogo no Jamor, no Estádio Nacional. O resultado assinala Benfica 2, Futebol Clube do Porto 0.
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1: Entramos na última meia hora do encontro. Está consumada a alteração para o Benfica.
0: Com a saída de Diana Silva para a entrada de Sandra Davidson.
1: Olha, o Benfica ataca. Já vamos ouvir a leitura de Nuno Cristóvão para esta alteração. O Benfica com perigo. Grande defesa! Que defesa da norte-americana Cora Brando! E agora pede-se penalti, a árbitra não dá, mas é uma defesa magistral da guarda-redes do Futebol Clube do Porto.
0: Continua a brilhar entre os postes, a jogadora do Futebol Clube do Porto novamente a negar o golo ao Benfica, e depois há ali um toque em Mari Telund, acaba por cair a jogadora do Benfica, mas a árbitra a manda a levantar.
1: E Nuno Cristóvão, o Benfica mexe, entrada de Sandra Davidson, saída de Diana Silva.
2: Vai, a Nicole foi imediatamente para a posição de ponta de lança, a Lúcia passou da esquerda para a direita e a Sandra entrou para o corredor direito. Ainda maior poder físico do que aquilo que já estava. De facto, a Diana hoje esteve muito bem marcada, chegou a ter três jogadoras perto dela e, portanto, não conseguiu nem sequer através das suas desmarcações rápidas, costuma fazer ganhar algum espaço, porque o Porto tinha muitas jogadoras naquela zona e, portanto, o Benfica veio claramente refrescar o ataque, colocar maior poder físico e, acima de tudo, procurar criar aqui algum desequilíbrio, alguma pressão na equipa portista, que teve aquele assomo com o remate há pouco da Lara Perruca.
0: Exatamente. E já temos número oficial de espectadores bem acima daqueles que nós prevíamos ao início, mas a verdade é que o Jamor foi enchendo, enchendo, enchendo e estão a 22.258 adeptos esta noite, esta tarde, para ver o clássico do feminino.
1: É uma grande casa e nem sei se não é um recorde. Vamos tentar confirmar isso, mas está muito perto de casa cheia. O estádio que tem capacidade para 28 mil espectadores é inacreditável o número de adeptos para uma final da Taça de Portugal feminina.
2: Em termos de finais da Taça de Portugal, parece-me ser claramente o jogo.
1: Não me lembro de coisa igual.
2: Não me recordo.
1: Também não.
2: Não me recordo de haver mais de 20 mil espectadores em nenhuma das finais. Posso estar enganado? Não estive em todas, sou realista.
1: Nós vamos conferir, mas é uma grande casa, de facto, no Jamor. Excelente, mais de 22 mil espectadores esta tarde no Estádio Nacional, no Jamor. Não tem capacidade para 30 mil espectadores este estádio, creio que são cerca de 28 mil, é a capacidade do Estádio Nacional. E que grande casa, muito perto da lotação esgotada, ainda falta bastante para esgotar, mas não deixa de ser uma casa assinalável. E agora há livre a favorecer o Futebol Clube do Porto. As azuis e brancas vão se aproximando da baliza encarnada. Lá está o Porto para cobrar este pontapé livre. Creio que perto da bola está Maria Negrão. E vai conversando muito com a companheira que está perto, Lara Perruca.
0: Estava aqui a verificar e a maior enchente na Taça de Portugal aqui no Jamor foi entre o Benfica e o Sporting em 2023, com 15 mil espectadores. Hoje estão esses 22 mil, só para dizer que o recorde em Portugal aconteceu no Estádio do Dragão, num jogo precisamente da equipa da Seleção Nacional, mas no Estádio do Dragão, onde estiveram 40 mil adeptos para ver esse jogo entre Portugal e a Chequia.
1: Não deu em nada este pontapé livre do Futebol Clube do Porto. A bola perde-se pela linha lateral, pontapé de baliza para o Benfica.
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1: Olha o Benfica com o Nicole, já passou por Mariana Queiroz e agora quanto a mim merecia o cartão amarelo, se não há nada, parece-me completa a simulação da jogadora brasileira.
0: Deixa-se cair Nicole dentro da área do Futebol Clube do Porto, mesmo nas barbas da árbitra Teresa Oliveira, fica a olhar para o lance, nada assinala e também nada mostra a avançada do Benfica.
1: Passou por Mariana Queiroz e depois deixou-se cair-se, a árbitra mandou seguir a bola. Perdeu-se pela linha de fundo. Responde o Futebol Clube do Porto. Bola diretamente para fora e há lançamento para a equipa encarnada. Lançamento que vai ser efetuado por Marit Lund. O Benfica entra numa fase de completo relaxe, diria. Estamos ao meio da segunda parte. Minuto 66 e o Benfica vence por 2-0 com o bis de Caroline Müller, a dinamarquesa, a fazer toda a diferença nesta partida. Aí está o Benfica, agora vai ganhar uma falta, não, a árbitra diz que não é nada, ainda assim a bola fica em Pauleta, que atrasa tudo para a guarda-redes Lena Powell. Lena Powell distribui para o lado direito, onde recebe Catarina Amado. Vão fazendo a festa os adeptos do Benfica, vão-se fazendo ouvir. Benfica muito perto de meter as mãos na terceira Taça de Portugal da história. Vai ficar com as mesmas do Sporting. A equipa mais titulada é o 1º de dezembro, é quem tem mais taças de Portugal. Benfica ataca, agora perde Nicole. Recupera o Futebol Clube do Porto, vai jogando com três defesas centrais. Mudou o figurino Daniel Chaves há pouco nesta segunda parte. Vai tentando entrar no jogo o Futebol Clube do Porto, está difícil, ainda assim não desiste de tentar-se algo mais nesta partida, mas a verdade também é que o Futebol Clube do Porto pouco consegue chegar à baliza da guarda-redes germânica Lena Powell. Nuno Cristóvão, isto está completamente favorável, continua favorável à equipa do Benfica, que nem precisa sequer de acelerar muito o jogo.
2: Tirando aquele remate há pouco da Lara Perruca, o Futebol Clube do Porto não conseguiu voltar a criar perigo, mas agora...
1: Lá vai o Porto de novo.
2: A velocidade das jogadoras do Benfica acabou por ganhar ali vantagem. Eu diria que a substituição do Futebol Clube do Porto, que se percebe claramente a intenção, vai retirar da Angelino da Costa, que estava a ter alguma importância por estar a jogar mais à frente, e ao colocá-la a jogar como terceira defesa, eu acho que o Porto perde ali alguma consistência no meio, porque a Cristina Ferreira, que entrou, também não está a entrar muito no jogo, e ela é uma jogadora para jogar mais perto da área, não é uma jogadora para jogar no corredor lateral e de trás para a frente. Mas claro que estas situações são treinadas, com toda a certeza, que não são colocadas aqui de forma espontânea, mas o que é facto é que me parece que a intenção não tem conseguido resultar até ao momento.
1: Porto vai tentando reagir-se, mas está difícil à equipa comandada por Daniel Chaves. Porto campeão nacional da 2ª divisão em futebol feminino, de fronte aqui o Benfica, que é campeão no escalão maior do futebol português. O Benfica fez um caminho muito semelhante ao Futebol Clube do Porto, subiu de divisão e a partir de lá para cá não dá hipótese a mais ninguém, vai vencendo tudo o que há para conquistar, sobretudo ligas portuguesas, foram 6 seguidas. Agora a falta para o Porto, falta para ser cobrada por Mariana Azevedo, antiga central do Sporting, natural de centro. O Porto tenta libertar-se das chamarras do Benfica. Lá está o Benfica a pressionar, a roubar bola. Vai com Ana Gaspar com perigo, mas muito bem. Mariana Azevedo no corte. Tenta adiantar a bola para uma companheira. Não consegue. Recupera o Benfica de novo. É Marit Lund. Agora Ana Gaspar vai para o relvado. A árbitra deixa seguir. Protestam os adeptos do Benfica. A árbitra manda jogar. Critério largo da árbitra do encontro. Teresa Oliveira. O Porto ataca pelo lado esquerdo com Alice Reto, a bola bombeada na frente, lado esquerdo, vai proteger Diana Gomes, Lara Perruca, tenta roubar a bola à defesa central do Benfica, não consegue, impecável, a camisola 22.
0: A conseguir colocar o corpo à frente sem nunca perder o sentido da bola e a garantir que a bola permanece nos

0: pés das jogadoras do Benfica.
1: Bola está agora em Lena Powell, guarda-redes que equipa toda de amarelo esta tarde. Ainda ali numa parte em que vai batendo o sol no relvado impecável do Jamores. Vai haver novo jogo, nova final da Taça de Portugal. No próximo fim de semana, 2 a 8 dias, vão jogar aqui Sporting e Torriense. A final de Taça de Portugal, futebol masculino. Hoje joga-se futebol feminino. A TSF a acompanhar uma inédita final, a primeira vez que futebol do Porto e Benfica se defrontam. Lá está o Porto a conduzir a bola por intermédio de Alisa Turner. Boa jogadora esta norte-americana, renovou até 2028 recentemente. É uma das jogadoras que vai certamente pertencer-se aos quadros desta equipa do Futebol Clube do Porto, que necessariamente a Nuno Cristóvão terá de se reforçar para jogar o escalão maior do futebol português na próxima época, não é?
2: O Futebol Clube do Porto, já da época passada campeão da terceira divisão, renovou muito o seu plantel. Penso que há 8 jogadoras que são novas na titularidade da equipa do Futebol Clube do Porto. Na próxima época terá também que se reforçar claramente. Naturalmente tem aqui já uma base, mas terá que se reforçar se quiser competir olhos nos olhos com o Benfica e depois com as outras equipas que vêm a seguir ao Benfica, o Sporting, o Torriense,
1: Braga.
2: O Sporting de Braga e portanto
1: Power, Vitória de Guimarães,
2: o Valadares Gaia que este ano acabou o campeonato em quarto lugar e portanto parece-me a mim que esta manta que é curta para outros voos. Não conheço qual vai ser, quais são as opções ou quais são as intenções, mas eu não acredito que no Porto não queira reforçar a sua equipa para começar aqui a aparecer a outro nível competitivo na primeira divisão.
1: O Porto vai atacando, não desiste a equipa de Daniel Chaves, Futebol Clube do Porto, que ainda vai jogar outra final da Taça Feminina. É da Associação de Futebol do Porto, vai jogar com o Valadares Gaia, outra das boas equipas portuguesas, como dizia bem o Nuno Cristóvão, em futebol feminino.
2: Dizer-lhe também que a substituição do Futebol Clube do Porto foi, na minha perspectiva, face àquilo que está a acontecer, foi uma troca direta. Ou seja, a Cristina Ferreira veio substituir a Carol. Pensei eu que a Cristina pudesse aparecer mais nas zonas ofensivas, ela está claramente a funcionar como defesa direito, muito mais como defesa direito, e a Angelino da Costa a funcionar como terceira central. Quando a equipa ganha a bola, ela adianta-se ligeiramente, assim que a equipa perde a bola, ela vem-se colocar entre a Mariana Azevedo e a Mariana Queiroz e funciona como terceira central. Portanto, aquilo que me parecia poderia ser uma intenção mais ofensiva, não se tem revelado no campo. Poderia ser até essa a intenção do treinador do Futebol Clube do Porto, mas o que é facto é que a realidade do jogo não demonstra isso.
1: Tenta recuperar o Futebol Clube do Porto, consegue por intermédio de Maria Negrão, mas o que é certo é que não consegue dominar-se dentro das quatro linhas.
0: Foi até em carrinho Maria Negrão a tentar conseguir ainda manter esta bola dentro das quatro linhas, não foi possível e ofereceu ao Benfica.
1: Jogo especial para Maria Negrão, uma antiga jogadora do Benfica, jogou época e meia de encarnado, jogadora jovem de 22 anos de idade, representa agora o Futebol Clube do Porto. É uma espécie de camisola 10. Maria Negrão, jogadora de qualidade também neste Futebol Clube do Porto, para a realidade, claro. Lá está, ainda muito jovem, Maria Negrão. Benfica agora a baixar muito o ritmo de jogo. O Futebol Clube do Porto também não consegue a esta hora. E nota-se já daqui, faltam pernas, sobretudo às jogadoras do Futebol Clube do Porto. Conduz a bola na pequena área, a guarda-redes Lena Powell distribui para fora para Diana Gomes. Bom jogo, muito segura, Diana Gomes, internacional portuguesa, jogadora natural de Passos de Ferreira. Faz a bola chegar até Lena Powell. Lena Powell toca para Carol Costa. Carol Costa outra vez para Lena Powell. O Benfica tenta chamar o Futebol Clube do Porto, mas o Porto não vai na cantiga, espera pelo Benfica lá atrás.
0: Já há bastantes adeptos que vão abandonando as bancadas com o final do jogo a aproximar-se e também com o sol a desaparecer no Jamor, muitos adeptos vão se encaminhando para a saída.
1: E o Benfica ataca pelo lado direito, tira o cruzamento, o Xandra vai ganhar pontapé de canto.
0: Tentou dar alguma energia a este jogo, o Xandra Davidson aparece bem, a defesa do Futebol Clube do Porto a levantar a perna e a impedir o cruzamento da camisola 25 do Benfica, é canto para as encarnadas para ser batido do lado esquerdo.
1: Por direito, Fagner.
0: Exatamente.
1: Lado direito da forma como ataca o Benfica, Ana Gaspar, jogadora alemã, já bateu para a pequena área, atenção ao Benfica, corta o Futebol Clube do Porto, ainda o cruzamento de Marit Lund para a pequena área, atenção, e agora ia dando um autêntico frango, Cora Brandl, a guarda-redes norte-americana, já fez duas grandes defesas, mas também é certo que é tocada na ótica do árbitro, há falta, Rita.
0: Foi isso que foi assinalado, não foi a primeira, foi a segunda que consegue agarrar a bola e depois a ganhar essa falta numa altura em que Ivan Baptista volta a mexer, saída de Caroline Müller, autora dos dois golos dos encarnados ou das encarnadas para a entrada de Carolina Tristão, muito aplaudida, a número 10 do Benfica.
1: Sai uma Caroline, entra uma Carolina, sai uma dinamarquesa, entra uma portuguesa, Nuno Cristóvão, o que é que pode mudar-se no Benfica quando estamos já dentro do último quarto de hora do encontro?
2: Eu acho que não vai mudar muita coisa. Se eu tivesse que escolher a melhor do jogo neste momento, eu escolheria a Caroline Müller, fez dois golos, independentemente da Cora Brandl do Futebol Clube do Porto ter feito uma exibição monumental, tirou pelo menos na minha perspectiva três bolas de golo claríssimas, mas eu acho que não vai, o Benfica continua a manter a estrutura do meio campo, Pauleta na posição 6, numa posição 8 a Ana Gasper, e a Carolina Tristão nem sequer vai ocupar as zonas da 10, é uma jogadora que é uma outra 8, e portanto ali é uma tentativa de manter muito mais o tempo a posse de bola, gerir os minutos que faltam, cerca de um quarto de hora, eventualmente um bocadinho mais com as substituições, mas claramente não, sinto que isto é um pouco para gerir a posse de bola e gerir o ritmo do jogo, porque neste momento o Benfica tem a taça na mão, não há que ter dúvidas nenhumas em relação a isso. Só um golo nos minutos próximos para ver o Futebol Clube do Porto é que, na minha perspectiva, iria reacender a indecisão no resultado.
1: E daqui a pouco vai mexer o Futebol Clube do Porto.
0: Lenka Mazuchova já está junto à quarta árbitra, 77 nas costas, pronta para entrar na equipa do Futebol Clube do Porto.
1: É uma jogadora eslovaca, não é?
2: Eslovaca.
1: É Sturm Graz.
2: Exatamente. E é uma jogadora muito rápida no corredor. Eu vi alguns pormenores interessantes na única vez que vi jogar ao vivo, foi quando jogaram em casa com o Futebol Benfica e efetivamente vai para uma aula, sai
0: a Lara Perruca
2: e vai entrar a jogadora eslovaca.
1: Internacional eslovaca, camisola 77. É a segunda alteração no Futebol Clube do Porto, não é, Rico?
0: Abraço entre as duas jogadoras, entre Lenka para a saída de Lara Perruca, segunda alteração exatamente na equipa de Daniel Chaves.
1: Sai uma jogadora com golo, das melhores marcadoras do Futebol Clube do Porto, com 11 golos, entre Lenka Mazukova, internacional pela Eslováquia. E daqui a pouco vai responder Ivan Batista,
0: vai entrar para já o Scheib e também a Clarinha, são as duas próximas jogadoras a entrar na equipa do Benfica, para já ainda houve indicações.
1: Bem, senhores treinadores, estamos já quase nos últimos 10 minutos do encontro. O Benfica vence por 2-0. Ainda não desistiu o Futebol Clube do Porto. Vai atacando agora com perigo o lado esquerdo, mas com poucas jogadoras. Lá está o Porto por intermédio de Alice Reto pela frente. Encara com Catarina Amado. Olha o Porto, cruzamento. Pode ganhar canto, mas a bola vai espirrar para Lena Powell.
0: Controlada primeiro também por Pauleta, a capitã do Benfica, aliás foi Diana Gomes, 22 nas costas, e depois Lena Pauls a completar a defesa, a agarrar a bola em cima da linha final.
1: Já se vai preparando a festa, muitos assistentes de recinto a entrar-se na pista de Tartan, ou melhor, vão abandonando a pista de Tartan para se aproximarem das bancadas. Recordamos que o troféu vai ser erguido na tribuna presidencial. A equipa vencedora terá necessariamente que subir toda uma escadaria. Rita da Silva Vieira vai-se preparando a festa.
0: Sim, apesar de haver muitos adeptos, e como dissemos há pouco, continuam a sair muitos, muitos adeptos do Jamor, não vão ficar para o fim da festa, está cheia a saída da maratona, os que ficam vão poder assistir a esse momento, ao que tudo indica será o Benfica a levantar a Taça de Portugal ali na tribuna presidencial, depois de o ano passado não ter conseguido fazê-lo aqui mesmo no Jamor. Já se vão posicionando todos esse staff também da organização da Federação Portuguesa de Futebol para agilizar a entrega da taça.
1: Vai desesperando o Daniel Chaves, o técnico do Futebol Clube do Porto, ainda acredita que pode chegar pelo menos a um golo que lhe permita relançar a equipa na discussão do resultado. Muito agitado Daniel Chaves, treinador do Futebol Clube do Porto, e olha as alterações do Benfica, essa dupla alteração.
0: Saída da capitã do Benfica, Carol Costa, para a entrada de Ucheib, e saída também da Ana Gaspar para a entrada da 31, a Clarinha. São estas as alterações na equipa de Ivan Batista.
1: Cristiano Ucheib, jogadora nigeriana, mais uma ex-campeã. Tais ex-campeãs do Benfica, e entra a nigeriana, a defesa central, e entra também, como dizia a Rita, Clarinha, Nuno Cristóvão. É agora Ivan Batista já enfim.
2: É o último momento de paragem. É o último momento de paragem que ele pode fazer, e a troca é uma troca, são trocas diretas, de uma forma muito clara. Mantém a Pauleta em campo, tem duas jogadoras muito, muito novas e com grande futuro à sua frente, ao seu lado ali no meio campo, e eu chego que esta época foi muito mais defesa central do que médio, a fazer dupla neste momento com a Diana Gomes. Aliás, no início da época, a dupla de centrais é esta que está a terminar agora aqui o jogo da final da taça.
1: Olha o Benfica, arbitrado à lei da vantagem, há uma jogadora caída, um passo de ruptura para Nicole, mas que não surta efeito, e agora a árbitra vai ver o que é que se passa com uma jogadora do Benfica que nem me apercebi quem era.
0: Está caída no chão.
1: E outra do Futebol Clube do Porto.
0: É Diana Gomes quem está caída no chão, junto à linha divisória também. Uma jogadora do Futebol Clube do Porto está caída, mas entretanto as duas já se recuperaram e, portanto, Teresa Oliveira irá dar ordem para o jogo prosseguir.
1: Protestou muito o banco do Futebol Clube do Porto, queria falta, depois mais à frente caiu uma jogadora do Benfica, o lance prosseguiu com um ataque perigoso do Benfica, mas não deu em nada, e depois acaba por a árbitra dar lançamento à equipa do Benfica. Lá está a equipa do Benfica com Carol, ou melhor, Diana Gomes, agora ao lado de Cristiano Ucheib. Adianta o passe para Nicole, grande simulação, lá vai Lúcia Alves, pode matar o jogo Benfica, Lúcia Alves, um grande passe, mas não chega, creio que Clarinha na pequena área, corta em antecipação, defesa em antecipação de Cora Brando.
2: Ela quis fazer um cruzamento de trivela com a bola a fugir da guarda-redes e não conseguiu. A bola saiu-lhe mal, saiu diretamente para as mãos da guarda-redes.
0: É uma bela iniciativa da Lúcia Alves pelo lado esquerdo a aparecer nestes minutos finais, e depois exatamente Clarinha não consegue aparecer na área, fica a guarda-redes do Futebol Clube do Porto com a bola.
1: Ataca o Porto, não desistiu ainda, os adeptos do Benfica vão fazendo uma grande festa, estamos com 84 minutos no Jamor. O Benfica vai vencendo o Futebol Clube do Porto por 2-0, atenção ao Porto, mas muito bem, Helena Powles a sair-se com segurança e a segurar-se uma bola que parecia difícil, lança já o contra-ataque, o Benfica agora com mais velocidade, com estas alterações, lá vai a equipa encarnada, trava o jogo com Nicole, a jogadora brasileira atrasa para Catarina Amado, chama o jogo Cristian Ucheib, vai mexer ainda o Futebol Clube do Porto, prepara ali uma dupla alteração. Creio que vai entrar-se Madi Soumaré.
0: Exatamente, já vão conversando as duas jogadoras do Futebol Clube do Porto, Madi Soumaré. Exatamente, são as duas, a camisola 6 e a camisola 92, serão as últimas mexidas de Daniel Chaves, na esperança de ainda conseguir chegar ao golo nesta fase final da partida.
1: Lúcia Alves a procurar Mari Tlonde, ganha lançamento Benfica à esquerda. Lançamento que vai ser efetuado pela norueguesa Marit Lund. Tem 2 golos esta temporada, 7 assistências. Jogadora que também gosta muito de chegar à frente para os cruzamentos. Atrás esquerdo, norueguesa do Benfica. Nas bancadas, quando estamos já com 5 minutos até chegarmos aos 90. Vai vencendo Benfica por 2-0. Benfica, os adeptos do Benfica, Rita, já fazem a festa. Ouvem-se os adeptos encarnados.
0: É, e os adeptos do Futebol Clube do Porto ainda assim estão em festa. Vão saltando nas bancadas, tentando animar também a equipa nestes minutos finais, apesar de não serem muitos e não serem aqui com a taça, obviamente também a marcarem essa presença do Futebol Clube do Porto pela primeira vez numa final da Taça de Portugal. Os adeptos do Benfica naturalmente mais satisfeitos, vão entoando cânticos e animando também o Jamor nestes minutos finais.
1: Está perto o Benfica de levantar-se, terceira Taça de Portugal da história. Benfica vence o Futebol Clube do Porto por 2-0 numa final inédita. Lá está o Porto a tentar-se uma reação que tarda em chegar. Não consegue o Futebol Clube do Porto chegar perto da baliza de Lena Powells. O Benfica vai guardando a bola. Nicole, lá está a equipa encarnada a atacar de novo com o Lúcio Alves. Lado esquerdo, já mudou de flanco. Começou o jogo como extremo direito. Agora ataca pelo lado esquerdo o Lúcio Alves, que ganha lançamento de linha lateral.
0: Já passou a equipa do Benfica, mas primeiro as alterações na equipa do Futebol Clube do Porto. Entra com a camisola 92 Soumaré para a saída da camisola 7 Maria Ferreira, e vai entrar também Tingliff, camisola 6 da equipa do Futebol Clube do Porto, para a saída de Maria Negrão.
1: Muitos adeptos do Futebol Clube do Porto também a saírem do Jamor. O mesmo acontece do lado do Benfica, mas como o Benfica tem mais adeptos, naturalmente, nota-se menos adeptos do Benfica. Muitos deles, diria centenas e centenas, não vão querer ver a entrega do troféu. Os adeptos do Porto vão abandonando também em grande número o Estádio Nacional. Mas os que ficam são dos bons, vão gritando muito, vão puxando pelo Benfica. O Benfica muito perto de vencer a Taça de Portugal, a terceira Taça de Portugal da história. Tinha perdido na época passada frente ao Tiense, tinha vencido há 2 anos e vai recuperar-se novamente a conquista do troféu desta Taça de Portugal. Benfica que está a vencer o Futebol Clube do Porto pela primeira vez. Chega a uma final, as duas equipas estão se a encontrar pela primeira vez na história. Um jogo inédito entre Águias e Dragões. Ora, o Benfica pode fazer o terceiro, Nicole, mas esquece da bola à brasileira. Vem a recuperar a equipa do Futebol Clube do Porto. Abate na frente, era para Soumaré. Recupera a equipa do Benfica, bem com Marit Lunde. E agora é a Pauleta, distribui para Diana Gomes. E Diana Gomes vai tentava enviar a bola para a ponta direita. Não deixa o Futebol Clube do Porto, recupera a equipa do Benfica. Agora fica sem a bola uma jogadora encarnada. O Porto vai-se organizando, vai mandando a equipa subir Daniel Chaves. Estamos já a queimar o minuto 90. O Benfica muito próximo de vencer-se a Taça de Portugal. Bola na guarda-redes, Lena Powells. Lena Powells joga curtinho para Cristiano Scheib. Bola comprida para a ponta direita. Sandra Davidson faz a bola, mas está lá para efetuar o corte a defensora Mariana Queiroz. Porto ainda a bater a bola na frente. Sai fora da grande área. Lena Powell sacode. A bola sai pela linha lateral. Lançamento para o Porto. Lançamento para ser executado por Alice Reto. Lança na direção de Elisa Turner. Vai para o relvado. A árbitra diz que não há nada, ou melhor, se diz que sim. Diz que há falta a favorecer a equipa azul e branca, que vai subir toda até à área do Benfica. É o tudo por tudo da equipa do Futebol Clube do Porto. Daqui a pouco vai subir a placa de compensação. Porto fica apenas com três jogadoras atrás, que vão bater o livre, e também uma das defesas centrais no círculo central. Tudo o resto sobe até à área do Benfica. É o tudo por tudo do Futebol Clube do Porto. O Benfica tem as mãos, uma das mãos, eu diria quase as duas, no troféu, na Taça de Portugal. Demora esta cobrança do pontapé livre. Lá está a bola a viajar até à área do Benfica. Cota, creio que clarinha, e depois Pauleta completa. A bola bate no árbitro. Vai atacar o Benfica. O Porto está desguarnecido no seu setor defensivo, mas já se recompôs. O Benfica também não está muito interessado em atacar. Faz a bola chegar até Pauleta. Bola em Cristiano Scheibe. E Cristiano Scheibe atrasa tudo para Lena Powell. Benfica controlar-se esta vantagem preciosa por 2-0. Ataca agora com perigo. É por intermédio de Sandra Davison. Lá está. Bem jogado. Cruzamento para Nicole. Grande defesa. Vai ser gol. Lúcio Alves, não. Ainda remate por cima. Que grande oportunidade para o Benfica. Depois de uma grande defesa da Cora Brandão. Nuno Cristóvão, o Benfica quase que faz o terceiro.
2: Mais uma grande intervenção da guarda-redes do Futebol Clube do Porto, que se cota aqui claramente como a melhor jogadora, na minha perspectiva, desta final pela equipa do Futebol Clube do Porto. Na minha perspectiva, acompanhada de muito perto pela número 12, a jogadora do meio campo, a Elisa Turner, que é de facto uma jogadora, na minha perspectiva, de grande qualidade também.
1: São as duas norte-americanas, depois ainda há uma outra avançada, Lily Bryant, mas de facto o Futebol Clube do Porto não é pela guarda-redes que não está a fazer-se mais e melhor nesta final da Taça de Portugal. Grande exibição de facto de Cora Brandão, a guarda-redes que apenas sofreu 3 golos nesta Taça de Portugal, mais os 2 desta tarde. Jogador ex-Tournament e também Dallas, duas equipas dos Estados Unidos, uma guarda-redes alta com 1,78m a brilhar entre os postes na baliza do Futebol Clube do Porto. Foram dados os 3 minutos de compensação, estamos já em período adicional. Benfica vence com um bis de Caroline Mullers, a dinamarquesa que já não está em campo. Uma das melhores jogadoras em campo, já substituída. Estamos no último minuto de compensação, lá vai o Benfica. Tenta progredir com bola, Cristiano Scheibe pressionada, sai bem da zona de pressão, sai de por entre duas jogadoras do Futebol Clube do Porto e distribui para Maren Plonde. Varia o centro de jogo a jogadora norueguesa, mas olha tudo mal, a bola não chega a Sandra Davison. Bola perde-se pela linha lateral, lançamento já efetuado pelo Futebol Clube do Porto e a taça vai ser no Benfica. Já não há tempo, digo eu, para o Futebol Clube do Porto pelo menos chegar à igualdade. Estamos quase a esgotar os 3 minutos de compensação dados pela árbitra Pri Oliveira, e o Benfica vai vencer pela terceira vez a Taça de Portugal de Futebol Feminino. Lá vai o Benfica com Nicole, uma das melhores jogadoras. A brasileira vai correndo com bola, entra dentro da grande área, mas há um corte da defensiva azul e branca. Ainda lançamento para o Benfica. Já não há tempo para o lançamento, porque termina o jogo. Teresa Oliveira e o Benfica vence a Taça de Portugal, a terceira da história, e é a festa no Estádio Nacional, no Jamor, Rita da Silva Vieira. O Benfica conquista a Taça de Portugal.
0: Estão em euforia os adeptos nas bancadas, aos saltos, depois do apito final de Teresa Oliveira. Completamente desoladas também as jogadoras do Futebol Clube do Porto, deitaram-se algumas no relvado, vão-se apoiando também depois desta chegada inédita à final do Jamor. Clarinha, jogadora do Benfica, que entrou na segunda parte, está a abraçar cada uma das jogadoras do Futebol Clube do Porto num belo gesto de fair play, mas a festa no Jamor cor vai-se fazendo de vermelho e branco nas bancadas. Muita, muita festa por parte dos adeptos que vêm o Benfica conquistar a Taça de Portugal. Entram agora no relvado as jogadoras suplentes das Encarnadas, vão-se juntando à Festa das Águias, que vai ser feita em pleno relvado do Jamor, onde estão também as jogadoras do Futebol Clube do Porto, a abraçarem-se também, obviamente contentes por terem chegado a este lugar, mas claro que queriam mais, é uma final e aspiravam conseguir a primeira Taça de Portugal para a equipa do Futebol Clube do Porto. Mensagem clara por parte dos adeptos portistas: erguem uma taça, uma tarja a dizer, são o nosso orgulho, e por isso, mesmo com a derrota, as jogadoras do Futebol Clube do Porto a conseguir conquistar também os adeptos. A festa vai-se fazendo e vai estar já a ser montada toda a estrutura para, no relvado, daqui a pouco, as jogadoras do Benfica fazerem a festa. Vão subir também a escadaria do Jamor, vamos ter declarações das jogadoras, mas para já estão em festa a celebrar, já com cascóis apropriados à conquista, a celebrar essa conquista de mais uma Taça de Portugal para o Benfica.
1: Lá estão as jogadoras de futebol, Clube do Porto e Benfica, a cumprimentarem-se, fair play no relvado, e há aqui um misto de desejos, diria. Muitos adeptos querem ver-se o Benfica erguer o terceiro troféu da história no que respeita a Taças de Portugal, mas diria que centenas e centenas de adeptos não vão esperar por esse momento. Vai-se esvaziando o Estádio Nacional, ainda assim, Rita, muitos adeptos permanecem ainda nas bancadas para verem esse momento em que o Benfica vai subir a escadaria para levantar na tribuna presidencial a terceira conquista da Taça de Portugal. Mas olha, as jogadoras do Futebol Clube do Porto vão para junto dos adeptos azuis e brancos a pedido de Daniel Chaves, o treinador.
0: E vão para lá e recebem de lá também o carinho dos adeptos portistas a saudar as campeãs da 2ª Liga Feminina, e recebem também o apoio dos adeptos, apesar dessa derrota aqui na Taça de Portugal. Fizeram-se ouvir aqui e ali os adeptos do Futebol Clube do Porto, apesar de estarem em minoria, e agora a aplaudirem bem as jogadoras portistas. Do lado contrário, como dizias, há muitos, muitos, muitos, muitos adeptos a abandonar o Jamor. Alguns, obviamente, ficam para trás, estão nas cadeiras à espera que a cerimónia comece. Não vai demorar muito tempo até a cerimónia de entrega da taça começar, mas a maior parte, diria, vai abandonando o Jamor. Já um cenário que começou a acontecer nos últimos 10 minutos da partida e que vai aumentando em termos de número à medida que o tempo passa. É domingo, as pessoas querem ir jantar a casa e não vão ficar à espera para ver o Benfica levantar a taça na tribuna presidencial, onde está o símbolo do Benfica iluminado a encarnado, o símbolo do Futebol Clube do Porto iluminado a azul, representantes da Federação Portuguesa de Futebol, também dos dois clubes, de pé a olhar para aquilo que se passa no relvado, que é a festa do Benfica. Celebram as jogadoras encarnadas com saltos, abraços e cascóis apropriados. Aproximam-se os jogadores do Futebol Clube do Porto dos adeptos para receber esse caminho antes de viajarem de novo a norte.
1: É, adeptos do Porto, grande parte, ou muitos adeptos, a abandonarem também o estádio, mas os que ficam presentes distribuem esse carinho para as jogadoras do Futebol Clube do Porto, que vão até à pista de Tartá, lideradas por Daniel Chaves, que tenta incentivar as jogadoras. É caso para dizer que o Futebol Clube do Porto, e convém recordar que é de uma divisão abaixo, a equipa azul e branca subiu esta época, é caso para dizer que cai de pé Nuno Cristóvão, o campeão nacional da 2ª divisão. Nuno Cristóvão, cai de pé o Futebol Clube do Porto.
2: Sim, e claramente orgulho, como aquela tarja que dizia, são o nosso orgulho. Nós não podemos dizer absolutamente nada da equipa do Futebol Clube do Porto. O Benfica foi superior, mas o Porto apresentou-se aqui com grande dignidade, procurou dar o seu melhor, uma vez ou outra conseguiu incomodar o Benfica. Claramente o Benfica foi maior, teve mais ocasiões de golo, o Porto teve uma grande guarda-redes que impediu que o resultado fosse mais desnivelado, mas se calhar para o esforço que a equipa do Futebol Clube do Porto fez, se calhar também perder por uma diferença maior, se calhar também seria muito injusto. Mas muito bonito este gesto das jogadoras irem ter com os adeptos e o gesto dos adeptos para com os jogadores. É de facto de enaltecer isso, sobretudo quando uma equipa perde, que normalmente é uma coisa que raramente acontece. Enfim, o futebol das mulheres e das raparigas também tem estas coisas, e eu não quero deixar de enaltecer isto. Do lado do Benfica, claramente, a melhor equipa, uma equipa com um orçamento muito superior, com jogadoras muito conceituadas, tanto de um lado como do outro, e portanto é um pouco isto que eu tenho para dizer. Agora, as jogadoras do Benfica também.

0: feita de adeptos encarnados, agora menos, mas os que ficam, ficam para fazer a festa com as jogadoras do Benfica. Estão a preparar-se para daqui a minutos voltarem subirem a escadaria. Vão agora dirigir-se até à baliza onde está uma baliza com a sinalização da final 2026. Daqui a nada já vão por lá tirar algumas fotografias, mas para já vão se aproximar o máximo possível dos adeptos encarnados para fazerem a festa com eles. Estão todo o grupo das jogadoras do Benfica atrás, o staff técnico de Ivan Batista, a deixar os momentos também para as jogadoras aparecerem e celebrarem esta conquista com os adeptos.
1: Jogadoras do Benfica aos saltos, empunhando cascóis, vão saltando no topo norte do Jamor, vão fazendo o mesmo os adeptos do Benfica. Vejo bandeiras da Dinamarca e as jogadoras do Benfica agora neste momento na pista de tartan, quando daqui a pouco vamos ter as primeiras reações das protagonistas depois desta vitória do Benfica por duas bolas a zero. Mantém-se as jogadoras do Futebol Clube do Porto no relvado. Muitos adeptos do Futebol Clube do Porto ainda presentes. Eu diria que houve ali uma altura que era difícil para quem não soubesse perceber quem é que tinha conquistado a Taça de Portugal, porque era também a festa também das jogadoras do Futebol Clube do Porto.
2: Sim, claramente, claramente. E mesmo no decorrer do jogo, os adeptos do Porto, enquanto foram mantendo viva aquela possibilidade de eventualmente chegar à obtenção de um golo, fizeram-se ouvir aqui no estádio. Houve alguns momentos em que os adeptos do Porto se ouviam mais do que os adeptos do Benfica. Estão claramente em número inferior, eu diria talvez para aí um quarto.
1: Se temos 22 mil espectadores, até vendo pela distribuição, pelas bancadas, eu diria que 13, 14, 15 mil adeptos do Benfica e o resto do Futebol Clube do Porto. Se não for mais, era bastante assinalável o número encarnado.
2: Mil, um quarto deles seriam adeptos do Futebol Clube do Porto, e eles não se calaram durante grandes períodos do jogo para tentar incentivar as suas jogadoras. E estas coisas são importantes, sobretudo quando uma equipa está numa situação de desnível no marcador, que está por trás, não está à frente, e isso é muito importante, os jogadores também sentirem esse apoio dentro de campo.
1: Mais um retrato no relvado com a repórter Rita da Silva Vieira. As jogadoras do Benfica agora abandonam a pista de tartan, vêm para dentro do retângulo de jogo.
0: E vão começar a subir as jogadoras do Futebol Clube do Porto. A escadaria já não deve demorar muito esse momento, que é para lá que se estão a dirigir nesta altura a equipa portista. Nós estamos dentro do círculo central, é daqui que teremos que ver a festa e que não podemos sair, portanto não vai ser possível chegar às protagonistas. Aquilo que sabemos é que algumas jogadoras vão nos ser trazidas para podermos conversar com elas, mas para já longe das jogadoras do Benfica, que aproximam-se agora da pista de tartan, de uma zona mais central, também a receber o carinho dos adeptos nessa bancada central. Aqueles adeptos que ficaram aí mesmo para celebrar a equipa vão agora ser brindados com uma vénia feita por todo o plantel encarnado, por todo o staff do Benfica aos adeptos. Momento de grande comunhão entre as duas partes, enquanto a equipa do Futebol Clube do Porto já aguarda a ordem para subir até à tribuna presidencial. Vão subir a escadaria bem junto aos adeptos do Futebol Clube do Porto. São muitos os que se aproximaram da escadaria para poderem também confortar as jogadoras do Futebol Clube do Porto, que lá em cima vão receber essa medalha de finalistas. Obviamente que não é a medalha pretendida, mas é aquela que conquistaram. Do lado oposto, o Benfica continua a fazer vénias aos dois lados do Jamor, que estiveram pintados de vermelho e branco.
1: Estou de frente para as jogadoras do Futebol Clube do Porto. Aproxima-se esse momento em que vão começar a subir a escadaria. As jogadoras do Porto aplaudidas por adeptos do Benfica. Convém assinalar isto, um momento muito bonito no Jamor, no Estádio Nacional. Pelo menos estes adeptos que temos aqui.
3: Para ouvir a Carolina ali.
4: Happy. I think the game was a little bit in periods, but it was a little bit like back and forth because we didn't manage to control the game.

0: happy with the 2-0. But yeah, I mean, we started first half really well. We were basically on possession the whole game. So yeah, I'm just happy that it turned out 2-0 and with this amazing support.
1: Do you think that there was a lacking of a third goal for Benfica?
0: I don't know. Sometimes these finals are a little bit hard and we have other things in mind, but I think we fought, like, defensively we did our job. Offensively we were lacking a little bit, like not finding the final pass. But I mean, 2-0 and we're happy.
1: How do you feel about the two goals?
0: I feel good. Like, I mean, it was easy goals because my teammates did all the work, but obviously I'm very happy to be able to help the team, and in front of this crowd today, I'm happy.
1: Thank you, Caroline.
2: A jogadora que marcou os dois gols esta noite é Caroline Muller, ou esta tarde. Esta noite é o hábito. Sublinhando que genericamente o Benfica teve posse praticamente da partida toda, a vitória é justa, nas finais às vezes é um bocado assim, bem defensivamente, no ataque nem sempre do ponto de vista da eficácia o Benfica correspondeu ao que elas queriam. Dois golos, importante para ela evidentemente, mas sublinhando que quer ajudar a equipa e que a equipa ajudou a ela. E vamos aguardar mais reações.
3: Enquanto isso, retratar também o que vai acontecendo no relvado, e daqui tenho uma vista privilegiada enquanto as jogadoras do Futebol Clube do Porto sobem à tribuna presidencial. O que eu consigo ver aqui com o Nuno Cristóvão é que há um batalhão de jornalistas, imensos jornalistas, enjaulados, apetece dizer, é a palavra
4: eu já
3: que
4: maior de lá.
3: Estão
4: já
3: presos com uma corda, portanto têm uma corda a circular os jornalistas. Estamos em pleno século XXI, os jornalistas não têm qualquer doença e não se percebe. Ainda agora a Rita esteve no Camp Nou em Barcelona e não se vê nada disto. Os jornalistas passeavam pelo relvado sem fazer naturalmente mal a ninguém. Os jornalistas em Portugal ainda não são tratados como merecem em pleno século XXI. Rita da
4: Bruno, não sei se me estás a ouvir.
3: Sim.
4: Já saímos dessa redoma que nos tinha sido naturalmente vedada ao início. É
3: mas
4: lá que estão nesta altura.
3: 30, não é?
4: São os repórteres fotográficos, é de lá também que têm nesta altura a melhor vista para a tribuna. Entretanto, os jornalistas das rádios já se conseguiram aproximar aqui da zona de flash. É aqui que daqui a pouco chega alguma protagonista. Mas para já, o que se passa lá em cima na tribuna presidencial, consigo bem ver, porque o sol já se vai pondo e, portanto, não nos vai tapando a vista, é que está André Vilas Boas a entregar as medalhas a cada uma das jogadoras do Futebol Clube do Porto. Já vão subindo essa escadaria, também está presente Rui Costa, presidente do Benfica, que vai dando um passo bem a cada uma das jogadoras do Futebol Clube do Porto. Não estão lado a lado os presidentes, tem Pedro Proença pelo meio e é o presidente da Federação Portuguesa de Futebol que também está nesse momento de entrega de medalhas, mas os três na tribuna presidencial a receber a equipa do Futebol Clube do Porto, que está a ser extremamente acariciada pelos adeptos na escadaria de acesso até à tribuna presidencial. É uma comitiva curta, está quase toda ela já com medalha ao peito. Faltam algumas jogadoras que estão agora a dirigir-se a essa zona e depois deverá ser o momento máximo com as jogadoras do Benfica também aqui embaixo ainda no relvado, agora mais tranquilas. A festa já acalmou um pouco, mas esperam também para subir essa escadaria e poderem chegar ao pé da taça, onde vão erguer ali no varandim da tribuna presidencial a Taça de Portugal.
3: Espera a equipa do Benfica junto à linha lateral. Vão olhando as jogadoras para aquilo que vai acontecendo na tribuna presidencial. As jogadoras do Futebol Clube do Porto vão recebendo essas medalhas, vão descer depois a escadaria para, pelo lado contrário, as jogadoras do Benfica fazerem o mesmo percurso para levantarem a terceira Taça de Portugal da história. Na 22ª final da Taça de Portugal em futebol feminino, o Benfica consegue chegar às três Taças de Portugal conquistadas. Recordamos que a equipa com mais Taças de Portugal é o 1º de dezembro, o Benfica qual é o Sporting com 3, depois temos futebol, Benfica com 2 e 7 equipas com uma Taça de Portugal: Mortuense, Escola, Boa Vista, Atlético Oriense, Sporting de Braga, Famalicão e Torriense, que era o detentor da Taça de Portugal. O Benfica sucede à equipa de Torres Vedras. Rita da Silva Vieira, não consigo daqui ver as jogadoras do Futebol Clube do Porto, creio que daqui a pouco vão descer a escadaria para subir o Benfica.
4: Já estão a começar esse percurso de descida, descem do mesmo lado onde subiram e portanto também do lado onde estão os adeptos do Futebol Clube do Porto está a ser feita essa descida das jogadoras do Futebol Clube do Porto, e do outro lado vai ser a Lúcia Alves, a primeira jogadora do Benfica a subir, vai subir do lado onde estão os adeptos benfiquistas, também bastante calorosos com esse anúncio da aproximação da equipa encarnada. É Lúcia com o camisola 13, o número 13 nas costas, quem vai subir até à tribuna presidencial, e depois sabemos que será a Pauleta, a capitã do Benfica, a erguer a Taça de Portugal. Vão subindo as jogadoras do Benfica a receber carinho dos adeptos que se esticam o máximo possível, tem ali agentes da polícia e também agentes de segurança a colocar-se entre elas e entre os adeptos, mas os adeptos vão se esticando o máximo possível para conseguir chegar até às jogadoras, que vão fazendo a subida gloriosa até à tribuna presidencial do Jamor. Pelo meio vão tirando algumas fotografias, espalhando sorrisos, encontrando também o carinho dos adeptos que vão celebrando obviamente a conquista da Taça de Portugal. As bancadas estão muito, muito mais despidas do que estavam no início da partida. Naturalmente isso foi acontecendo com muita gente a abandonar nesta altura o Jamor, mas quem está ali junto à escadaria não arreda pé porque quer estar o mais próximo possível das jogadoras. A Lúcia Alves está nesta altura a meio da escadaria, ainda lhe falta outro meio para chegar até à tribuna presidencial, onde vai encontrar o presidente do Benfica, Rui Costa, lado a lado com o presidente da Federação Portuguesa de Futebol, Pedro Proença, e também com o presidente do Futebol Clube de Porto, André Vilas Boas. Os três estão na tribuna para receber as jogadoras encarnadas. Como dizíamos, quem fica para o fim é a número 21, Pauleta, internacional portuguesa, histórica da equipa feminina do Benfica, está no fim, lado a lado com Ivan Batista, treinador das encarnadas, que conquista aqui a primeira Taça de Portugal ao serviço do Benfica e que vai subir a escadaria ao lado da capitãs. Vão subindo as jogadoras do Benfica. É uma subida obviamente mais lenta porque têm muitos pedidos durante essa subida, muitos adeptos se querem aproximar. Aqui no relvado já se vai preparando a segunda parte da festa com garrafas do patrocinador das encarnadas a serem colocadas também no relvado para daqui a pouco haver brindes por parte das jogadoras do Benfica. Aproxima-se agora sim Lúcia Alves da zona onde te encontras. Se vir às costas já vais ver a 13 do Benfica. Sobe a escadaria em direção à tribuna presidencial e começa então longa fila de cumprimentos. Vão começar a receber as medalhas as jogadoras do Benfica, sorriso no rosto. A pequena Lúcia Alves, número 13 nas costas, aproxima-se agora de Rui Costa, dá um abraço ao presidente do Benfica, abraço prolongado entre a internacional portuguesa e o presidente encarnado. Recebe a medalha das mãos de Pedro Proença e um passou bem de André Vilas Boas e posiciona-se aos saltos naquela varanda onde diz final 2026, onde daqui a pouco Pauleta vai erguer a Taça de Portugal.
3: Olho para o meu lado esquerdo e vejo ainda as jogadoras do Benfica a subirem a escadaria. Ainda não está completa com as jogadoras do Benfica essa zona na tribuna presidencial e registo várias jogadoras do Benfica de telemóvel na mão para irem filmando tudo o que vai acontecendo, registando tudo o que vai acontecendo nesta final da Taça de Portugal e este momento que se aproxima da entrega do troféu. O mesmo fazem os adeptos com telemóveis nas mãos, vão captando este momento de festa que a equipa encarnada está a viver depois de, no início da época, ter perdido a Supertaça, ter ficado pelo caminho na Taça da Liga. Foi afastada a equipa da Liga dos Campeões, não passou da fase de Liga e agora vence a Taça de Portugal, conquista a dobradinha depois de se ter celebrado campeão nacional, ex-campeão. Benfica junta ao título de campeão nacional a Taça de Portugal.
5: Penso que é a segunda dobradinha da história do Benfica. e eu diria que metade do trabalho foi feito. A competição mais importante, claramente, que era a Liga BPI, ganharam. Fica na mágoa essas duas eliminações, mas acho que foi também um trabalho positivo, na minha perspectiva.
3: Rita da Silva Vieira, creio que nos vamos aproximando do momento em que o Benfica vai erguer o troféu.
4: Já está Ivan Batista na fila para receber a medalha. Vai atrás Pauleta aos saltos. É a última jogadora das encarnadas a chegar à tribuna presidencial. Vai ser ela a erguer a Taça de Portugal, mas a festa já se vai fazendo. As jogadoras do Benfica saltando, cantando campeãs, puxando também pelos adeptos que agora respondem com uma ovação e com a salva de palmas para as jogadoras que já estão, como dizias, muitas delas com câmaras, telefones na mão a registar este momento. A festa é grande no varandido da tribuna presidencial do Estádio Nacional. É feita de encarnado e branco. As jogadoras vão olhando agora para trás à espera que a Pauleta se posicione no meio, onde está a Lúcia Alves também e também onde está a Carol Costa. Medalhas ao peito, enquanto cá em baixo as jogadoras do Futebol Clube do Porto olham para a varanda, onde um dia também vão querer estar a levantar essa Taça de Portugal. Muitas das jogadoras do Futebol Clube do Porto também com a medalha ao peito a olharem para a festa das jogadoras encarnadas. Não deverá faltar muito até Pedro Proença entregar a taça. Já vejo, está nas mãos de Pauleta, é internacional portuguesa, capitã do Benfica, que levanta agora a taça. É campeã da Taça de Portugal feminina, a equipa do Benfica. A festa está feita com a taça nas mãos de Pauleta.
3: Registro o momento em que é levantada a Taça de Portugal e o Futebol Clube do Porto aguardou por esse momento. Logo após da taça ser levantada, as jogadoras do Futebol Clube do Porto viram costas à tribuna presidencial e vão-se embora depois de derrotadas nesta final, nesta grande final inédita entre Benfica e Futebol Clube do Porto. Pela primeira vez que Águias e Dragões se encontram em futebol feminino, foi logo numa final da Taça de Portugal, quis o destino assim, com Benfica a sair vitorioso a conquistar aqui a sua terceira Taça de Portugal da história. Rita da Silva Vieira, continua a festa na tribuna presidencial.
4: A taça anda de mão em mão, de jogador em jogadora, quem a recebe levanta, como se fosse a primeira vez. Todas respondem com um grito, comunhão total na varandim da tribuna presidencial, ao mesmo tempo que, como dizias e bem, os jogadores do Futebol Clube do Porto vão abandonando o relvado. Também os adeptos do Futebol Clube do Porto ficaram até o fim e agora abandonando a bancada do Jamor. Ficam, sim, os adeptos do Benfica, os que esperaram até este momento, porque agora querem ver já as consagradas campeãs da Taça de Portugal descerem a escadaria de volta ao relvado, onde a festa vai certamente continuar, agora de medalha ao peito e com esse título de novas campeãs da Taça de Portugal. Começa a descida da escadaria. A taça vai nas mãos das jogadoras do Benfica, vão dançando ao ritmo da música, à procura também de familiares e amigos para celebrarem a Taça de Portugal conquistada. É o Sheiba, central do Benfica, a primeira nesta altura a descer a escadaria, vai dando a mão a cada um dos adeptos que estica para poder tocar na nigeriana. É um grupo claramente animado depois dessa conquista da Taça de Portugal. As jogadoras vão-se depois reunir aqui na baliza que esteve a ser defendida por Lena Paus na segunda parte para uma fotografia numa baliza que tem já preparada essa indicação da final Taça de Portugal. O objetivo seria provavelmente ter uma moldura encarnada atrás para tirar essa fotografia, mas a verdade é que os adeptos também já vão abandonando as bancadas e por isso também já não vão participar nessa imagem. Continuam a descer as jogadoras do Benfica. O Sheib está agora a chegar aqui mesmo ao relevado. Vamos esperar também que a organização nos traga alguma jogadora, essa é a indicação que temos para poder conversar com elas.
3: Daqui a pouco também vai reagir uma jogadora do Futebol Clube do Porto, não consigo ver daqui qual é. Enquanto isso, e já vamos regressar à festa, enquanto não há mais reportagem, Rita da Silva Vieira. Proponho que possamos eleger a melhor jogadora em campo. Qual é para ti?
4: Caroline Müller, pelos dois golos, pelo impacto que teve.
3: Para mim também, e para Nuno Cristóvão.
5: Sem dúvida.
3: Muito bem, eleita pela PSF a melhor jogadora desta final da Taça de Portugal, a dinamarquesa Caroline Müller, autora de um bis, marcou logo a abrir a partida, marcou a fechar a primeira parte, 2-0, venceu o Benfica, dois golos na primeira parte bastaram para que o Benfica vencesse o Futebol Clube do Porto e, consequentemente, a terceira conquista da Taça de Portugal da história. O Benfica faz a dobradinha nesta temporada 25-26. Rita da Silva Vieira, agora com jogadoras a chegarem próximas de ti.
4: Estão a chegar ao relvado, ainda não temos indicações para conversar com os jogadores do Benfica, têm agora a fazer...
2: Deixa-me dar um saltinho ao canal 11, porque está ali o Daniel Chaves, vamos ouvir, o técnico do Porto.
6: Conquistar este troféu.
7: Pedro, a diferença acima de tudo, provavelmente a maior experiência competitiva destas jogadoras do outro lado. Uma equipa que joga Liga dos Campeões, uma equipa obviamente habituada a jogos destes. Sabíamos que a nossa entrada provavelmente ia ser difícil, por isso mesmo o ambiente estava bom, a casa estava boa, muita gente também no estádio, que isso ia fazer diferença. Depois, obviamente, a qualidade do adversário faz diferença. A qualidade, principalmente, da guarda-redes na primeira fase com o chão ajuda muito em que as equipas não consigam saltar tão fortes na primeira pressão, porque ela desbloqueia bem. Mas, acima de tudo, salvar toda a entrega das minhas jogadoras, a audácia, a coragem e o trajeto que fizemos bonito até o dia 2. Não queremos prémios de consolação, estamos aqui, somos o Porto, queremos muito ganhar este troféu. Mas parabenizar o adversário, que foi superior a nós.
6: Muito obrigada, Daniel. A equipa do...
2: Daniel Chaves, o técnico da equipa do Futebol Clube do Porto, derrotado nesta final da Taça frente ao Benfica. Mais reações daqui a pouco.
3: Nuno Cristóvão, a reconhecer a supremacia do Benfica, o técnico do Futebol Clube do Porto reconhece que o Benfica foi melhor e, portanto, mereceu vencer esta Taça de Portugal.
5: Viu o mesmo jogo que nós. Foi sério na forma como avaliou e reconheceu que de facto hoje o Benfica foi melhor e também disse que vão querer vencer esta taça, mas que hoje há uma claríssima diferença entre uma equipa e a outra equipa.
3: Ainda tem um longo caminho a percorrer o Futebol Clube do Porto e Rita da Silva Vieira, jogadoras do Benfica, na baliza do Topo Norte, onde tem essa placa dizendo o final 2026.
4: Numa altura em que se ouve o hino do Benfica nas colunas do Jamor e as jogadoras que estavam-se a preparar para tirar essa fotografia de grupo com a taça viraram-se para a bancada, ergueram os cascóis, já os consigo ler, dizem vencedoras, em que um dos S é um 3, em referência obviamente às 3 taças de Portugal conquistadas pelo Benfica, mas dizia que se viraram para os adeptos, ergueram os cascóis para cantar o hino do Benfica, respondem também da mesma forma os adeptos com a cascóis ao alto a entoar o hino do Benfica e depois sim vai ser tirada essa fotografia de grupo nesta baliza norte. A taça está ali de mão em mão, jogadores do Benfica, todas elas querem tirar fotografias com a taça, também já há ali algumas garrafas de espumante que vão criando aqui algumas partidas, algumas fugidas, não querem levar bem as jogadoras do Benfica, mas há sempre algumas mais atrevidas que tentam fazê-lo e, portanto, momento de festa na bancada, na baliza norte do estádio do Jamor. Estão à espera os repórteres fotográficos que as jogadoras se posicionem para então retirarem essa fotografia de grupo e depois, daqui a pouco, já vamos ter uma jogadora junto à zona onde vão estar as rádios. Estamos a ser posicionados novamente para essa zona para podermos então conversar daqui a pouco com algumas das jogadoras. Enquanto a festa se vai fazendo, Diana Silva anda às costas da Águia Vitória.
3: E quem está em festa também é Kika Nazaré, internacional portuguesa, antiga jogadora do Benfica, com a camisola do Benfica vestida, vai aqui perto da tribuna presidencial, mesmo à nossa frente, saltando, cantando o hino do Benfica, sempre de forma simpática a aceder a todos os pedidos para tirar fotografias. Kika Nazaré canta a belos pulmões este hino do Benfica, sorridente aqui à nossa frente, Kika Nazaré abraça-se a uma companheira e vibra também com as conquistas do clube que lhe é querido, certamente. Kika Nazaré, jogadora do Barcelona, internacional portuguesa, a vibrar-se a grande altura nesta final da Taça de Portugal. Mais fotografias tiradas por Kika Nazaré, vai-se divertindo aqui perto dos adeptos encarnados e também azuis e brancos.
2: Do Benfica, a Maria Negrão do Porto, agora no Canal 11.
6: O que não correu tão bem para hoje, ou para que hoje pudessem sair daqui com o troféu?
8: Foi uma questão de pormenores, lá está, duas bolas paradas, temos de trabalhar mais isso. Penso que em jogo jogado fizemos o que o Mister nos disse, sabíamos das valências que a outra equipa tinha, sabíamos também o nosso valor. Acho que foi um jogo de futebol feminino, um primeiro derby, um clássico. Foi um jogo inicial e ainda temos muito para dar de resposta no próximo ano, que é isso que nós queremos estar. O Futebol Clube Porto pertence a esses patamares e pronto, é isso. Vamos tentar dar melhores respostas no próximo ano e vamos tentar ser Porto.
6: Maria, só olhando aqui um bocadinho para o jogo, vocês começam e sofrem um golo muito cedo, mas depois a equipa do Porto parece reagir e tentar. Entraram mais nervosas no jogo, havia muito a questão dos patamares diferentes de uma e outra equipa e isso obrigatoriamente traz ritmos competitivos também diferentes, tudo isso pesa e pesou no início do jogo?
8: Eu acho que lá está, é um nervosismo inicial, acho que ambas as equipas sentem, apesar de a equipa do adversário conseguir disfarçar mais, porque ambas as equipas não se conheciam, foi o primeiro clássico, como eu disse, e é completamente natural, é uma final, é normal, mas temos de estar mais preparadas para isso. Isto é o início, lá está, como disse, é a diferença de patamares, nós tivemos o ritmo de segunda divisão.
4: Mário?
8: E pronto, temos de estar habituadas a isso.
4: Já estamos connosco uma jogadora do Benfica, é Ana Gaspar, que está connosco nesta altura, vai falar aqui às três rádios presentes, também Pauleta se vai aproximando desta zona, deixa só perceber se a jogadora, primeiro falamos com Ana Gaspar, in English. How is the feeling to do the dobradinha here with Benfica?
9: It's amazing. It was such a nice game. We had so many supporters here. It was a great feeling. And I think that's what we worked the whole season for. So it's just amazing.
4: It's you were playing with a team from a different league, with the Futebol Clube do Porto. It's different playing with these kind of teams?
9: I mean, of course, we were clearly the favorite before, we know that, but we wanted to show that why we are in front of the first league, and they are already coming to the first league, and I think they are a good team and they will be really good in the first league, so I think it will be some interesting duels in the future too.
10: This year, Benfica wins the league and the cup. What's for the future? What's your expectations?
9: I mean, of course, in Benfica, we also always want to win everything. So, of course, next season we want to do this again, but even more the Super Cup and the League Cup. And I think this season we wanted to go further in the Champions League. So, I think that's the goal for next season.
10: Thank you very much.
4: Thank you, Ana Gaspar. Só não, para vocês em português. Ana Gaspar, jogadora do Benfica, a dizer que o objetivo do Benfica para a próxima temporada é naturalmente a Liga dos Campeões, depois deste ano terem conquistado a Liga Portuguesa e também a Taça de Portugal, a dizer que a equipa do Futebol Clube do Porto bateu-se equipa com qualidade, diz Ana Gaspar, e que espera que para o ano que vem, ou que está certa que para o ano que vem vão ter bons jogos frente à equipa do Futebol Clube do Porto. Um sentimento especial vencer a dobradinha no Jamor depois do ano passado não terem conseguido chegar a essa vitória.
3: Ora, se Nuno Cristóvão, vamos dissecar aqui melhor este encontro, enquanto não temos mais reações. Há uma pergunta que eu gostava de fazer a uma pessoa que está dentro da modalidade, dentro do futebol feminino há muitos anos, não só, também já trabalhou muitos anos como treinador no futebol masculino. Mas olhando para o futebol feminino, o que é que falta fazer ainda no futebol feminino em Portugal?
5: Boa pergunta. Em primeiro lugar, as equipas terem melhores condições para poder trabalhar. Na Liga BPI, que são 10 equipas neste momento, metade não são equipas profissionais. Logo aí existe uma claríssima diferença de oportunidades para umas e para outras.
4: Nuno, vou-vos interromper.
5: Sempre que for preciso.
4: Afinal não, a Paula até agora fugiu, mas devemos ter a Paula até daqui a pouco, portanto continua o raciocínio. Ela
5: quando
4: foi só lhe dar uma palavrinha.
5: Quando for para entrar,
4: foi dar uma palavrinha à RTP
5: problema.
4: E já regressa até nós.
5: Oh.

0: O momento tem que ser aproveitado. E, portanto, estava eu a dizer, em primeiro lugar, na minha perspectiva, as condições de trabalho para cada uma das equipas. Em segundo lugar, haver cada vez mais, também, nessa perspectiva, jogadoras que se dediquem de corpo e alma a tempo inteiro ao futebol. Para isso é preciso haver mais patrocínios, é preciso haver mais verbas para se poder pagar melhor às jogadoras, para as jogadoras decidirem seguir essa carreira. Depois, há aqui outras questões que, na minha perspectiva, têm que ver com a forma de organização dos próprios campeonatos. Eu continuo a achar que a passagem de 12 para 10 equipas não foi benéfica para o campeonato, é a minha perspectiva. Houve outros países que tiveram também esse caminho e não correu bem até para a própria seleção nacional desses países. E eu penso que existem várias equipas que estão muito próximo daquelas que eu diria na parte de baixo da tabela, que teriam, na minha perspectiva, ter a possibilidade de poder jogar num nível mais alto. E depois isto tem influência na organização dos campeonatos da segunda e da terceira e da quarta divisão. Devo dizer que acho absolutamente inaceitável, já tive a oportunidade de dizer isto, que na segunda divisão, na zona de apuramento, havendo...
1: Agora sim, Nuno, equipas... já vamos ter a, okay, Pauleta, capitã do Benfica, junto a nós. Vamos primeiro ouvir aqui a pergunta da Antena 1.
2: E esta conquista da Taça de Portugal por parte do Benfica?
3: Foi um bom jogo, acho que nós entramos muito bem a demonstrar a intensidade que nós temos, o futebol que nós temos. Começámos ali com um bom golo da Caroline. O Porto com a sua estratégia, quiseram fechar-se um bocadinho atrás. Tínhamos a avançada, a Lily Bryant, quase na linha defensiva às vezes, que eu estava a olhar para ela e dizia... Então ficámos no início um bocadinho confusos, não sabíamos também como nos ajustar, mas também vieram algumas boas informações do banco e conseguimos ajustar. Acho que encontramos os passos, encontramos os movimentos certos, criámos um bom, para mim, desempenho ofensivo, e o Porto à espera de nós perdermos alguma bola e fazer um contra-ataque. Também tivemos bem nesse aspecto do controle das referências, quase não as deixámos rematar a nossa baliza, e foi um bocadinho por aí. Na segunda parte, depois, senti aqui um bocadinho mais cansada, também o último jogo da época, uma época muito longa, com fase de grupos da Liga dos Campeões, com muita gente com muitos minutos, mas conseguimos gerir o jogo. O Porto às vezes a saltar, mas outras vezes não, não se queriam expor muito, na minha opinião, e nós conseguimos gerir dessa forma. Tivemos oportunidades para fazer mais golos, mas não fizemos, mas acho que o jogo esteve sempre na nossa mão, conseguimos gerir o jogo como nós queríamos e ganhamos a taça, que era o mais importante.
1: Paulo, a temporada especial, estreia na Seleção Nacional e agora a dobradinha, era este o ano que pretendia?
3: Sim, sem dúvida. Eu ainda falava há pouco com a malta aqui da equipa, jogadoras e staff. Eu, as férias do ano passado, passei o verão todo no Seixal a treinar com este objetivo, que era voltar a ser eu, voltar a sentir-me bem dentro do campo, ajudar a equipa, fazer as coisas bem, e a equipa toda a fazer as coisas bem. E acho que melhor eu se jogasse os jogos todos, mas perdêssemos os títulos, não ia saber bem. Acho que assim sabe muito bem, e é muito bom, depois destes momentos tão pesados e maus que passei, estar aqui com elas, desfrutar do futebol e ganhar a taça é muito lindo.
2: Qual o futuro do Benfica? O que é que falta melhorar depois de ganhar o campeonato, ganhar a taça, expectativas para a próxima época?
3: Vamos continuar a crescer, acho que o projeto tem vindo a ser isso, um projeto muito sério, com muita lógica, com muita coerência, na minha opinião, sem querer dar passos maiores do que as pernas, muitas vezes sem falar muito lá fora, trabalhar cá dentro, fazer o nosso, crescer. Em Portugal já demonstramos que temos hegemonia, que pronto, às vezes perdemos, mas é desporto. Não, se soubéssemos que íamos ganhar sempre, as bancadas não estavam cheias. E o que resta é continuar a trabalhar, continuar a crescer, com essa ambição europeia que nós temos também, e não fugimos a ela, mas é por aí, trabalhar sobre nós, para nós, sem ouvir o barulho de fora, e continuar assim.
1: 22 mil pessoas nas bancadas do Jamor, é especial também jogar assim?
3: Claro, sem dúvida. Ainda agora dizia que sem adeptos nas bancadas não tinha piada, e hoje foi um dia histórico para nós. Mais uma taça com tanta gente aqui, com uma massa adepta incrível, que nesses momentos de menos energia, se calhar na segunda parte, eles também puxavam por nós, e é muito bom conseguirmos ganhar a taça, conseguirmos essa vitória para nós, para o clube, mas também para eles que sofrem connosco, que sentem isto também como nós, e é muito bom conseguir dar-lhes essa prenda da taça hoje.
4: E agora temos o Ivan Batista ali no Canal 11, o técnico vencedor.
5: O nosso clube, o Benfica, porque hoje fez-se sentir em peso, a nossa bancada estava praticamente cheia, não vi lugar vazio do lado do Benfica. se calhar mais lugares houvessem para o nosso lado, se calhar mais benfiquistas estavam cá. Foi lindo de se ver e foi lindo de se sentir.
6: Bem, muito obrigada, Iva Batista. Foram de facto mais de 20 minutos.
4: Apanhamos só a parte final. Pronto, é assim. Mas já há mais declarações
1: daqui a pouco. Vamos ter Ivan Batista daqui
4: a pouco
1: tempo também aqui connosco. Okay. Portanto, estamos só à espera de estar toda a gente alinhada para isso acontecer.
7: É, ouvimos já na parte final de Ivan Batista dizendo que mais adeptos do Benfica, mas também é fácil falar. Primeiro, o Benfica está a jogar em Lisboa, o Porto tem que ir mais longe e tem mais adeptos a nível nacional, portanto não é difícil o Benfica ter mais adeptos da Taça.
1: Bruno, vou-te interromper porque tenho agora a meu lado já Ivan Batista, treinador do Benfica. Ivan, ganhar uma Taça de Portugal, uma dobradinha ao serviço do Benfica, é a temporada que tinha imaginado?
5: Se é a temporada que tinha imaginado, é difícil de dizer isso. Nós imaginamos sempre o melhor, e o melhor era ganhar todos os troféus. A verdade é que não o conseguimos. A verdade é que o melhor desta temporada ficou para o fim, com o campeonato e Taça de Portugal, as duas provas mais importantes do panorama nacional, as duas provas mais míticas, onde certamente todos os adversários gostariam de estar onde nós estamos. É sinal de trabalho, de bom trabalho, de resiliência, porque não começámos a época como gostaríamos, e demos uma resposta muito positiva ao longo destes quase 10 meses de trabalho. Sentimento de felicidade e muito orgulho.
2: Sobre o jogo, a entrada do Benfica logo a ganhar nos primeiros minutos mudou muito aquilo que era a estratégia do Futebol Clube do Porto relativamente ao Benfica. Esperava aquela entrada tão bem sucedida?
5: Não sei se mudou a estratégia do Porto, porque não estou na cabeça dele, não estou do lado deles. Acho que a estratégia deles manteve-se, porque era uma estratégia de contenção, uma estratégia de estarem bem posicionados defensivamente, de tentarem nos pressionar na nossa primeira, segunda fase de construção com um bloco mais médio-baixo, para depois então aí sim aproveitarem os espaços entre as nossas centrais e laterais na transição ofensiva, e acho que se manteve durante praticamente todo o encontro. Ainda assim, nós sabíamos que tínhamos que entrar forte, queríamos muito entrar forte para tentar de certa forma tirar alguma esperança que pudesse haver na equipa adversária. Conseguimos fazê-lo bem na primeira parte, fomos para o intervalo com uma vantagem 2-0, e é uma final, tínhamos que conseguir controlar a segunda parte, como fizemos. Criámos uma situação ou duas de golo que podíamos ter feito, mas mais importante do que isso foi não termos concedido oportunidades ao adversário, que era o que se impunha nessa segunda parte.
1: Vão começar a temporada também com uma supertaça frente ao Futebol Clube do Porto, uma temporada em que ganham o campeonato. Obviamente que a Taça da Liga deverá ser um objetivo, e supertaça, e olhar lá para fora, a Liga dos Campeões, fazer um bocadinho diferente este ano?
5: Olha, hoje a minha cabeça está em festejar muito com este grupo de trabalho, que merece, que são 10 meses de muito trabalho, de muita coisa, e agora sim, quando regressarmos na segunda ou na terça-feira, em que começaremos então a planear a próxima época, pensar com mais calma sobre todos esses novos objetivos que se vão pôr da próxima época. Mas também já o disse anteriormente, este clube será sempre candidato a ganhar todas as provas em Portugal. A nossa ambição a nível europeu é uma ambição muito grande, e depois temos que ver com que armas temos. Queremos fazer sempre melhor, não escondo isso. Queremos fazer melhor do que fizemos este ano na Liga dos Campeões, sabendo que lá fora as coisas também estão num patamar diferente. Por isso vamos nos preparar, vamos tentar também preparar uma boa época de 26-27, para conseguirmos atacar todas as frentes, que também não é fácil.
1: E é importante...
2: Assinando pelo Benfica, olhando para o dia de hoje, que balanço é que faz? O que é que correu melhor e o que é que correu menos bem?
5: Gosto de me agarrar muito às coisas boas, às coisas positivas. Não há épocas fáceis, não há mudanças fáceis, e nós sabíamos que se iria impor aqui uma mudança que era inevitável a vários níveis. Por isso, olhando para as coisas boas, é um bocadinho isso, é o que já disse, é perceber que tenho comigo um grupo com uma resiliência inexcedível, porque acreditaram sempre que era possível serem muito felizes esta época e fazer história, porque fizemos história. Volto a lembrar, é apenas e só a segunda vez que o Benfica, que tem a hegemonia do futebol nacional, consegue a dobradinha, ou seja, a Liga BPI e Taça de Portugal, a segunda vez. Por isso é sinal que é difícil, com um campeonato invencível, que também é algo que se calhar só no futuro é que se vai ter noção da dificuldade que isto é. Por isso estamos de parabéns e agarrarmos às coisas boas da vida, porque às vezes é preciso também olharmos com olhos de quem está a aproveitar os momentos, de quem está a aproveitar estes bons momentos, e não estarmos sempre a pensar no que é que correu menos bem.
1: E nessa nova temporada 26-27 há este ingrediente do Futebol Clube do Porto também entrar nessa primeira liga. É importante, obviamente, para o futebol no feminino este aparecimento dos grandes, e neste caso só faltava o Futebol Clube do Porto.

0: também entrar nesta luta?
1: Acho que qualquer equipa que venha para dar mais condições à jogadora, quando digo jogadora portuguesa, neste caso à jogadora que está a atuar em Portugal, que venha trazer mais gente a ver este produto, que é um produto bonito, e hoje viu-se com 22 ou 23 mil pessoas. Qualquer clube, seja ele de que cor for, é bem-vindo. Nós olhamos muito para nós. Nós, porque digo-vos isto, nós não nos interessa. Eu digo isso a elas todos os dias, eu disse durante esta época, isto é muito sobre nós. Não interessa quem vem atrás de nós, não interessa quem nos quer tirar de onde estamos, porque também já se deu para perceber que o Benfica ganhar ano após ano causa muito desconforto a muita gente, e nós não podemos preocupar-nos com quem vem atrás de nós. Nós temos que continuar a preocupar-nos em dar passos em frente, em melhorar, em sermos melhores, porque isso também depois tem repercussões a nível europeu, que sabemos que é para aí que queremos crescer.
0: Ivan Batista, treinador do Benfica, vai agora também pousar ali com a Taça de Portugal, mas no balanço ao jogo e também já com esse apontamento dos três intervenientes que pudemos ouvir, que a ambição do Benfica e o objetivo do Benfica agora passa também por crescer nessa dimensão europeia.
2: Ora, nas bancadas já quase que não há adeptos, no relvado também há algumas jogadoras, mas já muito poucas, é quase o fim de festa no Jamor. Nuno Cristóvão, ouvimos aqui o técnico do Benfica, Ivan Batista, conquistar esta Taça de Portugal e olhar muito já para o futuro, a falar até num crescimento do Benfica a nível europeu. Esse crescimento tarda em chegar, é certo que o Benfica está muito melhor e consegue fazer melhor do que aquilo que fazia, mas não diria só o Benfica, é um trabalho que se tem que fazer quase de todo o futebol português para atingir outros patamares a nível europeu, digo até a nível de clubes e de seleção, não é?
3: Exatamente, é por isso que nós não podemos olhar só para o topo, também temos a olhar para a base. É por isso que eu acho que os quadros competitivos das segundas, terceira e quarta divisão têm que ser vistos de outra forma, é a minha perspectiva. Ele frisou muito a questão de qualquer clube que venha vir dar mais condições, ou seja, quanto mais equipas profissionais estiverem e com condições muito positivas para as jogadoras, é importante vir. Claro que o Benfica terá que pensar nas competições internas para poder pensar a seguir nas competições europeias. Se não for campeão nacional, vai ter mais dificuldade em chegar. Neste momento tem entrada direta o campeonato nacional, os outros têm que ir a playoffs. E é natural que o Benfica queira olhar para essa vertente. Ele falou aí bem das condições que vão ter, eu acho que ele se estava a referir à questão de jogadoras, porque isto é mesmo assim. Se nós queremos olhar para outro tipo de patamares, também temos que ter jogadoras de outro tipo de patamares. Isso implica investimentos e implica outro tipo de condições, que eu penso que o Benfica até é capaz de ser talvez o clube português que tem futebol feminino, se possa levar a bom porto. E portanto é um pouco isto. É normal, eu senti o Ivan cansado, que é normal, no fim de um jogo a gente perde muitos quilos, eu sei do que falo, e portanto é natural que ele tenha dito neste momento a grande preocupação é festejar, e é mesmo, e é festejar. Para a semana, quando eles voltarem, já a pensar provavelmente na época seguinte, se forem eles a ter que coordenar isso, que é outra questão que se levanta aí nos bastidores, que não se sabe se vai ser ele ou não que vai ser o futuro treinador do Benfica, mas o Benfica, independentemente disso, tem que passar, tem que olhar já, e eu tenho a certeza que o Benfica já deve estar a pensar no reforço da sua equipa, até para que as jogadoras que já lá estão não se sintam donas e senhores dos lugares, que tenham a noção de que aquilo já não é delas, não é só delas, e portanto, se houver competitividade interna, com toda a certeza que o clube, que a equipa vai sendo muito beneficiada e os patamares de evolução vão ser muito superiores.
2: Final de festa praticamente aqui no Estádio Nacional, no Jamor. O Benfica termina em beleza, junta à conquista do campeonato, a conquista da Taça de Portugal, a terceira da sua história, celebra a dobradinha depois de um 2-0 sobre o Futebol Clube do Porto, dois golos da dinamarquesa Caroline Müller. Hoje, a vitória sobre a equipa azul e branca num duelo inédito em futebol feminino.
4: E para já está encerrada a primeira final da taça. Fica encontro marcado para de hoje a uma semana para a outra, a final da Taça de Portugal masculina entre o Sporting e o Torriense. Então, boa tarde. Até lá.
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1: Passam 11 minutos das 8 horas, é o final de tarde, princípio de noite de domingo na emissão TSF. Vamos ter síntese de notícias quando forem 8h30. E algumas canções em português antes da síntese de, à meia hora. E começamos por GP Simões e depois José Mário Branco e Chico Buarque.

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Deixa-te ir enquanto o sabor acre da desistência vai corroendo a doçura da sua infância. Vai, minha geração, reage. Diz que não é nada assim, que é um lamentável engano, erro tipográfico, estatística imprecisa, puro preconceito, que o teu único defeito é ter demasiadas qualidades e tropeçar nelas. Vá, minha geração, explica bem alto toda a gente que és por demais inteligente para sujar as mãos neste velho processo. Triste traste de Deus, de fingir que o nosso destino é ser um bocadinho melhor do que antes. Vá, minha geração, nasceste cansada, mimada, doente por tudo e por nada, com medo de ser inventada. O que é que te falta agora que não te falta nada? Poderá uma pobre canção contribuir para a tua regeneração? Ou só te resta morrer desintegrada?

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0: Sons do Brasil, antes de acender-se às 8h30 na emissão TSF, o encontro de António Carlos Jobim com Chico Buarque e ainda João Gilberto.
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0: 8:30 menos uma hora nos Açores, uma breve síntese das notícias com Duarte Rosa.
1: Fecharam há meia hora as urnas em Cabo Verde, em dia de eleições legislativas no arquipélago. Os primeiros resultados oficiais devem ser conhecidos daqui a cerca de uma hora. E duas horas antes do fecho, Carlos Carreiras, o chefe da missão de observadores da CPLP a estas eleições, assegurava que as votações decorriam com total normalidade. O CDS não se cola nem à Iniciativa Liberal nem ao Chega, mas garante que vai propor uma revisão da Constituição portuguesa. Os democratas cristãos querem lançar o tema a debate na segunda metade desta legislatura. 5 bombeiros voluntários da Figueira da Foz ficaram feridos por volta das 4 da tarde de hoje, quando o carro onde seguiam captou à saída do quartel. Os 5 sofreram ferimentos ligeiros e foram transportados para o Hospital da Figueira da Foz, de acordo com a PSP de Coimbra. Os Estados Unidos suspeitam que Cuba está a ponderar atacar bases militares norte-americanas. Uma fonte anónima do governo de Trump afirma ao jornal digital Axios que os cubanos estão a discutir planos para atacar a base militar de Guantánamo, mas também navios militares dos Estados Unidos e, possivelmente, o estado da Flórida. O governo cubano rejeita estas acusações. O ciclista português Afonso Eulálio ficou em quinto lugar na nona etapa da Volta à Itália em bicicleta. O atleta continua com a camisola de líder da prova. Amanhã é dia de descanso e de bolos.
2: Acima de tudo vai ser mesmo desfrutar do dia de descanso, tentarmos parar num bom café, comer um bom bolo provavelmente, e acima de tudo mesmo desfrutar desse dia, porque todos os dias estamos sempre sob uma pressão constante, enorme, durante a corrida, antes da corrida, no fim da corrida, andamos sempre a correr de um lado para o outro, e acima de tudo vai ser mesmo desfrutar desse dia.
1: O Giro de Itália acaba em Roma no dia 31 de maio.
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0: Estamos a 24 minutos das notícias às 9 horas, em frente com mais um pouco de música neste final da tarde, princípio da noite, até domingo na emissão TSF.

0: Estamos a 12 minutos das 9 horas, noite de domingo na emissão TSF e rumo às notícias. Sunday Love, primeiro Bruce Springsteen.
1: A solo, sem a E Street Band. Um tema editado em junho do ano passado. Depois, Joe Jackson, Shanghai Sky, ao vivo em Nova Iorque, em janeiro de 1986. E, por fim, três vozes britânicas para o fecho desta hora de TSF: Joan Amatrading, Brooke Comp e Dusty Springfield.

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0: As urnas fecharam há cerca de uma hora em Cabo Verde, neste que é o dia das eleições legislativas no arquipélago. Os primeiros resultados oficiais devem ser conhecidos a qualquer momento. O CDS não se cola nem à Iniciativa Liberal, nem ao Chega, mas garante que vai propor uma revisão da Constituição Portuguesa. Os democratas cristãos querem lançar o tema a debate na segunda metade desta legislatura. Os Estados Unidos suspeitam que Cuba está a ponderar atacar bases norte-americanas e o governo cubano rejeita estas acusações. Ouvido à saída da final da Taça de Portugal de futebol feminino, o presidente do Benfica, Rui Costa, assegura que José Mourinho é treinador do Benfica, até prova em contrário.
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2: Temperaturas há momentos, Porto 13 graus, Lisboa 14, Ponta Delgada 16 graus, Funchal 17, Faro 18. Edição das 9 horas, Duarte Rosa.
0: Os Estados Unidos suspeitam que o governo de Cuba pode vir a atacar bases americanas em Guantánamo e nos Estados Unidos. É o que afirma uma fonte anónima de um alto escalão da administração americana, citada pelo Axios, um jornal digital dos Estados Unidos. Esta fonte explica que, além da base de Guantánamo, as autoridades cubanas estarão também a discutir planos para atacar navios militares dos Estados Unidos e, possivelmente, o estado da Flórida. A fonte do Axios garante que esta é uma ameaça crescente, mas o governo cubano rejeita que esteja a ponderar atacar os Estados Unidos. O vice-chanceler cubano Carlos Fernandes de Cossío escreve ainda na rede social X que os Estados Unidos são o país agressor e Cuba é o país agredido, amparado no princípio de legítima defesa. Fecharam há cerca de uma hora as urnas em Cabo Verde. Hoje foi o dia de eleições legislativas no arquipélago e as cerca de 1000 mesas de voto do país fecharam há cerca de uma hora, por volta das 8 da noite de Portugal continental, quando eram 6 da tarde em Cabo Verde. Há ainda mais de 200 mesas de voto espalhadas pelo mundo para os imigrantes cabo-verdianos. 84 delas estão em Portugal. Os primeiros resultados das eleições legislativas de Cabo Verde devem ser conhecidos a esta hora. Estava prevista para esta hora. O correspondente da TSF em Cabo Verde, Nuno Andrade Ferreira, esteve a acompanhar as idas às urnas dos candidatos e de alguns eleitores.
3: Aida Silva escolheu a hora de almoço para votar.
4: Sempre que há eleições eu venho votar, porque já fiz parte da mesa, eu sei que é importante votar.
3: Aida e outros 416 mil eleitores cabo-verdianos, no país e um pouco por todo o mundo, votam hoje para eleger os 72 deputados à Assembleia Nacional de Cabo Verde. 5 partidos e mais de 500 candidatos efetivos participam nestas eleições, que são as oitavas legislativas desde a abertura política em 1991. O Movimento para a Democracia e o Partido Africano da Independência de Cabo Verde são os únicos a concorrer em todos os círculos. Os dois partidos têm governado o país alternadamente. Ulisses Correia Silva, presidente do MPD e primeiro-ministro desde 2016, tenta um novo mandato de 5 anos. Votou esta manhã numa escola na praia com um apelo à participação.
5: Nós desejamos, queremos e Cabo Verde quer que haja uma boa participação. Boa participação significa que todos aqueles que estão recenseados, que devem exercer o seu direito de voto. Porque a democracia é forte quando nós temos a participação cidadã.
3: Francisco Carvalho, presidente do PAICV e presidente da Câmara da Praia, é o principal adversário. Também votou na manhã deste domingo na capital do país, repetindo a mensagem que esteve no centro da sua campanha. campanha.
6: Esta é a hora da mudança em Cabo Verde, de resgatar o nosso país e de começarmos de facto a construir um Cabo Verde desenvolvido, resolvendo aqueles problemas mais básicos, mais elementares.
3: As urnas abriram às 8 da manhã e vão funcionar até às 18 horas, quando forem 8 da noite em Portugal continental. A lei eleitoral cabo-verdiana proíbe sondagens durante várias semanas antes da ida às urnas, mas a expectativa é que estas sejam eleições disputadas. Certezas, porém, só a partir das 19 horas, quando começarem a ser conhecidos os primeiros resultados oficiais.
0: 19 horas ou 7 da tarde em Cabo Verde, 9 da noite em Lisboa. Está previsto então para esta hora a publicação dos primeiros resultados oficiais das eleições legislativas de Cabo Verde. O CDS vai a jogo na revisão da Constituição. O presidente do partido, Nuno Melo, adianta que os democratas cristãos vão apresentar um projeto autónomo. No encerramento do Congresso do Partido, o também ministro da Defesa demarcou-se ainda da Iniciativa Liberal e do Chega neste tema. Francisco Nascimento.
7: O CDS posiciona-se face ao PSD.
8: O CDS vai a jogo na revisão constitucional.
7: Com um projeto autónomo, mas na segunda metade de legislatura.
8: Independentemente da entrega à AD, criaremos um grupo de trabalho liderado por constitucionalistas reconhecidos.
7: Para ajudar o CDS com um projeto próprio que, acrescenta Nuno Melo, desvia o país do caminho do socialismo. O reeleito presidente centrista tenta também desviar-se dos novos partidos à direita e pisca o olho aos eleitores.
8: O CDS não é substituído pela Iniciativa Liberal, que me parece não compreende que o que o mercado tem de sobra em números falta-lhe em solidariedade. E não é também substituído pelo Chega, que dizendo-se direita, em boa verdade, porque são os factos que definem a realidade, tem sido em muitos momentos o melhor aliado da esquerda em Portugal.
7: Não só porque contribuiu para a queda do primeiro governo de Montenegro, mas também em várias políticas, como a idade da reforma. E ainda...
8: Não nos levem a mal, mas o Largo do Caldas continua nosso e será nosso para sempre.
7: O Chega quis ficar com a histórica sede do CDS, quando o partido perdeu a representação parlamentar, mas então onde se posicionam os centristas?
8: Neste partido não há ilusões esquerdistas, nem há modas extremistas. O CDS é uma opção assumidamente moderada, serena e institucional.
7: Mas Nuno Melo puxa por várias bandeiras que são agora partilhadas com o Chega, partido das famílias ou os limites na imigração.
8: E já agora outra coisa que eu quero que fique muito claro, o CDS não é uma tendência, o CDS não se funde e seguramente o CDS não se dilui.
7: A resposta aos críticos internos que pedem autonomia face ao PSD, Nuno Melo promete que nos próximos 2 anos o CDS vai fazer-se notar no terreno.
0: E sobre revisões à Constituição, como ouvimos, o CDS promete levar esse tema a debate na segunda metade desta legislatura. 5 bombeiros ficaram feridos esta tarde quando o carro onde seguiam captou à saída do quartel. São bombeiros voluntários da Figueira da Foz, que seguiam num caminhão-tanque para combater um fogo. A corporação esclarece à agência de notícias Lusa que o alerta foi dado por volta das 4h20 da tarde. Os 5 bombeiros sofreram ferimentos ligeiros e foram transportados para o Hospital da Figueira da Foz, de acordo com a PSP de Coimbra. O presidente do Benfica afirma que neste momento José Mourinho ainda é o treinador dos encarnados. O técnico afirmou ontem que recebeu, mas ainda não viu, a proposta do clube para renovar o contrato. Há instantes, o presidente Rui Costa assegurou que Mourinho ainda é o homem do leme do plantel benfiquista.
9: José Mourinho é treinador do Benfica, até prova contrária, José Mourinho é treinador do Benfica.
10: Sim. Mas acha que ele vai aceitar a proposta de renovação?
9: Mas cabe a ele decidir, como é óbvio, como ele disse ontem, como transmitiu ontem. Em relação a tudo o resto, se permitem, eu esta semana falarei aos sócios do Benfica, explicarei a época, farei o balanço da época.
10: Só perguntar-lhe se Marco Silva está nas suas cogitações, se Mourinho não ficar.
9: Treinador do Benfica, até a prova em contrário, chama-se
10: Ainda não
9: Mourinho.
10: Pensou em mais ninguém? Ainda claro. Não pensou em mais ninguém?
9: Obviamente que não, porque o treinador do Benfica é Mourinho.
10: Portanto, a questão de Marco Silva ainda não se coloca?
9: Claro que não.
0: Rui Costa, presidente do Benfica, ouvido aqui pela RTP, em declarações registadas esta tarde, no Estádio Nacional do Jamor, depois da final da Taça de Portugal de futebol feminino. Uma final que foi ganha pelo Benfica. As encarnadas venceram o Futebol Clube do Porto por 2-0 e conquistaram a Prova Rainha pela terceira vez. É uma vitória que a capitã das Águias, Pauleta, afirma que foi conseguida com muito trabalho.
11: As férias do ano passado passei o verão todo no Seixal a treinar com este objetivo, que era voltar a ser eu, voltar a sentir-me bem dentro do campo, ajudar a equipa a fazer as coisas bem e a equipa toda a fazer as coisas bem. E acho que melhor eu se jogasse os jogos todos, mas perdêssemos os títulos não ia saber bem. Acho que assim sabe muito bem e é muito bom, depois destes momentos tão pesados e maus que passei, estar aqui com elas, desfrutar do futebol e ganhar a taça é muito lindo.
0: Depois desta vitória, o treinador das benfiquistas, Ivan Batista, afirma que só vai pensar na próxima época, daqui a 2 dias.
12: Hoje a minha cabeça está em festejar muito com este grupo de trabalho, que merece, que são 10 meses de muito trabalho, de muita coisa, e agora sim, quando regressarmos na segunda ou na terça-feira, em que começaremos então a planear a próxima época, pensar com mais calma sobre todos esses novos objetivos que se vão pôr da próxima época. Este clube será sempre candidato a ganhar todas as provas em Portugal. A nossa ambição a nível europeu é uma ambição muito grande e depois temos que ver com que armas temos. Queremos fazer sempre melhor, não escondo isso. Queremos fazer melhor do que fizemos este ano na Liga dos Campeões, sabendo que lá fora as coisas também estão num patamar diferente. Por isso vamos preparar, vamos tentar também preparar uma boa época de 26-27 para conseguirmos atacar todas as frentes, que também não é fácil.
13: E nessa nova temporada 26-27, há dentro do Futebol Clube do Porto também entrar nessa primeira liga. É importante, obviamente, para o futebol no feminino este aparecimento dos grandes, e neste caso só faltava o Futebol Clube do Porto também entrar nesta luta.
12: Acho que qualquer equipa que venha para dar mais condições à jogadora, quando digo jogadora portuguesa, neste caso à jogadora que está a atuar em Portugal, que venha trazer mais gente a ver este produto, que é um produto bonito, e hoje viu-se com 22 ou 23 mil pessoas. Qualquer clube, seja ele de que cor for, é bem-vindo.
0: Ivan Batista, o treinador da equipa de futebol feminino do Benfica, ouvido aqui pela jornalista da TSF, Rita da Silva Vieira. O Benfica conquistou a Prova Rainha, a Taça de Portugal, pela terceira vez em futebol feminino. O ciclista português Afonso Eulálio ficou em 5º lugar na 9ª etapa da Volta à Itália em bicicleta. O atleta continua com a camisola de líder da prova. Amanhã é dia de descanso e de bolos.
14: Acima de tudo vai ser mesmo desfrutar do dia de descanso, tentarmos parar num bom café, comer um bom bolo provavelmente, e acima de tudo mesmo desfrutar desse dia, porque todos os dias estamos sempre sobre uma pressão constante, enorme, durante a corrida, antes da corrida, no fim da corrida, andamos sempre a correr de um lado para o outro, e acima de tudo vai ser mesmo desfrutar desse dia.
0: O Giro de Itália, assim se chama a volta ao país em bicicleta, acaba em Roma no dia 31 de maio.
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2: Passam 14 minutos das 9 horas e quando se celebram os 50 anos da Constituição de 1976, a TSF revisita alguns dos direitos conquistados e consagrados pela lei fundamental do país. E hoje fazemos um raio-x ao direito à justiça num trabalho de Rita Carvalho Pereira com a sonoplastia de Abel Paiva.
18: Constituição da República Portuguesa, artigo 20.1. A todos é assegurado o acesso aos tribunais para a defesa dos seus direitos, não podendo a justiça ser denegada por insuficiência de meios económicos.
19: Processo de José Tavares Marcelino. Entregue na direção a 16 de março de 64 pela PSP de Lisboa para averiguações, tendo recolhido ao depósito de presos de Caxias. Preso pela Direção-Geral em 15 de julho de 71. Por atividades contra a segurança do Estado, recolhendo à cadeia de Caxias. Julgado e condenado a uma pena de 16 meses de prisão.
20: Nem sempre não havia sequer justiça.
18: José Marcelino tem hoje 87 anos.
20: Nasci em 29 de março de 1939. A Rifana, Manique do Intendente, a Zambuja. É a última povoação do Distrito de Lisboa.
18: Deixou a Rifana, onde trabalhava desde menino para ajudar ao sustento da família. Com apenas 14 anos, chega a Lisboa para se empregar numa oficina de motorizadas.
20: Mas tive conhecimento que se podia estudar à noite. Então fui trabalhar para a Material de Guerra, onde estive desde os 16 até aos 20 anos, quando fui para a tropa. Força Aérea, como cabo especialista de radar e... Quando saí, recomecei os estudos e acabei o curso de eletrónica na Escola Industrial Fonseca Benevides.
18: Com o curso feito, consegue emprego na Aeronáutica Civil e depois na Companhia Aérea Nacional, a TAP, onde iria chamar a atenção da polícia política do Estado.
20: As liberdades eram poucas, nomeadamente e especialmente para os trabalhadores que se tentavam organizar. Fiz parte de um grupo de trabalhadores que fizemos um baixo assinado para melhoria de condições de trabalho e de salário na TAP e que isso levou a uma grande agitação na empresa. Fizemos os eletricistas uma votação para escolher os representantes na qual eu fui eleito. Quando a PIDE se lembrou que eu era um agitador e me foi buscar ao local de trabalho e me prendeu.
21: A polícia política vigiava, atemorizava, controlava e depois havia a face mesmo repressiva, que era a das detenções, a das prisões, a das deportações.
18: Paula Borges Santos, investigadora especializada em história contemporânea, que tem estudado os regimes autoritários e a emergência das democracias, explica que em plena década de 70, Portugal não poderia ser chamado um Estado de Direito.
21: Sobretudo porque havia um entendimento limitado e muito condicionado do que eram as liberdades e garantias individuais. Os direitos não eram subjetivos, não pertenciam à pessoa, era o Estado que entendia como é que esse direito era exercido e regulamentável.
1: José Marcelino recorda o momento da detenção como se tivesse sido ontem.
20: Eu por dentro estava muito apreensivo, mas fingi junto à polícia que era ignorante e que não sabia o que é que se passava. Portanto, foram três espíritos ao meu local de trabalho a dizer que iriam falar comigo. Estava disponível para falar com eles o que quisessem, porque toda a minha atividade era legal, era conhecida. Mas eles, quando chegaram à rua, já não era só falar comigo, quiseram fazer uma busca à minha casa, procurar documentos que eu tivesse. Então foram a uma estante, andaram a buscar aquilo. Eu tinha determinados contactos com o Partido Comunista, encontraram dois jornais da Avante dos meses anteriores.
1: Então, motivo mais do que suficiente para ser preso de imediato.
20: As suspeitas é que eu era membro do Partido Comunista. Isso era um crime de lesa pátria. Lutar pelos interesses dos trabalhadores, para as suas melhores condições de vida, de trabalho, um contrato coletivo adequado. Portanto, isso é que era lesa pátria.
21: As detenções visavam, sobretudo, membros do Partido Comunista Português, o partido que tinha sido fundado em 1921, mas que tinha uma atividade particularmente forte. As medidas de segurança eram muito direcionadas para crimes contra a segurança do Estado, o que por si merece um entendimento suficientemente lato das autoridades para poderem agir com alguma arbitrariedade, o que é exatamente um crime contra a segurança do Estado. Outras medidas de segurança eram direcionadas para aquilo que também era considerado o recurso ao terrorismo e para associações, organizações partidárias que colaborassem nessa alegada ação terrorista e também para a propaganda política da oposição. A particularidade é que estas medidas de segurança não eram aplicadas pelos tribunais. Eram aplicadas desde logo pela polícia política.
1: E sem regras específicas, com uma arbitrariedade imensa.
21: A aplicação destas medidas de segurança também era muito variável, podia ir desde 6 meses até 3 anos, podendo ser renovado ainda por mais 3 anos. E este sistema vai ser contestado, vai merecer contestação, e os estudos mais recentes sensibilizam-nos para uma dimensão que é de resistência entre muitos juristas e advogados que nesta altura eram jovens profissionais, mas que pretendem introduzir reformas no sistema judiciário, sempre procurando limar estes aspectos autoritários da administração da justiça em Portugal, ou até mesmo indo a pontos concretos de áreas específicas do direito, inclusivamente no direito penal.
1: José Marcelino não teve direito a nada que se parecesse com um processo digno na justiça.
20: Nunca fui ouvido por juiz nenhum. Só fui ouvido no julgamento, em que estavam 3 juízes, mas era uma farsa. Um juiz fazia a acusação e os outros estavam a dormir. Eu achei tão humilhante aquilo que, quando perguntaram se eu queria dizer alguma coisa, eu não recusei-me a falar, não disse coisa nenhuma. O meu advogado só ouvi 2 vezes. Um dia que ele foi a Caxias para saber o que é que se passava, para me defender, e o dia em que ele esteve no julgamento. Pois, mas mal falei com ele, e quando falei, estava um guarda nas imediações a ouvir a nossa conversa.
1: Foi condenado a 16 meses de prisão, 7 deles passou-os na cadeia de Caxias, os restantes no Forte Peniche, em condições abjetas.
20: Foram 4 meses, isolado numa cela, sozinho, sem contactar com ninguém, e só saía dessa cela para ir para os interrogatórios. Portanto, isto conseguia-me orientar nos dias e nas noites que passavam. Comecei a fazer bolinhas de pão e a pôr na janela para saber se era o dia 1, se era o dia 2, só me conseguia orientar através das bolinhas de pão. Que coisa. Estava impedido de ler jornais, impedido de fumar. Livros não entravam, portanto estava completamente isolado numa cela que é 3 por 2 metros, mais ou menos. Era só, tinha um lavatório para lavar as mãos, a cama onde eu dormia, que era o beliche, e não havia mais nada. E ainda hoje começo a pensar que eu nunca tomei banho na prisão. Não havia sequer duche para eu poder tomar banho.
1: Nos interrogatórios, José Marcelino recusou-se a denunciar amigos e também por isso foi alvo da tortura do sono.
20: Estive por 4 ocasiões, 5 noites sem dormir, e eles a interrogaram, queriam saber quem é que me tinha dado estes documentos, e estive lá 5 noites sem dormir durante 4 vezes. Não fui espancado, mas fui impedido de dormir e de me sentar durante esses 4 dias e 4 noites que estive em interrogatório.
1: Já José Pedro Soares foi mesmo alvo de espancamentos violentos.
4: Estive 23 meses em Caxias e assim fui julgado, apanhei 3 anos e meio. Passado 2 ou 3 dias, eles algemaram, meteram uma carrinha e levaram para Peniche. nos primeiros interrogatórios que eu tive ainda foi na António Maria Cardoso, mas a partir de agosto de 1971 a PIDE acabou com os interrogatórios em Lisboa e passou a ser tudo no Reduto Sul de Forte de Caxias. Ainda estive lá esse período de 21 dias e 21 noites, foi coisas muito bárbaras, muita pancadaria, muitas vezes o chão cheio de sangue, a roupa toda rasgada, queria falas ou morres, falas, né? E depois tirava uma cadeira e ao fim de 4, 5 dias nós já não sabíamos onde estávamos, as alucinações, e eu preferia morrer do que falar de outros meus amigos. E isso foi muito, da minha parte, foi uma decisão muito importante. Não é que foi muito torturado, muitos dias, muitas noites sem dormir, muitos pagamentos, foi uma coisa horrível o que aconteceu comigo, não é? Foi comigo, José Pedro, mas podia ter sido com outro companheiro, mas e todos esses exemplos foram muito importantes para a continuação da luta.
1: José Pedro Soares era tipógrafo desde os 14 anos, que trabalhava de dia e estudava à noite, e foi aí que conheceu outros como ele e que se envolveu na luta dos jovens trabalhadores.
4: Foi na altura que houve um amigo meu que me deu um avante clandestino do Partido Comunista Português, e depois disse, guarda e lê e tal, e eu depois quando cheguei à casa abri e vi que aquele jornalinho falava da luta dos ferroviários, dos movimentos de libertação, da guerra do Vietnã, falava tanta coisa que os jornais portugueses não falavam, não é? Eram coisas que eram proibidas. Então eu liguei-me a partir daí ao Partido Comunista e ajudei a criar células do partido, toda aquela corda de Vila Franca, Castanheira, Povo, Alhandra, Alverca, naquelas empresas, porque o partido tinha sido sacrificado um ano ou dois antes com prisões. Então criámos organizações novas, e foi no meio desta atividade toda, eu tinha entrado para a tropa há dois meses, quando fui preso.
1: Esteve preso durante três anos, estava no Forte Peniche, quando se deu o 25 de Abril.
4: Quando foi no 25 de Abril, nós já tínhamos na cadeia de Peniche feito algumas conquistas. Uma delas era, durante o dia, as portas das nossas celas estarem abertas. Então tínhamos conseguido também uma televisão, que era preto e branco, e aquela televisão estava assim a escuro e havia uma música de fundo. E um momento vem dizer, vamos, dentro de momentos vamos ler um documento do Movimento das Forças Armadas. Chamámos logo todos e ouvimos, né? Vimos logo, os guardas estavam muito atrapalhados, muitos deles eram muito cobardes, foram muito maus em certos momentos da cadeia. Mas durante aquele dia não conseguimos ainda falar com mais

0: as famílias e começavam a chegar às cadeias e não arredar um pé. Aquilo
1: era uma multidão enorme. E quando saímos, dizíamos viva a liberdade, sei lá. Foi uma felicidade incrível, porque até aí milhares de pessoas saíram das cadeias, muitas vezes sozinhos, com as pessoas de uma linha, sem ter ninguém, e naquele dia eram milhares de pessoas, quer dizer, conseguimos aquilo que outros não conseguiram anteriormente. Foi assim um momento de felicidade, talvez o maior das nossas vidas, um momento singular para os portugueses e para Portugal e para os seus presos políticos em particular.
2: Ah, oh, meu amigo, pai! Viva, pai! Então, oh, pá, sempre, porra, fixe aqui, pá, firme sempre!
3: É decretado uma amnistia para todos os presos políticos. Foram cerca de 350 amnistiados. A Junta de Salvação Nacional vai ainda ter a preocupação com a recuperação dos direitos e das liberdades fundamentais e também vai, um pouco mais tarde, decretar a abolição da censura e a extinção da polícia política.
4: Está prevista a extinção da Direção-Geral de Segurança. Já foi chamada a atenção e creio bem que passará a agir por forma a que não mereça mais quaisquer reparos do povo português.
5: E há desde logo decisões importantes no que à justiça diz respeito.
3: A lei número 3 vai fixar que só os tribunais exercem função judicial e que nenhum outro órgão a pode exercer. Isto significava duas coisas. Por um lado, era evitar qualquer tentação de que o poder popular, uma expressão vaga, mas que se entende, pudesse querer chamar a si a realização de uma justiça pelas próprias mãos.
6: Witch hunts like this are going on all over Lisbon. The Portuguese, for so long denied real justice, are now trying to make their own.
3: Mas esta ideia, também só os tribunais podiam exercer a função judicial, era mais uma vez um diálogo com a realidade que estava para trás. A ideia de que havia que evitar a todo custo a politização da função judicial dos tribunais.
5: Porque era isso mesmo que se pretendia, após a Revolução, romper com as práticas do regime anterior.
3: Desde logo vamos ter uma legalidade revolucionária que se vai construindo, ela é desenhada a partir do programa do MFA, e ela é desenhada muito em função, muito em reação, em oposição àquilo que era o papel do direito no autoritarismo. O direito tinha contribuído para o reforço ideológico do Estado autoritário, tinha ajudado à criação do seu quadro normativo. E era isso que era preciso desfazer.
5: Mas este processo de desmanchar a justiça do tempo do Estado Novo começa a escapar ao controlo.
3: É a partir de junho de 74, as coisas começam a mudar muito e há uma perda de controlo dos centros decisórios sobre aquilo que era a condução de vários centros políticos e militares e da forma como uns legislavam, outros interpretavam a legislação e a aplicavam.
5: A historiadora Paula Borges Santos fala mesmo numa deterioração da justiça no período que se segue à Revolução.
3: O direito deixa de ser aquele horizonte que garante uma justiça e uma igualdade de tratamento para todos. Isto porquê? Porque vamos começar a assistir a repressões, vamos ter presos políticos no número que, para a duração deste período de transição, é um número alto. Também detenções sem culpa formada, também detenções que não tinham um termo, um horizonte de termo. Vamos ter aqui vários ataques à liberdade de informação, à liberdade religiosa, e isto é uma ameaça também a estas liberdades. E vamos, por fim, ter as nacionalizações. Não há nenhuma segurança jurídica neste período. E isto é a pior ameaça que nós podemos ter, é esta dimensão, não existir segurança jurídica. E era esta a situação dominante no PREC.
5: É durante este período conturbado que é eleita e entra em funções a Assembleia Constituinte, responsável por redigir aquela que será a lei fundamental do país.
7: Revoluções são processos em que os povos, depois de romperem o metabolismo social, tornado intolerável, entram em marcha, mais ou menos acelerada,

0: até atingirem um novo patamar de equilíbrio social historicamente transitório. Nos patamares do equilíbrio social dos povos, compete aos legisladores prepararem legislação avançada, serem clarividentes, para que o enquadramento político permita crescente dimensão à dignidade humana e não crie as tensões sociais que conduzem a revoluções, fenómenos cujo saldo é sempre aleatório.
1: José Pedro Soares, outrora preso político da ditadura, vê-se agora em democracia no papel de deputado constituinte.
2: O meu partido, o Partido Comunista Preso, falou comigo para eu ser candidato e eu tive algumas hesitações. Eu era um operário tipógrafo, compositor, e disse, mas isso é para pessoas que têm uma carreira académica, para... não é nada, pá, então eu lá. Com essas dúvidas todas aceitei e depois participei na campanha eleitoral. E depois até que houve as eleições, não é? Houve as eleições, foram eleições muito participadas e assim foi.
1: Como alguém que viveu por dentro os trabalhos da Assembleia Constituinte, José Pedro Soares aponta o que diz ser a maior conquista da Constituição no que toca à justiça.
2: A autonomia do Poder Judicial e do Ministério Público, porque anteriormente era o fascismo salazarista que nomeava os juízes. Portanto, essa independência, essa forma de haver um poder que não tivesse sujeita aos governos e à correlação de forças em cada momento, fosse isento e praticasse justiça para todos, a igualdade, não é? Foi uma grande conquista nesse sentido, não é?
1: Patrícia Jerónimo, especialista em Direito, não tem dúvidas de que há um antes e depois da Constituição de 76.
3: Acho que é um claro antes e depois, nomeadamente no que respeita à justiça, desde logo porque mudou o rosto da justiça, passaram a ser admitidas senhoras à carreira de magistratura judicial, e portanto essa foi logo uma mudança, logo em 76, a primeira mulher juíza entrar em funções. Mas mais do que isso, a Constituição evidentemente representa, 76 representa uma mudança de paradigma, de facto a passagem a um Estado de Direito democrático e com uma série de características que são importantes, que se refletem no setor da justiça e na sociedade em geral. A dignidade da pessoa humana como princípio fundador do Estado, a separação de poderes, a independência dos tribunais, os direitos fundamentais que devem ser interpretados à luz daquilo que são os parâmetros internacionais de direitos humanos. Portanto, aqui uma série de mudanças, a igualdade e não discriminação, uma consagração explícita do direito de acesso à justiça e à justiça aos tribunais, e portanto tudo isto são mudanças que ocorrem com a adoção, com a entrada em vigor da Constituição de 76. Portanto, é um corte claro, eloquente com aquilo que tinha sido o regime anterior.
1: Mas até chegar à versão final da Constituição, ainda houve, durante a redação, tópicos que não foram pacíficos, afirma Paula Borges Santos.
4: Uma grande tensão sobre os temas da justiça, há muitas fraturas no tocante à organização do judiciário, a independência dos tribunais em relação aos órgãos políticos. Também se queria estabelecer a proibição de tribunais com competência para julgar qualquer tipo de crimes. Ainda a questão da inamovibilidade e da irresponsabilidade dos juízes. Estes temas que, aliás, não ficaram fechados com a Constituição de 76.
1: Diz a historiadora que só 6 anos mais tarde Portugal seria finalmente um Estado de Direito Democrático como hoje o conhecemos.
4: Vai dar a criação, mais tarde em 82, a criação do Tribunal Constitucional. E aí sim, depois de 82, acho que já podemos falar com mais propriedade numa verdadeira etapa de Estado de Direito em Portugal. De feição liberal-democrática.
5: Escuta! Oficiais de Justiça estão em...
1: Mas então, e esse Estado de Direito que hoje conhecemos, em que estado está?
6: Ficou adiado por causa da greve do Ministério Público, portanto vamos aguardar.
1: Como avaliamos a justiça em Portugal 50 anos após a Constituição?
3: Estamos melhor ou pior do que estávamos em 76, quando isto começa? Não, estamos melhor.
1: E olhando em volta, a especialista Patrícia Jerónimo tira conclusões.
3: A verdade é que Portugal fica bem na fotografia quando comparado com os seus vizinhos europeus. Estou a pensar num estudo recente promovido pela Comissão Europeia para a Eficiência da Justiça. E Portugal não fica mal. apesar de, evidentemente, reconhecer que há problemas, ainda tenho uma posição de confiança nas instituições e nas instituições tal como elas estão desenhadas na Constituição de 66.
1: Mas os problemas, listados pelo deputado constituinte José Pedro Soares, estão à vista de todos.
2: Nós dois sabemos que há atrasos na justiça, que há, porque em muitos sítios, se calhar, não se criaram as condições técnicas para os tribunais funcionarem melhor, não haver meios informáticos, não haver pessoal suficiente. Mas pode ter havido também erros em deixar juntar processos muito grandes, muito difíceis de gerir e de julgar. Há coisas diversas.
3: A ideia da crise de justiça é uma ideia que também já é quase tão antiga como a própria Constituição. A ideia de que a justiça é morosa, que os juízes estão sobrecarregados, portanto que toda a estrutura dos tribunais está sobrecarregada. O próprio mapa dos tribunais tem vindo a encolher em vez de alargar, como seria desejável e necessário para acorrer às necessidades da população, mas sempre com esta ideia de que realmente há insuficiências.
1: E se perguntarmos se o direito à justiça, como estabelecido na Constituição, está hoje plenamente assegurado, a resposta é clara.
3: Plenamente não. Há algumas categorias especialmente vulneráveis que têm o seu acesso à justiça dificultado. Também diminuiu o número de tribunais. O mapa dos tribunais também foi reduzido. Portanto, há obstáculos, os obstáculos culturais, a não confiar no sistema da justiça. Continua a haver algumas barreiras, sendo, está consagrado na Constituição, há várias medidas legislativas no sentido de mitigar, lá está, o impacto de obstáculos, nomeadamente de natureza financeira, mas continua a não ser um acesso pleno, não.
1: Tomemos o caso das vítimas de violência doméstica, um dos crimes com mais predominância em Portugal. Segundo dados da Comissão para a Cidadania e a Igualdade de Género, só em 2025 foram mais de 29.600 as queixas feitas à PSP e à GNR. 27 pessoas foram mortas, na grande maioria, mulheres.
7: Sentimos, obviamente, dificuldades relativamente àquilo que são as respostas do sistema de justiça, não apenas pelo tipo de decisões, mas também pela celeridade ou falta de celeridade dessas decisões.
1: Frederico Marques, jurista e coordenador de operações na Associação Portuguesa de Apoio à Vítima, a APAV, fala de casos em que a justiça falha e não trava o agressor após a queixa da vítima.
7: Nós lidamos muito com vítimas de violência doméstica, não só, mas muito com vítimas de violência doméstica, que é um tipo de criminalidade que, pelas suas especificidades, pela sua natureza normalmente continuada, exige uma resposta o mais rápido possível, no sentido de estancar, digamos assim, a continuação dessa atividade criminosa. E por vezes não conseguimos, não se consegue, por multiplicidade de razões, que a justiça dê essa resposta de forma célere.
1: Quando a vítima corre risco de voltar a ser agredida, o primeiro problema, assume Frederico Marques, é mesmo a lentidão da justiça.
7: Se não se consegue, por exemplo, a aplicação com celeridade de uma medida de coação que limite, que constranja, digamos assim, a liberdade da pessoa agressora de continuar a praticar o crime, obviamente estamos a colocar a vítima em risco e cada vez mais em perigo. Portanto, este é claramente um problema.
1: Mas há outros.
7: O que nós também temos situações em que efetivamente essa medida é aplicada e hoje em dia é cada vez mais comum a aplicação de medidas, por exemplo, de proibição de contactos com a vítima, alicerçadas numa vigilância eletrónica, né, habitualmente chamada pulseira eletrónica. Mas ainda assim há situações, e com as quais a APAV contacta com alguma frequência, em que essa proibição de contactos não é cumprida por parte da pessoa agressora. E nem sempre isso também leva a consequências, ou seja, ou porque quem tem o dever de reportar esses incumprimentos não faz ao processo, ou porque mesmo sendo reportados não há depois uma decisão no sentido de, digamos, dar mais um passo na proteção da vítima, percebendo que aquela primeira medida não foi suficiente, e portanto também aqui temos, por vezes, falhas do sistema.
1: Outras vezes a justiça falha mesmo quando o agressor cumpriu pena.
7: Temos também algumas situações em que vítimas nos procuram porque souberam que a pessoa que praticou o crime sobre elas e que cumpriu uma pena de prisão está em vias de ser libertada. E esta informação muitas vezes chega às vítimas não pelo canal exigido pela lei, que é o próprio sistema de justiça, mas muitas vezes, vamos imaginar, e mais uma vez em situações de violência doméstica, por pessoas próximas da vítima e que também conhecem o arguido ou conhecem familiares, enfim, algum círculo próximo que permita à vítima ter esta informação. Se nós olharmos para aquilo que o Código de Execução de Penas nos diz, há uma constante preocupação com a vítima, ou seja, o interesse da vítima, a proteção da vítima deve ser tida em conta quando se vai decidir, por exemplo, sobre licenças de saída a pessoas que estão a cumprir penas, sobre a liberdade, a atribuição de liberdade condicional, mas na prática isto raramente acontece, ou seja, raramente as vítimas são ouvidas, raramente as suas necessidades são tidas em conta e raramente também são informadas relativamente a este aspecto que pode ser extremamente importante para a sua segurança, que é a libertação da pessoa que sobre si praticou o crime. A lei é muito clara nisto. Também o Código de Execução de Penas é muito claro ao exigir que se tenha os interesses da vítima em conta quando está a decidir sobre alguns dos aspectos, como digo, licenças de saída, concessão de liberdade condicional, etc. Mas na prática raramente acontece.
1: E nesta fase já nem sequer podem ter o estatuto de vítima, o que impede, por exemplo, o acesso a estruturas de proteção, como casas-abrigo.
3: Há parâmetros que os tribunais aplicam, fazem juízos de prognose quanto àquilo que é o risco que aquelas pessoas representam, com base naquilo que são os critérios que são fixados na lei, e depois as coisas correm terrivelmente mal. É evidente que é um assunto onde o sistema falha, as pessoas, e concretamente as mulheres que se queixam, que tentam, enfim, livrar-se de uma relação perigosa e o sistema de justiça não é capaz de lhes dar proteção que deveria. E aí não há paninhos quentes que possamos usar.
7: Eu penso que estamos a falhar com não apenas o direito à justiça, mas o direito à segurança, o direito à dignidade da vida humana. E há depois outros aspectos que, sendo até um pouco mais específicos, mas que são extremamente importantes do ponto de vista prático, quando falamos de acesso à justiça, do acesso ao direito, nós temos decisões muito recentes do Tribunal Constitucional relativamente à ligação entre incapacidade económica e o que isso implica em termos de negação do acesso à justiça, também por parte das vítimas de crime, não apenas das vítimas, dos cidadãos em geral, mas em relação às vítimas isso parece-me um problema particularmente premente. Porque vamos ver uma coisa, uma vítima de crime não fez nada, pondo as coisas desta forma simplista, para ter que participar num procedimento judicial, designadamente num procedimento criminal. Não é? Muitas vezes vem-se envolvida num procedimento criminal, sem acesso a grande informação e, mais até do que isso, querendo ou tendo até uma necessidade de ser representada por advogado para fazer valer os seus direitos mais básicos, mas, na maior parte dos casos, a lei não lhe confere nenhum regime especial que lhe permita, por exemplo, ter uma isenção das taxas de justiça, que lhe permita, por exemplo, ser patrocinada por advogado sem ter que pagar os respectivos honorários. Isto, neste momento em Portugal, está muito cingido a alguns grupos de vítimas, designadamente as vítimas de violência doméstica, vítimas de criminalidade sexual, vítimas de tráfico de seres humanos, que estão isentas do pagamento de taxa de justiça, mas relativamente a todas as outras vítimas, o regime é o regime geral, e o regime geral é preciso comprovar-se uma situação de insuficiência económica para poder beneficiar deste acesso à justiça, ou seja, desta isenção de custas e desta nomeação de advogado.
1: Garante o jurista da APAV que há quem opte mesmo por não denunciar por causa dos custos financeiros.
7: O regime, tal como está traçado, é extremamente restritivo. Eu diria que a forma como a Lei de Acesso ao Direito neste momento está redigida apenas confere esta possibilidade a pessoas que estejam numa situação de precariedade económica muitíssimo significativa. Mas na prática, aquilo com que nós lidamos na APAV é com pessoas que, não preenchendo os requisitos para beneficiar desta presunção de insuficiência económica para efeitos de atribuição de acesso ao direito, tomam a decisão de não avançar. Porque o simples facto de terem que pagar uma taxa de justiça inicial que ascende a 102 euros é um rombo tão grande no seu orçamento pessoal e familiar que preferem, então, não avançar, não dar esse passo de instaurar algum tipo de ação judicial, e pode não ser apenas um procedimento criminal, podemos estar aqui a falar de um divórcio, de uma relação das responsabilidades parentais. E, portanto, isto para dizer o quê? Efetivamente, o Tribunal Constitucional tem-nos vindo a dizer que é preciso olhar para este regime porque a forma como ele está traçado e como também muitas vezes está a ser interpretado, veda na prática o acesso à justiça de muitos cidadãos, entre eles muitas vítimas de crime.
1: E se o Estado está a falhar às vítimas no direito à justiça, pode ser responsabilizado por isso?
7: Nós temos, e se olharmos, por exemplo, para a jurisprudência do Tribunal Europeu dos Direitos, dos Direitos Humanos, efetivamente situações em que os Estados, membros, não estou a falar aqui apenas de Portugal, embora já há um outro caso relativamente a Portugal, o Estado português pode ser responsabilizado por falhar, por exemplo, na proteção das vítimas. Ou seja, se nós temos uma situação em que se comprova que por ineficácia do sistema de justiça E aqui estamos a pensar, por exemplo, na não aplicação de medidas de coação. E em virtude dessa ineficácia, a vítima sofreu consequências graves, pode ser um atentado ao direito à vida, à sua integridade física, etc., o Estado português pode efetivamente ser responsabilizado. A questão aqui é quantos cidadãos, e designadamente quantas vítimas de crime, é que têm conhecimento que podem recorrer aos tribunais europeus, no fundo, para serem ressarcidas pelo próprio Estado português pela falha do Estado na sua proteção, por exemplo. E aí eu diria que muito, muito, muito poucas.
1: De acordo com o Eurobarómetro, Portugal está acima da média europeia na confiança que tem na justiça do país. Apesar disso, mais de um terço dos portugueses faz uma avaliação negativa da independência do sistema judicial.
3: Há alguma erosão da confiança e o facto de os tribunais continuarem sobrecarregados, continuamos a ter processos muito morosos, tudo isso contribui para um certo descrédito da justiça. E como digo, de repente termos um sistema de justiça que funcione impecavelmente, isto não é algo que me pareça plausível. Acho que temos uma arquitetura que funciona com limitações infraestruturais, não é? Os edifícios dos tribunais que são antigos ou não têm as condições logísticas para que as pessoas trabalhem bem.
1: Ou a falta de recursos humanos, incluindo juízes, o que resulta na sobrecarga dos que estão ativos. Mas Patrícia Jerónimo aponta também problemas de outra natureza.
3: A questão do racismo sistémico, que também toca a justiça. O governo português assumiu que o racismo sistémico é realidade. Portanto, há aqui uma noção, em algumas puxões de orelhas, nomeadamente do Comitê das Nações Unidas para a Eliminação da Discriminação Racial, que chamou a atenção do Estado português para a necessidade de fazer um trabalho, ainda trabalho de descolonização por fazer nas cabeças, não é?
1: A especialista em direito ressalva, contudo, que têm sido dados passos recentes no sentido de melhorar a justiça.
3: A propósito, que a tal ideia, não é? O chavão de que a justiça adiada é uma justiça que é negada, há um esforço também de aproveitar as novas tecnologias para tornar a justiça mais célere, mas também torná-la mais participada, mais próxima dos cidadãos. Eu vi uma série de programas. Portugal não está sozinho, não inventou nada, portanto está a seguir modelos também ou experiências de outros países, no sentido de remover o estigma do direito e da justiça como algo de elitista, de opaco, tardio e por isso, lá está, não acessível às pessoas comuns, manipulável por quem com poder, etc. Estas ideias são difíceis de retirar, as ideias de corrupção, etc. Estas ideias sempre pairaram. Portanto, para contrariar essa voz popular, vários governos adotaram políticas no sentido de, por um lado, simplificar a linguagem da justiça, tornar o acesso aos tribunais mais, digamos, não tão difícil, não tão árido como era anteriormente, portanto, tornar a justiça mais acolhedora. E, por outro lado, também a preocupação clara com o cuidado na linguagem, evitar que a linguagem usada pelos tribunais na fundamentação das suas decisões possa reforçar estereótipos negativos, sejam estereótipos de género, sejam estereótipos quanto a grupos étnico-raciais, e, portanto, nesse aspecto é algo que é observável.
1: Ainda assim, Patrícia Jerónimo assinala aquilo em que é preciso apostar.
3: Formação, formação, formação, nomeadamente em matéria de direitos humanos, de igualdade de género. Depois, eu diria, lá está o alargamento do número de magistrados, porque podemos ter realmente muitos recursos tecnológicos ao serviço dos tribunais. Fala-se muito do juiz robô, etc. Lá está. Eu não desejaria que deixasse de ser um ser humano, mesmo que falível, a adjudicar um caso em que eu fosse parte. A solução de uma total substituição dos juízes por máquinas para acelerar isto, provavelmente acelerava. Mas, de facto, já não estaríamos no modelo de justiça pensado pelos autores da Constituição de 66 e não seria por aí.
1: Porque o caminho é o indicado pela Constituição que hoje, afirma a historiadora Paula Borges Santos, precisa de se fazer chegar aos cidadãos.
4: Temos é uma falta de literacia constitucional grande que eu acho que merecia que refletíssemos mais sobre ela a partir das universidades e outros fóruns da sociedade civil, mas também as autoridades governativas. Acho que era fundamental aproximar os cidadãos da Constituição. E acho que aí temos um caminho muito grande para ser feito.
1: A Constituição, que o deputado constituinte José Pedro Soares reconhece como uma carta magna para a defesa dos cidadãos.
8: É um programa democrático muito interessante, é no fundo um edifício de valores
2: que abraçou as conquistas do povo e, de facto, apesar de ser violentada, não ser cumprida em muitas coisas, defende os cidadãos e, por isso, a necessidade dos cidadãos também a defender e lutar para que ela seja cumprida. Eu recordo-me que, recentemente, foi eleito o Presidente da República. Houve uma votação muito grande neste Presidente da República, sobretudo na última fase, em que muita gente não era bem seguro, mas quis votar contra a extrema-direita e votou. Foi uma votação muito grande. E o Presidente afirmou a necessidade de cumprir e fazer cumprir a Constituição. Disse também a certa altura que muitas coisas não estavam a ser realizadas, concretizadas, resolvidas, mas a culpa não era da Constituição, era das políticas correntes. É isso mesmo, a Constituição não é um obstáculo, pelo contrário, é uma garantia de direitos, de deveres também para com o Estado, não é? E que deve ser cumprida.
1: As respostas talvez as encontremos na filosofia de José Marcelino.
8: Nunca nada é perfeito. Temos que melhorar sempre, no dia-a-dia tem que ser perfeito.
1: O dia-a-dia em democracia, pelo qual lutou e que quer continuar a viver com a mesma força.
8: Hoje eu tenho 87 e sinto-me aqui com vigor e acho que disposto a viver mais outros 60.

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0: São 9:58, menos uma hora nos Açores. O PAICV vai liderando a contagem dos votos, mas é seguido de perto pelo MPD nas eleições legislativas de Cabo Verde. Estão nesta altura contados cerca de 2/3 das mesas de voto. Os Estados Unidos suspeitam que Cuba está a ponderar atacar bases militares norte-americanas. O governo cubano rejeita estas acusações. Rui Costa afirma que José Mourinho é treinador do Benfica até prova em contrário.
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0: Temperaturas há momentos, Porto e Lisboa 13 graus, Ponta Delgada 15, Faro e Funchal em instantes com 17. Edição das 10 horas, Duarte Rosa. Os resultados provisórios das eleições legislativas de Cabo Verde mostram que o PAICV vai liderando com 46,3% dos votos. Nesta altura estão apurados cerca de 2/3 das mesas de voto. Para já leva mais votos o Partido Africano para a Independência de Cabo Verde, seguido de perto pelo MPD, o Movimento para a Democracia, que contabiliza nesta altura 44,2% dos votos. Em terceiro lugar, e já mais abaixo, está a UCID, a União Cabo-Verdiana Independente e Democrática, tem nesta altura 5,3% dos votos. São estes os resultados provisórios, mas oficiais, para já, das eleições legislativas de Cabo Verde. São os dados a ser contados a esta hora pela TCV, a televisão de Cabo Verde. Os Estados Unidos suspeitam que o governo de Cuba pode vir a atacar bases americanas em Guantánamo e nos Estados Unidos. É o que afirma uma fonte anónima de um alto escalão da administração americana, citada pela Axios, este que é um jornal digital norte-americano. Ora, esta fonte explica que, além da base de Guantánamo, em Cuba, as autoridades cubanas estão também a discutir planos para atacar navios militares dos Estados Unidos e, possivelmente, o estado da Flórida. A fonte do Axios garante que esta é uma ameaça crescente, mas o governo cubano rejeita que esteja a ponderar atacar os Estados Unidos ou quaisquer bases militares do país. O vice-chanceler cubano Carlos Fernandes de Cossío escreve ainda na rede social X que os Estados Unidos são o país agressor e Cuba é o país agredido, amparado no princípio de legítima defesa. Palavras do vice-chanceler cubano. O presidente do Benfica afirma que, neste momento, José Mourinho ainda é o treinador dos encarnados. O técnico afirmou ontem que recebeu, mas ainda não viu, a proposta do clube para renovar o contrato. Há cerca de uma hora, o presidente Rui Costa assegurou que Mourinho ainda é o homem do leme do plantel benfiquista.
2: José Mourinho é treinador do Benfica. Até a prova em contrário, José Mourinho é treinador do Benfica.
3: Mas acha que ele vai aceitar a proposta de renovação?
2: Mas cabe a ele decidir, como é óbvio, como ele disse ontem, como transmitiu ontem. Em relação a tudo o resto, se permitem, eu esta semana falarei aos sócios do Benfica, explicarei a época, farei o balanço da época.
3: Só perguntar-lhe já, se Marco Silva está nas suas cogitações, se Mourinho não ficar.
2: Treinador do Benfica, até a prova em contrário, chama-se
3: Ainda não
2: Mourinho.
3: Pensou em mais ninguém? Ainda claro. Não pensou em mais
2: é
3: ninguém?
2: Obviamente que não, porque o treinador do Benfica é Mourinho.
3: Portanto, a questão de Marco Silva ainda não se coloca?
2: Claro que não.
0: Rui Costa, presidente do Benfica, ouvido aqui pela RTP, em declarações registadas esta tarde no Estádio Nacional do Jamor, depois da final da Taça de Portugal de futebol feminino. Uma final que foi ganha pelo Benfica. As encarnadas venceram o Futebol Clube do Porto por 2-0, conquistaram assim a prova rainha pela terceira vez para o Benfica. É uma vitória que a capitã das Águias, Pauleta, afirma que foi conseguida com muito trabalho.
4: As férias do ano passado passei o verão todo no Seixal a treinar, com esse objetivo, que era voltar a ser eu, voltar a sentir-me bem dentro do campo, ajudar a equipa, fazer as coisas bem e a equipa toda a fazer as coisas bem. E acho que melhor eu se jogasse os jogos todos, mas perdêssemos os títulos não ia saber bem. Acho que assim sabe muito bem e é muito bom, depois destes momentos tão pesados e maus que passei, estar aqui com elas, desfrutar do futebol e ganhar a taça é muito lindo.
0: E depois desta vitória, o treinador das Águias, Ivan Batista, só quer pensar em celebrar a próxima época. Essa fica para depois.
5: Hoje a minha cabeça está em festejar. Festejar muito com este grupo de trabalho, que merece, que são 10 meses de muito trabalho, de muita coisa. E agora sim, quando regressarmos na segunda ou na terça-feira, começaremos então a planear a próxima época. Pensar com mais calma sobre todos esses novos objetivos que se vão pôr da próxima época.
0: Ivan Batista, treinador da equipa de futebol feminino do Benfica, ouvido aqui pela jornalista da TSF Rita da Silva Vieira. O Benfica venceu a Taça de Portugal de futebol feminino esta tarde pela terceira vez. E o ciclista português Afonso Eulálio ficou em quinto lugar na nona etapa da Volta à Itália em bicicleta. O atleta continua com a camisola de líder da prova. Amanhã é dia de descanso e de bolos.
6: Acima de tudo vai ser mesmo desfrutar do dia de descanso, tentarmos parar num bom café, comer um bom bolo provavelmente, e acima de tudo mesmo desfrutar desse dia, porque todos os dias estamos sempre sob uma pressão constante, enorme, durante a corrida, antes da corrida, no fim da corrida, andamos sempre a correr de um lado para o outro, e acima de tudo vai ser mesmo desfrutar desse dia.
0: A Volta à Itália em bicicleta, o chamado Giro de Itália, acaba em Roma, no dia 31 de maio. O CDS vai a jogo na revisão da Constituição Portuguesa. O presidente do partido, Nuno Melo, adianta que os democratas cristãos vão apresentar um projeto autónomo, no encerramento do Congresso do Partido. O também ministro da Defesa demarcou-se ainda da Iniciativa Liberal e do Chega neste tema. Francisco Nascimento.
7: O CDS posiciona-se face ao PSD.
8: O CDS vai a jogo na revisão constitucional.
7: Com um projeto autónomo, mas na segunda metade da legislatura.
8: Independentemente da entrega à AD, criaremos um grupo de trabalho liderado por constitucionalistas reconhecidos.
7: Para ajudar o CDS com um projeto próprio que, acrescenta Nuno Melo, desvia o país do caminho do socialismo. O reeleito presidente centrista tenta também desviar-se dos novos partidos à direita e pisca o olho aos eleitores.
8: O CDS não é substituído pela Iniciativa Liberal, que, me parece, não compreende que o que o mercado tem de sobra em números falta-lhe em solidariedade. E não é também substituído pelo Chega, que, dizendo-se de direita, em boa verdade, porque são os factos que definem a realidade, tem sido em muitos momentos o melhor aliado da esquerda em Portugal.
7: Não só porque contribuiu para a queda do primeiro governo de Montenegro, mas também em várias políticas, como a idade da reforma. E ainda...
8: Não nos levem a mal, mas o Largo do Caldas continua nosso e será nosso para sempre.
7: O Chega quis ficar com a histórica sede do CDS, quando o partido perdeu a representação parlamentar, mas então onde se posicionam os centristas?
8: Neste partido não há ilusões esquerdistas, nem há modas extremistas. O CDS é uma opção assumidamente moderada, serena e institucional.
7: Mas Nuno Melo puxa por várias bandeiras que são agora partilhadas com o Chega, partido das famílias ou os limites na imigração.
8: E já agora outra coisa que eu quero que fique muito claro, o CDS não é uma tendência, o CDS não se funde e seguramente o CDS não se dilui.
7: A resposta aos críticos internos que pedem autonomia face ao PSD, Nuno Melo promete que nos próximos 2 anos o CDS vai fazer-se notar no terreno.
0: E sobre revisões à Constituição, como ouvimos, o CDS promete levar esse tema a debate na segunda metade desta legislatura. 5 bombeiros ficaram feridos esta tarde quando o carro onde seguiam captou à saída do quartel. São bombeiros voluntários da Figueira da Foz que seguiam num camião-tanque para combater um fogo. A corporação esclarece à agência de notícias de Lusa que o alerta foi dado por volta das 4h20 da tarde. Os 5 bombeiros sofreram ferimentos ligeiros e acabaram por ser transportados para o Hospital da Figueira da Foz de acordo com a PSP de Coimbra.
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15: Passam 12 minutos das 10 horas. 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
17: O episódio de hoje é um episódio diferente. É um episódio gravado no meio das vinhas e por isso mesmo tudo neste episódio vai ser diferente daquilo a que estão habituados. E vamos falar de vinho, como falamos sempre, mas vamos falar de vinho de uma forma diferente, porque estamos num território no qual o vinho não é feito para ser fácil, mas para ser verdadeiros. E essa é a promessa. Essa é a promessa da minha convidada de hoje, que está aqui comigo nas suas vinhas. Estou na Bairrada com a Filipa Pato. A Filipa trabalha com castas autóctones, trabalha em agricultura biológica e vinificação de baixa intervenção. E há todo um discurso em torno do natural, que envolve muitas decisões técnicas, escolhas também estéticas e uma visão muito clara do que o vinho deve ou não ser. E por isso hoje a conversa, como quase sempre nestes episódios, não é apenas sobre vinho. Hoje vamos falar de intenção, de controlo e também de verdade. E pode passar um carro de vez em quando, porque afinal estamos numa vinha, à beira da estrada. Bem-vinda, Filipa.
18: É um prazer estar aqui com a Paula e é ótimo ter esta viagem à vinha, porque quem nos visita é sempre obrigatório ir à vinha, porque é na vinha que se faz o vinho.
17: E vamos começar exatamente por aí. Faz-nos assim uma... Tu tens várias parcelas, portanto, no fundo são várias vinhas. Ajuda-nos ou ajuda quem está a ouvir-nos a perceber o que é que tu tens aqui?
18: Nós temos Baga e temos um modo de cultura, agricultura biodinâmica. Portanto, além de... Biodinâmica é um pouco além da biológica, porque além de não usarmos herbicida, pesticidas, também nos regulamos pela lua, criamos um ecossistema que é o que respeita realmente a terra, nesta terra, e portanto aqui trabalhamos em vinhas centenárias, como estamos a ver. Estas vinhas não são mecanizáveis, são vinhas que foram plantadas há muitos anos, uma delas plantada em 1864, é uma vinha pré-filoxérica. Portanto, são vinhas que foram plantadas antes da mecanização, antes da industrialização do vinho. Portanto, são vinhas que exigem uma atenção muito especial, ainda mais trabalhando desta forma, em biodinâmica. Nós portanto, olhamos para um organismo vivo que se autorregula e, portanto, as operações também são muito...

0: feitas em função das fases da Lua. Por exemplo, podemos no quarto minguante, fazemos as plantações em crescente, fazemos as operações culturais todas também em função da fase da Lua. Portanto, é tudo em prol da natureza. E, portanto, estas vinhas, quando eu peguei nelas, estavam em convencional, estavam com a completamente terra completamente nua, sem vida, sem...
1: Era isso que eu ia perguntar-te. Tu tens porcos na vinha e tu tens todo um verde que quase parece visto ao longe, parece uma relva.
0: Uhum, exatamente. Mas isto demorou anos. Transformar uma vinha em convencional para uma vinha, como a Paula viu, que está a ver, verde, demora anos de conversão, porque o argilocalcário, que é o solo que nós temos aqui na Barrada e onde se adapta a baga da melhor forma, é um solo compacto e, portanto, tudo o que tu pões bom fica lá, e tudo o que pões mal também fica lá muito tempo, porque é um solo muito compacto e portanto retém tudo o que se lá põe. E daí demorar muito mais tempo, e só com a ajuda dos animais conseguimos realmente chegar a bom porto, e porque realmente na altura, antes do herbicida que surgiu na época, por volta de 75, foi logo após a ditadura, foi, portanto, era uma forma de controlar as infestantes, de controlar a falta de mão de obra. Não havia mão de obra, porque as pessoas, entretanto, saíram das aldeias. Nós quisemos fazer uma agricultura em biodinâmica, e com a ajuda dos animais é que conseguimos ter esta vinha verde e as videiras felizes e tudo em equilíbrio. E temos não só videiras, temos figueiras, temos oliveiras, temos arbustos, que tudo isso cria um ecossistema que se entreajuda, e portanto a videira também está beneficiada por isso.
1: Mas porquê os porcos?
0: Porque eu gosto de adaptar-me à realidade que tenho na Bairrada, ou seja, não fazer uma cópia daquilo que se faz noutras regiões, porque aqui a Bairrada, como sabem, é terra de leitão. É terra de leitão, tinha que haver uma razão para o porco se adaptar aqui à Bairrada. Portanto, experimentei vários animais, experimentei as galinhas, mas as raposas mesmo durante o dia comiam as galinhas, ovelhas, muitos cães atacavam as ovelhas. Entretanto, lembrámos-nos, por que não? Porque nós gostamos de experimentar e gostamos, quem não experimenta também não percebe se funciona ou não, arriscamos sempre, e foi uma experiência que correu bem. A utilização do porco realmente correu bem, mas foi um porco especial, porque é um porco mais pequenino. Fizemos um cruzamento entre bízaro, serrano e vietnamita, e que fica um animal mais pequeno, que não vai prejudicar a videira, antes pelo contrário, vai ajudar, porque eles focinham, arejam a terra, mas não conseguem ir muito profundo, portanto vão a 5 centímetros, não é prejudicial, e fertilizam. Além disso, na vinha, como tem argila calcário, a argila vai proteger a pele, e os porquinhos são muito sensíveis, têm uma pele muito sensível, podem apanhar escaldão. E portanto, além disso, a Bairrada também é uma região em que chove muito, portanto, eles bebem muita água. Não é uma região com extremos de temperatura, portanto, não temos neve no inverno e também não temos temperaturas muito altas no verão, portanto, o porco adapta-se lindamente à vinha e fica lá praticamente o ano inteiro.
1: E acreditem, estamos não só entre vinhas, mas também entre porcos. enquanto estamos a gravar este episódio. E estamos a gravar este episódio com a Filipa Pato. Para mim, uma das figuras mais consistentes e intelectualmente interessantes do vinho português contemporâneo, sobretudo pelo modo como articula a tradição, a identidade territorial e uma visão muito clara deste conceito de intervenção mínima. Cresceu na Bairrada, mas o seu percurso não foi uma simples continuidade familiar. Formou-se em Engenharia Química, especializou-se em Enologia, tem experiência internacional muito relevante em Bordeaux e noutros locais do mundo, e esta experiência deu-lhe um olhar técnico muito sólido, mas também a possibilidade de comparar aquilo que acontece em diferentes partes do mundo. Desde o início do seu projeto próprio, alguns nos anos 2000, a Filipa Pato tem-se posicionado com uma ideia muito clara: produzir vinhos autênticos sem maquilhagem.
0: É exatamente aquilo que fazemos, ou seja, nós tentamos ser o mais fiel ao nosso território, ao nosso terroir, daí baga terroirista também.
1: Tens de explicar o que é a palavra terroir.
0: A terroir é, no fundo, o local onde tu tens a vinha, que quer dizer um solo específico, uma inclinação específica, também a parte viticultura que tu fazes, porque a parte humana também conta para o terroir, o microclima que tu tens ali, e portanto é tudo isso que vai influenciar o vinho ser diferente.
1: Tu fazes uma agricultura biológica e biodinâmica, correto?
0: Sim.
1: E trabalhas exclusivamente com uvas de produção biológica certificada, muitas vezes em parceria com viticultores locais. E isto, para mim, é uma decisão que é, no fundo, estrutural. Em vez de controlares toda a produção, tu estás, no fundo, a criar uma rede. Até que ponto isto pode interferir na consistência em função de maior diversidade?
0: Claro que nós temos um grande controle das nossas uvas, porque nós gostamos de trabalhar em comunidade. É importante trabalharmos em colaboração com os nossos vizinhos, porque é importante ter a comunidade e apoiar os produtores à nossa volta. E, portanto, temos ao mesmo tempo um diálogo permanente. Portanto, durante o ano nós trocamos ideias regulares, do que é que está a acontecer, o que é que podemos aplicar, o que é que não podemos. E, portanto, também vamos evoluindo ao longo dos anos, porque a experiência vai-nos ajudando a utilizar mais plantas, a usar óleos essenciais, por exemplo. Nós fazemos extração de óleos essenciais de laranja, de limão, fazemos preparados, por exemplo, de várias plantas, por exemplo, de alho. Alho é uma planta que funciona muito bem para o ídio, para a cochonilha. Usamos muitas plantas em infusão, por exemplo, a sugurelha, a cavalinha, a urtiga, uma série de plantas que nos vão ajudando a poder usar como biopesticidas, porque nós precisamos. Biodinâmica não é não fazer nada, é fazer muito mais, mas com conhecimento que vais adquirindo ao longo dos anos e vais fazendo experiências que te vão ajudando a evoluir cada vez mais.
1: Enquanto estávamos a visitar as vinhas, falaste exatamente sobre esse fazer muito mais, e a questão passa muito por aí, ou seja, há muito a ideia de que fazer natural é deixar as coisas ao natural, passa a redundância, mas não é exatamente isso. Ou seja, quando nós trabalhamos em baixa intervenção, e aqui, corrijo-me se eu estiver errada, estou a falar de fermentação espontânea, menor utilização de sulfitos em alguns vinhos, uma utilização bastante moderada da madeira e, acima de tudo, deixar o terroir falar. Mas esta baixa intervenção não é a ausência nem de intervenção, muito menos de controlo. É, pelo contrário, um processo muito, muito técnico, ou seja, um nível de precisão muito elevado. Como é que isto se traduz no dia-a-dia?
0: É exatamente isso, ou seja, tens que estar muito mais a controlar a adega, por exemplo, a parte de higiene. A higiene é super importante, manter os pipos atestados. Portanto, quanto menos sulfuroso usas, mais cuidados tens que ter na tua adega. Nós fizemos também um vinho com flor de castanheiro, que é um vinho que fizemos com experiência com o João Gosto, da Quinta de Palmeirinha, um produtor que eu adoro, também certificado em biodinâmica, e que veio fazer um estágio connosco em 2022, e eu gosto sempre de aprender e trocar ideias com outros produtores. Então, como a Quinta de Palmeirinha foi a pioneira a utilizar flor de castanheiro, desafiei o João a trazer também a flor de castanheiro para fazermos uma experiência aqui com um branco de maceração com flor de castanheiro. E aí não usamos zero sulfuroso. Porquê? Porque a flor de castanheiro

0: natureza está tão favorecida naquelas vinhas que a qualidade das leveduras é incrível, é muito mais interessante. E daí fazemos pé de cuba para fazer inoculações com leveduras indígenas.
1: Tu já estás a complicar. O que são leveduras indígenas e o que são inoculações, por favor?
0: No fundo, são leveduras da própria uva. Ou seja, as leveduras existem na casca. E quando, por exemplo, queremos inocular, ou seja, colocar as leveduras no mosto, podemos fazer um pé de cuba, que é o quê? Vais à vinha, apanhas algumas uvas, uns dias antes, e fazes a pisa. Fazemos normalmente várias caixas e depois as leveduras, quando entram em fermentação, e normalmente fazemos várias porque escolhemos as que estão a fermentar melhor, utilizamos esse fermento, no fundo é um fermento, para inocular o mosto, que entretanto essas uvas vão ser colhidas e prensadas, e portanto inoculamos com um fermento que é no fundo feito com as uvas inteiras.
1: Vamos voltar à parte do sem maquilhagem, até porque estamos aqui na vinha. Qualquer vinificação implica sempre algum nível de decisão e a tal intervenção de que estávamos a falar. Onde é que tu traças aqui uma espécie de linha entre intervir e manipular?
0: Boa pergunta. Normalmente é assim, manipular nós não fazemos, e por isso é que nos dedicamos tanto à vinha, porque nós não queremos maquiar mesmo. Agora, intervenção, isso depende muito da realidade de cada ano. Ou seja, tu podes, por exemplo, ter as uvas que nem precisas de fazer triagem na adega, acontece muitas vezes porque as uvas estão incríveis, mas se vês que é necessário, tens a possibilidade de fazer a triagem na adega, portanto aí vais intervir. Portanto tens que estar bem atenta para intervir caso necessário, e daí fazer vinhos só na bairrada. Eu não sou consultora em mais nenhuma adega, porque eu acredito que para fazer vinhos sem maquiagem eu tenho que estar a 100%, a 200%, digo, na bairrada.
1: Tu sentes que há algum tipo de confusão entre a palavra intervenção e manipulação?
0: Sem dúvida. Sem dúvida que acho que há uma confusão no mercado. E daí também nós fazemos certificação em biodinâmica. Porque o meu marido, o William, que é um sommelier muito respeitado e foi o melhor sommelier da Bélgica, foi também semifinalista a nível mundial, etc. Ele sempre me dizia: Filipa, tu estás com tanto trabalho, tens que certificar, porque é uma garantia para o teu cliente. Porque a verdade é que há manipulação e o consumidor não se apercebe dessa manipulação. E quando tu tens certificação, é uma segurança para o teu consumidor, para o teu cliente, porque há um controle muito apertado. Os vinhos são sempre analisados e nós mandamos sempre a análise para confirmar que não tem resíduo de pesticidas, herbicidas, etc. E é, no fundo, uma garantia para o cliente saber que o vinho é realmente biodinâmico.
1: Para quem acabou de ligar a rádio, nós estamos na Bairrada, nas vinhas da Filipa Pato, a conversar sobre processos de vinificação, mas também as castas e a identidade. Tu usas castas autóctones, eu acho que isto no fundo é o teu eixo identitário, é aquilo que é a tua marca, e usas uma espécie de assinatura que é a Baga. A Baga é conhecida pela sua estrutura, pela sua acidez, até pela sua longevidade. Usas também Bical, Arinto. Que outras castas é que usas, além destas, se usas? E no fundo, a pergunta que eu te queria fazer é se não estás também a fazer uma espécie de resistência em relação a tendências e à ideia de tornar tudo muito parecido. Ou seja, estamos a falar de autenticidade ou estás a trabalhar quase um nicho muito específico de vinhos e de público?
0: Eu sempre digo que não me adapto ao mercado. Ou seja, os vinhos que fazemos são fiéis àquilo, ao território onde estão. Porque eu acredito que sempre que eu e o William achamos que

0: Há sempre nicho de mercado para aquilo que fazemos. Portanto, não nos vamos adaptar. E, por exemplo, quando comecei a fazer vinhos, na altura, Baga era super difícil de vender, super. Hoje em dia é fácil, porque no fundo a qualidade também melhorou, o mercado conhece mais os vinhos, nós vendemos 90% fora de Portugal, portanto vendemos para 40 e tal países, viajamos, temos esse prazer de conhecer a maior parte dos nossos clientes e conhecer os clientes dos nossos clientes, muitos deles, e portanto há sempre um nicho, como tu dizes, para aquilo que fazes. Portanto, a globalização tende a pôr os vinhos todos iguais, e eu sou o oposto da globalização. Nós somos o oposto, porque nós queremos vinhos com identidade forte, porque é isso que nos distingue do resto. Portanto, é um orgulho ter vinhos com uma forte identidade que, no fundo, se destacam no mercado.
1: Os teus vinhos gritam bairrada, certo?
0: Sim.
1: E a bairrada é muitas vezes descrita como difícil, pela acidez, os taninos exigentes. O que é que este território te permite fazer que outros, que conheces até internacionalmente, não permitiriam?
0: É uma casta especial, porque a Baga, a grande vantagem da Baga, claro que é uma casta tânica, antigamente mais difícil de trabalhar que agora. Acho que a viticultura melhorou imenso e por aí conseguimos taninos muito mais refinados, muito mais elegantes. Eu, além disso, acho que a data da vindima é muito importante, ou seja, nós não gostamos de vindimar nem muito cedo nem muito tarde. Acho que aquele ponto de suculência é super importante para ter uma Baga com taninos suculentos, taninos agradáveis. Além disso, a parte de vinificação, trabalhando com leveduras indígenas, usamos uma parte de uva inteira, portanto, há ali um equilíbrio de frescura, complexidade, uma fruta muito fina, e além disso a parte da floresta. Eu gosto muito desta componente vegetal do vinho, da floresta, do coberto vegetal que ali existe, porque nós temos plantas com imensos aromas, desde camomila, desde lavanda, desde plantas com madre silva, imensas plantas que no fundo dão complexidade ao vinho. Portanto, a Baga tem essa vantagem, que é transmitir verdadeiramente os locais da bairrada, e daí eu adorar a Baga, porque acho que é uma, e só me focar na Baga enquanto tinto. A única casta de tinta que nós trabalhamos é a Baga. Porquê? Porque é uma casta que realmente transmite o teu trabalho, os locais onde é feito, e portanto é uma casta incrível, porque imagina, com tantos produtores cada bairrada, cada um faz um vinho diferente. É fascinante, porque dá imensas possibilidades de interpretação, e além disso tens locais diferentes, cada aldeia é diferente, mesmo dentro da aldeia as vinhas são diferentes. Portanto, podemos fazer microvinificações com expressões diferentes. Nós, neste momento, ainda fazemos apenas um single vineyard, que é o Missão, de uma vinha que se chama São Missão, mas no futuro temos várias parcelas que estamos a converter à biodinâmica, porque queremos primeiro converter e depois então lançar para o mercado, que vai ser um desafio também, porque são expressões diferentes dentro da mesma aldeia. E isso é fantástico, porque realmente há poucas castas no mundo com essa capacidade. Tens o Nebbiolo em Piemonte, tens o Pinot Noir na Borgonha e tens a Baga na Bairrada.
1: No fundo temos várias Bagas.
0: Exatamente.
1: E a Baga, e neste caso os teus vinhos, o estilo dos teus vinhos, são vinhos pouco óbvios, ou seja, são vinhos menos imediatos, mais dados à interpretação. Tu achas que este facto do vinho ser menos consensual é uma vantagem ou uma desvantagem? Ou seja, pode aproximar os mais curiosos, mas também pode afastar os que não têm tanta curiosidade. Como é que tu fazes esta gestão?
0: É assim, nós temos clientes. É curioso o que me estás a perguntar, porque eu.
1: Ou seja, tu fazes esta decisão consciente, e já o demonstraste. E é, no fundo, uma postura estética perante o vinho. Isto preocupa-te de alguma forma?
0: Não, não. Nós temos um mercado muito com ovinhos em cestos diferentes, ou seja, nós temos mais demanda do que aquilo que produzimos, e portanto é um sinal que os vinhos, não sendo fáceis, são apreciados no nicho mercado onde estão. Portanto, nós todos os anos, em janeiro, fazemos a divisão dos vinhos pelos mercados, e é muito difícil fazer esse trabalho, porque muitos mercados querem mais vinho. Há clientes que nos contactam e querem começar a trabalhar connosco em novos mercados, e nós não conseguimos porque não temos vinho suficiente para o mercado.
1: E o facto de não teres vinho suficiente para o mercado faz-te pensar que é preciso produzir mais, ou queres manter este nível para manter, no fundo, a qualidade?
0: Quero manter o mesmo nível e quero receber as pessoas cá mais, daí também apostar nesta vertente de ter wine bar, a loja aberto no futuro, porque eu acho que é importante os consumidores perceberem que eu não sou só viticultora, eu sou agricultora. Eu sou uma agricultora orgulhosa de ser agricultora. Acho que a visão em Portugal é muito negativa de um agricultor, e não devia ser, porque é o agricultor que cria aquilo que comemos, e nós somos aquilo que comemos. E portanto, a grande vantagem de viver no campo, e eu tenho essa sorte de viver no campo, e ter uma horta, e ter galinhas com ovos incríveis, e ter um porquinho, vários porquinhos, aliás,
1: vários mesmo.
0: E ter ovelhas, e ter uma burra, isso tudo é para mim é uma felicidade, viver numa aldeia de 200 habitantes e poder criar algo que é apreciado em Nova Iorque, na Califórnia, em Londres. Quer dizer, Portugal para mim representa 10%, portanto é interessante agora perceber que os sommeliers, sobretudo, estão a acreditar na Baga e a sugerir a Baga nos pairings, que é ótimo, e temos uma classe de sommeliers que eu muito me orgulho. Acho que é fantástico ter estes sommeliers, como a Nádia, como imensos sommeliers fantásticos que estão a fazer um caminho incrível, David Rosas, sei lá, tantos sommeliers, Filipe Wang, que são grandes conhecedores, que gostam imenso de provar vinhos, não só portugueses, como produtores da Borgonha, de Barolo, Barbaresco, e que no fundo percebem o trabalho que nós também fazemos, porque nós trabalhamos com respeito à natureza, com a conexão com o local, com a bairrada, com a biodiversidade que nós aqui temos. Portanto, é fantástico ter este tipo de profissionais que valorizam o vinho e que o fazem brilhar numa cozinha também de alto nível. Portanto, Portugal beneficiou com este crescimento de restaurantes estrela Michelin, porquê? Porque também temos um público cada vez mais curioso e com mais capacidade de pagar esses restaurantes. E portanto, acho que refinou também todos os profissionais que estão a trabalhar nessa área. Isso ajuda muito a regiões como a Bairrada, como Colares, como Açores, regiões que não eram conhecidas, porque Alentejo e Douro não são regiões populares que toda a gente conhece, mas há regiões pequeninas como a Bairrada, que o sommelier é o nosso embaixador.
1: É no fundo um bom pairing.
0: Sem dúvida.
1: Tu também gostas da ligação entre o vinho e a gastronomia. Para ti, o vinho faz mais sentido à mesa do que sozinho?
0: Um tinto de Baga, sem dúvida. Claro que o espumante, o método tradicional, é um ótimo aperitivo, é um vinho festivo, é por isso que nós investimos também no sistema de som aqui na nossa loja Wine Bar, porque acreditamos que o vinho deve ser algo lúdico e divertido e não ser demasiado sério, porque o vinho deve ser lúdico, deve ser algo que não seja assim tão complicado, porque senão vamos pôr a geração, nova geração, afastada do vinho. E portanto, acho que não faz sentido. E por isso é que nas nossas vinhas, nós não trabalhamos, a vindima é toda à mão, temos imensa necessidade de ter pessoas na vinha, e é ótimo ter os jovens na vinha. Por isso, fico super feliz de ver o nosso filho mais velho, 17 anos, que já traz os amigos e colegas do futebol, da escola, para a vindima. É fantástico. E esta aproximação é incrível, porque os jovens agora não estão conectados com a natureza, não estão conectados com os animais, com esta agricultura que realmente preserva toda esta biodiversidade. Portanto, as aldeias passaram a ser tipo só habitadas por tratores, basicamente. Não há pessoas. E eu acho que é importante haver esta nova geração que se volta a aproximar da vinha e da natureza em geral, e perceber que para comer bem tens que valorizar essa agricultura em biodinâmica. Portanto, viver no campo ajuda-nos a ter uma agricultura e uma alimentação mais saudável.
1: Então, para ti, o vinho não é apenas um produto. Podemos dizer que é também linguagem cultural?
0: Sem dúvida. E, portanto, é super importante ele manter-se. E o vinho não é só álcool e taninos, e é cultura, como tu dizes. Portanto, e trabalhando em biodinâmica, ainda mais esses componentes vão poder ajudar também na saúde. Portanto, a minha avó morreu com 99 anos e bebia sempre um copinho de vinho Baga à refeição. Portanto, esta noção de que vinho faz mal à saúde não é verdade. Tem é que ser em quantidades moderadas, e é essa parte de vinho em moderação que é importante transmitir, tal como os medicamentos em excesso também fazem mal. Portanto, é importante haver esse equilíbrio e essa ligação com a comida, que a Baga sai tão favorecida, porque a Baga é uma casta que tem uma ótima acidez, taninos que ajudam a combinações incríveis, e os sommeliers fazem isso super bem. Eu não sei fazer.
1: Tu falas de uma forma tão apaixonada, tenho que te perguntar, o vinho é amor?
0: Sem dúvida. É paixão, é amor, é carinho.
1: Agora vamos mudar um bocadinho de tema, e vamos falar sobre as mulheres e o vinho. Aqui no programa falo muitas vezes de mulheres como produtoras, mas há também mulheres que interpretam, que comunicam, que traduzem o vinho. E há mulheres que são também uma autoridade nestes setores. E este é um setor historicamente masculino. Isto tem estado a mudar de forma real, ou tu ainda sentes que estamos num contexto sobretudo masculino?
0: É assim, hoje em dia nós temos uma grande vantagem, que é poder viajar, e portanto tu sentes menos esse efeito. Portanto, eu cá em Portugal não me ajudou a ser mulher, não, certamente não, sobretudo no início foi muito difícil. Mas, por exemplo, países como os Estados Unidos, acho que é uma vantagem ser mulher. Sinceramente, acho que as mulheres unem-se e ajudam-se muito nos Estados Unidos. Há mercados que realmente que é uma vantagem. Aqui em Portugal começa a haver, mas ainda não é fácil para quem começa.
1: Qual é que
0: Eu já
1: foi?
0: Numa fase diferente, porque já faço vinhos há quase 25 anos.
1: Qual é que foi a maior dificuldade que sentiste quando começaste?
0: Foi difícil porque a Bairrada era uma região que não era muito fácil vender vinhos. Era difícil. Depois, muitas pequenas parcelas, difíceis de trabalhar. Portanto, o vinho não pode ser barato. Aqui tem que ser valorizado. Acho que a valorização é super importante para a região, para poder sobreviver no futuro, nas próximas gerações. É super importante. E portanto houve muitos desafios ao mesmo tempo, e aos poucos fomos conseguindo resolvê-los, porque trabalhar baga não é fácil, trabalhar em biodinâmica não é fácil, mas eu nunca fui pelo caminho mais fácil, eu gosto de desafios e portanto acho que é interessante ter sempre um desafio. Por exemplo, daqui a 10 anos eu quero me reformar e já estou a pensar nas ideias que vou querer fazer depois de me reformar.
1: Neste episódio viemos à vinha. Sentimos os aromas, o vento a passar nas folhas. Estivemos acompanhados inclusivamente de porquinhos acabados de nascer. E falámos das escolhas que são necessárias para a produção do vinho. Falámos de castas como a baga, de um território exigente como a bairrada, de práticas agrícolas e grandes decisões de vinificação. Mas falámos também de algo menos visível, a linha entre deixar acontecer e tomar uma decisão. A minha convidada foi Filipa Pato, uma produtora que trabalha na intersecção entre técnica, território e intenção. Obrigada, Filipa.
0: Muito obrigada, Paula. Foi um prazer.

musicantes da edição às 11 horas, chama-se Dead Cold, é um dos novos temas dos Dead Can Dance em 2026, tema publicado no passado mês de abril.

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0: Mourinho sai ou fica do Benfica? É o ponto de interrogação transformado em tabu pelo presidente Rui Costa. Pauleta, jogadora do Benfica, confessa que teve que trabalhar nas férias para estar em forma para esta época de ouro, que hoje culminou com a conquista da Taça de Portugal. O português Afonso Eulálio, à frente da volta à Itália, à espera da folga desta segunda-feira para comer bolos e café.
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2: Temperaturas há momentos, Porto 12 graus, Lisboa 13, Faro e Ponta Delgada 15 graus e Funchal em instantes com 17. Edição das 11 horas, José Mulheiro.
0: Rui Costa, o presidente do Benfica, disse esta tarde que José Mourinho é treinador do Benfica até prova em contrário e, por isso, contratar Marco Silva como novo técnico das Águias ainda não se coloca. São declarações à RTP à saída do estádio do Jamor, um dia depois de José Mourinho ter dito aos jornalistas que o seu empresário estava a analisar a proposta de renovação entregue pela direção encarnada. Mas esta tarde, Rui Costa adiantou que ainda não tem uma resposta de Mourinho.
3: José Mourinho é treinador do Benfica, até prova em contrário, José Mourinho é treinador do Benfica.
4: Mas acha que ele vai aceitar a proposta de renovação?
3: Mas cabe a ele decidir, como é óbvio, como ele disse ontem, como transmitiu ontem. Em relação a tudo o resto, se permitem, eu esta semana falarei aos sócios do Benfica, explicarei a época, farei o balanço da época.
4: Só perguntar-lhe se Marco Silva está nas suas cogitações, se Mourinho não ficar.
3: Treinador do Benfica, até prova em contrário, chama-se
4: Ainda não
3: Mourinho.
4: Pensou em mais ninguém? Ainda claro. Não pensou em mais
3: é óbvio,
4: ninguém?
3: Obviamente que não, porque o treinador do Benfica é Mourinho.
4: Portanto, a questão de Marco Silva ainda não se coloca?
3: Claro que não.
0: Rui Costa, o presidente do Benfica, ouvido aqui pela RTP, em declarações registadas esta tarde no Estádio Nacional do Jamor, depois da final da Taça de Portugal de futebol feminino. Uma taça ganha pelo Benfica, ao vencer o Porto por 2-0. Esta foi a terceira vez que o Benfica conquista a Taça de Portugal, uma vitória que a capitã das Águias, Pauleta, confessa que só se consegue com muito trabalho.
5: As férias do ano passado, passei o verão todo no Seixal a treinar, com esse objetivo, que era voltar a ser eu, voltar a sentir-me bem dentro do campo, ajudar a equipa, fazer as coisas bem, e a equipa toda fazer as coisas bem. E acho que melhor eu se jogasse os jogos todos, mas perdêssemos os títulos não ia saber bem. Acho que assim sabe muito bem, e é muito bom, depois destes momentos tão pesados e maus que passei, estar aqui com elas, desfrutar do futebol e ganhar a taça é muito lindo.
0: Já o treinador das benfiquistas, o treinador Ivan Batista, entrevistado por Rita da Silva Vieira, só daqui a dois dias vai pensar e vai refletir sobre a próxima época.
6: Hoje a minha cabeça está em festejar. Festejar muito com este grupo de trabalho, que merece, que são 10 meses de muito trabalho, de muita coisa. E agora sim, quando regressarmos na segunda ou na terça-feira, em que começaremos então a planear a próxima época, pensar com mais calma sobre todos esses novos objetivos que se vão pôr da próxima época. Este clube será sempre candidato a ganhar todas as provas em Portugal. A nossa ambição a nível europeu é uma ambição muito grande. E depois temos que ver com que armas temos. Queremos fazer sempre melhor, não escondo isso. Queremos fazer melhor do que fizemos este ano na Liga dos Campeões, sabendo que lá fora as coisas também estão num patamar diferente. Por isso vamos preparar, vamos tentar também preparar uma boa época de 26-27, para conseguirmos atacar todas as frentes, que também não é fácil.
7: E nessa nova temporada, 26-27, há este ingrediente do Futebol Clube do Porto também entrar nessa primeira liga. É importante, obviamente, para o futebol no feminino, este aparecimento dos grandes, e neste caso só faltava o Futebol Clube do Porto também entrar nesta luta.
6: Acho que qualquer equipa que venha para dar mais condições à jogadora, quando digo jogadora portuguesa, neste caso à jogadora que está a atuar em Portugal, que venha trazer mais gente a ver este produto, que é um produto bonito, e hoje viu-se com 22 ou 23 mil pessoas, qualquer clube, seja ele de que cor for, é bem-vindo.
0: Ivan Batista, o treinador do Benfica, do futebol feminino do Benfica. Ivan Batista a acrescentar que a próxima época vai ser uma época de bastante trabalho e quer repetir os títulos deste ano. O ciclista português Afonso Eulálio continua com a camisola de líder da Volta à Itália, o camisola rosa, que foi hoje quinto classificado da etapa, e assim Afonso Eulálio cumpre o objetivo de estar à frente do pelotão nesta segunda-feira. Uma segunda-feira que, no giro, é dia de descanso.
8: Era o principal objetivo, era chegar ao dia de descanso com a camisola. Está a ser completamente um sonho para mim. Tentei ser o mais conservativo possível, não ir ao choque quando o Jonas e o Félix e esses ciclistas quando são mesmo estrondosos, então acabei por tentar ir a tentar manter-me o mais calmo possível, e depois na parte final foi como um all-in e acabou por ser incrível poder ter feito top 5. Certeza que é a camisola rosa que me está a dar esta força, porque nem eu acredito que consigo estar a lutar com os principais homens da geral.
0: Afonso Eulálio, da equipa Bahrein, ouvido pela agência Lusa. Amanhã, segunda-feira, vai ser dia de descanso na volta. É a etapa, entretanto, que vai decorrer na terça-feira, vai ser uma etapa decisiva para o ciclista da Figueira da Foz, que nesta altura, perante um dia de folga, só pensa em café e bolos.
8: Estar contente com a equipa, estarmos numa animação brutal, não estar focados como todos os dias estamos aqui, todos os dias chegar às 10 da noite, a um jantar super tarde, andarmos de um lado para o outro com massagem, fisioterapia. Acima de tudo vai ser mesmo desfrutar do dia de descanso, tentarmos parar num bom café, comer um bom bolo provavelmente, e acima de tudo mesmo desfrutar desse dia, porque todos os dias estamos sempre sobre uma pressão constante, enorme, durante a corrida, antes da corrida, no fim da corrida, andamos sempre a correr de um lado para o outro, e acima de tudo vai ser mesmo desfrutar desse dia.
0: O jovem português de 24 anos assume que vai ser difícil conservar a camisola rosa depois de terça-feira, com a décima etapa a ser um contrarrelógio de 42 quilómetros que se vai rolar na próxima terça-feira. A ameaça vem dos Estados Unidos. O presidente norte-americano avisou hoje o Irão de que nada restará do Irão se o país não assinar um acordo com Washington. Donald Trump escreveu este grito na plataforma Truth Social, onde acrescenta Donald Trump que para o Irão o tempo está a esgotar-se e é melhor que ajam rapidamente ou não restará nada deles. Ameaça Donald Trump. A questão nuclear continua a ser o principal ponto de discórdia entre os dois países. Segundo a agência de notícias iraniana, Washington respondeu à mais recente proposta de Teherão com várias exigências, entre elas a transferência do estoque de urânio altamente enriquecido para os Estados Unidos, bem como a manutenção de apenas uma instalação nuclear ativa. Em Espanha, o Partido Popular Espanhol voltou a vencer as eleições regionais na Andaluzia, mas o partido de direita perdeu a maioria absoluta e ficou com 53 deputados. Já os socialistas, apesar de serem segundos, tiveram o pior resultado de sempre, com 22% dos votos. A terceira força mais votada foi o Vox, da extrema-direita, com 14%, um resultado semelhante ao de há 4 anos. Mas com o qual elegeu mais um deputado, passando assim o Vox a ter 15 parlamentares regionais. Mas o partido que mais cresceu nas eleições de hoje foi o Em Frente Andaluzia, é uma força da esquerda nacionalista que conseguiu 8 deputados quando tinha 2.
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2: Passam 10 minutos das 11 horas, vamos ficar com o princípio da incerteza. 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

0: Boa noite, aqui estamos para o Princípio da Incerteza, um programa com Alexandre Leitão, Pacheco Pereira e Pedro Duarte do Estúdio do Porto. Hoje, para falarmos de discriminações, por ser Dia Internacional contra a Homofobia, Bifobia e Transfobia, o tema mereceu uma mensagem do Presidente da República e várias entidades públicas hastearam bandeiras arco-íris LGBTI. Da semana também sobra a polémica sobre as facilidades portuguesas para o uso da base das lajes. A questão das bandeiras lembra ao Pacheco Pereira a recente iniciativa que proíbe hastear bandeiras de movimentos, partidos ou associações a edifícios públicos.
1: Vamos lá ver, em teoria é aceitável que haja um regulamento para a colocação de bandeiras em edifícios públicos, principalmente ao lado da bandeira nacional, em teoria. O que se passa hoje não é isso. E o que tem acontecido nos últimos anos é que há várias bandeiras que têm sido colocadas junto da bandeira nacional e, portanto, isso cria práticas que este projeto do CDS não pretende regulamentar. Este projeto do CDS é anti-LGBT. É um processo que retoma tudo aquilo que é, neste momento, por exemplo, o programa de Trump nos Estados Unidos e mesmo de algumas organizações de extrema-direita europeias. Portanto, é nesse contexto que isto se passa. Agora, eu admito que possa haver uma regulamentação para o uso das bandeiras, principalmente das bandeiras nacionais. Mas nada impede, por exemplo, que mesmo mantendo a bandeira nacional no sítio central do edifício público, possa haver uma decoração ao lado que se reflita causas, e inclusive a causa LGBT. Eu estive a ver um pouco o que acontecia em todo o mundo e há exemplos de toda a natureza. Há casos em que a bandeira é hasteada conjuntamente com a bandeira nacional de um país e há casos em que os edifícios, muito mais do que uma bandeira, estão completamente ornamentados, neste caso com as cores do movimento LGBT. Mas isto remete para uma coisa que neste momento é muito significativa. Houve um congresso CDS. E o Congresso CDS revelou que a grande obsessão do CDS é justificar por que razão é que não concorre às urnas, não é? Porque, evidentemente, é um partido que desapareceu em grande parte da vida política portuguesa do ponto de vista eleitoral. É um partido que tem uma função na AD parecida com os Verdes na CDU, ou seja, é um partido que existe em grande parte porque vai em coligações, mas tem uma agenda. E essa agenda já não é a primeira vez que aparece, é uma agenda reacionária. É preciso não confundir uma agenda reacionária com uma agenda populista. O Chega tem uma agenda populista, o CDS tem uma agenda reacionária e ultramontana. E, portanto, vai tentar levantar todas as questões associadas com estas guerras culturais que foram sempre mal conduzidas à esquerda e que a direita, em grande parte, utiliza esses erros de condução, uma certa vanglória, um certo exagero, como se essas causas fossem centrais na vida política portuguesa, mas, em todos os casos, elas remetem para uma questão que é a luta contra a discriminação. Os homossexuais em Portugal, e aquela lista eu já uma vez critiquei, LGBT, é a mesma, usar este tipo de expressões é a mesma coisa, é nisso que a esquerda comete erros, que é usar um tipo de expressão que para a maioria das pessoas não é explícito. E em particular, eu já disse uma vez e repito, está lá um mais. Eu não me mobilizo pelo mais. Quer dizer, porque acho que isso é uma coisa sem pés nem cabeça. Portanto, houve muitos erros nesse combate contra a discriminação, em muitos aspectos, mas a discriminação existe. E não me choca que em edifícios públicos e em ocasiões especiais o que se faça é tentar chamar a atenção para essa discriminação, colocando as pessoas que são vítimas dessa discriminação no centro da ação política num dia que é o dia, de alguma maneira, deles. E isso é o que o CDS não quer. O CDS hoje nem sequer segue a doutrina social da Igreja, nem sequer segue a doutrina da Igreja, mesmo em questões de género, que já foi muito para além daquilo que ia no passado. Em particular, o Papa Francisco tomou várias iniciativas que para o CDS devem ser tenebrosos exemplos de ideologia que não podem ser repetidos. E esta luta, que é reacionária, não pode ser aceita. Porque ela está associada, por exemplo, ao ataque ao aborto, está associada ao ataque às mulheres, no modo geral, à minimização das mulheres em relação aos homens, está associada a um conjunto de fatores discriminatórios que em Portugal ainda são fortes. Portanto, não me choca que em determinados sítios se hasteie a bandeira LGBT, embora acho que deve haver regras, até porque essas regras, por exemplo, o Ministério dos Negócios Estrangeiros, por exemplo, fez uma cerimónia para hastear a bandeira da Ucrânia. Quando veio cá o Papa, praticamente tudo quanto é edifício público, quanto é atividade das autarquias, principalmente da região de Lisboa, foi associada à visita do Papa. E a visita do Papa é igualmente, tem também um conteúdo ideológico, religioso e ideológico, como tem as críticas que o CDS faz, porque ele acha que a ideologia é aquilo que ele não gosta. E isso significa que não há um critério comum. Portanto, a regulamentação, mesmo até colocar a bandeira nacional lá da bandeira da União Europeia, levanta-me objeções. Se se quer ir a uma posição rigorosa em relação à utilização da bandeira nacional, nós fazemos parte de várias organizações internacionais, a NATO, por exemplo. Portanto, se se põe a bandeira da União Europeia, porque é que não se põe a bandeira da NATO? Ou não se põe a bandeira de outras instituições que nós fazemos parte? Sendo que, como a União Europeia não é um Estado federal, não, o federalismo, há propostas federais, mas não é um Estado federal, colocar a bandeira da União Europeia dá-lhe um conteúdo nacional ao lado da bandeira portuguesa. Portanto, a classificação e o uso das bandeiras é hoje sujeito ao mesmo tipo de guerras culturais que existem em relação a muitas outras matérias. E o CDS que traz para essas guerras culturais é um reacionarismo muito considerável, machismo, violência contra as mulheres, desprezo dos direitos das mulheres sobre o seu próprio corpo, ataque aos resultados do referendo do aborto, ataque à ideia de uma ideia sobre a vida humana e o corpo humano, que é uma ideia que nem sequer hoje, em muitos aspectos, a Igreja tem. É para eu referir à Igreja, porque supostamente eles são democratas cristãos, mas não fazem a mínima ideia de quem no tempo de Freitas do Amaral e de Adelina Mar da Costa, sim, havia uma ideia do que é que significava ser um partido democrata cristão. E certamente que nenhuma destas causas era central na vida política do CDS. O CDS hoje, como não tem existência própria, não tem nenhum papel na formulação das políticas daquilo que é essencial, dedica-se às guerras culturais e neste caso, a proibição da bandeira LGBT faz parte dessas guerras culturais.
0: Pedro Duarte, precisávamos mesmo de restrições ao hastear da bandeira em edifícios públicos?
2: Boa noite. Eu acho que sim. Eu acho que os edifícios públicos, de facto, têm uma dignidade institucional que deve ser preservada. E no que diz respeito a bandeiras, parece-me que faz todo sentido que sejam, de facto, as bandeiras institucionais, ponto, nomeadamente a bandeira nacional. Eu posso dar o exemplo da Câmara Municipal de Porto, onde essa questão está relativamente ultrapassada, porque há apenas dois mastros, um em cada lado do edifício. Um tem a bandeira nacional, o outro tem a bandeira da cidade. E, portanto, o problema está resolvido à partida. Né? Mas há outros em que não é bem assim. Mas a mim parece-me um bom critério que assim seja feito. Agora, também, e que fique claro, eu corroboro a opinião do José Pacheco Pereira relativamente a esta matéria. Isto não quer dizer que entidades públicas não possam expressar-se, designadamente relativamente a causas, incluindo através do hastear de bandeira, se esse for o método considerado adequado e devido, não é? Mas outras formas também, naturalmente, não é? Portanto, neste caso concreto, acho que isso pode ser feito com muita tranquilidade. É aquilo que historicamente tem vindo a ser feito no Porto, voltou a ser feito hoje, que de facto houve um hastear de bandeira, não no edifício do espaço de concelho, na praça imediatamente ao lado, ou em frente, se quisermos, onde já noutras ocasiões se tem hasteado também uma bandeira. Vou-lhe dar um exemplo.
0: Está a falar da bandeira arco-íris, é isso?
2: Da bandeira arco-íris, exatamente, hoje. Mas há uns dias atrás, no dia 9 de maio, foi o Dia da Europa, e tivemos também ali uma cerimónia onde se hasteou, aliás, indo de encontro àquilo que o Pacheco Pereira estava a dizer e que eu também concordo, ali se hasteou a bandeira da Europa. E, portanto, não foi no mastro oficial também, mas foi exatamente no mesmo local. E, portanto, eu acho que isso não é... Em certo sentido, é uma polémica relativamente estéril. É evidente que eu percebo que o que está por trás não é propriamente a bandeira. É, de facto, uma causa e a forma como, por vezes, tenta uns promover a causa, outros atacar essa mesma causa. E, portanto, a bandeira, o hastear da bandeira é uma espécie de um pretexto para a afirmação de posicionamentos e de divergências. Mas quanto à bandeira, eu acho que, com toda a sinceridade, parece-me um problema absolutamente ultrapassável. É diferente, de facto, a posição que temos de ter relativamente a este tipo de matérias, de causas e eu diria até de condição humana, não é? E aí eu penso que nós devemos também pugnar todos por ter uma posição equilibrada. E uma posição equilibrada, na minha opinião, é evidentemente sermos todos veementes, sermos até militantes contra qualquer espécie de discriminação, contra qualquer espécie de intolerância. Mas eu acho também, e devo deixar isto claro, que me parece que devemos todos evitar assumir este tipo de causas para outros fins. Porque, por vezes, historicamente temos visto muitas vezes isso acontecer. Eu não estou a referir sequer agora ao caso do Pacheco Pereira na sua missão anti-CDS. Não estava sequer a pensar nisso. Estou a pensar noutros casos em que, de facto, há até um aproveitamento político, por vezes, deste tipo de situações para se causarem polémicas, controvérsias e afirmações que, na minha opinião, só prejudicam a própria causa e prejudicam uma sociedade que se quer, na minha ótica, cada vez mais livre e cada vez mais tolerante. Não é? Eu que sobre estas matérias tenho uma opinião muito, eu diria que é muito escorreita desde há muitos anos, não é? E muitas vezes eu socorro-me até de um princípio económico, conhecido como ótimo de Pareto. O Pareto foi um economista, não é, italiano. Este ótimo de Pareto, basicamente, o que nos diz é que se houver alguma ação que cause ou que traga um benefício para uma pessoa que seja e que não cause nenhum prejuízo a ninguém, a partir desse momento que isso aconteça, isso deve ser feito. Ora, este tipo de iniciativas, designadamente um hastear de uma bandeira, é claro e evidente que causa benefícios no sentido de ir de encontro àquilo que é a vontade de muita gente, porque precisa de haver uma afirmação daquilo que são os seus direitos, as suas liberdades, e precisam de se afirmar contra a discriminação de que muitas vezes sentem vítimas. E manifestamente não causa prejuízo a ninguém. E portanto parece-me que é daqueles casos óbvios que é um ótimo de Pareto, não é, que aqui temos, não é? Nós temos, evidentemente, de compreender, por razões culturais, de outra natureza, há quem não se sinta confortável com a bandeira, por razões que, eu pessoalmente não compreendo, mas eu respeito que haja quem pense dessa forma. Mas essa pessoa pode perfeitamente evitar ter de se confrontar com a situação, e, portanto, continuamos a ser um país livre, e a liberdade é para todos, cada um pode fazer a vida da forma que entender, sem ter necessariamente de alguma maneira quase explodir ódio face aos outros, não é? Que muitas vezes acontece isso, não é? Há uma reação que é absolutamente inexplicável e que é muito pouco humana, eu diria, não é? Portanto, eu diria que com sentido de equilíbrio, nós todos poderemos ter de vivermos todos numa sociedade mais equilibrada, mais harmoniosa e sem este tipo de conflitualidade, por vezes, repito, me parece profundamente estéril, não é? Uma última nota, porque para dizer, até porque me recordei ao ouvir o Pacheco Pereira de trazer um pouco aquilo que é uma linha que, por exemplo, Donald Trump agora tem utilizado muito nos Estados Unidos. Porque também temos de pensar isto, há por vezes quem tenha exagerado naquilo que, vou simplificar, hoje em dia se conhece como o wokeismo. E estes exageros, o efeito que têm tido é perverso, porque têm precisamente, infelizmente, eu pelo menos tenho sentido isto, é uma avaliação muito empírica, só minha, mas eu tenho sentido também do lado mais conservador, tem crescido alguma agressividade e alguma proatividade, eu diria, não é? E portanto é a resposta, por vezes, a este wokeismo onde de facto se excedeu, se exagerou e o tal sentido de equilíbrio se perdeu. Portanto, eu acho que, para bem de todos, era interessante que ambos os lados, digamos assim, tentassem moderar-se para que dessa forma pudéssemos ter os avanços, que eu acho que são avanços, nós temos cada vez mais uma sociedade tolerante e que evidentemente repugne qualquer espécie de discriminação.
0: E Alexandre Leitão, qual é a principal crítica que tem a fazer à iniciativa legislativa do CDS?
3: Sim, eu queria mesmo começar por aí e depois falar concretamente da bandeira LGBT, do dia que se comemora hoje, que só para dar nota é 17 de maio, porque é o dia em que a Organização Mundial de Saúde retirou do catálogo das doenças a homossexualidade. Foi essa a data, em 90, em que a homossexualidade deixou de ser tratada como uma doença. Mas voltando à iniciativa legislativa do CDS, eu tenho, ainda antes de falar desta questão em particular, vamos ver, eu acho que estão a acontecer na Assembleia da República propostas, projetos de lei que não visam resolver nenhum problema real que existe. Este é um deles. A questão também de se mexer no diploma da transexualidade é a mesma coisa, ou seja, qual é aqui o grande problema que está identificado? Aliás, o exemplo do Pareto é ótimo, que o Pedro Duarte disse. O que é que isto faz de mal?

a identidade da instituição, submetendo-a a manifestações sociais, circunstanciais, potenciadoras de confusões e de tensões junto da comunidade. Eu não creio que, tirando de facto num grupo, enfim, que haja aqui um problema para resolver. Este é o primeiro ponto. O segundo ponto, mais, tem a ver com o seguinte. Há aqui, além do mais, uma questão de violação, na minha ótica, da própria autonomia local e da autonomia regional, que aliás uma das regiões autónomas suscitou no processo legislativo, que é, há um equívoco na lei, no projeto de lei. Aqui o projeto de lei diz que estas tiardas, bandeiras, designadamente em autarquia, em sedes de autarquias locais e de regiões autónomas, não está legitimada democraticamente. Falso. Se o Presidente da Câmara, levando a deliberação de Câmara ou não, decidir hastear a bandeira, ele está legitimado democraticamente para o fazer. Portanto, há uma legitimidade democrática nas regiões autónomas e nas autarquias locais quando decide fazer isto, na qual, salvo melhor opinião, não acho que o legislador se deva meter, exatamente porque há uma legitimidade democrática dessas instituições para decidir hastear ou não hastear e ser responsabilizado depois também eleitoralmente por hastear ou por não hastear. Há aqui uma questão também, novamente, de querer legislar sobre tudo, de querer interferir na liberdade, aqui até na liberdade das próprias entidades públicas que têm uma legitimidade democrática própria, e refiro-me essencialmente aos municípios, às freguesias e, obviamente, às regiões autónomas. Portanto, esta dimensão é pouco falada, mas eu acho que é uma dimensão relevante e que, repito, até foi apontada por algumas das entidades que foram ouvidas no âmbito do processo legislativo. E o terceiro aspecto é que, ao legislar de uma maneira pouco clara na minha ótica, eu pergunto, iluminar a Assembleia da República com as cores da Ucrânia face a este projeto de lei é possível ou não? Não é hastear uma bandeira, mas é pôr as cores de um país que não é o nosso. E está lá dito, está lá excepcionado na lei, as bandeiras de outros Estados, apenas no âmbito de atuações protocolares, quando se recebe o chefe de Estado, etc, etc. Portanto, eu já vou falar da bandeira LGBT, mas, porque não podemos esquecer que é essa a grande motivação do CDS. Portanto, não vamos meter a cabeça na areia e dizer que não é essa a motivação deles, porque é. E é o grande assunto. Mas, em todo caso, não sei se não estão a tirar fora também um conjunto de outras coisas. Estou-me a lembrar, por exemplo, da bandeira da Ucrânia, que, seja através da bandeira, seja através da iluminação das cores na Assembleia da República, como todos sabemos, foi feito. Pergunto, pode ou não? Repito, não é no âmbito, por exemplo, da vinda cá de um chefe de Estado. Portanto, eu acho que a lei, francamente, não fazia falta e vai longe demais em muitos aspectos. Mas não podemos, além de mais, esquecer que ela surge por causa, não tenho nenhuma dúvida disso, das questões que têm a ver com a bandeira arco-íris. E que deve ser lido num contexto também de haver um projeto de lei para legalizar as práticas de conversão, as terapias de conversão, que é uma coisa próximo da tortura, francamente. Portanto, isto, há aqui um contexto e as coisas não podem ser vistas fora do contexto em que surgem. Este projeto de lei, que, só para esclarecer, já foi aprovado em votação final global na Assembleia da República e está, aguarda a intervenção do Presidente da República para promulgar ou vetar, portanto, aguarda a intervenção do Presidente da República, ainda não é lei, porque falta a intervenção do Presidente da República, mas dizia eu que não podemos olhar para ela desligada do contexto em que outros projetos de lei, sempre vindos ou do PSD ou do CDS ou do Chega, sobretudo do CDS ou do Chega, têm sido apresentados. Mas vamos então à questão. Eu devo dizer que esta questão aqui concordo que deve ser vista com menos paixão. Este assunto normalmente é tratado com muita paixão, extremando muito e extremar posições. E tratar as coisas com paixão nunca foi a melhor solução para chegar a lugares comuns e a clareza. E, portanto, eu vou tentar fazê-lo racional em torno de dois aspectos que vou tentar ser muito, muito rápida. O primeiro aspecto tem a ver com o seguinte. Um dos argumentos que se dá, e eu vi isso muito hoje nas redes sociais, é isto é uma coisa do foro privado, as pessoas são livres. Quem entende que são livres, mas mesmo quem entende que são livres ter as opções, orientações sexuais, etc., que quiseram, mas não tem nada que vir para o espaço público. Não. É que a condução da vida, o comportamento da vida, as opções de vida são de facto privados. Mas a discriminação é pública. A discriminação é social. E a bandeira é contra a discriminação. É este o equívoco em que, com o devido respeito, muitas pessoas que escrevem estas coisas estão. É que isto não é dizer, façam, podem, ninguém os proíbe de fazerem privado o que quiserem. Não, não. A discriminação é uma coisa muito pública.

0: E é por isso que a bandeira e outras atuações têm a ver com um conjunto de entidades, um conjunto de personalidades públicas e outras, virem associar-se a uma posição antidiscriminação. E dessa forma, com a visibilidade que oferecem a isso, vir contribuir para antidiscriminação. Se fosse uma bandeira contra o racismo, também éramos contra. Se fosse uma bandeira contra, aliás, a bandeira que agora tem sido hasteada, a bandeira LGBT que tem sido hasteada, é uma bandeira que inclui já uma dimensão, tem hoje um desenho um pouco diferente, e que inclui também uma dimensão antirracista. Portanto, esta é a primeira nota. A segunda nota é a questão da tribalização. Ah, isto é tudo uma tribalização, e em vez de estarmos a olhar para o ser humano como um todo, estamos a olhar para estes assim. Não. Isto tem na sua base uma frase que é um princípio basilar de qualquer Estado de Direito, de qualquer democracia e também da Constituição Portuguesa, que é a dignidade da pessoa humana. E a dignidade da pessoa humana é aquilo que nós temos de mais comum a nós todos, sejam quais forem as nossas orientações sexuais, o nosso género, o nosso sexo, a nossa raça, etnia, etc, etc. E é nestes dois focos, o foco de que a discriminação é pública e, portanto, é em público que ela tem que ser combatida, e que nós temos uma base de dignidade da pessoa humana que é igual para todos, e portanto isto não é tribalizar, pelo contrário, é dar a todos a mesma dignidade. É nessas duas linhas que nós devemos aceitar, incluir e lutar contra a discriminação, e é assim que eu vejo o hastear da bandeira.
1: Como não houve grande controvérsia...
2: Não, mas eu quero acrescentar alguma coisa.
1: Se queremos ter tempo para o segundo tema...
2: Não, é muito rápido. São duas coisas. Eu não costumo normalmente dizer como eu disse. Em 2020, neste programa, quando foi da ascensão do Chega, eu chamei a atenção para um estudo, há mais do que um estudo alemão, sobre a relação entre o machismo e aquela coisa mais ou menos das touradas, e a homossexualidade e a pedofilia. Ora, se nós quisermos raciocinar sobre aquilo que é o grande escândalo sexual dos últimos anos em Portugal, é a pedofilia na Igreja. É a pedofilia na Igreja, que evidentemente nunca entra no discurso do CDS, nunca entra nas questões do CDS. E os estudos sobre a Alemanha dos anos 30, em que há aquela valorização do corpo, sim, porque os nazis têm muitas coisas parecidas com a Esparta. A valorização do corpo, que mostrava, é que os grandes inimigos dos homossexuais são os homossexuais que estão dentro do armário. E portanto convém refletir, e nessas palavras que eu disse há 6 anos, imagina a quantidade de tempo, eu chamei a atenção de que iríamos ver casos em determinados partidos de pedofilia, de violência sexual e de homossexualidade escondida. Não há nada que eu posso dizer que não tenha acertado mais. Portanto, esta questão é uma questão, eu estou de acordo com os dois, eu termino já. É uma questão que envolve, no fundo, uma coisa que é básica. Só quem não conhece a realidade é que não percebe a enorme discriminação dos dias de hoje. É diferente daquela que havia antes do 25 de Abril, felizmente, mas continua a ser muito significativa, e de um modo geral os autores mais radicais e mais vocais dessa discriminação têm um problema com o armário.
1: O secretário de Estado norte-americano, Marco Rubio, disse que Portugal autorizou o uso da base das lajes mesmo antes de saber as razões. O ministro da Defesa português, Nuno Melo, que é líder do CDS, disse que essas palavras sobre a utilização da base das lajes não devem ser tomadas literalmente, Pacheco Pereira.
2: Eu acho imensa graça essa fórmula. Primeiro era mentira e agora é não devem ser tomadas literalmente. Eu vou repetir mais uma vez uma coisa. Eu acho que não nos devem tomar por parvos. Basta ir aos jornais e à comunicação social no mês anterior à invasão e aos ataques dos Estados Unidos e de Israel, quando já se percebia que a situação do Médio Oriente iria dar origem a um conflito de grande dimensão, a base das lajes, começou a haver notícias sobre o incremento do uso da base das lajes, o incremento do uso militar da base das lajes, os aviões de reabastecimento, os aviões militares, e agora vem-nos dizer que isso não tem nenhum significado. Aliás, o ministro dos Negócios Estrangeiros já disse uma coisa desse género. Isto foi antes e só havia um problema de notificação depois do ataque. E isso evidentemente esconde que a base das lajes foi utilizada extensivamente um mês, dois meses antes, mas pelo menos um mês antes do ataque dos Estados Unidos e de Israel, e foi utilizada como base militar. E é, portanto, que esta história de não aceitar literalmente, não, infelizmente, é de aceitar literalmente, porque senão a gente, quer dizer, eu vejo um filme na televisão, Notícias dos Açores, dando notícia de que havia uma intensificação da utilização da base antes do ataque, e a gente considera que isso não tem nenhum significado. Nós não temos serviço de inteligência, não avisaram ao governo que isso tinha significado, os Estados Unidos não informaram. Porque aqui há muita coisa que é secreta. Acaba com o tempo, a minha experiência de ver papéis desse género é que com o tempo a gente acaba por saber exatamente o que é que aconteceu. E portanto, implícita ou explicitamente, a base das lajes foi preparada para apoiar o ataque americano antes de qualquer autorização especial que a legislação sobre as lajes obriga, porque não se trata de uma utilização na base da NATO ou dos acordos bilaterais que temos com os Estados Unidos.
1: O Pedro Duarte consegue não tomar literalmente as palavras do secretário de Estado norte-americano?
3: Claramente sim. E eu diria que o Pacheco Pereira também, a não ser que tenha, de facto, durante esta semana tido uma grande alteração cognitiva, porque a verdade é que o Pacheco Pereira aqui já várias vezes disse, afirmou, reafirmou que não era para se levar a sério aquilo que a administração americana profere. De Trump e dos seus próximos,
2: noutros
3: e nada mais do Marco Rubio, não é?
2: Noutros casos.
3: Quando não é conveniente.
2: Não. Noutros casos. De um modo geral, não é para tomar a sério. Neste caso, há todas as razões. Pedro, diga-me uma coisa. Quando viu as notícias sobre a intensificação do uso da base, as conclusões é que tirou? Um acaso?
3: Provavelmente a mesma, mas o problema é que isso nunca foi desmentido, nem nunca se disse o contrário. Aquilo que está em causa não é que a base das lajes não tenha sido utilizada, ela foi utilizada. Não é que não se tenha preparado, como agora se percebe, que houve preparativos. A questão é, foi dentro daquilo que é o acordo bilateral existente, nomeadamente com os requisitos que foram colocados pelo governo português, foram cumpridos
2: depois,
3: ou não foram cumpridos?
2: Depois, e não foram cumpridos. Depois.
3: Eu não tenho dados suficientes para dizer que não foram cumpridos. Aquilo que nos é garantido pelo governo e por a quem o governo terá aberto mais o jogo, porque eu admito que algumas destas matérias não podem ser públicas, é que não tem havido contestação quanto a isso até ao momento. Mas parece-me importante a todos os níveis que isso seja escrutinado. E, portanto, o facto de haver algumas matérias que não podem ser públicas no sentido da grande opinião pública não quer dizer que não haja escrutínio e que não tenha que haver transparência. E, portanto, normalmente eu sei que o Parlamento, o Ministro dos Estrangeiros irá ao Parlamento esta semana, portanto, esclarecerá certamente tudo isso. Mas a questão está de facto aqui, aí é, foi dentro do acordo ou não foi dentro do acordo? O resto foi assumido pelo governo português, a disponibilidade, mediante determinado tipo de prerrogativas, da base poder ser utilizada. Aquilo que me parece que possa ter sido absolutamente hiperbólico, exagerado, porque é, aliás, habitual na administração americana, é terem dito, utilizamos isto de qualquer maneira e nem perguntaram para quê, não é? Ora, isso, pelo menos, me parece muito pouco razoável, porque foi dito publicamente. Nós não sabemos agora a linha do tempo exatamente, se foi dois dias depois ou dois dias antes, mas a verdade é que, desde o primeiro minuto, que o governo português disse expressamente, disse publicamente, quais eram os três requisitos que tinham que preencher, que a operação teria que preencher para poder ser autorizada a utilização da base das lajes. E, portanto, há manifestamente uma contradição entre esta lógica de se achar que o governo português nem perguntas fez, isto foi assim uma espécie de país satélite dos Estados Unidos apenas, com aquilo que é as evidências públicas que tivemos, não é? Aliás, as afirmações do Ministro dos Estrangeiros e do Primeiro-Ministro foram a esse respeito muito claras, não é? Agora, é evidente que por trás disso está um posicionamento menos, eu diria, menos vocal que Portugal tem tido contra o seu aliado americano do que, por exemplo, Espanha ou outros países, mas talvez dando um exemplo aqui mais ao nosso lado. Isso terá levado a que, para tentar de alguma maneira pisar Espanha, o secretário de Estado americano tenha tentado de alguma maneira colocar Portugal num pedestal que não é exatamente aquele em que queremos estar, ou pelo menos que eu quero que Portugal esteja. Porque uma coisa é nós sermos um aliado leal, cumpridor de acordos. E nós não temos de, só porque o outro lado, de alguma maneira, está a prevaricar, nós não temos de seguir a mesma lógica, a filosofia, não é?
1: O Pedro subscreve a frase: Portugal fez o que tinha de fazer.
3: Depende, em que sentido?
1: Ou seja, cumpriu as obrigações ou, porventura, além disso, no sentido de que, sendo necessário, iria além do estrito dever legal?
3: Não, eu acho que, quer dizer, eu estou a dizer aquilo que é informação pública, não tenho mais do que essa, não é? E eu acho que Portugal se cumpriu, como me parece, não é? Se cumpriu aquilo que é o acordo, fez o que tinha de fazer, de ser feito. Há uma outra componente que não é menos relevante.
1: O meu raciocínio tem que ver com o seguinte, tem que ver com a comparação entre um aluno, tomemos a expressão, bem comportado e o aluno mal comportado, no caso o espanhol.
3: Pronto, é exatamente, essa é que é a questão. Eu acho que Portugal conseguiu até este momento ter um ponto de equilíbrio que razoável e aceitável, na medida em que nós devemos preservar uma relação transatlântica antiga e que nós queremos que perdure depois desta administração americana.
1: Ocorre uma expressão, Portugal foi além da Troika, se a expressão fosse aplicável aqui?
3: Eu acho que não, até pelo seguinte, porque precisamente agora que o governo americano, através do secretário de Estado, que nomeou expressamente o caso português, eu acho que a resposta foi muito clara e muito veemente, não é? Acho que desse ponto de vista...
2: Foi feito qualquer protesto diplomático?
3: Foi feito um comunicado público, o resto não sei se foi feito ou não, mas foi feito um comunicado público, como nós sabemos, teve um efeito bastante complexo até do lado americano, e portanto, eventualmente, um esforço que estava a ser feito já desde há vários meses para tentar não deteriorar uma relação institucional entre Estados, se calhar perdeu-se em dois dias. Mas eu acho que ainda bem, porque, quer dizer, há limites para tudo, não é? E portanto, uma coisa é Portugal não responder na mesma moeda que dos americanos, e portanto, vamos ver se não contribuímos para uma escalada de conflitualidade entre os dois lados do Atlântico, e vamos ver se isto passa. E a mim pareceu-me razoável e até diplomaticamente inteligente que Portugal fizesse. Outra coisa é que quando de repente estamos a ser espicaçados em que o silêncio ou a permissividade, digamos assim, significaria pôr quase em causa a soberania nacional. Não é? Isso, calma, não é? Acho que há limites para tudo, e acho que manifestamente o secretário americano, se calhar por um deslize daquelas coisas que eles fazem com alguma leveza, para não dizer irresponsabilidade, né? Disse mais do que devia ter dito, e portanto existe nesse caso que seja chamado à colação e que seja posto na ordem, eu diria, né? E acho que o governo português fez isso, e acho que fez bem, né?
1: Alexandre Leitão, desta vez, deu crédito a Marco Rubio.
0: Ora bem, eu queria começar, porque vou tentar ser justo, ou vou tentar, vou conseguir, e queria dizer que a situação não é fácil, evidentemente. Portugal tem uma tradição atlantista e de aliança com os Estados Unidos que vem de há muito tempo e que perpassou a ditadura e a democracia, portanto... Este contexto existe, ao contrário, por exemplo, do que acontece com a Espanha, que não tem, nunca teve esta relação. E, portanto, este contexto é um contexto que torna difícil a qualquer governo português ter uma atitude mais veemente junto aos Estados Unidos. Portanto, eu começo por fazer este contexto porque acho que é justo fazê-lo. Dois. Nós hoje temos uma administração e, historicamente, as relações com os Estados Unidos, obviamente, que devem estar acima das administrações que em cada momento estão. Contudo, isso não é fácil, tendo em conta o momento que hoje se vive nos Estados Unidos. Os Estados Unidos já tiveram muitas administrações que fizeram coisas profundamente erradas, na minha ótica, do ponto de vista do direito internacional, profundamente, mas nunca tiveram uma administração que estivesse, e já há muita gente a dizê-lo, que estivesse no limiar de transformar os Estados Unidos num partido, de transformar os Estados Unidos num país de uma democracia muito imperfeita, para não dizer mesmo em passos largos, para um sistema não democrático, autoritário. Eu não gosto de chamar em democracias iliberais, porque acho que é um oxímoro e uma contradição em termos. Portanto, e isso também tem que nos, enfim, obrigar a olhar para as coisas com outros olhos. Esta frase do Marco Rubio é uma frase típica da política dos Estados, da administração Trump, que é esta: a administração Trump não tem aliados. A administração Trump tem inimigos e subservientes, não tem aliados. Tem inimigos de um lado, muitos, e do outro lado tem parceiros subservientes. E não queremos ser inimigos, mas ninguém também quer ser parceiro subserviente. E eu, voltando a tentar ser justa, nesta dicotomia tão maniqueísta, em que de um lado são os inimigos e de outros os parceiros subservientes, onde é que a gente se coloca? Agora, é verdade isto, não há aliados. Uma coisa é hoje é um aliado, amanhã é um inimigo, bastante...

0: dia que a mãe, bastaria que Portugal ou qualquer outro país diga qualquer coisa que não agrada, veja o Reino Unido. Os Estados Unidos têm uma longuíssima história com o Reino Unido e têm sido, o Trump tem sido hipercrítico do Reino Unido. Portanto, eu acho que aquilo que Marco Rubio fez é um embaraço internacional enorme para Portugal. O que ele disse é um embaraço. Eu sinto-me embaraçada enquanto portuguesa. É algo que nos apouca. Eu não estou a dizer que ele tem razão, não tem, mas assim dito, para o mundo inteiro ouvir, é um embaraço. É um embaraço. Este é o ponto. Segundo ponto. Ora bem, o que nós temos relativamente às lajes é o seguinte. Há um acordo antigo em que, se as coisas forem no âmbito da NATO, basta um aviso prévio, em alguns casos nem isso. Se as coisas forem, se as coisas, isto é, os ataques, as manobras, forem fora do quadro da NATO, como é o caso desta, como sabemos, não só tem que haver um aviso prévio, como tem que haver um pedido de autorização. E aquilo que aconteceu, tanto quanto eu fui percebendo, até hoje estive a tentar perceber, e foi também, de certa forma, o que disse o Sr. Ministro dos Negócios Estrangeiros, é que eles avançam primeiro. Os americanos avançam primeiro, só com o conhecimento dos israelitas, sem darem conhecimento a mais nenhum parceiro da NATO, com o argumento de que não podiam tornar isso público por razões do próprio sigilo da operação, esperando, contudo, que os seus parceiros da NATO, apesar de não terem sido nem avisados, nem sequer terem sido pedido autorização e de não ser uma atuação no quadro da NATO, esperando, contudo, que os seus parceiros que têm das várias bases, Itália, Espanha, Alemanha, lhe facultassem o acesso às bases sem limitações. Portanto, eles não cumprem o pedido de autorização que é necessário quando há uma atuação fora do quadro da NATO, e invocando, ou quando ouvi a explicação, é porque tinham que manter o sigilo da operação, mas esperam que, apesar de não o terem pedido, os países facultassem as suas bases. O que é que se verificou? Facultou Portugal, tanto quanto sei a Roménia, a Bulgária, a Polónia, e não facultaram o Reino Unido, a Espanha, a Itália e a França. Exatamente com este argumento. Não nos perguntaram antes, agora não têm autorização. No momento em que perguntam, o governo português põe aquelas três condições: de ser proporcional, de não atacarem a partir das lajes, não atacarem civis, e de ser, a expressão é, e de ser no quadro de defesa e retaliação. E isto aqui, enfim, não sei, não é muito fácil de demonstrar, mas pronto. Portanto, no fundo, o Buzilis aqui é mesmo a linha do tempo. O Buzilis aqui é mesmo a linha do tempo, que é o facto de as primeiras utilizações da base das lajes, já para bombardear e para atacar o Irão, terem sido feitos antes de qualquer autorização prévia. E o que é que o governo português devia ter feito aí? Eu não estou a dizer que não fez, mas porque não tenho dados, mas o que é que tinha que ter feito aqui? Perguntar. Então como é? Então utilizam isto fora do quadro da NATO, não pediram autorizações, estão a bombardear o Irão com aviões que passaram por aqui. Esta era a pergunta que se impunha e que é importante que o Sr. Ministro dos Negócios Estrangeiros venha cabalmente esclarecer se fez e que resposta teve. Porque aquilo que Marco Rubio disse foi que ninguém perguntou e que eles entraram por aqui dentro. Portanto, eu não estou a dar mais credibilidade a Rubio do que ao Sr. Ministro dos Negócios Estrangeiros, mas esclarecimentos são devidos.
1: E assim termina este programa. Alexandre Leitão, Pacheco Pereira e Pedro Duarte retomam o debate na CNN Portugal e na TSF 2 a 8 dias. Até para a semana.

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1: Estamos a 9 minutos das notícias à meia-noite. Duas vozes femininas para o fecho desta hora antes das notícias. As vozes das norte-americanas Lana Del Rey e Julie London.

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2: Temperaturas há momentos, Porto e Lisboa 12 graus, Faro e Ponta Delgada 15, Funchal há instantes com 17 graus. São da meia-noite, José Mineiro.
0: Em Cabo Verde, com 95% dos votos apurados, o partido do governo, o MPD, perde as eleições a favor do PAICV. O PAICV ganha estas eleições com 46% dos votos e o MPD, em segundo lugar, com 44% dos votos. A terceira força mais votada é o CID, com 5,2% dos votos. As eleições em Cabo Verde estão, nesta altura, na contagem. Faltam apenas apurar poucas mesas, cerca de 5% das mesas ainda estão por apurar e já se pode assim dizer que estas eleições levam a uma vitória e a um regresso do PAICV à liderança do país. Na Venezuela, antigo preso político luso-venezuelano pede à comunidade internacional e em particular a Portugal uma posição mais firme para a libertação dos 5 portugueses ainda detidos na Venezuela. Williams Dávila, entrevistado pela agência Lusa, recorda que ainda existem 5 luso-venezuelanos detidos como presos políticos e é preciso mais empenho das autoridades portuguesas.
3: Portugal, que ha sido un país que ha sufrido con violaciones de derechos humanos en el pasado, tendría que ser un poco más activa, más contundente. La comunidad portuguesa, todas tenemos que ser solidarios con los portugueses, con los ciudadanos portugueses que todavía están detenidos, porque el gobierno de Portugal se portó muy bien en mi caso. Y también para exigir a través de este medio la liberación de los coterráneos lusos.
0: William Dávila esteve preso 578 dias e agradece a Portugal a forma como fez pressão junto ao governo da Venezuela para o libertar e pede o mesmo empenho para os outros detidos. Por outro lado, o antigo preso político denunciou que o Estado venezuelano não está a respeitar a propriedade privada, que não está a devolver os bens que foram confiscados depois das detenções arbitrárias. Rui Costa, o presidente do Benfica, disse esta tarde que José Mourinho é treinador do Benfica até prova em contrário e, por isso, contratar Marco Silva como novo técnico das Águias ainda não se coloca. São declarações à RTP, à saída do estádio do Jamor, um dia depois de José Mourinho ter dito que o seu empresário estava a analisar a proposta de renovação entregue pela direção encarnada, mas Rui Costa adianta que ainda não tem nenhuma resposta de Mourinho ou do empresário.
4: José Mourinho é treinador do Benfica, até a prova contrária, José Mourinho é treinador do Benfica.
5: Mas acha que ele vai aceitar a proposta de renovação?
4: Mas cabe a ele decidir, como é óbvio, como ele disse ontem, como transmitiu ontem. Em relação a tudo o resto, se permitem, eu esta semana falarei aos sócios do Benfica, explicarei a época, farei o balanço da época.
5: Só perguntar-lhe se Marco Silva está nas suas cogitações, se Mourinho não ficar.
4: Treinador do Benfica, até a prova em contrário, chama-se
5: Ainda não
4: Mourinho.
5: Pensou em mais ninguém? Ainda não pensou em mais
4: é óbvio,
5: ninguém?
4: Obviamente que não, porque o treinador do Benfica é Mourinho.
5: Portanto, a questão de Marco Silva ainda não se coloca?
4: Claro que não.
0: Rui Costa, o presidente do Benfica, ouvido pela RTP, em declarações registadas esta tarde no Estádio Nacional do Jamor, depois da final da Taça de Portugal de futebol feminino, uma taça ganha pelo Benfica, ao vencer o Porto por 2-0. Esta foi a terceira vez que o Benfica conquista a taça, uma vitória que a capitã das Águias, Pauleta, confessa que só se consegue com muito trabalho.
6: As férias do ano passado passei o verão todo no Seixal a treinar, com este objetivo, que era voltar a ser eu, voltar a sentir-me bem dentro do campo, ajudar a equipa, fazer as coisas bem, e a equipa toda a fazer as coisas bem. E acho que melhor eu se jogasse os jogos todos, mas perdêssemos os títulos não ia saber bem. Acho que assim sabe muito bem, e é muito bom, depois destes momentos tão pesados e maus que passei, estar aqui com elas, desfrutar do futebol e ganhar a taça é muito lindo.
0: Já o treinador das benfiquistas, Ivan Batista, entrevistado por Rita da Silva Vieira, só daqui a dois dias, diz Ivan Batista, é que vai pensar na próxima época.
7: Hoje a minha cabeça está em festejar. Festejar muito com este grupo de trabalho, que merece, que com 10 meses de muito trabalho, de muita coisa, e agora sim, quando regressarmos na segunda ou na terça-feira, em que começaremos então a planear a próxima época, pensar com mais calma sobre todos esses novos objetivos que se vão pôr da próxima época. Este clube será sempre candidato a ganhar todas as provas em Portugal. A nossa ambição a nível europeu é uma ambição muito grande, e depois temos que ver com que armas temos. Queremos fazer sempre melhor, não escondo isso. Queremos fazer melhor do que fizemos este ano na Liga dos Campeões, sabendo que lá fora as coisas também estão num patamar diferente. Por isso vamos nos preparar, vamos tentar também preparar uma boa época de 26-27, para conseguirmos atacar todas as frentes, que também não é fácil.
8: E nessa nova temporada 26-27 há este ingrediente do Futebol Clube do Porto também entrar nessa primeira liga. É importante, obviamente, para o futebol no feminino, este aparecimento dos grandes, e neste caso só faltava o Futebol Clube do Porto também entrar nesta luta.
7: Acho que qualquer equipa que venha para dar mais condições à jogadora, quando digo jogadora portuguesa, neste caso à jogadora que está a atuar em Portugal, que venha trazer mais gente a ver este produto, que é um produto bonito, e hoje viu-se com 22 ou 23 mil pessoas. Qualquer clube, seja ele de que cor for, é bem-vindo.
0: Ivan Batista, o treinador da equipa feminina de futebol do Benfica, espera que na próxima época os resultados apareçam de forma positiva e que o Benfica volte a ser campeão e também ganhe a Taça de Portugal. O ciclista português Afonso Eulálio continua com a camisola de líder da Volta à Itália. O camisola rosa foi hoje quinto classificado da etapa e assim cumpre o objetivo de estar à frente do pelotão nesta segunda-feira, que é dia de descanso no Giro.
9: Era o principal objetivo, era chegar ao dia de descanso com a camisola. Está a ser completamente um sonho para mim. Tentei ser o mais conservativo possível, não ir ao choque quando o Jonas e o Félix e esses ciclistas, quando são mesmo estrondosos, então acabei por tentar manter-me o mais calmo possível, e depois na parte final foi como um all-in e acabou por ser incrível poder ter feito top 5. Certeza que é a camisola rosa que me está a dar esta força, porque nem eu acredito que consigo estar a lutar com os principais homens da geral.
0: Afonso Eulálio, da equipa do Bahrein, ouvido pela agência Lusa. Amanhã, esta segunda-feira, vai ser dia de descanso na volta à Itália, e a etapa que se segue, a etapa de terça-feira, será uma etapa em contrarrelógio, e para já, neste dia de descanso, o ciclista da Figueira da Foz só pensa em café e bolos.
9: Estar contente com a equipa, estarmos numa animação brutal, não estar focados como todos os dias, estamos aqui todos os dias, chegar às 10 da noite, a um jantar super tarde, andarmos de um lado para o outro com massagem, fisioterapia. Acima de tudo vai ser mesmo desfrutar do dia de descanso, tentarmos parar num bom café, comer um bom bolo provavelmente, e acima de tudo mesmo desfrutar desse dia, porque todos os dias estamos sempre sob uma pressão constante, enorme, durante a corrida, antes da corrida, no fim da corrida, andamos sempre a correr de um lado para o outro, e acima de tudo vai ser mesmo desfrutar desse dia.
0: O jovem português de 24 anos assume que vai ser difícil conservar agora a camisola rosa depois de terça-feira, com a décima etapa a ser um contrarrelógio de 42 quilómetros.
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2: Passam 8 minutos da meia-noite, vamos ficar com o compacto da memória de elefante da passada semana com Manuel Costa Monteiro e Mário Fernando.
10: Como em tudo na vida, há coisas às quais ficamos para sempre, de tal forma que a partir de dada altura só queremos é que não nos falem mais do assunto, até mesmo quando o fazem de forma elogiosa. No mundo da música não faltam exemplos destes, ou seja, canções que se tornaram referências desta ou daquela banda, deste ou daquele músico, só que fizeram com que fossem secundarizados outros trabalhos, como se os autores não tivessem feito mais nada de interessante. Uma das canções mais marcantes da década de 90 foi este Under the Bridge, dos norte-americanos Red Hot Chili Peppers, que integrou o álbum Blood Sugar Sex Magik de 1991. Anthony Kiedis escreveu a letra sozinho, sem dar conhecimento aos membros da banda, refletindo sobre a solidão e as dificuldades de se manter limpo das drogas, um tema com uma enorme carga emocional, mas que pouco ou nada tinha a ver com o perfil musical da banda. No fundo, era uma canção de Kiedis, tocada pelos Red Hot, mas que não era dos Peppers. O paradoxo da coisa é que a canção conquistou toda a gente, precisamente pelas razões que o autor invocou para não a querer gravar.

Quente autor de Perdidos e Excluídos, teve uma adolescência rebelde. É o cantor das palavras, das mais estranhas e já esquecidas, das desilusões amorosas e dos novos amores. Realista, recusou romancear o mundo. Preferiu olhar e cantar as histórias, as improváveis do dia-a-dia, que via, anotava, compunha e cantava. Habitante da noite, captou o mais cinzento do ambiente noturno. Criou o seu próprio som. No seu primeiro emprego, adorava ouvir Ray Charles, na jukebox da pizzeria. O cantor da voz rouca, dos pubs enovoados pelos fumos de cigarro e dos cheiros da whisky. O êxito não deslumbrou, trilhou o próprio caminho, recusou o lado mais fácil e comercial da música, preferiu trilhar rotas musicais diferentes. Nos anos 70, transformou elementos urbanos da vida em canções boémias e empolgantes. Tom Waits, Fumbling with Blues, de 1974, um clássico do seu repertório, onde aparece seu lado mais vulnerável. Apaixonar-se tão fácil, mas manter o relacionamento é bem mais difícil.

Voltamos a mais um capítulo dedicado às canções que ficaram coladas a determinadas bandas, mas que os próprios autores já não suportavam ouvir. Shiny Happy People é uma das reconhecidas canções dos R.E.M., que fez parte do alinhamento de um dos grandes álbuns da banda, Out of Time, de 1991. Para o trabalho, trouxeram vários convidados, entre eles Kate Pearson, vocalista dos B-52s. Antes do mais, é preciso explicar que tanto Michael Stipe como Peter Buck nunca conseguiram perceber as verdadeiras razões que levaram a canção a um impacto tão grande, dizendo mesmo que até era um bocado embaraçoso para eles, pois há inúmeras letras dos R.E.M. que têm muito mais a ver com a imagem que eles criaram, uma banda introspectiva, sombria e emocionalmente complexa. No entanto, embora os membros da banda nunca o tivessem confirmado, a canção terá sido inspirada num cartaz chinês de propaganda do regime, divulgado depois do massacre de Tiananmen, em que se tenta transmitir a ideia de que tudo está bem, recorrendo à frase Shiny Happy People, que é o quem diz, apesar de ligeireza na construção, o tema não será assim tão inocente, pois poderá ter um alvo concreto. Só um dado mais, o vídeo, realizado por Catherine Dickman, foi inspirado no filme Letter from an Unknown Woman, de 1948.

Loira, voz fria, sensual, cativante e rouca, versátil na música, pianista exímia, é uma das artistas de jazz mais vendidas de todos os tempos. 2 Grammys, 9 discos de ouro, 3 de platina, casada com o músico e compositor britânico Elvis Costello. Diana Krall deu nova vida a clássicos do jazz norte-americano. Recriou canções de nomes famosos como Cole Porter, Tom Jobim, Vinícius de Moraes, Nat King Cole, Peggy Lee, Sinatra e também Tom Waits, outra voz rouca que ela cantou Temptations de 1987. Com influências de blues, uma canção crua, destrutiva, obsessiva, feita de sonhos e ilusões incontroláveis. E uma personagem central e sedutora, Jezabel. Diana Krall, Temptations.

Para encerrar este mini-ciclo dedicado a canções odiadas pelos próprios autores, apesar de terem sido determinantes na carreira das bandas que as criaram, trago Wonderwall, um dos marcos dos Oasis, que a banda inglesa detestou desde o início. Noel Gallagher considerou Wonderwall uma canção inacabada, sublinhando que gostaria de ter tido mais tempo para a trabalhar. Foi incluída no segundo álbum da banda, What's the Story, Morning Glory, de 1995, e nem sequer foi considerada por eles como um dos temas prioritários do disco. Aliás, ao arrepio daquilo que era a matriz dos Oasis, Wonderwall corporiza uma incursão acústica que, aparentemente, se desviava da carga clássica da banda, isto é, criar hinos rock. Só que as coisas são como são, e apesar de ter sido atirada discretamente para o meio do álbum, sem grande relevância, Wonderwall sobrepôs-se à vontade e ao conceito dos membros da banda e tornou-se ele próprio num hino dos Oasis. Um marco cultural permanente que resiste até aos dias de hoje, por muito que eles não imaginassem.

Um compacto da memória de elefante da passada semana, de segunda a sexta-feira, na emissão TSF, em versão compacto em vários momentos ao fim de semana. Passam 34 minutos da meia-noite, vamos ficar com alguns artistas que nesta passada semana fizeram anos. O caso de Alison Goldfrapp, Brian Eno e Robert Fripp.

Uma dupla passagem pela primeira parte da carreira a solo de Brian Eno, depois de ter abandonado os Roxy Music. Primeira parte da carreira de Brian Eno na década de 70, aqui numa dupla passagem, a propósito do aniversário do músico, cantor e compositor britânico. No passado dia 15, fez 76 anos, antes Alison Goldfrapp, cantora que celebrou 60 anos, no passado dia 13, quarta-feira, e no último sábado, 16 de maio, os 80 anos do guitarrista britânico Robert Fripp, que fez parte dos King Crimson. Vamos ouvir os King Crimson com a guitarra de Robert Fripp e depois em parceria com David Sylvian. A voz de Greg Lake neste tema dos King Crimson. Estamos a 11 minutos das notícias à 1 hora.

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0: Eleições em Cabo Verde, tudo aponta para uma mudança no poder, mas com maioria simples, o PAICV está à frente no escrutínio. 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
2: Temperaturas há momentos, Lisboa e Porto 12 graus, Faro 14, Ponta Delgada 15 graus e Funchal em instantes com 17. Edição da 1 hora, José Milheiro.
0: Em Cabo Verde, o partido no poder ainda não reconheceu a derrota, mas o Movimento para a Democracia, o MPD, admite que o objetivo da maioria absoluta não foi alcançado. Numa altura em que estão 97% das mesas de voto apuradas em Cabo Verde, já foram distribuídos 63 dos 72 lugares de deputado e o PAICV, que tem estado na oposição, tudo aponta, vai voltar a ser o partido do governo, com 46% dos votos, enquanto o MPD, com 44% dos votantes, passa para a oposição. Aguarda-se a todo instante as declarações dos líderes dos dois maiores partidos de Cabo Verde, o MPD e o PAICV, e perante as próximas declarações, essas declarações dos líderes partidários, podemos apontar para esta realidade, o Cabo Verde, o país africano de língua oficial portuguesa, o Cabo Verde vai mudar de governo. O tema está a ocupar a agenda mediática, depois do secretário de Estado norte-americano ter dito a um canal de televisão dos Estados Unidos de que há países na NATO que foram muito prestáveis para connosco. Rubio quis destacar apenas um e falou em Portugal. Lisboa disse que sim, antes mesmo de nós termos perguntado ou dito qual era a questão, afirmou Mike Rubio numa entrevista a uma televisão norte-americana. O governo de Portugal afirma que estas palavras de Rubio não podem ser levadas à letra. E esta noite, no programa O Princípio da Incerteza, da TSF e da CNN, o historiador Pacheco Pereira diz que não concorda com esta leitura porque, implícita ou explicitamente, os Estados Unidos utilizaram a base das Lajes sem a autorização de Portugal.
3: Eu acho que não nos devem tomar por parvos. Quer dizer, eu vejo um filme na televisão, notícias dos Açores, dando notícia de que havia uma intensificação da utilização da base antes do ataque, e a gente considera que isso não tem nenhum significado? Nós não temos serviço de inteligência, não avisaram ao governo que isso tinha significado? Porque aqui há muita coisa que é secreta. A minha experiência de ver papéis desse género é que, com o tempo, a gente acaba por saber exatamente o que é que aconteceu. E, portanto, implícita ou explicitamente, a base das Lajes foi preparada para apoiar o ataque americano antes de qualquer autorização especial que a legislação sobre as Lajes obriga, porque não se trata de uma utilização na base